0: R$ 0,83 por litro a cobrança de PIS/PASEP e COFINS sobre a gasolina. Com a redução, os tributos ficarão em R$ 0,16 por litro. O texto também zerou as contribuições federais sobre o etanol hidratado, o que representa uma redução tributária de R$ 0,19 por litro. As novas alíquotas começarão a valer a partir desta quinta-feira, 10 de setembro, e serão temporárias, de acordo com o ministro da Fazenda, Dario Durigan.
1: Nós precisamos fazer um acompanhamento mais pormenorizado, por isso o prazo de um mês, para que a gente que está acompanhando isso diariamente, a equipe econômica, assim que essa situação melhorar, amenizar, a gente volte a rever. Lembrando que o nosso objetivo aqui é que a gente estabilize os preços e assim que tivermos condições, a gente também vai estar prontos para fazer as revisões necessárias.
0: Para o diesel rodoviário, foi assinada uma medida provisória que autoriza a concessão de subsídio a produtores e importadores. O valor da subvenção será definido pelo Ministério da Fazenda e poderá ser alterado conforme as condições do mercado. O objetivo das medidas é amenizar os impactos dos conflitos internacionais sobre o mercado doméstico de combustíveis, como disse o ministro do Planejamento e Orçamento, Bruno Moretti.
2: Nós estamos num período particularmente relevante de safra e o aumento dos preços internacionais tem uma repercussão sobre as operações de importação de diesel. Então também essa é a razão pela qual a gente está colocando essa subvenção nesse momento. Não tem só a ver com o preço, mas também para garantir uma oferta estável de diesel. Os prejuízos ao país seriam muito maiores de abastecimento se nós não aplicássemos essa nova medida.
0: Inicialmente, o valor da subvenção para o óleo diesel será de R$ 1 por litro e deverá ser descontado do preço de venda com registro na nota fiscal. Reportagem Gabriela Noronha.
3: Uma iniciativa do Ministério da Saúde busca descentralizar as ações sanitárias em situações de crise.
4: Para isso, já estão em operação bases da Força Nacional do SUS que atendem as regiões Sul e Nordeste.
3: Hoje, a unidade do Sudeste começou a operar e passa a monitorar situações como enchentes, inundações e deslizamentos.
4: A preocupação do governo federal é com os possíveis impactos do El Niño.
5: Localizada no Rio de Janeiro, a Base Regional Sudeste da Força Nacional do SUS vai atuar na resposta a emergências em saúde pública, reforçando o apoio a estados e municípios, tanto na preparação quanto no atendimento a situações de crise. De acordo com o ministro da Saúde, Alexandre Padilha, a unidade vai reduzir o tempo de resposta a emergências sanitárias, diante de grandes eventos e desastres climáticos.
6: Com a base aqui no Rio de Janeiro, em até 12 horas a gente consegue chegar em qualquer localidade da região sudeste do país.
5: A base do Rio é a terceira do país a entrar em funcionamento. Porto Alegre, no Rio Grande do Sul, e Salvador, na Bahia, já estão em atividades. Outras 6 bases estão previstas até o fim deste ano para atender as demais regiões do país. O ministro Alexandre Padilha destacou possíveis problemas de saúde que podem surgir com as mudanças climáticas e o El Niño.
6: Dependendo da região do país, terá um impacto diferente. Por exemplo, deve aumentar as secas na Amazônia. Para isso, tem uma preparação da saúde para enfrentar essa situação de secas. Deve aumentar as secas no semiárido Nordeste. Deve aumentar queimadas no Centro-Oeste. O idoso tem problema pulmonar, o idoso tem diabetes, tem hipertensão. O aumento da temperatura média descompensa esse idoso, descompensa o uso da sua medicação. E também estudos da Fiocruz apontam que o aumento da temperatura média faz nascer mais bebês prematuros. Com isso, você tem maior risco de doenças entre os bebês.
5: Cada base da Força Nacional do SUS dispõe de veículos, posto médico avançado, comunicação via satélite, drones e equipamentos de apoio a equipes mobilizadas em áreas afetadas, inclusive locais remotos ou de difícil acesso. Também nesta quarta-feira, no Rio de Janeiro, foi lançada a plataforma digital Sou Força, destinada a mobilização de profissionais voluntários para atuação em desastres e emergências de saúde. Reportagem Luana Karen.
3: Uma doença rara que afeta principalmente os pulmões e o sistema digestivo.
4: Todos os anos são diagnosticados cerca de 300 novos casos da fibrose cística em todo o país.
3: O Setembro Roxo é o mês de conscientização sobre a doença, que tem diagnóstico e tratamento gratuitos pelo SUS.
7: Identificada pelo teste do pezinho, a fibrose cística afeta 1 a cada 7 mil nascidos vivos no Brasil. Ainda sem cura, a doença é resultado de uma disfunção nas células células de membranas internas do corpo, o que faz com que toda a secreção do organismo seja mais espessa que o normal. A pneumologista pediátrica do Instituto Fernandes Figueira, da Fiocruz, Tânia Vrobel, detalha os sintomas.
8: No aparelho respiratório, no aparelho digestivo, no aparelho reprodutor, as secreções muito espessas vão levar aos sintomas que muitas vezes acontecem. São crianças que fazem pneumonia, que muitas vezes aparecem com bronquite, quadros digestivos.
7: A servidora pública Jeane Braga percebeu alguns desses sintomas no filho Pedro André, quando ele ainda era um bebê. O diagnóstico só veio meses após o nascimento.
9: Ele é portador de fibrose cística e teve diagnóstico tardio, infelizmente, aos 5 meses, depois de recorrentes internações na rede privada.
7: Hoje, Pedro tem 12 anos. No Rio de Janeiro, onde vivem, ele faz todo o tratamento pelo Sistema Único de Saúde no Instituto Fernandes Figueira. Com a rotina de treinos, fisioterapia, dieta e medicação, ele conta que leva uma vida normal.
10: Eu faço natação, tomo remédio para neutralizar. Aí deu muito certo, pois hoje eu sou uma pessoa normal, onde a fibrose cística quase não me atinge.
7: O SUS oferece uma gama de medicações para tratar a fibrose cística, como enzimas, antibióticos e inalatórios, além de moduladores da proteína que causa a disfunção nas células. E no Setembro Roxo, campanha que faz alusão à doença, o objetivo é tornar a enfermidade mais conhecida e ampliar os diagnósticos. O diretor de políticas públicas da ONG Unidos pela Vida, Cristiano Silveira, comenta a importância do tratamento, especialmente dos moduladores de proteína que passaram a ser oferecidos recentemente no SUS.
11: Com esses medicamentos, a gente viu uma redução drástica no número de transplantes pulmonares, né, por conta, né, de não precisar mais, né? A gente sabe que o medicamento não é barato, mas existe também uma economia de se tratar essas pessoas. Quando a gente tem um tratamento assim como esse, que muda mesmo o prognóstico da doença.
7: O teste do suor que comprova o diagnóstico também é feito pelo SUS. Hoje, mais de 6.400 pacientes são acompanhados em centros de referência públicos espalhados pelo país. Reportagem Graziele Bezerra.
4: A Advocacia Geral da União solicitou a retirada de vídeos com falsos médicos criados por inteligência artificial.
12: Os conteúdos simulam profissionais de saúde que divulgam informações falsas e tratamentos sem comprovação científica.
4: Ao todo, foram identificados mais de 90 perfis entre janeiro e julho deste ano.
12: A solicitação foi encaminhada para a Polícia Federal e para o Conselho Federal de Medicina.
13: A Advocacia Geral da União, AGU, notificou o YouTube para remover ou alertar usuários sobre vídeos que usam inteligência artificial para simular médicos e outros profissionais de saúde. A medida foi tomada após a identificação de 97 perfis com esse tipo de conteúdo entre 1º de janeiro e 10 de julho de 2026. Os vídeos apresentam personagens com aparência humana, qualificações profissionais fictícias e linguagem alarmista. Alguns também oferecem produtos, livros digitais e serviços pagos. Entre os riscos estão a automedicação, o uso de terapias sem eficácia comprovada e a interrupção de tratamentos. A notificação determina ainda que o YouTube avalie outros canais e vídeos identificados e adote medidas para prevenir a disseminação desse material. As informações foram encaminhadas à Polícia Federal e ao Conselho Federal de Medicina. A orientação do Ministério da Saúde é buscar informações sobre saúde em fontes confiáveis e denunciar conteúdos que possam colocar pessoas em risco. Dilson Santa Fé, para a Voz do Brasil.
4: A Agência Nacional de Vigilância Sanitária, Anvisa, aprovou o registro de um medicamento usado para a prevenção da enxaqueca.
12: Estudos mostraram que o medicamento Aqipta reduz o número de episódios da doença, tanto na forma esporádica quanto na forma crônica.
4: A enxaqueca pode provocar crises recorrentes de dor de cabeça, náuseas, vômitos e sensibilidade à luz e ao som.
12: O novo medicamento é uma opção de tratamento oral para prevenção em adultos que têm pelo menos 4 episódios da doença por mês.
4: Pacientes da rede pública de saúde serão encaminhados para realizar mais de 600 mil procedimentos na rede privada.
12: O objetivo é diminuir a fila de espera do SUS para quem precisa de médicos especialistas.
7: Mais de 600 mil procedimentos gratuitos para pacientes do SUS estão previstos em contratos com 259 hospitais privados e filantrópicos de 21 estados. Do total, 458 mil procedimentos serão realizados por meio da estratégia Ofertas de Cuidados Integrados, que reúnem consultas, exames e diagnósticos de uma mesma especialidade em um único atendimento. As outras 142 mil intervenções são cirurgias de diferentes níveis de complexidade. A maior parte desses serviços serão na área de oftalmologia, com previsão de 170 mil por ano. Na sequência estão cardiologia com 133 mil, ortopedia com 113 mil e oncologia com 72 mil procedimentos. Outra modalidade incluída é a terapia renal substitutiva, destinada a pacientes que precisam de hemodiálise, que deve atender cerca de 40 mil pacientes por mês. Raquel Mariano, para a Voz do Brasil.
4: Um novo procedimento administrativo regulamentado pelo Ministério da Justiça e Segurança Pública vai tornar mais fácil a transferência de dinheiro das bets ilegais para o Fundo Nacional de Segurança Pública.
7: As casas de apostas online seguem uma rígida regulamentação e podem ter seus recursos bloqueados e perdidos para o poder público quando atuam na ilegalidade.
4: Agora, com uma nova portaria editada pelo Ministério, os procedimentos para que a Justiça conceda a transferência desses recursos serão acelerados.
7: Mais cedo, nós conversamos com a diretora do Fundo Nacional de Segurança Pública, Camila Pintarelli, sobre como esse dinheiro poderá ser aplicado e os ganhos da medida. Acompanhe. Diretora Camila Pintarelli, bem-vinda à Voz do Brasil. Prazer ter a senhora conosco aqui.
14: Prazer é todo meu. Muito obrigada por nos receber aqui hoje.
7: Vamos começar falando então sobre essa portaria nova que foi editada. Ela deve facilitar, né, que os recursos apreendidos das bets ilegais sejam destinados ao Fundo Nacional de Segurança Pública. Como é que isso deve acontecer? O que, que ela muda?
14: Eu acho que antes de mais nada é preciso explicar que o Fundo Nacional de Segurança Pública é hoje o principal instrumento de financiamento da segurança pública no Brasil. É um fundo federal, robusto, bilionário, que faz transferências fundo a fundo aos estados e Distrito Federal todos os anos para infraestrutura de segurança pública. A principal fonte de recursos do Fundo Nacional de Segurança Pública hoje são as loterias federais, as loterias de prognóstico. Então, quando a população faz aquela fezinha na Mega Sena, na Mega da Virada, ela está contribuindo de alguma forma com os recursos que vão para o Fundo Nacional de Segurança Pública. Agora, desde a edição do decreto 13.303 deste ano e a edição da portaria do Ministério da Justiça 1287, nós vamos passar a contar com mais uma fonte de recurso, que é justamente o recurso da BET ilegal, aquela BET que não está cadastrada no Ministério da Fazenda, cujos recursos foram bloqueados pelo Ministério da Fazenda, pela Secretaria de Prêmios e Apostas, e vão passar, depois de um processo administrativo, a compor o Fundo Nacional de Segurança Pública, ou seja, eles vão reverter da ilegalidade para prover infraestrutura para a segurança pública do país.
4: Qual o valor que vocês estimam que pode ser incorporado ao fundo com esses procedimentos e em que políticas e ações esse dinheiro poderá ser empregado?
14: Ainda não temos as cifras exatas por conta de sigilo fiscal e sigilo bancário, mas nós estimamos que são valores na casa dos bilhões de reais que podem muito em breve passar a incorporar aí o orçamento do Fundo Nacional de Segurança Pública. E em termos de política de segurança pública, eles podem ser aplicados a inúmeras finalidades, desde enfrentamento à violência contra a mulher, valorização do profissional de segurança pública e principalmente tecnologia, infraestrutura de segurança pública, equipagem, aquisição de viaturas, aquisição de colete, enfim, tudo para valorizar a infraestrutura de segurança do país.
7: Agora, falando um pouco aí da burocracia para que esse dinheiro chegue efetivamente, né, nas viaturas, nos equipamentos, os procedimentos administrativos que são estabelecidos pela portaria, eles não eliminam a necessidade de uma decisão judicial, né?
14: De forma alguma.
7: Mas eles reduzem essa burocracia? Como é que eles aumentam a chance dessa vitória judicial?
14: Eles reduzem na medida em que eles facilitam a liquidez da sentença que vai ser dada. Como que vai funcionar, Mariana? A Secretaria de Prêmios e Apostas consolida o valor que foi apreendido, manda para o Ministério da Justiça, o Fundo Nacional de Segurança Pública, por meio de uma comissão processante, avaliza esses valores, ou seja, dá o ok de que tais valores estão de fato corretos e envia isso para a Advocacia Geral da União. A Advocacia Geral da União, em posse desse instrumento, desse arcabouço probatório, simplesmente pede o pedimento desses valores ao Judiciário. Então, a função do Judiciário deixa de ser probatória, deixa de ser instrutória e passa a ser convalidatória daquele título administrativo que já existe. Aqueles valores já estão sedimentados, basta a declaração para que eles passem a integrar o Fundo Nacional de Segurança Pública.
15: Ou seja, já chega na Justiça com meio caminho andado.
14: Quase 70% já.
4: Diretora, sem seguir a regulamentação para o jogo de apostas online, as bets ilegais ficam mais acessíveis a atividades criminosas, né? A destinação desses recursos para o Fundo Nacional de Segurança Pública é uma forma de ajudar a combater esse mesmo crime e outros também que se ligam?
14: Exatamente. Como eu disse no comecinho aqui da nossa entrevista, é a ilegalidade se transformando em infraestrutura de segurança pública. Esse recurso, prioritariamente, vai ser destinado aos estados e Distrito Federal, na modalidade de transferência fundo a fundo, que é uma espécie de PIX que a gente faz para os estados e Distrito Federal investirem em segurança pública. E uma das formas que eles podem investir é justamente em tecnologia para combater a ilicitude de crimes virtuais, ou seja, a cibersegurança, ganhando mais investimentos a partir da apreensão e da transformação desses valores para o Fundo Nacional de Segurança Pública.
15: Agora, a aplicação dos recursos, ela tem também um acompanhamento criterioso,
14: tem,
15: né? Que é feito pela Secretaria Nacional de Segurança Pública e existe, inclusive, uma diretoria lá específica.
14: É justamente o Fundo Nacional de Segurança Pública que faz esse acompanhamento desde o momento em que o Estado ele propõe a utilização do recurso do fundo até o fim da prestação de contas. Nós fomos acompanhados e auditados, Mariana, diariamente pelo Tribunal de Contas da União, Controladoria Geral da União e todos os ministérios públicos estaduais, porque todo esse recurso vai para os estados. Então, a gente tem realmente um acompanhamento extremamente criterioso, extremamente rígido e rigoroso da aplicação desses recursos. Eu costumo brincar que nós monitoramos mais de 1.000 contas bancárias diariamente. Cada centavo que sai desse recurso é cientificado à nossa equipe.
4: Muito bem, nós conversamos com Camila Pintarelli, diretora do Fundo Nacional de Segurança Pública. Muito obrigado por essa entrevista aqui na Voz do Brasil.
14: Eu que agradeço a oportunidade. Contem conosco.
3: As instituições interessadas em participar do edital Restaura Rio Doce terão mais um mês para fazer a inscrição.
4: O prazo para apresentação de propostas foi prorrogado até o dia 30 de setembro.
16: Fruto de uma parceria entre o BNDES, Banco Nacional de Desenvolvimento Econômico e Social, e o Ministério do Meio Ambiente e Mudança do Clima, o edital vai selecionar instituições para executar e coordenar projetos de restauração ecológica e produtiva em 12.500 hectares na região da bacia do Rio Doce. O objetivo é reparar e compensar os danos causados pelo rompimento da barragem de Fundão ocorrido em 2015 em Mariana, no interior mineiro. As propostas a serem submetidas devem prever ações envolvendo restauração ecológica por meio da recomposição da vegetação nativa e restauração produtiva através de sistemas sustentáveis que conciliem geração de renda e conservação ambiental. De acordo com o gerente institucional do Fundo Rio Doce no BNDES, Guilherme Tinoco, será realizada no dia 10 de setembro uma oficina online para o esclarecimento de dúvidas sobre o edital.
17: O encontro ele terá como objetivo orientar as entidades interessadas sobre os critérios, requisitos e procedimentos previstos para a apresentação dos projetos. Para participar, é preciso se inscrever na nossa página do edital na internet.
16: Mais informações sobre o edital Restaura Rio Doce e a oficina online estão disponíveis no site bndes.gov.br/Restaura Rio Doce. Reportagem André de Barros Lima.
3: Acesso à pós-graduação abre novos caminhos para a qualificação profissional.
4: E estudantes e pesquisadores indígenas têm a oportunidade de ingressar em cursos de mestrado e doutorado em todo o país.
3: Ao todo, são ofertadas 325 bolsas pelo Programa de Desenvolvimento Acadêmico Indígena.
4: O edital é uma iniciativa da Coordenação de Aperfeiçoamento de Pessoal de Nível Superior, a CAPES.
18: Estudantes indígenas que querem fazer mestrado ou doutorado já podem consultar os programas de pós-graduação participantes do Programa de Desenvolvimento Acadêmico Indígena, o PEDAI. A lista está disponível no portal da CAPES e informa a instituição, o curso, a cidade, o estado, o contato e o número de bolsas. São 325 bolsas, sendo 214 para mestrado e 111 para doutorado, distribuídas pelas 5 regiões do país. O estudante pode consultar a relação completa dos programas no portal da CAPES, no gov.br/CAPES, e verificar as oportunidades de interesse. Reportagem Pablo Mundim.
3: Participantes da Prova Nacional Docente 2026 já podem consultar os locais de prova.
4: As informações estão disponíveis no cartão de confirmação da inscrição.
3: O participante pode conferir também informações referentes à sua inscrição e à aplicação da prova, como data e horário.
4: As informações podem ser acessadas em pnd.inep.gov.br.
3: Escolas públicas e privadas de todo o país têm até o dia 11 de setembro para conferir os dados declarados na primeira etapa do Censo Escolar 2026.
4: As informações estão disponíveis para consulta no sistema EducaCenso e identificar possíveis erros.
3: A novidade desse ano é que os gestores podem checar os dados declarados antes da fase oficial de retificação, que deve começar na segunda quinzena de setembro.
4: Após a retificação, os gestores terão 30 dias para corrigir qualquer inconsistência.
3: O endereço para consulta é educacenso.inep.gov.br. Vou repetir, é educacenso.inep.gov.br.
4: E essas foram as notícias do governo federal.
3: Uma realização da Secretaria de Comunicação Social da Presidência da República.
4: Com produção da empresa Brasil de Comunicação.
3: Fique agora com o Minuto do TCU, em seguida as notícias do Poder Judiciário e do Congresso Nacional. Boa noite.
4: Boa noite para você, até amanhã.
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22: Presidente do STF toma decisões em 3 diferentes procedimentos.
23: STJ garante justiça gratuita para pessoa com câncer que tem reserva financeira.
22: Forças federais vão atuar em 8 estados nas eleições deste ano.
23: Boa noite, eu sou Arthur Filho.
22: E eu sou Walter Lima.
23: Nesta quarta-feira, o presidente do Supremo Tribunal Federal, ministro Edson Fachin, passou para a presidência da corte o inquérito que apura a divulgação de notícias falsas e ataques contra integrantes do STF. Até então, o relator do inquérito era o ministro Alexandre de Moraes.
22: O ministro Fachin também suspendeu as decisões dos ministros André Mendonça e Flávio Dino sobre o afastamento e a reintegração de Andrei Rodrigues ao cargo de diretor-geral da Polícia Federal e Leandro Almada do cargo de diretor de inteligência da PF.
23: Andrei Rodrigues e Leandro Almada deverão prestar informações no prazo de 48 horas. Depois disso, o presidente do STF decidirá sobre a permanência ou não deles no cargo da Polícia Federal.
22: O presidente da Suprema Corte também convocou uma sessão plenária presencial extraordinária para a próxima terça-feira, 15 de setembro, às 10 horas da manhã.
23: Superior Tribunal de Justiça mantém justiça gratuita à pessoa em tratamento com câncer que recebe salário mínimo e conta com reserva financeira.
0: Ela recebe um salário mínimo por mês e tinha reservas financeiras, mas para o STJ essa condição por si só não impede o acesso ao benefício. Jaffer Araújo.
1: O pedido de gratuidade foi negado pelo Tribunal de Justiça de Minas Gerais ao considerar a existência de saldos de poupança e aplicações financeiras em nome da parte. No STJ, no entanto, o relator ministro Moura Ribeiro entendeu que exigir que a pessoa em tratamento oncológico use suas reservas financeiras para pagamento de custas processuais poderia comprometer recursos necessários à subsistência e ao próprio tratamento, que envolve despesas elevadas e imprevisíveis.
23: O Tribunal Superior do Trabalho completa 80 anos em 2026. O TST foi criado em 9 de setembro de 1946 e instalado oficialmente no dia 23 do mesmo mês.
0: Para marcar a data, o tribunal preparou ações comemorativas e uma identidade visual especial. Samanta Flor.
2: Nesses 80 anos, mudaram as profissões, as formas de contratação e até a maneira de trabalhar. E o TST foi acompanhando essas transformações com o papel de uniformizar as decisões da Justiça do Trabalho e dar mais segurança às relações de trabalho. Para marcar essa trajetória, o tribunal ganhou uma logomarca especial, inspirada em um labirinto circular e nos azulejos de Atos Bucão, presentes na sede do TST. A proposta é representar os diferentes caminhos para a solução dos conflitos trabalhistas.
23: Forças federais atuarão no apoio das eleições de 2026 de 8 estados.
0: Os pedidos foram encaminhados pelos tribunais regionais eleitorais ao TSE. Guilherme Firmino.
6: Na sessão plenária desta terça-feira, 8 de setembro, o plenário aprovou por unanimidade os pedidos de envio de tropas federais para o Maranhão e para a 37ª Zona Eleitoral do Piauí. A ação envolve a atuação do Exército, Marinha e Aeronáutica. O total de 8 estados terão apoio da Força Federal no primeiro turno das eleições de 2026. A medida tem o objetivo de assegurar a normalidade e a segurança da votação e apuração em localidades indicadas. Após a aprovação do TSE, os pedidos são encaminhados ao Ministério da Defesa, responsável pelo planejamento e execução das ações pelas Forças Armadas. Novas solicitações ainda poderão ser apresentadas pelos TRS, caso sejam identificadas situações que necessitem de apoio.
23: Quase 500 trabalhadores vítimas de trabalho análogo ao escravo são resgatados durante o mês de agosto.
0: O Ministério Público Federal integra a força-tarefa que reuniu 5 instituições e realizou ações de fiscalização em 27 unidades da federação. Vanessa Pereira.
24: Ao todo, foram resgatadas 479 pessoas que viviam em situação análoga à escravidão. Dentre elas, mulheres, crianças e adolescentes, imigrantes. Os empregadores flagrados submetendo os funcionários a essas condições foram notificados a interromper as atividades, cancelar os contratos informais, formalizar os trabalhadores retroativamente e pagar os valores trabalhistas e rescisórios às vítimas, valor que ultrapassa R$1.400.000.
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23: A você, uma boa noite.
0: E até amanhã.

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1: Eu sou Paula Grova.
2: E eu sou Humberto Pinheiro.
1: E estes são os destaques de hoje do Jornal do Senado, que começa agora.
2: Senado analisa piso nacional para profissionais de apoio da educação básica.
1: PEC da Segurança Pública poderá direcionar recursos para as Forças Armadas.
2: Eleições 2026. Jovens, analfabetos e idosos têm regras diferentes para votar.
1: Boa noite.
2: Boa noite.
1: Quem trabalha na secretaria, na biblioteca ou em outras áreas de apoio das escolas públicas poderá ter um piso salarial nacional.
2: Uma proposta sob análise do Senado prevê um valor mínimo para a remuneração desses profissionais e será votada pela Comissão de Educação. Repórter Rodrigo Rezende.
3: A Comissão de Educação do Senado vai analisar o projeto que cria um piso salarial nacional para profissionais da educação básica pública que trabalham em funções de apoio administrativo, técnico ou operacional. A ideia é que este piso seja de 75% do valor do piso do magistério. O atual valor do piso dos professores é de R$ 5.130,00, o que daria ao piso dos demais profissionais o valor de R$ 3.847,00 para uma jornada de 40 horas. O senador Flávio Arnes, do PSB do Paraná, ressaltou que uma boa escola só funciona com a valorização de todos os profissionais que atuam naquele espaço.
4: E um estabelecimento educacional na escola só funciona com qualidade, adequadamente, com a participação de todos os profissionais. Mas uma secretaria bem montada, a biblioteca, toda a infraestrutura da escola, se estiver em harmonia com os objetivos da educação, isso é um avanço extraordinário. Eu acho que nós temos que fazer isso, esse debate aqui no Senado Federal. Já está aí há bastante tempo.
3: Camilo Santana, do PT do Ceará, presidente da comissão, anunciou que o relator do projeto será o senador Marcelo Castro, do MDB do Piauí. Após a análise do colegiado, a proposta ainda será votada pela Comissão de Assuntos Econômicos.
1: E investimentos em pesquisa e inovação podem chegar a mais áreas da região amazônica, segundo um projeto aprovado pela Comissão de Ciência e Tecnologia.
2: A proposta determina que parte desses recursos sejam destinados para além da região metropolitana de Manaus. Repórter Patrícia Oliveira.
5: Poderão ser destinados também a outras áreas da Amazônia parte dos recursos que as empresas já são obrigadas a investir como contrapartida aos incentivos da Zona Franca de Manaus e da Lei de Informática. É o que estabelece um projeto do senador Davi Alcolumbre, do União do Amapá, aprovado na Comissão de Ciência e Tecnologia. Hoje, empresas beneficiadas por esses incentivos precisam aplicar pelo menos 5% do faturamento obtido no mercado interno com produtos de tecnologia em pesquisa e desenvolvimento. A ideia é mudar a distribuição de parte desses recursos, como explicou o relator senador Flávio Arnes, do PSB do Paraná.
4: Restabelecer em lei aquele piso de interiorização dos investimentos em pesquisa e inovação, assegurando recursos para os demais estados da região amazônica, estendendo para os convênios firmados no âmbito da Lei de Informática.
5: Pelo texto, pelo menos 15% de parcelas específicas desses investimentos deverão ser destinados a instituições públicas de ensino e pesquisa que estejam fora da região metropolitana de Manaus, nos estados do Acre, Amapá, Rondônia, Roraima e Amazonas. A proposta seguiu para análise da Comissão de Assuntos Sociais.
1: Segurança Pública esteve entre as principais prioridades do Senado durante a semana de esforço concentrado. Entre as propostas analisadas está a PEC da Segurança, que prevê mais recursos para o setor, amplia a integração entre os órgãos de segurança e torna mais rigoroso o regime penal para líderes de facções criminosas, organizações paramilitares e milícias. A proposta de emenda à Constituição segue em análise na Comissão de Constituição e Justiça.
2: Para o senador Fernando Dueire, do PSD de Pernambuco, o poder público tem a responsabilidade de combater a violência, mas também de criar condições para a ressocialização de quem tem possibilidade de ser reintegrado à sociedade. O senador defendeu uma legislação mais rigorosa e afirmou que a segurança pública é um desafio que precisa ser enfrentado pelo Estado brasileiro.
6: Não é possível que a violência que hoje nós convivemos em todas as grandes cidades ou médias brasileiras continue. É preciso que nós tenhamos uma legislação dura para que isso seja de alguma forma contido.
1: E a Constituição poderá passar a prever um sistema único de segurança pública com recursos destinados ao combate à criminalidade e à melhoria da estrutura do setor.
2: O texto base da proposta já foi aprovado pela Comissão de Constituição e Justiça. Os recursos virão dos Fundos Nacionais de Segurança Pública e Penitenciário Nacional e do Fundo Social do Pré-Sal. Os senadores ainda podem incluir as Forças Armadas entre os beneficiários. Repórter Bruno Lourenço.
7: A proposta de emenda à Constituição aprovada pelos senadores institucionaliza o Sistema Único de Segurança Pública, que terá receitas do Fundo Nacional de Segurança Pública e do Fundo Penitenciário Nacional e até de eventual superávit no Fundo Social do Pré-Sal. Emenda do senador Carlos Portinho, do PL do Rio de Janeiro, quer incluir as Forças Armadas entre as beneficiárias dos recursos. Portinho diz que é justo direcionar essas verbas quando militares atuam em atividades de proteção e defesa civil contra delitos nas fronteiras e na garantia da lei e da ordem.
8: A ausência de previsão expressa quanto à destinação de recursos do Fundo Nacional de Segurança Pública para essas operações gera insegurança jurídica e limita a capacidade de resposta do Estado frente às ameaças do alcance nacional. Aqui falamos de soberania.
7: Portinho destacou que sua proposta é voltada exclusivamente para o custeio de ações desempenhadas em contextos específicos, como operações nos morros de seu estado. O relator da PEC da Segurança, senador Rogério Carvalho, do PT de Sergipe, no entanto, recomenda a rejeição da emenda.
9: As Forças Armadas têm o seu próprio regramento de financiamento, que é um outro debate que precisa ser feito num outro lugar. E se ele for convocado, deverá ter reforço orçamentário naquilo que é o lugar do financiamento da segurança pública.
7: A Comissão de Constituição e Justiça deve concluir a votação da PEC da Segurança na próxima reunião.
10: Eleições 2026.
1: Você já se perguntou por que nunca viu propaganda eleitoral de algum determinado partido na televisão?
2: Pode ser que ele não tenha cumprido as exigências da legislação para ter direito ao horário gratuito. A repórter Lana Dias explica.
11: Para ter acesso ao horário eleitoral, o partido ou a federação precisa ter cumprido na eleição de 2022 pelo menos um desses critérios: eleição de no mínimo 11 deputados federais distribuídos em pelo menos 9 unidades da federação, ou receba ao menos 2% dos votos válidos nas eleições para a Câmara dos Deputados, distribuídos de novo em 9 unidades da federação, com um mínimo de 1% dos votos em cada uma delas. O consultor legislativo do Senado, Arlindo Fernandes, explicou que a aplicação da regra dos votos para a Câmara está sendo de forma gradual, desde 2018.
12: Quando começou a ser aplicada essa cláusula de desempenho, era na primeira eleição era 1,5%, depois na segunda eleição 2%, na eleição deste ano de 26 será exigido 2,5% e a partir de 2030 vai ficar a cláusula permanente, que é 3% do eleitorado.
11: Vale lembrar que o fundo partidário e o fundo eleitoral são coisas diferentes. O partidário é destinado às despesas rotineiras das legendas e o eleitoral é direito de todos os partidos, exclusivo ao financiamento de campanhas de candidatos e candidatas durante o ano de eleição.
1: E daqui a menos de um mês, brasileiras e brasileiros vão às urnas, mas nem todos os eleitores são obrigados a votar. O voto é facultativo para jovens de 16 e 17 anos, pessoas analfabetas e eleitores a partir dos 70 anos.
2: Quem está nesses grupos e não comparecer às urnas não precisa justificar a ausência nem está sujeito a penalidades. Além disso, para analfabetos e eleitores com mais de 70 anos, o título eleitoral não é cancelado, mesmo que não votem em 3 eleições consecutivas. Essa regra é diferente da aplicada aos eleitores para quem o voto é obrigatório. Com edição de Paulo Groba e trabalhos técnicos de Eliseu Caires, o Jornal do Senado fica por aqui. Acompanhe agora as notícias da Câmara dos Deputados. Boa noite.
1: Boa noite e até amanhã.
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13: Presidente Hugo Mota reitera confiança no sistema eleitoral brasileiro.
14: Avança a proposta que cria faixa exclusiva para motos em vias urbanas.
13: Audiência na Câmara debate instituição do Dia Nacional da Acupuntura.
14: Parlamentares analisam ações de regulamentação e ajuste na economia.
13: Boa noite. Afonso Florencio, do PT da Bahia, apoia projeto que flexibiliza as regras do arcabouço fiscal e da lei de responsabilidade fiscal. A medida, segundo o deputado, protege investimentos públicos e agências reguladoras.
14: De acordo com Afonso Florencio, o objetivo é retirar os gastos de capital e parte das despesas de autarquias custeadas com receitas próprias dos limites de contingenciamento e do teto de gastos da União. Ele acredita que a medida garante a continuidade de obras essenciais para o país.
13: Rodrigo de Castro, do União de Minas Gerais, celebra a sanção de lei que reduziu as alíquotas do PIS/PASEP e da COFINS incidentes sobre a indústria química e petroquímica brasileira. Ele avalia que a medida protege a competitividade da produção nacional.
14: Rodrigo de Castro explica que o texto limita a redução ao ano de 2026, antes da entrada em vigor das novas regras tributárias para o setor. Ele aponta que a lei mantém benefícios tributários para o setor durante a transição para um novo programa de incentivo previsto para 2027.
13: André Abdon, do PP do Amapá, ressalta a importância da lei que permite ao governo federal reduzir tributos sobre combustíveis sem comprometer as contas públicas. O objetivo da matéria, recém-aprovada, é reduzir os impactos econômicos decorrentes do conflito no Oriente Médio.
14: André Abdon avalia que a medida pode ajudar a conter os efeitos da alta internacional do petróleo sobre os preços no Brasil. O texto autoriza o uso de receitas extras para compensar a perda de arrecadação, alcançando tributos cobrados em 2026 sobre diesel, biodiesel, gasolina e etanol.
13: João Maia, do PP do Rio Grande do Norte, celebra a aprovação da lei que flexibiliza regras fiscais para áreas de livre comércio no ano de 2026. A medida alcança propostas em que a perda de arrecadação já esteja prevista no orçamento.
14: João Maia ressalta que a norma também afasta limitações fiscais para a apresentação de propostas sobre licença paternidade e salário paternidade, desde que respeitadas as exigências previstas na Constituição Federal.
10: Relações Exteriores.
13: Fernando Coelho Filho, do União de Pernambuco, defende a instalação da frente parlamentar em apoio à integração entre a União Europeia e o Mercosul. Ele sustenta que o objetivo é acompanhar o processo de implementação do acordo entre os dois blocos, assinado em 2025.
14: De acordo com Fernando Coelho Filho, o bloco de livre comércio abrange cerca de 718 milhões de pessoas e beneficiará setores como indústria, mineração e agronegócio. O deputado acredita que a frente será fundamental para garantir que o acordo traga benefícios para o Brasil.
10: Saúde.
13: Profissionais de saúde ouvidos pela Comissão de Cultura da Câmara apoiaram a criação de um Dia Nacional da Acupuntura. O tema foi debatido em audiência pública, como detalha o repórter Luiz Cláudio Canuto.
15: O dia 22 de novembro pode se tornar o Dia Nacional da Acupuntura e do Acupunturista no Brasil. É o que prevê projeto em discussão na Comissão de Cultura da Câmara dos Deputados. Nesse mesmo dia, em 87, foi fundada a Federação Mundial das Sociedades de Acupuntura e Moxabustão, que é uma técnica terapêutica da medicina tradicional chinesa que usa o calor gerado pela queima de uma erva para estimular pontos de acupuntura. A acupuntura é o conjunto de técnicas e terapias para estimular pontos específicos do corpo humano com agulhas, com o objetivo de manter o equilíbrio físico e mental. O pedido para a oficialização do Dia da Acupuntura, em lei, foi feito por instituições que representam a acupuntura no Brasil. CNAA, Conselho Nacional de Autorregulamentação da Acupuntura, a SBA, Sociedade Brasileira de Acupuntura, e a FENAB, Federação de Acupuntura do Brasil e Práticas Integrativas. Existem mais de 370 mil acupunturistas no país. Uma audiência pública na Câmara discutiu a relevância da acupuntura e da medicina tradicional chinesa na saúde pública brasileira. A relatora da proposta, deputada Érica Cocai, do PT do Distrito Federal, concordou com a sugestão.
16: Eu, na condição de relator, obviamente que eu acato a sugestão que aqui foi encaminhada, e nós vamos trabalhar para que rapidamente possamos apresentar esse parecer com este substitutivo, que em verdade não descaracteriza o dia nacional, o dia 22 de novembro, como dia nacional, pelo histórico mundial que está posto, mas que amplia para que incorporemos também, de forma aditiva, também a semana.
15: Érica Cocai lembrou que a acupuntura é uma prática terapêutica amplamente reconhecida e utilizada no Brasil e adotada no SUS, Sistema Único de Saúde. A audiência pública ocorreu porque a criação de dias comemorativos precisa ser precedida da realização de consultas e debate público, conforme uma lei de 2010. Na reunião, o projeto recebeu apoio de representantes do Conselho Federal de Enfermagem e do Conselho Federal de Biomedicina. Desde 2026, uma lei regulamenta o exercício profissional de acupuntura. A norma autoriza o uso da acupuntura durante outros atendimentos na área de saúde, se autorizado pelos respectivos conselhos profissionais. Por isso, o profissional deve se submeter a curso de extensão específico oferecido por instituição de ensino devidamente reconhecida. Da Rádio Câmara de Brasília, Luiz Cláudio Canuto.
10: Trabalho.
14: Marusso Boldrin, do Republicanos de Goiás, apoia o projeto que concede adicional de insalubridade de 40% a agentes comunitários de saúde e de combate a endemias expostos ao calor durante o trabalho em áreas externas.
13: Relatora da matéria na Comissão de Saúde, Marusso Boldrin, afirma que a medida fortalece o SUS ao reconhecer os riscos enfrentados por esses profissionais nas visitas domiciliares. Segundo ela, a proposta também promove justiça salarial e uniformiza o benefício em todo o país.
10: Desenvolvimento Regional.
14: Gabriel Mota, do União de Roraima, ressalta a importância de lei complementar que permite às cooperativas acessar recursos dos fundos de desenvolvimento da Amazônia, do Nordeste e do Centro-Oeste. A medida inclui essas organizações entre as beneficiárias de financiamentos.
13: Gabriel Mota considera que a mudança amplia as possibilidades de investimentos para o setor cooperativista. Em Roraima, as cooperativas passam a poder buscar recursos do Fundo de Desenvolvimento da Amazônia para investir em seus empreendimentos.
10: Agricultura.
14: Marcelo Moraes, do PL do Rio Grande do Sul, propõe novas regras para as patentes de tecnologias transgênicas usadas na agricultura. Na avaliação do deputado, a medida amplia a transparência na cobrança de royalties sobre sementes e outras inovações biotecnológicas.
13: Marcelo Moraes explica que o projeto obriga as empresas a informar quais patentes estão em vigor, os prazos de validade e os valores cobrados. O deputado acredita

0: brasileiro. O texto altera a lei de mobilidade urbana para incluir as motocicletas, motonetas e ciclomotores entre os modos de transporte que podem contar com espaços exclusivos nas vias urbanas. O texto apresentado originalmente determinava que cidades com mais de 300 mil habitantes implantassem faixas exclusivas para motos em avenidas com 3 ou mais faixas de rolamento. No novo texto, retira essa obrigatoriedade, com o argumento de que cada município deve ter autonomia para decidir como organizar o trânsito de acordo com a sua realidade. Com isso, o projeto aprovado deixa de criar uma obrigação para as prefeituras e passa apenas a prever as faixas exclusivas para motocicletas como uma ferramenta que poderá ser utilizada pelos gestores municipais, caso considerem adequado. O autor do projeto, o deputado Gabriel Nunes, do PSD da Bahia, afirma que a proposta surge como resposta à necessidade de medidas voltadas à segurança no trânsito.
1: A gente vê a crescente muito grande de acidentes envolvendo motos e a gente precisa adotar políticas públicas, não só de prevenção, de educação, como também ações como essa, para que a gente possa estar minimizando os acidentes de trânsito com os motociclistas e naturalmente também diminuindo o número de óbitos, acidentes de uma maneira geral.
0: O novo texto também deixou de prever multa ou infração para o uso indevido de faixas. A proposta passa a ser apenas uma diretriz da Política Nacional de Mobilidade Urbana, sem criar obrigações ou penalidades automáticas para motoristas ou municípios. O texto também mantém a previsão de prioridade para o transporte público coletivo e para os modos não motorizados, como bicicletas e deslocamentos a pé. Para o deputado Gabriel Nunes, a medida pode trazer benefícios para a circulação de veículos e para a segurança viária.
1: Naturalmente, essas faixas vai fazer com que melhore não só o fluxo do trânsito nesses grandes centros, como também vai fazer com que tenha maior segurança, tanto dos profissionais motociclistas, como também do trânsito como todo.
0: Agora, o projeto que inclui a criação de faixas exclusivas para a circulação de motocicletas, motonetas e ciclomotores nas vias urbanas será analisado pela Comissão de Constituição e Justiça. Da Rádio Câmara de Brasília, Sofia Peçanha.
2: Ciência e tecnologia.
3: Juscelino Filho, do PSDB do Maranhão, é autor do projeto que cria o Dia Nacional da Inclusão Digital, a ser celebrado em 27 de março. Segundo o deputado, a iniciativa amplia a conscientização sobre a importância do acesso à internet e as tecnologias para o exercício da cidadania.
4: Juscelino Filho acrescenta que a data deve estimular campanhas de capacitação digital e ações para reduzir as desigualdades no acesso à tecnologia. O objetivo do projeto, segundo ele, também é fortalecer políticas públicas voltadas à inclusão digital no país.
2: Cultura.
3: Marangoni, do Podemos de São Paulo, apresentou projeto que dispensa a cobrança de direitos autorais pela execução de músicas em eventos gratuitos promovidos pelo poder público. A medida vale para atividades culturais, artísticas, turísticas, educacionais, esportivas e comunitárias.
4: Marangoni esclarece que a medida só alcança eventos sem cobrança de ingresso ou qualquer outra forma de pagamento para acesso do público. O deputado justifica que a proposta busca reduzir custos das programações gratuitas promovidas por União, estados e municípios.
2: Educação.
3: A Comissão de Educação aprovou uma proposta que cancela diploma e matrícula de quem fraudar cotas nas universidades. A repórter Fabielle Pires relata outros detalhes do texto.
5: As políticas de cotas transformaram o acesso ao ensino superior no Brasil, mas um problema ainda preocupa universidades e estudantes: as fraudes. Segundo o Ministério da Educação, desde 2005 até o ano passado, o programa Universidade para Todos, o ProUni, já beneficiou mais de 1.100.000 estudantes autodeclarados pretos, pardos, indígenas e pessoas com deficiência. Atualmente, mais de 65% dos beneficiados utilizam o sistema de cotas. Pensando nisso, o deputado Rubens Pereira Júnior, do PT do Maranhão, apresentou um projeto de lei que estabelece a anulação de créditos estudantis e a cassação do diploma das pessoas que ingressaram de forma fraudulenta em vagas destinadas a esses estudantes. Segundo Rubens Pereira Júnior, 163 estudantes foram expulsos de universidades federais desde 2017 por fraudes em cotas raciais em 26 universidades. Como punição, somente a Universidade de Brasília cassou diplomas de 2 alunos e expulsou outros 15. O relator da proposta na Comissão de Educação, deputado professor Reginaldo Veras, do PV do Distrito Federal, modificou o texto para que todas as informações constem na lei original, a lei de cotas. A intenção é punir com severidade quem fraudar o sistema.
6: A verdade é que o Supremo já se debruçou sobre essa matéria e estabeleceu que as próprias universidades, dentro de sua autonomia, pudessem criar comissões de heteroidentificação, análise por fotos e tudo mais. Então, o que esse projeto de lei propõe é que aquele que comprovadamente fraudou

0: Mudar esse sistema de ingresso, tenha seus créditos estudantis cassados, que ele não possa usar isso em outras universidades como matéria já estudada, e mais grave ainda, mais intenso ainda, caça até o diploma daqueles que porventura já tenham concluído o curso.
1: Agora a proposta que muda a lei de cotas para punir fraude segue para análise da Comissão de Constituição e Justiça. Da Rádio Câmara de Brasília, Fabielle Pires.
2: Justiça.
3: O projeto de João Cury, do MDB de São Paulo, permite a criação de curatela por escritura pública, quando a pessoa com incapacidade atingir a maioridade. Pelo texto, a hipótese vale para casos consensuais, sem conflito de interesses e com incapacidade comprovada por laudo médico.
4: O texto de João Cury prevê que os pais ou responsáveis legais possam solicitar a curatela diretamente em cartório. O deputado considera que a medida reduz a necessidade de processos judiciais para famílias de pessoas com deficiência.
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0: Antônio Doido, do MDB do Pará, apoia projeto que cria um sistema nacional de enfrentamento à violência contra meninas e mulheres. A proposta, já aprovada pela Câmara, busca integrar ações da União, dos estados e dos municípios para prevenir o feminicídio e ampliar a rede de proteção.
1: Antônio Doido ressalta que o texto autoriza o governo federal a destinar até 5 bilhões de reais entre 2026 e 2028 para essas políticas. Os recursos poderão financiar atendimento às vítimas, ações educativas e medidas de combate à violência, também no ambiente digital.
2: Eleições.
0: O Tribunal Superior Eleitoral inaugurou uma exposição sobre os 30 anos das urnas eletrônicas na Câmara dos Deputados. A repórter Maria Neves tem mais informações sobre a exposição O Caminho do Voto.
3: Durante a abertura da exposição O Caminho do Voto, em comemoração aos 30 anos da urna eletrônica na Câmara dos Deputados, o presidente Hugo Mota sustentou que o Brasil ocupa um lugar de protagonista no mundo por contar com um sistema eleitoral seguro e de apuração rápida. O presidente da Câmara ressaltou ainda que a exposição ajuda o eleitor a compreender o funcionamento das instituições e a necessidade de fortalecer a democracia.
4: O voto é resultado de um processo muito amplo, construído ao longo do tempo e aperfeiçoado a cada eleição. Conhecer esse caminho, como bem sugere a exposição, fortalece a confiança nas instituições responsáveis pelo nosso processo eleitoral e ajuda o cidadão a compreender melhor a importância de fortalecer continuamente a nossa democracia.
3: A urna eletrônica foi utilizada pela primeira vez em 1996, na eleição de prefeitos e vereadores em todo o estado do Rio de Janeiro. A votação eletrônica foi testada naquele ano também nas capitais e nos municípios que contassem com mais de 200 mil eleitores. A partir do ano 2000, a urna eletrônica passou a ser utilizada em todo o país. Na exposição O Caminho do Voto, organizada pelo Tribunal Superior Eleitoral, o visitante poderá conhecer detalhes das urnas eletrônicas, como a tecnologia utilizada, os procedimentos de auditoria e outros mecanismos para garantir o funcionamento e a segurança do processo eletrônico de votação. A mostra pode ser vista até o dia 20 de setembro no Salão Negro da Câmara dos Deputados. Da Rádio Câmara de Brasília, Maria Neves.
2: Meio Ambiente.
1: Mário Negromonte Júnior, do PSB da Bahia, defende a criação de uma CPI para investigar casos de crueldade contra animais no país. A proposta também pretende apurar o uso de plataformas digitais para disseminar ou incentivar esse tipo de violência.
0: Para Mário Negromonte Júnior, a comissão também deve investigar a atuação de grupos organizados, eventuais falhas das autoridades na apuração dos crimes e a disseminação de conteúdos violentos em plataformas digitais. Ele acredita que a CPI vai fortalecer a proteção dos animais. Mais.
1: Termina agora o Jornal Câmara dos Deputados, produzido pela Rádio Câmara, com trabalhos técnicos de Wellington Teles, apresentação de Márcio Aquilissardi e Tércia Guimarães. Boa noite.
0: A Voz do Brasil está de volta amanhã. Boa noite para você.
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4: Olá, eu sou Bárbara Pereira e seja muito bem-vindo, seja muito bem-vinda. É um prazer receber você aqui no Intriga Internacional. Imagine dois países que dividem a maior fronteira terrestre do mundo, que trocam mais de 870 bilhões de dólares em produtos todos os anos, que são aliados históricos e que, de repente, se enxergam como adversários numa guerra comercial. Não é ficção, é o que está acontecendo agora entre Estados Unidos e Canadá, um impasse histórico. Para entender como chegamos até aqui, é preciso voltar ao primeiro mandato de Donald Trump, ainda nos anos de 2017 a 2021, quando as negociações que resultaram no acordo USMCA, o sucessor do velho NAFTA, já eram marcados por atritos pessoais entre Trump e o então primeiro-ministro canadense Justin Trudeau. Por trás das farpas, havia algo mais estrutural, uma visão de que os Estados Unidos deveriam exercer influência política, militar e econômica sobre toda a sua vizinhança e que o Canadá, apesar de aliado, contribuía pouco para a defesa regional e se beneficiava demais do comércio bilateral. Essa lógica ganhou força quando Trump se preparava para retornar à Casa Branca no fim de 2024, chegando a chamar Trudeau, ironicamente, de governador e o Canadá de Queen 51º estado americano. Não era só provocação. Para o governo americano, segurança econômica e segurança nacional são a mesma coisa. E isso colocou o Canadá junto com o México na mira de uma nova rodada de pressão tarifária desde o início do novo mandato. O resultado hoje é uma escalada que já custou bilhões. Exportações de vinho americano para o Canadá caíram 78% em um ano. Lojas canadenses tiraram bebidas destiladas dos Estados Unidos das prateleiras e viajantes canadenses simplesmente pararam de cruzar a fronteira, um boicote que já tirou mais de 2 bilhões de dólares do turismo americano. Do outro lado, um primeiro-ministro recém-eleito com a promessa de não ceder à pressão de Washington. No Intriga Internacional de hoje, vamos entender como essa disputa saiu dos bastidores diplomáticos para as manchetes. O que está realmente em jogo? E por que essa pode ser apenas mais uma peça de uma estratégia muito maior de Washington para o resto do mundo? Para falar desse assunto, nós teremos a participação de dois convidados. No primeiro bloco, Beatriz Bandeira de Mello, cientista política, doutora em relações internacionais pela Universidade do Estado do Rio de Janeiro e pesquisadora no Observatório Político Sul-Americano. E no segundo bloco, o nosso convidado é Guilherme Frizeira, professor e coordenador do curso de Relações Internacionais da Uninter. Então, venha com a gente, o Intriga Internacional começa agora.
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4: Nesse primeiro bloco, a gente conta com a participação da Beatriz Bandeira de Mello. Ela é cientista política, doutora em relações internacionais pela UERJ, a Universidade do Estado do Rio de Janeiro, e também pesquisadora no Observatório Político Sul-Americano. Beatriz, é um prazer receber você aqui no Intriga Internacional.
5: Olá, Bárbara, eu que agradeço, muito obrigado pelo convite.
4: Então, professora, para a gente poder contextualizar para o nosso ouvinte, como começou esse embate entre Estados Unidos e Canadá?
5: Na verdade, essa disputa comercial entre Estados Unidos e Canadá, ela se desenrola pouco mais de um ano. Começou desde que o governo Trump assumiu e decidiu implementar novas tarifas econômicas, mas sobretudo no início do ano passado, quando foram anunciadas as primeiras tarifas sobre produtos comerciais exportados pelo Canadá e o que impactou essa grande relação de longo prazo que existe entre Estados Unidos e Canadá. Então, desde esse primeiro anúncio de tarifas, a relação entre os dois países tem sido muito conturbada. E agora, recentemente, houve um novo anúncio, uma vez que o governo canadense, ele não voltou atrás. Ele decidiu retaliar da mesma forma, aplicando os mesmos 50% sobre produtos dos Estados Unidos que foram aplicados primeiramente pelo governo de Washington. Então, houve uma retaliação na mesma medida e agora foi anunciado que se pretende dar continuidade a essas retaliações, uma vez que ambos não chegaram a um acordo comercial. Então, é uma relação que tem se colocado muito estremecida por conta disso e aí faz parte dessa estratégia do governo do Donald Trump de usar usar essas tarifas comerciais como instrumentos de pressão sobre governos que se colocam, né, contrários ou que decidem ter uma postura mais ativa contra essas retaliações impostas por Washington, e o Canadá não foi diferente disso. É um governo que tem se colocado muito ativo, inclusive, a responder à mesma altura a essas taxas impostas pelos Estados Unidos, e agora a gente está num novo capítulo dessa história. Então, foram anunciadas, né, essas novas taxas, com primeiro pelo Donald Trump e agora pelo governo canadense. Então, estamos nesse novo momento dessas relações.
4: Pois é, para entender um pouco mais essa questão do governo canadense, eles fazem parte, Estados Unidos, Canadá e México, fazem parte deste acordo ali, que em cada país tem uma sigla, mas é o antigo NAFTA. O que que fez com que o ministro canadense, o Mark Carney, tivesse essa postura tão dura, né, na hora de sentar? Porque houve ali um posicionamento dele dizendo que ele não ia aceitar o que ele chamou, o que ele definiu de mau acordo, né? Quais foram essas mudanças de última hora impostas ali pelos Estados Unidos para que eles ficassem tão, enfim, irritados, eu acho que é a palavra adequada para usar nesse momento, né? E se recusassem a fechar o acordo.
5: Perfeito. O NAFTA, ele é um acordo bem antigo, foi um dos acordos que foi assinado aí durante uma grande onda de liberalização comercial que afetou ali tanto os países da nossa região como principalmente da América do Norte, incluiu esse acordo aí entre Estados Unidos, Canadá e México. E aí, quando Trump se elegeu, ele propôs um novo acordo comercial da América do Norte e esse ano ele decidiu não renovar. Então, em 2020, no primeiro mandato dele, ele fez um novo acordo com México e Canadá, que seria revisto após 6 anos, e aí agora nessa revisão o governo dos Estados Unidos decidiu não revisitar esse acordo, não dar continuidade a ele. Então o que vai acontecer agora são novas negociações comerciais. Então foi justamente nessa janela, nessa falta de continuidade nessas negociações, em que o Trump resolveu impor essas medidas. Então, dentro dessas negociações, né, no que diz respeito a essa aplicação mútua de taxas, tanto pelo governo canadense quanto pelo governo Trump, o que foi passado pelo Mark Carney foi justamente a questão de que uma negociação para a questão comercial estaria sujeita a termos que não diziam respeito à relação comercial somente. Então, foi como se o governo estivesse dizendo, né, o governo canadense, no caso, estivesse dizendo que a aceitação dessa negociação comercial estaria sujeita a questões, por exemplo, de decidir com quais parceiros o Canadá poderia ou não ter relações comerciais. Então, tinha uma dimensão política, uma dimensão de alinhamento com os Estados Unidos, que o governo canadense decidiu não aceitar nesse momento. Então, provocou essa reação dos Estados Unidos, inclusive, né, de ter uma postura mais firme, enfim, de dizer que o acordo não foi para frente por conta da posição do governo canadense. Mas o que foi dito, né, o que se tem dito a respeito dessas negociações é que vinha ali um componente político de tentar decidir com quais países o Canadá poderia ou não manter relações comerciais. Então, isso, na verdade, está dentro da estratégia do que tem sido o governo do primeiro-ministro canadense, né? Ele tem assumido essa postura de mais assertividade política, enfim, de se colocar como um contraponto a essa política comercial dos Estados Unidos, e tem buscado também algumas alternativas frente a essa pressão econômica que está sendo colocada pelos Estados Unidos. Então, tem aí uma postura que é muito pragmática no sentido de ter ali uma liberdade, uma autonomia de negociação, e também serve aos interesses do governo canadense de se colocar ali, ter uma posição mais firme nesse contexto de, enfim, de guerra econômica, de protecionismo dos Estados Unidos, e tentar também, com isso, quebrar um pouco dessa dependência, né? Então, são medidas que até então têm sido muito aprovadas pela população do Canadá, mesmo entendendo que algumas províncias, né, podem ter um impacto econômico imediato a partir da aplicação dessas taxas econômicas, né, dessas taxas comerciais, perdão, que chegam a 50% em alguns produtos, ainda assim ele ainda tem o apoio da população canadense em seguir adiante no que diz respeito ao que seria essa defesa da soberania política, defesa dessa assertividade econômica, enfim. Então é uma medida que, embora traga ali algum impacto imediato para a economia do Canadá, ainda assim tem sido vista de maneira positiva pela população canadense.
4: Para a gente poder entender também, claro, nessa relação, eles tinham, obviamente, Canadá e Estados Unidos, uma relação histórica, né? Parceiros comerciais estão ali, um coladinho no outro. Como era antes desse embate?
5: Na verdade, quando a gente olha, né, para as relações entre Canadá e Estados Unidos, a gente vê que existe uma dependência econômica muito grande entre os dois países, né? O Canadá exporta cerca de 70% da sua produção para os Estados Unidos, então, assim, existe uma dependência muito forte, tanto econômica quanto comercial, entre esses dois países, além da proximidade geográfica, né, que faz com que ambos sejam complementares, e muitas indústrias que são chave para o desenvolvimento dos dois países. Então, a gente fala aí de indústria pesada, de manufatura, de produção de automóveis, então empresas que estão ligadas a esses setores, indústria agrícola também, que foi inclusive uma das afetadas por essa aplicação de taxas, então que dá para perceber que existe essa complementação, de certa forma dependência, e que ela reflete muito do que foi a relação entre os dois países até o momento. Então, se a gente pensar que só agora o Canadá está tendo essa postura de tentar buscar alternativas a essa dependência dos Estados Unidos, o que a gente consegue observar é essa complementariedade econômica, ela foi sendo forjada por muitos anos, né? Então, se a gente quiser fazer um paralelo com a nossa região aqui, por exemplo, seria basicamente, tomadas as devidas proporções, a olhar o que seria uma relação entre Brasil e Argentina, por exemplo, no que diz respeito à complementariedade da indústria automotiva, por exemplo. Então, muito do que é produzido nos Estados Unidos depende de matérias-primas no Canadá, e aí eu trago uma curiosidade, né, a respeito dessa relação, que eu estive lendo, né, nos noticiários, enfim, nas fontes de notícias, que o Canadá é um dos principais países que exporta papel higiênico para os Estados Unidos. Então, eles foram e taxaram exatamente essa produção, e agora está tendo esse déficit de produto, né? Esse produto está chegando mais caro e está chegando com essa dificuldade nos Estados Unidos. Então, isso provocou ali, digamos, um impacto também imediato, né? Principalmente na opinião pública, porque ao taxar esses produtos, você afeta justamente o consumidor direto, a população que depende desses produtos no dia a dia. Então, ali também tem essa postura que agora o governo canadense está adotando de ser muito estratégico em selecionar quais setores vão ser taxados, enfim, justamente pensando nisso. Que existe essa complementariedade que foi desenhada por muitos anos, né, e institucionalizada através desses acordos que a gente comentou, né, tanto o NAFTA quanto esse mais recente com o México, e que agora estão sendo revistas justamente por essa postura mais incisiva do governo Trump de tentar ali controlar ou ao menos intervir em que tipo de relações o Canadá pode ou não manter com seus parceiros comerciais.
4: E aí é bom a gente entender o que perde de cada lado, né? A princípio, quais são os impactos dessa taxação americana na própria economia canadense, embora a senhora tenha dito que há um apoio popular, muito em função da defesa da soberania, né, do próprio país, mas tem impactos econômicos, obviamente. Quais são esses impactos econômicos?
5: Como é possível observar, né, dentro do que já foi divulgado até agora, tem algumas províncias canadenses, né, como Ontário, por exemplo, que são essas províncias que estão muito vinculadas à questão industrial, né? Então, o impacto assim, imediato, né, tem sido justamente nessas regiões onde a atividade industrial ela é mais proeminente, onde se tem maior destaque, enfim, onde ela representa grande parte da economia local. Então, eu citei Ontário como um exemplo. Acaba sendo muito desproporcional, entende? Enquanto algumas não são imediatamente impactadas por essas medidas econômicas, né, por essas taxas comerciais, outras, por sua vez, por dependerem da produção e da exportação de produtos manufaturados, acabam sendo muito impactadas. Então, algo que o governo canadense fez para tentar, digamos, reduzir o impacto dessas medidas, né, embora dito que sim, impactou muito, principalmente a indústria local, é tentar criar alguma espécie de subsídio para essas pequenas e médias indústrias, para elas poderem absorver, enfim, né, a aplicação dessas taxas sem que isso impacte diretamente na empregabilidade, no desenvolvimento da indústria, enfim. Mas o primeiro impacto, sem dúvida, é justamente nessa cadeia de produção, uma vez que grande parte do que é produzido no Canadá é exportado para os Estados Unidos, no dia a dia da população, porque muito do que também o Canadá importa dos Estados Unidos diz respeito a produtos, né, do dia a dia, itens de consumo doméstico, enfim, eletrodomésticos, e também na empregabilidade, que embora o governo tenha assumido essa postura de tentar controlar, né, tentar criar mecanismos para diminuir o impacto dessas medidas no mercado interno, ainda assim, na medida em que se diminui a exportação, a produção industrial diminui e certamente o número de vagas disponíveis nessas empresas, enfim, nessas indústrias. Então, esses seriam os impactos mais imediatos, sim, dessas medidas econômicas.
4: Agora, professor, o Canadá, por sua vez, anunciou que vai implementar o princípio da reciprocidade. Quais as reais condições que o Canadá tem para enfrentar os Estados Unidos nesse campo aí, embate de relações, de cooperação econômica?
5: Na medida em que a gente está falando, né, de uma economia, né, do lado canadense, que ainda assim é muito dependente desse mercado dos Estados Unidos, a estratégia que o governo tem utilizado até o momento é de tentar afetar estados-chave que podem ser decisivos, por exemplo, na eleição que teremos agora de meio de mandato do governo Trump. Então, afetar, por exemplo, estados que dependem de aço, enfim, alumínio e questões industriais, como eu disse anteriormente, mas que podem ser decisivas para as eleições. Eu cito Ohio, Illinois, Pensilvânia, que são estados muito chave, né, para a composição da eleição nos Estados Unidos e que podem ter um peso, inclusive, de aumentar essa pressão local sobre o governo Trump e pressionar por medidas, enfim, que acabam contendo essas taxas comerciais que foram impostas pelo governo. Então, assim, embora o Canadá não tenha esse peso político de, por exemplo, parte dessa reciprocidade acaba afetando setores, por exemplo, corresponde a 5% do que representa essa relação comercial. Então, a decisão, nesse caso, é mais estratégica do que, digamos, economicamente impactante. Então, é ir nesses estados-chave, tentar promover algum tipo de reação interna e pressionar por uma negociação que leve em conta os interesses dos agricultores, por exemplo, nos Estados Unidos, que acabam sendo afetados por essa guerra comercial. Então, tem sido uma estratégia bem pontual e localizada nesses estados que podem pesar a balança interna e aumentar a pressão da opinião pública para ambos chegarem a um acordo.
4: Pois é, a senhora está indo na linha que muitos analistas acreditam que essas eleições de meio de mandato lá nos Estados Unidos, ali mais ou menos em novembro, que pode mudar a configuração ali entre republicanos e democratas, pode fazer ser um elemento de pressão nessa relação Canadá-Estados Unidos. A senhora acredita nisso também?
5: Eu acredito que muito do que o Trump tem feito a nível internacional, né, tanto no Canadá como tem feito agora, mas também fez com a Groenlândia, também fez com o México, de tentar se projetar enquanto um poder econômico, um militar muito forte ali dessa região do norte, né, do Atlântico Norte, assim, tem sido justamente para tentar angariar um apoio político capaz de mobilizar certo capital ali para trazer mais força com ele nessas eleições. Eu acredito que isso pode mudar, sim, o equilíbrio de poder dentro do, enfim, dentro do parlamento, enfim, dentro dos deputados, mas eu acredito que também que tem muita influência do próprio Trump, assim. Então eu tenho visto essas movimentações dele a nível internacional sendo muito bem utilizadas a nível nacional, para tentar também desviar um pouco daquela de popularidade, enfim, da questão de muitos setores que antes o apoiava agora de serem mais críticos à posição que ele assume, inclusive nessas investidas dele internacionais. Então eu acredito que sim, pode ser um fator que tende a desequilibrar, porque ele tem usado muito essa retórica de proteger o interesse nacional, enfim, nesses espaços internacionais que ele tem se posicionado. E aí eu cito de novo, né, México ele já tentou fazer isso, na Groenlândia ele também tentou fazer isso, na parte de uma agenda de defesa, e agora está tentando no Canadá para mostrar essa força e, quem sabe, colocar a opinião pública a favor dele, embora o cenário seja muito difícil, né.
4: Esses últimos dias a gente tem visto, talvez, até um acirramento, né, ao chegar lá no lago, dizer que ele é um lago que pertence aos Estados Unidos, enfim, alguns sinais aí de que essa é uma relação que talvez vá se esticar aí, essa corda se estica mais um pouquinho até se chegar a um acordo, né? É uma estratégia também do governo americano, especialmente da figura Trump, em relação a esses embates, né? Talvez acirrar mais um pouquinho para que o outro possivelmente ceda, né?
5: Perfeito. Na verdade, essa tem sido uma estratégia muito recorrente do governo Trump, né? Se a gente olhar, por exemplo, o que o governo tem feito no Irã, toda a questão do Estreito de Hormuz, tudo que tem se desenrolado a partir desse conflito entre os dois países, também reflete muito dessa estratégia do próprio Trump de usar essa narrativa, né, de criar essa tensão permanente para, junto com isso, tentar empurrar os seus interesses políticos, né, enfim, ideológicos, de alinhamento, que o próprio governo tem tentado, por exemplo, implementar aqui na América Latina e na América do Sul, né? Então, essa estratégia de gerar um atrito permanente, né, de tentar se colocar por meio da força, de usar esses recursos simbólicos, né, como renomear áreas geográficas, enfim, renomear territórios que são muito importantes para os países com os quais o governo Trump, né, tem arrumado esses conflitos, essas problemáticas, é uma estratégia muito recorrente, assim. Então, é o uso de um instrumento material, né, que tem sido as sanções comerciais, essas taxas elevadíssimas, de que chegam a 50%, associada a essa estratégia de tensão permanente, de levar a negociação ao extremo, de tentar prolongar o máximo possível esse desgaste e de tentar submeter o governo aos interesses dos Estados Unidos na região, né? Se a gente olhar para uma perspectiva mais macro, né, do que tem sido essa política externa do Trump nos últimos meses, no último ano, inclusive, tem sido um pouco essa de tentar implementar essa nova liderança, né? De tentar reafirmar essa liderança dos Estados Unidos no mundo a partir dessa construção de conflitos permanentes. Então, eu diria que é muito característico, tem se tornado uma característica muito proeminente, assim, recorrente, do governo Trump usar esses artifícios, né?
4: E professora, e do lado canadense, como é que se coloca a imagem do Canadá diante desse embate internamente? A senhora disse, olha, isso tem sido favorável porque a opinião pública, claro, quer que o seu país tenha a soberania garantida. Agora, e do ponto de vista externo, como é que os outros olham o Canadá diante desse posicionamento firme em relação à política de Washington?
5: O governo canadense tem procurado se posicionar como esse país também é muito interessado em defender a soberania política, né? Como a gente comentou. Isso tem provocado, né, no país e no exterior algumas reações no intuito de aproximação com o Canadá. E aí eu cito algumas dessas iniciativas, né? Por exemplo, na Europa, muitos dos investimentos que antes estavam muito condicionados a essa relação entre Canadá e Estados Unidos, agora estão, esses investidores, né, estão olhando muito para a Europa, para a Ásia e para a América do Sul. E isso tem, embora, né, os impactos dessa movimentação, ocorra de maneira lenta, né, e gradual, ainda assim existe já essa proatividade canadense que tem sido recebida com bons olhos nessas regiões. E aqui, citando o caso da América do Sul, está se discutindo um possível acordo comercial entre Mercosul e Canadá. Então, é uma negociação que começou há pouco mais de 6 meses, eu diria, mas que já tem um histórico aí de relações mais ou menos consolidadas. E a partir do momento em que começa essa guerra comercial, né, entre Estados Unidos e Canadá, se abre uma nova possibilidade de negociações e se acelera esse movimento. Então, assim, é uma tentativa do Canadá se colocar como um parceiro atrativo, né, para novos mercados, de estreitar relações com regiões que até então não eram preferenciais devido a essa dependência extrema com os Estados Unidos, e abre a possibilidade, inclusive, de adquirir novas parcerias diplomáticas, enfim, políticas, né, para além da área só econômica e comercial. Então, a partir desse caso, né, da América do Sul, e principalmente tendo o Brasil como um grande interlocutor, o México também, enfim, mas países que também estão se colocando de maneira a defender essa soberania têm percebido essa postura do Canadá de forma muito positiva também, inclusive a China, enfim, que é um país que tem estreitado relações com o Canadá também, tem percebido de maneira muito positiva essa proatividade e essa disposição do Canadá em abrir mais mercados, né? E também se colocar politicamente contra o que tem feito Trump no continente.
4: Para a gente poder encerrar, professora, é bom ouvi-la, né, em relação a esse episódio. O que ele demonstra para os países tradicionalmente alinhados aos Estados Unidos, se eles podem se tornar aí, uma vez que esse alinhamento seja muito próximo, no caso foi o Canadá até, né, até então, né, o que ele pode nos dar de exemplo em relação às políticas externas, né? O quanto trazer aí políticas mais diversificadas e multipolares talvez seja aí o caminho do momento, ou não?
5: Eu acho que existe aí um indicativo muito forte de que depender de apenas um país é algo muito problemático, né? Ainda mais nos dias de hoje, quando a gente tem um mundo cada vez mais diverso, né? Em termos de poder, falando em termos econômicos, novos arranjos institucionais, novos países se projetando como lideranças econômicas e comerciais, né? Eu posso citar o BRICS, por exemplo, mas também países do Sudeste Asiático, ASEAN, enfim, outros blocos que acabam se organizando para serem também líderes e países, economicamente falando, muito fortes nesse cenário. Então, depender exclusivamente de um país, como o caso do Canadá e até de outros países que agora têm tentado recuperar esse alinhamento com os Estados Unidos, pode trazer algum tipo de impacto positivo no curto prazo de conseguir algum benefício econômico, de conseguir alguma facilidade para acordo comercial, alguma questão envolvendo exploração de recursos, mas no longo prazo acaba não se sustentando. Então, adotar uma política externa, né, uma estratégia de inserção internacional cada vez mais pautada por essa diversificação, entendendo que isso não só contribui para o internacional, mas também para o próprio equilíbrio de poder, né? Se a gente pensar em relações internacionais e projetando, né, esse sistema mais multipolar, diverso, eu acredito que é o melhor caminho, inclusive para proteger os interesses nacionais, né? Não permite que um país fique sujeito ao que dita apenas um único parceiro comercial.
4: Professora Beatriz Bandeira de Melo, cientista política, doutoranda em Relações Internacionais na UERJ e também pesquisadora do Observatório Político Sul-Americano. Eu agradeço e muito a sua disponibilidade por conversar com a gente aqui do Intriga Internacional.
5: Obrigado, Bárbara. É sempre um prazer falar com vocês. Muito obrigada.
4: Até a próxima. Tchau, tchau.
5: Até.
3: Destrinchando.
4: Neste segundo bloco, a nossa conversa é com o professor Guilherme Frisera. Ele é professor e coordenador de Relações Internacionais da Uninter. Professor, muito obrigada por aceitar o nosso convite aqui para essa conversa no Intriga Internacional.
2: Eu que agradeço pelo convite, é sempre uma grande honra e satisfação conversar com os colegas da Sputnik.
4: Professor, para o nosso ouvinte poder entender essa relação, este é um caso entre Canadá e Estados Unidos que exemplifica para o mundo o quanto a interdependência ali econômica, mais dependência no caso, né, do Canadá em relação aos Estados Unidos do que efetivamente dos Estados Unidos em relação ao Canadá, o quanto essa dependência econômica pode aí ser um fator, né, um complicador nas relações entre os países. O quanto esse episódio demonstra que talvez aí o senhor vai nos dizer, diversificar, né, os seus olhares, as suas cooperações comerciais com outros países, talvez possa ser um caminho de menos conflito entre países.
2: Essa é uma excelente questão, porque nas relações internacionais, um dos principais conceitos é justamente a questão da interdependência. E os estados, todos eles, né, não importa o tamanho, eles são interdependentes dentro das relações econômicas, né? Não tem ali ninguém que é autossuficiente. O que acontece é que a gente tem diversas formas de como administrar essa interdependência, e ela vai variar a partir de decisões históricas e decisões de cunho política que transformam o comportamento dos estados ao longo do tempo. No caso, entre Estados Unidos e o Canadá, a economia canadense, além de outros assuntos, como por exemplo a segurança, é altamente interdependente dos Estados Unidos. É um país que construiu a sua base econômica tendo um vizinho que até pouco tempo era estável, previsível, era um grande aliado. Quando o Donald Trump inicia essa sua jornada de taxação pelo mundo como uma forma de demonstração de poder econômico, os Estados Unidos passam a não diferenciar mais aqueles estados, aqueles países que são amigos e aqueles que são inimigos ou adversários. Acaba que todo mundo sofre. E o Canadá é o maior exemplo que nós temos até o momento. Aquele seu vizinho histórico que nunca houve grandes problemas e, de repente, ele passa a te taxar, passa a te chantagear, passa a forçar você a ter que sentar na mesa de negociação. Então, é uma demonstração de como a cadeia comercial e econômica do mundo é altamente dependente dos Estados Unidos, pode estrangular alguns pontos da economia, onde acaba trazendo como efeito você abalar as relações até então muito estáveis, até harmônicas, entre o Canadá e os Estados Unidos, que, obviamente, traz um peso muito maior para o Canadá do que para os Estados Unidos, forçando que agora o Canadá tenha que encontrar alternativas, tem que buscar novos mercados, buscar novos parceiros, coisas que eles não estavam acostumados a fazer até, sei lá, um ano atrás. Se a gente fosse traçar um rapidíssimo paralelo, o Brasil já é completamente diferente. O Brasil já tem uma perspectiva de abrir mercados e ter uma busca por uma maior autonomia dentro dessa simetria econômica que o Canadá, que é uma expertise da política externa brasileira ao qual o Canadá não possui e está tendo de aprender. Então, aqui nós vamos ver, por incrível que pareça, nesse, pelo menos no curto, médio prazo, que o Brasil trará melhores respostas a essas mudanças da interdependência econômica do que o Canadá, porque a gente já passou dessa fase de aprendizado há bastante tempo.
4: Pois é, o senhor falou aí, Canadá talvez tenha que começar a aprender, né, a construir outras relações, né, com outros países. O quanto o Canadá tem de capacidade de resistência a essa pressão econômica por parte do governo americano?
2: Nesse momento, muito baixo. Porque você não cria esses canais do dia para a noite, em primeiro lugar. E mesmo que esses canais sejam abertos, você não substitui o tamanho e o peso dos Estados Unidos, mesmo se você abrir canais com todo o restante do mundo. Então, assim, não é uma substituição de um para um. Ah, saiu os Estados Unidos, eu ponho outro no lugar. Não, o peso e a importância dos Estados Unidos é tão grande e tão fundamental para o Canadá que não há outro parceiro que substitua. Então, é uma busca por abrir novos mercados ao mesmo tempo que precisa resolver essa questão com os Estados Unidos. Não tem como interromper relações comerciais e econômicas com os Estados Unidos. Aí sim o Canadá iria enfrentar, se fosse uma empresa privada, poderia estar entrando no processo de falência se isso acontecesse. Mas então esse não é um caminho viável. Essa abertura, ela trará custos enormes para o Canadá, que vai ter que aprender a abrir mercados e a administrar a sua relação com os Estados Unidos. Por exemplo, agora que o Canadá está olhando com maior seriedade um aprofundamento de laços com a China, mas a China é o principal adversário justamente dos Estados Unidos. E se o Trump virar e falar, Canadá, ou é nós ou é a China? Esse é um jogo que a política canadense vai ter que equilibrar pratos para não deixar que eles parem de girar e cair, quebrar.
4: Quando o senhor fala que o Canadá vai ter que aprender a sentar na mesa de negociações com essa pressão toda com os Estados Unidos, o que seria, né, administrar esse tipo de negociação, uma vez que Trump muitas vezes se coloca como uma figura muito imponderável, né, para dizer o mínimo. O que seria ali num caso como esse, assim, vizinhos muito próximos, Trump dizendo que o lago já não vai chamar, não pertence mais ao Canadá, é o Lago das Américas. Tem muitas tensões nesse meio desse caminho, né?
2: Com certeza. Uma das coisas que esse comportamento reiterado do Donald Trump tem já mostrado alguns sinais de semelhança, né? Então, de previsibilidade, é que, por incrível que possa parecer, por mais paradoxal que possa parecer, líderes e países que tenham demonstrado maior resistência têm obtido resultados melhores do que os líderes que buscam um alinhamento incondicional com os Estados Unidos. É como se ele menosprezasse aquele que entrega fácil aquilo que ele quer. Talvez isso tenha, aqui estou extrapolando para o nível do indivíduo mesmo, talvez seja parte até da identidade dele. Não podemos esquecer que o Donald Trump é o Donald Trump, né? A persona, a figura, por conta do ramo imobiliário. Então é aquele cara que está acostumado a querer te vender pelo maior preço possível e o outro lado querer comprar pelo menor preço possível. Isso, inclusive, reflete muito das relações ou a forma como ele enxerga as relações com os outros países. Vender um imóvel ou comprar um imóvel não é algo que você faz corriqueiramente, né? Diferente de compra de supermercado que você vai várias vezes. Então, o que acontece é que ao transportar essa lógica para o âmbito da sua gestão, é enxergar que como se as relações entre os pares fossem ocorrer uma única vez. Olha, eu tenho um problema aqui com o Canadá, eu tenho que ganhar mais dinheiro que o Canadá. Só que a economia política internacional, ela não funciona dessa maneira. Você vai negociar várias e várias e várias e várias vezes. Não é um jogo único, é um jogo que se repete. É o que a gente chama assim, é algo que tem até uma sombra do futuro. Então, as relações econômicas internacionais, elas ocorrem de diversas formas, diversas maneiras e várias vezes. Então, eu posso, por exemplo, ter um desequilíbrio numa pauta comercial entre os Estados Unidos e o Canadá, onde, vamos supor, o Canadá esteja ganhando mais do que eu, mas eu compenso em várias outras. Mas se eu estou querendo ganhar tudo, eu estou enxergando como se fosse um jogo só, uma negociação só. Eu vou vender esse imóvel uma única vez, então eu tenho que ganhar o máximo possível. E não funciona dessa maneira. Então, ao sentar com Donald Trump, o que tem se mostrado é que quem impõe resistência tem obtido resultados melhores do que aqueles que chegam já concordando com os termos do acordo proposto pelos Estados Unidos. Então, é algo bem interessante, na verdade. No caso específico, o Canadá tem mostrado resistência, porém, aquilo que nós, né, já falamos. Mas é um país que não tem muita margem de manobra.
4: Professor, alguns analistas têm falado que esse jogo pode mudar em função das eleições de meio de mandato ali que vão acontecer em novembro nos Estados Unidos. O senhor veria como algo factível isso, caso haja mais eleições ali, mais para o lado democrata do que para os republicanos? Teria ali alguma mudança nessa conversa entre Canadá e Estados Unidos?
2: No aspecto da relação de forma individual, não necessariamente. O que nós observamos hoje é uma profunda diferença e polarização de agendas como um todo. Então, nós temos candidaturas dos democratas ao Congresso que divergem de toda a pauta do governo Donald Trump. Então, não tem necessariamente o peso da relação com o Canadá uma influência individual determinante, mas o conjunto do todo. Então, há sim, dentro da discussão para as eleições legislativas de novembro nos Estados Unidos, a necessidade de tentar impedir, né? Não tem como alterar, porque o governo é do Donald Trump, o presidente é o Donald Trump. Mas assim, quais os caminhos, quais as alternativas que o Congresso teria para atenuar essas políticas que são tomadas unilateralmente pelo executivo. Mas essa é uma disputa política que também não vai se encerrar ou vai mudar do dia para a noite, porque pode ser que já tenha mecanismos previstos na legislação americana que poderiam impedir esse comportamento unilateral e que não são utilizados justamente pelo Trump ter maioria no Congresso. Como pode ser também a necessidade de se criar leis. Aí se criar leis é um processo muito mais demorado, que a gente sabe que pode, no fim, acabar até levar mais tempo se chegar à Suprema Corte dos Estados Unidos. No entanto, uma das coisas que tem chamado muita atenção é que mesmo Donald Trump com uma avaliação muito baixa, uma avaliação positiva muito baixa, termos uma segmentação muito grande entre republicanos e democratas, hoje os agregadores de pesquisa mostram uma disputa muito equilibrada. Então, mesmo toda essa pauta trazendo inflação para o consumidor americano, a gente vendo ali o preço, por exemplo, da carne ter disparado dentro dos Estados Unidos, se você olha as pesquisas, praticamente está dando 50% para cada um dos partidos. Então, não criou uma margem de vantagem para os democratas. Então, acima de tudo isso, ainda há uma possibilidade bem factível do Trump manter, sim, o controle no Congresso dos Estados Unidos e a sua agenda econômica continuar igual.
4: Pelo que estamos conversando aqui, esse episódio, não só esse, como muitos outros que envolvem o governo Trump especificamente, ele mexeu, né? Esse episódio e os outros mexeram com as relações internacionais. São episódios que mostram que, para o futuro, esse tipo de comportamento momento um pouco mais dificultador das relações, que é característica do Trump, ele vai precisar ser pensado nas relações internacionais, professor? Porque eu estou ouvindo o senhor e estou pensando assim, tudo passa pela figura do Trump. Tem ali as legislações de cada país, tem os países se relacionando, mas tem uma figura como o Trump no meio do caminho. Então, esse e outros episódios envolvendo taxações, enfim, comportamentos que estão ali envolvidos nas relações econômicas entre os países, eles vão precisar ser repensados para um futuro, caso a gente tenha outros Trumps no mundo?
2: Eu vou citar uma frase que eu não me recordo muito bem de quem é a autoria, mas algo me diz que foi ou do Charles de Gaulle ou do François Mitterrand, que disse que as eleições nos Estados Unidos são muito importantes para serem decididas somente pelo eleitorado americano. Então, já é uma preocupação de longa data essa, né? Porque a escolha ali, né, acaba definindo os rumos de todas as relações internacionais. Ou a gente, quando olha, né, poxa, tudo isso está mudando por conta do Trump, a gente precisa classificar se o que nós estamos vendo é algo início de um processo ou o fim de um processo de mudança disso que a gente chama de ordem internacional. Então, desde que acabou a Segunda Guerra Mundial, a gente é acostumado com um mundo que foi convivendo. Para se evitar, né, os horrores da Segunda Guerra Mundial, não que houveram muitos outros horrores após a Segunda Guerra Mundial, mas assim, de tentar construir uma concertação onde o multilateralismo, as organizações internacionais, as regras, o direito internacional tivessem tanta relevância e poder de constrangimento que o mundo estaria cada vez mais interligado e interdependente. Isso funcionou relativamente bem por 60 anos. Agora, nós estamos passando por um momento histórico e vez nós, né, nós pessoas comuns ainda não temos tido a percepção de que estamos vivendo um momento histórico. Estamos passando, a meu ver, um momento de transição. Essa ordem, ela deixou de existir. Eu não estou dizendo assim que ela está deixando. Para mim, ela já deixou de existir. E só que não entrou nada de novo no lugar. Como não, a gente ainda não tem algo que tenha entrado no lugar, tá, beleza, acabou e virou o quê? Não sei, ninguém sabe ainda. E é justamente esse momento de transição que traz instabilidade. A questão é, isso ocorreu por conta do Trump ou o Trump é já um resultado dessa mudança? Eu vejo, já é um resultado dessa mudança. Para mim, ele não iniciou esse processo. Talvez tenha sido a crise de 2008, talvez tenha sido até mesmo o 11 de setembro de 2001 que pôs em xeque os valores da democracia, direitos humanos e tudo mais, e a gente vendo que no combate ao terror qualquer coisa é válida. Aí no campo da moral, da política, ali tenha dado um fim a essa concepção de uma democracia liberal. Em 2008 tenha sido posto em xeque a questão de como as relações econômicas se davam até aquele momento. Aí temos a pandemia já com Donald Trump e aprofundou ou até mesmo consolidou esse processo. Então, acho que a gente tem que olhar, na verdade, projetar o futuro a partir dessa nova realidade, não negar a realidade, nem tentar resgatar algo que dificilmente irá voltar, irá acontecer. E enquanto não tivermos uma perspectiva, o que vai acontecer, qual esse novo mundo que nós estamos vivendo, essa era da revolução digital, a era da inteligência artificial, a gente vai viver instabilidades atrás de instabilidades.
4: E que exigem aí novos olhares, ou olhares antigos, como o senhor mesmo já trouxe, né, sobre essas relações entre os países. A gente está pensando aqui, junto com o nosso ouvinte, sobre o papel, né, da diversificação dos países, de uma certa forma, seja para esse tempo ou para tempos futuros, né? O senhor acha que isso é uma tendência? A multipolaridade é agora o olhar, como o senhor deu até o exemplo do Brasil, né? É o olhar necessário para esse tempo em que estamos vivendo?
2: Ainda é muito cedo para a gente afirmar se nós vamos manter um mundo polar, né, Estados Unidos e China, se nós estamos vendo a derrocada dos Estados Unidos e a consolidação da China e se tornar algo unipolar, ou se estamos indo para multipolaridade. Ainda é um terreno muito, muito incerto. Como não há, né, não há uma nova ordem, então está aberto a oportunidade, sem sombra de dúvida, de novos protagonismos. O próprio primeiro-ministro do Canadá, o Kearney, em janeiro, no seu discurso no Fórum Econômico de Davos, ele colocou que a gente está vivendo agora no mundo das potências médias, ou da ascensão das potências médias. E ali ele, evidentemente, colocando o Canadá entre essas potências médias. E não sei se chegamos ao ponto de dizer há um protagonismo das potências médias no mundo, não necessariamente, mas com certeza não é um cenário de potências médias que precisam ou se alinhar com o país A ou com o país B e ficar ali debaixo da cartilha do que aquele polo de poder assim determinou. O que nós estamos vendo, com certeza, é a oportunidade da emergência dessas potências médias. Aí entra Brasil, entra Índia, entra África do Sul, entra Oriente Médio, entra Turquia, entra aí um grupo de países que normalmente a gente não costuma dar a devida relevância nas relações internacionais, tomando protagonismos pontuais, mas que são muito significativos. Hoje não tem como um analista, seja aqui do Sul Global ou do Norte Global, não olhar a importância, mesmo com todos os problemas e divergências do BRICS, por exemplo, que não é necessariamente uma organização nos termos aos quais nós estávamos acostumados até pouco tempo, que até de difícil classificação, mas que tem ali um conjunto de países que é que você tem ali um certo protagonismo, ao menos na esfera regional, onde você não passa por cima desses países, ao menos na esfera regional, e que tem algum peso, alguma relevância no aspecto global, sem sombra de dúvidas. Só para finalizar aqui, dentro da literatura de relações internacionais, não querendo desanimar o nosso ouvinte, mas dentro da literatura de relações internacionais, a gente tem ali que o mundo mais estável, ele é bipolar. O mundo mais instável é justamente um mundo multipolar.
4: Professor, foi uma ótima conversa. Trouxe algumas inquietações, né? Porque é fato que a gente não quer instabilidade, mas o quanto também a estabilidade, quando pensada do ponto de vista bipolar, né? Só duas potências aí, talvez, né? À frente de um mundo, é muita coisa também, né? A diversificação nos parece num

0: tempo e a gente vai encontrar, sem sombra de dúvidas, algum caminho onde a cooperação e a coexistência serão fundamentais. Assim espero.
1: Esperamos todos. Professor Guilherme Frizeira, professor e coordenador do curso de Relações Internacionais da Uninter, foi um prazer recebê-lo aqui no Intriga Internacional, viu?
0: Eu que agradeço pelo convite, muito obrigado.
1: Tchau, tchau, professor.
0: Tchau.
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1: O nosso checkmate hoje do Intriga Internacional é com o professor Ricardo Luíde, professor da Universidade Federal Fluminense, especialista em geopolítica e relações internacionais. Professor, muito obrigada por aceitar o nosso convite.
3: Eu que agradeço, é um prazer estar aqui conversando com vocês.
1: Professor, hoje é o dia D para o Canadá, né? Uma vez que o governo canadense implementou esta data de hoje, 8 de setembro, como a data para começar o processo de reciprocidade com os Estados Unidos em relação às tarifas, né? O que que acontece a partir de agora?
3: Bom, essas tarifas, né, impostas pelos Estados Unidos levaram o Canadá a essa retaliação e a gente tem muitos cenários possíveis a partir daí. Um dos cenários possíveis e mais trágicos de todos seria a escalada das retaliações e que essas retaliações elas se intensifiquem cada vez mais, podendo levar a uma intensificação do conflito, a um transbordamento do conflito para outros tipos de conflito. Então, esse seria o pior cenário possível. Agora, o cenário esperado, e se a gente pensar do ponto de vista do Canadá, talvez seja exatamente o que o Canadá esteja fazendo, é uma tentativa de aumentar o seu poder de negociação e aí conseguir chegar finalmente a um acordo com os Estados Unidos, porque, na verdade, essa escalada de tarifas e do jeito que está, ela acaba causando prejuízos para o Canadá, para os Estados Unidos, para as populações dos dois países e, por que não dizer, para o mundo inteiro.
1: Pois é, a taxação do Canadá aos Estados Unidos atinge aí uma série de produtos, centenas de produtos, na verdade, americanos, inclui aço, alumínio, queijo, eletrodoméstico, roupas, cosméticos e também equipamentos agrícolas. Tem algum setor que efetivamente vai ser prejudicado mais do que outro quando se fala de Estados Unidos?
3: É difícil a gente precisar por causa dos efeitos de transbordamento, né? A gente pode ver assim, diretamente, os efeitos sobre esses setores que você citou. Acho que é importante a gente pensar na questão energética também, né? O Canadá é um grande fornecedor de diversas formas de matrizes energéticas para os Estados Unidos. A questão mineral também é muito importante, a questão de fertilizantes, enfim. São duas economias muito interdependentes. Então, essa grande interdependência entre Estados Unidos e Canadá gera uma maior imprevisibilidade sobre quais serão os impactos dessa disputa e quais setores serão mais ou menos afetados. Queria me concentrar num exemplo, que é o Donald Trump deu uma declaração de que vai reavaliar a compra de aviões da Bombardier pelos Estados Unidos. E aí a gente pensa, Bombardier é uma indústria no setor aeroespacial importantíssima para a economia canadense. Aí, se a gente for analisar essa questão, e isso ocorre em outros setores, com outras empresas, na cadeia de produção da Bombardier estão envolvidos 47 dos 50 estados americanos.
1: O senhor acredita que as empresas americanas que podem aí ser atingidas com esse princípio da reciprocidade canadense, elas vão aí de alguma forma fazer alguma pressão no governo americano ou neste momento é um momento de observação?
3: Acredito que as empresas americanas vão ser atingidas com essa retaliação do Canadá vão fazer pressão no governo americano e além disso acredito que a população americana também vai fazer pressão sobre o governo, já que isso vai acabar resultando também em aumento da inflação, isso vai acabar resultando também em aumento dos custos para o consumidor americano. Então, a gente sabe que o governo Trump está de olho, está observando muito atentamente as eleições de novembro, né, as midterm, as eleições de meio de mandato,

0: dos Estados Unidos. Então, se a gente pegar essa situação e o impacto que essa situação vai ter na cabeça e na decisão de voto dos eleitores americanos, isso pode acabar sendo um elemento de pressão muito importante sobre o governo americano. Tem algumas frases, né, que estão ficando muito populares nessa disputa entre Canadá e Estados Unidos, né, que é a questão do dólar por dólar, que o Canadá diz que vai retaliar dólar por dólar. É só a pressão das possibilidades de perdas para ambos os lados já seja uma motivação para que haja uma negociação.
1: A gente vai ter alguns dias para essa avaliar, né, qual vai ser a resposta dos Estados Unidos, porque, como o senhor disse, se Trump resolver dobrar a aposta, isso pode se tornar uma crise mais séria, né?
0: Isso, e a gente tem que também trazer, né, nesse acumulado aí de questões, nessa disputa dos Estados Unidos com o mundo e mais especificamente com o Canadá, as ameaças, né? O Trump já fez diversas ameaças de anexação territorial do Canadá, já declarou que o Canadá deveria ser o 51º estado americano. Então há essa ameaça de anexação territorial, há essa ameaça de intervenção mais direta dos Estados Unidos no Canadá. Então, nos próximos dias, vamos saber se essa ameaça ela vai ficar mais próxima ou se o Canadá vai conseguir contornar essa crise e vai conseguir evitar consequências maiores. Na verdade, a gente vai vendo nesse episódio mais uma etapa desse processo de reordenamento do mundo, desse processo de reordenamento da globalização e como os Estados Unidos vão lidando, né, com o seu declínio relativo. A gente vê um declínio relativo do poder dos Estados Unidos. O que que significa isso? O poder dos Estados Unidos diminui, mas eles ainda são o país mais poderoso no mundo.
1: Tá certo. Professor Ricardo Luíde, da Universidade Federal Fluminense, muito obrigada por aceitar o nosso convite para falar aqui desse assunto, que é um assunto quente do dia da política internacional, porque é hoje que começa o processo de reciprocidade do Canadá e a taxação em relação aos Estados Unidos. Muito obrigada, viu?
0: Eu que agradeço, Bárbara. Estou sempre à disposição e vamos continuar acompanhando aí e na expectativa por conseguirmos negociar um mundo melhor para todos.
1: Tá certo. Tchau, tchau.
0: Tchau, tchau.
1: O Intriga Internacional de hoje vai ficando por aqui. Eu agradeço a você que ficou com a gente até o final desse episódio. 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A edição fica por conta de Maciel Amaral e Wellington Vieira. 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
6: 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Líder chinês morre aos 83 anos. No dia 9 de setembro de 1976, morreu Mao Tse-tung, principal líder da Revolução Chinesa e chefe de Estado do país desde 1949. O Grande Timoneiro, como era chamado, deixou um legado de profundas transformações políticas e sociais na China, mas também ficou responsável por algumas políticas um tanto controversas. Saiba mais sobre a vida e carreira política de Mao em instantes com virada de história.
7: Trabalhadores do campo já poderão então ser concretizados.
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6: E aí, apaixonados por história, beleza? Pedro Henrique Lima na área pra gente revirar Mao Tse-tung. Mao foi um dos tantos jovens que se converteu ao marxismo-leninismo na década de 1910. A gente tá falando de um contexto pós-revolução russa, que funcionava ali como um farol para a militância de diferentes lugares. Muito influenciado pelas ideias socialistas e a efervescência do movimento 4 de maio, o bibliotecário, filho de camponeses, esteve no congresso de fundação do Partido Comunista da China em 1921. Aos poucos, ele foi galgando degraus na hierarquia do PC. Depois do massacre sofrido para o Partido Nacionalista de Chiang Kai-shek, Mao liderou a grande marcha pelo interior da China, época em que o comunismo chinês incorpora definitivamente a luta camponesa. Em 1935, ele assume o controle do Partido Comunista e inicia uma política de reaproximação estratégica com os nacionalistas para lutar com o imperialismo japonês. Após a Segunda Guerra Mundial, a Revolução Chinesa então se torna vitoriosa no ano de 1949, alçando Mao Tse-tung ao poder. O resto é história com muitas viradas que você vai conhecer neste episódio. Bora lá? Bom, e agora eu tenho o prazer de conversar com o Diego Pautasso. Ele é doutor em ciência política, professor da especialização em relações internacionais da Universidade Federal do Rio Grande do Sul e em China contemporânea na PUC Minas. Professor, seja mais que bem-vindo ao Virada de História, tudo bem?
8: Tudo ótimo, prazer falar contigo e com os ouvintes da Sputnik.
6: Maravilha, o prazer é todo nosso. Professor, como as ideias do movimento 4 de maio, falando aí dos primórdios, dos antecedentes da Revolução Chinesa, como esse movimento de 1919 e a ascensão de um grupo de jovens intelectuais na China, como que esse caldo cultural, intelectual, vai influenciar o pensamento do Mao Tse-tung?
8: É interessante a questão porque, obviamente, era um caldo de cultura muito importante. Do ponto de vista interno, a China vinha de o que se chama de um século de humilhação, pelo menos uma parte disso queria se completar em 1949 ou finalizar em 1949. 1919 também culmina com o Tratado de Versalhes e com as políticas, digamos assim, de espoliação que se seguiram contra a China. Ao mesmo tempo, o país vinha sendo objeto, né, da mais brutal, digamos assim, pilhagem externa, e que logo em seguida culminaria, inclusive, na invasão japonesa, né?
6: Sim.
8: E do ponto de vista internacional, e aí talvez o elemento mais importante do ponto de vista sistêmico, né? A Revolução de Outubro de 1917 sacudiria o mundo e logo em seguida, a partir do Comintern, né? Iria ter um efeito na proliferação logo em seguida de partidos comunistas por todo mundo.
6: O Mao Tse-tung, ele esteve presente no momento da fundação do Partido Comunista Chinês e aos poucos vai galgando espaço para se tornar aí a principal liderança da Revolução e da China. Quando ele assume esse protagonismo, professor, é no momento ali da Longa Marcha?
8: Isso, né? Quer dizer, as teses do Partido Comunista durante a sua fundação, em alguma medida, implicavam aquilo que vinha de Moscou. Só que a realidade chinesa é uma realidade muito diferente, a realidade de um país, por exemplo, camponês.
6: Sim.
8: E aí já vem a primeira grande contribuição do Mao, né, no sentido de aclimatação do marxismo à realidade chinesa, de que essa realidade camponesa deveria ser contemplada, né, e logo em seguida se desdobraria numa estratégia, né, numa tática, melhor dizendo, de partir do campo para a cidade, no sentido de produzir as transformações que o país precisava.
6: Uhum. E como que o Mao vai conciliar o intelecto, a crítica, na verdade, que ele elabora a partir do marxismo, com essa vertente mais estrategista que vai iniciar uma revolução contra o imperialismo e o Partido Nacionalista?
8: É uma coisa interessante, né? Porque existe um elemento que é estruturante do marxismo-leninismo que o Mao absorve muito bem e que naquela época era um debate muito, muito forte em termos internacionais a partir da União Soviética. Por exemplo, a relação entre tática e estratégia e a ideia leninista de correlação de forças. Do ponto de vista da China, né, isso implicava fazer alianças com os nacionalistas visando objetivos maiores, sobretudo, né, a luta anti-imperialista. E é por isso que o Mao Tse-Tung, através do que pode se dizer de uma flexibilidade tática, concebe, né, e desenha essas diversas alianças capazes de lograr objetivos maiores. É óbvio que a mudança do Sun Yat-sen para o Chiang Kai-shek muda um fator que escapa ao controle, porque ao invés de um nacionalista, defensor do interesse nacional, aquela coisa toda, o Chiang Kai-shek tem como objetivo fundamental perseguir o Partido Comunista. E isso, claro, redesenha a estratégia deles. Mas, de todo modo, né, e isso é importante sublinhar, porque o Mao muitas vezes é visto a partir do Ocidente, né, a partir do seu, digamos, de uma certa radicalidade política, né, ele sempre teve uma grande flexibilidade tática e uma leitura bastante complexa, na verdade, da dinâmica política.
6: E foi o que aconteceu, inclusive, em agosto de 1937, quando o Mao Tse-Tung e o Chiang Kai-shek decidem cooperar no que ficou conhecida como a Segunda Frente Unida para expulsar os japoneses, né? Resistir à invasão ali dos japoneses. Foi uma aliança pragmática? Está dentro desse escopo do que você caracterizou como essa sensibilidade tática do Mao Tse-Tung?
8: Exatamente, depois de ter sido perseguido pelo Chiang Kai-shek, depois de terem massacrado parte importante das lideranças do Partido Comunista, sobretudo em Xangai, depois de ter que escapar, né, ou fugir para o interior do país em função disso, o Mao Tse-Tung engole esse sapo gigantesco, uhum, né, em nome de um interesse maior, que era o interesse nacional, que era o interesse do país, que era a soberania, considerada como a contradição principal, que era a luta anti-imperialista, né? E aí, claro, depois a gente se resolve lá na frente acerca dos destinos do país, e aí, claro, vai culminar na Guerra Civil e depois na vitória do Partido Comunista e na expulsão, né, do Kuomintang para a ilha de Taiwan.
6: E nesse período, professor, qual era o grau de influência da União Soviética, sobretudo do Comintern, sobre o Partido Comunista Chinês e especificamente o Mao Tse-Tung?
8: Havia uma grande centralização da tomada de decisão em Moscou, claro. Moscou cria os partidos comunistas, praticamente, ou fomenta a criação desse partido comunista no mundo todo, né? Havia uma única grande revolução que servia, né, na própria expressão da época, como uma espécie de farol, né? E todos os demais partidos, em alguma medida, gravitavam e tomavam ou seguiam as decisões a partir daquilo que era decidido como uma linha fundamental. Agora, é claro, né, além dessa linha fundamental de Moscou, que muitas vezes, inclusive, era de conciliação, porque, afinal de contas, a União Soviética estava mergulhada na Segunda Guerra Mundial, né? Havia as especificidades nacionais, e nesse sentido, o Mao Tse-Tung, num primeiro momento, vai para a conciliação, para a construção de uma frente ampla, mas, num segundo momento, ele vai para o desfecho do desdobramento disso aí, que culminaria na Revolução de 49, embora essa não fosse exatamente a prioridade de Moscou, que havia saído, como eu havia dito, de uma Segunda Guerra Mundial, cujos traumas, as mortes e a destruição havia sido sem igual.
6: Sim. É no momento da Segunda Guerra em que ele começa a se distanciar um pouco de Moscou, então, ou buscar mais uma autonomia, sim?
8: Isso, começa a levar adiante uma política própria, né? Vai acumulando forças e se por um lado Moscou não iria se movimentar muito a favor, né, ao mesmo tempo, enfim, deixava que o partido conduzisse a sua linha né, quando escapava às orientações gerais de Moscou, que assumisse esses custos, né? E por isso a Revolução Chinesa, ela é um desdobramento de forças próprias, né, e que escapava um pouco da linha e das prioridades fundamentais de Moscou naquele período pós-Segunda Guerra Mundial.
6: Sim. Agora, pensando no maoísmo, professor, quando a gente fala dessa linha de pensamento do Mao Tse-tung, nesse projeto político, é uma aplicação do marxismo às condições e à realidade chinesa, ou seria um novo estágio do pensamento marxista?
8: Olha, há toda uma discussão, né, sobre isso. Eu tendo a achar que o marxismo, embora ele tenha uma universalidade, né, ele só faz sentido dentro das circunstâncias históricas e das circunstâncias nacionais. Quer dizer, os desafios do século XIX, as respostas que foram dadas no século XIX pelo Marx e pelo Engels, elas possuem grande validade, mas inexoravelmente elas carecem de atualização em função das tecnologias do século XXI, das conformações internacionais do século XXI, dos desafios do nosso tempo, né? E da mesma forma, né, o marxismo precisa responder a desafios nacionais que são muito distintos. Quer dizer, o desafio da China de hoje é muito diferente da de diversos países africanos, latinos e europeus. E, portanto, a adequação às realidades nacionais me parece um grande imperativo. O que o marxismo, o que o Partido Comunista Cubano precisa resolver hoje, em termos de bloqueio energético, sanções e embargos, e a ofensiva do imperialismo, dentro das suas condições materiais concretas, que é de uma ilha frágil do ponto de vista econômico, territorial e de recursos naturais, é diferente da correlação de forças em que a China está submetida no sistema internacional, que é diferente da Coreia do Norte, que é diferente do Vietnã, e assim por diante. Então, nesse sentido, o marxismo, para ter, digamos assim, um vigor, né, do ponto de vista da sua implementação, ele precisa disso aí. Eu acho que talvez esse seja um dos grandes, uma das grandes lições da China na contemporaneidade, e que ecoam as contribuições do Mao Tse-tung, que foi um dos grandes defensores do achinesamento ou da sinização do marxismo, quando hoje eles falam em socialismo com características chinesas, democracia com características chinesas, no sentido de que eles precisam imprimir características próprias à implantação do socialismo e o marxismo como guia desse processo.
6: Esse socialismo com características chinesas, ele bebe muito também da tradição milenar chinesa, né? Sobretudo Lao Tse, o próprio Confúcio também. Há uma influência, né, na forma como a China é administrada, como que a política se dá na China. O Mao Tse-tung também recebe essa influência desses pensadores chineses, ou ele seria mais um marxista, assim, ali de mais ortodoxo?
8: Essa pergunta é muito importante, né? Porque essas sínteses e esses hibridismos, eles não acontecem de uma hora para outra, eles vão se acomodando ao longo do tempo, sofrendo avanços e recuos. O que eu estou querendo dizer com isso? O mesmo Mao Tse-tung que defendeu o achinesamento do marxismo vai ser o mesmo Mao Tse-tung que, logo após a Revolução de 49, vai fazer uma leitura de que o confucionismo era parte do passado a ser superado, parte das raízes feudais, né, e retrógradas da China. Mas ao longo do tempo, né, quer dizer, o Mao e a China, a Revolução Chinesa, vão se transformando. E aquilo e algumas das heranças culturais passam a ser ressignificadas e ser percebidas como parte constitutiva dessa tradição milenar, dessa tradição histórica, e algo que vem a agregar a trajetória de construção do socialismo, ao invés de necessariamente ter que ser completamente suplantada, esquecida ou superada.
6: Uhum. Você fez agora há pouco uma comparação com o caso de Cuba, né? Que na época da Guerra Fria era um país muito dependente do apoio da União Soviética, né? Em termos militares, econômicos, era muito dependente dessa relação, e com a dissolução do bloco soviético vem enfrentando inúmeros desafios, claro, né? Tem um peso gigante dos embargos aí impostos pelos Estados Unidos, mas você fez uma comparação com o caso chinês, que a China, ela se torna autossuficiente com o tempo, né? Então a gente pode dizer que o século das humilhações, né, esses 100 anos ali do século 19 ao século 20, em que a China foi sucessivamente alvo de invasões de diversas potências imperialistas, essa época foi superada, né? E foi superada já com Mao Tse Tung?
8: É interessante, a pergunta também ela traz vários elementos. A primeira é o seguinte, o Mao Tse Tung, o período pós-49, realmente tem um papel crucial, ou seja, ele encerra o século de humilhações, ele estabelece as bases da soberania, ele inicia um processo de industrialização, ele reorganiza territorialmente ou reunifica territorialmente um país que estava submetido a diversas amputações territoriais e por aí vai. Agora, a China da era Mao e mesmo a China logo nas primeiras décadas pós-reforma do Deng Xiaoping, uhum, era um país ainda muito pobre, de renda per capita baixíssima, com mais de 80% da população vivendo no campo, e é por isso que o próprio Deng Xiaoping, nas primeiras décadas da reforma, nos 80 e 90, vai dizer que a China deveria ter uma posição low profile, ou seja, um país que deveria ter discrição, porque a condição, o acúmulo de forças era muito precário, e ela não tinha condição de se afirmar no sistema internacional tal como desejaria. É completamente diferente da China que o Xi Jinping vai assumir, porque ele assume uma China que já é uma potência econômica, que já tem grande capacidade tecnológica, que já tem um poder dissuasório militar muito mais forte, e é por essa razão, e não por voluntarismo, que o Xi Jinping vai se tornando cada vez mais assertivo, cada vez mais propositivo, vai aumentando essa capacidade de investir, vai aumentando a capacidade de propor iniciativas sistêmicas, como a Nova Rota da Seda ou a Belt and Road, né? Vai propondo blocos, vai propondo alternativas financeiras, agora como o sistema de pagamento dos BRICS, ou seja, né? A política, a tomada de decisão não é um ato idealístico, não é um desejo, mas sim uma formulação que vai se modulando conforme a correlação de forças.
6: Sim.
8: E a China dos anos 40 era um país muito precário, dos anos 70 ainda, e a China de hoje tem condição nesse sentido de fazer, como vem fazendo, uma queda de braço, uma competição com os Estados Unidos nos diversos temas, desde as tarifas até conflitos internacionais, eventualmente como no caso do Irã, por exemplo.
6: Sim. Então a gente pode dizer que foi uma estratégia de longo prazo, né? Já pensando ainda na era de Mao Tse Tung, toda essa evolução, esses estágios do socialismo com características chinesas, e é claro, como você mesmo disse, se adaptando às novas circunstâncias, né?
8: Exatamente. E aí eu acho que se entrelaçam a dimensão cultural, porque
6: claro,
8: o milenar da civilização chinesa é uma civilização que pensou longo prazo, porque tem uma característica justamente de longa duração, e se entrelaça as noções também da Revolução Chinesa, que bebem, obviamente, numa tradição marxista-leninista, no qual a relação entre tática e estratégia, ou seja, movimento de curto prazo e objetivos de longo prazo, eles são traçados de maneira articulada.
6: Sim. Agora, pensando na China nas décadas de 40 e 50, um momento ali de maior tensão entre os blocos ocidental e oriental, na época os dois principais centros de influência eram então o imperialismo ocidental dos Estados Unidos e, do outro lado, a União Soviética. Como que a China de Mao se posiciona nesse momento?
8: Esse é um momento chave, né? Porque é o primeiro momento pós-revolução de 49.
6: Sim.
8: As tarefas de reorganização territorial, de reorganização econômica, de reorganização administrativa são gigantescos. É um contexto de Guerra Fria. Essa Guerra Fria está se transmutando para o leste da Ásia, que passaria de fato a ser a fronteira quente da Guerra Fria. Os Estados Unidos estabelecem uma projeção de poder em Taiwan, os Estados Unidos se projetam e se engajam no conflito na Península Coreana, e a China precisa garantir, por um lado, a sua soberania, mas ao mesmo tempo também saindo de um longo período de guerra civil e de uma condição de fragilidade muito grande. E é interessante como Mao Tse Tung ele vai desenhando essa tomada de decisão para garantir esse espaço diante dos Estados Unidos no primeiro momento, mas depois a ambição pelo crescimento, pelo desenvolvimento, pela autonomia estratégica, vai gerando um conflito com a própria União Soviética, na esteira do processo de desestalinização conduzido pelo Khrushchev. E essas desavenças, essas divergências de leitura vão levar à ruptura sino-soviética na virada dos anos 60. E aí, claro, né, novamente o pensamento do Mao Tse-Tung vai ser condicionado por esse cenário, que é um cenário de isolamento internacional e que vai culminar depois na Revolução Cultural em todo um processo de radicalização. Então, quer dizer, a própria leitura da Revolução Cultural deve ser feita menos como um voluntarismo ou um estreitamento ideológico do Mao naquele contexto, mas como fruto de um conjunto de circunstâncias que foram convergindo e levaram àquele período que, de fato, é objeto de muita crítica e autocrítica, inclusive, por parte do Partido Comunista Chinês.
6: Uhum. E pensando na relação da China com os Estados Unidos, no momento da guerra, que ficou conhecida como Guerra da Coreia, né, aqui pra gente, ele temia uma nova invasão de um estrangeiro, dessa vez os Estados Unidos?
8: Sem dúvida, né, porque se nós olharmos o cenário logo após a Segunda Guerra Mundial, o que que acontece? Os Estados Unidos haviam jogado a bomba de Hiroshima e Nagasaki no Japão, portanto, no entorno regional da China. A União Soviética estava completamente destruída e estafada, fruto de um conflito que se deu principalmente no seu território, né? Os Estados Unidos estavam com todo o vigor e uma condição material muito pujante, e estavam projetando poder para o leste da Ásia, né, com o Japão numa condição de ocupação, e um conflito ali seria muito mais favorável a uma penetração dos Estados Unidos do que a União Soviética, que teria que atravessar, né, porque o leste da Ásia dá exatamente no extremo oposto do núcleo demográfico da Rússia, que é da União Soviética, que é um território europeu, né, onde está Moscou, São Petersburgo, e por aí afora, né? Então os Estados Unidos se envolvem, né, de maneira profunda na Península Coreana, e a China, né, mesmo saindo daquela situação de uma guerra civil, de uma revolução, acaba se engajando e tendo um papel determinante, né, no que viria a ser ali a divisão da Península, a primeira não vitória dos Estados Unidos num conflito internacional.
6: Sim. E durante a Revolução Cultural, a China faz um movimento, assim, uma reviravolta importante em termos de política internacional. O Mao Tse-Tung recebe o presidente Richard Nixon e o Henry Kissinger, né, na época secretário de Estado dos Estados Unidos. Por que ele faz esse movimento? Por que ele decide, o que o Mao recebe e negocia com os Estados Unidos a partir desse momento?
8: A China estava num momento de grande isolamento internacional, esse é o primeiro aspecto que deve ser considerado, ou seja, quem mandava no bloco soviético era a União Soviética e quem mandava no Ocidente era os Estados Unidos e os seus aliados. Internamente, a Revolução Cultural havia desorganizado a economia do país e a China precisava dar um giro estratégico, precisava retomar o seu assento no Conselho de Segurança, e esse passaria a ser um dos objetivos. Ou seja, quando o Mao Tse-Tung, e é bom sublinhar, né, porque muitos associam isso ao Deng Xiaoping, o movimento inicial de aproximação com os Estados Unidos é feito pelo Mao, né, visando uma série de objetivos. O primeiro deles é sair do isolamento internacional. O segundo deles é recuperar o seu assento no Conselho de Segurança, que até então estava sob Taiwan. Do ponto de vista econômico, é fazer um giro também e se inserir numa dinâmica de desenvolvimento que começava a ascender no leste da Ásia, com o Japão, que já vinha crescendo há muito tempo, e com o próprio início da ascensão dos tigres asiáticos, né? Então, é um movimento de aproximação que, tal como a aliança lá com o Chiang Kai-shek para enfrentar os japoneses, também seria um movimento tático visando recuperar o dinamismo do socialismo e recuperar o espaço internacional da China. E olhando em perspectiva, porque, enfim, já faz meio século que isso aconteceu, me parece que é possível avaliar como positivo esse movimento tático feito, né, iniciado pelo Mao Tse-Tung e depois continuado pelas sucessivas gerações de líderes do PCC.
6: Sim. Na época teve desdobramentos imediatos dessa retomada da diplomacia com os Estados Unidos ou foi mais um evento simbólico, assim? Houve resultados práticos disso?
8: Teve uma série, esses primeiros que eu comentei, né? Ou seja, a China recupera o assento no Conselho de Segurança, começa a isolar progressivamente Taiwan com a política de um país, de uma só China, né? E inclusive isso vai rebater, né, na própria União Soviética, porque isso causa uma divisão no bloco socialista, e isso em alguma medida contribui para o desfecho da Guerra Fria, e no próprio mundo, digamos assim, do movimento comunista internacional, há uma grande confusão sobre o que estava acontecendo. Muitos depois vão entender que esse movimento era também um movimento de restauração capitalista, tal como viria a acontecer no leste europeu e na União Soviética, na virada dos 80 para os 90. Só que, de novo, quando a gente olha hoje esse processo de modernização e de que maneira o Partido Comunista mantém o controle sobre essas transformações e a capacidade de planificação, etc., a gente vê que foi muito mais um movimento tático do que uma mudança completa da direção estratégica do desenvolvimento da Revolução de 49.
6: Olhando para a trajetória e o legado do Mao Tse-Tung, o quanto que a gente consegue entender, compreender os movimentos geopolíticos da China?
8: Eu acho que talvez a grande lição do período Mao é a sua capacidade a sua flexibilidade tática e a sua capacidade de mudar a direção, né, conforme as circunstâncias. Quer dizer, é por isso que a própria chave conceitual maoísmo, né, ou seja, entender sob essa categoria um conjunto de características, digamos, estáticas, ela acaba não dando conta, porque o Mao dos anos 30 é diferente do Mao dos anos 40 e dos anos 50, e nos anos 50 para 60 tem um grande engajamento em processos revolucionários pelo mundo. Depois dos anos 70, uma reaproximação com os Estados Unidos e uma política externa que é em grande medida antissoviética, né, que começa com Mao e depois é conduzida ao longo dos anos 70. Né. Depois essa política vai mudar novamente para um perfil cada vez mais low profile, cada vez mais pragmático, e hoje o que a gente tem é uma política cada vez mais assertiva e propositiva para produzir, digamos, alternativas sistêmicas. Eu acho que essa capacidade de leitura, de mudança de direção conforme as circunstâncias, eu acho que é ainda um eco dessa capacidade ou dessa flexibilidade tática que caracterizou a leitura política que o Mao Tse-Tung tinha.
6: É muito conhecida a influência do Mao Tse-Tung em movimentos socialistas, movimentos de guerrilhas, sobretudo no sul asiático, mas aqui no Brasil também teve uma influência do maoísmo, né? Sobretudo, se eu não me engano, ali na década de 1950, com o advento da luta camponesa. As ideias de Mao Tse-Tung se adaptadas à nossa realidade, elas têm alguma serventia, elas dialogam com as nossas demandas aqui do Brasil?
8: Tu sabe que essa questão se relaciona em alguma medida com a anterior, porque boa parte daquilo que se transformou nos movimentos maoístas na América Latina diziam respeito justamente àquele Mao do período da Revolução Cultural, aquele de maior radicalização ideológica, de maior, digamos assim, engajamento e voluntarismo nos movimentos políticos, etc, etc. E que eu acho que não dá conta da complexidade da figura do Mao Tse-Tung ao longo de sua trajetória, né, que vai lá, como a gente viu, da década de 20 até 1976, quando ele acaba morrendo. Então, a pergunta que tem que ser feita é qual Mao ou qual maoísmo que a gente está se referindo, né? Porque pode ser tanto numa determinada circunstância de uma radicalização política, mas pode ser também o Mao da maior, talvez eu costumo dizer que a aproximação com os Estados Unidos foi o maior movimento geopolítico da segunda metade do século XX, talvez do século XX, de uma grande flexibilidade tática, né? E saído justamente de um contexto de revolução cultural. o que mostra a disposição dele de lidar e de mudar de direção conforme as circunstâncias.
9: Sim, então a gente não pode ficar só no Mao Tse Tung do livro vermelho, né? Como ficou conhecido aqui no Ocidente, aquela série de citações dele, né?
8: Exatamente, a minha crítica a associar o mal ao maoísmo da Revolução Cultural ou ao maoísmo do livro vermelho, me parece uma simplificação de uma trajetória que foi muito mais rica do ponto de vista da sua leitura de mundo e da sua praxis política.
9: Sim. E como que as proposições e ideias dele ajudam a conformar, inclusive, uma ideia de sul global que é tão atual hoje em dia?
8: Se nós pegarmos, por exemplo, né, os 5 princípios da coexistência pacífica, que foram lançados lá pelo Zhou Enlai e, portanto, na era Mao, os 5 princípios da coexistência pacífica, eu considero que é não só um pilar da diplomacia chinesa e que guia, então, aquilo que hoje o Xi Jinping representa do ponto de vista da política externa chinesa, mas acabou virando um pilar do terceiro mundismo e um pilar do sul global. Quando a gente lê os documentos, por exemplo, dos BRICS, a gente vê o enraizamento nesses princípios da coexistência pacífica, que envolve autodeterminação, direito ao desenvolvimento, resolução pacífica de conflitos, etc, etc, etc. Então, veja que essas formulações, elas ecoam no mundo contemporâneo.
9: Muito interessante, professor. Gostei muito da nossa conversa aqui no Virada de História. Professor Diego Paltasso, muito obrigado pela sua participação e espero que você retorne mais vezes aqui. Um grande abraço.
8: Eu também gostei muito da conversa, foi uma satisfação falar contigo e com os ouvintes. Fico à disposição para novos bate-papos. Um abração a todos.
9: Valeu, Diego. Um abraço aí para você e obrigado mais uma vez. Tchau, tchau.
8: Valeu, abraço, até mais.
9: Agora que conhecemos os primeiros passos e a mentalidade desse líder tão enigmático, hora de falar e avaliar algumas políticas de seu governo. O período maoísta ficou conhecido pela profunda transformação no campo, altos investimentos militares, com direito à bomba atômica, além de alguns pontos controversos, como a política do grande salto para frente ou a revolução cultural. Aquela história, né, do livro vermelho de Mao Tse Tung. E com a morte dele, a China mudou radicalmente sua posição econômica, geopolítica, ao abrir os mercados para investimentos do exterior. Era a era do Deng Xiaoping. Mas será que as políticas e o legado de Mao serviram a esse novo momento ou foi tudo descartado, jogado fora? E hoje em dia, qual a influência da tradição maoísta no governo de Xi Jinping? Quem conta mais é a nossa próxima convidada. Bom, e agora eu tenho o prazer de conversar com a Ana Caroline Sampaio. Ela é economista no Instituto Pereira Passos, mestre em Economia Política Internacional na Universidade Federal do Rio de Janeiro, com pesquisa sobre o combate à pobreza na China, e ela também pesquisa aí a caracterização do socialismo com características chinesas. Ana, seja mais que bem-vinda novamente aqui ao Virada de História, tudo bem?
10: Tudo bem, muito obrigada. É um prazer estar aqui novamente.
9: Imagina, prazer é todo nosso. Ana, o Mao Zedong tem raízes no campo, esteve envolvido com movimentos estudantis e no final da década de 1910 adere ao pensamento marxista. Ao longo da trajetória revolucionária dele, como que ele vai se apropriar das ideias comunistas, construindo a vertente do maoísmo?
10: Então, é exatamente isso. O Mao, ele nasceu, né, numa família camponesa, que era inicialmente muito pobre, mas conseguiu ficar relativamente próspera, né, ao longo dos anos. Isso permitiu com que ele estudasse, se interessasse por política. Então, é contado que muito da consciência política do Mao foi desenvolvida a partir de leituras de panfletos da época, né, que eram bem voltados para o marxismo-leninismo. E até no livro do Snow ele conta que houve um panfleto que falava sobre a China ser uma nação subjugada e que tinham várias questões de imperialismo diversas com o Japão, com problemas com Taiwan e etc. E isso gerou uma preocupação quanto ao futuro do país, né, e uma necessidade, aquele sentimento de mudança imediata que deveria partir do seu povo, né? Então, durante a juventude, O Mao participou muito de movimentos intelectuais, principalmente do movimento 4 de maio, que a gente já conversou bastante sobre ele em outro podcast. Então, o marxismo, ele chegou ao Mao Tse-Tung por meio muito desse ambiente, sabe? Só que ele adaptou o marxismo para a realidade chinesa. Então, as principais características que foram trazidas para o maoísmo a partir do marxismo, elas incluem uma centralidade do campo, porque a gente tinha um movimento que era muito mais do proletário urbano, mas a gente tem uma mudança agora da centralidade mais para o campo. Também houve um estabelecimento de uma ideia de guerra popular, né, uma guerra feita pelo povo, que ela era mais prolongada e que ela partiu do campo, cercando, né, as cidades e o ambiente urbano. As linhas de massa também eram um pensamento era uma ideia que organizava muitos pensamentos de Mao, principalmente na parte de reorganização das demandas, e isso até hoje é tratado e aplicado pelos dirigentes da China, né, o que eles chamam de centralidade no povo. Então, em suma, o maoísmo foi não só uma adaptação do marxismo-leninismo, mas foi o Mao baseando essa ideologia marxista-leninista nas condições históricas impostas à China, que até então era essencialmente agrária e semicolonial.
9: Sim. Em 1 de outubro de 1949, ele vai proclamar a República Popular da China. Qual era o programa dele para o governo do país? Tem a ver com essas ideias que você acabou de elencar agora pra gente?
10: Com certeza. Então, partindo muito dessa histórico, né, que eu mencionei, de uma China subjugada e de toda essa questão, quando ele proclamou a República Popular da China em 49, ele trouxe muito essa ideia de reconstrução nacional. Então, foi um século de humilhação, foram guerras do ópio, foram imperialismo japonês, estadunidense, inglês, tudo acontecendo ali. Então, existia essa questão da independência nacional e da mobilização política, ela era muito latente. Então, também, além disso, tinha a questão da unificação territorial, que ainda é uma questão até hoje, né? Uma só China. Também a questão dos grandes proprietários, né? Que foi uma das primeiras coisas que foram tratadas pelo Mao, né, de eliminar esses grandes proprietários de terra e também fazer uma industrialização acelerada para que as forças produtivas na China fossem desenvolvidas, né, e isso desse amparo para a construção de um Estado socialista, né, a partir da recuperação da soberania nacional, unificação territorial e reconstrução nacional mesmo depois de tantos anos de subjugação.
9: Sim, e quais foram as primeiras reformas que o Mao vai adotar na China? O que era prioridade para ele e como o que ele via de prioridade para o país no momento em que ele proclama a República Popular?
10: Certo. Dentro daquele contexto, né, que eu já mencionei, é importante frisar que ele tinha algumas reformas que eram mais emergentes, assim, eram mais emergenciais, sabe? Então, a primeira tarefa do Mao não foi simplesmente, proclamei a República Popular da China e vou implantar o socialismo. Não, precisava se construir uma capacidade econômica e política para aquele Estado inicial, né? Então, houve uma reforma agrária, que foi a estrutura agrária e rural da China, ela era muito desigual, né? Até mencionei a questão dos grandes proprietários. Então, várias regiões tinham grandes proprietários, camponeses médios, camponeses pobres e aquelas pessoas que não tinham terra, né? Então, basicamente, a reforma agrária chinesa inicial, ela foi pensada da terra dos grandes proprietários sendo expropriada e sendo redistribuída aos camponeses, né? Isso não é puramente uma política econômica, é uma política que eu tô fazendo que é puramente econômica, não. Ela também tinha um aspecto social, né? Então, uma característica importante do assim chamado maoísmo, né, era a transformação da estrutura econômica enquanto uma questão que era inseparável da transformação das relações de poder. Então, você não podia ter só, vamos mudar aqui como que a economia está funcionando se a gente não tem essa relação de poder dos grandes proprietários abolida e transformada também, né? Então, além disso, teve toda uma reorganização do sistema. Aí a gente já pode vir para uma questão mais econômica mesmo, do sistema monetário, sistema fiscal. Também houve uma nacionalização gradual dos setores estratégicos, né? Principalmente voltados para a necessidade latente de industrialização e também de expansão social. Haja vista, a China, em 49, ela tinha cerca de 80% da população como analfabeto. Uhum. Hoje, cerca de 3% só dos chineses são analfabetos. Então, foi muito pensando nesses aspectos sociais, econômicos e de transformação de relação de poder que aconteceram as primeiras e principais reformas.
9: Sim, eu imagino que não deve ter sido nada fácil transformar profundamente, né, a China. E parte dessas transformações também se relacionam aí com o primeiro plano quinquenal, que vai ser lançado aí em 1953, focando em investimentos na indústria pesada, né? Você já falou sobre esse fator da industrialização. A ideia de uma economia planificada e voltada justamente para industrializar o país foi uma influência do modelo soviético, que também vai adotar um plano quinquenal alguns anos antes?
10: Com certeza, tem forte influência do modelo soviético, né? Principalmente daquele modelo soviético de sucesso que a gente viu em décadas anteriores, né? A essa década de 50. Então, esse primeiro plano quinquenal, ele é considerado um plano muito bem sucedido na China, porque a gente teve diversos, né? Hoje estamos no 15º, vários que foram bem sucedidos e outros nem tanto. O primeiro é considerado bem sucedido, tá, Pedro? Então, ele foi bem inspirado diretamente na experiência soviética de industrialização. E o principal objetivo era estabelecer as bases para a industrialização chinesa. Uhum. Ponto, esse era o principal objetivo, né? E aí, dentro desse plano, tinham várias características adjacentes, né? Como o planejamento central, o fortalecimento de empresas estatais, a cooperação técnica soviética, né? Então, mais de 150 projetos receberam assistência soviética direta durante os anos do primeiro plano quinquenal, sabe? Entre defesa, maquinaria, indústria química. Então, a questão da siderurgia, usinas, infraestrutura, tudo isso, né? Foram mais de 150 projetos, então era fortemente influenciado, sim, pelo modelo soviético. É importante pontuar até que a industrialização chinesa, à época, ela conseguiu ter um crescimento em progressão maior do que da União Soviética, né? Então, foi mais assim, nesse sentido, sabe?
9: Uhum.
10: Acho que é importante frisar aqui também uma outra questão, que aí eu volto ao campo, né? O campo, ele não foi o ponto principal desse primeiro plano quinquenal, né? Apesar de ter tido uma reforma, mas ele foi bem mais voltado para a questão industrial, né? Mas também teve uma atenção para a questão rural, com a criação de cooperativas agrícolas, comunas populares. O primeiro plano quinquenal, ele negligenciou um pouco os investimentos em agricultura, e houve até uma redução da produção agrícola, né? E teve até uma relativa ruptura com o pacto de poder, com os camponeses, né? Que isso foi se agravando ao longo dos próximos anos, dos anos seguintes, né? Mas isso já mostrava, assim, o que viria: uma atenção maior à industrialização e o enfraquecimento do pacto de poder com os comunistas e com o povo do campo, né? Que seria retomado futuramente por Deng Xiaoping.
9: Sim, e falando sobre o campo, você já falou de algumas consequências dessa transformação aí da China, né, iniciada pelo Mao, que vai mudar completamente a realidade de um país até então agrário e controlado por grandes proprietários de terra. Mas como as primeiras reformas dele vão impactar a vida ali dos camponeses, a vida nessa China rural?
10: A gente teve ali no momento inicial dessas reformas, né, a gente teve a capacidade o atendimento das necessidades e de consumo da maioria camponesa, ela foi negligenciada, né? Houve uma redução da produção. Muito dessa produção tinha que ser passada para o Estado para ser usada como investimento na área industrial. Então, também, até já vindo a questão do grande salto adiante, né, que foi um movimento que aconteceu alguns anos à frente, que foi muito mais voltado para... Foi muito mais um plano econômico e social, né, para fazer para puxar mais esse desenvolvimento da indústria, do aço. Isso foi agravando a situação do campo, porque foi negligenciando cada vez mais, tendo uma queda muito, cada vez mais drástica na produção. Então, havia escassez, tinha transferência de mão de obra do campo para a questão industrial. Então, foi havendo a escassez de braços, né, na agricultura. As diretrizes agrícolas, elas foram falhando na oferta de alimentos, né? Então, as necessidades do campo, elas foram cada vez sendo deixadas um pouco mais de lado, sabe? E a capacidade de consumo dessa maioria camponesa, que era esmagadora, ela foi também ficando reduzida.
9: Uhum. E em 1964, aí já mudando um pouco aqui, né, o nosso foco aqui da entrevista, mas ainda nessa questão de como ele estruturou o governo da China, quais foram as principais medidas e reformas dele. Em 64, a China torna-se a quinta potência nuclear do mundo. Um marco e tanto para um país que, um pouco mais de 20 anos antes, era basicamente um país agrário, rural. O aspecto militar e tecnológico sempre foi uma prioridade do governo de Mao Tse-Tung?
10: Sim, com certeza. O avanço militar e tecnológico, né, ele foi uma prioridade do governo, e não só do governo, mas para toda a fundação da República Popular da China. Todo o histórico que a gente já falou em outros momentos sobre os 100 anos de humilhação e toda essa questão de subjugação, ela passa pela necessidade de fortalecimento do aspecto militar e tecnológico. Então, a fundação da República Popular da China, ela é ancorada no avanço do militarismo e da tecnologia como uma prioridade, sabe? Então, a busca por uma soberania na defesa, todo esse desenvolvimento, né, do programa nuclear chinês, isso é uma parte de um esforço prioritário para a fundação mesmo daquela república nascente. Uhum. Enquanto um país e um Estado socialista, sabe? Então, a questão das ameaças externas constantes, conflitos com a Guerra da Coreia, né, que aconteceu um pouco antes, toda essa pressão geopolítica ali dos Estados Unidos, foram gerando esse senso, né, de que nós estamos vulneráveis, precisamos fazer alguma coisa em relação a isso, né? Ademais, tem o momento de ruptura, né, entre a China e a União Soviética. Então tem ali, você deixa de receber um apoio, né, de Moscou, e você também já vê ali na União Soviética uma possível ameaça, né? Então o governo de Mao, ele redirecionou recursos que eram escassos, tá? Para priorizar o desenvolvimento e a formação de cientistas, de engenheiro. Isso, né, teve muita coisa aconteceu a partir de aprofundamento de questões e de crises no campo, né? Mas foi tudo mais voltado para esse projeto maior de fortalecimento de soberania, né? Então, embora o Mao ele tivesse esse plano retórico e ideológico, além da questão ideológica, era muito mais também estratégico, né? Por conta da questão geopolítica e de formação e estruturação daquele país que estava se formando e que estava renascendo ali depois de tantos séculos de humilhação.
9: Sim, e um ponto controverso no governo dele foi o programa conhecido como Grande Salto Adiante. Eu queria que você, então, explicasse o que foi essa iniciativa e se a gente pode relacionar o insucesso dessa política com a grande fome que acontece a partir de 1958.
10: Sim, a gente pode sim relacionar, respondendo, já começo por aí. A China foi marcada por grandes crises de fome nos últimos séculos, né? Então, a grande fome de 1958, ela foi, sim, um dos principais resultados do insucesso do Grande Salto, né? O Grande Salto, como eu mencionei, ele foi um plano econômico-social, né? Kissinger até, ele fala que foi tanto de aspecto político, econômico e também de exaltação ideológica e política externa, né, dividida em duas frentes, né? Então, economicamente, o Grande Salto Adiante, ele tinha uma abrangência de desenvolvimento industrial, como a gente já pontuou, onde o objetivo principal era exportar muitos grãos e importar muitos bens industriais para sua própria formação bruta, né, de capital fixo. Então, foi nessa época que foram criadas as comunas populares, né, que elas substituíram toda aquela parte que ainda existia na China agrária de propriedade privada. E essas comunas populares, os camponeses, eles não tinham, né, poder nenhum sobre aquilo que eles produziam, eram passados para o Estado, isso foi agravando a crise. E todos os meios de produção voltados para o campo também foram coletivizados, tá? Então, isso foi tirando a autonomia dos produtores. Isso se relaciona como com essa grande fome de 1958? Ela especula-se, né, fala-se mais ou menos 20 milhões de pessoas mortas, né, segundo o que se já aponta no livro dele. Então, a crise foi muito por conta dessa queda drástica da produção. Os chefes, eles, daquelas colheitas, né, eles mentiam os números de produção para passar esses dados para o governo, né? Então, os impostos eram recolhidos de forma equivocada. Então, por conta dos números muito hiper, super valorizados, o imposto era muito alto e acontecia de ter menos do que você tinha que passar para o governo. Então, foi uma coisa que não funcionou e que deu muito errado e que isso culminou nesse desastre, nessa catástrofe que levou a China a essa última grande crise de fome aí que aconteceu em 58.
9: Sim. E nas décadas de 1960 e 70, o governo de Mao Tse-tung vai sofrer alguns questionamentos, né, em um movimento que depois ficou conhecido como Revolução Cultural. Como que ele vai lidar com toda essa agitação cultural nessa época?
10: Certo. A Revolução Cultural, ela foi exatamente o ponto da exaltação ideológica, né? Esse movimento, que foi liderado por Mao, ele aconteceu num momento de grandes crises e de questionamento do regime como um todo, né? Então, houve um acirramento, foi um período, né, marcado por acirramento e perseguição contra qual,

0: os estudantes foram um dos que sofreram muito, muitas perseguições nessa época, e teve muitos conflitos internos diversos, né? Então, foi uma tentativa de exaltação ideológica para que a gente mantivesse a causa revolucionária pujante, só que deu errado também.
1: E a gente pode dizer, olhando para todo esse período do governo de Mao Tse Tung, de 1949 até 1976, que ele vai pavimentar o caminho para a transformação que marca a história da China depois dele, já com Deng Xiaoping?
0: Com certeza, né? Apesar de todos os erros e acertos, né? O Mao Tse Tung, ele criou várias condições materiais para o desenvolvimento da China, tanto econômico quanto sociais. A gente pode falar não só da formação ali de capital bruto, de ter uma indústria de base que foi se formando e que foi amadurecendo, os meios de produção que foram sendo desenvolvidos, as forças produtivas. Não é só isso. Teve outras questões também. Teve, por exemplo, a retomada das relações diplomáticas com os Estados Unidos foram de suma importância para o que Deng Xiaoping implementaria mais à frente dar certo. Então, sem essa retomada, se não tivesse sido retomada essa diplomacia, que foi uma coisa construída muito através da figura do Mao com a figura do Kissinger, né, do Henry Kissinger, juntamente com o Nixon, né, sem isso, o Deng Xiaoping não teria conseguido implementar as reformas, né? Então, deu muito certo, porque várias condições materiais foram possíveis com o maoísmo, só que a China, ela carecia de mudanças estratégicas, né? Tanto estratégicas quanto estruturais e até pragmáticas, né? O Deng Xiaoping fala isso nos seus livros. A China, ela precisava embarcar num novo caminho. E isso foi feito por Deng Xiaoping, mas só foi possível porque o maoísmo deixou aí um legado de Estado Nacional Unificado, soberania política, uma base industrial já construída, um sistema educacional que havia sido ampliado, né, para a formação de cientistas, engenheiros, a infraestrutura melhorada, uma capacidade tecnológica, né, que a gente já até mencionou, na questão sobre a questão militar e de defesa, né? Então, isso também foi uma coisa que Mao deixou como legado. Sem o legado de Mao, a China certamente não estaria onde está hoje, né? Então, o modelo econômico ele foi reformado, mas ele não abandonou a liderança e a centralidade do partido, o planejamento central, né, do Estado, o objetivo de desenvolvimento e soberania nacional e nem a centralidade do povo.
1: Sim, é importante a gente reconhecer esse legado, porque eu, ao menos, acho que muitas vezes fica a impressão nas pessoas que depois da morte do Mao Tse Tung com Deng Xiaoping, as coisas mudam radicalmente a ponto de que, sei lá, tudo que foi feito foi jogado no lixo. Mas não é assim, né? Muita coisa que fica. E agora, falando nessa nova fase do socialismo com características chinesas, capitaneada agora por Xi Jinping, há uma contribuição ou até mesmo uma atualização do pensamento maoísta? Você já falou da questão da centralidade do povo, né, de todo esse legado que ele deixou. Mas como que chega o pensamento maoísta para essa China de 2026 e que já está olhando, sei lá, para 2050?
0: Eles já estão lá.
1: É.
0: A gente está aqui.
1: Pois é.
0: Então, o legado maoísta, né, o que fica sobre esse socialismo da nova era, né, porque é como é chamado. Hoje, o Xi Jinping, ele é o primeiro líder que consegue emplacar 3 mandatos desde Mao Tse Tung. Então, ele já. A própria figura do Xi Jinping, ela já representa uma ideia que remete muito a Mao, a figura dele. Eu falo enquanto figura mesmo, pessoal. Então, o Partido Comunista, ele resgata e revaloriza elementos do pensamento do Mao Tse Tung, só que integrando isso a uma nova fase na China, né? Então há diversos elementos que são de continuidade, né? O partido, acho que isso é uma coisa muito importante de sempre frisar. Inclusive pessoas que, como você mencionou, né? As pessoas entendem que o Deng Xiaoping ele veio com uma ruptura, só que na verdade não foi uma ruptura, foi um aprofundamento de um processo e de uma construção de um socialismo que está em fase inicial ainda, né? Então muitas pessoas, alguns anos atrás, falavam: ah, a China que seguiu o caminho do neoliberalismo, das forças de mercado e etc. Mas não, houve um aprofundamento, e hoje esses mesmos autores, eles têm voltado atrás ao caracterizar a China. O Barry Norton faz isso, inclusive, né? Para ele era um capitalismo de Estado, claro,

0: mas ele já volta atrás e ele já diz que não sabe o que, que é, mas que é algo que é totalmente centralizado no partido. Então a figura do partido é algo que hoje está ainda mais forte. É, isso é muito maoísta da parte do Xi Jinping. É, e toda essa questão de combate à pobreza, segurança nacional, desses planejamentos, né, que são extremamente estratégicos, eles são formas são elementos de continuidade daquilo que o pensamento de Mao construiu lá atrás, né? Então, essa ideia de nova era, ela é uma continuidade histórica. Só que ela não é mais uma ideia de retornar lá ao maoísmo clássico. É pegar esse maoísmo clássico que nos trouxe a revolução, a causa revolucionária, nos deu as condições materiais, e reelaborar isso nessa tradição socialista moderna, em um contexto de globalização, competição, alta competição tecnológica e também ideológica, né? Porque a gente tem um avanço da extrema-direita, do conservadorismo no mundo, né? Então, a doutrina de Xi Jinping, ela equilibra as frases, ela parece, né, equilibrar as fases históricas, tratando o maoísmo e o denguismo. O denguismo não ficou muito legal, não, mas...
1: mas vamos lá, acho que as pessoas entenderam.
0: Mas vamos. E o pensamento e as coisas que o Deng Xiaoping fez para esse pensamento atual, né, é com elos de uma mesma corrente que pegou o marxismo, adaptou. Então, para mim, na minha opinião, enquanto uma estudiosa do socialismo com características chinesas, isso é esse tipo de socialismo na sua pleníssima construção, sabe? É isso que o Xi Jinping consegue amarrar a partir do maoísmo e do que foi feito por Deng Xiaoping.
1: Sim, muito interessante isso, porque parece que existe ali um núcleo de princípios e valores que ele se preserva, mas as feições disso mudam ao longo do tempo, né? Porque, afinal de contas, a história não se repete, né? Ela pode ter até elementos em comum com outras épocas quando a gente compara, mas os tempos mudam, né? E eu acho que o Partido Comunista Chinês tem essa consciência muito forte. E também fica uma baita lição do que significa uma política de Estado, né? Muito mais do que políticas de governos. E aqui a gente vive num país que de 4 anos muda o presidente, vai mudar todo o programa de direcionamento do governo, a gente fica meio que numa esquizofrenia política ali, administrativa, né? Então é uma lição até mesmo pra gente aprender, né?
0: Com certeza. E a questão, o que se perde socialmente com isso é muito grande, né? A gente passou anos para tirar as pessoas da pobreza no Brasil, do mapa da fome no Brasil. Só precisou de 3 anos para elas voltarem, sabe? Então, construir é muito difícil, destruir é muito fácil. Isso na China não, é difícil da gente ver por conta da continuidade. Eu acho que tudo que a gente falou hoje pode ser pensado muito sobre continuidade, sabe?
1: Sim, muito bom. Ana, muito obrigado pela sua participação, pelas ótimas contribuições e reflexões que você trouxe aqui pra gente. E até uma próxima oportunidade. Espero que a gente esteja junto aí novamente em breve para poder falar mais sobre esse socialismo chinês tão fascinante. Muito obrigado.
0: Nada, eu que agradeço.
1: Bom, é muito interessante ver como essa tradição maoísta, ela permanece no tempo, influenciando até mesmo o socialismo de características chinesas, tal como é praticado nos dias atuais. Então a gente consegue mais uma vez entender aí o tempo presente com as lentes do passado e, é claro, com muitas viradas de história no meio disso tudo, porque afinal a história não se repete, apesar ali de algumas coincidências. Pessoal, espero que tenham curtido esse episódio. Continuem ligados no Virada, que é o podcast diário de história da Sputnik Brasil, de segunda a sexta, começando às 7 da manhã, com reprises às 3 da tarde e 11 da noite. Agora, com o horário eleitoral, a gente está começando às 7h25. Mas não tem problema se você perder algum desses horários, só ir lá no site metropolitanario.com.br, que os episódios ficam disponíveis por lá. Beleza, pessoal? Grande abraço para vocês e até mais. Fui!
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4: São 4:03 para você, uma ótima tarde, seja muito bem-vindo, seja muito bem-vinda, são 4:03, não perca a hora, você está na Rádio Sputnik, na Metropolitana 80,5 FM, também nas principais plataformas de áudio.
5: Hoje, quarta-feira, 9 de setembro, as principais notícias do Brasil e do mundo estão aqui, começa agora o programa Entretanto, porque toda notícia tem outro lado. Esta é uma produção da agência de notícias russa Sputnik Brasil. Eu sou Leonardo Macaxeiro.
4: E eu sou Maurício Bastos, a gente chama agora o nosso analista de assuntos políticos nacionais e internacionais, sempre presente aqui com a gente no Entretanto, Rafael Machado. Boa tarde, Rafa.
6: Sempre uma honra estar participando aqui do programa Entretanto, e é isso aí, mais um dia com muita coisa pra gente comentar no nosso programa.
5: Com certeza, Rafa. Além dele, hoje a gente conta com a participação da Laura Ludovico, que é advogada especialista em Direito Internacional e Estudos Humanitários Diplomáticos pela PUC Minas e também diretora de projetos e pesquisa do BRICS Tech Forum. Laura, sempre um prazer tê-la aqui com a gente no Entretanto. Boa tarde para você.
7: Boa tarde, pessoal. É sempre uma honra estar aqui com vocês.
4: Bom, então vamos às principais notícias de hoje. Putin, Xi Jinping e Trump podem realizar uma conversa trilateral, segundo o Kremlin. Dino manda reintegrar Andrei Rodrigues à Polícia Federal e questiona a decisão de Mendonça.
5: E tem também atualizações do trânsito aqui no Rio de Janeiro, tem a previsão do tempo. Fica com a gente porque começa agora o programa Entretanto.
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4: Com 4:05, a crise envolvendo o comando da Polícia Federal e ministros do Supremo Tribunal Federal ganhou hoje um novo capítulo. O ministro Flávio Dino determinou a reintegração imediata de Andrei Rodrigues à direção-geral da Polícia Federal e de Leandro Almada à diretoria de inteligência policial da instituição, um dia depois de os dois terem sido afastados por uma decisão do ministro do STF, André Mendonça. Na decisão, Dino questionou a competência de Mendonça para determinar os afastamentos e afirmou que um magistrado não pode atuar como juiz de si mesmo. Isso porque a medida adotada por Mendonça estava relacionada a relatórios da Polícia Federal que mencionavam o próprio ministro. Dino argumentou ainda que Andrei e Almada teriam atuado no cumprimento de determinações judiciais. É com esse assunto que a gente começa o Entretanto de hoje, começando com você, o Rafael Machado. Rafael Machado, começando contigo, falando aí sobre esse assunto, né? Outro ponto levantado por Dino, né, Rafa, Léo, foi a origem do pedido que levou aos afastamentos. A solicitação partiu do Partido Novo, que na avaliação do ministro não teria legitimidade para requerer uma medida cautelar desse tipo em uma investigação criminal.
5: Pois é, o Flávio Dino também ressaltou, Maurício, que a nomeação e a exoneração do diretor-geral da Polícia Federal são atribuições do presidente da República. A decisão de Dino também cita o encontro de André Mendonça com Daniel Vorcaro, ex-controlador do Banco Master, investigado em processos sob a relatoria do ministro. Dino não fez juízo sobre o conteúdo da reunião, mas afirmou que o episódio reforça a necessidade de moderação e prudência diante do atual cenário. O episódio ocorre depois, né, de uma sequência de decisões, questionamentos, enfim. A atenção também chegou ao funcionamento da corte, tanto é que o presidente do STF, o Edson Fachin, cancelou a sessão plenária que era prevista para hoje, em meio a esse impasse entre os integrantes do tribunal. Lembrando que Fachin deu prazo de 72 horas para Mendonça prestar informações antes de analisar o pedido da AGU, ampliando o número de frentes abertas no Supremo sobre quem deve permanecer no comando da Polícia Federal. uma situação tanto quanto ainda confusa e instável, né, Maurício?
4: Sem dúvida. E a gente pergunta pro Rafael sobre esse tema, né, que cada dia a gente acorda com o coração palpitando, né, sempre com uma novidade referente a essa queda de braço, essa disputa política dentro do judiciário. A gente vê esse fogo cruzado entre Mendonça de um lado, entre Alexandre de Moraes do outro, entrando no meio da disputa Flávio Dino, com sua decisão aí também muito questionada a respeito da validade. E num outro polo a gente tem o presidente da corte, Edson Fachin, com declarações que para muitos não são tão conclusivas. Muitos atribuem um muro aí, né, onde Edson Fachin estaria posicionado nesse momento, né? O fato é, né, o Rafa, que em algum momento o Edson Fachin vai ter que desagradar algum dos ministros envolvidos nessa disputa, nesse fogo cruzado no STF, né?
6: A gente primeiro tem que evitar cair no tipo de análise que tenta colocar nessa questão, nesse imbróglio, um lado bom, um lado ruim, um lado que está exclusivamente politizando, outro lado que está sendo exclusivamente neutro. Na verdade, esse imbróglio ele é complexo o suficiente para nos impedir de querer atribuir a plena responsabilidade por essa crise a um único lado nisso que está se transformando, de fato, num certo racha dentro do STF. A gente tem que olhar a partir da perspectiva de uma crise institucional. A questão não é simplesmente um lado certo contra um lado errado, e sim uma instituição, é claro que outras também, talvez, mas uma instituição que está em crise, e se está em crise, existem aí fatores que são estruturais e fatores que são conjunturais. Você tem aí elementos sistêmicos que tornam possível essa crise, bem como você tem, de fato, também as decisões de alguns personagens, de alguns membros dessa instituição que alavancam essa crise, por assim dizer. Mas a gente pode, inclusive, encontrar precedentes para essa crise em determinados posicionamentos e decisões anteriores da própria corte. Quando a gente leva em consideração, por exemplo, a postura do Mendonça, alguns analistas apontam que ele teve até um certo cuidado, um cuidado talvez até malicioso, de utilizar precedentes da própria corte, do próprio STF, para poder fundamentar as suas decisões recentes, inclusive decisões do próprio Alexandre de Moraes, que é exatamente um dos personagens, né, com o qual ele estaria tendo um certo atrito. Também a gente tem que apontar para o discurso, né, a fala do ministro Flávio Dino em relação à impossibilidade ou talvez a inadequação de você ter um ministro do STF ou qualquer juiz, né, qualquer servidor público ou agente público nessa posição de uma função judicante, a inadequação de uma figura nessa posição de julgar um caso que seria do seu próprio interesse ou, em algum sentido, atuar, interferir em um caso que seria do seu próprio interesse. Só que a gente também tem precedente dentro do próprio STF disso sendo permitido, disso sendo aceito por uma parte significativa dos ministros. Então existem elementos sistêmicos, existem precedentes. Não é uma situação que se dá de supetão pelo mero fato de estarmos num período eleitoral, ainda que o período eleitoral naturalmente, certamente sirva como parte exatamente desse aspecto conjuntural, por assim dizer, nessa crise institucional. É uma crise institucional, deve ser encarada dessa forma, e na medida em que você tem uma crise institucional, ou os atores dessa crise entram numa conciliação, buscam um consenso, apaziguam os ânimos, e o discurso que o Lula fez há alguns dias vai exatamente no sentido, né, por assim dizer, chamando o Fachin a responsabilidade de atuar como um elemento mediador, conciliador, apaziguador, mesmo que para que esse apaziguamento aconteça, seja necessário até afastar os principais atores, né, dessa crise, ou caso não seja possível a conciliação, aí realmente a gente está falando de um tipo de crise que necessariamente só tem solução numa reforma mais profunda das instituições. E uma reforma profunda das instituições, especificamente do STF, seria algo que talvez nenhum dos ministros do STF estaria interessado em ver acontecer especificamente nesse momento. Então a gente tem aí uma crise institucional que tem várias causas, né? Existem elementos sistêmicos, estruturais e precedentes que vêm de vários anos. Eu sempre ressalvo, exatamente para poder evitar de cair numa análise polarizada, eu sempre ressalto e recordo a interferência do STF no governo da Dilma Rousseff em uma série de decisões que ela tentou tomar ou que tomou, uma delas tendo sido ali a tentativa de nomeação do Lula para um cargo ministerial. E isso gerou já naquela época uma certa controvérsia, porém pela situação em que o Lula se encontrava, tanto o meio jurídico como o meio político, excetuando evidentemente o PT, deixaram passar aquela interferência do STF no governo da Dilma Rousseff. Então a gente está falando de algo que tem precedente e a gente chegou numa situação de um impasse que se resolve, na minha perspectiva, ou através de um apaziguamento, né? Isso estaria a cargo principalmente do Fachin, ou então através dali de algum tipo de pacto até mais amplo, um pacto envolvendo o campo político para uma reforma mais profunda das instituições em geral, mas evidentemente com destaque para o STF.
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4: 4h15, os presidentes da Rússia, Vladimir Putin, da China, Xi Jinping e dos Estados Unidos, Donald Trump, podem realizar uma reunião trilateral durante a próxima Cúpula da Cooperação Econômica Ásia-Pacífico, a APEC. A possibilidade foi mencionada hoje pelo porta-voz do Kremlin, Dmitry Peskov. De acordo com ele, a realização do encontro já havia sido discutida durante contatos recentes entre Putin e Trump e continua sendo uma possibilidade. Até o momento, porém, não há confirmação de quando essa reunião ocorrerá. O porta-voz informou ainda que Moscou mantém contatos com representantes dos Estados Unidos sobre uma possível solução para o conflito na Ucrânia. Segundo Peskov, ainda não existe um roteiro definido para encerrar o confronto e a Rússia não pretende divulgar publicamente os pontos que estão sendo discutidos. Ele afirmou também que existe disposição política para retomar negociações trilaterais envolvendo Rússia, Estados Unidos e Ucrânia. A gente lembra que no último sábado, Vladimir Putin recebeu no Kremlin os enviados norte-americanos Steve Witkoff e Jared Kushner. A reunião durou mais de 3 horas e ocorreu em meio aos esforços diplomáticos para avançar nas negociações sobre o conflito entre Rússia e Ucrânia. Bom, eu queria trazer a nossa convidada do programa de hoje, a Laura Ludovico, para comentar um pouco sobre esse assunto. Laura, queria entender com você o seguinte. Bom, são 3 potências, né? A gente fala sobre Estados Unidos, China e Rússia. O que que a gente pode imaginar de interesse entre esses países para que uma reunião ocorra, Laura?
7: Bom, o cenário que a gente vê atualmente, especialmente em relação à Ucrânia, é que a guerra parece uma guerra sem fim. Esses conflitos continuam, sejam em diversas regiões, ou eles têm momentos de intensidade e momentos de menor intensidade. E isso fica uma imagem de muito desgaste dos mecanismos internacionais. Eu não falo isso só em relação à ONU, mas também da própria questão econômica e financeira. É muito visível que essas sanções econômicas e políticas não funcionaram em relação à Rússia. E um dos motivos para isso, além da pré-existência da política e economia russa, é justamente a parceria com a China. A China, em 2022, fez essa parceria sem limites com a Rússia, que contava com apoio político, diplomático e exercícios militares. Então, chamar os dois para a conversa, essa triangulação da discussão, não é uma coisa que surpreende, porque além dos três estarem no Conselho de Segurança da ONU, são os três que também decidem sobre as maiores decisões políticas e econômicas atualmente. Quando a gente olha os efeitos do conflito da Ucrânia, da Rússia-Ucraniana, no caso, ele não se limita a essa região. A Ucrânia e a Rússia fazem parte da segurança alimentar mundial. A Rússia está completamente ligada com a segurança da Europa e essa questão diplomática ela também puxa a questão do multilateralismo. Então, é possível afirmar que esse conflito mexeu muito com a conjuntura global e também com a previsibilidade dele. Então, o que a gente pode esperar desse encontro não é só a questão da Ucrânia, mas também uma questão que pega muito no pé ultimamente, que é a segurança da Europa. Cada vez mais, a gente observa a segurança europeia sendo decidida por instituições não europeias. Por exemplo, com essa questão, com essa fricção que existe dos Estados Unidos em relação à OTAN. Trump muitas vezes afirma que se sente com segurança da Europa e que não está satisfeito com os Estados Unidos, uma potência militar, agindo dessa forma. Então, o que a gente pode ver disso não é só, de novo, essa questão ucraniana, mas também o que vai ser daqui em diante das relações diplomáticas com a Rússia. Para fechar essa ferida que se abriu com esse conflito, muito mais do que uma reunião, é realmente necessário uma mudança de postura diplomática e uma declaração aberta. A gente observa nesses últimos 4 anos uma tentativa de isolamento internacional, diplomático e financeiro que não custou nada para a Rússia. Custou, na verdade, uma reconfiguração que potencializou o seu trabalho na conjuntura global. Então, a gente vai ver esse conflito da Ucrânia sendo resolvido por partes que não são ucranianas, por exemplo. Então, a gente já vê aqui essa falta de consideração por um país que é soberano. Eu falo da consideração não no teor muito moral, mas no teor de que não importa o que a Ucrânia vá decidir ou não. O que importa aqui é o que esses países decidem por eles. Então, quem é que alimenta a indústria armamentista ucraniana? Estados Unidos e Europa. Nesse caso, os Estados Unidos está ali representando. Quem é que decide junto com a Rússia? É a China. Então, a gente está vendo 3 potências reforçarem esse funcionamento, essa dinâmica global que foi instituída logo na criação das Nações Unidas, que são potências decidindo sobre outros países. Só que dessa vez chama muita atenção a falta de participação europeia na discussão.
4: Essa reunião trilateral, nesse encontro trilateral que teve a possibilidade aventada aí na cúpula da APEC, segundo informou o Kremlin, ela, na sua avaliação, professora, mostra um certo enfraquecimento da ONU no sentido de mediar esse tipo de questão que a gente tem acompanhado nos últimos tempos, né? A tentativa de trazer a paz novamente entre Rússia e Ucrânia, por exemplo, outras questões internacionais envolvendo conflitos, enfim, denota realmente o esvaziamento da ONU e a negociação em particular entre 2 ou mais países. Você enxerga dessa forma?
7: Assim, eu entendo que a ONU ela tem um papel de tentar se tornar inútil entre os países. Como assim? Ela começa com essa ideia de ser necessária num conflito, num momento pós-guerra, pós-Segunda Guerra Mundial, e ela vem estabelecer um sistema que tenta fazer a manutenção da paz. Eu acho que os países terem essa proatividade de fazerem isso entre si não necessariamente significa que a ONU está sendo ineficaz, mas que os países estão buscando a manutenção da paz, independente da atuação ou não da ONU. Eu acho que a ineficácia da ONU ela fica muito mais evidente quando a gente vê a ausência da Ucrânia ali. Então, ela não se manifestar sobre essa reunião, ela não ter um posicionamento sobre isso, é que talvez demonstre isso, mas os países se reunirem entre si não tanto. Eu percebo que a ONU, ela, ao longo dos anos, ela vem tentando se afastar de decisões muito, muito, como eu posso dizer, que podem mudar a dinâmica do mundo. E isso revela esse enfraquecimento. Nós temos instrumentos internacionais consolidados em relação ao princípio da não intervenção, o princípio da soberania. Nós temos o Estatuto de Roma, que fala sobre crimes contra a humanidade. E nada disso é evocado em um contexto que a gente está vendo o crescimento de conflitos, sejam eles regionais ou sejam eles em países mesmo. Então, eu acho que a prioridade da ONU nesse sentido, ela muda muito, mas não nesse sentido de os países conversarem entre si demonstrarem essa ineficácia. Acho que todo o resto da questão da conjuntura política demonstra isso.
5: Perfeito, Laura. Olha, obrigado pela resposta. Eu vou trazer aqui uma informação que acaba de ser publicada no Telegram da Sputnik Brasil, que é a seguinte: o presidente dos Estados Unidos, Donald Trump, descrevendo conversa dele mais recente com o presidente russo Vladimir Putin como ótima, afirmando que o líder russo deseja chegar a um acordo sobre a Ucrânia. E aí, abre aspas para Donald Trump: ele quer fazer um acordo, e se Zelensky quiser fazer um acordo, seria muito bom. Foi o que disse Donald Trump a repórteres agora há pouco, informação trazida aí pela Sputnik Brasil. Ele também afirmou que uma reunião trilateral entre Estados Unidos, Rússia e Ucrânia poderia ocorrer, acrescentando que essa possibilidade é viável após o que ele classificou como uma conversa muito boa com Vladimir Putin. E aí eu vou trazer o Rafael para essa conversa. Rafa, queria que você falasse um pouco sobre esse assunto, já que desde o fim de semana há uma tentativa, né, de Donald Trump de fortalecer essa imagem da Rússia na busca por esse acordo, e agora ele jogando visivelmente a responsabilidade para Zelensky. Já disse que o Putin quer um acordo, agora é se Zelensky quiser. De alguma forma, essa declaração e esses recentes encontros entre representantes norte-americanos e o presidente da Rússia pressionam Zelensky por um acordo?
6: Existe uma pressão, existe objetivamente uma pressão, mas em alguma medida, por outro lado, a gente já viu um pouco dessa novela antes, né? Essa jogada do Donald Trump de passar a bola de um lado para o outro, né? Agora a bola está com a Rússia, agora a bola está com a Ucrânia, então agora cabe a Rússia aceitar um acordo, agora cabe a Ucrânia aceitar um acordo. E se um ou outro não aceitar, isso terá consequências. Então, por exemplo, no caso russo, o Trump já ameaçou de intensificar sanções, como se houvesse ainda muito mais o que sancionar em relação à Federação Russa. No caso ucraniano, o Trump sempre promete diminuir ainda mais ou terminar 100% o apoio que tem sido dado ainda à Ucrânia. Isso também não acontece, um certo grau de apoio é mantido ali de uma maneira estável, mesmo que a gente possa reconhecer e admitir que o apoio estadunidense teria proporcionalmente diminuído em relação a um aumento também proporcional e relativo do apoio europeu à Ucrânia. Então, a gente meio que já viu um pouco dessa novela do Donald Trump, que é uma espécie de morde-a-sopra. Então, às vezes ele é duro em relação à Ucrânia, em outros momentos ele é duro em relação à Rússia. Isso concerne o seu discurso, visando supostamente empurrar ambas partes nesse conflito na direção de uma resolução pacífica, na direção de um tratado de paz, um acordo de paz que encerre a operação militar especial. É difícil acreditar na possibilidade disso acontecer, em primeiro lugar, porque ainda que de fato, inclusive como foi muito bem apontado, a Ucrânia é um país soberano no sentido formal, é um país juridicamente soberano aos olhos do direito internacional, de uma perspectiva prática, de uma perspectiva realista, a gente tem que reconhecer que a Ucrânia não está nesse conflito sozinha, ou talvez até de que a Ucrânia não teria iniciado esse conflito simplesmente por uma decisão 100% autônoma e soberana. É por isso que muitas vezes se faz referência a esse conflito como sendo um conflito proxy. De fato, de um dos lados a gente tem realmente a Federação Russa, mas do outro lado não seria propriamente a Ucrânia que a Rússia estaria enfrentando, e sim os patrocinadores e gestores, por assim dizer, da Ucrânia, do projeto ucraniano, né, do projeto do regime de Kiev, que seriam aí, enfim, esse consórcio de potências ocidentais, bem como um conglomerado de interesses corporativos privados. Então, é sempre também interessante levar isso em consideração, porque quando a gente leva em consideração o fato de que por trás da Ucrânia existem também outros agentes e outros interesses, a gente compreende melhor um dos muitos motivos pelos quais, mesmo numa situação de extrema desvantagem e mesmo perdendo território diariamente, a Ucrânia assume ali uma postura extremamente intransigente em relação a negociar e ceder em vários pontos numa negociação com a Federação Russa. A atitude ucraniana, ela não reflete bem a realidade material do conflito quando a gente toma o conflito como um conflito isolado entre duas partes. É uma atitude, essa intransigência de Kiev, que só faz sentido quando a gente adota um olhar um pouco mais macro, tentando enxergar os interesses, os fatores ali de poder que influenciam a Ucrânia, que sustentam a Ucrânia, que apoiam a Ucrânia na sua atitude intransigente em relação à Federação Russa. E aí, nesse sentido, é até mais, talvez, propício para uma resolução pacífica do conflito dissuadir especialmente os europeus, mas é claro também que ainda subsidiariamente os Estados Unidos, de continuar apoiando a Ucrânia. Esse fator, o fator de quem paga as contas, né, do regime de Kiev, ele acaba sendo até mais fundamental, mais importante do que a questão ali do, entre aspas, livre-arbítrio do Vladimir Zelensky. Então, é por isso que eu acho um pouco, eu não acho que a situação está suficientemente madura para que se possa discutir seriamente a paz. Não é por acaso que os russos continuam avançando diariamente sem que haja qualquer demonstração séria de interesse em negociar por parte da Ucrânia.
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4: 4h29, a porta-voz do Ministério das Relações Exteriores da Rússia, Maria Zaharova, comparou ataques atribuídos por Moscou às forças ucranianas e que teriam atingido crianças a crimes cometidos por nazistas durante a Segunda Guerra Mundial. Zaharova fez referência ao massacre de crianças em idade escolar ocorrido em Kerch, em 1941, e afirmou que as atuais autoridades de Kiev seriam seguidoras dos responsáveis por aqueles crimes. A declaração ocorreu ao comentar relatos russos sobre crianças mortas e feridas em ataques ao longo da última semana. As acusações da diplomata também interferem em Vladimir Zelensky, já que ela acusa ataques aéreos como forma de compensar dificuldades no campo de batalha e também a tentativa de impor bloqueio econômico e de transportes à Rússia. Ela afirmou ainda que países que apoiam Kiev estariam se tornando cúmplices dessas ações. Sobre as relações com o Ocidente, Zaharova declarou que Moscou não confia em novos acordos com países ocidentais, inclusive diante de discussões sobre uma possível retomada do acordo para exportação de grãos. A diplomata também afirmou que a Rússia está preparada para utilizar meios técnico-militares para responder a eventuais ameaças no Ártico e que vai continuar cobrando esclarecimentos da ONU sobre o episódio de Bucha. Por fim, Zaharova informou que a embaixada da Rússia no Nepal mantém contato com autoridades locais para localizar 11 cidadãos russos que não haviam respondido após um deslizamento de terra no país. E aí eu quero trazer a nossa convidada Laura Ludovico para comentar um pouco sobre esse assunto. Laura, a Zaharova comparando os ataques da Ucrânia contra crianças a crimes nazistas, isso lembrando um caso de 1941. Agora, sobre tudo o que Zaharova falou, me chama a atenção ela reforçar que Moscou não confia em nenhum tipo de acordo com países ocidentais, em novos acordos ou em tentativas de se chegar a novos acordos. Queria entender com você o seguinte: o que que na prática a gente pode esperar a partir do momento que o governo da Rússia se posiciona dessa forma? Quais seriam as consequências?
7: O que a gente observa dessa movimentação de Moscou são, acho, dentre tantas as vertentes, duas principais. A primeira é uma tentativa de justificar a continuidade da guerra. Lá em 2022, a gente viu um discurso sobre isso, sobre a desnazificação da Ucrânia. Foram observados vários relatos, vários registros fotográficos de soldados ucranianos com imagens referentes a símbolos nazistas. Então, isso fortaleceu muito a ideia de que as atitudes da Rússia eram justificáveis diante dos ataques que estavam ocorrendo. A questão é que na história, seja de guerra, seja de civilização, ninguém quer sair como a nação que atacou primeiro, ou a nação que é desproporcional, como, por exemplo, a Alemanha foi na década de 30 e 40. Então, ambos os lados, eles vão construir sua narrativa baseada naquilo que mais fortalece e legitima suas atitudes. Então, quando a diplomata ela fala essa questão de não confiar no Ocidente, isso é muito também da nossa reconfiguração global. A gente está vendo aqui agora essa segunda vertente, que é justamente isso. A gente não pode confiar no que a gente chama, nas teorias, de norte global. Porque a gestão deles do mundo, na verdade, é justamente o que a gente está vendo hoje. Esses conflitos generalizados, essa desigualdade extrema, ela vem dessa gestão feita por países que exploram os países que eles consideram como sul global ou marginalizados. Mas essa questão dela não confiar no Ocidente também evoca muito o que é que a gente pode esperar daqui em diante. Como já mencionado, Moscou e Pequim têm essa relação muito grudada uma na outra, por assim dizer, mas não de uma forma dependente. Eu acho que eles fomentam muito a autonomia entre si, e é isso que talvez eles querem liderar para essa nova era que vem tentando nascer desde 2020, desde 2019, por aí. Essa possibilidade de gerir o mundo excluindo realmente o Ocidente, porque a gente já viu como é que o mundo fica nesse cenário pós-Guerra Fria. Então até a própria narrativa de comparar, na verdade, os ataques ucranianos aos ataques nazistas, ele vem muito carregado desse controle da narrativa, não só para o momento atual, mas também para o momento daqui para frente. Se em algum momento a guerra acabar com a Ucrânia perdendo o território, ou com o Zelensky, obviamente que isso vai acontecer, ele vai sair do governo, a imagem que fica é que não só a Ucrânia foi derrotada, mas também todo mundo que apoiou ele. Então quem é o vencedor disso? Não só a Rússia, mas também todos aqueles que apoiam a Rússia. Então esse discurso eu sinto que deslegitima a presença estadunidense e europeia nessas tentativas de acordo, o que se liga também nessa reunião triangular que eles terão em algum momento, e fortalece o que a gente vê até cooperado pelo BRICS, que é uma nova, não vou dizer instituição porque eles não são isso, mas essa cooperação que visa essa especificação de cada coisa. Então, é realmente uma questão de soberania, é realmente uma questão de legitimidade diplomática, e ao fazer isso, a Rússia tira essa legitimidade de qualquer lugar, de qualquer coisa que venha, tanto da Europa quanto dos Estados Unidos. Mas acredito que vem muito também dessa intensificação que a gente está vendo nos últimos dias, de troca de ataques à infraestrutura. E agora, quando morre uma criança, quando uma criança é atacada, eles têm a sensibilidade ao favor dele. Então, a gente não pode falar, como foi mencionado anteriormente, de bem versus mal, de vilão versus herói, mas aquele que melhor sabe usar os instrumentos, tanto de narrativa quanto internacionais, ao seu favor.
4: Rafael Machado, analista de assuntos internacionais da Sputnik Brasil, eu queria saber de você de que forma o uso de referências históricas à Segunda Guerra Mundial por parte do governo russo, de que forma pode influenciar e alimentar a disputa narrativa e a guerra de informação, né, que envolve Rússia de um lado, Ucrânia e países ocidentais do outro, Rafa?
6: Essa questão é efetivamente um vespeiro, no seguinte sentido, e aí existem vários elementos que a gente tem que primeiro apontar e individualizar para depois ter um panorama geral, por assim dizer. Um elemento que é um elemento importante, é um elemento significativo, é o fato de que aquilo que nós entendemos, né, como Segunda Guerra Mundial e que os russos entendem como Grande Guerra Patriótica, foi um evento extremamente traumático que definiu a identidade, primeiro soviética, depois russa, para os 100 anos seguintes e provavelmente por ainda mais tempo. E por que esse evento foi tão significativo? É claro que existem inúmeros motivos, mas um dos motivos mais importantes é exatamente o fato de que em praticamente todas as famílias russas ou soviéticas houve pelo menos uma pessoa que morreu durante esse conflito, e nem sempre uma pessoa militar. Isso que também é muito importante de enfatizar. Quando a gente fala, por exemplo, no cerco de Leningrado, E é um evento relevante de se mencionar pelo fato de que o próprio Vladimir Putin perdeu um irmão, né, durante o cerco de Leningrado, tal como morreram, se eu não me equivoco, aproximadamente 2 milhões de civis durante o cerco de Leningrado. Então, assim, a gente tem que pegar esse panorama, pegar esse elemento que aponta exatamente para esse enfrentamento contra a Alemanha, né, lida ali pela ótica do nazifascismo, como sendo um elemento definidor da identidade soviética e, posteriormente, da identidade russa enquanto herdeira da União Soviética. Esse é um elemento importante. Outro elemento importante que tem que entrar nessa equação é o fato, amplamente confirmado, teve cobertura, inclusive, de inúmeros jornais, até mesmo ocidentais, né? Antes da Operação Militar Especial, havia até um pouco mais de atenção por parte de mídia ocidental em relação ao problema concreto da presença em larga escala de neonazistas, não apenas individuais, mas efetivamente organizações neonazistas, nas Forças Armadas da Ucrânia. Quando a gente analisa, por exemplo, o problema, pelo menos desde a partir do Maidan, a gente observa exatamente essas organizações ali como ponta de lança daquela revolução colorida. Eram os grupos mais violentos e aqueles grupos que dobram a aposta, por assim dizer. Grupos que possuem já uma certa praxis da violência urbana, muitas vezes grupos formados a partir de veteranos de torcidas organizadas e assim por diante. Então eles têm uma certa praxis da violência, e essa praxis da violência facilita que um movimento, como aquele movimento de revolução colorida, dobre a aposta diante da repressão e das tentativas de controle daquele governo, né, do governo ucraniano, do Viktor Yanukovych. Então, essas organizações, esses grupos neonazistas, grupos hooligans, eles adotam, de fato, uma estética, uma simbologia que remete a divisões ou organizações ligadas ali à Grande Guerra Patriótica, né? Ligadas, no caso, às forças que invadiram a União Soviética e que mataram tantas pessoas, mataram dezenas de milhões de pessoas. E isso existe. E existe, a gente pode talvez enxergar ali mais de um motivo. Existe pelo fato de uma espécie de provocação, no sentido de que nós sabemos que vocês russos odeiam ou têm aversão ou possuem um certo trauma histórico em relação ao nazismo, por isso nós vamos erguer estandartes e símbolos e bandeiras, etc., de organizações nazistas do passado. Mas existe também por uma identificação ideológica, né? Porque, de fato, essas organizações às quais estou fazendo referência, elas abraçam, pelo menos, uma parte significativa daquilo que seria um credo, né, daquelas organizações que eram nazifascistas, com destaque específico para a russofobia. A russofobia, evidentemente, era um elemento que estava presente no nacionalsocialismo alemão, né, no nazismo alemão, principalmente, mas era um elemento entre outros daquilo que a gente entende como sendo o credo nazista. Porém, nessas organizações neonazistas ucranianas, a russofobia assume o centro, o núcleo, é o elemento definidor. Um elemento definidor que, inclusive, motiva, anima uma releitura da história, bem como a adoção desses símbolos, de elementos dessa ideologia, que é uma ideologia antirrussa. Então, esses são elementos que estão presentes. Também a gente tem que levar em consideração que o Ocidente não está sendo inocente, não está sendo ingênuo e sabe o que está fazendo quando fecha os olhos para essas organizações neonazistas e sua atuação na Ucrânia. Por que que o Ocidente faz isso? Pelo fato de enxergar essas organizações, esses grupos, exatamente como uma boa bucha de canhão, por assim dizer, uma boa ponta de lança, um elemento de desestabilização às vezes interna ou mesmo geopolítica, a ser utilizada contra um inimigo. Nesse sentido, os neonazistas ucranianos, eles acabam desempenhando uma função que é muito semelhante à função desempenhada, por exemplo, pela Al-Qaeda ou por outras organizações salafistas, wahhabis, em países muitas vezes nacionalistas seculares, né, ligados aí ao baasismo, ao nasserismo e a uma série de outras ideologias panarabistas ou nacionalistas árabes, e que eram anti-Estados Unidos ou tinham uma postura de não alinhamento em relação aos Estados Unidos. Então, tal como os Estados Unidos fomentou, né, o Al-Qaeda e organizações semelhantes no Oriente Médio, Norte da África e alguns outros espaços, inclusive no próprio Cáucaso Russo, o Ocidente também financiou e incentivou, fomentou esse neonazismo na Ucrânia. Tudo isso coexiste, são elementos que se conectam. Então você tem um elemento de realidade, você tem um elemento de narrativa, você tem um elemento de instrumentalização, mas me parece que o panorama geral aponta, sim, para uma corretude, por assim dizer, do discurso em relação a enfatizar essa semelhança entre o neonazismo ucraniano e a selvageria nazifascista, a selvageria nazista da época da invasão da União Soviética. Existem relatos, por exemplo, com fotos, né, inclusive até de crucificação de padres, né, de padres ortodoxos russos, igrejas sendo incendiadas, decapitações, especialmente no começo ali da Operação Militar Especial, em determinados momentos, especialmente em atuação desses batalhões paramilitares ou batalhões ligados ao Ministério do Interior, que é geralmente onde estão os grupos neonazistas, contra conscritos, né, das Forças Armadas da Federação Russa, às vezes capturados e sofreram decapitação. Então, existem muitas atrocidades concretas que permitem, de fato, até por essa questão da memória histórica, que é muito viva na Federação Russa em relação ao passado, permite facilmente essa comparação. Mesmo que a gente também possa reconhecer a existência de uma série de especificidades, bem como a questão das narrativas em choque. Dentro dessa lógica do conflito de narrativas, de fato chama a atenção, sim, que existe um problema neonazista no território ucraniano, e esse problema neonazista ele tem sido incentivado, impulsionado pelo Ocidente.
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4: São 4:45. A Indonésia espera ampliar suas relações comerciais, investimentos e oportunidades de cooperação tecnológica por meio do BRICS, segundo Muhammad Kodari, chefe da agência de comunicação governamental do país. Em entrevista à Sputnik, Kodari afirmou que Jakarta considera o bloco uma plataforma multilateral para expandir as relações econômicas com os demais países membros, especialmente em áreas como comércio, finanças e tecnologia. Segundo a autoridade, a Indonésia também defende reformas nas instituições de governança global e o fortalecimento da cooperação entre os países do sul global. Na avaliação dele, essa aproximação pode reforçar a posição estratégica do país no cenário internacional. Kodari acrescentou que a importância do BRICS deve ser medida pela capacidade de gerar oportunidades práticas para as economias em desenvolvimento, incluindo aí novos investimentos e maior integração comercial. A gente lembra que a Indonésia se tornou tornou membro pleno do BRICS em janeiro de 2025, sendo aí o primeiro país do Sudeste Asiático a ingressar oficialmente no grupo. Professora Laura Ludovico, advogada especialista em Direito Internacional e Estudos Humanitários Diplomáticos pela PUC Minas e diretora de projetos e pesquisa do BRICS Tech Forum. A Indonésia, professora, procura manter uma política externa relativamente autônoma, se relacionando aí ao mesmo tempo com China, Rússia, Estados Unidos, países da Europa, por exemplo, né? Agora, como a entrada da Indonésia no BRICS pode ampliar a influência do bloco na região, no Sudeste Asiático, e fortalecer a posição do Sul Global na ordem internacional? Como é isso na sua avaliação, professora?
7: O BRICS, ele atua como uma cooperação, uma via de mão dupla ali. Não é só para implementar ou consolidar a presença dessa cooperação no cenário global, mas também para fortalecer e até desenvolver a economia de diversos países. A gente acompanha no crescimento, na verdade, na criação do que a gente entende como economia integral moderna e contemporânea, uma criação e a adesão de países que já eram importantes antes, essas macropotências. Então, só participava do debate, só estava ali presente aqueles países que já tinham poder aquisitivo muito grande e também influência política. Nesse sentido, nessa conjuntura, os países considerados como menores ou pejorativamente falados de terceiro mundo, eles acabavam participando apenas de uma etapa de uma superprodução global, de uma supercirculação de bens e serviços. O que o BRICS vem propor é justamente essa virada de chave. Então, os países têm um controle da sua economia de forma tanto soberana quanto autônoma, mas sem sacrificar a sua gestão política ou a sua soberania. A gente vê o caso da Indonésia como algo muito positivo, porque não só atrai o comércio para essa região, como também o coloca na vitrine do mundo. O que a Indonésia pode fazer? Porque a gente sabe que atualmente a China é o maior parceiro global do mundo. O Brasil garante essa segurança alimentar mundial. Então, todos os membros do BRICS, eles compõem um certo pilar na economia contemporânea. Então, a adesão da Indonésia só fortalece essa presença cada vez mais economicamente positiva no cenário global. Então, eu acredito que a tendência é cada vez mais isso acontecer. Não é que o BRICS, ele busca se tornar, por exemplo, um G7, um G20 da vida, que é um grupo muito exclusivo. Mas é justamente criar esse parâmetro de que qualquer país pode ter a autonomia econômica que desejar, desde que especialize a sua produção, a sua infraestrutura e tudo ao redor disso. A gente falou sobre isso em relação até nessa perspectiva dessa nova ordem mundial que se cria, que é justamente isso, é essa quebra de paradigma de muito poder concentrado em potências que vão gerir o mundo. Eu acho que uma coisa que sempre volta para mim nesse debate de BRICS e de nova ordem mundial é a repartição da África lá em 1415. Isso é um exemplo muito claro do que continuou acontecendo no mundo em diversos outros continentes. A repartição da África consistia justamente na Europa invadir um continente inteiro e decidir entre si como é que eles vão fazer a gestão das matérias-primas daqueles países que já tinham civilização constituída, que já tinham economia funcional, inclusive faziam comércio com a Europa. Então, a desumanização dessas pessoas, a desumanização daquele continente e o transformar em primeiramente mercantil e econômico. Isso aconteceu com o mundo todo, o que aconteceu com a colonização. Nesse sentido, a gente observa economias e países tentando existir no mundo. Eu acho que até na própria redemocratização brasileira a gente consegue fazer esse gancho, porque o Brasil só se tornou importante na economia através da possibilidade de exportar alimentos para o mundo, que foi através do agronegócio. Isso garantiu a nossa redemocratização. Não só as lutas políticas, mas justamente esse viés econômico. Quando vemos países asiáticos assumindo o controle da sua economia, temos que realmente considerar que foi uma luta muito mais forte nesse sentido, porque eles são vistos justamente de eu preciso dessa peça, eu preciso dessa etapa aqui, então a Indonésia vai servir para isso, então o Nepal vai servir para isso. Então é uma servidão muito limitada e zero soberana nesse sentido. Então quando a gente observa o crescimento, a expansão do BRICS e também da consolidação de suas instituições, como por exemplo o novo Banco de Desenvolvimento, a gente observa os países aderindo a essa nova ordem mundial muito antes das macroeconomias que geriam esse velho mundo. Então, toda essa perspectiva econômica ela é muito positiva, porque ela não vem como uma imposição, como foi a partilha da África. Ela vem como uma adesão tanto dos membros quanto de países que querem ser membros, justamente porque o BRICS, mesmo não sendo uma instituição consolidada, ele é essa vitrine para o mundo, para uma economia muito mais diversificada e uma competição cada vez mais válida.
5: Perfeito, Laura. Olha, muito obrigado pela resposta. Quero trazer o Rafa para comentar um pouco sobre esse assunto. Bom, Rafa, a gente falando das oportunidades tecnológicas que podem surgir para a Indonésia a partir do BRICS. Lembrando que a Indonésia, inclusive, faz parte desde o ano passado, né? Desde janeiro do ano passado. Inclusive, foi o Brasil que anunciou, né, a entrada como membro pleno do BRICS. Por parte da Indonésia, foi o governo brasileiro quem fez esse anúncio. Queria trazê-lo, Rafa, para falar um pouco sobre, na verdade, o BRICS, porque a gente pode considerar que no futuro o BRICS será o bloco que vai conseguir, digamos, fazer frente aos Estados Unidos. Isso, na sua avaliação, preocupa Donald Trump?
9: Essa é uma excelente questão e merece uma reflexão aprofundada.

naquela época em que se estava discutindo a expansão dos BRICS, o Macron chegou a solicitar ingresso nos BRICS, o que, por motivos muito óbvios, não foi aceito. É aquele tipo de situação em que alguém decide se unir ao inimigo, por assim dizer, para não ficar de fora, né? E também para poder observar o que acontece dentro daquele grupo. Então, mas voltando até ao primeiro ponto, né, a primeira coisa que eu apontei, que é essa falta de consenso em relação a qual caminho os BRICS devem seguir. A própria expansão dos BRICS foi um tanto quanto polêmica internamente, porque você tinha ali alguns países mais interessados na expansão do que outros. E especificamente, o Brasil tem adotado uma postura reticente e cautelosa em relação à expansão dos BRICS. Apoiou na primeira expansão significativa, no segundo momento em que, na verdade, se criou a figura do país parceiro dos BRICS, né? Tanto a criação dessa figura se deu exatamente por uma pressão desses membros reticentes em relação a uma ampliação dos BRICS, quanto também a gente tem que apontar para o fato de que, mesmo nessa categoria de país parceiro dos BRICS, o Brasil vetou a entrada da Venezuela, e eu sempre faço questão de alfinetar que esse veto do Brasil pode ter tido, sim, algum tipo de influência, mesmo que pequena, daquela descredibilização generalizada do sistema venezuelano, do governo do Nicolás Maduro, que acabou levando aí basicamente ao sequestro do presidente do país e a uma série de outros eventos que devem ser considerados nefastos. Agora, por que não existe um consenso sobre qual caminho seguir? De fato, existem alguns atores geopolíticos dentro dos grupos que defendem até a transformação dos BRICS em algum tipo de estrutura mais oficializada e até mesmo mais institucionalizada, com a presença até mesmo de uma secretaria-geral, algo de que os BRICS não dispõem, né? É difícil, às vezes, você categorizar os BRICS exatamente por esse caráter mais informal dessa articulação e pelas poucas instituições que estão atreladas juridicamente aos BRICS. Fala, por exemplo, do novo Banco de Desenvolvimento, mas ele é um caso bastante singular aí de uma presença mais jurídica, né, dos BRICS, e uma presença jurídica tendo, de fato, um impacto internacional bastante significativo. Então, não existe esse consenso. Vários países, entre eles o Brasil, são cautelosos e reticentes em relação à possibilidade dos BRICS acabarem se transformando numa coalizão propriamente, numa aliança de países com um teor anti-ocidental ou com um teor excessivamente reformista em relação ao atual sistema internacional. Então, essa postura, que é a postura do Brasil, ela é compartilhada por alguns outros países dentro dos BRICS. Enquanto é claro que aqueles países mais afetados por sanções ou pressões por parte do Ocidente vão ser os países com uma postura mais reformista do sistema internacional e vão ser os países que verão os BRICS como uma ferramenta importante e necessária de uma futura reforma desse sistema internacional. Apesar dessas contradições internas, porém, o próprio potencial dos países membros dos BRICS já gera alguns pesadelos na Casa Branca, no Palácio Elysée e, enfim, nas outras sedes de governo dos principais países ocidentais. Porque, apesar de haver uma série de contradições, ainda assim permanece um fato de que o núcleo do mundo, o centro do mundo, está se deslocando daqui do seu centro norte-atlântico, por assim dizer, para talvez até uma lógica mais difusa e precisamente multipolar. Não é exatamente que o centro está se deslocando para a China, isso é verdade se a gente pensar esse tema apenas da perspectiva comercial, mas existem outros fenômenos em jogo também, e o que está havendo exatamente, em alguma medida, uma certa descentralização

0: desse centro do poder mundial. E é óbvio que quem possui o monopólio ou oligopólio do poder geopolítico não quer perdão.
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5: Olá pessoal, hoje o Jabuticaba Sem Caroço traz como tema a violência contra professores a partir de uma pesquisa feita pelo Centro do Professorado Paulista, o CPP. 65% dos 1.144 professores entrevistados pela associação afirmaram já ter sofrido algum tipo de agressão em sala de aula ou no ambiente escolar, sendo a violência verbal a mais comum. Esse tipo de violência representou 71% das agressões, seguida pela psicológica e moral, pela institucional e pela física. Nós conversamos sobre tudo isso com o Silvio dos Santos Martins, professor e presidente do CPP, e com o professor doutor Geraldo Peçanha de Almeida. Além de pedagogo, ele é especialista em educação infantil e psicanalista. Então não perca, a gente tem um encontro marcado, esperamos vocês aqui na programação da Rádio Sputnik Metropolitana.
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9: 5 horas em ponto, antes da gente dar continuidade ao entretanto, eu queria muito agradecer a participação da Laura Ludovico no programa de hoje. Ela que é advogada especialista em direito internacional e estudos humanitários diplomáticos pela PUC Minas, também diretora de projetos e pesquisa do BRICS Tech Forum. Maurício, a gente combinou com a Laura até as 5 horas, então é importante a gente cumprir com esse horário para que ela retorne aqui com a gente.
10: Isso, combinado, não sai caro, né, professora? Laura, obrigado aí pela sua presença, por ter aceitado conversar com a gente, por compartilhar suas opiniões aqui com os ouvintes da Sputnik Metropolitana.
11: Muito obrigada pelo convite, pessoal. É sempre um prazer estar aqui para debater e trazer esses assuntos tão importantes para a conjuntura internacional.
9: Valeu, Laura. Obrigado, uma boa tarde para você. Olha, investidores de Brasil, Índia, Coreia do Sul e outros países demonstram interesse em projetos desenvolvidos pela Rússia no Ártico, segundo o Centro de Planejamento Estatal do Extremo Oriente Russo. No caso brasileiro, o principal interesse estaria relacionado à cooperação científica. Em entrevista a Sputnik, o diretor da entidade, Mikhail Kuznetsov, afirmou que as prioridades variam de acordo com cada país. Enquanto o Brasil demonstra interesse científico, a Índia estaria voltada para questões climáticas. Já a Coreia do Sul e China teriam como foco a ampliação do transporte de cargas e a diversificação de rotas comerciais. De acordo com ele, investidores estrangeiros também demonstram interesse nos recursos naturais, na estabilidade dos fornecimentos e em tecnologias relacionadas ao desenvolvimento do Ártico. Ele destacou que as rotas pela região permitem transportar hidrocarbonetos em direção à Ásia, sem passar pelo Estreito de Hormuz ou pelo Canal de Suez. A Rússia vem ampliando a rota marítima do norte, corredor de aproximadamente 5.600 quilômetros ao longo da costa russa no Oceano Glacial Ártico, e que oferece uma ligação mais curta entre regiões da Europa e da Ásia Pacífico. No dia 22 de agosto, um porta-contêineres de uma empresa sul-coreana partiu de Busan com destino a Roterdã, utilizando a região pela primeira vez. Segundo dados oficiais russos, a Rota Marítima do Norte movimentou mais de 37 milhões de toneladas de cargas no ano passado. E aí eu quero trazer o Rafael para comentar um pouco sobre esse assunto. Rafa, a gente tem interesse do Brasil, Índia, Coreia do Sul, todos esses países pelo Ártico, e todos esses países, obviamente, buscando parcerias, aproximação com a Rússia. Eu queria, Rafa, que você falasse o seguinte, né? Explicasse pra gente, pra nossa audiência, o quanto que pode ser benéfico para o Brasil essa parceria com a Rússia, enfim, investimentos que liguem Brasil e Rússia.
0: Então, quando a gente fala sobre a zona ártica, sobre a região do Ártico, que circunda, né, aquilo que nós conhecemos como Polo Norte, a gente está falando de uma das zonas menos exploradas do planeta. A própria expansão da humanidade determinou e impulsionou a exploração de quase todos os cantos do planeta, quase todas as zonas, quase todas as regiões. Existe pouco, pelo menos da superfície do nosso planeta, que a gente não conhece. E um dos lugares que ainda pode ser considerado uma fronteira geopolítica, aí no sentido propriamente geopolítico e politológico da noção de fronteira, é exatamente a zona ártica, né? A região do Ártico. É uma zona que, apesar de ter tido seus contornos mapeados e de ter sido razoavelmente explorada por alguns aventureiros do passado, ainda resguarda muitos mistérios, especialmente no que concerne possibilidade de rotas comerciais, bem como a existência de recursos e talvez até informações que possam ser interessantes de uma perspectiva científica, em relação, por exemplo, à mineralogia, em relação à paleontologia, talvez até mesmo em relação à antropologia, né? O passado remoto, a era do gelo e assim por diante. Tudo isso traz aí interesse, inclusive científico, claro, também em relação a recursos naturais. Tanto a gente pode se deparar com novos materiais, né? Novos minerais, novos tipos de terras raras, por exemplo, bem como a gente pode ali se deparar com novas condições sob as quais determinados recursos naturais aparecem. Então, assim, na verdade, as possibilidades numa perspectiva do conhecimento humano são infinitas. A gente, de fato, tem que examinar para ver o que está lá e de que maneira isso vai expandir o conhecimento humano em relação ao planeta, mas exatamente pelo fato de ser uma fronteira geopolítica e, portanto, uma zona ainda não suficientemente explorada, as possibilidades estão em aberto. É interessante para o Brasil em relação a tudo isso que eu falei, a possibilidade de se encontrar ali reservas de recursos naturais, tanto daquelas que já conhecemos, como talvez até mesmo reservas de recursos ainda não suficientemente conhecidos, novos componentes químicos, novas matérias-primas, né? Novos elementos de uma tabela periódica, por assim dizer, segredos em relação à vida, né? O Brasil é um país que tem uma atenção específica em relação a questões de biotecnologia, exatamente por conta da sua biodiversidade, que é elevadíssima, se não for o país de maior biodiversidade do planeta, exatamente por conta da região amazônica. De modo que existe, portanto, um interesse científico exatamente nessa área da biotecnologia, no que concerne conhecer a vida, né, e os elementos e indícios da vida nessas condições inóspitas e de congelamento. A gente tem que recordar que existem ciclos de aquecimento e congelamento que são naturais. É claro que existe recentemente a influência humana, mas mesmo antes da influência humana existia esse ciclo, e isso significa que pode inclusive haver restos de animais congelados ali na região do Ártico. Isso é muito interessante exatamente também para as pesquisas biotecnológicas. Então existe esse fator, que é o fator talvez inicial, talvez primário, exatamente como comentado na notícia, nas notícias que a gente estava analisando. Porém, é claro que expandindo em relação a interesses mais gerais, obviamente uma nova rota comercial é de interesse exatamente até para países que foram afetados pela crise no Estreito de Hormuz, e o Brasil pode não ter sido um dos países mais afetados, porém foi um dos países afetados pela crise no Estreito de Hormuz. O fato de que você tem uma grande quantidade de estreitos ao redor do mundo controlados ou muito influenciados pelos Estados Unidos torna também interessante a abertura de novas zonas de navegação marítima livre. Isso também é muito interessante desde uma perspectiva brasileira, que é hoje uma perspectiva multilateralista. A gente também tem que levar em consideração exatamente possibilidades envolvendo pesquisas de todo tipo. E nisso, na mesma medida em que hoje o Ártico é a fronteira geopolítica do momento, a gente tem até uma outra fronteira geopolítica que, na minha perspectiva, será a fronteira geopolítica após o Ártico, que é a região Antártica. E essa região Antártica, aí sim, ela nos concerne de uma maneira muito direta, exatamente pelo fato de estar no Polo Sul, no Hemisfério Sul.
10: Bom, Rafa, queria saber de você de que maneira, né, o interesse de países como o Brasil, como a Índia, a China, Coreia do Sul, nesses projetos russos no Ártico, de que forma isso pode fortalecer a presença de países emergentes na região e aí desafiar a influência tradicional das potências ocidentais, essa extensão aí dessa guerra fria, né? Enfim, de que forma a influência tradicional, enfim, as potências ocidentais podem se sentir ameaçadas?
0: Bom, na medida que quem está abrindo essa rota comercial ártica é principalmente a Federação Russa, evidentemente, junto ali, tendo ali alguns projetos em conjunto com a China, já que Rússia e China são os principais países dotados de navios quebra-gelo, e os navios quebra-gelo são as principais ferramentas na exploração da zona ártica, exatamente para você poder através ali da depredação, por assim dizer, das geleiras, você abrir rotas seguras para que os navios possam transitar. E essa abertura de novas rotas para o trânsito naval é muito interessante, exatamente porque existem certos gargalos que começam a aparecer. A preocupação primária, evidentemente, é russa, pelo fato de que, historicamente, sempre foi fácil impor um bloqueio naval à Federação Russa, ou ao Império Russo, ou à União Soviética, exatamente através ali da negação do controle dos mares quentes, através da possibilidade de fechamento do Estreito de Dardanelos e do Bósforo, ou seja, aquelas zonas ali de saída do Mar Negro e que são controladas, por exemplo, pela Turquia, que é um ator ambíguo, ocasionalmente se aproxima da Rússia, mas também ocasionalmente tensiona com a Rússia. E claro, como foi mencionado, o controle que existe historicamente pelo Ocidente. Hoje você tem aí um Egito um pouco mais soberanizado, mas ainda muitas vezes atendendo a alguns interesses ocidentais no que concerne o canal de Suez, e de modo então que você tem aí esse gargalo que muitas vezes acaba não sendo plenamente confiável. O canal do Panamá é o outro. Você tem ali a questão do Estreito de Malaca e assim por diante. Então, você abre uma nova rota comercial, você permite, por exemplo, que a Rússia, que é um exportador importantíssimo tanto de combustíveis, bem como de derivados do petróleo em geral, como também de fertilizantes e também de produtos agrícolas. E existem muitos países que dependem da Federação Russa para adquirir esses insumos, e muitas vezes o transporte desses insumos é prejudicado exatamente pelo fato de que a Ucrânia vinha, e isso foi um pouco suavizado, mas a Ucrânia vinha adotando uma postura terrorista em relação a navios russos que tentavam sair ali do Mar Negro, por exemplo, para poder fazer ali a entrega de produtos agrícolas adquiridos por países africanos, né? Então, a capacidade agrícola russa tem um papel importante na segurança alimentar global, e isso vinha sendo bastante prejudicado exatamente pelo fato de que os principais portos russos, portos 100% navegáveis, ficavam ali nas áreas de águas quentes, e essas áreas de águas quentes são potencialmente afetáveis pelos interesses de uma série de outras potências. Então, quando você abre uma rota que permite, que facilita a exportação de fertilizantes, de trigo, por exemplo, e de combustíveis e outros derivados de petróleo para o resto do mundo, evidentemente isso interessa bastante aos países do chamado Sul Global, aos países do Terceiro Mundo, até porque, sendo uma zona em tese mais segura, subentende-se que o seguro dos navios que transitam por essa zona, que não é uma zona de conflito, esses seguros serão mais baratos e, portanto, as trocas comerciais estarão facilitadas, por mais que à primeira vista pareça um caminho em tese longo demais. Dependendo de para onde esses produtos estejam indo, parece valer bastante a pena apostar nessa rota ártica, e também parece valer a pena para os países que são clientes da Federação Russa. É óbvio que para a Coreia do Sul e a Coreia do Norte também, inclusive, que pretendem ser portos de parada no trânsito desses navios, a gente tem que levar em consideração, por exemplo, que no norte, né, ali naquela faixa ártica da Federação Russa, o único porto de águas quentes de que a Federação Russa dispõe é o porto de Murmansk. E aí os portos de águas quentes seguintes, ou seja, aqueles portos que nunca congelam, mesmo no inverno, você só vai encontrar no território da Península Coreana. Então, esses países da Península Coreana são países que têm interesse no desenvolvimento dessa rota ártica, exatamente pela possibilidade de transformar os seus portos em hubs, né, em núcleos de comércio internacional, de comércio naval internacional. Para a China também, evidentemente, é bastante interessante, porque todo o projeto chinês se baseia exatamente em estender uma malha, uma rede comercial internacional, né? A ideia da iniciativa Cinturão em Rota envolve exatamente o desenvolvimento de logística para facilitar o comércio. Então, a China tem stakes nessa questão do desenvolvimento de uma rota ártica. Então, assim, um potencial ele é bastante significativo, é um potencial bastante abrangente. Porém, a gente tem que apontar necessariamente para o fato de que, na contramão em relação a esses projetos, os Estados Unidos, especialmente, estão tentando militarizar a zona do Ártico. Ou seja, aumentar a concentração de tropas, aumentar a quantidade de suas bases militares. Toda aquela questão da Groenlândia, por exemplo, em que o Trump ameaçava de invadir a Groenlândia, em alguma medida foi apaziguada pelas promessas groenlandesas, no caso dinamarquesas, de facilitar ali a presença militar estadunidense na Groenlândia, ceder mais território para poder permitir a construção de bases por parte dos Estados Unidos. Tudo isso visava exatamente aumentar a presença militar dos Estados Unidos perto dessa zona ártica. Também existe ali a tentativa de construir determinados ativos militares, como sistemas antimísseis e também sistemas de mísseis ofensivos nos arredores da zona ártica. Então, existe essa contradição em que Rússia e China e também alguns outros países estão interessados no Ártico desde uma perspectiva comercial e científica, enquanto os Estados Unidos e o Ocidente em geral estão apontando aí para a militarização do Ártico e para a possibilidade até de utilizar o Ártico como sendo um elemento em uma estratégia ofensiva. Evidentemente, a gente tem que apontar isso. Na medida em que o Ocidente tente avançar na militarização do Ártico, é claro que especialmente a Rússia vai ter que responder também, e já tem feito isso construindo sistemas defensivos nas zonas mais ou menos costeiras desse cinturão setentrional da Federação Russa, que dá diretamente ali para a zona ártica.
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10: 5:17, 5:17, o presidente do Supremo Tribunal Federal, Edson Fachin, suspendeu há pouco tanto a decisão do ministro André Mendonça, que havia afastado André Rodrigues da direção da Polícia Federal, quanto a decisão de Flávio Dino, que determinou sua reintegração. Essa medida também alcança o diretor de inteligência, Leandro Almada. Segundo Edson Fachin, a suspensão é necessária para evitar conflitos e sobreposições processuais capazes de atingir a ordem pública e a integridade do próprio tribunal. Essa notícia está em destaque no canal do Telegram da Sputnik Brasil. Você pode acompanhar toda a repercussão e todos os detalhes, enfim, a fala do presidente do STF, Edson Fachin, em sua decisão. E você confere também logo mais em detalhes no nosso site noticiabrasil.net.br. Aproveito para a presença do Rafael Machado para perguntar e para a gente analisar e entender esse novo capítulo que surge agora ao final da tarde, né? Finalmente, Edson Fachin se posicionando de uma forma firme e contundente para tentar apaziguar a situação nesse cenário beligerante no Supremo Tribunal Federal, né, Rafa?
0: Em alguma medida, a posição do Fachin, a postura que o Fachin está adotando, era uma necessidade, né? Uma necessidade nesse sentido de que, bem, ele que está ocupando ali a condução do STF, você tem ali um conflito que, segundo muitos analistas, ameaça o Brasil de uma maneira profunda, né? Ameaça institucionalmente o Brasil de uma maneira profunda. As posições divergentes não parecem imediatamente reconciliáveis, então você necessariamente precisa ali da atuação de uma figura de liderança para tentar encontrar um ponto do meio, para tentar encontrar um meio de apaziguar esses ânimos. É uma decisão que aponta contra ambos lados, né? Tanto ali na direção do André Mendonça quanto na direção do Flávio Dino. Então isso tem que ser levado em consideração. Em tese, o Fachin não está adotando o lado de ninguém, não está tomando lado, ainda que talvez se deva considerar que, como a postura do Dino foi reativa, o mais afetado, sim, pelo menos um pouco, acaba sendo o André Mendonça, apesar dele não necessariamente ter sido responsável por dar início a essa crise. A crise já existia ali de forma latente e ela começa a aparecer de uma maneira bastante visível quando começam a aparecer notícias e informações vinculando ministros do STF ao caso do Banco Master, como foi até a situação envolvendo, por exemplo, Dias Toffoli e, como sabemos, a menção ao nome do Alexandre de Moraes e sua esposa já vem desde o comecinho ali da investigação em relação ao caso do Banco Master. Então, a postura do Fachin vai mais ou menos na linha daquilo que foi objeto do discurso do presidente Lula. Vai ser um esforço claramente desesperado de tentar apaziguar os ânimos, até para evitar talvez uma politização, uma polarização interna no STF até mais significativa, até mais dura. Assim, por um lado, a gente tem que considerar que é difícil que esses atores vão preferir ir dobrando a aposta e continuar no rumo que estão seguindo, em vez de buscarem ali algum tipo de conciliação, até para evitar o pior. Porque mesmo, por exemplo, que se fale aí na singularização de um alvo de um eventual pedido ali de impeachment, um resultado positivo de um impeachment de um ministro do STF vai ser utilizado como precedente também para poder garantir o impeachment de outros futuros membros, né, ministros do STF. Então, a atuação do Fachin vai nesse sentido de preservar essa instituição e de evitar que essa polarização desgaste ainda mais uma instituição que já é bastante questionada pela população brasileira.
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9: 5:23. Olha, um estudo aponta que aterros sanitários do Rio de Janeiro produzem cerca de 4,5 milhões de litros de chorume, isso por dia. Quem tem mais detalhes é o nosso repórter Lucas de Andrade.
12: O Rio de Janeiro produz aproximadamente 4,5 milhões de litros de chorume por dia, o equivalente a quase 2 piscinas olímpicas. Os dados fazem parte de um estudo do professor Carlos Canejo, pesquisador do mestrado profissional em Ciências do Meio Ambiente da Universidade Veiga de Almeida. A pesquisa analisou a operação de 18 aterros sanitários e mapeou cerca de 803 milhões de litros do líquido tóxico estocados em 135 lagoas operacionais em todo o território fluminense. De acordo com o levantamento, apenas 5 dos aterros licenciados no Rio concentram 75% de todo o chorume gerado no estado. Segundo Canejo, essa concentração está ligada à densidade populacional da região metropolitana. Na área que reúne os maiores municípios do estado, mais resíduos são gerados e, por consequência, os aterros sanitários produzem os maiores volumes de chorume, líquido que resulta da decomposição do lixo misturada à água da chuva que infiltra nos detritos. Para o pesquisador, os períodos de mais chuva exigem atenção redobrada e o sinal de alerta está ligado para os próximos meses.
13: Naturalmente, quando há um período de maior incidência pluviométrica, há um impacto diretamente na geração do lixiviado. Quanto mais chove, mais gera lixiviado. Por mais que existam técnicas, né, de redução dessa geração com uma operação de aterro boa, né, e uma boa operação de aterro, né, tem correlação com uma boa compactação dos resíduos, um bom espalhamento, um bom recobrimento, uma boa drenagem superficial, a gente tem regiões no Rio de Janeiro onde a intensidade pluviométrica quase que dobra nesse período. E naturalmente o desafio do gerenciamento do chorume também vai aumentar nesse período de chuva.
12: O estudo indica a necessidade de um acompanhamento mais atento dos órgãos ambientais no período, mas segundo o professor, a estrutura disponível hoje no estado está abaixo do tamanho do desafio. O pesquisador destaca o déficit de profissionais nos órgãos ambientais de fiscalização para o manejo do chorume.
13: Não dá pra gente imaginar, né, que um estado com 92 municípios, né, que tem 18 aterros sanitários licenciados, né, e milhões de litros de chorume acumulado, não dá para imaginar que vai ter uma equipe com 5, 6 pessoas sendo capaz de acompanhar no nível de cuidado necessário todas as ações de licenciamento e de pós-licenciamento. Não é uma questão que o poder público vai resolver sozinho, não é uma questão que as empresas vão resolver sozinhas, essa é uma questão que exige muito diálogo, toda a discussão ela deve permear a sustentabilidade operacional dessa atividade e a preservação dos nossos recursos ambientais.
12: Para o pesquisador, o estado do Rio avançou na última década com o encerramento de lixões e já encaminha mais de 90% dos resíduos para aterros licenciados, um cenário melhor do que o de vários outros estados. De acordo com Carlos Canejo, o problema exige manejo integrado, com tratamentos físico-químicos, biológicos e sistemas membranares na contenção e impermeabilização de resíduos, além de maior diálogo entre poder público, empresas que operam os aterros sanitários e acadêmicos. Reportagem Lucas de Andrade.
10: Ok, Lucas, obrigado pela sua informação. São 5h27, a gente continua movimentando a reportagem da Sputnik aqui na Metropolitana FM. A Polícia Federal deu início a uma operação contra uma quadrilha que fraudava os serviços dos Correios. Acompanhe agora na reportagem do Paulo Fonseca.
2: A Polícia Federal prendeu o principal integrante de uma organização criminosa especializada em desvio de encomendas de alto valor feitas pela internet e retiradas ilegalmente em unidades dos Correios. Outros dois integrantes da quadrilha seguem foragidos. A Operação Fraus cumpriu mandados de prisão preventiva e de busca e apreensão em endereços nos bairros de Bangu, Campo Grande, Santa Cruz, na zona oeste do Rio, e em São Vicente, no litoral de São Paulo. Durante a operação, os agentes apreenderam documentos e outros materiais de interesse para a investigação. O material apreendido vai ser analisado pelos peritos e poderá ajudar a identificar outros integrantes do grupo. De acordo com a Polícia Federal, foram identificadas pelo menos 24 ações criminosas, entre casos consumados e tentativas da quadrilha. A investigação começou após a prisão em flagrante de uma mulher em março de 2024, quando ela retirava uma encomenda usando um documento falso em nome da verdadeira destinatária. A análise do material apreendido na ocasião levou a Polícia Federal a identificar uma estrutura criminosa organizada que monitorava objetos postais, produzia documentos falsos e retirava encomendas de forma fraudulenta em unidades dos Correios nos estados do Rio de Janeiro e também São Paulo. Segundo as investigações, o grupo atuava de forma estruturada e permanente, com divisão de tarefas. Alguns integrantes coordenavam as ações e recrutavam executores. Outros forneciam documentos falsos, organizavam o transporte e distribuíam os produtos obtidos ilegalmente. Os investigados podem responder por furto qualificado mediante fraude e organização criminosa, além de outros crimes que possam ser identificados durante as diligências. Reportagem Paulo Fonseca.
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15: Olá pessoal, daqui a pouquinho tem Mundioca chegando na área e hoje a gente vai falar sobre mais sanções contra a Rússia pela Europa. Será que ela não cansa de fazer isso e acabar ela mesma, a Europa, se dando mal?
16: É, a Europa deu um verdadeiro tiro no pé, principalmente a Alemanha, que sempre se desenvolveu bastante com o gás, com o petróleo russo. A Alemanha se viu de repente, Marcelo, tendo que pagar mais caro, comprar de outros países que compram da Rússia, pagar até 30% mais caro e voltar à era do carvão. O programa de hoje também está maravilhoso, imperdível para você que curte a geopolítica.
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10: Brasil adentro. 5:31 de volta com o Entretanto, ainda movimentando a nossa reportagem. A Polícia Civil investiga a tentativa de homicídio contra uma jovem de 18 anos em Rio das Pedras, comunidade aqui na zona sudoeste do Rio de Janeiro. Quem tem os detalhes, quem está nessa história, é o repórter Vinícius Fernandes, ao vivo aqui para falar conosco. Vinícius, boa tarde para você.
18: Boa tarde, Maurício. Boa tarde, Léo. Boa tarde a todo mundo que acompanha o Entretanto. O homem como responsável por atirar na cabeça dessa jovem de 18 anos, como você disse, em Rio das Pedras, na zona sudoeste do Rio, está foragido. A Polícia Civil investiga o caso como tentativa de homicídio. Maria Heloísa Lima Soares foi baleada na última sexta-feira após sair do trabalho e se encontrar com amigos em um bar. Segundo a família, o suspeito com quem a jovem conversava pelas redes sociais chegou ao local e teria tido uma crise de ciúmes antes de atirar na vítima. Mesmo ferida, Maria Luísa entrou em um carro de aplicativo e pediu ajuda ao motorista, que acionou a Polícia Militar. Ela foi levada para o Hospital Municipal Lourenço Jorge e depois transferida para o Souza Aguiar, onde passou por cirurgia para a retirada da bala. O hospital informou que o estado de saúde dela é estável e a polícia realiza buscas para identificar e localizar o criminoso responsável por essa ação contra essa jovem de 18 anos, pessoal.
10: Perfeito, Vini. Obrigado pelas informações. Daqui a pouco você volta com mais notícias aqui do nosso Brasil, do nosso Rio de Janeiro. Obrigado, Vini. Até já.
18: Até já.
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10: 5:33, o presidente de Cuba, Miguel Díaz-Canel, afirmou na terça-feira que o país jamais se tornará colônia ou neocolônia de qualquer império. E disse ainda que continuará defendendo a independência, a soberania e o direito à autodeterminação. A declaração foi uma reação a uma publicação do presidente dos Estados Unidos, Donald Trump, na plataforma Truth Social. Trump compartilhou uma imagem de um mapa no qual Cuba, Canadá, México, países do Caribe, Groenlândia e Islândia aparecem incorporados ao território norte-americano e cobertos pelas cores da bandeira dos Estados Unidos. Em resposta, o presidente cubano disse que o país conhece historicamente o que significa viver sob domínio colonial e declarou que o país não aceitará voltar a essa condição. A manifestação dele ocorre em meio às tensões políticas entre Havana e Washington, marcadas por divergências diplomáticas e pelas sanções econômicas impostas pelos Estados Unidos a Cuba. Rafa, queria trazê-lo para a gente falar um pouco sobre esse assunto. Donald Trump, mais uma vez, compartilhando algum tipo de informação, de imagem, algo dando a entender que os Estados Unidos dominaria alguns países pelo mundo. Recentemente, a gente sabe, os Estados Unidos sequestrou um presidente, né? Que é o caso de Nicolás Maduro. Esse tipo de pressão que Donald Trump impõe sobre outros países, Rafa, na sua avaliação, é mais a questão de pressionar, de alguma forma tentar levar algum tipo de vantagem, ou de fato você enxerga a possibilidade dos Estados Unidos tentar dominar esses países?
0: Essas duas hipóteses, elas têm a sua plausibilidade, inclusive elas podem coexistir. A gente viu, por exemplo, que os Estados Unidos, de fato, realizaram uma ação militar no território venezuelano, visando sequestrar o presidente Nicolás Maduro e, com isso, impor uma pressão à Venezuela a ponto de permitir que, por exemplo, a CIA voltasse a atuar publicamente no território venezuelano, garantindo para os Estados Unidos uma série de acordos e tratados desequilibrados, por assim dizer, que favorecem os interesses petrolíferos dos Estados Unidos, mais até do que os interesses venezuelanos. Então aí você tem a atuação simultânea do uso da força, bem como o uso da força pretérito como fator de intimidação para facilitar ou possibilitar atos de pressão em cima de determinados países, visando alcançar uma série de objetivos. No caso de Cuba, porém, nós temos estado fundamentalmente diante de uma pressão, mas é uma pressão que causa danos significativos, exatamente pelo fato de ser uma pressão de vários anos, de várias décadas, e que tem repercussões até sobre a vida, sobre a sobrevivência da população cubana, quando a gente leva em consideração a dificuldade na entrada de comida, a dificuldade na entrada de medicamentos, a dificuldade na entrada dos insumos necessários para garantir o abastecimento de energia. Tudo isso aponta exatamente para um tipo de violência que é indireta, mas ainda assim mata pessoas. Então a gente não pode descartar a hipótese do uso da força por parte dos Estados Unidos em outros cenários, até mesmo em cenários que parecem pacíficos, que parecem mais ou menos garantidos, e ao mesmo tempo você tem sim um uso ocasional ou talvez até mesmo frequente de blefes e ameaças para se poder facilitar a imposição de pressão, para, por exemplo, facilitar a conquista de determinados objetivos através de uma diplomacia mais dura, de uma diplomacia, por assim dizer, impositiva, um fenômeno que a gente, inclusive, já viu antes da Primeira Guerra Mundial, né? Aquela diplomacia das canhoneiras, como se costumava chamar, entre o final do século XIX e o início do século XX. Então, esses dois fatores, esses dois elementos, a força e a pressão, né, o fator ali de um poder duro e o fator do poder brando, estão em atuação uníssona, estão em atuação, às vezes alternada, às vezes simultânea, na política externa dos Estados Unidos em diversas regiões.
19: E aí, Léo, Maurício, tudo bem com vocês? Olha só, os ouvintes ainda podem conferir o Virada de História sobre os 50 anos da morte do Mao Tse Tung. Esse episódio é logo mais às 11 da noite.
16: E amanhã, Léo e Maurício, a gente vai virar e revirar o escândalo do caso Watergate. Os ouvintes vão aí descobrir muitas histórias por trás dessa história. Fica ligado, hein?
19: Fica ligado que é amanhã, começando às 7h25 da manhã, por conta do horário eleitoral, com reprises às 3 da tarde e 11 da noite. Aquele abraço, entretanto.
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9: Olha, a Polícia Civil prendeu o homem acusado de sequestrar uma adolescente na zona norte do Rio. Nesse caso, inclusive, a vítima conseguiu escapar. O Lucas de Andrade tem mais detalhes pra gente.
20: A Polícia Civil prendeu na madrugada desta quarta-feira o homem suspeito de sequestrar uma adolescente de 15 anos no bairro Engenho Novo, na zona norte do Rio. Anderson Rodrigues Leite foi localizado na noite de terça-feira em São Pedro da Aldeia, na região dos Lagos, em ação conjunta das delegacias de Inhaúma e do Meier, com a divisão antissequestro. O veículo usado no crime foi incluído no cerco eletrônico da Civitas, a central de inteligência e vigilância da Prefeitura do Rio, às 18 horas de terça-feira. Menos de 4 horas depois, o sistema detectou o carro em circulação e emitiu um alerta que levou agentes em campo até o suspeito. A delegada Patrícia Uana, titular da delegacia do Meier, detalhou como o trabalho de inteligência chegou ao sequestrador.
21: Nós obtivemos a placa do veículo, passamos a fazer um monitoramento junto ao Civitas, essa central de monitoramento eletrônico. A partir daí, nós encontramos dificuldade porque o autor deixou de utilizar o veículo. Ele abandonou esse carro em Irajá e passou não mais a ser monitorado nos radares. Então, nós obtivemos outras informações, cruzamos dados na base de dados policial e um trabalho de inteligência levou à localização desse autor no município de São Pedro da Aldeia.
20: No início da noite de sexta-feira, a adolescente voltava da escola pela rua Dona Romana, quando foi abordada por um homem dentro de um carro branco com vidros fumê, que afirmou estar armado. Por pensar que se tratava de um assalto, a jovem chegou a entregar o celular, mas foi puxada para dentro do veículo. Com o carro em movimento, ela aproveitou um descuido do sequestrador, usou um spray de pimenta contra o homem e pulou pela porta. A jovem bateu a cabeça no asfalto e ralou o joelho, mas conseguiu correr até um condomínio próximo para pedir ajuda. O suspeito fugiu com a bolsa da vítima e abandonou o carro no bairro de Irajá. A delegada Patrícia Uana explica a tese da investigação sobre a motivação do crime e afirma que o uso adequado do spray de pimenta pela jovem foi decisivo para que ela escapasse do sequestrador.
21: Ele vai responder por sequestro, embora nós tenhamos a convicção de que essa tentativa tenha sido com intuito libidinoso, o fato da vítima ter saltado do veículo levou à consumação no momento do crime de sequestro. Nesse caso peculiar, o avô da vítima havia dado um spray de pimenta para ela, então fica um recado muito importante. Zelem por suas filhas, suas crianças, seus filhos. É importante esse cuidado da própria família. Foi primordial não só a atitude e coragem da moça, mas também a participação do seio familiar na proteção.
20: Policiais conduziram o sequestrador à delegacia do Meyer para prestar esclarecimentos. Solicitaram ao plantão judiciário a prisão temporária e o mandado foi expedido na madrugada desta quarta-feira. Anderson Leite acabou preso ainda dentro da própria delegacia. Reportagem Lucas de Andrade.
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10: 5h42, o presidente do Supremo Tribunal Federal, Edson Fachin, decidiu retirar Alexandre de Moraes da condução do inquérito das fake news, que tramita na corte há 7 anos. A investigação continuará aberta, mas passará a ficar sob responsabilidade de outro ministro que ainda será escolhido. A mudança foi determinada por Fachin em um processo administrativo. A decisão, no entanto, não altera a validade das medidas adotadas até agora durante a apuração, que permanecem em vigor. Os processos criminais que surgiram a partir do inquérito também não serão transferidos. Moraes continuará como relator das ações penais derivadas da investigação, mesmo após deixar o comando do inquérito original. Esse é mais um destaque que está no Telegram da Sputnik e você confere os detalhes nas nossas redes nessa tarde. Mais uma decisão do ministro Edson Fachin, agora interferindo na relatoria do inquérito das fake news que se arrastava há anos, Rafael Machado.
0: Exatamente. Não é uma surpresa tão grande, porque o inquérito das fake news ele já vinha sendo criticado há bastante tempo, exatamente por essa ausência de um prazo, né? Normalmente, no direito penal e no processo penal, entende-se que os inquéritos eles precisam ter um prazo razoável, porque o inquérito aberto, ele funciona, é um fato da realidade, ele funciona como um elemento, às vezes, por exemplo, de pressão, de intimidação, e naturalmente retira a tranquilidade dos cidadãos que estão sendo investigados num inquérito sem prazo, né? Então, os legisladores, sabiamente, isso nem vem na legislação recente, é algo clássico, sempre souberam que um inquérito ele deve ser aberto, se ele precisar ser aberto, mas ele precisa ter um prazo para terminar. Você pode renovar o prazo caso haja motivo objetivo para você fazer novas diligências, fazer novas investigações, mas ele tem que ter um prazo, porque ele não pode existir ali como uma espécie de machado pairando sobre o pescoço de um cidadão que, enquanto investigado, é apenas suspeito e, portanto, não é uma pessoa condenada. Então, na medida em que o inquérito das fake news foi se esticando sem um prazo para terminar e acrescentando pessoas que originalmente nem tinham nada a ver com os primeiros investigados, gradualmente, até mesmo muitas pessoas ou jornais ou figuras na mídia que num primeiro momento podem ter apoiado o inquérito das fake news começaram a desconfiar um pouco, ter uma certa cautela em relação à necessidade da continuação desse inquérito das fake news. Afinal, por que não fechar esse, abrir um outro, singularizar um pouco mais a questão dos investigados, que é o que geralmente acontece na maioria das investigações. Não existe, por exemplo, um único inquérito para investigar o tráfico de drogas no Brasil. Existem inúmeros inquéritos para investigar pessoas específicas que estiveram em tese engajadas em narcotráfico, e o mesmo vale para todos os crimes. Então, sempre houve questionamento político, especialmente por parte daqueles que foram investigados ou que eram próximos dos investigados, ou que eram próximos. Ao longo dos últimos anos também houve aí questionamentos de um teor jurídico mais técnico, bem como por parte de uma parte da classe jornalística que começou a se sentir cada vez mais incomodada com um tipo de inquérito que, às vezes, poderia ser utilizado para silenciar pessoas, especialmente do campo jornalístico, que poderiam estar dizendo coisas que são desagradáveis de se ouvir por parte de determinados interessados. Isso, evidentemente, acontece num momento em que o Fachin busca reequilibrar a situação interna do STF, talvez também aparar umas pontas soltas dentro de tópicos que têm transformado o STF em alvo de muitas críticas. Então, considerando que o Fachin está fazendo isso em relação ao Alexandre de Moraes, eu não duvidaria dele também, talvez até afastar o Mendonça do caso do Banco Master, como sendo uma maneira de equilibrar posições dentro do STF.
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9: 5:47. O Rio de Janeiro realizou o primeiro transplante de intestino pelo SUS. Quem vai trazer mais detalhes pra gente é o nosso repórter Vinícius Fernandes. Vini já tá mais uma vez aqui com a gente. Boa tarde, Vini.
18: Boa tarde novamente pra você, Léo, Maurício e nossos ouvintes. Essa cirurgia que foi realizada no Hospital Adventista Silvestre, no Cosme Velho, na zona sul do Rio, a Viviane de Freitas Vale, de 40 anos, recebeu no último dia 5 um novo intestino delgado e um novo intestino grosso, como você disse, pelo Sistema Único de Saúde. Ela tinha síndrome do intestino curto, falência intestinal e desnutrição severa. Viviane compartilha a alegria e também a angústia de receber os órgãos.
4: Porque na sexta-feira mesmo eu tava com crise de ansiedade, porque eu precisava fazer uns procedimentos para me trazer pro transplante e eu não tinha feito, e eu fiquei desesperada. Eu falo pensando como é que ia ser, mas eu não podia desistir do transplante. Eu sabia que eu tinha que continuar ali, que se eu desistisse, tudo ia desistir. Eu não podia desistir. Então na sexta-feira, 4 horas da tarde, eu liguei para uma amiga chorando, falando para ela que eu tava muito cansada. Essa espera é muito longa, que a gente vai para um lado, a gente vai para outro, passa para o hospital e volta. E eu falei para ela: minha amiga, eu não posso desistir.
18: O procedimento durou cerca de 6 horas e, segundo os médicos, não teve intercorrências. A paciente estava há vários anos recebendo alimentação administrada diretamente pela veia, porque o intestino dela já não conseguia desempenhar adequadamente a sua função. O transplante intestinal ainda é considerado uma modalidade recente no Brasil, como afirma Eduardo Fernandes, médico e coordenador do setor de transplantes hepáticos do Hospital Adventista Silvestre.
22: No Brasil, esse transplante ele é muito jovem. O Brasil autorizou, incorporou no Sistema Único de Saúde essa modalidade, deve ter o quê? Por volta de 1 ano atrás. Então, isso é muito jovem, que é um procedimento que, agora que ele tem sido oferecido, são muito poucos hospitais. O nosso hospital é um dos poucos hospitais no país que oferece esse procedimento hoje. Eu acho que a partir de agora, com esse serviço disponível para a população, a gente possa acumular mais experiência e oferecer para as pessoas do país inteiro. E a gente tem recebido solicitações de pessoas de vários estados do Brasil para transferir esses pacientes, mas muitos desses pacientes estão no CTI, entubado, grave, infectados, então isso acaba que não é assim um procedimento de fácil acesso.
18: Segundo os médicos, em adultos, o procedimento é indicado em casos específicos de falência intestinal, principalmente quando o paciente depende dessa nutrição parenteral por conta de longos períodos. Antes do procedimento aqui no Rio de Janeiro, apenas 3 cirurgias desse tipo haviam sido realizadas em São Paulo. De acordo com a equipe médica, o transplante de intestino isolado é diferente do transplante multivisceral, que absorve outros órgãos abdominais. A doadora de 5 anos estava internada no Hospital Adão Pereira Nunes, em Duque de Caxias, na Baixada Fluminense. A criança teve hemorragia cerebral e a família autorizou a doação dos órgãos. Essa cirurgia foi realizada durante o Setembro Verde, o período de conscientização sobre a doação de órgãos aqui no país.
10: Ok, Vini. Vinícius Fernandes, repórter do Sputnik Brasil. Aproveitando tua presença aqui no estúdio, Vini, queria saber de você, ele acompanhou aí, tem os detalhes da caminhada aí dos candidatos ao governo do estado do Rio de

0: Agora à tarde, concedendo entrevista a um jornal impresso e à noite participa de uma sabatina numa TV fechada de notícias. O Coronel Busnello do Missão se reuniu com a equipe durante a manhã no comitê eleitoral. À tarde, ele participou ali de panfletagem no metrô do Jardim Oceânico na Barra da Tijuca. Ciro Garcia do PSTU participou de uma panfletagem durante a tarde no edifício da Petrobras aqui no centro do Rio. Douglas Ruas, do PL, participou ali de uma sabatina numa rádio, né? Durante a parte da manhã, seguiu para o sul do estado, onde cumpriu a agenda em Resende e também em Volta Redonda. Eduardo Paes, do PSD, ele realizou aqui uma visita à estação do metrô da Pavuna, na zona norte do Rio, conversando com eleitores, falando sobre mobilidade urbana. Juliette Pantoja, da Unidade Popular, participou de uma panfletagem no Largo da Carioca e à noite participa de um ato também no Largo da Carioca. Luan Monteiro, do PCO, participou de uma agenda, de uma sabatina em uma rádio, também convidado para falar sobre as suas propostas. E William Siri, do PSOL, participou de uma sabatina para vários veículos de comunicação durante a parte da manhã e à tarde fez caminhada no calçadão de Duque de Caxias, na Baixada Fluminense.
1: Perfeito, Vini. Obrigado pelas informações. Amanhã você volta com a gente aqui no Entretanto, trazendo, enfim, mais notícias pra gente. Obrigado, boa noite pra você.
0: Valeu, Léo.
1: Bom, a Polícia Civil realizou uma operação contra a venda ilegal de medicamentos abortivos pelas redes sociais e quem vai trazer os detalhes pra gente é o repórter Paulo Fonseca.
2: Quatro pessoas foram presas durante a Operação Anjo Caído contra uma quadrilha especializada em comercializar clandestinamente medicamentos abortivos por meio de redes sociais e aplicativos de mensagens. Agentes da Delegacia de Repressão aos Crimes Cibernéticos, a DRCI, cumpriram mandados de busca e apreensão em endereços nos bairros de Campo Grande e Cosmos, na zona oeste do Rio. Durante as buscas, os agentes encontraram kits já preparados para a entrega, uma quantidade significativa de medicamentos, além de papéis e anotações referentes às compradoras. O material será encaminhado para a perícia e analisado para dar continuidade às investigações. A delegada Camila Pegorim explicou que as investigações prosseguem e que, além da venda dos medicamentos proibidos, os envolvidos usavam perfis nas redes sociais para publicar conteúdos ensinando métodos de interrupção da gravidez.
3: Inclusive, em relação à seringa, a gente está achando que ela podia estar indicando, né, a prática abortiva de uma outra forma, não só na ingestão de comprimidos, mas também eventualmente uma possível autocuretagem ali, alguma coisa. Vai ser uma coisa que vai ser investigada agora. A gente sabe que tem outras pessoas envolvidas, a gente sabe que tem aí os fornecedores, que tem também essas gestantes, né, que apesar da gente não saber quais as situações, qual a situação, qual a realidade, enfim, também estão envolvidas no crime de alguma forma.
2: Entre as publicações encontradas pelos policiais nas redes sociais estão vídeos com títulos Como Fazer um Aborto Seguro e Ajuda com Positivo Indesejado. A polícia identificou ainda o uso de diferentes contas, números de telefone e dispositivos eletrônicos em uma estratégia que teria como objetivo dificultar a identificação dos responsáveis. Dados obtidos junto às empresas de tecnologia e operadoras de telefonia permitiram aos investigadores relacionarem esses alvos aos celulares, linhas telefônicas, contas digitais e endereços utilizados na atividade. Além da comercialização ilegal de medicamentos, a investigação apura possíveis crimes de incitação e apologia ao crime, além de falsificação, corrupção, adulteração ou alteração de produtos destinados a fins terapêuticos ou medicinais. Reportagem Paulo Fonseca.
1: Ok, Paulo, são 5h56, a gente está quase no final do Entretanto. A gente aproveita aqui para se despedir do Rafael Machado, nosso analista de assuntos políticos nacionais e internacionais. Rafael, mais uma vez, obrigado aqui pela tua participação aqui com a gente, trazendo luz aqui para os assuntos debatidos aqui no Entretanto. Amanhã tem mais. Forte abraço.
4: Doutora Dulce, Maurício, Léo, sempre uma honra estar aqui com vocês.

0: e amanhã estaremos de volta.
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2: 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São 5h57, um acidente envolvendo duas carretas no acesso à Via Dutra pelo Trevo das Margaridas em Irajá está interditando a pista lateral da Avenida Brasil no sentido centro. O trânsito apresenta retenções desde Barros Filho, também a retenção na rua Aníbal Porto em Irajá e também na estrada da Água Grande, complicando aí a movimentação na volta para casa nesse fim de tarde. Ainda falando de Avenida Brasil no sentido Zona Oeste, retenções desde a Cidade Alta até a altura de Guadalupe, no sentido do centro, as retenções começam em Deodoro e vão até a altura do Trevo das Margaridas. Essa situação da Avenida Brasil, grande movimentação nessa volta para casa nesse fim de tarde.
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4: Bom, informação de amanhã, quinta-feira, dia 10 de setembro. O céu vai estar nublado a parcialmente nublado, com previsão de chuva fraca a moderada, passando a pancadas de chuva moderada entre a tarde de amanhã e a madrugada de sexta, podendo vir acompanhada de raios. Os ventos estarão predominantemente moderados, portanto, semana chuvosa e amanhã a chuva mais uma vez aparece na cidade do Rio de Janeiro. Maurício, eu tenho a sensação que o sol nunca mais brilhou no Rio de Janeiro, sabia?
2: Pois é, quem diga que ele vai dar as caras no fim, na sexta-feira.
4: Tomara.
2: Mas muito rapidamente, enfim, anda numa fase de muita timidez o sol aqui no Rio de Janeiro.
4: Maurício, amigo, obrigado pela tarde de hoje.
2: Eu que agradeço.
4: Mais um entretanto para nossa conta.
2: Meu segundo, hein? Tô curtindo, tô gostando.
4: Ah, show de bola. Bom, para quem nos acompanhou no programa de hoje e quiser ouvir essa edição novamente, estamos no Spotify, no Deezer, no Amazon Music e também no Apple Podcast. Se você não fizer uso de nenhum aplicativo de áudio, você fica à vontade para acessar o site metropolitanarrio.com.br. Amanhã tem mais. A partir das 4 horas da tarde, não é isso, Maurício?
2: Entre 4 e 6 da tarde, entretanto, na Sputnik Brasil e também na Metropolitana FM, programa que teve Franciele Martins na mesa de som, na sonoplastia, e a produção do Carlos Júnior, de segunda a sexta-feira, para você que nos acompanha sempre. Forte abraço.
4: Valeu, valeu.
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7: Uma pesquisa do Centro do Professorado Paulista, o CPP, aponta que 92,5% dos professores das redes pública e privada de São Paulo defendem a atualização do ECA, o Estatuto da Criança e do Adolescente. A principal justificativa é o aumento de agressões, ameaças e da sensação de impunidade no ambiente escolar.
8: O levantamento ouviu mais de 1.144 professores. Desse total, 66% têm entre 45 e 74 anos de idade. A pesquisa também apontou que 74,4% dos entrevistados dizem não se sentir seguros dentro das escolas. Entre os tipos de violência, a verbal é a mais frequente, com 71% dos casos. Em seguida, aparecem as agressões psicológicas e morais, sendo citada por 58%, a violência institucional, 27%, e a física, apontada por 19% dos entrevistados.
7: Eu sou o Rafael Costa.
8: E eu sou o Kaique Santos e você está ouvindo o podcast Jabuticaba Sem Caroço da Agência Internacional de Notícias Sputnik Brasil.
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7: 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Isso ajuda muito o nosso trabalho e faz o nosso conteúdo chegar a mais pessoas.
8: E estamos também no site da Sputnik Brasil, noticiabrasil.net.br e na programação da Rádio Sputnik Metropolitana em 80.5 FM do Rio de Janeiro. Agora sim, vamos entender os desafios enfrentados pelos professores na maior capital do Brasil e que reflete nacionalmente também.
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7: O Jabuticaba Sem Caroço bate um papo agora com Silvio dos Santos Martins, ele que é professor e presidente do Centro do Professorado Paulista, o CPP. Silvio, seja mais que bem-vindo ao Jabuticaba, como vai?
9: Tudo bem, nosso muito obrigado a vocês pela oportunidade, inclusive, que vocês nos dão de nos dirigirmos àqueles que estão sempre acompanhando o programa de vocês. Para nós, uma alegria.
7: E, professor, eu te pergunto, quando vocês pensaram em fazer essa pesquisa, né, esse levantamento aí sobre a violência com os nossos professores, qual era a percepção de vocês sobre essa pauta? E eu te pergunto mais, e o resultado aí de 65% dos entrevistados relatando aí algum tipo de agressão, confirmou o que vocês já imaginavam ou surpreendeu a entidade? Conta pra gente.
9: Olha, na verdade, os acontecimentos, eles foram sucedendo, as reclamações acontecendo, e isso não é de hoje, é uma coisa que vem se arrastando ao longo do tempo, mas chegamos à conclusão que precisávamos realmente fazer um levantamento, saber com o número aquilo que estava acontecendo e que está acontecendo, podemos até colocar no presente, nas escolas e todo o estado de São Paulo, e por que não dizer do Brasil? Porque realmente esse é um problema que nós estamos observando, está acontecendo e muito. Por quê? Ora, nós temos hoje, por exemplo, e por isso é que surgiu essa necessidade, nós temos hoje o Estatuto da Criança e do Adolescente. De quando é esse estatuto? É do século passado, praticamente mais de 30 e poucos anos em vigor, da mesma maneira praticamente como ele foi idealizado. Ora, nós tínhamos uma sociedade, nós tínhamos um tipo de escola, nós tínhamos um tipo de aluno. Isso, claro, ao longo do tempo vai se transformando. E muitas vezes, podemos dizer assim, houve uma mudança na sociedade. Infelizmente, nós estamos observando, não foi para melhor. Então, os acontecimentos foram ocorrendo, nós tivemos, e ao longo desse tempo, nós tivemos reclamações constantes de alunos que desrespeitavam os professores, alunos que, vamos dizer assim, se degladiavam entre eles, e enfim, um estatuto do século passado para uma realidade bem diferente daquela que nós tínhamos nos anos anteriores. Então, nós sentimos, evidentemente, a necessidade de fazer uma pesquisa, de procurar saber entre os professores os eventos que estavam ocorrendo e como eles se sentiam dentro da sala de aula. Ora, eu fui professor, inclusive, eu posso até dizer isso, numa época em que a escola existia na zona rural. E lá você trabalhava, às vezes, com primeiro, segundo e terceiro ano na época, e da melhor maneira possível. Mas tinha uma diferença muito grande entre o professor daquela época, que era valorizado, e o aluno, que era um aluno obediente, que um aluno que atendia, que respeitava o professor. Infelizmente, ao longo do tempo, isso foi mudando. E hoje nós temos alunos que não respeitam professores e a própria comunidade que também deixa a desejar nesse aspecto. Por isso é que nós começamos esse trabalho. Vamos efetivamente ter que mudar uma legislação, porque uma legislação do século passado evidentemente não atende os dias de hoje.
7: É interessante também, né? Vale lembrar aqui que tivemos um caso recente em Manaus que um professor foi esfaqueado por um aluno de 14 anos, né, Silvio? Então, realmente, o papel do professor, que era de autoridade dentro de sala, acabou sendo modificado ao longo da história, como você está trazendo aqui pra gente. E detalhe, né? Um professor de 23 anos sendo agredido por um adolescente de 14 com uma faca. E detalhe, numa escola particular. Então a violência ela não tá só na rede pública, né? Ela tá em todos os cantos aí, tanto a privada quanto a particular, né? O chão de escola tá ensanguentado praticamente, né?
9: Usou um termo pesado, né? Mas é verdadeiro.
7: Sim.
9: Nós já tivemos casos desse tipo. Você usou um termo que a gente às vezes até choca, né? Você colocar assim um professor sofrendo uma agressão desse tipo. Mas não podemos continuar dessa maneira. E aí então existe a colocação. Você falou numa escola que é particular, deveria ser, até, vamos dizer assim, ter um tipo de aluno diferente da escola pública. Não que a gente desvalorize o aluno da escola pública em detrimento, às vezes, de uma situação econômica. Mas, na verdade, o que nós estamos observando é que, de uma maneira ou de outra, dentro da escola pública ou da escola particular, o professor não está sendo valorizado. O estatuto, nós, inclusive, já tivemos várias oportunidades e já fizemos também vários podcasts a esse respeito. Inclusive, tivemos com o doutor Evandro Pelarim, que é da Juiz da Infância e da Juventude de São José do Rio Preto. E o assunto exatamente foi a questão do ECA. Porque quando nós do CPP estamos tratando desse assunto, ele vai de encontro que também o professor e a própria comunidade está solicitando, que tenhamos efetivamente algumas mudanças. Para quê? Exatamente, o professor ser respeitado e o próprio aluno tenha mais segurança. Nós tivemos um caso, eu não vou citar o local, mas só para exemplificar, de um aluno, ele queria namorar uma menina. Então, essa menina negou. A menina não queria namorar. Ele foi lá, aluno menor de idade, atingiu a menina através de um tiro, atirou inclusive uma prima da menina e num adulto que estava presente. Resultado: ele vai ser beneficiado pelo ECA, apesar de ter agido dessa maneira. Por quê? Porque o ECA prevê esse tipo de ação. Ele é protegido, ele é considerado, vamos dizer assim, uma pessoa ainda não totalmente conhecedora dos assuntos que regem a sociedade. Ele vai ser, vamos dizer assim, condenado, se eu posso usar esse termo, ou pelo menos ele vai sofrer um afastamento da sociedade durante 3 anos no máximo, depois sai com a ficha limpa, porque ele é protegido nessa situação pelo Estatuto da Criança e do Adolescente. E a família? Bom, família não tem nada a ver com isso. Então, isso tem que ser modificado. Por isso é que nós queremos uma legislação mais atuante, uma revisão do Estatuto da Criança e do Adolescente, para que a família também seja responsabilidade pelos atos que os seus filhos praticam.
7: É exatamente, né? É responsabilidade de criança e adolescente é dos responsáveis, né? Então, eles que arquem aí com as atitudes que essa criança e esse adolescente tomam. E eu te pergunto, professor, uma coisa que chama atenção é sobre a violência institucional que foi apontada aí por pelo menos 27% dos professores que vocês entrevistaram. O que que a gente pode entender como violência institucional? Quem comete esse tipo de violência?
9: Ó, na verdade, a situação hoje está tão complicada nesse aspecto do Estatuto da Criança e do Adolescente, razão inclusive pela qual nós pedimos a mudança do ECA, porque nós não temos, nós, quando eu falo nós, são nós professores, nós não temos exatamente o apoio apoio que nós precisaríamos ter, inclusive do próprio governo, do próprio sistema, das secretarias da educação, das mais diversas secretarias, sejam elas municipais, estaduais ou até do próprio Ministério da Educação e Cultura. O que nós precisamos é realmente o apoio àqueles que estão indo nas unidades escolares, aqueles que estão trabalhando todos os dias e que precisam ser valorizados. Ao longo do tempo, o professor foi perdendo essa condição. Professor, antigamente, e eu me lembro muito bem disso, como professor, eu dava aula na parte da manhã, das 8 horas até meio-dia, e na época, era um jovem, eu trabalhava em uma emissora de rádio, só para vocês entenderem. E na transmissão da emissora de rádio, eu estava transmitindo o carnaval, e o chefe dos locutores, ele fez uma colocação: hoje a rádio, na época a rádio Piratininga, hoje a rádio Piratininga está valorizada, porque um dos nossos funcionários, ele está se formando professor. Isso é muito importante para todos nós. Olha o tipo de valorização que nós tínhamos. Então, por aí, você pode mais ou menos imaginar aquilo que nós tínhamos e aquilo que nós perdemos.
8: Professor Silvio, trazendo aqui para essa conversa também outros estudos, pesquisas relacionadas ao assunto, que é tão importante quanto, né, o último inquérito internacional sobre ensino e aprendizagem, que é uma pesquisa realizada pela OCDE de 2024, né, só que divulgada no ano de 2025, portanto com os resultados do ano anterior, colocou o Brasil numa posição muito também preocupante, apontando ali 46,6% dos professores brasileiros dizendo que intimidação ou abuso verbal por alunos é uma fonte de estresse, que é também, né, algo ali que faz com que esses professores fiquem afastados também muitas vezes da sua atividade e muitas vezes até já retornam com um certo gatilho, contra cerca de 18% na média dos países que são investigados nessa pesquisa. O que que explica uma diferença tão grande do Brasil para outros países nesse sentido?
9: A valorização, né? O Brasil não valoriza os seus profissionais da educação. Se nós tivéssemos realmente uma valorização, nós teríamos muito mais jovens procurando o magistério, procurando efetivamente trabalhar na educação, porque eu tenho a seguinte visão: trabalhei na educação desde 1964, comecei naquela época, e o professor era valorizado. Hoje você vê a própria família, a própria sociedade não valorizando, não dando ao professor o respeito que o professor merece pelo seu trabalho. E o que nós estamos vendo também, e é altamente preocupante, o afastamento dos jovens da educação, do magistério. Hoje, se você procurar efetivamente aquele jovem que quer ser professor, o número não vai ser aquilo que realmente o Brasil precisa.
7: Professor, quando você diz, né, que o jovem que comete essa violência contra o professor, né, que ele acaba sendo ali resguardado, acaba tendo ali uma certa, como que eu posso dizer, tipo, comete um crime contra um professor e mesmo assim ele não paga por aquilo, né? Qual tipo de responsabilização o CPP defende aí para que os alunos que agridem, né, e ameaçam e humilham um professor deva ter? O que vocês esperam com isso? Pensando também em criações de políticas públicas que resguardem esses profissionais da educação.
9: Sim, na verdade, quando a gente pede a valorização do professor, é exatamente nesse sentido também, que o professor tenha o respeito que ele merece e que os pais, aqueles que não valorizam exatamente a educação, precisariam ter. Imagine, hoje a nossa escola pública, e a escola particular. A escola particular não é uma escola, vamos dizer assim, que possa ser efetivamente, que possa atender todos os alunos, porque é uma escola que exige um pagamento mensal. Agora, o Estado dá gratuitamente a educação, obrigação do Estado. Não é que ele não seja obrigado. Ele tem que dar educação, saúde e segurança. São as, vamos dizer assim, os nortes que o Estado tem que oferecer para a comunidade. Então, hoje, a família, ela não valoriza a educação que o Estado está dando gratuitamente para os seus filhos, ajudando exatamente na educação. E no momento em que a família desvaloriza, já tivemos casos, inclusive, que o pai foi agredir o professor porque ele deu uma nota baixa para o aluno. Na verdade, na minha época, se eu tomasse uma nota baixa, quem ia ter problema seria eu. Não, já tivemos casos desde que o pai foi lá praticamente para agredir o professor porque ele deu uma nota baixa para o aluno.
10: É muito curioso porque isso me lembra uma situação que foge ao ambiente escolar, mas também, na verdade, no ambiente universitário, que mais surpreende, que não chegou a ser uma agressão, mas também já vivenciei pai de aluno universitário também se incomodar com a nota que o aluno recebeu ali em trabalho de conclusão de curso, de ter que questionar o professor a respeito disso, para ver como que é algo também que se institucionaliza, né, professor Silvio? E queria também que você comentasse até que ponto, né, a precarização das condições de trabalho contribui para essa violência que é presente nas escolas. Porque a gente está falando, se a gente considerar, e acho que isso não é uma exclusividade de São Paulo, né, do qual o CPP deve acompanhar mais, mas são muitas turmas em sala de aula, principalmente considerando a rede pública de ensino, com muita gente, né, com muitos alunos. Isso só para dar um exemplo, às vezes, das condições às quais esse professor está submetido, ou essa professora também. O que o CPP avalia sobre isso, sobre essa precarização, sobre que é um pouco aquela questão da desvalorização também, e o que o CPP gostaria que os pais entendessem sobre a realidade enfrentada por um professor dentro de uma sala, às vezes, que deveria ter menos alunos, menos quantidade de pessoas para lidar melhor com tudo também, até conflitos entre esses próprios alunos que acabam rebatendo às vezes nesse educador.
9: Sim, sem dúvida. Na verdade, o número aí já é uma questão talvez até mais pessoal, que eu vejo pelos anos que eu trabalhei, pelas situações que eu atravessei e pela vida que eu tive dentro das unidades escolares. Um número, vamos dizer assim, mais interessante de alunos seria no máximo 30 e poucos alunos. Hoje nós temos 40 e tantos alunos, e o Estado, ao invés de colocar muitas vezes mais salas, ele vai colocando mais alunos dentro das salas. E outra coisa que é complicada também: nós falamos em inclusão, a inclusão é necessária. Claro que a inclusão é necessária. Nós precisamos dar o atendimento a todos, mas não podemos exigir também do professor que ele trabalhe com alunos, vamos dizer assim, que são incluídos sem a menor preocupação por parte dos sistemas educacionais. Então, efetivamente, o trabalho do professor hoje, ele está sendo, vamos dizer assim, colocado numa situação que é preocupante. Aí você observa o número, eu não tenho agora registrado aqui, mas o número de afastamentos por condições de saúde. Vamos dizer assim, o professor com a saúde abalada, o professor com condições, vamos dizer assim, não as melhores nesse aspecto, e tendo efetivamente que trabalhar. Isso mostra e é observado através de levantamentos que são feitos sobre os afastamentos dos professores da sala de aula.
7: E professor, hoje, né, quando a gente tem um docente vítima de agressão, seja física, psicológica, enfim, a escola tem protocolos claros e o Estado tem condições de oferecer suporte jurídico e psicológico para esse profissional, ou ao menos deveria? Eu me lembro que quando tivemos aqui no Brasil, principalmente aí em São Paulo, né, inúmeros ataques dentro das escolas, o governo falou que ofereceria esse suporte psicológico, né? Acredito que isso não aconteceu, né?
9: Efetivamente não, aliás, como na maioria das vezes, ficou mais na promessa, né? A gente observa o número de afastamentos de professores, exatamente em razão dessa situação, e isso também é um fator preocupante. O professor precisa ter toda a condição de saúde, toda a condição de trabalho, que o Estado efetivamente não está muito preocupado em dar. Ele está preocupado simplesmente em obedecer aquilo que preceitua, vamos dizer assim, a legislação, e colocar para a sociedade como se estivesse cumprindo tudo aquilo que é necessário para um bom atendimento. Essa não é a realidade, e você colocou bem quando coloca o Brasil numa situação que eu posso dizer até vexatória em termos internacionais.
10: Professor, para a gente caminhar aqui para o final, queria que juntasse duas questões numa, né? Há uma necessidade de formação específica dos professores e gestores para lidar com situações de violência, ou o problema é principalmente de estrutura e responsabilização, como quando você traz o ECA e outros exemplos, e também se há uma ideia nesse sentido quando o CPP vem com estudos e pesquisas, um plano conjunto, junto ao governo federal ou até o governo de São Paulo, para o combate à violência contra professores, o que, que seria mais urgente entre tudo que a gente discutiu aqui um pouco, né, de tudo isso, colocar na mesa hoje para discutir em busca dessa prevenção ou de uma certa amenização desse problema?
9: Bom, primeiramente aquilo que a gente está pedindo mesmo, que é uma mudança do Estatuto da Criança e do Adolescente. Esse é o primeiro passo. Nós precisamos mudar o Estatuto. O Estatuto do século passado. Ele praticamente, vamos dizer assim, coloca em situação mais favorável o aluno do que o professor. Então, o ECA tem que dar, que haja mais respeito e para que a comunidade também venha respeitar mais o professor. Então, a mudança do ECA talvez seja o primeiro, não o único passo. Nós temos que pensar, inclusive, também na questão da inclusão, porque inclusão não é simplesmente jogar o aluno dentro de uma sala de aula sem o menor preparo do professor e exatamente do sistema educacional. Colocá-lo lá é fazer com que os problemas aumentem. Então nós temos, primeiro, aquilo que nós já discutimos e que foi colocado como pauta principal, a mudança do Estatuto da Criança e do Adolescente. A partir daí, temos que efetivamente criar, aí compete mais ao governo de São Paulo, ao MEC, criar um grupo de trabalho para fazer outras mudanças que se fazem necessárias.
7: É isso. O Jabuticaba Sem Caroço teve o prazer de bater esse papo e ter essa aula aqui sobre segurança dos nossos professores com Silvio dos Santos Martins. Ele que é professor e presidente do Centro do Professorado Paulista, o CPP. Silvio, muito obrigado pela sua participação aqui e esperemos aí que a sociedade entenda o papel do professor e passe a respeitar ainda mais esses trabalhadores, né?
9: Muito obrigado a vocês pela oportunidade que nos dão exatamente de transmitir a nossa preocupação, a preocupação dos professores com respeito àquilo que acontece dentro e fora da sala de aula.
10: Um abraço, professor, e até uma próxima. Um abraço a todos do CPP também. Tchau, tchau.
9: Um abraço a você, Kaique, e um abraço também ao Rafael.
7: Obrigado, tchau.
9: Tchau, tchau.
7: Em agosto deste ano, em Manaus, o professor Vinícius Figueiredo, de 23 anos, foi esfaqueado por um aluno de 14 anos enquanto dava aula particular. Ele ficou internado por 3 dias e passa bem. No mesmo mês, aqui no Rio de Janeiro, outro professor foi esfaqueado por um estudante e também sobreviveu. Já em julho, no interior de São Paulo, uma professora encontrou vários cacos de vidro dentro do próprio copo d'água enquanto dava aula prática. Até hoje, ela segue afastada do chão de escola à espera de apoio psicológico. Casos como esses se repetem em todo o país.
10: O Brasil lidera o ranking de violência contra professores num levantamento da Organização para a Cooperação e Desenvolvimento Econômico, a OCDE. A pesquisa ouviu 280 mil professores e diretores de escola de 55 países. Por aqui, 47% dos docentes relatam serem intimidados ou abusados verbalmente por alunos, com uma das principais fontes sendo essa uma das principais fontes de estresse. A média global é de cerca de 18%.
7: E aí fica a pergunta: é possível ensinar em uma sala de aula onde o professor precisa gastar boa parte da própria energia tentando se defender ou controlar conflitos?
10: E as mulheres são as que sofrem mais também no ambiente escolar. Numa outra pesquisa divulgada pelo Centro do Professorado Paulista no início do ano, as professoras foram as profissionais que mais relataram violência e sensação de vulnerabilidade. Mais da metade disseram não se sentir seguras. Os dados constam no estudo A Percepção da Docência Frente à Violência nas Escolas e preocupam ainda mais, já que elas representam a maioria nas escolas do estado paulista.
7: De acordo com o censo escolar produzido pelo INEP, o Instituto Nacional de Estudos e Pesquisas Educacionais Anísio Teixeira, em 2025 foram registradas 22.372 diretoras mulheres nas escolas de São Paulo. A presença feminina é predominante nas redes municipal, privada e estadual, enquanto na rede federal a participação é menor. Na docência, o avanço é tão significativo quanto. No ano passado, o estado contabilizou mais de 405.740 professoras.
10: Com todos esses dados expostos pelo CPP e outras organizações e entidades a respeito da violência na educação, fica a pergunta: é possível ensinar numa sala de aula onde o professor precisa gastar boa parte da própria energia apenas tentando se defender ou controlar conflitos?
7: Pauta para o nosso próximo convidado.
6: Para onde vamos?
10: A gente recebe no Jabuticaba Sem Caroço o professor Dr. Geraldo Peçanha de Almeida. Ele é pedagogo e psicanalista, especialista em educação infantil. Professor, bem-vindo aqui ao nosso podcast, ao Jabuticaba Sem Caroço. Obrigado por conversar com os ouvintes da Rádio Sputnik, tudo bem?
11: Tudo bem, eu que agradeço, é um prazer enorme estar aqui com vocês.
10: Prazer nosso. Professor, a gente está tratando aqui, pegando como gancho, como ponto de partida, essa pesquisa do Centro do Professorado Paulista, que infelizmente corrobora algo que na percepção comum do cotidiano não surpreende muita gente, e infelizmente mesmo, né? Porque acho que no dia a dia a gente percebe e pelo noticiário também. A pesquisa do CPP aponta aí que 65% dos professores entrevistados já sofreram algum tipo de agressão no ambiente escolar. A partir disso, né, para a gente iniciar essa conversa aqui, estamos diante de uma crise de segurança, uma crise de certa forma de autoridade também desses professores, uma crise educacional que aí é um pouco mais amplo, ou isso tudo junto se combinou nos últimos anos? O que que, né, demonstra esse dado principal dessa pesquisa?
11: O Kaique, eu acho que eu vou para outro lado.
10: Fica à vontade.
11: Eu quero pensar com você e com os ouvintes que essas pesquisas todas, como você perfeitamente pontuou aí no início, elas não trazem surpresa porque são pesquisas que somente ouvem os adultos, um lado da relação. E nos últimos 50 anos isso tem se repetido não só no Brasil, mas no mundo de maneira geral. Ou seja, quando nós fazemos uma pesquisa sobre uma situação tão importante como essa que acontece dentro da escola, nós estamos fazendo uma pesquisa levando em consideração que apenas um ator faz a escola, mas a escola é feita por vários desses atores e um deles é o aluno. E não há pesquisa que ouve a criança. Eu tenho escrito sobre isso, falado sobre isso e levantado essa problemática. Ou seja, Nós não estamos ouvindo as crianças. E por não ouvir as crianças e não ouvir os adolescentes, nós partimos do pressuposto que nós sabemos o que é bem, né? O que é bom para elas, o que é bom para a escola, mas sem ouvir o outro lado. Eu considero, e eu sou um pesquisador e um professor, que eu acho extremamente importante essas pesquisas, porque elas elucidam a realidade de muitas situações, mas elas são tendenciosas a partir do momento em que, por exemplo, nós tivemos aí poucos dias os jornais noticiaram uma professora que encontrou um caco de vidro dentro do copo d'água. Nós ouvimos a professora e todos que avaliaram esta situação. Mas veja, assim como não é possível dar razão para a professora simplesmente por um vídeo de 30 segundos ou de um minuto, eu também não posso dar razão para o aluno nem ouvindo o aluno. Então a gente sempre vai ouvir só um lado. Quando o professor apanha do aluno, quando o professor vê um caco de vidro, quando o professor, ele sofre uma situação como essa, nós ouvimos o adulto. Mas existe um contexto social, e é muito importante, porque a psicologia social vai dizer assim, ó, as coisas, elas surgem a partir de um contexto específico. Tem um provérbio africano que diz que para se educar uma criança nós precisamos de uma aldeia inteira. Só que nós não estamos ouvindo esse contexto. Então as crianças estão mais agressivas, mais violentas, mais perigosas, inclusive os adolescentes agressivos, violentos e perigosos, mas nós continuamos ouvindo simplesmente os adultos, um lado dessa relação. E a escola no mundo inteiro, repito, não é uma situação só do Brasil, precisa ouvir assim, ó, por que é que as crianças estão desta maneira? Porque daí eu posso simplesmente, assim, olhando do lado de cá, dizer assim, as famílias estão desestruturadas ou não funcionais. Os alunos estão agressivos, mas é sempre a palavra do adulto deste lado de cá. E o lado de lá, o que será que essas crianças e esses jovens têm a nos dizer sobre que escola que nós queremos, que mundo que não está nos ouvindo e que infância são essas que estão sendo roubadas?
10: Perfeito. E aí, professor, queria perguntar aqui, porque nesse sentido, existe uma dificuldade, por isso ter se tornado parte do cotidiano também, da escola em estabelecer limites. Só que como, né, estabelece esse limite, né? De onde vem essa dificuldade? E aí tem outros fatores associados que a família, as próprias mudanças culturais, o avanço da tecnologia também, né, com as redes sociais. Queria que você comentasse isso. O que fez a escola ter uma certa limitação de poder, ou do professor, né, nesse de ter ali o professor talvez parar e falar, cara, eu não sei o que fazer. E de repente ele, a única coisa é ele ser vulnerável mesmo a essa violência. E é uma violência, né, que é importante tratar, não só uma violência física, a violência que a gente pode considerar uma agressão verbal, né, uma humilhação, enfim. Então, comenta sobre isso para nós, por favor.
11: Essa é uma ilusão, né? Vários estudiosos já apontaram para este caminho como um caminho ilusório, né? Achar que uma família estruturada, uma família funcional vai dar à escola alunos perfeitos. Ou seja, essas famílias não existem, esses alunos também não existem, e essa ilusão dessa perfeição de um aluno idealizado também não. Então, o que nós temos hoje é uma mudança de paradigma, né? Uma mudança de valores nos contextos sociais. Então, isso é muito mais amplo. Você veja, diariamente nós estamos vendo assim, ó, pessoas vão viajar, né? A gente viu aí nos últimos meses, argentinos vêm para o Brasil viajar, fazer viagem de turismo e são presos por discriminação, por preconceito, por crimes raciais cometidos contra pessoas. Ou seja, não são crianças, né? São adultos que não percebem que o mundo mudou e que novas regras de relacionamento têm que surgir. Só que esses adultos, sejam argentinos, norte-americanos, brasileiros, italianos, então adultos no mundo inteiro estão tendo dificuldade de se adaptar aos novos valores dos novos contextos sociais e das novas sociedades. E essa dificuldade dos adultos, ela é decalcada nas crianças. Então, você veja, como que um pai educa um filho hoje, né? Como que uma mãe educa um filho em casa? Nós precisamos, no meio do nosso processo educativo, nós precisamos incluir estes valores que determinam os limites, que determinam as marchas do relacionamento. Ou seja, o famoso bullying é o quê? É uma falta de conhecimento dos pais que não trabalham com essas questões junto aos seus filhos, é uma falta do reconhecimento do que é a misoginia, do que é a discriminação, do que é o preconceito, do que é todas essas situações sociais e o desleixo, o descuido de se trabalhar isso num processo educativo, familiar. Mas esse mesmo desleixo, essa mesma limitação e essa mesma vulnerabilidade também está nas igrejas que não tratam dos assuntos, nas organizações sociais que não tratam dos assuntos. Então, assim, acreditar a dificuldade da família, a dificuldade do aluno, melhor dizendo, acreditar a dificuldade do aluno a uma família não funcional, ou uma família não estruturada, ou uma família fracassada, é muito simples. Mas se olharmos a miúde, nós vamos perceber que os contextos sociais todos estão falhando. Então, por que só a família ir para a berlinda, né? Só a família ir para o alvo? Não. Então, nós estamos no mundo inteiro com dificuldade de reconhecer os limites das novas relações. Então, a família fica como a culpada nessa relação, e aí daí advém um pouco dessa ilusão de que se a família fosse melhor e trabalhasse melhor, os filhos chegariam perfeitos na escola. Só que o filho frequenta todas essas instituições, então os filhos, eles estão nas ruas, nas igrejas, nas organizações, nos shoppings, e em todos esses lugares nós estamos observando essa dificuldade, né? Coisas simples como, por exemplo, hoje nós vamos a um shopping e tem uma praça de alimentação, só que uma praça de alimentação tem lá 1.000 cadeiras, mas o shopping é frequentado por 40 mil pessoas. E a gente olha na praça de alimentação, no horário de rush, o horário de pico, e as pessoas comem, ficam nos celulares, sentadas na mesa, sem nenhuma preocupação que em volta tem muitas pessoas precisando sentar para comer. E aí, se eu vou falar com essa pessoa, ele diz assim: não, mas eu tenho o direito de estar aqui sentado, porque eu estou pagando. Sim, mas todo mundo que está de pé também tem o mesmo direito. Então, nesse impasse, que nós não temos mais a tolerância, a percepção do espaço do outro, ou de que muitas outras pessoas hoje consomem aquilo que era de poucos lá no passado, nós não vamos evoluindo. Então, por mais que tenhamos dinheiro, o espaço do shopping de alimentação, ele é coletivo. Eu uso pelo breve tempo possível para que outras pessoas possam usufruir da mesma condição que eu. Por mais que eu seja branco e acho que isso é alguma superioridade, que o que não é, outros também vão chegar à escola, outros vindo de outros lugares, e todos têm o mesmo direito. Então, isso tem que entrar na pauta da família, da igreja, das organizações e da escola, por suposto, né? Então, quando o aluno chega na escola, ele chega hostilizado por um sistema. E aí, na escola, é um tempo de permanência muito grande, né? Ou seja, para 4 horas para quem é de período parcial, ou 8 horas para quem é de período integral. Então, ali vai ser despejado, né, uma espécie de encontro, uma confluência de tudo que ele traz nos diferentes contextos. A escola acaba, então, recebendo isso, e, portanto, eu tenho ali um sujeito agressivo, e a escola, em tese, né, deveria consertar esse sujeito, que é outra ilusão que foi inventada. A escola não tem como consertar um indivíduo que todo o contexto social entorta ele ininterruptamente.
10: É muito legal quando você fala isso, professor, de pensar, porque principalmente a questão aí da família, porque tem, né, essa responsabilidade da família na construção da relação da criança com a autoridade e até com outros sentimentos que são gerados, como o limite ou a própria frustração que geram outros sentimentos ali, talvez até mais inconsciente nessa criança, nesse adolescente que está ainda se desenvolvendo, né, e aprendendo com as situações cotidianas. Mas já vimos situações e vemos situações também que a família deixa de desautorizar também o professor em situações simples, né? De passar a mão na cabeça mesmo do aluno, independente da relação que ela tem e com essa criança dentro de casa. Mas pode ter alguns vários motivos aí, mas isso também às vezes prejudica isso, né? O que acontece quando a família desautoriza o professor diante do próprio filho? Aqui, colocando, né, às vezes uma situação hipotética de algo algo quando o professor chama um pai ou uma mãe para conversar a respeito desse aluno, e aí algo que era para tentar melhorar nessa relação, pro pai ali sentar para conversar, enfim, a respeito disso, porque já foi chamado na escola, muitas vezes, né, ou esse pai, essa mãe, esse parente não aparece, ou aparece, mas assim, não adianta muita coisa também. Parece que a culpa passa a ser do professor, né? Dá mais razão, talvez, pro que o aluno já contou. Enfim, queria que você comentasse isso também, porque é o que acontece também algumas vezes, a gente vê isso acontecer.
11: Sim, não, e é exatamente o que eu estava falando anteriormente. Quando nós temos uma não percepção de um contexto social e dos valores, dos limites dessa convivência, nós vamos achando que por que estamos pagando, né, um serviço, eu tenho o direito de usufruir aquele serviço ininterruptamente, que é a perda da visão do coletivo. Isso acontece quando o pai, né, e isso tem sido frequente, não entende qual é o papel da escola e do professor. Ou seja, esse papel da escola e do professor, ele é um papel coletivo. Por ser um papel coletivo, o professor está a serviço de uma coletividade. Mas as pessoas foram traduzindo isso de maneira muito desequilibrada, errônea, deturpada, uma série de situações em torno dessas palavras que levaram a entender que o professor tem que executar a vontade da família. E não é isso, né? Toda escola tem um projeto pedagógico, toda escola tem um plano de ensino, toda escola tem uma lista de conteúdos chamado currículo. Mas hoje, com esse esclarecimento de que todos têm os seus direitos, muitas famílias traduziram que a nossa família tem o nosso direito, como se só nós tivéssemos direitos e esses direitos dentro de uma bolha. Portanto, hoje um pai não pensa ir até uma escola e tirar satisfação com um professor, porque na cabeça dele, seja na escola pública ou na escola primária, não tem uma autoridade diante dele. E existe, né? Você pode buscar informações sobre o seu filho, como você pode também ir no fórum buscar informação sobre um processo que você tem. Você pode ir num médico buscar informação sobre a sua saúde, sobre os seus exames. Isso é um direito, está garantido na Constituição. Mas a autoridade não pode ser diluída. E aí entra uma coisa interessante, Kaique, que é a seguinte: ao longo desses anos todos, a escola é a instituição de maior desejo social. O que quer dizer isso? A igreja já tentou se apossar da escola, os partidos políticos já tentaram se apossar da escola, instituições tentaram se apossar da escola. Então, assim, a escola é um desejo que, ao longo de décadas, ao longo da humanidade, todos quiseram se apossar da escola. Mas a escola não se permite adonar-se, ou seja, não é possível alguém se tornar o dono da escola. Isso quer dizer, assim, o dono dos saberes, dos conteúdos, e determinar o que a escola faz. Mas hoje em dia, o novo dono da escola é o sujeito, é o próprio indivíduo, é o umbigo da pessoa. Então, muitos pais, eles acham que eles são donos da escola, ou seja, que eles determinam o que a escola tem que ensinar, a forma como tem que ensinar e quando ensinar. Por isso que um pai vê um desenho, né, de um orixá no caderno da filha e vai até a escola e chama a polícia para ir até na escola, porque os donos das escolas, eles diluíram. Hoje o dono, no singular, é cada pessoa que tem um filho matriculado, porque ele perdeu a noção da coletividade. Então, e na minha casa eu tenho um valor e a escola tem que fazer exatamente o valor que eu tenho. Acontece que eu tenho 40 milhões de alunos matriculados no Brasil em diferentes modalidades. Como é que eu vou ter 40 milhões de escolas que dê certo para cada família dentro da sua estrutura de valores? Então, essa situação da posse da escola é algo que nós precisamos retomar. Ou seja, a escola não pertence a nenhuma família, a nenhum partido político, a nenhuma religião, a nenhuma instituição, a nenhuma. A escola tem o seu poder absoluto, e este poder absoluto é dado por documentos oficiais que são discutidos na coletividade, é BNCC, é o MEC, são legislações. Então, aí nós vamos ver que, se as pessoas levarem para si essa posse, cada vez mais nós vamos vivenciar o que nós estamos vivenciando. Então, a saída para isso é: como é que nós estamos tratando a escola como uma instituição coletiva, mas querendo que ela me respeite e me atenda como uma instituição privada para atender a minha vontade? Então, acho que parte um pouco disso também.
10: E professor, pegando um pouco da sua experiência da psicanálise também, além de ser professor, existe também uma dimensão de contágio da violência, ou seja, um comportamento agressivo de um aluno contra o professor, quando algum professor, um educador, pode acabar produzindo uma escalada na turma, e aí por isso que a gente também pode observar às vezes essa crescente nos números dessa violência, dessa agressão no ambiente escolar?
11: Sim, essa questão da vulnerabilidade social, ela impacta sim, né? Então nós temos alunos cuja a vulnerabilidade social em que ele vive é muito, muito complexa, e esse aluno também tem o direito de estar dentro da sala de aula, então ele vem para a sala de aula com essa complexidade. Então nós estamos falando de alunos vítimas de abuso, do uso de drogas, de abandono familiar, ou seja, de uma série de situações muito negativas, e eu diria assim até perversas, né, por conta do contexto social, e eles impactam negativamente dentro dessas convivências, dentro desses grupos. Mas aí entra uma discussão que nós estamos fazendo hoje, que é o trabalho intersetorial. Este não é um problema único da escola e tampouco somente da família. Daí nós temos a segurança pública, nós temos a assistência social, nós temos a saúde, a educação e as organizações familiares, ou seja, quando eu chego ao ponto de um aluno impactar dessa forma um grupo de 30 colegas, eu tenho que fazer esse resgate. Mas esse resgate só vai ser possível numa ação intersetorial, porque individualmente a gente não consegue. É muita demanda para que a escola sozinha ou a família sozinha dê conta do processo de ressocialização, por exemplo, desse aluno. E aí a situação de violência, de agressividade, ela é muito maior.
10: A gente tem também, dentro desse sentido, os impactos ao professor, que é uma pesquisa da OCDE, por exemplo, que apontou que 21% dos professores brasileiros relatam sentir muito estresse no trabalho, 16% dizem que o trabalho afeta muito negativamente a saúde mental deles e 12% a saúde física, que é aquela relação, né, que o mental obviamente vai pro corpo, é depender do estado ali da sobrecarga. Além disso, a proporção que relata muito estresse aumentou 7 pontos percentuais entre 2018 e 2024. O que acontece psicologicamente com um professor que entra todos os dias numa sala de aula já esperando ser desrespeitado ou agredido? E isso pode ter a ver talvez com certo, aqui talvez eu não tenha uma evidência comigo, alguma pesquisa que corrobore isso, mas acho que também tem algo em discussões de que muita gente já não quer mais ser professor, né, professor? Talvez relacionado a tudo isso que a gente tem observado. Então, como que é essa relação e esses impactos também para esse professor que se afasta e às vezes, né, como que é esse retorno também? Esse retorno é muito difícil. Conta pra gente.
11: Sim, Kaique, e essa é uma pergunta extraordinariamente importante, porque veja, novamente volta no início da entrevista, quando você pontuou muito bem ali. Estes números já são conhecidos, essa realidade nós já conhecemos. O que que tem de novo por detrás disso? Pois bem, quando o professor apresenta esse desgaste e este cansaço no seu trabalho, e aí vem burnout, aí vem a desistência, a nossa tendência de compreensão é dizer assim, o aluno é estressante, a escola é estressante e o professor é vítima de toda essa situação. Mas eu estou lembrando desde o início dessa nossa conversa que há o outro lado dessa situação que nós não ouvimos. E neste caso é a formação do professor. Então vejamos, o MEC inclusive agiu aí nos últimos anos para combater um pouco dessa situação. Um professor mal formado, um professor com conhecimentos muito insípidos, conhecimentos ainda muito verdes, muito crus, ele consequentemente tem mais dificuldade no fazer diário da sala de aula. Nós, professores, sabemos que a nossa profissionalização acontece em serviço também. Isso é uma verdade. Nós fazemos um curso superior, temos uma formação XYZ, mas existe um fazer pedagógico que acontece, o aprendizado dele só acontece dentro da escola. Isso é um ponto. Mas o arcabouço teórico, o aprofundamento teórico, a sustentação de um trabalho pedagógico tem que vir com esse ex-aluno agora profissional, agora professor. Com a ampliação da formação à distância, isso se perdeu enormemente no Brasil e o MEC chegou a essa conclusão e as pesquisas mostraram isso, e a formação continuada é uma tentativa de estancar este problema, ou seja, todos os municípios têm formações contínuas, formações continuadas, ininterruptas, para compensar uma universidade que é frágil na sua formação. E isso impacta sim na sala de aula. Você imagine um professor que, diante dos conteúdos, não consegue motivar os alunos, não consegue prender a atenção dos alunos porque não tem metodologia adequada, não entende a necessidade do aluno, não reconhece o contexto social. Este professor, ele precisa dar uma aula tradicional, quando ele consegue, ou seja, os alunos enfileirados, copiando de um quadro com um livro didático na frente deles, ou seja, uma visão tradicional de escola. Este aluno de hoje, com internet, com tecnologia, diante de uma prática pedagógica como essa que eu estou descrevendo, ele tem um comportamento muito complicado. Só que muitas vezes este professor não tem outra alternativa, ele não tem o que oferecer, porque ele não sabe o que é uma rota de aprendizagem, ele não sabe o que é um contexto investigativo, ele não tem repertório para aquele assunto. E aí estamos diante da palavra mais catastrófica para a formação do educador brasileiro: a falta de repertório. Então, vamos entender, há sim a violência que vem da família, há sim a violência do contexto social, há sim as crianças em quadros de vulnerabilidade social extremos, há sim a falta de respeito e reconhecimento da atividade pedagógica da escola no coletivo. Tudo isso existe, mas também existe dentro da escola a falta de repertório por parte dos professores. E essa falta de repertório também é um dos pontos importantes na composição desse aluno, que não se empolga com a aula, que não participa, que conversa, que faz bagunça, e que, na junção com outros 20 ou 30 ou 40, isso vira um problema que é impossível de ser administrado, que é o que nós chamamos hoje gestão de sala de aula. Então, por que é que está difícil a gestão de sala de aula? Porque essa falta de gestão da sala de aula é o que leva o esgotamento do professor. Mas de onde vem a gestão de sala de aula? Vem de todos esses elementos que eu apontei antes, mas vem também de um domínio didático-pedagógico daquela disciplina, daquele conteúdo com o qual se trabalha.
10: E quando o professor adoece emocionalmente, professor Geraldo, por causa desse ambiente escolar, isso também acaba prejudicando o aluno, né, nessa relação. E aí, claro, a gente tem diferentes tipos de direções. Pensando aqui, talvez trazendo até para a escola pública, que acho que talvez tenha uma dificuldade maior aí nesse

0: Que é talvez, muitas escolas não têm um setor, por exemplo, de psicologia, de um acompanhamento que talvez seja algo pontual ou para casos mais urgentes, por exemplo, um atendimento. Isso também ajudaria, né, a gente talvez diminuir esses efeitos da violência, dessa presença dessa violência no ambiente escolar?
1: Kaique, isso ajuda, mas não condiciona. E eu explico por quê. Ajuda porque todo apoio que a escola receber vai fazer bem para a escola. Então, se o pai pode ir lá na escola pública trocar uma telha, isso ajuda a escola. Se o pai pode ir lá contar uma experiência de vida, ajuda a escola. Se um médico, uma instituição, ou seja, se o SEBRAE, o Sistema S, o SESC, o SENAC, toda ajuda é bem-vinda na escola, sobretudo na pública. Mas a ajuda psicológica, ela não condiciona uma escola maravilhosa de boa convivência. E a gente pode ver isso nos números que nós acabamos de receber nas duas últimas semanas sobre o IDEB. Ou seja, as grandes escolas, em termos de qualidade no aprendizado, estão esparramadas pelo Brasil e afora, na rede pública, são escolas que não têm apoio psicológico. Ou seja, não existe no quadro dessas escolas psicólogos, atendimento psicológico ou qualquer departamento que preocupe com isso. Mas o que tem, então, nessas escolas com notas 8, 9, algumas com nota 10, no seu geral, tanto no ensino fundamental quanto no ensino médio? O que tem nessas escolas é um projeto pedagógico motivador. E aí você vai observar que essas crianças e esses jovens, eles têm muito envolvimento social, eles participam de projetos artísticos, eles pesquisam, eles investigam, eles se envolvem com a comunidade, eles promovem festas, o calendário da escola também é centrado na escuta dos alunos. O que que isso quer dizer? São eles que decidem quais festas a escola vai ter, quais datas comemorativas, eles saem às comunidades. Então, assim, não é um segredo para ninguém como se faz uma escola amorosa e compassiva, uma escola fraternal. Uma escola fraternal é feita com todos os atores. Então, quando os alunos estão promovendo gincana, buscando prendas na comunidade, quando os alunos estão ouvindo a música que eles gostam, quando os alunos estão fazendo lá as apresentações que atraem, que chamam a atenção deles, eles começam a proteger a escola. Quando aquilo que eles têm vontade de aprender é ouvido pelo professor, quando os pais participam da escola, então não obrigatoriamente, não necessariamente, o departamento de psicologia ou a figura do psicólogo vai resolver o problema da escola. Se ele estiver ali, ajuda, mas se o pai também tiver, ajuda, se as instituições sociais estiverem, também ajudam. Mas o que vai fazer uma escola se sustentar ao longo desse período todo, né, como uma instituição que constrói relacionamentos fraternos, é um projeto de aprendizado coletivo, ou seja, quando todos se responsabilizam por aquele lugar chamado escola. Isso com certeza.
0: Tá aí, esse é o professor Geraldo Peçanha de Almeida, professor doutor, pedagogo e psicanalista, especialista em educação infantil, conversando com a gente aqui no Jabuticaba. Professor, foi uma ótima conversa, apesar do tema triste aí, mas é sempre bom falarmos pra gente tentar ver se falar também sobre isso, né? E a depender de quem tá ouvindo, a gente consiga mudar um pouco também dessa realidade. Muito obrigado.
1: As contribuições, elas são sempre muito importantes, e eu agradeço seu convite, Kaique.
0: Um abraço, até uma próxima. Tchau, tchau. Antes de a gente se despedir de você, ouvinte, nós te convidamos a ouvir os nossos demais episódios do Jabuticaba Sem Caroço. 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
2: É isso. E nesta semana, por exemplo, já falamos sobre saneamento básico. No episódio, entrevistamos especialistas que comentaram o levantamento do Instituto Trata Brasil, feito em parceria com a Go Associados, que revelou aí que o investimento médio anual por habitante cresceu 51% entre 2020 e 2024, passando de R$ 90,54 para R$ 137,02. Mas ainda assim, que o valor permanece distante dos cerca de R$ 225 por habitante ao ano que são previstos pelo Plano Nacional de Saneamento Básico como suficientes para atingir metas estabelecidas pelo novo marco legal do setor.
0: Já está disponibilizado também um episódio em que tratamos de política nesse período eleitoral, mais especificamente sobre os

0: debates e as ausências de alguns candidatos neste espaço super importante que só existe graças à democracia. O primeiro debate realizado entre os presidenciáveis pela TV Bandeirantes foi esvaziado com a ausência de 3 dos 6 candidatos convidados pela emissora e voltou a colocar em discussão a estratégia utilizada pelos faltantes, como ela é vista pela ciência política, pelo marketing eleitoral e pelos próprios eleitores. Vai lá ouvir.
1: Bom, e já depois de ouvir esse episódio aqui sobre a triste realidade nas escolas, com o aumento da violência contra os docentes, já tem outro saindo do forno, né, Kaique? Ou do mercado pet. Neste nosso próximo episódio, o Jabuticaba Sem Caroço te conta que o setor pet brasileiro vive uma fase de expansão acelerada com a expectativa de atingir faturamento recorde em 2026, devendo superar 80 bilhões de reais, um crescimento de, 9,6%, segundo a Associação Brasileira da Indústria do Setor de Estimação, a Abimpet. Assim deve consolidar o país como o 3º maior do mundo no setor, atrás apenas dos Estados Unidos e da China. O que está por trás dessa expansão? Você tem pet? Já sentiu que tem gastado mais com seu animalzinho? Bom, a gente espera no próximo episódio.
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1: 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Tchau e até o próximo episódio.
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4: Olá pessoal, mais um Mundioca chegando e hoje a gente vai falar de um assunto que você parece ter escutado antes, mas é isso mesmo. Mais sanções contra a Rússia, não é isso, Mel?
5: É sim, Marcela, a Rússia já está sofrendo o seu 21º pacote de sanções e até agora a União Europeia e os Estados Unidos não conseguiram o seu objetivo. O que eles conseguiram foi arrebentar com a sua economia, como por exemplo o que aconteceu com a Alemanha, que se desenvolveu muitíssimo com o gás russo barato, agora paga 30% a mais e até voltou à era do carvão.
4: A chefe da diplomacia da União Europeia, Kaja Kallas, anunciou uma nova grande ampliação das sanções contra a Rússia, prevista para o outono europeu deste ano. E segundo a imprensa europeia, a proposta deve ser apresentada em setembro e busca aprovação no mês que vem, ou seja, outubro. A gente sabe que a Alemanha acabou uma eleição interna agora lá que mostra que a direita mais radical está tomando conta do país. Se eles não abrirem o olho...
5: Eu li alguns analistas, Marcelo, comparando o que aconteceu na época do nazismo, na época da Alemanha nazista, com a situação atual. Será que aquilo poderia se repetir? E a resposta é, daquela maneira, ainda não, porque hoje a Alemanha tem instituições fortes. E naquela época a Alemanha era bastante capenga.
4: E vamos chamar a nossa primeira entrevistada.
5: Mundioca tem o enorme prazer de conversar mais uma vez com a Giovanna Branco, doutoranda em ciência política na USP e pesquisadora de política externa russa. Tudo bem, Giovanna?
6: Tudo bem, Melina. Obrigada pelo convite mais uma vez.
5: A entrevista da Giovana é sempre especial, mas é mais especial ainda porque ela está falando com a gente de Moscou. Então pode trazer para a gente mais essa questão de como que Moscou está vivendo as sanções. Bom, depois de 21 pacotes de sanções, você acha, Giovana, que a gente pode dizer que a estratégia europeia está conseguindo enfraquecer a capacidade russa de financiar o conflito ou simplesmente Moscou aprendeu a contornar essas restrições?
6: Ao que tudo nos indica, de fato, a Rússia tem se transformado muito numa economia de guerra, fazendo com que exista uma adaptação ao longo do tempo. Quando a gente pensa nos pacotes de sanções, eles têm efeitos e objetivos diversos. Lá no início, em 2022, a União Europeia imaginava e esperava que essas sanções pudessem, de alguma forma, frear muito a forma com que a Rússia financia o próprio conflito. Mas a verdade é que a gente vê uma adaptação muito grande, né? Tanto pela forma que o Estado russo tem adquirido algumas empresas estratégicas, então moldando um pouco a forma com que a economia é organizada, e também criando algumas saídas. É muito curioso que agora aqui tudo tem uma versão soberana, né? Tanto de lojas, quanto de redes na internet, tudo tem agora a sua própria versão da Rússia, mostrando uma grande capacidade de adaptação e de uma forma de contornar as sanções. No fato, o dia a dia a gente não percebe tanto assim que a Rússia hoje é o país mais sancionado do mundo.
5: E é interessante isso, né? Eu estive na Rússia em 2024 e observei que não tem esses fast foods do Ocidente, mas tem os seus próprios, suas próprias opções. Por que que isso é tão interessante para um país desenvolver suas opções próprias, digo?
6: Bom, aqui, na verdade, tudo é bem isso. Tem a sua própria versão, a versão russa, tanto de fast foods quanto de lojas de varejo, marcas que antes tinham aqui na Rússia e aí saíram devido ao conflito, redes sociais, versões de aplicativos, tudo agora tem uma versão muito parecida com o que existia antes, porém soberana. E isso tem sido usado aqui como uma forma de discurso de soberania de estatal mesmo, que isso é importante não só para movimentar a economia, mas para garantir a própria independência da Rússia. O tempo todo, a narrativa oficial sobre as sanções é o quanto que elas foram planejadas justamente para limitar o acesso da população russa a serviços básicos. E agora a gente tem observado o governo e também a iniciativa privada tentando contornar tudo isso. E isso faz com que a população sinta muito menos o efeito das sanções. Porque a gente ainda tem acesso a tudo, porém não com a mesma marca, não com o mesmo logotipo. Mas se a gente olhar realmente os produtos finais, é tudo muito parecido. Então a gente não sente falta de praticamente nada por aqui.
5: Agora, ao atingir empresas, instituições de países como a China, a Índia, a Turquia, Cazaquistão, Quirguistão, Emirados Árabes Unidos, a União Europeia não corre o risco de transformar uma disputa com a Rússia, que é extremamente antiga, em um problema diplomático mais amplo?
6: Corre esse risco sim, porque a gente tem visto essas formas de contornar as sanções que não são apenas iniciativas da Rússia, mas justamente usando a parceria diplomática com esses outros países estratégicos. Um desses exemplos é o setor bancário, né? Como fazer transferências de dinheiro. A gente não consegue mais fazer transferências internacionais diretamente para bancos russos, mas usando algumas instituições financeiras do Cazaquistão, da Turquia, da China, é possível fazer essas transações. Se a União Europeia agora começa a sancionar esses países, então a gente tem uma questão que é maior do que a própria Rússia. E isso pode gerar, sim, uma série de conflitos diplomáticos no futuro. Eu acho que ainda não é grande o suficiente para a gente ver uma mobilização diplomática contra as sanções europeias, mas talvez seja justamente o pontapé inicial para que esses países, como a gente tem visto muito nas iniciativas dos BRICS, começarem a desenvolver ainda mais os seus próprios setores de tecnologia, setores financeiros e bancários, justamente temendo qualquer tipo de ação, de retaliação vinda do Ocidente, principalmente dos europeus.
5: Agora, em que consiste esse novo pacote de sanções da União Europeia contra a Rússia? Quais setores eles pensam em atingir?
6: Eles, ao que foi divulgado, né, são grandes empresas, principalmente. No geral, é tudo muito genérico, então a gente está falando de algumas empresas que já não são mais as mais importantes, os principais postos, né? Principalmente quando a gente fala de setor petroleiro, tudo já foi atingido no início. É, eles têm agora um foco muito grande nas frotas invisíveis que têm sido utilizadas para justamente permitir a entrada e a saída de produtos aqui da Rússia. Então, como que esses navios, utilizando outras bandeiras, acabam conseguindo fazer esses caminhos? A União Europeia agora também tem pensado em sancionar esses navios especificamente, e esses parceiros, principalmente no setor bancário, que estão em instituições em outros países, mas que facilitam a entrada de dinheiro e também a saída, quando a gente fala aqui do setor bancário da Rússia. Então agora eles estão olhando para essas sanções que não são diretas a Rússia, mas secundárias. E isso mostra muito grande, né, o quanto que os pacotes de sanções não foram eficientes até o momento. A gente precisou de 21 pacotes para que, de fato, a gente começasse a ver algum tipo de abalo na economia, mostra que, na verdade, eles têm uma capacidade muito inferior de atingir os russos do que se esperava inicialmente.
5: Agora, eu estive, como eu disse, né, que eu estive há 2 anos em Moscou, na cidade você não percebia que a Rússia estava envolvida em um conflito. Essa situação se mantém agora em 2026?
6: No geral, eu diria que sim. Na grande parte dos dias, você nem se lembra que existe um conflito armado acontecendo. Na verdade, são lembranças muito pontuais, principalmente pelas propagandas que têm acompanhado a rua, no dia a dia mesmo, na rua, outdoors, pontos de ônibus, que exaltam o papel dos militares na Rússia como grandes heróis. Então, quando a gente vê esse tipo de propaganda, você se lembra que, de fato, existe um conflito armado acontecendo. E no início desse ano, a gente tem acompanhado, né, alguns bombardeios acontecendo em petrolíferas e também em centros de distribuição, tanto aqui na região de Moscou, quanto também em São Petersburgo, primeira vez que essas grandes cidades foram atingidas desde o início do conflito. E quando acontece isso, é óbvio que a gente vê uma mobilização maior na cidade, né? Uma preocupação ainda maior com a segurança. No geral, a vida permanece normal. A sensação do russo médio é que o conflito ele ainda é distante, embora a todo momento em que a gente conversa com as pessoas por aqui, eles falem que seja um conflito em que todo mundo está de alguma forma envolvido. Todo mundo tem algum familiar, algum amigo, algum conhecido que está na frente de batalha. Então é um conflito extremamente próximo e ao mesmo tempo fisicamente distante.
5: Giovana, até onde a Europa pode pressionar a China e Índia para reduzir seus vínculos econômicos com a Rússia, isso sem prejudicar suas próprias relações comerciais com duas das maiores economias do mundo?
6: Existe muito pouco espaço de manobra que a Europa pode fazer nesse momento contra a China e a Índia. Já desde o início do conflito, em 2022, a gente viu uma aproximação maior da Rússia com esses países. Agora, com a expansão dos BRICS, isso tem se tornado ainda maior, né? A gente tem visto realmente esses países se consolidando como potências novas no cenário internacional. A gente não fala mais de um sistema, né, apenas do Ocidente como esse grande polo de poder. Existe agora claramente um sistema multipolar em que a China e a Índia são, né, players importantes, e eles entendem que cada vez mais fica difícil de ficar apenas dependendo da boa vontade dos países ocidentais. A gente percebe um discurso coletivo nesses três países do quanto que ficar, né, apostando tudo nessas alianças com a União Europeia, com os Estados Unidos, se torna muito perigoso. E cada vez mais que existe um pacote de sanções imposto à Rússia, isso se torna ainda mais forte em termos de narrativa mesmo. Até que ponto a gente pode contar com eles como grandes aliados? Então, a União Europeia hoje tem muito pouco a se fazer, porque a aliança que tem sido formada entre Rússia, China e Índia tem realmente sido muito forte. E também lembrando que são países, né, a gente está falando da China e da Índia, que têm economias gigantescas. Então, de alguma forma, a União Europeia também depende desses países. Caso eles queiram, né, realmente retaliá-los, algum efeito interno vai acontecer, e eu não vejo isso sendo politicamente viável, pelo menos no curto prazo.
5: Giovana, alguns países resolveram romper com a Rússia, acredito que por feridas históricas, né? Estônia, Letônia e Lituânia, que já não fazem mais parte, já não dividem mais o sistema elétrico, e a Alemanha, né? Que deixou de comprar o gás russo mais barato e está arrebentando com a sua economia. Eu gostaria que você me trouxesse outros exemplos, se tem mais gente que rompeu com a Rússia por motivos não pragmáticos e que está pagando preço agora.
6: Bom, a gente tem visto poucos rompimentos assim de forma tão forte como os países bálticos e também a Alemanha. De uma forma geral, a União Europeia tem rompido muito com a Rússia, né, em termos econômicos, embora parcialmente, porque o petróleo russo tem sido triangulado por meio da Índia, então, de alguma forma, esse rompimento é muito mais discursivo do que qualquer outra coisa. A gente tem também a própria Noruega, os países nórdicos, né, ali tendo uma outra postura de bastante securitização com a Rússia, a Finlândia principalmente, que tem uma fronteira importante com os russos e agora entra na OTAN, realmente rompendo uma relação histórica, né, com a Rússia, mesmo que uma relação ainda complicada ao longo do tempo. Então a gente tem observado isso. E a verdade é que quanto mais esses países se afastam da Rússia, mais os russos vêm buscando alternativas de alianças, formando outros parceiros. Então parceiros na Ásia, na África principalmente, mas também na América Latina, né? A gente tem visto uma presença da Rússia um pouco maior nos países latino-americanos, justamente agora no atual contexto com Cuba, principalmente, o envio, né, de navios petroleiros para Cuba. Com a crise na Venezuela, isso também ficou de alguma forma ali um pouco, né, no ar, qual que seria a posição da Rússia. Então a gente tem visto que a Rússia vem buscando outros aliados na medida em que outros países vão rompendo ou apenas se afastando, né, em termos estratégicos, pragmáticos, vão se afastando agora.
5: O uso crescente de criptomoedas e sistemas financeiros alternativos para escapar das sanções pode acelerar a construção de uma arquitetura financeira menos dependente do dólar e do euro?
6: Pode sim, isso tem sido uma grande discussão por aqui, o uso das criptomoedas. Agora também teve uma lei que passou nos últimos dias, talvez na última semana, sobre o rublo digital, que se assemelha muito a um projeto que também acontece na União Europeia sobre a digitalização do euro e como que isso pode, né, de alguma forma também competir com esse mercado das criptomoedas. Mas agora as criptos têm sido cada vez mais importantes na Rússia, justamente por conta das sanções ao setor bancário. Lembrar que a Rússia está fora do sistema SWIFT desde 2022. Então, de alguma forma, o seu setor bancário teve que se reorganizar muito rapidamente, e eu diria que fez isso com bastante louvor, porque hoje é um sistema que funciona, não de forma global, obviamente, a gente ainda tem uma série de dificuldades, né, para trazer dinheiro ou enviar dinheiro aqui da Rússia, mas como um sistema fechado, eu diria que o sistema russo funciona muito bem. Então, teve realmente uma evolução muito rápida. E as criptomoedas entram justamente nesse momento, porque elas são difíceis de se regular, é um debate que acontece globalmente. E aqui na Rússia tem sido também uma alternativa para o cenário atual das sanções. A gente tem visto também uma aproximação com a China no setor de digitalização bancária, e eu diria que talvez com a Índia no futuro a gente também vai ver essa discussão acontecendo em torno das plataformas dos BRICS, mas sobretudo de setores soberanos, né, bancários.
5: Giovana, existe o risco dessa política de sanções produzir um efeito justamente o contrário do que a União Europeia quer e, dessa forma, estimular a Rússia, a China e outros países a criarem cadeias comerciais, financeiras e tecnológicas paralelas às ocidentais?
6: Eu diria que isso nem é um risco, já é uma realidade, né? A gente tem visto caminhar para esse lado justamente. Todas as discussões das últimas reuniões dos BRICS são justamente pensando em alternativas, tanto em instituições internacionais, como, por exemplo, quando se falou de uma moeda alternativa, o uso de outras moedas que não o dólar ou o euro para as transações comerciais entre os países, o próprio desenvolvimento de setores bancários, setores financeiros e redes financeiras digitais, tudo isso vem caminhando justamente para se depender cada vez menos das alternativas, das opções que a gente tem estabelecidas no Ocidente. E isso vai se transformando para todos os lados, né? As sanções, elas têm efeitos muito controversos. Por um lado, de fato, atingem alguns setores da economia russa, por outro, criam uma narrativa que é absolutamente anti-ocidental aqui dentro da Rússia. Se a população percebe que, na verdade, as sanções atingem muito mais as pessoas do que as grandes empresas ou a grande economia, no fundo, né, os russos, de uma forma geral, acabam criando cada vez mais sentimentos anti-ocidentais e o Estado russo tem mais incentivos para criar essas redes alternativas. Eu acho que já é uma realidade que só tende a se aprofundar nos próximos anos.
5: Giovana, se as sanções econômicas não forem suficientes, como não tem sido, né, para levar Moscou a mudar sua posição com relação ao conflito, qual você acha que pode ser o próximo instrumento de pressão para a União Europeia sem entrar numa escalada militar direta?
6: Eu vejo muito pouca alternativa para que isso aconteça, porque acho que você falou exatamente, né? As sanções não são eficientes. O fato da gente ter 21 pacotes mostra justamente isso, né? Que elas não conseguem atingir diretamente a economia russa de uma forma que os russos sejam obrigados ou a abandonar o conflito ou a mudar a sua estratégia. Eu diria que talvez partir para uma questão diplomática mais tradicional. É necessário que a União Europeia e os Estados Unidos sentem com a Rússia e com a Ucrânia para discutir esse conflito de uma forma mais diplomática e imparcial possível. Enquanto a gente vê os europeus e os próprios Estados Unidos nesse sentido comprando um lado, né, enfim, de alguma forma tomando lados nesse conflito e tentando apenas prejudicar a economia russa, a gente vê que pouco avanço tem se feito. Então, de fato, ou a gente vai ver uma escalada militar, cada vez mais pacotes de ajuda financeira ou envio de armamentos para a Ucrânia que vão fazer com que esse conflito se arraste ainda mais, ou a gente vai partir para um setor diplomático mais tradicional, que eu acho que, sinceramente, os europeus ainda não estão prontos para isso, e eu também nem sei se no atual cenário do campo de batalha, russos e ucranianos também estariam dispostos a sentar numa mesa de negociação.
5: Você acha que os governos europeus, eles alimentam esse sentimento anti-russo?
6: Com certeza. A gente tem visto uma escalada muito grande de cenários de russofobia acontecendo em toda a Europa. Isso vai desde o setor cultural, que de alguma forma vem banindo livros russos, né? Até mesmo os grandes clássicos da literatura russa, que nada tem a ver com o atual cenário geopolítico. As universidades e os professores, de alguma forma, envolvidos em política russa, história, literatura, todos ligados à Rússia, têm sofrido retaliações. E isso também parte para o setor da política. Então, toda vez que os líderes europeus se pronunciam em relação à Rússia, a gente tem visto uma série de termos pejorativos em relação ao Estado. E isso impede, de fato, uma conversa diplomática. É o que a gente comentou agora há pouco, né? Se eles estão claramente tomando um lado desse conflito, fica muito difícil de negociar, porque os russos entendem que, então, esse conflito não é apenas contra a Ucrânia. É um conflito contra a Ucrânia, contra a União Europeia, contra os Estados Unidos, contra o Ocidente de uma forma geral, que é absolutamente anti-russo, cada vez mais evidente.
5: O quanto do passado atrapalha o presente russo-europeu, essa relação tão difícil?
6: Bom, a gente poderia voltar, acho que eternamente no passado, mas as raízes, né, dessa inimizade estão justamente no passado. A gente vê no caso da Rússia sempre uma tentativa de estabelecer a sua própria identidade em relação à Europa. A Europa sempre foi esse espelho para os russos, sempre foi de alguma forma uma inspiração quando a gente pensa no Renascimento, na modernidade, em todas essas ideias. Porém, com o final da União Soviética, a gente vê uma grande virada, né? O período soviético, os russos, eles se colocaram como essa antítese da Europa, como um competidor. E o final da União Soviética é justamente o momento em que essas relações acabam realmente se firmando como inimizades. Porque os russos, eles terminam o período soviético imaginando que eles seriam então incluídos na Europa, como parceiros, como iguais. E isso nunca aconteceu. A União Europeia, de uma forma geral, sempre excluiu a Rússia como um país periférico, como um país não ocidental, não europeu e às vezes até mesmo não civilizado, né? A gente tem algumas declarações nesse sentido. Então, é uma questão histórica permanente que que ela vai voltando e ela obviamente é mobilizada por todos os lados interessados em momentos convenientes, em momentos de crises. Então agora muito do que está acontecendo de alguma forma é alimentado por essas inimizades do passado.
5: O congelamento de aproximadamente 210 bilhões de euros em ativos do Banco Central Russo na União Europeia, isso criou um precedente perigoso para outros países manterem as suas reservas em moedas e instituições financeiras ocidentais?
6: Com certeza. Eu diria que o conflito entre Rússia e a Ucrânia acaba por expor muitos dos medos coletivos do mundo não ocidental. A forma com que a União Europeia se mobilizou muito rapidamente para banir a Rússia do sistema SWIFT, para justamente congelar esses ativos, realizar esses pacotes de sanções, revelam o poder desse Ocidente quando está unido contra um determinado país. A gente já tinha visto isso antes, né? Por exemplo, contra o Irã. O Irã também extremamente sancionado ao longo do tempo. Mas quando a gente fala de um ator como a Rússia, que é uma grande economia, uma grande potência, sendo excluído dessa maneira, eu diria que reforça essa narrativa dos países do terceiro mundo, de uma forma geral, da América Latina, da África, da Ásia, do quanto que é necessário buscar alternativas em relação ao Ocidente. Porque todo mundo agora acha que tem medo de correr esse risco de alguma forma. Todos os países acabam criando um alerta, né? Esse sistema de alerta do que poderia acontecer. Então, no fundo, a Rússia tem sido aí um grande modelo, eu diria, desse primeiro grande país sendo sancionado dessa maneira. E a União Europeia acaba por perder aliados muito importantes ao fazer isso, porque esses outros países em desenvolvimento agora vão buscar alternativas soberanas ou pelo menos externas ao sistema europeu, justamente por temerem qualquer retaliação no futuro.
5: Você falou no começo da nossa entrevista de algo interessante, a triangulação na questão do petróleo e do gás, né? Que a Rússia vende para a Índia e a Índia vende mais caro para os europeus. Para eles, tudo bem?
6: Aparentemente sim, né? O que a gente tem visto muito é uma guerra de narrativas que não necessariamente se materializa quando a gente fala da economia europeia. Até porque os europeus, os líderes europeus, têm uma total consciência de que se eles deixarem de comprar completamente o petróleo e o gás da Rússia, primeiro que eles vão ter uma crise energética, segundo uma crise econômica. E obviamente isso se transforma numa crise política, porque é absolutamente impopular. Parece que essa narrativa de que os europeus não compram petróleo ou gás diretamente da Rússia tem sido mais importante do que a materialização disso. Então a Rússia, né, em termos do petróleo, vende o petróleo bruto para a Índia refina esse petróleo e revende para a Europa de um preço muito maior. E isso parece que não afeta politicamente esses líderes. Então a gente vê que, na verdade, é apenas uma questão de narrativa, né? Não de fato não depender mais da economia da Rússia.
5: Por que você acha que a maioria dos países não aderiu àquilo que era o desejo dos europeus e também dos americanos, que era isolar a Rússia? Por que que os outros países não aderiram à sanção?
6: Porque eu acho que, tirando a questão da narrativa desse conflito com a Ucrânia, os outros países, eles têm economias muito mais sensíveis a essas variações de combustíveis, pensando que a Rússia, em termos de participação na economia global, é justamente um desses produtores de combustíveis e também de grãos. Então são dois setores que afetam diretamente economias emergentes e economias subdesenvolvidas, e esses países, eles simplesmente não podem se dar ao luxo de excluir a Rússia. Fica muito evidente que essas sanções, essa tentativa de excluir, é muito mais política do que pragmática. Então, grande parte dos países do mundo acabam se unindo justamente nessa ideia de que não é possível excluir a Rússia. A gente não consegue hoje, num atual momento de que todo mundo depende de combustíveis fósseis, simplesmente tirar um dos maiores players da economia internacional por conta de uma questão política. E também porque grande parte dos países do mundo não comprou essa narrativa de que é um conflito contra, né, de democracias contra autocracias, como tem se visto muito na Europa acontecendo esse tipo de narrativa. Então a gente vê aqui um descolamento muito grande, né, desse conflito que a Europa faz contra os russos e que na verdade não faz sentido para grande parte dos países do mundo.
5: Você acha que o BRICS, no caso das sanções contra a Rússia, ele funcionou como um amortecedor, ou mesmo se a Rússia não estivesse nesse grupo tão seleto, a Rússia teria conseguido mesmo assim?
6: Eu acho que, com certeza, o fato da Rússia ser um dos membros fundadores facilita muito, porque já havia relações muito profundas, muito bem estabelecidas, relações comerciais e também relações de confiança, diplomáticas entre esses países. Mas eu diria que, mesmo se a Rússia não fosse um dos principais membros dos BRICS, provavelmente teria encontrado nesses países um grande refúgio, porque são países que cada vez mais têm se mobilizado nessa ideia de promover uma alternativa ao Ocidente, embora eu diria que os BRICS não são, de forma alguma, anti-ocidentais, né? Não existe essa ideia de que eles estão combatendo o Ocidente, mas apenas de que eles estão fornecendo mais uma opção. Então, a Rússia poderia, sim, encontrar parceiros importantes, assim como outros países que são também considerados estados pária, né, pelos países ocidentais, encontram nos BRICS uma alternativa bastante frutífera.
5: A Rússia já viveu outro momento como esse, de tanta pressão econômica?
6: O mais próximo que a gente tem disso foi a crise de 1998, mas ela teve outros motivos para acontecer e, na verdade, foi uma crise econômica, como a gente vê em outros lugares, em outras regiões do mundo, né? Uma questão, enfim, do sistema financeiro que teve uma crise. Como uma questão de pressão externa, talvez seja a primeira vez que a gente tem visto. E, de novo, a Rússia hoje é o país mais sancionado do mundo, mais mesmo do que o Irã, que talvez tenha sido por muito tempo, né, um dos maiores, ou mesmo Cuba. Enfim, então a Rússia tem tido um momento muito diferente, e é interessante comparar até mesmo com esses outros países extremamente sancionados, porque a Rússia vem mostrando também uma capacidade de fugir dos efeitos esperados, né, de contornar as sanções e se manter ainda aqui de uma forma mais frágil, porém funcionando.
5: Tá certo, a gente teve o enorme prazer de conversar com a Giovanna Branco, doutoranda em ciência política na USP e pesquisadora de política externa russa. Ela falou com a gente direto de Moscou. Te agradeço demais pela sua atenção comigo, com o Mundioca, com a nossa audiência. Espero que você também tenha gostado de conversar com a gente.
6: Obrigada pelo convite, é sempre um prazer, e até a próxima.
4: Mel, pra gente ter uma ideia exatamente do tamanho dessa sanção, a lista de entidades russas que estão sancionadas inclui partidos políticos, forças armadas, bancos e instituições financeiras, organizações do meio de comunicação social que são responsáveis por propaganda, empresas do setor da defesa, empresa dos setores de transporte e energia, empresa dos setores de aviação, construção naval, construção de máquinas, empresas do setor de TI, telecomunicações e seguros, empresas envolvidas na evasão de sanções, ou seja, aquelas que tentam ajudar o país a fugir dessas sanções, empresas ligadas à frota fantasma da Rússia e organizações responsáveis por mostrar dentro da Ucrânia qual é a real situação desse conflito.
5: Marcelo, elas foram, na verdade, um catalisador. Isso acelerou uma antiga vontade do país, da Rússia, de se voltar para o Oriente. As sanções deram um incentivo adicional para que a Rússia aprofundasse as relações econômicas, como a gente trouxe aqui nesse episódio, com a China, com a Índia, com outros países fora do bloco ocidental. E isso é extremamente geopoliticamente importante, porque transforma uma política criada para isolar a Rússia, essa era a ideia do Ocidente, isolar a Rússia, acabar com a economia da Rússia, em um incentivo para Moscou construir circuitos econômicos alternativos, e isso a Rússia fez muito bem.
4: As sanções aplicadas pela União Europeia a pessoas consistem na proibição de viajar e no congelamento de bens. As proibições de viajar impedem pessoas incluídas na lista de entrar ou transitar pelo território da União Europeia por via terrestre, aérea ou marítima. E o congelamento de bens, a gente sabe, significa que todas as contas que essas pessoas possuem em bancos da União Europeia, elas não podem mexer, estão congelados. E é proibido também botar mais dinheiro. Se eu, por acaso, eu não posso mexer, mas eu também não posso botar mais dinheiro, ou seja, fazer uma poupança para o futuro, também não pode.
5: Passa na Rússia, né? Na União Europeia.
4: Passa na Rússia, passa em outro lugar. Na União Europeia não pode. E a União Europeia, achando que iria fazer a Rússia sentir o peso das sanções, acaba sofrendo um reflexo das próprias sanções.
5: Exatamente. Também isso aí prejudica quem quer fazer turismo na Rússia, né, Marcelo? Eu mesmo tive esse problema. Como a Rússia está fora do sistema SWIFT, fica difícil de você reservar um hotel, planejar a sua viagem, tem que levar tudo em dinheiro. Difícil, mas não impossível, porque a Rússia é um país maravilhoso para se visitar.
4: De acordo com a Comissão Europeia, desde fevereiro de 2022, ela já proibiu a exportação para a Rússia de mais de 48 bilhões de euros em bens, tecnologias e a importação da Rússia de mais de 91 bilhões de euros em mercadorias.
5: E a economia russa vai muito bem, obrigada. Vamos ouvir o nosso segundo convidado.
4: O Mundioca tem o imenso prazer de falar mais uma vez com Valdir Bezerra, ele que é mestre em relações internacionais pela Universidade Estatal de São Petersburgo. Valdir, muito obrigado por mais uma vez ter aceito o nosso convite e estar conosco aqui no Mundioca. Tudo legal?
7: Tudo ótimo, é sempre um prazer participar do Mundioca, agradeço novamente pelo convite.
5: Valdir, depois de 21 pacotes de sanções, a gente pode dizer que a estratégia europeia está conseguindo enfraquecer a capacidade russa de financiar o conflito ou Moscou simplesmente aprendeu a contornar as restrições?
7: Veja, as sanções, que bem lembradas já estão no seu 22º pacote, elas tinham realmente a intenção de atrapalhar a economia russa, diminuir o fluxo de recursos para a utilização das forças armadas russas que hoje lutam na Ucrânia, mas esse efeito ele não tem ocorrido. A Rússia, ela precisou, por necessidade, redirecionar as suas principais exportações, que eram de commodities e energia, que iam para a União Europeia, para dois países em específico, China e Índia. E a Rússia continua exportando para outras regiões do chamado Sul Global, que dentro do vocabulário de política externa russa é chamado hoje de maioria global. Então, a Rússia não tem falta de recursos, como se queria fazer pensar no começo. É interessante notar que nós estamos, de fato, nesse 22º pacote. Esse pacote de sanções, ele não tem um consenso dentro da própria União Europeia. A gente teve divergências acerca de alguns pacotes anteriores, porque as sanções europeias, elas atingem produtos estratégicos para a economia dos europeus. A energia é muito estratégica para a economia dos europeus, especialmente para a Alemanha, especialmente para países como Hungria, para países como a própria Grécia. Então, conforme o conflito vai se estendendo e esses pacotes vão sendo renovados, o consenso dentro da União Europeia é que corre risco, não a capacidade de financiamento russo.
4: É por aí que eu queria levar essa conversa, Valdir. Na tua visão, ao atingir empresas e instituições de países como China, Índia, Turquia, Cazaquistão, Quirguistão, Emirados Árabes Unidos, elenquei vários países aqui, a União Europeia não está correndo o risco de transformar uma disputa com a Rússia em um problema diplomático ainda maior?
7: Ela já transformou, inclusive pelo fato de que as instituições europeias, eu falo mais especificamente das instituições financeiras, que eram vendidas como politicamente neutras, elas não se mostraram neutras no final das contas. A gente teve o congelamento de ativos russos em bancos europeus. Vale lembrar, não é só a Rússia que tem ativos nesses bancos. Vários outros países têm ativos nesses bancos, porque o euro é a segunda moeda mais forte hoje no plano internacional. Tem essas sanções que acabam afetando as exportações russas de energia, que, claro, né, tem justamente a intenção de diminuir os recursos da Rússia, mas afetam os países que importam essa energia, que é mais barata. Então isso acaba tendo impactos não só naquelas economias mais avançadas, mas também nas economias em desenvolvimento. Então toda essa questão, toda essa cadeia de efeitos causada pelas sanções tem uma intenção clara que não exatamente foi bem realizada, mas assim, afeta de fato outros países do Sul Global. Coloca a União Europeia numa situação complicada nesse momento.
5: Até onde a Europa pode pressionar a China e a Índia para reduzir os seus vínculos econômicos com a Rússia sem prejudicar suas próprias relações comerciais com duas das maiores economias do mundo?
7: Essa é uma questão muito importante, porque em 2023, numa mesa redonda que foi realizada com o ministro das Relações Exteriores da Índia, o Subramanian Jaishankar, ele foi questionado a respeito da Índia comprar energia russa, na verdade, continuar comprando a energia russa e aumentar essas compras, de que ele estaria fazendo um mal, de que ele não poderia fazer isso porque estaria ajudando na continuidade do conflito. E ele disse muito bem que a Índia, ela é livre para tomar as decisões que ela achar mais interessante para si mesma. Ela defende os seus próprios interesses nacionais e essa cooperação com a Rússia, ela independe da situação hoje no território ucraniano. A Índia e a China não são capazes de levar em consideração essa pressão europeia porque são dois países que prezam muito pela soberania. E a soberania diz respeito exatamente a tomar as decisões que melhor atendam aos seus interesses domésticos. Então, apesar dos europeus vociferarem contra Nova Delhi ou contra Pequim, por conta da sua cooperação com a Rússia, é muito difícil mover esses dois países no sentido dos desejos e anseios ocidentais.
4: Como é que você analisa, de fato, essas sanções? Elas estão funcionando na capacidade menor do que elas esperavam, está acima do que esperava, porque a gente sabe que a Rússia conseguiu realizar manobras que conseguiram, mal ou bem, saírem de todas as sanções. Como é que você classificaria hoje em dia essa situação das sanções?
7: O prejuízo que ela eventualmente causou do ponto de vista geoeconômico para a Rússia foi que a Rússia acabou tendo um direcionamento mais unilateral das suas vendas de produtos de energia. Por exemplo, antes ela tinha uma cooperação grande com a União Europeia e com a Ásia, e agora a Rússia ela exporta muito mais para uma direção, né, que é a direção justamente da Ásia. Isso sim pode ser considerado um prejuízo geoeconômico. No entanto, como as sanções funcionam igual um bumerangue, você tenta atingir o seu rival, só que o bumerangue volta para você e acaba ferindo a quem lançou. A União Europeia também sofreu com essas sanções, porque apesar de ela ter cortado a ligação com a Rússia, ela passou a comprar energia de forma mais cara, a energia americana, que vem da forma do gás liquefeito, que é transportada por meio de navios, de tankers, e chega no continente europeu a preços que variam de 30% a 40% mais caro do que se fosse por gasoduto. Então, muito embora a Rússia, por um lado, tenha redirecionado suas exportações fundamentalmente para a Ásia, e a Europa tenha passado a comprar energia dos americanos e do Catar, essa energia dos europeus vem mais caro. Todos estão, em alguma medida, perdendo com essas sanções. Só que a Europa tem perdido de uma forma relativa maior, porque a sua competitividade tem sido prejudicada pela energia mais cara.
5: Na sua avaliação, foi um movimento, eu vou dizer, burro do Ocidente? Porque com as sanções, logo em 2022, os Estados Unidos jogaram a Rússia e a China, uma nos braços das outras. Eu lembro que eles declararam a essa época até uma amizade sem limites, e a gente sabe que a China é o maior inimigo dos Estados Unidos.
7: Essa também é uma questão muito interessante, porque no começo da administração Trump, muitos comentavam que as medidas de tentar trabalhar como um interlocutor entre Rússia e Ucrânia tinham a intenção de estabelecer uma estratégia que eles chamaram de Kissinger às avessas, que era aproximar Moscou de Washington e deixar a China isolada, como se nós estivéssemos na década de 70, onde a China comunista e a União Soviética já vinham ali com alguns problemas políticos entre os dois países, e esses problemas foram explorados pela administração Nixon com o Henry Kissinger e conseguiu sim isolar a União Soviética. Hoje a realidade é muito diferente. Hoje China e Rússia estão muito mais próximos do que jamais estiveram durante a Guerra Fria. Isso é uma afirmação de ambas as lideranças, tanto de Putin como de Xi Jinping, e eles têm diversas complementaridades. Tem uma complementaridade no discurso político, porque ambos defendem a multipolaridade, ambos são contra os ditames unilaterais que emanam de Washington e também buscam maior representatividade nas organizações internacionais, e também a complementaridade econômica. A China é uma economia que cresceu muito durante os anos 2000 e a Rússia é um fornecedor de energia fundamental para os chineses. A China não teria chegado até onde chegou sem a Rússia, sem a energia da Rússia. Então há essa união política e econômica. E o que os Estados Unidos têm feito, primeiro com relação à expansão da OTAN no contexto pós-Guerra Fria e também com o fortalecimento de parcerias com os países no entorno da China, em especial Coreia do Sul, Tailândia, Austrália e o próprio Japão, fizeram de fato com que, como você bem mencionou, Rússia e China estivessem mais próximas uma da outra, jogou a Moscou nos braços de Pequim e vice-versa.
4: Agora, a União Europeia, ela tem capacidade de fiscalizar tudo aquilo que ela estabeleceu?
7: Essa é uma questão muito interessante, porque quando a Rússia foi sancionada e a União Europeia ela foi proibida de comprar diretamente, alguns países foram proibidos de comprar diretamente energia da Rússia, essa energia acabou, de um modo ou de outro, chegando ao continente europeu por outras vias, por vias indiretas. Sabe-se, isso é documentado, já há analistas ocidentais que comprovam esse tipo de situação. A Rússia vendia petróleo cru para a Índia, a Índia refinava esse petróleo e vendia para os europeus. E no cômputo geral dessa operação, o petróleo que a União Europeia importava saiu mais caro, no final das contas. Então, não só não conseguiram deixar de comprar, em alguma medida, a energia russa, como passaram a comprar mais caro, porque já que ela não pode ir de forma direta para o continente, ela passa por outros países, ela é refinada, ela é reprocessada em outros estados, em terceiros estados, e chega no continente europeu. A Europa não conseguiu encontrar ainda uma forma de lidar com as sanções que ela mesma impôs. E é por isso que novos pacotes vêm sendo pensados, novas soluções vêm sendo, cada vez mais empresas russas são incluídas nesses novos pacotes, e ainda assim, o resultado, os efeitos práticos, que seria, primeiro, enfraquecer a economia russa, segundo, prover maiores chances para a Ucrânia no campo de batalha. Nenhum dos dois efeitos acabou sendo conclusivo.
5: Você acha que a Rússia, pela maneira que conseguiu contornar as sanções, reconfigurar a sua economia, pode servir de inspiração para o Irã, por exemplo?
7: A bem da verdade, até pelo fato do Irã já estar sob sanções ocidentais há mais tempo, já são décadas em que o Irã está sob sanções ocidentais e o país conseguiu se manter economicamente, conseguiu manter uma determinada coesão social, mesmo com a pressão externa, ambos os países podem aprender um com o outro. A Rússia tem a aprender com o Irã, e o Irã tem a aprender com a Rússia. E hoje, os dois, que são partes do BRICS, que são partes da Organização de Cooperação de Xangai, são os líderes de um processo que foi iniciado antes de 2022, mas que ganhou maior impulso depois do início da Operação Militar Especial, que é o processo de desdolarização, que é uma das formas de se fugir justamente dessas instituições ocidentais que podem ser manipuladas de forma política e também ampliar a soberania econômica e a soberania financeira das nações.
4: Agora, o fato do uso crescente de criptomoedas e sistemas financeiros alternativos para escapar das sanções, na tua visão, Valdir, pode acelerar a construção de uma arquitetura financeira menos dependente do dólar e do euro?
7: Certamente. Um dos pilares do poder global americano é o uso do dólar como moeda primária, moeda de referência para as transações internacionais. Então, quando você tem uma zona gigantesca, como é o caso da Eurásia, que hoje muito do comércio dentro desse continente, desse supercontinente, é feito em moedas locais. Aliás, o Putin trouxe um número interessante na última reunião da Organização de Cooperação de Xangai em Bishkek, onde ele disse que dos 400 bilhões de dólares que a Rússia negocia com os países da organização, cerca de 90% se dá já em moedas locais. O comércio, por exemplo, entre China e Índia, hoje 80% se dá em moedas locais. O comércio Rússia e Índia, nesses patamares, o comércio Rússia e China praticamente já não usa mais dólar. Então, você não tem o uso mais dessa moeda como referência para o comércio. E foi justamente esse, um dos pilares do poder americano. Lembremos, em julho de 2025, o Trump ele foi entrevistado na Casa Branca, por um veículo de imprensa ocidental, e chegou a mencionar que a perda da dominância do dólar no mercado internacional seria o equivalente aos Estados Unidos perderem a Terceira Guerra Mundial, dada a importância que há, né, para o uso do dólar como moeda de transação.
5: Qual outro instrumento de pressão o Ocidente teria para fazer a Rússia andar do jeito que eles... Qual outro instrumento de pressão o Ocidente teria para fazer com que a Rússia fizesse aquilo que eles desejam, já que as sanções não resolveram?
7: Em relação à Rússia diretamente, me parece que já não há mais soluções. Por quê? Porque, como mencionamos, já estamos no 22º pacote de sanções. Isso a gente fala de sanções aprovadas dentro do Parlamento Europeu. Já tivemos uma série de pacotes aprovados pelos americanos. E as sanções que começaram lá em 2014, na administração Obama, depois no primeiro mandato de Trump, continuaram com o Biden, acabou se intensificando depois de 2022 e continuam até hoje aplicando-se sanções contra a Rússia. A via militar também ela não pode ser pensada, porque a Rússia é uma potência nuclear, a Rússia tem uma das forças armadas mais modernas e poderosas do mundo, então pela via militar não é possível, pela via econômica também não tem sido possível. O que os Estados Unidos e a Europa têm tentado fazer é as chamadas sanções secundárias, que são as sanções contra os países que compram da Rússia. Um dos exemplos é justamente a Índia de Narendra Modi, que foi ameaçada por sanções secundárias, mas que também não cedeu. Porque, e ainda que algum país viesse a ceder sob chantagem, o efeito de longo prazo para o Ocidente seria péssimo. seria dizer que se um determinado país, um determinado estado não quiser atender aos ditames de Bruxelas ou de Washington, ele vai ser forçado a agir dessa ou daquela maneira. Não de acordo com seus próprios interesses, mas de acordo com os interesses do Ocidente. E isso acaba, isso não é viável no longo prazo, isso acaba prejudicando a legitimidade do próprio G7, do próprio Ocidente e das instituições nos quais eles têm o maior poder de voto.
8: Eu gosto muito de esporte, né, Valdir? Então, assim, eu tenho visto, volta e meia, nos últimos tempos, sinais, eu vou dizer sinais, que eu acho que são pistas de que esses embargos todos contra a Rússia estão prestes a cair. Primeiro foi a Federação de Vôlei aceitando de volta a seleção, depois a UEFA dizendo que os jogos dos times russos podem ser feitos por enquanto em outro lugar, mas que os times possam voltar a ser aceitos. Ou seja, aos pouquinhos, o esporte começou a dar essa pista. Você acredita que está havendo uma distensão?
7: É, a gente pode estar acompanhando, nesse caso do esporte, uma espécie de degelo. Ainda é um degelo bastante inicial, quer dizer, são em algumas modalidades. Você já tem ensaios de retorno da Rússia para competições globais. Isso tem trazido, inclusive, algumas críticas por parte, não somente da Ucrânia, mas de alguns segmentos da mídia ocidental que tem criticado esse tipo de movimento. Mas sim, pode ser um degelo. Ainda há de se esperar se esse degelo vai ter um efeito de spillover, né, de espalhamento para outras áreas, como, por exemplo, relaxamento de algumas sanções, algumas outras permissões diplomáticas ou retomada de alguns voos entre Rússia e outros países europeus. Ainda há de se esperar, mas pode ser um sinal de um degelo, sim. Afinal de contas, excluir a Rússia do cenário internacional, primeiro que já não deu certo e segundo que é bastante custoso para aqueles que implementaram essas próprias medidas.
5: Valdir, você mencionou a triangulação que o petróleo, o gás russo fazem, né? A Índia compra e revende para a Europa mais caro. Você acha que alguns países, como por exemplo a Alemanha, se arrependeram dessas sanções? Afinal de contas, a Alemanha cresceu, se desenvolveu muito com o gás russo que era barato.
7: Certamente. Quando a gente fala de Alemanha, no contexto histórico mais recente, ali nos últimos 20, 30 anos, a Alemanha e o Japão, eles disputaram bastante espaço com os Estados Unidos em termos de comércio internacional, em algumas áreas específicas, como é o caso do segmento de automóveis, como é o caso do segmento de químicos, segmento de máquinas e bens de capital. Então eles disputam o mercado. Alemanha, Japão e Estados Unidos disputam o mercado. Os Estados Unidos tiveram a vantagem de promover muitos subsídios às suas indústrias e também de operar com energia barata. Essa vantagem que a Alemanha também tinha, que era operar com energia barata, ela foi retirada. Ela foi retirada de uma forma categórica quando nós tivemos a sabotagem, a explosão do gasoduto do Norte em setembro de 2022. Então nós tivemos esse ato de terrorismo na infraestrutura de energia europeia, isso acabou desconectando a Rússia da Alemanha através do Mar Báltico, e nós tivemos esse encarecimento da energia no continente. Então a situação que a Alemanha tem hoje, a Alemanha novamente aqui, era um competidor direto dos Estados Unidos. De recessão, já são 3 anos em que a Alemanha não tem crescimento econômico. Algumas de suas empresas, como por exemplo a BASF, elas anunciaram que não pretendem contratar novos funcionários. A bem da verdade, cerca de 40% das empresas alemãs mencionaram que não têm a intenção de contratar novos funcionários. Na verdade, até pensam em demitir alguns funcionários, porque a capacidade produtiva não tem sido usada no seu máximo. Esses problemas, eles são muito graves. Então, a sociedade alemã é quem está pagando o preço disso. Algumas convicções distorcidas, né, da elite alemã são também produto de imagens que se tem da Rússia que são completamente anacrônicas. Por exemplo, na Alemanha, no Reino Unido, na França, ainda se tem uma imagem da Rússia como se fosse o grande vilão da história, como se a Rússia tivesse a intenção de atacar a Europa como um todo. E ao acreditar nisso e ao comprar, né, essas narrativas, os próprios europeus é quem sofrem, e a Alemanha, que antes era a locomotiva da União Europeia, tem sido, na verdade, um dos principais exemplos de como o continente tem sofrido depois que as sanções foram impostas à Rússia em 2022 para frente.
8: Agora, na tua visão, Se essas sanções econômicas que a União Europeia tem tentado, tem feito, não forem suficientes para levar Moscou a mudar sua posição, você acha que qual seria o próximo caminho que a União Europeia poderia tomar, embora a gente tenha visto que nem tudo que eles fazem dá um efeito desejado por eles?
7: Há um projeto europeu anunciado há algum tempo atrás pela Ursula von der Leyen sobre rearmamento da Europa, talvez ali com a intenção de exercer uma pressão também sobre a própria Rússia, né? Havia se falado sobre uma cifra de 800 bilhões de dólares para que a indústria de armamento europeia pudesse ser reavivada depois de décadas de dependência dos Estados Unidos, né, de equipamentos americanos, da microeletrônica americana. A Europa parece ter acordado no sentido de entender que ela precisa caminhar com as próprias pernas, mas ainda vai demorar muito para isso ocorrer, né, para essas indústrias adquirirem maturidade, para que essas indústrias possam ter análogos, equipamentos análogos àqueles que ela comprava dos Estados Unidos, com a mesma qualidade, com o mesmo tipo de durabilidade. Então, talvez a Europa esteja sinalizando que, já que ela não conseguiu economicamente ferir a Rússia, pelo menos ela vai tentar, de um certo modo, encurralar a Rússia do ponto de vista de investir também nas suas forças armadas. Mas já é tarde para os europeus fazerem isso. E, aliás, ao fazerem isso, eles cortam despesas, eles vão ter que retirar recursos para benefícios sociais, para manter o que foi chamado por muito tempo de estado de bem-estar social. Então, se eles vão investir mais em armas, eles vão deixar de investir em aspectos sociais importantes. Isso vai trazer, na verdade, problemas para as democracias europeias, a população vai ficar mais insatisfeita, você pode ter problemas em relação ao desemprego, e isso vai dar vazão ao surgimento de alguns grupos políticos que já têm ganhado força no continente, que são grupos políticos de extrema direita, muitos dos quais são, inclusive, eurocéticos. Então, acaba sendo um tiro no próprio pé.
5: Valdir, quando a Rússia perdeu acesso aos fornecedores europeus, o país foi obrigado a desenvolver a sua produção doméstica em vários setores. Os fast foods, pelo menos quando eu estive na Rússia, eu vi que eram muito parecidos com as

0: exportações. Já se falava ali também sobre a necessidade de sistemas de pagamento distintos, mas ainda era algo muito inicial, muito embriônico. E se falava sobre a questão de soberania em termos de internet, soberania em termos tecnológicos. A Rússia sempre se preocupou com essa área e essas questões ficaram mais fortes após 2022. A Rússia desenvolveu muito a sua indústria alimentícia, pós início da Operação Militar Especial, a produção de grãos, questão da internet mesmo, a questão da substituição de redes de informação ocidentais. A Rússia hoje ela tem seu próprio aplicativo de mensagens instantâneas, ela também tem a sua própria, já tem na verdade de muito tempo, a sua própria, seu próprio GPS, assim como os europeus também têm. E é uma lição que fica para outras regiões do mundo, em específico para a América Latina, de que a dependência estrangeira, muito embora a gente viva num mundo globalizado, mas a dependência estrangeira em segmentos estratégicos, ela pode ser perigosa. Porque se aqueles que detêm, né, o monopólio da informação, o monopólio dessas tecnologias, eles podem acabar restringindo o acesso a elas politicamente. Então isso acaba sendo um perigo para os outros países. Essa é a grande mensagem que fica. A questão de substituição de importações é um debate antigo na Rússia e só ficou mais forte para 2022.
1: Agora, Valdir, quanto, na tua visão, as rusgas entre a União Europeia e o governo Trump trabalharam contra a efetivação dessas sanções em cima da Rússia?
0: Me parece que a discordância que ocorre hoje entre a administração Trump e os europeus, ela tem uma vertente muito interessante, que é a administração Trump tinha a intenção de terminar o conflito na Ucrânia o quanto antes, porque o grande foco dos republicanos, o grande foco do Trump, na verdade, é a China. É o grande embate global dos Estados Unidos é com a China. Então, o Trump gostaria de economizar recursos que têm sido enviados para a Ucrânia, numa causa que não tem nenhum tipo de perspectiva ou esperança, e usá-los na confrontação global com a China. Enquanto isso, né, os europeus que continuam aprovando pacote após pacote de sanções dizem, ou pelo menos declaram, que estarão com a Ucrânia até o fim, até a derrota estratégica da Rússia, que em si mesmo é um objetivo inatingível. Então, hoje a diferença, me parece, é essa, de que o Trump entendeu que para os Estados Unidos seria mais benéfico hoje o fim do conflito, para a Europa a continuidade do conflito, justamente por conta desses temores, né, desses fantasmas que a Europa enxerga na Rússia, que acabam determinando muito do que os seus políticos, as suas elites implementam em termos de política. E, infelizmente, as constituições ali europeias, a população europeia, apesar de eles se declararem democracias, tem muito pouca influência nas suas elites. Então, muito embora algumas populações já estejam sentindo o peso do aumento de preços, o peso da inflação, eles não conseguem chegar nas suas elites e mudar a cabeça daqueles que veem a Rússia como um inimigo eterno do continente.
1: Você concorda com a leitura de alguns analistas que dizem que, além de não gastar dólares envolvendo a Ucrânia, a tentativa do Donald Trump também seria se aproximar da Rússia e afastá-la ao mesmo tempo da China?
0: Existiu pelo menos essa tentativa, em especial no ano de 2025. Então, os americanos tentaram fazer o que eles chamavam de shuttle diplomacy, né? Diplomacia de vai e vem. Então, eles conversavam com os russos, conversavam com os ucranianos, tentavam encontrar um meio termo, né? Pelo menos um denominador mínimo comum para que ambos pudessem voltar a negociar. Então, essa tentativa existiu. O Trump, inclusive, recebeu o Putin em agosto de 2025 no Alasca, justamente para conversar sobre uma possível saída para o conflito. E essa visita, né, que Putin fez aos Estados Unidos foi muito criticada na Europa. Então, a Europa parece ainda acreditar num sonho que está cada vez mais distante, enquanto os Estados Unidos estão sendo pragmáticos, né? Os Estados Unidos de Trump estão sendo mais pragmáticos. Isso acaba colocando uma divergência clara entre Trump e os europeus. E divergência essa que passa por várias outras áreas, como a questão climática, como a questão da imigração, algumas questões acerca de direitos humanos. Então, há várias diferenças entre essa administração estadunidense e os europeus. E é óbvio que, se eles pudessem escolher, eles escolheriam hoje um democrata. Eles gostariam que um democrata estivesse na Casa Branca. Infelizmente, para a Europa não foi isso que aconteceu.
2: Ainda falando sobre essa aproximação de Donald Trump, que ele já verbalizou várias vezes a admiração que ele tem por Donald Trump, ele quer se aproximar, quer afastar a Rússia da China, mas não retira as sanções. E eu gostaria que você comentasse também outro aspecto, que o presidente Donald Trump, ele está apresentando uma conta para a Europa, né, das armas que foram fornecidas para a Europa durante a gestão Joe Biden.
0: Então, o Trump, ele tem uma visão da Europa como um chamado free ride.

0: né? Aquele, a Europa teria se aproveitado do guarda-chuva nuclear americano, do fato de que os Estados Unidos prometeram, após a Segunda Guerra Mundial, proteger a Europa. E os países do continente, os principais países ali europeus, usaram esses recursos que antes eles investiam em defesa para questões sociais. Então você teve um período de décadas de bem-estar social que se deu às custas da proteção dos americanos. E o Trump vê isso como um negócio que tem prejudicado os Estados Unidos. Então, quando ele diz que os países da Europa precisam atingir o limiar de 2% do PIB em defesa, é porque ele vê que os europeus, na visão do Trump, estão se aproveitando da bondade, né, da ingenuidade dos americanos. Então, é até por isso também que a presença de Trump à frente da Casa Branca é um incômodo para a Europa. Porque ele chega com esses números, ele chega com esse pensamento puramente da área de negócios, um pensamento quase neomercantilista, e fala, ó, eu quero que vocês gastem com a sua própria defesa também. Não, essa situação não pode durar por muito tempo. E esse tipo de alusão ao fato de que esses países precisam gastar mais também foi feito com relação ao Japão. Então, a gente vê um movimento também de certa flexibilização no próprio Japão para poder também ampliar sua capacidade de defesa em vista dos pensamentos e das crenças que o Donald Trump tem de que os Estados Unidos vêm sendo explorados pelos próprios europeus.
1: Mundioca, teve o enorme prazer de conversar mais uma vez com o Valdir Bezerra. O Valdir Bezerra, que é nosso habituê aqui, ainda bem, né, do Mundioca, mestre em relações internacionais pela Universidade Estatal de São Petersburgo. Ele também é escritor e é nosso amigo. Muito obrigada, Valdir, por ter mais uma vez contribuído aqui com seu conhecimento, sua atenção e seu carinho com a gente.
0: Eu que agradeço o convite. Muito obrigado.
2: O programa tá chegando ao seu final.
1: E o que começa são os nossos recadinhos. 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
2: Tchau, tchau, pessoal. 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
5: Olá, ouvinte, seja bem-vinda e bem-vindo ao podcast Em Órbita. Por aqui a gente traz as principais novidades, debate temas importantes no mundo da ciência e da tecnologia. Eu sou Yuri Hildebrand.
6: E eu sou a Dani Zanata. Nós vamos ao ar 3 vezes na semana e você pode nos ouvir tanto nas plataformas de áudio quanto na Rádio Sputnik, na Metropolitana 80.5 FM do Rio de Janeiro.
5: Lembrando a você que o nosso WhatsApp está aberto para receber dúvidas de tecnologia no quadro Ajuda Tech. Então manda lá o que você está querendo entender melhor de tecnologia, que a gente traz aqui explicadinho pra você. É só mandar um alô pro número 21 98065 0066, 21 98065 0066.
6: Neste episódio vamos falar sobre o iminente fim da mídia física nos jogos. É uma tendência nesse universo, né, Yuri? Há algum tempo nós já vemos empresas como a Xbox apostarem bastante em jogos via streaming, e mais recente a Sony anunciou que vai abandonar os jogos em CD já a partir de 2028.
5: É, Dani, parece um caminho sem volta, né? A própria Xbox, que você também citou, né, teve uma mudança de comando recente que parece ter transformado um pouquinho esse panorama de jogar em qualquer lugar com o streaming, né? E promete voltar a reforçar os seus consoles com a nova CEO, Asha Sharma. Ainda assim, uma novidade da empresa envolve a digitalização de jogos em mídia física, já indicando um caminho 100% digital muito em breve. Isso sem falar, é claro, no seu console de entrada, o Xbox Series S, que já não tem leitor de mídia física.
6: Inclusive, Yuri, falando nisso, ambas também já indicavam esse caminho lá em 2020, quando lançaram os consoles da geração atual, o Xbox Series S e o PS5 digital, os dois sem leitor de discos. A tendência é que isso se expanda para a geração seguinte, muito provavelmente chegando também com foco total no digital.
5: E dentro disso, tem um debate importante: como o fim da mídia física pode impactar na sua gameplay. Não na atividade em si, né, mas na sua relação com os jogos. Tem quem seja fã da mídia física física pela caixinha, pelo encarte, enfim, e tudo mais. Mas também precisamos falar sobre a posse do game em si. Hoje em dia você paga pelo direito de acessar um título e não pela posse do mesmo. Apesar disso já acontecer há algum tempo, mesmo com os CDs, ter acesso ao disco é uma forma de garantir o acesso a títulos mais antigos, por exemplo, né? Faz sentido a gente entender esse movimento como uma perda de direito, por exemplo?
6: É debate interessante pra gente ter aqui com o nosso primeiro entrevistado. Quem fala com a gente sobre o assunto é o Rodrigo Terra, presidente da Associação Brasileira de Games, a Abra Games. Bem-vindo, Rodrigo. Muito obrigado por falar com a gente aqui no Em Órbita.
7: Oi, gente. Imagina, obrigado pelo convite. Sempre um prazer.
6: Rodrigo, por que a mídia física não parece mais tão interessante no mundo dos jogos? Tem a ver com o custo de produção e distribuição, por exemplo? Explica pra gente.
7: Eu acho que tem duas coisas. Uma é o perspectiva e o olhar do consumidor e o olhar de quem desenvolve, né? E, na verdade, acho que eu vou adicionar um terceiro, que é aquele que publica, né? Aquele que publica os jogos. Cara, no olhar, aí eu vou dar uma opinião também no olhar de consumidor, né? E muito do que a gente fala sobre preservação. A partir do momento que você tem uma migração total de uma biblioteca de games para dentro de um ambiente digital, você, enfim, fica suscetível àquela biblioteca continuar existindo. E aí eu estou separando digital com online, tá? Porque, enfim, a gente tem visto aí nos últimos 30 anos a migração de, enfim, todos os suportes aí que a gente tinha como analógicos, né, ou físicos, indo para suportes digitais. Tudo bem, aí você pode falar, mas Blu-ray é digital, mas tem um disco físico, um HD, né, um Blu-ray 4K e etc, ainda continuam sendo mídias físicas. Sim, é verdade, né, então a gente viu uma digitalização do analógico, né, pro digital, mas ainda assim com algum tipo de suporte físico, né, ou seja, eu consigo ter o meu software, o meu conteúdo audiovisual ali dentro de alguma coisa que é minha, né, que eu comprei ali. E tô lá. Mas não necessariamente precisa ser um suporte físico, né? Eu posso ter um HD cheio, né, de jogos que eu tenho de DRM free, né, sem de bloqueio, né, como por exemplo a Galaxy Online, né, do pessoal da CD Projekt, né, tem. E eu posso, ou mesmo a Steam, né, que eu posso baixar os jogos, né, que eu tenho, e posso armazenar num HD. Ainda assim, um HD a gente pode considerar como uma mídia física, pode considerar também, talvez, como uma mídia física. Aí vem a separação que eu faço, né, que aí agora a gente vai para as bibliotecas online, ou seja, eu não tenho nenhum suporte físico que é meu, que eu adquiri, e essa biblioteca mora num servidor, numa nuvem, de alguém. Essa nuvem, ela não é minha, né? Eu pago por um serviço por essa nuvem. No caso da Steam, por exemplo, estão todos nos servidores da Valve. Então, a minha biblioteca, ela mora lá. Se eu não baixei o jogo da Steam para o meu computador, eu continuo tendo a licença de uso. Então, a gente foi mudando um pouco, e foi se mudando o entendimento, até inclusive legalmente, de que o software não é uma coisa, não é um ativo físico. O software é uma licença. E alguém desenvolveu esse software e aí eu tenho uma licença de uso. Então, independente de onde está o software, se eu tenho a licença, eu posso usar. Essa licença de uso tem na mídia física, né? Que, na verdade, a gente tem as duas coisas. A gente tem a propriedade da mídia física e tem a licença de uso daquele software no aparelho, sei lá, no PlayStation. Né? Lembrando que videogame é software, né? Eu acho que é sempre bom lembrar disso. Afinal das contas, videogame nada mais é do que um software, só que com fins de entretenimento, etc. Agora, quando a gente tinha as duas coisas existindo, física e a biblioteca online, beleza, eu tenho a opção de escolher o que eu quero. Eu quero guardar ele em casa ou eu quero ter uma biblioteca digital. Acontece que a gente, cara, tem, sei lá, estamos com indo para 40 anos praticamente de internet. E o serviço em nuvem tem pelo menos 20 anos, ou mais, né, se você for considerar ainda época pré-nuvem, né? Mas ainda com a internet. Então as pessoas foram comprando menos disco, né? Menos cartucho, depois virou disco, aí menos, né? Aí depois do disco começou a se comprar menos disco, porque querendo ou não, acaba sendo um pouco mais barato, e é relativo isso, né? Porque tem vezes que a mídia física até tá mais barata do que o jogo online, a biblioteca online, mas você tem mais dinamicidade no online, né? Você consegue jogar day one, você consegue baixar DLC mais rápido, você consegue ter, enfim, atualizações, né, muito mais frequentes quando o jogo está 100% digital e online numa plataforma dessa. Só que existe uma questão muito grave, que é a preservação desse software, que aí a gente entra num outro território, que é muito esse território da extinção da mídia física, né? Que é por conta do próprio consumidor não aderir mais a querer comprar disco, a querer comprar mídia física, a querer comprar cartuchinho de Nintendo Switch, né? Você, ou cartão SD, né? Ou enfim, qualquer outro tipo de mídia física aí, os modelos de negócio acabam não começando a se sustentar. Então as publicadoras, né, aquelas que publicam os jogos, então vamos lá, né, Sony, Xbox, Nintendo, etc., acabam vendo um custo grande ali que tem que adicionar para poder vender o seu jogo, sendo que a venda da mídia física está diminuindo. Só que a gente tem esse problema, de novo, repetindo, um problema de preservação. Ok, e se em determinado momento a Sony, a PlayStation fala, putz, não vamos mais dar suporte para esse jogo, e esse jogo está num servidor, e a gente vai desligar esse servidor. O que vai acontecer com esse software? O que vai acontecer com esse jogo? Né? Ele vai sumir? Né? E aí, enfim, ele deixa de existir. Então a gente tem um problema, né, grave aí, histórico, na nossa área, né, na área de videogame, já há muitos anos, de que a gente, e não é só uma opinião minha, é uma visão assim, infelizmente, é um setor muito ruim de preservação. A gente mal consegue conservar nossos jogos de 40 anos atrás, mesmo aqueles de 50 anos atrás, né, a gente tem um problema, né, para a gente poder preservar jogos, porque, enfim, são N motivos por conta de preservação como ativo cultural, né, como algo que faz parte da nossa cultura. Nem era entendido antes como um entretenimento até descartável, de certa forma. Né. Depois, ao longo de décadas, que foi se criando o entendimento de que videogame faz parte da cultura. Né, assim como os filmes, assim como a TV, assim como os livros, assim como qualquer outro ativo cultural faz parte da nossa cultura. Só que a gente não desenvolveu no mesmo ritmo uma forma da gente poder preservar software de uma forma em que ele possa sendo passado de geração em geração, assim, de forma comum. Então a gente tem um problema muito grave, que é o problema da própria preservação. E o último, rápido, é o modelo de negócio dos jogos online. Ou seja, aqueles jogos que têm live service, né, aqueles que são com serviço, jogos contínuos online em que você tem, que você joga, né, e se loga num servidor para jogar, esses jogos eles podem deixar de existir de uma hora, não necessariamente de uma hora para outra, né, mas eles podem simplesmente não dar mais retorno e a desenvolvedora e a publicadora simplesmente desligar e falar, meu, acabou, vou pro próximo. E aí aqueles milhares e milhares de jogadores que ainda tem, ficam como? E aquele investimento que eles fizeram no jogo, né, de uma certa forma, para poder fazer a sua, enfim, a sua library, montar a sua build, né? A gente tem N questões aí que precisam avançar a partir do momento que a gente não tiver mais alternativa para poder ter mídia física, né?
5: Sobre isso, acho que dois pontos legais, assim, interessantes e bem recentes. Três, vou botar três aqui. Porque isso de preservação, a gente tem visto um grande movimento na indústria, que é o lançamento de remakes. A entrevista sendo gravada no dia 8, acabou de ser anunciado aí o remake de Zelda Ocarina of Time, inclusive. E aí o remake acaba sendo uma alternativa. Sobre isso de preservação também, recentemente a mídia começou a mídia reportou, né, um detalhe do termo de uso da Sony na Europa, que é um máximo de 3 anos que a pessoa pode ficar sem acessar a sua biblioteca de jogos, e além desse tempo a pessoa pode ter conta excluída e aí perdeu acesso a esses jogos. Então tem muito a ver também com essa questão da posse, né, que a gente estava tratando aqui. E também queria comentar sobre isso de Games as a Service, né? A Riot recentemente anunciou aí o encerramento das atualizações do 2KXO, né? O jogo de luta, que é muito isso que o Rodrigo trouxe agora, né? Basicamente, a Riot falou, não está valendo mais a pena e vai encerrar. Então, né, quem gosta do jogo e tudo mais vai continuar podendo jogar, mas em algum momento esse jogo pode não fazer mais sentido para a empresa e, enfim, tá tudo ali 100% na mão da empresa. Então, esses pontos são muito interessantes que você trouxe.
7: Mas, Yuri, posso fazer um ponto em relação a isso? Assim, até acho que o primeiro ponto que você trouxe do remake, né? Do Karina, todo mundo tava vendo hoje de manhã, não sei o quê. Mas remake não é preservação.
5: Isso.
7: Tá? Remake é remake.
5: É outra coisa.
7: Né? Se você for ver o Ocarina, eles estão rebooting e, meu, fazendo revamp de todos os gráficos, né? Tentando manter uma essência do original do Nintendo 64, tentando colocar ali a essência do que era aquilo, mas eles alteraram, por exemplo, a dinâmica de controle, porque o controle do Nintendo 64 só tinha um thumbstick, né? E aí, hoje em dia, todos os controles têm dois, então você tem um controle de câmera que não existia no original. Então, quando eu falo da preservação, não quer dizer o remake. O remake é legal para você poder ter acesso a um anterior. Mas o remake não é o Ocarina of Time do Nintendo 64 original. Você consegue jogar ele na plataforma, né, na Nintendo Online, como mais ou menos como ele era, mas a Nintendo preserva os seus jogos, né? Então, assim, a Nintendo é uma das poucas empresas hoje no mundo que ainda lucra, obviamente, né, com a própria preservação dos seus próprios jogos. Mas remakes não são exatamente uma forma de você poder preservar. Não estou falando que é 100% 01 que eu estou falando, não. É uma forma de preservar. É uma forma de você poder dar acesso a uma coisa que foi, enfim, um jogo ali das antigas, você poder jogar ele de novo de uma outra maneira. É uma forma de preservar? É uma forma, mas não é a preservação que a gente está falando, né? A preservação é manter como foi lançado, manter como ele foi colocado até o final. E só um outro ponto rapidinho, os estúdios, as publicadoras e os desenvolvedores, aí falando aí pelo lado do desenvolvedor, eles precisam ter direito também de encerrar um produto, porque é isso, às vezes a Riot realmente, o custo de live ops dele, imagino, pro 2XKO devia estar exorbitante, e a base de jogadores não estava pagando, porque o modelo de negócio do jogo é um modelo de que precisa de usuários recorrentes o tempo inteiro ali na plataforma para poder justificar os servidores ficarem ligados. A partir do momento em que você extingue os servidores, é aí que eu vejo como uma questão. Tipo, será que então uma versão offline possível dos jogadores baixarem, já que era de graça, para quem gostar do jogo poder continuar jogando, né? Alternativas você poderia oferecer, mas o desenvolvedor, a publicadora, ela continua tendo todo o direito também de encerrar um ciclo de vida de um produto.
5: Não, com certeza, né? Pensando em atualizações, né? Principalmente, eu acho que um bom exemplo também é o The Crew, né? O The Crew, aquele original, mesmo que tem mídia física, não acaba não conseguindo acessar, né? O jogo foi encerrado e, enfim, isso limitou o acesso. Agora, queria pular o tema, né? Pensando nesse encerramento aí da mídia física, tem uma solução interessante da Xbox anunciada recentemente, né? Que é a digitalização dentro do próprio console, que parece ser um movimento interessante. A Sony não anunciou nada de semelhante. Jogadores de PC, como você trouxe, né? Acabam conseguindo baixar os arquivos ali num HD externo, num SSD, enfim. Queria entender quais formas o mercado tem de se preparar para esse momento, né? Do fim da mídia física, pensando em manutenção no acesso aos jogos.
7: Existem várias formas, né? Então essa da Microsoft, por exemplo, é uma delas, pensando que a Microsoft tem o Xbox é da Microsoft, então a Microsoft, enfim, é tão inventora aí do PC quanto a Apple, ou enfim, do PC como a gente conhece hoje. Então, obviamente, eles têm, né, ferramental, né, um pensamento crítico em relação a isso de uma forma até melhor do que outras empresas, né? Mas não, assim, não existe um impeditivo tecnológico da Sony fazer a mesma coisa, né? Existe um impeditivo do tipo, cara, né, onde você vai salvar, o que você vai salvar, HD externo, etc. Né, você poder digitalizar o seu jogo que está numa mídia física para você digitalizar ele para um HD, para um SSD, é um caminho. O audiovisual, né, o cinema, passou por isso numa certa fase. Não exatamente para o consumidor, mas para aqueles que tinham acervo em película, né, em filme ou fitas antigas, né, de televisão. A digitalização do acervo aconteceu. Nada mais natural de que nos videogames aconteceria de alguma forma. Você trocar de suporte, né, isso chama trocar de suporte. Você trocou o seu disco pelo seu HD. Mas isso, de novo, não resolve o problema dos jogos online multiplayer, por exemplo. Né, ou dos jogos online single player, que tem uma necessidade de conexão com o servidor que impede que você jogue. Né? O The Crew foi um bom exemplo que você trouxe. De fato, quem tem a mídia física não consegue rodar. Porque fazer consoles retrocompatíveis com gerações anteriores realmente custa muito caro. Mas a gente está numa situação que é injusto para o jogador que comprou o acesso, comprou a licença, ter a sua licença encerrada por conveniência, né, da dona do jogo. É uma pena, é um problema, mas ao mesmo tempo a gente não pode bloquear as empresas também de encerrar o ciclo de produtos delas dessa forma. Talvez o que a gente tenha que olhar são para outros tipos de game design, outros tipos de jogos aqui para frente, para que a gente consiga ter esses jogos também podendo ser salvos, né, pelos jogadores e preservados de alguma forma. Ou construir alternativas, conglomerado de empresas, né, colaborando para que a preservação do videogame aconteça de fato, né, e de forma contínua. Tem que se haver uma bela de uma discussão, sabe? Senão simplesmente vai todo mundo só encerrar tudo e ninguém vai, e aí a gente pode sofrer daqui 10 anos não podendo mais acessar nenhum tipo de jogo aí de 2000 2026, em 2036, porque ninguém parou para pensar sobre isso, sabe?
6: Rodrigo, você é presidente da Abra Games, que trata bastante de jogos indie, que é a principal modalidade no Brasil. Esse fim da mídia física afeta o mercado indie de alguma forma? Como é que faz para aproveitar esse movimento para impulsionar a presença de games independentes na rotina das pessoas?
7: Boa pergunta. O mercado de jogos independentes, ele surge a partir do momento que a distribuição online surge. Então, se você for pegar a Steam é um grande vetor do impulsionamento, do surgimento e do funcionamento do que a gente chama de mercado indie, né, de jogos indie, junto aí com, mais ou menos na mesma época, o surgimento das engines, né, da Unity, da Unreal, podendo ser acessado de alguma forma, mas você tem a Unity que surgiu como uma empresa que era uma engine, enfim. Antes disso, cada empresa tinha que fazer a sua, né? O motor gráfico, né? O motor que roda o jogo. Cada empresa tinha que fazer a sua. Empresas têm, inclusive, engines, né? Sempre famosas aí, Frostbite, enfim, algumas engines. A CryEngine, né? Da Crytek, que fez o Crysis. Então, são engines super famosas que foram feitas dentro de casa, né, vamos dizer assim. A partir do momento que surge a Unity, ele dá mais acesso e poder para pessoas poderem fazer seus próprios jogos sem depender de criar uma engine para isso. Soma isso com a distribuição digital online que a Steam inventou, né, quando surge o mercado indie. Então, o mercado indie global, ele já é um mercado que a mídia física não faz parte da rotina, porque a distribuição dos jogos sempre foram plataformas online para poder ter acesso, para as pessoas terem acesso. A mídia física, ela é muito ligada ao nosso mundo dos anos 90, final dos 80, dos anos 90, do console, né, do console que você põe o cartucho, aí depois você põe a mídia física, né, você põe o disco, ou mesmo, né, as novas manifestações disso, como no Switch, né, enfim, depois que a Nintendo abandonou o disco e voltou pro cartuchinho, então o Switch trouxe o cartucho, né, o conceito de cartucho como um cartão, né, SD, vamos dizer assim, de volta, para você poder usar, né, como um análogo aí ao disco. Tem, obviamente, questões comerciais, né, aí no meio também. Então, mas assim, o mercado indie, quando você tem um jogo indie publicado numa mídia física, é tipo uma glória, sabe? Tipo, pô, o estúdio fica super feliz, porque a gente sempre teve a mídia física como sendo algo muito ligado aos AAAs, né, os grandes jogos, as grandes franquias. E você ter um jogo indie publicado numa mídia física, você estaria também, né, vamos dizer, fazendo uma versão quase de colecionador, né, do próprio jogo, porque o mercado indie sempre sobreviveu, né, surgiu, cresceu e continua crescendo cada vez mais sem a necessidade da mídia física existir. Então o impacto, né, a extinção da mídia física para o mercado de jogos indie não tem relação direta. Eu não consigo enxergar uma relação direta entre a extinção da mídia física e o mercado indie. Quem perde é quem de fato olha para esses grandes jogos, aquele que, né, pagou R$350 num jogo e de repente em alguns anos, porque enfim, houve-se uma decisão de negócio de encerrar, pode ficar sem. Ou mesmo na sua conta, se você, enfim, deixar de usar a sua conta, eles extinguem a sua conta porque tem um motivo comercial aí, né? Se você não acessa a sua conta durante 3 anos, significa que você está ocupando espaço que alguém poderia, alguma pessoa nova poderia estar ocupando. E como espaço digital ainda é escasso no mundo, apesar da gente ter muita abundância, mas é cada vez mais o processamento e o armazenamento digital online, ele necessita de cada vez mais investimentos em data centers, em nuvem, etc., né? Conforme alguém ocupa um lugar que não está usando mais, é interessante que a plataforma dona daquilo fale, meu, já que você não está usando, tchau. Mas é um problema, porque se a pessoa também não consegue salvar os arquivos de alguma forma e ter ele online, ter ele digitalmente em alguma mídia sua própria, eu vejo que você cria um problema.
5: E aí, pensando nesse futuro dos games, sem a mídia física, foco no digital, streaming sendo uma forma de acesso mais forte, quão importante é para a indústria brasileira se preparar para uma oferta maior de jogos nessa modalidade? E qual caminho a gente pode pensar aí para melhorar a infraestrutura de serviços do tipo aqui no país?
7: Acho que são duas respostas, né? Acho que assim, como as pessoas se preparam, né? O lado do consumidor, se você for pensar pelo lado do consumidor, é ótimo, lembrando do ótimo no sentido do acesso a jogos. Então, você consegue acessar jogos em aparelhos, por exemplo, que não tenham tanta capacidade de processamento gráfico local. Vamos traduzir isso, um PlayStation 5 Pro custando R$5.000 versus um celular de R$1.000. Se você tem um streaming, no streaming você tem a capacidade de rodar jogos AAA, por exemplo, que tem uma necessidade gráfica super pesada, e em streaming. Né? Se o seu celular tem a capacidade de rodar gráfico 4K, 8K, sei lá quantos K, você consegue, por exemplo, jogar cada vez mais, né? Dependendo da sua conexão de internet, a latência for boa, você consegue, latência é o tempo de resposta, né? Entre você dar um comando e o servidor lá longe responder o comando que você deu no aparelho que você tá usando, né? Sei lá, no celular. E ter esse sinal de volta, tipo, assim, né? Decorrente do seu apertar botão. Então, se você tem uma latência pequena e você tem uma capacidade no aparelho de rodar gráficos, né, 4K, etc., você consegue acessar jogos que antes você teria que ter um PlayStation 5 para acessar, um Xbox dos novos. Então, em questão de acesso, eu não vejo o streaming como sendo algo ruim. Do lado do desenvolvedor, é a mesma do audiovisual. Você está brigando com todo mundo. Assim como também na própria Steam, você briga com, né, acho que foi na semana passada, duas semanas atrás, que foi a semana recorde de jogos lançados na Steam, 700 jogos em uma semana, e 74% desses jogos não tiveram nem 10 reviews. Então, tipo, 700 jogos numa semana na Steam, você imagina que assim, como é a competição para dentro do mercado de PC, sendo que a Steam é hegemônica na distribuição ou na visibilidade de jogos de PC, por exemplo. Mas isso acontece com o Xbox, então mesmo lá o serviço da Xbox de streaming, você tem que negociar, porque você tem que ter visibilidade, você tem que aparecer lá, tem que ter o teu banner, o marketing tem que ser muito, acaba tendo que ser muito forte, né? Porque a plataforma é o portal de consumo, né? E aí vai depender das suas negociações com a plataforma, vai depender do tipo de engajamento que você constrói na comunidade do jogo. Então, sim, tem N questões ali para o streaming do lado desenvolvedor, que não necessariamente é um grande modelo, pelo menos hoje por enquanto. Essa questão das horas de uso, né? Aí voltando para o consumidor. Cara, quem usa qualquer ferramenta de IA hoje em dia aí sabe que também eles limitam o uso, né? Você consegue usar X horas por dia, você consegue X horas por semana. Porque isso não tem, não existe ainda capacidade suficiente no mundo, com a quantidade de data centers que existe hoje no mundo, não tem capacidade para atender todo mundo da toda hora, você jogando o que você quer, quantas horas você quiser, do jeito que você quiser. Não tem mais, não tem. Então se constrói cada vez mais data centers. E aí começa a responder a tua segunda pergunta. Infraestrutura de data center é o caminho. E é um caminho sem volta. A gente ainda não consegue processar dado usando vapor de água. Então você precisa de computador, você precisa de cabo, você precisa de energia elétrica, você precisa, né? Então tem toda uma questão também de conservação de energia, geração de energia, questões aí ambientais, né? Que você precisa endereçar para que você consiga ter políticas de construção de infraestrutura da melhor forma. E outra, políticas de atração também, né? Precisa ser atrativo eu instalar um data center aqui na América do Sul, aqui no Brasil. Preciso, por exemplo, eu ter um servidor local para ter latência baixa, para o pessoal jogar multiplayer, eu preciso de servidor local. Então eu preciso atrair essas empresas cada vez mais para cá, para que elas instalem os seus data centers. Ou eu atraio uma empresa de fora para instalar servidor aqui, ou eu crio incentivos e empodero empresas nacionais para que elas criem a sua infraestrutura, que eu sempre vejo como o melhor caminho, né? Você empoderar as empresas brasileiras para você que elas criem os parques de infraestrutura aqui no país, e aí vem, enfim, as empresas gringas vão lá e alugam espaço da empresa brasileira. Mas se não, você tem que trabalhar das duas formas, fazer uma política de atração para que tenha os data centers aqui, para você poder ter servidores locais, você ter latência baixa, e tem uma questão também de soberania de dados, que é uma outra questão, que é do tipo, cara, aquilo que é gerado aqui no país, nos data centers aqui do país, ficam no país, a gente não fica exportando dados, cartão de crédito brasileiro, né, CPFs brasileiros e etc, a gente não fica salvando em servidores que são sempre lá fora, né, a gente salva em servidores que são locais, isso você traz uma segurança maior e uma soberania de dados é importante para o país. Assim como a soberania cultural, ela tem importância, né, da gente preservar a própria cultura do país, a preservação dos dados nossos, dos cidadãos também. E aí você fala, mas o que tem a ver isso com o jogo? Tudo. Porque a gente está falando de dados do cidadão brasileiro, que é jogador, que é gamer. As suas compras no Fortnite, no Roblox, no qualquer que seja aí, o jogo por exemplo, online, ficando aqui no país, não tendo a necessidade de trafegar esses dados para fora, né, você também está, né, endereçando essa questão da soberania de dados, mesmo usando uma plataforma gringa, né, mesmo usando um jogo gringo, que não seria um jogo brasileiro, você está fazendo isso. Só que a necessidade de você criar esses incentivos de infraestrutura da forma responsável, então entra aí a parte de conservação de energia, a parte de política ambiental e socioambiental, né, para que você consiga fazer a instalação desses data centers e de forma, né, responsável e ética, né, que são também essas questões que entram aí quando a gente fala de expansão de parque de infraestrutura para nuvem, né, para data centers. A gente precisa colocar tudo isso na mesa. Isso já se discute no Congresso brasileiro. Então existem alguns marcos, né, legais aí, que estão, de fato, fazendo essa discussão hoje pelas vias da inteligência artificial, mas também ela impacta, né? Principalmente essa parte dos servidores locais e outras. Streaming, um servidor local, funciona melhor porque a latência é mais baixa. Então você consegue ter uma qualidade melhor de uso. Mas lembrando que o streaming é isso, é bom para o jogador, mas não necessariamente é muito bom para o desenvolvedor. A gente ainda precisa achar essa equação.
5: O Rodrigo, até para a gente já caminhar aqui para o final do nosso papo, com esse iminente fim da mídia física, tem um grande movimento da comunidade gamer pela manutenção, né? E aí vou até trazer o caso do GTA 6, que passou por um grande vazamento com algumas exigências dos hackers responsáveis passando por esse ponto. A Rockstar prometeu aí que não vai ter mídia física. Mas enfim, por que que isso acontece? Por que que esse movimento acontece? Tem a ver com nostalgia somente, ou enfim, tem a ver com essa questão dos direitos que a gente estava conversando?
7: Existe um grande movimento, principalmente na Europa, né? O Stop Killing Games, por exemplo, né? Um movimento que tem surgido muito mais forte aí, justamente por conta do direito à posse do jogo, né? Então, assim, a discussão sobre a propriedade. Ou seja, eu comprei um jogo, esse jogo é meu. Então, a partir do momento em que, né, a discussão entre ele é um ativo físico ou ele é uma licença, né, ela volta de novo, que volta a ser discussão. Né? Ele é um produto de prateleira, né, que nem comprar ovo no mercado, ou ele é uma licença de uso. Ou seja, eu paguei para usar aquele, eu peguei para usar, mas eu não tenho a posse daquilo. Né? Eu tenho uma licença de uso, a permissão para usar aquele software, né? Então aquele jogo. Essa discussão do Stop Killing Games é exatamente sobre isso, assim, do tipo, ela é uma discussão sobre posse e preservação. O que poderia ser feito para que a gente consiga endereçar de uma vez por todas e globalmente, né, de uma forma global, a questão da preservação dos jogos, para eu poder ter direito de jogar Red Dead Redemption numa plataforma atual, mesmo por um emulador, que seja. E por quê? Porque eu tenho a posse do Red Dead. Comprei lá, enfim, lá no meu PS3, ou na minha versão de PC lá das antigas, e eu quero, enfim, se eu arrumar um jeito dele rodar uma plataforma nova, e aquele jogo é meu, eu posso rodar. Mas acho que a grande preocupação dos Stop Killing Games são dos jogos online mesmo. É do tipo, vamos pegar um exemplo do 2XKO. Eu mesmo joguei, eu achei ótimo, sabe? Eu jogo de vez em quando. Eu tava curtindo, eu gosto de jogo de luta e tal, enfim, fighting games, não sei o quê. Tava achando bacana, entendeu? Gosto, né, do universo ali e tal, de League, etc. E tava achando ótimo. Agora, com eles encerrando, quer dizer, como é que vai ser? Tipo, puta, é um jogo que realmente eu queria ter na minha biblioteca mesmo, se eu tiver que jogar só ali single player dentro no meu computador, por exemplo. Então, a discussão toda entre não ter a mídia física passa por posse, né? Ou seja, por propriedade, né? E passa por posse, propriedade, e eu poder, enfim, se eu tiver que desenvolver alguma coisa eu mesmo para poder rodar esse software daqui a 10 anos, eu poder fazer isso. Então, a Rockstar anunciando que o GTA 6 não vai ter mídia física, vejam, não sei se é a melhor escolha, se não é a melhor escolha, né? A Rockstar que sabe do jogo dela. A questão é que se eu quiser jogar GTA 6 daqui 15 anos, assim como eu posso fazer com GTA 5 hoje, e se eu arrumar um jeito de rodar? Lembra, a inteligência artificial tá vindo aí a galope. Se daqui 10 anos, se a gente não sabe onde vai estar, AI generativa, etc., daqui 10 anos. Mas provavelmente em 10 anos a gente, um jogador, um gamer, de repente vai poder, sei lá, programar uma forma dele poder jogar um jogo de 15, 20 anos atrás, né? Daqui 10 anos, né? Vai poder fazer isso escrevendo um prompt, falando pro computador, sei lá. Então a facilidade que eu vejo no futuro disso poder acontecer é muito grande. Então, assim, muito provavelmente o consumidor do jogo deveria ter o direito de ter o jogo. Agora, um GTA 6, quantos gigas serão? qual é o espaço que você vai precisar para rodar esse jogo de forma local? E outra, o GTA 6 está sendo pensado para ser um jogo que não vai ser só jogado localmente. Eu não digo só por conta de multiplayer, né? Você vai ter situações, por exemplo, que nem o Flight Simulator, o último. Que, cara, você pode até ter um jogo base, como o software base, mas assim, tem cenários e aeroportos e rotas e etc, que você tem que acessar um servidor para você conseguir baixar, né, ou minimamente fazer essa troca, né, entre o seu computador, entre o seu device e o servidor onde está o resto do jogo, né? Então o jogo completo tá na sua mídia física, ela não cabe, sabe? Então também tem essa, qual que é o tamanho do GTA 6? Ninguém sabe, ninguém faz ideia. Né, os únicos que sabem são a Rockstar, e mesmo assim eu tenho quase certeza, né, não vou cravar aqui para não cometer erros depois, mas assim, poderia dizer que eu tenho quase certeza de que o jogo completo não vai ser disponível, não é impossível de você deixar ele disponível numa mídia física, nem assim, talvez num SSD de 8 TB, sei lá, entendeu? Mas assim, é um negócio tão absurdo que provavelmente o custo, né, de você poder fazer uma mídia física para ter GTA 6 não compensa.
5: E lembrando que até a gente falou de Red Dead Redemption, né? O próprio Red Dead Redemption 2 chegou em dois CDs, né? Tinha aquele CD de instalação, o outro para jogar. Também já era um jogo que dependia de atualizações, né? Enfim, é isso. O mercado vai evoluindo, né? E essa questão de espaço é um ponto muito importante aí pra gente considerar também. Rodrigo, obrigado, viu, pelo papo. Foi ótimo. Eu acho que é um debate muito interessante. E, enfim, obrigado pela participação aqui no Em Órbita pra gente trazer essa conversa aí pros nossos ouvintes.
7: Imagina, obrigado a vocês. Esse assunto tá longe de acabar, ele só tá começando. Tem bastante debate. Obrigadíssimo.
5: Valeu, esse foi o Rodrigo Terra, presidente da Associação Brasileira de Games, Abra Games, falando com a gente aqui no Em Órbita.
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5: Dentro desse movimento atual do fim da mídia física e as mudanças no futuro dos jogos em si, a gente precisa falar sobre acessibilidade. Afinal, facilitar o acesso aos games é interessante para todos os usuários, né? Inclusive pessoas com alguma deficiência que pode ter dificuldade para acessar os títulos em CD, por exemplo, né? São vários casos aí que a gente pode usar de exemplo.
6: E da mesma forma, Yuri, são muitos os games atualmente que trazem recursos específicos de acessibilidade. Claro, a nível de software, mas também podemos considerar as grandes empresas do ramo, como a Xbox e a PlayStation, que oferecem soluções adaptáveis para customizar o gameplay da melhor maneira para cada usuário.
5: Ainda dentro disso, Dani, a gente precisa questionar, pensando num acesso mais aberto a qualquer dispositivo, como garantir que a acessibilidade vai continuar sendo respeitada se nem todo tipo de controle ou recurso vai rodar em diferentes plataformas, né? Como numa TV ou no computador, no próprio celular, né? E o que que isso tem a ver com o fim da mídia física, por exemplo? Então vamos falar agora sobre essa relação entre o momento atual dos games, tanto pensando no fim da mídia física, quanto no desenvolvimento de jogos em si, com a acessibilidade, né? Conversamos agora então com o Christian Bernauer, que é presidente da Able Gamers Brasil, e o Fabrício SDW, que é membro fundador da Able Gamers Brasil, é streamer e ele que é PCD também. Bem-vindos, obrigado pela participação aqui no Em Órbita.
8: Obrigado pelo convite.
9: Obrigado pelo convite.
6: Vamos começar falando do tema central deste episódio, que é o fim da mídia física. Esse movimento, ele tem sido bastante falado após algumas decisões da PlayStation e da Rockstar, entre outras empresas, mas pode acabar sendo algo interessante pensando em acessibilidade, né? Como vocês da Able Gamers veem esse movimento?
8: É uma maravilha. Quando a gente fala de acessibilidade, a gente sempre fala assim, o ponto principal, né, o ponto chave, até quando a gente ensina as questões de acessibilidade para os desenvolvedores, né, que a gente tem a gente dá consultorias e cursos para criadores de jogos, a gente sempre fala assim, dê opção para o jogador. Então, obviamente que a gente é favorável ao consumidor, ao jogador ter a opção da mídia digital tanto da física. Agora, uma coisa que é muito importante a gente parar para pensar é que a mídia digital do ponto de vista da acessibilidade, né, não estou falando de acessibilidade para pessoas com deficiência, não de acessibilidade de dinheiro, tá? Tudo que a gente vai falar aqui é acessibilidade de ser custo acessível. Quando a gente fala de acessibilidade, a mídia digital, ela é muito mais acessível do que a mídia física, né? Se a gente parar para pensar, uma pessoa cega, uma pessoa com deficiência visual, como é que ela vai diferenciar um disco do outro? Não tem ali um elemento tátil que fale que aquela caixinha que eu tô segurando é um Gears of War ou ele é um Halo, por exemplo. Se a gente for pensar numa pessoa tetraplégica, numa pessoa com Parkinson, numa pessoa com deficiência de locomoção, como que ela vai inserir o disco dentro do console? Desse ponto de vista, a mídia digital, ela é muito mais acessível nesse sentido. Não quer dizer que a pessoa não queira ter a caixinha ali na estante dela.
5: E Fabrício, pensando aí na usabilidade, né, da coisa, como que a mídia digital facilita?
9: Então, eu parto da mesma opinião do Christian. porque isso é algo que aconteceu comigo mesmo, né? Na época lá do PlayStation 1, do PlayStation 2, toda vez que eu tinha que trocar de jogo ou qualquer coisa, eu dependia de alguém vir até a sala, né? Pegar o CD, tirar da caixinha, colocar no console. Então, eu dependia de alguém, tinha que ficar muitas vezes tirando minha mãe dos afazeres dela, ou enfim, para conseguir simplesmente trocar de jogo. Isso mudou para mim quando, na época do Xbox 360, que começaram essa questão de jogos digitais, né, de você ter a sua biblioteca online ali. Para mim, isso foi muito útil, porque, primeiro, eu já não precisava mais de ter essa questão, né, de ter que chamar alguém para poder trocar o CD para mim. Outra coisa também é a praticidade, né, você poder trocar o jogo a hora que você quiser. Concordo também que a gente gosta de ter ali a caixinha, né? É legal ter o item colecionável, ter a caixinha, é bonito, mas a praticidade dos jogos digitais, ela é muito maior para uma pessoa com deficiência.
8: Por isso que o Fabrício defende o GTA 6 do PlayStation, porque ele vai ter a caixinha e vai ter o jogo digital. Olha que coisa bonita.
5: Agora, com o fim da mídia física, isso reforça um mundo com mais jogos oferecidos via serviços na nuvem, por exemplo. Essa modalidade é interessante pensando em pessoas com deficiência, e quais pontos são mais positivos e ou negativos pensando em acesso aos títulos e principalmente o suporte a controles e acessórios?
8: Quando a gente roda um jogo assim, seja ele digital ou mídia física, quando a gente fala de acessibilidade, não faz muita diferença, tá, se o jogo vem na mídia física ou na mídia digital. Eu acho que assim, hoje, quanto a acessibilidade do jogo, ela vai depender um pouco do hardware onde você está jogando, né? Porque alguns consoles e PCs já têm algumas funções nativas, né? Então, por exemplo, PC, hoje toda pessoa com deficiência visual, a grande maioria, tem aí no seu celular um leitor de tela, no seu PC um leitor de tela. Isso faz com que ela consiga navegar ali no jogo, às vezes independente do criador do jogo ter colocado um narrador ali no jogo. Então, nesse sentido, a plataforma faz um pouco de diferença, né? O Xbox tem algumas funções de acessibilidade, a Play também tem algumas acessibilidades nativas ali, como narrador, como lente de aumento, esse tipo de coisa. Mas aí, tanto faz se a mídia é física ou digital. Então, não mexe muito. Eu acho que hoje, assim, a gente vê os desenvolvedores dando cada vez mais atenção para a acessibilidade. A gente tem estatísticas da ESA de uns 3 anos atrás, falando que metade dos desenvolvedores focaram em acessibilidade. As estatísticas mais recentes já começam a perguntar o grau de otimização que eles atingiram, que sucesso que eles atingiram. Então, hoje, a acessibilidade deixou de ser ali um diferencial, como foi, por exemplo, no Uncharted 4, que foi um dos primeiros jogos ali que tiveram um menu de acessibilidade mesmo. Hoje, quase todo jogo tem. Eu acho que, independente da mídia, a acessibilidade está vindo, está crescendo, e ela é importantíssima pelo tamanho do mercado, né? Pelo número de pessoas com deficiência que hoje consomem games.
9: Complementando o que o Christian falou, em relação aos jogos, como ele bem disse, a gente vê um movimento aí cada vez maior de acessibilidade, né? Eu faço análise de jogos no meu canal, então praticamente todos os jogos que eu vejo tem pelo menos uma ou duas opções de acessibilidade. Então é muito mais o nível das opções do que se vai ter ou não. Muito raro a gente ter um jogo que não tenha. Agora, relacionado à questão de jogos em nuvem, se vão ser mais acessíveis ou não, não diria que seria algo relacionado ao jogo em si, mas em onde esse jogo vai estar sendo rodado. Por exemplo, hoje a gente já vê muitos casos, televisões, né, vem com o aplicativo ali que você consegue jogar os jogos. Então, qual o controle que vai ter o suporte ali para poder jogar isso? Ele vai ter suporte a um controle para uma pessoa com deficiência? Qual o tipo de controle? Hoje é uma barreira que, por exemplo, a gente na Able Gamers às vezes encontra, a gente ter uma solução boa para um tipo de deficiência, porém o console que a pessoa usa não aceita aquela opção. Então a gente tem que recorrer a uma outra opção. Então é muito mais do que aquele console, do que aquela plataforma vai aceitar do que propriamente do jogo.
8: Hoje, por exemplo, a gente não tem soluções para, sei lá, PlayStation 1, 2 e 3. É muito mais complicado e às vezes até impossível criar uma solução para isso.
5: Quando eu montei essa pergunta, eu tava pensando exatamente nesse ponto, né? Nessa questão de ter a estrutura. Porque você pega, por exemplo, o PS5, tá, tem um universo fechado ali, né? Você tem os jogos com as opções de acessibilidade ali dentro, você oferece um controle customizável, por exemplo, que vai rodar ali. Com a nuvem, né? Com os jogos na nuvem e tal, você pode jogar de diversos lugares. E aí, como você trouxe, né, Christian? Tem opções de acessibilidade dentro do no próprio celular, né? Que são nativos do celular, então você vai jogar um jogo ali, o celular vai te ajudar nesse sentido. Mas pensando em controles, em acessórios, em hardware mesmo, né? Eu acho que depende muito da plataforma que for aceitar. Talvez o computador tenha uma liberdade maior, né? Talvez os consoles sejam um pouco... E eu acho que caminha até com aquela proposta do Xbox, né? Recente, de tudo é um Xbox, né? Se bem que ainda tá um caminho de que vão reforçar mais os consoles, né? Daqui pra frente. Mas eu acho que faz sentido tudo isso que vocês trouxeram. Muito interessante a gente pensar dessa forma.
8: É, até se você for do Xbox, por exemplo, algumas TVs novas ali rodam, né? Direto da nuvem, né? Você consegue acessar o aplicativo do Xbox lá direto da nuvem. E o controle de Xbox, ele funciona com Bluetooth, o adaptado. E se a TV tiver Bluetooth e ela rodar, a maioria hoje em dia tem dessas smart TVs, a gente consegue conectar o controle adaptado do Xbox numa TV Samsung ou LG, por exemplo, que tem um app de Xbox na nuvem, e a pessoa consegue jogar ali sem ter o console, ela vai conseguir jogar por conta dessa funcionalidade.
5: Ah, muito legal. Fabrício, quer complementar nesse ponto?
9: Não, acho que o Cris falou bem.
5: Beleza.
6: Christian, Fabrício, como vocês comentaram, a indústria dos games tem buscado cada vez mais soluções pensando em pessoas com deficiência, seja com recursos em game ou com controles adaptáveis que podem funcionar em diferentes cenários, certo? Qual é o papel de organizações como a Able Gamers no Brasil com relação a isso? E o que falta também para melhorar ainda mais o acesso aos jogos e serviços gamer em geral para pessoas com deficiência?
8: Eu acho que a gente tem dois papéis, assim. O primeiro e o mais importante de todos é trazer informação, né, para os desenvolvedores de jogos poderem criar esses jogos. Tanto que, como eu falei, né, a gente tem um curso que é o APX, que é o Accessible Player Experience, ou Experiência Acessível do Jogador, que é uma metodologia de desenvolvimento de jogos acessíveis que a Able Gamers criou. A gente trouxe aqui para o Brasil essa metodologia localizada e a gente dá cursos e formações. Então a gente consegue formar os desenvolvedores para que eles façam jogos mais acessíveis. A gente tem ali, por exemplo, agora final de setembro, dia 26 de setembro, a gente vai ter o nosso 10º evento anual, que é um evento onde a gente traz informação, conscientização para as pessoas. Eu brinco que é o nosso Criança Esperança, né? Ele tem arrecadação, informação e entretenimento. Então, esse trabalho de conscientização, de informação, ele é essencial para que a indústria melhore. Mas a gente também tem a obrigação de ser chato, né? Porque, às vezes, nem só as pessoas fazem por conta da conscientização. Então, a gente fica ali sempre, né, catequizando o pessoal, às vezes, pegando no pé de falar, gente, faltou acessibilidade aqui. Pô, vocês fizeram uma baita de uma ativação legal, mas, poxa, isso aqui não é acessível, né? O jogo é muito bom, mas isso aqui não funcionou direito, né? Uma pessoa com, sei lá, deficiência física, visual, auditiva, não vai conseguir usufruir da experiência. Então, a gente acaba indo, né, é tanto pela dor quanto pelo amor, assim. Então, a gente traz a informação, traz o conhecimento, mas a gente também fica no pé das pessoas para que elas realmente façam e a gente consiga tornar o mundo dos games um lugar mais inclusivo.
5: É muito bom. Fabrício, quer complementar?
9: Eu acho que, além disso que o Cris falou, a gente também atua muito na questão da conscientização, né? De apoiar criadores de conteúdo com deficiência, de mostrar a importância dos games na vida das pessoas com deficiência, porque ainda hoje, né, em pleno 2026, a gente ainda vê muito discurso do videogame é uma coisa para criança, videogame não tem importância. Ainda mais a gente, como ONG, a gente vendo isso no nosso dia a dia, a gente vê como o videogame faz diferença na vida de muitas pessoas. Até a minha mesma, eu posso dizer, o videogame mudou a minha vida de forma que eu nem consigo explicar. Então, chega a ser um pouco cruel você falar que aquilo ali, que muitas vezes tem uma importância enorme na vida de uma pessoa, é uma coisa de criança, é uma coisa que não tem importância. Então, a gente trabalha muito em cima disso, dessa conscientização, né, de participar de eventos também, para justamente fomentar essa ideia da inclusão nos games, né, de incluir as pessoas. Então, acho que é um dos pontos também que a gente tá bem trabalhando bastante nisso.
5: Ah, muito legal. Inclusive você, Fabrício, né, pensando aí nessa posição de streamer e tal, de comunicador, né, como é que é essa relação com o público? Você recebe muitos relatos, assim, falando sobre essa questão de acessibilidade, sensação de que tá maior, sensação de que tem mais possibilidades mesmo para jogo. Eu lembro muito quando eu testei o The Last of Us 2, que me chamou muita atenção as opções de acessibilidade, né, tinha já no Uncharted e tal, mas ali acho que foi um acesso que eu tive ali, eu achei muito legal que a Naughty Dog apostou bastante nisso, né? E inclusive foi premiada, né? Se não me engano, porque isso é muito importante, né? Como você falou, né? O jogo não é uma coisa de criança, muita gente tem uma relação muito forte ali com o momento do jogo.
9: Então, no meu canal eu vejo um fenômeno que é até muito interessante, É claro, vem pessoas com deficiência no meu canal procurar saber se os jogos são acessíveis. Eu sempre tento trazer alguma informação. Durante lives as pessoas vêm perguntar: ah, esse jogo sim, tem tal opção, tem, dá pra fazer isso, dá pra fazer aquilo. Porque o público em geral, o público com deficiência mesmo, ele já criou uma certa expectativa de que o jogo vai ter aquilo ali, sabe? Principalmente pensando assim, em jogos de empresas grandes, que tem recurso financeiro, as pessoas já criam aquela expectativa: poxa, os jogos anteriores tiveram, então os jogos mais recentes têm que ter também, sabe? Às vezes a gente se decepciona, às vezes a empresa vem e mostra: ah, poxa, não tem, e aí a gente fica muito triste, né? E algumas pessoas até realmente nem conseguem jogar por falta de algumas opções, o que é bem ruim. Mas acontece um fenômeno muito engraçado, justamente no meu canal, de pessoas que não têm deficiência, que não tem uma pessoa com deficiência na família, mas que acabam, por conta de ter o convívio ali no meu canal, de conhecer eu ou conhecer outra pessoa com deficiência, acabam criando essa mentalidade também. Então, eu recebo relatos de pessoas que não têm deficiência chegando e falando assim: Fabrício, tal jogo, eu acho um absurdo que não tenha opção de acessibilidade. Nossa, acessibilidade de tal jogo é muito ruim. Ou então, nossa, eu fiquei muito feliz de ver que tal jogo é a opção de, tem várias opções de acessibilidade. Recentemente mesmo, eu percebi que a gente tem um rapaz também é deficiente no grupo. Uma das coisas que a gente fala sempre antes de escolher um jogo é: será que esse jogo vai ser acessível para ele jogar com a gente? Né? A gente não para pensar mais o: será que ele tem o console? Será que ele tem o jogo? A gente pensa: será que ele vai conseguir jogar esse jogo? Né? Então isso mostra o quanto que acaba se tornando algo automático, né? E a gente inclui, né? A gente passou a incluir. E isso é muito legal, né? E ver esse movimento acontecendo na vida de pessoas que não têm deficiência e que às vezes não têm uma pessoa no convívio, que eu digo, na casa ou próximo, justamente mudarem a cabeça, porque ou seguem um streamer com deficiência, né, um criador com deficiência. Isso é bem legal de ver isso acontecendo.
8: E foi muito legal você perguntar isso, que assim, a gente tinha essa noção de que realmente tinha esse impacto, e esse ano, a gente, na verdade, o projeto começou no final do ano passado, a gente está executando esse ano, a gente tem um projeto interno onde a gente tenta quantificar o impacto que isso tem, né? Então a gente se associou a um psicólogo, o Eusério Lucena, que também tem deficiência, e usando protocolos da Organização Mundial de Saúde, da ONU, que avaliam o grau de satisfação e de autonomia que as pessoas com deficiência têm na própria vida, a gente começou a avaliar o impacto que o controle adaptado tem na vida da pessoa. Então a gente, quando as pessoas, né, a gente tem todo esse trabalho social que a WeBoGamers faz de doação de controles adaptados para as pessoas. Então a gente faz essa medição ali, é um teste realmente, onde você tem uma nota que vai dizer o quanto a pessoa está satisfeita com a própria vida e com as atividades diárias em vários quesitos. E a gente faz essa medição quando ela entra em contato com a gente e aí em dois períodos após ela receber o controle, né, para a gente conseguir mensurar, né, quantitativamente, estatisticamente, se a vida da pessoa melhorou pelo fato dela estar jogando videogame.
5: Muito legal ver, né, todo esse movimento e como isso tem impulsionado mesmo, né, o acesso maior, cada vez maior aí de jogos das pessoas. Não só as pessoas com deficiência, né? Acho que cada vez mais gente jogando, é sempre muito legal, é muito interessante. E aí, cada vez mais gente jogando, vou fazer essa correlação aí, porque acho que um tema que a gente queria tratar aqui é sobre essa transição, né, do fim da mídia física, oferta no digital, e um tipo de jogo, né, digital que já está muito consolidado, é o jogo competitivo e também, né, pensando em jogos como games as a service, né, esse conceito aí de jogos como serviço, jogos são oferecidos constantemente atualizados, são feitos ali muito junto com a comunidade e tudo mais. E aí tem alguns nomes, né, já clássicos, League of Legends, CS2, Fortnite, tem alguns outros também que a gente pode citar, mas são jogos que tem essa questão da atualização, tem uma relação com a comunidade e tudo mais. Queria entender como esse tipo de gameplay abraça o público PCD. Dá pra gente falar que pensar em jogos são constantemente atualizados e toda essa relação com o digital facilita essa questão da acessibilidade? Claro, é uma coisa muito mais pensando em software, né? Mas eu acho que também casa um pouco com esse suporte a controles, tentativas ali de juntar uma coisa com a outra, né? Queria que vocês falassem um pouco sobre isso.
8: Bom, quando um jogo, ele é constantemente atualizado, a gente tem gente trabalhando sempre nele, ele tá sempre aberto para melhorias. E a gente espera que essas melhorias sejam voltadas para acessibilidade também. Né? Você citou o Fortnite, por exemplo. Uma das funções que hoje em dia praticamente todo jogador de Fortnite usa, que muita gente não sabe que é uma função de acessibilidade, é aquela rodinha que fica em volta do jogador ali, que indica a direção de onde está vindo os passos, o inimigo, onde tem o baúzinho. Não sei se você joga Fortnite ou se você assume que joga Fortnite.
5: Tem um, né? Tem um tempo que eu não jogo. Mas...
8: Mas o Fortnite, ele tem ali essa rodinha, ela indica realmente assim, da onde tá vindo o som, né? E pô, isso aí é um recurso que é essencial para quem é deficiente auditivo, para a pessoa saber realmente da onde tá vindo, e é uma função de acessibilidade que hoje todo mundo acaba usando. Funções de acessibilidade bem implementadas, elas beneficiam todo mundo. Pô, uma legenda. A legenda é uma função de acessibilidade. Pô, de repente o áudio tá só em inglês, eu não entendo direito. Ou tô jogando ali, sei lá, tem um filho pequeno, não posso jogar, tô sem um headset, não posso jogar com o volume muito alto, então tem que jogar com o volume baixo. Pô, tô lendo ali uma legenda. Então, jogos que são, obviamente, constantemente atualizados, eles têm mais essa possibilidade. Eu vejo jogos esses, um desperdício muito grande que eles têm, porque como tem sempre skin, personagem novo, coisa nova, eu vejo assim, uma oportunidade perdida muito grande no sentido da representatividade, não só essa acessibilidade. Porque hoje, se eu virar pra você, eu um cara que joga bastante, faz um monte de review, fala assim, cara, me cita 3 jogos que tem uma pessoa com deficiência dentro do jogo.

0: tal. Poxa, por que que tem mais personagens PCDs? Por que que tem mais personagens LGBTQIAP+, dentro? Que é importante a pessoa se sentir representada, né? Toda aquela polêmica da pequena sereia negra, né? Poxa, não sei o quê. Cara, aquilo para as meninas, né? Que são negras, que os meninos que querem se ver representados ali na tela, poxa, aquilo é muito importante. Então, acho que isso falta nesses games as a service, de falar, cara, já que a gente vai estar. Tem tanta skin, tem tanta roupinha, tem tanta coisa, por que que eu não trago um pouco disso aqui também?
1: Isso é um ponto interessante e bem colocado, assim, não tinha passado pela minha cabeça. Acho que é isso. Fabrício, se quiser comentar, falar um pouco sobre esse ponto.
2: Não, eu acho que só complementando essa questão da representatividade, faz muita falta, cara, você ter personagens com papéis importantes e que sejam pessoas com deficiência. Porque isso também ajuda, de novo, quebrar aquele preconceito que as pessoas têm. Porque, infelizmente, ainda hoje, né? A gente tem essa coisa de a pessoa olhar uma pessoa com deficiência e já começa a tratar ela, parece que quer enrolar um colchão em volta e botar um plástico bolha para ninguém chegar perto, para ninguém, né, lidar com a pessoa. Até o jeito de falar, muitas vezes, ou é muito infantilizado, ou, sei lá, trata a pessoa, o que acontece muito comigo, às vezes, tá em algum lugar assim, a pessoa vem e começa a falar de mim, só que para minha mãe ou para alguém que estiver comigo, em vez de falar diretamente para mim, como se eu não pudesse responder. Então, são coisas que ainda acontecem. E quando a gente vê esse tipo de representatividade nos games, as pessoas começam a perder um pouco isso, essa coisa. Porque, por exemplo, eu deixo como um exemplo que, infelizmente, não é um protagonista, mas é uma ótima ideia disso. O personagem Lester do GTA V, ele é uma pessoa com deficiência, ele tem suas várias limitações ali, mas é um dos personagens mais brilhantes de toda a história do GTA V ali, tanto no GTA V quanto no online. Você pode ver que ele é a mente brilhante por trás dos planos mirabolantes ali. Ele é o cara que tem contatos, tanto é que em diversas cenas a gente pode ver o Michael impressionado com a inteligência dele. A gente pode ver os personagens do online, as conexões que o Lester tem. Então, a gente olha pro Lester hoje, eu garanto, não tem uma pessoa que olha para ele e fala, ah, coitadinho do Lester, né? Coitadinho, é deficiente. Não, todo mundo olha pro Lester e fala, cara, esse cara, ele é o cara, mano. Ele tem uma mente, ele sabe trabalhar, ele tem todo mundo ali no caderninho dele. FBI, polícia, a criminalidade, todo mundo, ele tem alguma coisa ali de alguém que ele sabe onde que ele tá mexendo. Então, isso, sabe, mostra que mesmo ele tendo, o jogo deixa isso bem claro pra gente, tanto é que em determinado momento a gente vê ele aparecendo até de camisola de hospital, que ele tem que sair no meio de um exame pra resolver um problema que alguém fez, e ele lá todo debilitado, ele ainda fala, como que você é burro de fazer essa cagada aqui no jogo, né? Desculpa a palavreada, mas isso mostra que, tipo, ele tem sim suas limitações, e não são poucas. Mas mesmo assim, quase ninguém olha pra ele como um coitadinho. A gente sempre olha com carinho, como um personagem muito da hora, muito legal.
1: É verdade. E bem lembrado, né? Como é importante esse ponto. Gente, muito obrigado, viu? Essa conversa foi muito legal. A gente começou falando do fim da mídia física, né? Mas eu acho que reforçando aí também, dá para as pessoas ficarem desesperadas. Nossa, acabou a mídia física, caramba. Os jogos estão aí, os jogos oferecidos, né, digitalmente, têm suas facilidades e também trazem outras diversas vantagens aí que a gente debateu aí, principalmente pensando em acessibilidade, né? Muito importante. Então, obrigado, queria agradecer a vocês aí pela participação e fico o convite para próximas participações aqui no Em Órbita, no Giro Tecnológico, que é minha coluna de Ciência e Tecnologia. Enfim, é isso. Foi ótimo.
2: Muito obrigado pelo convite.
0: Obrigado, foi ótimo falar sobre isso. E quem sabe tirar um pouco esse ar de vilão da mídia digital, né? Tá todo mundo achando que a mídia digital é o fim dos videogames. Não é, gente. Tem seu lado positivo, sim.
1: É isso. Valeu, Christian. Valeu, Fabrício.
2: Falou.
0: Abraço.
3: Galera, valeu aí, viu?
1: Esses foram o Christian Bernauer, presidente da Able Gamers Brasil, e o Fabrício STW, que é membro fundador da Able Gamers Brasil, streamer e PCD, falando aqui com a gente sobre essas questões de acessibilidade e também a questão da mídia física, mídia digital, enfim, esse debate aí que vocês ouviram. Aproveitando que a gente acabou de falar aqui sobre acessibilidade em jogos, vamos trazer uma dica bem legal aqui no Ajuda Tech. O site Can I Play That? Por lá você pode conferir diversas dicas envolvendo acessibilidade, principalmente reviews específicos das ferramentas de acessibilidade oferecidas em diversos jogos.
4: É legal, Yuri. Isso ajuda o consumidor a escolher o melhor game pensando na sua deficiência. Por exemplo, já com um parecer sobre a

0: Aquele recurso prometido pela desenvolvedora do game. Afinal, existem muitos casos de recursos criados pensando em uma ou outra deficiência, mas que pode não atender uma boa parte dos casos, né?
1: Só para explicar aqui para os nossos ouvintes, né? O site é o Can I Play That, que é caniplaythat.com. Can I Play That, tudo junto, .com. Por lá você pode acessar reviews, notícias, além de guias com dicas para jogar determinados games, né? Tem também uma seção de termos utilizados nos reviews que você pode entender melhor o que significam, além da justificativa para o uso em determinados casos.
0: E tem também sessões de premiações, artigos de opinião, entre outras opções, para aproveitar ao máximo os conteúdos do site. Vale a pena dar uma conferida, viu?
1: Com certeza, Dani. E você ouvinte pode sempre mandar qualquer dúvida de ciência ou tecnologia para gente, que a gente explica aqui no Judatec. É só enviar pelo WhatsApp 21 980 65 0066, 21 980 65 0066, manda que a gente responde aqui no Judatec.
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1: Esse foi mais um Em Órbita aqui na Rádio Sputnik, na Metropolitana 80.5 FM. Muito obrigado aos ouvintes e sigam Em Órbita nas principais plataformas de áudio para ouvir a gente de qualquer lugar.
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1: Esse episódio teve edição do Maciel Amaral, nosso operador.
0: Até uma próxima, abraço.
1: Valeu.
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3: Valeu, Laura. Obrigado. Uma boa tarde para você. Olha, investidores de Brasil, Índia, Coreia do Sul e outros países demonstram interesse em projetos desenvolvidos pela Rússia no Ártico, segundo o Centro de Planejamento Estatal do Extremo Oriente Russo. No caso brasileiro, o principal interesse estaria relacionado à cooperação científica. Em entrevista à Sputnik, o diretor da entidade, Mikhail Kuznetsov, afirmou que as prioridades variam de acordo com cada país. Enquanto o Brasil demonstra interesse científico, a Índia estaria voltada para questões climáticas. Já a Coreia do Sul e China teriam como foco a ampliação do transporte de cargas e a diversificação de rotas comerciais. De acordo com ele, investidores estrangeiros também demonstram interesse nos recursos naturais, na estabilidade dos fornecimentos e em tecnologias relacionadas ao desenvolvimento do Ártico. Ele destacou que as rotas pela região permitem transportar hidrocarbonetos em direção à Ásia sem passar pelo Estreito de Hormuz ou pelo Canal de Suez. A Rússia vem ampliando a Rota Marítima do Norte, corredor de aproximadamente 5.600 quilômetros ao longo da costa russa no Oceano Glacial Ártico, e que oferece uma ligação mais curta entre regiões da Europa e da Ásia Pacífico. No dia 22 de agosto, um porta-containers de uma empresa sul-coreana partiu de Busan com destino a Roterdã, utilizando a região pela primeira vez. Segundo dados oficiais russos, a Rota Marítima do Norte movimentou mais de 37 milhões de toneladas de cargas no ano passado. E aí eu quero trazer o Rafael para comentar um pouco sobre esse assunto. Rafa, a gente tem interesse do Brasil, Índia, Coreia do Sul, todos esses países pelo Ártico, e todos esses países, obviamente, buscando parcerias, aproximação com a Rússia. Eu queria, Rafa, que você falasse o seguinte, né? Explicasse pra gente, pra nossa audiência, o quanto que pode ser benéfico para o Brasil essa parceria com a Rússia, enfim, investimentos que liguem Brasil e Rússia.
4: Então, quando a gente fala sobre a zona ártica, sobre a região do Ártico, que circunda, né, aquilo que nós conhecemos como Polo Norte, a gente está falando de uma das zonas menos exploradas do planeta. A própria expansão da humanidade determinou, impulsionou a exploração de quase todos os cantos do planeta, quase todas as zonas, quase todas as regiões. Existe pouco, pelo menos da superfície do nosso planeta, que a gente não conhece. E um dos lugares que ainda pode ser considerado uma fronteira geopolítica, aí no sentido propriamente geopolítico e politológico da noção de fronteira, é exatamente a zona ártica, né? A região do Ártico. É uma zona que, apesar de ter tido seus contornos mapeados e de ter sido razoavelmente explorada por alguns aventureiros do passado, ainda resguarda muitos mistérios, especialmente no que concerne possibilidade de rotas comerciais, bem como a existência de recursos e talvez até informações que possam ser interessantes de uma perspectiva científica, em relação, por exemplo, à mineralogia, em relação à paleontologia, talvez até mesmo em relação à antropologia, né? O passado remoto, a era do gelo e assim por diante. Tudo isso traz aí interesse, inclusive científico, claro, também em relação a recursos naturais. Tanto a gente pode se deparar com novos materiais, né? Novos minerais, novos tipos de terras raras, por exemplo, bem como a gente pode ali se deparar com novas condições sob as quais determinados recursos naturais aparecem. Então, assim, na verdade, as possibilidades numa perspectiva do conhecimento humano são infinitas. A gente, de fato, tem que examinar para ver o que está lá e de que maneira isso vai expandir o conhecimento humano em relação ao planeta, mas exatamente pelo fato de ser uma fronteira geopolítica e, portanto, uma zona ainda não suficientemente explorada, as possibilidades estão em aberto. É interessante para o Brasil em relação a tudo isso que eu falei, a possibilidade de se encontrar ali reservas de recursos naturais, tanto daquelas que já conhecemos, como talvez até mesmo reservas de recursos ainda não suficientemente conhecidos, novos componentes químicos, novos, novas matérias-primas, né? Novos elementos de uma tabela periódica, por assim dizer, segredos em relação à vida, né? O Brasil é um país que tem uma atenção específica em relação a questões de biotecnologia, exatamente por conta da sua biodiversidade, que é elevadíssima, se não for o país de maior biodiversidade do planeta, exatamente por conta da região amazônica. De modo que existe, portanto, um interesse científico exatamente nessa área da biotecnologia, no que concerne conhecer a vida, né, e os elementos e indícios da vida nessas condições inóspitas e de congelamento. A gente tem que recordar que existem ciclos de aquecimento e congelamento que são naturais. É claro que existe recentemente a influência humana, mas mesmo antes da influência humana existia esse ciclo, e isso significa que pode inclusive haver restos de animais congelados ali na região do Ártico. Isso é muito interessante exatamente também para as pesquisas biotecnológicas. Então existe esse fator, que é o fator talvez inicial, talvez primário, exatamente como comentado na notícia, nas notícias que a gente estava analisando. Porém, é claro que expandindo em relação a interesses mais gerais, obviamente uma nova rota comercial é de interesse exatamente até para países que foram afetados pela crise no Estreito de Hormuz, e o Brasil pode não ter sido um dos países mais afetados, porém, foi um dos países afetados pela crise no Estreito de Hormuz. O fato de que você tem uma grande quantidade de estreitos ao redor do mundo, controlados ou muito influenciados pelos Estados Unidos, torna também interessante a abertura de novas zonas de navegação marítima livre. Isso também é muito interessante desde uma perspectiva brasileira, que é hoje uma perspectiva multilateralista. A gente também tem que levar em consideração exatamente possibilidades envolvendo pesquisas de todo tipo. E nisso, na mesma medida em que hoje o Ártico é a fronteira geopolítica do momento, a gente tem até uma outra fronteira geopolítica que, na minha perspectiva, será a fronteira geopolítica após o Ártico, que é a região Antártica. E essa região Antártica, aí sim, ela nos concerne de uma maneira muito direta, exatamente pelo fato de estar no Polo Sul, no Hemisfério Sul.
5: Bom, Rafa, queria saber de você de que maneira, né, o interesse de países como o Brasil, como a Índia, a China, Coreia do Sul, nesses projetos russos no Ártico, de que forma isso pode fortalecer a presença de países emergentes na região e aí desafiar a influência tradicional das potências ocidentais, essa extensão aí dessa guerra fria, né? Enfim, de que forma a influência tradicional, enfim, as potências ocidentais podem se sentir ameaçadas?
4: Bom, na medida que a gente está abrindo essa rota comercial ártica, principalmente a Federação Russa, evidentemente, junto ali, tendo ali alguns projetos em conjunto com a China, já que Rússia e China são os principais países dotados de navios quebra-gelo, e os navios quebra-gelo são as principais ferramentas na exploração da zona ártica, exatamente para você poder, através ali da depredação, por assim dizer, das geleiras, você abrir rotas seguras para que os navios possam transitar. E essa abertura de novas rotas para o trânsito naval é muito interessante, exatamente porque existem certos gargalos que começam a aparecer. A preocupação primária, evidentemente, é a russa, pelo fato de que, historicamente, sempre foi fácil impor um bloqueio naval à Federação Russa, ou ao Império Russo, ou à União Soviética, exatamente através ali da negação do controle dos mares quentes, através da possibilidade de fechamento do Estreito de Dardanelos e do Bósforo, ou seja, aquelas zonas ali de saída do Mar Negro e que são controladas, por exemplo, pela Turquia, que é um ator ambíguo, ocasionalmente se aproxima da Rússia, mas também ocasionalmente tensiona com a Rússia. E claro, como foi mencionado, o controle que existe historicamente pelo Ocidente. Hoje você tem aí um Egito um pouco mais soberanizado, mas ainda muitas vezes atendendo a alguns interesses ocidentais no que concerne o canal de Suez, e de modo então que você tem aí esse gargalo que muitas vezes acaba não sendo plenamente confiável. O canal do Panamá é o outro. Você tem ali a questão do Estreito de Malaca e assim por diante. Então, você abre uma nova rota comercial, você permite, por exemplo, que a Rússia, que é um exportador importantíssimo, tanto de combustíveis, bem como de derivados do petróleo em geral, como também de fertilizantes e também de produtos agrícolas. E existem muitos países que dependem da Federação Russa para adquirir esses insumos, e muitas vezes o transporte desses insumos é prejudicado exatamente pelo fato de que a Ucrânia vinha, e isso foi um pouco suavizado, mas a Ucrânia vinha adotando uma postura terrorista em relação a navios russos que tentavam sair ali do Mar Negro, por exemplo, para poder fazer ali a entrega de produtos agrícolas adquiridos por países africanos, né? Então, a capacidade agrícola russa tem um papel importante na segurança alimentar global, e isso vinha sendo bastante prejudicado exatamente pelo fato de que os principais portos russos, portos 100% navegáveis, ficavam ali nas áreas de águas quentes, e essas áreas de águas quentes são potencialmente afetáveis pelos interesses de uma série de outras potências. Então, quando você abre uma rota que permite, que facilita a exportação de fertilizantes, de trigo, por exemplo, e de combustíveis e outros derivados de petróleo para o resto do mundo, evidentemente isso interessa bastante aos países do chamado Sul Global, aos países do Terceiro Mundo, até porque, sendo uma zona em tese mais segura, subentende-se que o seguro dos navios que transitam por essa zona, que não é uma zona de conflito, esses seguros serão mais baratos e, portanto, as trocas comerciais estarão facilitadas, por mais que à primeira vista pareça um caminho em tese longo demais. Dependendo de para onde esses produtos estejam indo, parece valer bastante a pena apostar nessa rota ártica e também parece valer a pena para os países que são clientes da Federação Russa. É óbvio que para a Coreia do Sul e a Coreia do Norte também, inclusive, que pretendem ser portos de parada no trânsito desses navios, a gente tem que levar em consideração, por exemplo, que no norte, né, ali naquela faixa ártica da Federação Russa, o único porto de águas quentes de que a Federação Russa dispõe é o porto de Murmansk. E aí os portos de águas quentes seguintes, ou seja, aqueles portos que nunca congelam, mesmo no inverno, você só vai encontrar no território da Península Coreana. Então esses países da Península Coreana são países que têm interesse no desenvolvimento dessa rota ártica, exatamente pela possibilidade de transformar os seus portos em hubs, né, em núcleos de comércio internacional, de comércio naval internacional. Para a China também, evidentemente, é bastante interessante, porque todo o projeto chinês se baseia exatamente em estender uma malha, uma rede comercial internacional, né? A ideia da iniciativa Cinturão em Rota envolve exatamente o desenvolvimento de logística para facilitar o comércio. Então, a China tem stakes nessa questão do desenvolvimento de uma rota ártica. Então, assim, um potencial, ele é bastante significativo, é um potencial bastante abrangente. Porém, a gente tem que apontar necessariamente para o fato de que, na contramão em relação a esses projetos, os Estados Unidos, especialmente, estão tentando militarizar a zona do Ártico. Ou seja, aumentar a concentração de tropas, aumentar a quantidade de suas bases militares. Toda aquela questão da Groenlândia, por exemplo, em que o Trump ameaçava de invadir a Groenlândia, em alguma medida foi apaziguada pelas promessas groenlandesas, no caso dinamarquesas, de facilitar ali a presença militar estadunidense na Groenlândia, ceder mais território para poder permitir a construção de bases por parte dos Estados Unidos. Tudo isso visava exatamente aumentar a presença militar dos Estados Unidos perto dessa zona ártica. Também existe ali a tentativa de construir determinados ativos militares, como sistemas antimísseis e também sistemas de mísseis ofensivos nos arredores da zona ártica. Então, existe essa contradição em que Rússia e China e também alguns outros países estão interessados no Ártico desde uma perspectiva comercial e científica, enquanto os Estados Unidos e o Ocidente em geral estão apontando aí para a militarização do Ártico e para a possibilidade até de utilizar o Ártico como sendo um elemento em uma estratégia ofensiva. Evidentemente, a gente tem que apontar isso. Na medida em que o Ocidente tente avançar na militarização do Ártico, é claro que especialmente a Rússia vai ter que responder também, e já tem feito isso construindo sistemas defensivos nas zonas mais ou menos costeiras desse cinturão setentrional da Federação Russa, que dá diretamente ali para a zona ártica.
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5: 5:17, 5:17, o presidente do Supremo Tribunal Federal, Edson Fachin, suspendeu há pouco tanto a decisão do ministro André Mendonça, que havia afastado André Rodrigues da direção da Polícia Federal, quanto a decisão de Flávio Dino, que determinou sua reintegração. Essa medida também alcança o diretor de inteligência, Leandro Almada. Segundo Edson Fachin, a suspensão é necessária para evitar conflitos e sobreposições processuais capazes de atingir a ordem pública e a integridade do próprio tribunal. Essa notícia está em destaque no canal do Telegram da Sputnik Brasil. Você pode acompanhar toda a repercussão e todos os detalhes, enfim, a fala do presidente do STF, Edson Fachin, em sua decisão. E você confere também logo mais em detalhes no nosso site noticiabrasil.net.com. www.ciclo.com.br. Aproveito para a presença do Rafael Machado para perguntar e para a gente analisar e entender essa mais esse novo capítulo que surge agora ao final da tarde, né? Finalmente, Edson Fachin se posicionando de uma forma firme e contundente para tentar apaziguar a situação nesse cenário beligerante no Supremo Tribunal Federal, né, Rafa?
4: Sim, em alguma medida, a posição do Fachin, a postura que o Fachin está adotando, era uma necessidade, né? Uma necessidade nesse sentido de que, bem, ele que está ocupando ali a condução do STF, você tem ali um conflito que, segundo muitos analistas, ameaça o Brasil de uma maneira profunda, né? Ameaça institucionalmente o Brasil de uma maneira profunda. As posições divergentes não parecem imediatamente reconciliáveis, então você necessariamente precisa ali da atuação de uma figura de liderança para tentar encontrar um ponto do meio, para tentar encontrar um meio de apaziguar esses ânimos. É uma decisão que aponta contra ambos lados, né? Tanto ali na direção do André Mendonça quanto na direção do Flávio Dino. Então isso tem que ser levado em consideração. Em tese, o Fachin não está adotando o lado de ninguém, não está tomando lado, ainda que talvez se deva considerar que, como a postura do Dino foi reativa, o mais afetado, sim, pelo menos um pouco, acaba sendo o André Mendonça, apesar dele não necessariamente ter sido responsável por dar início a essa crise. A crise já existia ali de forma latente e ela começa a aparecer de uma maneira bastante visível quando começam a aparecer notícias e informações vinculando ministros do STF ao caso do Banco Master, como foi até a situação envolvendo, por exemplo, Dias Toffoli e, como sabemos, a menção ao nome do Alexandre de Moraes e sua esposa já vem desde o comecinho ali da investigação em relação ao caso do Banco Master. Então, a postura do Fachin vai mais ou menos na linha daquilo que foi objeto do discurso do presidente Lula. Vai ser um esforço claramente desesperado de tentar apaziguar os ânimos, até para evitar talvez uma politização, uma polarização interna no STF até mais significativa, até mais dura. Assim, por um lado, a gente tem que considerar que é difícil que esses atores vão preferir ir dobrando a aposta e continuar no rumo que estão seguindo em vez de buscarem ali algum tipo de conciliação, até para evitar o pior. Porque mesmo, por exemplo, que se fale aí na singularização de um alvo, de um eventual pedido ali de impeachment, um resultado positivo de um impeachment de um ministro do STF vai ser utilizado como precedente também para poder garantir o impeachment de outros futuros membros, né, ministros do STF. Então, a atuação do Fachin vai nesse sentido de preservar essa instituição e de evitar que essa polarização desgaste ainda mais uma instituição que já é bastante questionada pela população brasileira.
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3: Brasil adentro. 5:23. Olha, um estudo aponta que aterros sanitários do Rio de Janeiro produzem cerca de 4,5 milhões de litros de chorume, isso por dia. Quem tem mais detalhes é o nosso repórter Lucas de Andrade.
6: O Rio de Janeiro produz aproximadamente 4,5 milhões de litros de chorume por dia, o equivalente a quase 2 piscinas olímpicas. Os dados fazem parte de um estudo do professor Carlos Canejo, pesquisador do mestrado profissional em Ciências do Meio Ambiente da Universidade Veiga de Almeida. A pesquisa analisou a operação de 18 aterros sanitários e mapeou cerca de 803 milhões de litros do líquido tóxico estocados em 135 lagoas operacionais em todo o território fluminense. De acordo com o levantamento, apenas 5 dos aterros licenciados no Rio concentram 75% de todo o chorume gerado no estado. Segundo Canejo, essa concentração está ligada à densidade populacional da região metropolitana. Na área que reúne os maiores municípios do estado, mais resíduos são gerados e, por consequência, os aterros sanitários produzem os maiores volumes de chorume, líquido que resulta da decomposição do lixo misturada à água da chuva que infiltra nos detritos. Para o pesquisador, os períodos de mais chuva exigem atenção redobrada e o sinal de alerta está ligado para os próximos meses.
7: Naturalmente, quando há um período de maior incidência pluviométrica, há um impacto diretamente na geração do lixiviado. Quanto mais chove, mais gera lixiviado. Por mais que existam técnicas, né, de redução dessa geração com uma operação de aterro boa, né, e uma boa operação de aterro, né, tem correlação com uma boa compactação dos resíduos, um bom espalhamento, um bom recobrimento, uma boa drenagem superficial, a gente tem regiões no Rio de Janeiro onde a intensidade pluviométrica quase que dobra nesse período. E naturalmente o desafio do gerenciamento do chorume também vai aumentar nesse período de chuva.
6: O estudo indica a necessidade de um acompanhamento mais atento dos órgãos ambientais no período. Mas, segundo o professor, a estrutura disponível hoje no estado está abaixo do tamanho do desafio. O pesquisador destaca o déficit de profissionais nos órgãos ambientais de fiscalização para o manejo do chorume.
7: Não dá pra gente imaginar, né, que um estado com 92 municípios, né, que tem 18 aterros sanitários licenciados, né, e milhões de litros de chorume acumulado, não dá para imaginar que vai ter uma equipe com 5, 6 pessoas sendo capaz de acompanhar no nível de cuidado necessário todas as ações de licenciamento e de pós-licenciamento. Não é uma questão que o poder público vai resolver sozinho, não é uma questão que as empresas vão resolver sozinhas, essa é uma questão que exige muito diálogo. Toda a discussão ela deve permear a sustentabilidade operacional dessa atividade e a preservação dos nossos recursos ambientais.
6: Para o pesquisador, o estado do Rio avançou na última década com o encerramento de lixões e já encaminha mais de 90% dos resíduos para aterros licenciados, um cenário melhor do que o de vários outros estados. De acordo com Carlos Canejo, o problema exige manejo integrado, com tratamentos físico-químicos, biológicos e sistemas membranares na contenção e impermeabilização de resíduos, além de maior diálogo entre poder público, empresas que operam os aterros sanitários e acadêmicos. Reportagem Lucas de Andrade.
5: Ok, Lucas, obrigado pela sua informação. São 5h27, a gente continua movimentando a reportagem da Sputnik aqui na Metropolitana FM. A Polícia Federal deu início a uma operação contra uma quadrilha que fraudava os serviços dos Correios. Acompanhe agora na reportagem do Paulo Fonseca.
8: A Polícia Federal prendeu o principal integrante de uma organização criminosa especializada em desvio de encomendas de alto valor feitas pela internet e retiradas ilegalmente em unidades dos Correios. Outros dois integrantes da quadrilha seguem foragidos. A Operação Fraus cumpriu mandados de prisão preventiva e de busca e apreensão em endereços nos bairros de Bangu, Campo Grande, Santa Cruz, na zona oeste do Rio, e em São Vicente, no litoral de São Paulo. Durante a operação, os agentes apreenderam documentos e outros materiais de interesse para a investigação. O material apreendido vai ser analisado pelos peritos e poderá ajudar a identificar outros integrantes do grupo. De acordo com a Polícia Federal, foram identificadas pelo menos 24 ações criminosas, entre casos consumados e tentativas da quadrilha. A investigação começou após a prisão em flagrante de uma mulher em março de 2024, quando ela retirava uma encomenda usando um documento falso em nome da verdadeira destinatária. A análise do material apreendido na ocasião levou a Polícia Federal a identificar uma estrutura criminosa organizada que monitorava objetos postais, produzia documentos falsos e retirava encomendas de forma fraudulenta em unidades dos Correios nos estados do Rio de Janeiro e também São Paulo. Segundo as investigações, o grupo atuava de forma estruturada e permanente, com divisão de tarefas. Alguns integrantes coordenavam as ações e recrutavam executores. Outros forneciam documentos falsos, organizavam o transporte e distribuíam os produtos obtidos ilegalmente. Os investigados podem responder por furto qualificado mediante fraude e organização criminosa, além de outros crimes que possam ser identificados durante as diligências. Reportagem Paulo Fonseca.
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11: Olá pessoal, daqui a pouquinho tem Mundioca chegando na área e hoje a gente vai falar sobre mais sanções contra a Rússia pela Europa. Será que ela não cansa de fazer isso e acabar ela mesma, a Europa, se dando mal?
12: É, a Europa deu um verdadeiro tiro no pé, principalmente a Alemanha, que sempre se desenvolveu bastante com o gás, com o petróleo russo. A Alemanha se viu de repente, Marcelo, tendo que pagar mais caro, comprar de outros países que compram da Rússia, pagar até 30% mais caro e voltar à era do carvão. O programa de hoje também está maravilhoso, imperdível para você que curte a geopolítica.
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5: 5:31 de volta com o Entretanto, ainda movimentando a nossa reportagem. A Polícia Civil investiga a tentativa de homicídio contra uma jovem de 18 anos em Rio das Pedras, comunidade aqui na zona sudoeste do Rio de Janeiro. Quem tem os detalhes, quem está nessa história, é o repórter Vinícius Fernandes, ao vivo aqui para falar conosco. Vinícius, boa tarde para você.
13: Boa tarde, Maurício. Boa tarde, Léo. Boa tarde a todo mundo que acompanha o Entretanto. O homem é apontado como responsável por atirar na cabeça dessa jovem de 18 anos, como você disse, em Rio das Pedras, na zona sudoeste do Rio, está foragido. A Polícia Civil investiga o caso como tentativa de homicídio. Maria Heloísa Lima Soares foi baleada na última sexta-feira após sair do trabalho e se encontrar com amigos em um bar. Segundo a família, o suspeito com quem a jovem conversava pelas redes sociais chegou ao local e teria tido uma crise de ciúmes antes de atirar na vítima. Mesmo ferida, Maria Heloísa entrou em um carro de aplicativo e pediu ajuda ao motorista, que acionou a Polícia Militar. Ela foi levada para o Hospital Municipal Lourenço Jorge e depois transferida para o Souza Aguiar, onde passou por cirurgia para a retirada da bala. O hospital informou que o estado de saúde dela é estável e a polícia realiza buscas para identificar e localizar o criminoso responsável por essa ação contra essa jovem de 18 anos, pessoal.
3: Perfeito, Vini. Obrigado pelas informações. Daqui a pouco você volta com mais notícias aqui do nosso Brasil, do nosso Rio de Janeiro. Obrigado, Vini. Até já.
13: Até já.
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3: 5:33, o presidente de Cuba, Miguel Díaz-Canel, afirmou na terça-feira que o país jamais se tornará colônia ou neocolônia de qualquer império. E disse ainda que continuará defendendo a independência, a soberania e o direito à autodeterminação. A declaração foi uma reação a uma publicação do presidente dos Estados Unidos, Donald Trump, na plataforma Truth Social. Trump compartilhou uma imagem de um mapa no qual Cuba, Canadá, México, países do Caribe, Groenlândia e Islândia aparecem incorporados ao território norte-americano e cobertos pelas cores da bandeira dos Estados Unidos. Em resposta, o presidente cubano disse que o país conhece historicamente o que significa viver sob domínio colonial e declarou que o país não aceitará voltar a essa condição. A manifestação dele ocorre em meio às tensões políticas entre Havana e Washington, marcadas por divergências diplomáticas e pelas sanções econômicas impostas pelos Estados Unidos a Cuba. Rafa, queria trazê-lo para a gente falar um pouco sobre esse assunto. Donald Trump, mais uma vez, compartilhando algum tipo de informação, de imagem, algo dando a entender que os Estados Unidos dominaria alguns países pelo mundo. Recentemente, a gente sabe, os Estados Unidos sequestrou um presidente, né? Que é o caso de Nicolás Maduro. Esse tipo de pressão que Donald Trump impõe sobre outros países, Rafa, na sua avaliação, é mais a questão de pressionar, de alguma forma tentar levar algum tipo de vantagem, ou de fato você enxerga a possibilidade dos Estados Unidos tentar dominar esses países?
4: Essas duas hipóteses, elas têm a sua plausibilidade, inclusive elas podem coexistir. A gente viu, por exemplo, que os Estados Unidos, de fato, realizaram uma ação militar no território venezuelano, visando sequestrar o presidente Nicolás Maduro e, com isso, impor uma pressão à Venezuela a ponto de permitir que, por exemplo, a CIA voltasse a atuar publicamente no território venezuelano, garantindo para os Estados Unidos uma série de acordos e tratados desequilibrados, por assim dizer, que favorecem os interesses petrolíferos dos Estados Unidos, mais até do que os interesses venezuelanos. Então aí você tem a atuação simultânea do uso da força, bem como o uso da força pretérito como fator de intimidação para facilitar ou possibilitar atos de pressão em cima de determinados países, visando alcançar uma série de objetivos. No caso de Cuba, porém, nós temos estado fundamentalmente diante de uma pressão, mas é uma pressão que causa danos significativos, exatamente pelo fato de ser uma pressão de vários anos, de várias décadas, e que tem repercussões até sobre a vida, sobre a sobrevivência da população cubana, quando a gente leva em consideração a dificuldade na entrada de comida, a dificuldade na entrada de medicamentos, a dificuldade na entrada dos insumos necessários para garantir o abastecimento de energia. Tudo isso aponta exatamente para um tipo de violência que é indireta, mas ainda assim mata pessoas. Então a gente não pode descartar a hipótese do uso da força por parte dos Estados Unidos em outros cenários, até mesmo em cenários que parecem pacíficos, que parecem mais ou menos garantidos, e ao mesmo tempo você tem sim um uso ocasional ou talvez até mesmo frequente de blefes e ameaças para se poder facilitar a imposição de pressão, para, por exemplo, facilitar a conquista de determinados objetivos através de uma diplomacia mais dura, de uma diplomacia, por assim dizer, impositiva, um fenômeno que a gente inclusive já viu antes da Primeira Guerra Mundial, né? Aquela diplomacia das canhoneiras, como se costumava chamar, entre o final do século XIX e o início do século XX. Então, esses dois fatores, esses dois elementos, a força e a pressão, né? O fator ali de um poder duro e o fator do poder brando, estão em atuação uníssona, estão em atuação, às vezes alternada, às vezes simultânea, na política externa dos Estados Unidos em diversas regiões.
15: E aí, Léo, Maurício, tudo bem com vocês? Olha só, os ouvintes ainda podem conferir o Virada de História sobre os 50 anos da morte do Mao Tse Tung. Esse episódio é logo mais às 11 da noite.
0: E amanhã, Léo e Maurício, a gente vai virar e revirar o escândalo do caso Watergate. Os ouvintes vão aí descobrir muitas histórias por trás dessa história. Fica ligado, hein?
15: Fica ligado que é amanhã, começando às 7h25 da manhã, por conta do horário eleitoral, com reprises às 3 da tarde e 11 da noite. Aquele abraço, entretanto.
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3: Olha, a Polícia Civil prendeu o homem acusado de sequestrar uma adolescente na zona norte do Rio. Nesse caso, inclusive, a vítima conseguiu escapar. O Lucas de Andrade tem mais detalhes pra gente.
6: A Polícia Civil prendeu na madrugada desta quarta-feira o homem suspeito de sequestrar uma adolescente de 15 anos no bairro Engenho Novo, na zona norte do Rio. Anderson Rodrigues Leite foi localizado na noite de terça-feira em São Pedro da Aldeia, na região dos Lagos, em ação conjunta das delegacias de Inhaúma e do Meier, com a divisão antissequestro. O veículo usado no crime foi incluído no cerco eletrônico da Civitas, a central de inteligência e vigilância da Prefeitura do Rio, às 18 horas de terça-feira. Menos de 4 horas depois, o sistema detectou o carro em circulação e emitiu um alerta que levou agentes em campo até o suspeito. A delegada Patrícia Uana, titular da delegacia do Meier, detalhou como o trabalho de inteligência chegou ao sequestrador.
16: Nós obtivemos a placa do veículo, passamos a fazer um monitoramento junto ao Civitas, essa central de monitoramento eletrônico. A partir daí, nós encontramos dificuldade porque o autor deixou de utilizar o veículo. Ele abandonou esse carro em Irajá e passou não mais a ser monitorado nos radares. Então, nós obtivemos outras informações, cruzamos dados na base de dados policial e um trabalho de inteligência levou à localização desse autor no município de São Pedro da Aldeia.
6: No início da noite de sexta-feira, a adolescente voltava da escola pela rua Dona Romana, quando foi abordada por um homem dentro de um carro branco com vidros fumê, que afirmou estar armado. Por pensar que se tratava de um assalto, a jovem chegou a entregar o celular, mas foi puxada para dentro do veículo. Com o carro em movimento, ela aproveitou um descuido do sequestrador, usou um spray de pimenta contra o homem e pulou pela porta. A jovem bateu a cabeça no asfalto e ralou o joelho, mas conseguiu correr até um condomínio próximo para pedir ajuda. O suspeito fugiu com a bolsa da vítima e abandonou o carro no bairro de Irajá. A delegada Patrícia Uana explica a tese da investigação sobre a motivação do crime e afirma que o uso adequado do spray de pimenta pela jovem foi decisivo para que ela escapasse do sequestrador.
16: Ele vai responder por sequestro. Embora nós tenhamos a convicção de que essa tentativa tenha sido com intuito libidinoso, o fato da vítima ter saltado do veículo levou à consumação no momento do crime de sequestro. Nesse caso peculiar, o avô da vítima havia dado um spray de pimenta para ela. Então fica um recado muito importante. Zelem por suas filhas, suas crianças, seus filhos. É importante esse cuidado da própria família. Foi primordial, não só a atitude e coragem da moça, mas também a participação do seio familiar na proteção.
6: Policiais conduziram o sequestrador à delegacia do Meyer para prestar esclarecimentos. Solicitaram ao plantão judiciário a prisão temporária e o mandado foi expedido na madrugada desta quarta-feira. Anderson Leite acabou preso ainda dentro da própria delegacia. Reportagem Lucas de Andrade.
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17: 5h42, o presidente do Supremo Tribunal Federal, Edson Fachin, decidiu retirar Alexandre de Moraes da condução do inquérito das fake news, que tramita na corte há 7 anos. A investigação continuará aberta, mas passará a ficar sob responsabilidade de outro ministro que ainda será escolhido. A mudança foi determinada por Fachin em um processo administrativo. A decisão, no entanto, não altera a validade das medidas adotadas até agora durante a apuração, que permanecem em vigor. Os processos criminais que surgiram a partir do inquérito também não serão transferidos. Moraes continuará como relator das ações penais derivadas da investigação, mesmo após deixar o comando do inquérito original. Esse é mais um destaque que está no Telegram da Sputnik e você confere os detalhes nas nossas redes nessa tarde. Mais uma decisão do ministro Edson Fachin, agora interferindo na relatoria do inquérito das fake news que se arrastava há anos, Rafael Machado.
4: Exatamente. Não é uma surpresa tão grande, porque o inquérito das fake news ele já vinha sendo criticado há bastante tempo, exatamente por essa ausência de um prazo, né? Normalmente, no direito penal e no processo penal, entende-se que os inquéritos eles precisam ter um prazo razoável, porque o inquérito aberto, ele funciona, é um fato da realidade, ele funciona como um elemento, às vezes, por exemplo, de pressão, de intimidação, e naturalmente retira a tranquilidade dos cidadãos que estão sendo investigados num inquérito sem prazo, né? Então, os legisladores, sabiamente, isso nem vem na legislação recente, é algo clássico, sempre souberam que um inquérito ele deve ser aberto, se ele precisar ser aberto, mas ele precisa ter um prazo para terminar. Você pode renovar o prazo caso haja motivo objetivo para você fazer novas diligências, fazer novas investigações, mas ele tem que ter um prazo, porque ele não pode existir ali como uma espécie de machado pairando sobre o pescoço de um cidadão que, enquanto investigado, é apenas suspeito e, portanto, não é uma pessoa condenada. Então, na medida em que o inquérito das fake news foi se esticando sem um prazo para terminar e acrescentando pessoas que originalmente nem tinham nada a ver com os primeiros investigados, gradualmente, até mesmo muitas pessoas ou jornais ou figuras na mídia que num primeiro momento podem ter apoiado o inquérito das fake news começaram a desconfiar um pouco, ter uma certa cautela em relação à necessidade da continuação desse inquérito das fake news. Afinal, por que não fechar esse, abrir um outro, singularizar um pouco mais a questão dos investigados, que é o que geralmente acontece na maioria das investigações. Não existe, por exemplo, um único inquérito para investigar o tráfico de drogas no Brasil. Existem inúmeros inquéritos para investigar pessoas específicas que estiveram em tese engajadas em narcotráfico, e o mesmo vale para todos os crimes. Então, sempre houve questionamento político, especialmente por parte daqueles que foram investigados ou que eram próximos dos investigados, mas ao longo dos últimos anos também houve aí questionamentos de um teor jurídico mais técnico, bem como por parte de uma parte da classe jornalística que começou a se sentir cada vez mais incomodada com um tipo de inquérito que, às vezes, poderia ser utilizado para silenciar pessoas, especialmente do campo jornalístico, que poderiam estar dizendo coisas que são desagradáveis de se ouvir por parte de determinados interessados. Isso, evidentemente, acontece no momento em que o Fachin busca reequilibrar a situação interna do STF, talvez também aparar umas pontas soltas dentro de tópicos que têm transformado o STF em alvo de muitas críticas. Então, considerando que o Fachin está fazendo isso em relação ao Alexandre de Moraes, eu não duvidaria dele também, talvez até afastar o Mendonça do caso do Banco Master, como sendo uma maneira de equilibrar posições dentro do STF.
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3: 5:47. O Rio de Janeiro realizou o primeiro transplante de intestino pelo SUS. Quem vai trazer mais detalhes pra gente é o nosso repórter Vinícius Fernandes. Vini já tá mais uma vez aqui com a gente. Boa tarde, Vini.
13: Boa tarde novamente para você, Léo, Maurício e nossos ouvintes. Essa cirurgia que foi realizada no Hospital Adventista Silvestre, no Cosme Velho, na zona sul do Rio. A Viviane de Freitas Vale, de 40 anos, recebeu no último dia 5 um novo intestino delgado e um novo intestino grosso, como você disse, pelo Sistema Único de Saúde. Ela tinha síndrome do intestino curto, falência intestinal e desnutrição severa. Viviane compartilha a alegria e também a angústia de receber os órgãos.
19: Porque na sexta-feira mesmo eu tava com crise de ansiedade, porque eu precisava fazer uns procedimentos para me trazer pro transplante e eu não tinha feito e eu fiquei desesperada. Eu falo pensando como é que ia ser, mas eu não podia desistir do transplante. Eu sabia que eu tinha que continuar ali, que se eu desistisse, tudo ia desistir. Eu não podia desistir. Então na sexta-feira, 4 horas da tarde, eu liguei para uma amiga chorando, falando para ela que eu tava muito cansada. Essa espera é muito longa, que a gente vai para um lado, a gente vai para outro, passa para o hospital e volta. E eu falei para ela: minha amiga, eu não posso desistir.
13: O procedimento durou cerca de 6 horas e, segundo os médicos, não teve intercorrências. A paciente estava há vários anos recebendo alimentação administrada diretamente pela veia, porque o intestino dela já não conseguia desempenhar adequadamente a sua função. O transplante intestinal ainda é considerado uma modalidade recente no Brasil, como afirma Eduardo Fernandes, médico e coordenador do setor de transplantes hepáticos do Hospital Adventista Silvestre.
20: No Brasil, esse transplante ele é muito jovem. O Brasil autorizou, incorporou no Sistema Único de Saúde essa modalidade, deve ter o quê? Por volta de 1 ano atrás. Então, isso é muito jovem, que é um procedimento que, agora que ele tem sido oferecido, são muito poucos hospitais. O nosso hospital é um dos poucos hospitais no país que oferece esse procedimento hoje. Eu acho que a partir de agora, com esse serviço disponível para a população, a gente possa acumular mais experiência e oferecer para pessoas do país inteiro. E a gente tem recebido solicitações de pessoas de vários estados do Brasil para transferir esses pacientes, mas muitos desses pacientes estão no CTI, entubado, grave, infectados, então isso acaba que não é assim um procedimento de fácil acesso.
13: Segundo os médicos, em adultos, o procedimento é indicado em casos específicos de falência intestinal, principalmente quando o paciente depende dessa nutrição parenteral por conta de longos períodos. Antes do procedimento aqui no Rio de Janeiro, apenas 3 cirurgias desse tipo haviam sido realizadas em São Paulo. De acordo com a equipe médica, o transplante de intestino isolado é diferente do transplante multivisceral, que absorve outros órgãos abdominais. A doadora, de 5 anos, estava internada no Hospital Adão Pereira Nunes, em Duque de Caxias, na Baixada Fluminense. A criança teve morte cerebral e a família autorizou a doação dos órgãos. Essa cirurgia foi realizada durante o Setembro Verde, o período de conscientização sobre a doação de órgãos aqui no país.
5: Ok, Vini, Vinícius Fernandes, repórter do Sputnik Brasil. Aproveitando tua presença aqui no estúdio, Vini, queria saber de você, ele acompanhou aí, tem os detalhes da caminhada aí dos candidatos ao governo do estado do Rio de Janeiro. Hoje, diferentes agendas em diferentes pontos do estado do Rio de Janeiro. Ele tem os detalhes aí sobre os candidatos que estão aí nessa corrida pelo Palácio Guanabara, Vini.
13: Maurício, todos eles tiveram agendas de campanha hoje. O André Marinho do Novo, ele participou de uma sabatina em uma rádio durante a manhã, seguiu para o aterro do Flamengo, onde realizou panfletagem e à tarde gravou um podcast. Antony Garotinho do Republicanos, ele se reuniu com a própria equipe para definir as estratégias de campanha agora à tarde, concedendo entrevista a um jornal impresso e à noite participa de uma sabatina numa TV fechada de notícias. O Coronel Busnello do Missão se reuniu com a equipe durante a manhã no comitê eleitoral. À tarde, ele participou ali de panfletagem no metrô do Jardim Oceânico na Barra da Tijuca. Ciro Garcia do PSTU participou de uma panfletagem durante a tarde no edifício da Petrobras aqui no centro do Rio. Douglas Ruas do PL participou ali de uma sabatina numa rádio, né? Durante a parte da manhã, seguiu para o sul do estado, onde cumpriu a agenda em Resende e também em Volta Redonda. Eduardo Paes, do PSD, ele realizou aqui uma visita à estação do metrô da Pavuna, na zona norte do Rio, conversando com eleitores, falando sobre mobilidade urbana.

0: Volta com a gente aqui no Entretanto, trazendo, enfim, mais notícias pra gente. Obrigado, boa noite pra você.
1: Valeu, Léo.
0: Bom, a Polícia Civil realizou uma operação contra a venda ilegal de medicamentos abortivos pelas redes sociais e quem vai trazer os detalhes pra gente é o repórter Paulo Fonseca.
2: Quatro pessoas foram presas durante a Operação Anjo Caído contra uma quadrilha especializada em comercializar clandestinamente medicamentos abortivos por meio de redes sociais e aplicativos de mensagens. Agentes da Delegacia de Repressão aos Crimes Cibernéticos, a DRCI, cumpriram mandados de busca e apreensão em endereços nos bairros de Campo Grande e Cosmos, na zona oeste do Rio. Durante as buscas, os agentes encontraram kits já preparados para a entrega, uma quantidade significativa de medicamentos, além de papéis e anotações referentes às compradoras. O material será encaminhado para a perícia e analisado para dar continuidade às investigações. A delegada Camila Pegorim explicou que as investigações prosseguem e que, além da venda dos medicamentos proibidos, os envolvidos usavam perfis nas redes sociais para publicar conteúdos ensinando métodos de interrupção da gravidez.
3: Inclusive, em relação à seringa, a gente está achando que ela podia estar indicando, né, a prática abortiva de uma outra forma, não só na ingestão de comprimidos, mas também, eventualmente, uma possível autocuretagem ali, alguma coisa. Vai ser uma coisa que vai ser investigada agora. A gente sabe que tem outras pessoas envolvidas, a gente sabe que tem aí os fornecedores, que tem também essas gestantes, né, que apesar da gente não saber quais as situações, qual a situação, qual a realidade, enfim, também estão envolvidas no crime de alguma forma.
2: Entre as publicações encontradas pelos policiais nas redes sociais estão vídeos com títulos Como Fazer um Aborto Seguro e Ajuda com Positivo Indesejado. A polícia identificou ainda o uso de diferentes contas, números de telefone e dispositivos eletrônicos em uma estratégia que teria como objetivo dificultar a identificação dos responsáveis. Dados obtidos junto às empresas de tecnologia e operadoras de telefonia permitiram aos investigadores relacionarem esses alvos aos celulares, linhas telefônicas, contas digitais e endereços utilizados na atividade. Além da comercialização ilegal de medicamentos, a investigação apura possíveis crimes de incitação e apologia ao crime, além de falsificação, corrupção, adulteração ou alteração de produtos destinados a fins terapêuticos ou medicinais. Reportagem Paulo Fonseca.
4: Ok, Paulo, são 5h56, a gente está quase no final do Entretanto. A gente aproveita aqui para se despedir do Rafael Machado, nosso analista de assuntos políticos nacionais e internacionais. Rafael, mais uma vez, obrigado aqui pela tua participação aqui com a gente, trazendo luz aqui para os assuntos debatidos aqui no Entretanto. Amanhã tem mais. Forte abraço.
5: Doutor Adolfo, Maurício, Léo, sempre uma honra estar aqui com vocês e amanhã estaremos de volta.
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4: São 5h57, um acidente envolvendo duas carretas no acesso à Via Dutra pelo Trevo das Margaridas em Irajá está interditando a pista lateral da Avenida Brasil no sentido centro. O trânsito apresenta retenções desde Barros Filho, também a retenção na rua Aníbal Porto em Irajá e também na estrada da Água Grande, complicando aí a movimentação na volta para casa nesse fim de tarde. Ainda falando de Avenida Brasil no sentido Zona Oeste, retenções desde a Cidade Alta até a altura de Guadalupe no sentido do centro. As retenções começam em Deodoro e vão até a altura do Trevo das Margaridas. Essa situação da Avenida Brasil, grande movimentação nessa volta para casa nesse fim de tarde.

0: Quarta-feira, dia 10 de setembro, o céu vai estar nublado a parcialmente nublado, com previsão de chuva fraca moderada, passando a pancadas de chuva moderada entre a tarde de amanhã e a madrugada de sexta, podendo vir acompanhada de raios. Os ventos estarão predominantemente moderados, portanto, semana chuvosa e amanhã a chuva mais uma vez aparece na cidade do Rio de Janeiro. Maurício, eu tenho a sensação que o sol nunca mais brilhou no Rio de Janeiro, sabia?
1: Pois é, quem diga que ele vai dar as caras no fim, na sexta-feira.
0: Tomara.
1: Mas muito rapidamente, enfim, anda numa fase de muita timidez o sol aqui no Rio de Janeiro.
0: Maurício, amigo, obrigado pela tarde de hoje. Mais um entretanto para nossa conta.
1: Meu segundo, hein? Tô curtindo, tô gostando.
0: Ah, show de bola. Bom, para quem nos acompanhou no programa de hoje e quiser ouvir essa edição novamente, estamos no Spotify, no Deezer, no Amazon Music e também no Apple Podcast. Se você não fizer uso de nenhum aplicativo de áudio, você fica à vontade para acessar o site metropolitanarrio.com.br. Amanhã tem mais. A partir das 4 horas da tarde, não é isso, Maurício?
1: Entre 4 e 6 da tarde, entretanto, na Sputnik Brasil e também na Metropolitana FM, programa que teve Franciele Martins na mesa de som, na sonoplastia e a produção do Carlos Júnior, de segunda a sexta-feira, para você que nos acompanha sempre. Forte abraço.
0: Valeu, valeu.
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5: Olá, ouvinte, seja bem-vinda e bem-vindo aqui ao podcast Em Órbita. Por aqui a gente traz as principais novidades e debate temas importantes no mundo da ciência e da tecnologia. Eu sou Yuri Hildebrand e a gente vai ao ar 3 vezes na semana. Você pode nos ouvir tanto nas plataformas de áudio quanto na Rádio Sputnik, na Metropolitana 80.5 FM do Rio de Janeiro. E vou lembrar você que está nos ouvindo que o nosso WhatsApp está aberto para receber dúvidas de tecnologia no quadro Ajuda Tech. Então manda logo o que você está querendo entender melhor de tecnologia que a gente traz aqui explicadinho para você. É só mandar um alô pro número 21 980 65 0066, 21 980 65 0066. Neste episódio a gente vai diferenciar o que é mentira do que é mitomania, né? Ou seja, mentira patológica. Como a ciência explica essa doença em si? Quais são as diferenças para uma mentira pontual, por exemplo? A mitomania ainda não chega a ser reconhecida de forma isolada nos principais manuais de diagnóstico, né? Mas ela é estudada pela ciência como um padrão de comportamento que pode ser ali persistente, compulsivo e causa muitos prejuízos para as pessoas, né? Os especialistas dizem que mentir faz parte do comportamento humano, mas diferente de uma mentira ocasional, fazer isso de forma compulsiva pode ter origens mais profundas, remetendo à infância principalmente. Além disso, pode significar até uma alteração de realidade, assim como das relações com os outros. Claro, se uma pessoa mente muito, por exemplo, ela vai ficar mal vista pela sociedade, ela não vai ter a confiança das pessoas, isso pode acabar afastando muita gente. Mas muitas vezes, em caso de mitomaníacos, por exemplo, essa mentira aparece como um artifício até de certa forma bobo, né? Uma tentativa ali de chamar atenção, uma tentativa de participar de um assunto, e é uma coisa até singela, diferente de uma mentira contada para se ganhar uma vantagem, por exemplo, para fugir de alguma situação, entre outros cenários. No caso, a mentira ali, ela é usada de uma forma corriqueira e como se não fosse nada demais, não gera nenhuma sensação de culpa em quem tá mentindo, no caso. E existem estudos também que relacionam essa mentira compulsiva a outros quadros, né? Como transtornos de personalidade, ansiedade, depressão, impulsividade. A gente também trata dessa correlação por aqui, falando com o nosso especialista. Além disso, a gente também vai ter um convidado muito especial no final do programa, então fique até o final escutando a gente para conferir, né? Que é um ex-jogador de futebol que enganou muita gente e acabou fazendo 20 anos de carreira aí jogando nos principais clubes do Brasil, alguns clubes aí fora do Brasil também, sem entrar em campo praticamente, né? Ele treinou do lado de Renato Gaúcho, treinou do lado do Bebeto e de outros vários nomes aí do futebol brasileiro e, enfim, não entrava tanto em campo assim, e tem suas justificativas, a gente vai ouvir aí e cada um tira sua conclusão sobre o caso. Mas enfim, para entender melhor as diferenças da mentira enquanto um comportamento ocasional ou até compulsivo, e a mitomania em si, né, a mentira enquanto patologia, a gente conversa agora com o Dr. Fabiano de Abreu Agrela Rodrigues, que é neurocientista e diretor do Centro de Pesquisa e Análises Heráclito, o CIPAR, de Portugal. Ele que estuda os mecanismos cerebrais por trás da mentira, do engano e da tomada de decisão. Doutor Fabiano, seja muito bem-vindo aqui ao Em Órbita. Muito obrigado por conversar com a gente.
6: Obrigado, Yuri. Obrigado pelo convite.
5: Professor, existem de fato alterações ou padrões de funcionamento de determinadas redes cerebrais relacionadas à mentira, ao controle dos impulsos, à tomada de decisão e à recompensa? Como que o nosso cérebro se manifesta em relação a isso?
6: O que que altera na morfologia do cérebro nesses casos, né? Isso documentado com estudos usando neuroimagem, é um aumento mais ou menos de 22% a 26% na substância branca, no córtex pré-frontal, que é a área de ligação entre os corpos neuronais. Então, o mentiroso patológico, ele tem esse aumento de 22% a 26% comparado a pessoas não patológicas. E ela funciona, essa região, como uma cablagem ou autoestrada de informação do cérebro. Então, ter mais substância branca vai significar que esses indivíduos têm maior conectividade e velocidade para interligar fatos falsos, memórias e inventar histórias complexas em tempo real.
5: Que interessante. Então, assim, até pra gente entender o que que acontece no cérebro de uma pessoa que mente compulsivamente, né? Quando alguém mente...
6: Yuri, é interessante porque a pessoa pensa, ué, mas aumento da substância branca dessa conexão, então essas pessoas são mais inteligentes. Então não é isso, é uma estratégia. Por quê? A substância cinzenta, que são os corpos neuronais, eles já são menores, ele tem uma redução. Ou seja, e é uma região que é responsável pelo julgamento moral e empatia. Então, você tem um aumento nessa transição, em compensação, uma diminuição no que seria mais consolidado a inteligência. A inteligência, na verdade, seria os dois ali trabalhando em conformidade.
5: Ah, interessante. Acho que até é importante a gente falar aqui para os nossos ouvintes, né, para diferenciar essa questão da massa branca, massa cinzenta. O que que isso representa, cada uma, né, no funcionamento cerebral?
6: A gente chama de massa branca porque, ao analisar o cérebro, vai ver que é uma região mais acinzentada e tem uma região que é mais branca. Por quê? Os corpos neuronais, que é onde fica a área de comunicação, a área de armazenamento, ali, energia, está ali naquela massa cinzenta. A massa branca, é como se fosse aquele cabo que a informação atravessa aquele cabo, ou seja, são as conexões para enviar informações de um neurônio para o outro.
5: E aí, pensando no cérebro, né, da pessoa que mente compulsivamente, mente com frequência, né, quais são as regiões e circuitos cerebrais envolvidos nesse processo?
6: São essas regiões, a amígdala também. A amígdala ela tem relação com o medo, com a emoção, então ela acende, no caso, gerando culpa, desconforto e também a própria ansiedade em si. Tem o circuito de recompensa, que é a dopamina. Então, a mentira bem-sucedida, ela vai libertar a dopamina. Porque a dopamina, ela libera já na expectativa. Não é nem na conquista em si, é na expectativa. Então, é como se ela fosse a busca para que você possa ter a conquista em si. Então, novamente, vem a dopamina aí como protagonista. Mas não é só a dopamina, são vários outros neurotransmissores que são envolvidos, obviamente.
5: Entendi. Pensando no papel do córtex pré-frontal, do lobo temporal e do córtex cingulado anterior, qual que é a função de áreas específicas do cérebro durante a elaboração ou sustentação de uma mentira?
6: Quando a gente fala de, por exemplo, área branca e cinzenta, todas essas regiões, ou até sub-regiões do cérebro, elas vão conter desde a massa cinzenta à massa branca. Então, a parte do córtex pré-frontal, principalmente o dorso lateral, ele está envolvido com raciocínio lógico. Ou seja, essa região aonde você vai bolar o melhor plano para a melhor mentira. Porém, pelo menos estudos garantem que quanto maior a inteligência, principalmente nessa região do cérebro, mais desenvolvida, é menor a chance de mentira. Porque, pelo contrário, o senso de justiça, ele passa a ser maior. Então, se você tem um senso de justiça maior, logo você é anti-mentira. Então, você quer a verdade, acima de tudo. O que leva à compreensão de que a mentira não deixa de ser uma menor inteligência, certo? A gente pode pensar dessa maneira. A mentira é uma menor inteligência. E, mas para você mentir, não tem que ser inteligente, manobra. Não, aí você encontrou mecanismos inteligentes de manobra ao longo do tempo para que a sua mentira seja sustentada. É diferente de você dizer que o que é ser mais inteligente ou menos inteligente e o mecanismo de manobra que você encontrou para que você possa mentir melhor ou fazer as pessoas acreditarem, atuar melhor. E aí todas essas sub-regiões que você mencionou, elas vão participar. Parte temporal, por exemplo, emocional, memória, hipocampo, amígdala, parte emocional mais evidente. Então, todas essas regiões, de certa maneira, vão ter que trabalhar, porque todas as regiões do cérebro trabalham desde o momento que você vê algo, planeja algo, pensa em algo, responde, busca memória. Então, você vai ter participação de todas essas regiões cerebrais.
5: Ah, interessante. E aí, nesse processo, né, o que o cérebro precisa fazer para construir uma mentira? Qual o caminho, assim, em termos neurocientíficos, para entender um fato, decidir ocultar esse fato, criar outra versão e sustentar essa mentira, por exemplo?
6: Primeiro, você vai usar a parte frontal do cérebro para poder pensar, você agir, porque a tomada de decisão, ela fica na região frontal do cérebro. Então, para você mentir, você vai pensar, vou mentir, né? O que eu vou criar. E essa região, participando do córtex cingulado anterior, entre outras, porque, só para ter uma ideia, Yuri, eu trabalho também com dados genéticos, só núcleos do cérebro de predisposição genética, que são pequenas regiões, são mais de 3 mil núcleos do cérebro. Ou seja, então se a gente falar do caminho, a gente vai ter que falar de centenas ou milhares de subnúcleos do cérebro que vão participar. Mas de forma simplificada, você vai pensar na mentira, então você vai buscar memória. Então você vai trabalhar a tua parte frontal do cérebro, vai buscar aquela memória que está no hipocampo na parte lateral. Logo, você vai mandar o comando, vai passar para o cingulado anterior, vai ativar o hipocampo, vai ativar a amígdala, pela apreensão em si, sobre a mentira que você vai contar. E a própria memória, ela vai participar das regiões relacionadas àquela memória. Uma memória visual sobre o que vai dizer, uma memória textual. Então, tudo vai acionar as regiões específicas de acordo com aquele pensamento que você teve, para que você possa convencer aquela pessoa. Mas aí você vai participar outras, aí já são sub-regiões, né? Porque temos o córtex pré-frontal dorsolateral, a parte mais posterior do cérebro, e frontal. Aí temos o vento medial e temos o orbito frontal. O orbito frontal, o vento medial, relacionado à emoção, relacionado também ao controle da emoção, a manutenção dela e também social, empatia, ou seja, poxa, eu vou contar aquela mentira para aquela pessoa, eu posso prejudicar aquela pessoa, porque só o fato de não ser verdade é prejudicial. Então, até que ponto está a minha sub-região frontal do cérebro para que possa não ter essa empatia suficiente sobre o dano que eu vou causar àquela outra pessoa.
5: Entendi. Existe uma influência genética na construção do cérebro do mitômano, por exemplo? Dá para a gente botar dessa forma? Tem algum registro, algo que indique?
6: Existe, sim. A mitomania, ela não é uma mentira social e utilitária, que você usa para evitar um conflito ou não magoar alguém. É diferente. Não podemos generalizar, né? Ah, então quer dizer que qualquer pessoa que mente, ela é uma mitomania. Não, não é. Existe um tipo de mentira. Existe a omissão, por exemplo, para você não prejudicar aquela pessoa. Quem viu o Dr. House sabe muito bem a percepção dele sobre a própria mentira em si, como é necessário mentir para o paciente de vez em quando, para evitar danos maiores. É diferente do mitomaníaco, que ele é um mentiroso compulsivo, patológico. E a genética, na realidade, ela revela tudo, tudo de tudo. Não existe nada na vida de um ser humano que não pode ser revelado através da genética. Desde o teu comportamento, por que você se comporta assim, por que você agiu assim, qual a reciprocidade em relação à sua reciprocidade daquilo que está sendo dito. Então, tudo isso é analisado através de dados genéticos. E a mitomania também vai ser, você vai conseguir analisar, tem relatório de predisposição genética exclusivo, específico, não só para essa patologia, mas para qualquer outra condição, você hoje consegue analisar através da predisposição genética. Predisposição genética não é diagnóstico, não é laudo, é a probabilidade que você tem de acordo com aquele grupo controle. Então, vamos dizer, foi feito um estudo com 400 mil pessoas e sobre mitomania, ou seja, 400 mil pessoas diagnosticadas com mitomania. Então, a tua genética deu 60%. Então, você tem 60% ali de predisposição relacionada àquele grupo controle. a 400 mil pessoas de ter, né, essa patologia.
5: Mas, então, assim, mesmo tendo predisposição, a pessoa pode ter predisposição e não desenvolver esse comportamento, é por aí?
6: Sim, como tudo na vida, por exemplo, eu gosto de usar o exemplo do histriônico. Transtorno de personalidade histriônica, que é aquela pessoa, é diferente do narcisista. O histriônico, ele quer chamar atenção, mas ele quer chamar atenção, ele pode se fazer de vítima para chamar atenção. O narcisista, ele não se coloca como vítima, ele se coloca como superior o tempo todo. Então, eu gosto de usar de forma simplificada essa diferença. Quando você vai analisar dados genéticos, predisposição genética a transtorno de personalidade histriônica, o histriônico, ele teve uma infância em que foi desmerecido, foi comparado pelos pais, ele sofreu preconceito dos pais ou qualquer tipo de dano ali. Tipo, até mesmo a comparação, a tua irmã é mais bonita que você. Ou então, você é burro e teu irmão não. Coisas desse tipo, né? Então, a depender da predisposição genética, você pode vir a ter ou não se sofreu, né, de recriminação. E se a pessoa tem predisposição alta, por exemplo, a transtorno de personalidade histriônica, e nunca teve, nunca passou por essa situação, ela não vai ter o transtorno, mas ela pode, numa situação de perigo, numa situação de risco, numa discussão familiar com o marido, com a esposa, se colocar como vítima, entendeu?
5: Nossa, interessante, são coisas pontuais, né? São muitos elementos ali aí relacionados a essas ações, né? E aí no caso da mitomania, da mesma forma, né? Alguém pode ter essa predisposição e acabar recorrendo à mentira numa situação específica.
6: O transtorno mental, ele... Primeiro a gente tem que saber colocar... explicar aonde ele se encaixa. Eu até digo sempre para os psicólogos que eu trabalho, psiquiatras, etc., tinha que mudar de categoria algumas condições. Porque, por exemplo, transtorno o autista, que é o transtorno do espectro autista, você não pode comparar, por ter a palavra transtorno, a um transtorno de personalidade histriônica, como eu falei, ou bipolaridade, ou borderline, porque é diferente. É diferente, é um tipo de transtorno, é um transtorno de neurodesenvolvimento. É algo igual o TDAH, você nasceu ali com o TDAH. Aí muita gente confunde déficit de atenção, tem déficit de atenção, é TDAH. Às vezes o déficit de atenção é falta de atenção emocional afetiva dos pais e isso faz com que você treine o seu cérebro de maneira errada, tendo ali uma fase adulta ou juventude com maior déficit de atenção. E tudo isso você vai analisar na própria predisposição genética, mas são condições diferentes. TDAH, você nasce TDAH, você nasce autista. Os outros transtornos, você pode desenvolver o transtorno, porque estão muito relacionados àquela fase crucial da vida, do nascimento até os 10 anos, 12 anos de idade, aquela fase crucial que se acontecem ali danos na educação, na criação, dentro de casa, principalmente parental, a pessoa vai sofrer consequências ao longo da vida.
5: Doutor, então, a nível cerebral, dá pra gente identificar as diferenças entre a mentira deliberada para obter uma vantagem pontual ou o padrão compulsivo patológico, né, por exemplo?
6: Sairia caro, mas dá pra fazer um exame de neuroimagem e tentar ver a diferença e até mesmo trazer ali diagnóstico, uma medicina de precisão, analisando um exame de neuroimagem com alguém que saiba fazer uma leitura, mas também fazendo os testes, fazendo toda a análise necessária para poder trazer ali laudo de mitomania. Mas essa é uma das condições patológicas que são bem fáceis de encontrar, porque aquela criança que mente o tempo todo, aquele jovem ou aquele adulto que mente o tempo todo, porque mentira tem pena curta realmente. Você vai descobrir a mentira uma hora ou outra, ou o tempo todo, ou você vai se tornar aquele mentiroso já de piada, né? É mentiroso. Aí a pessoa já conversa com a pessoa sem credibilidade nenhuma. Ela vira mais ali um palco para que você fique observando o quão interessante é a quantidade de mentira que a pessoa diz, do que realmente existe ali um orgulho daquela pessoa.
5: Realmente, vem algumas situações na cabeça, né?
6: É uma questão que a gente não pode também ter preconceito. É uma questão patológica que deve ser observada. Eu sou uma pessoa que eu não desmereço ninguém em nenhuma condição. Eu sempre falo que, por isso que a genômica entrou na minha vida de maneira muito interessante, porque todo mundo vai ter alguma predisposição a algo, e hoje em dia muitas pessoas têm algum tipo de diagnóstico, alguma condição ali, ninguém é perfeito. Então a gente tem que entender, aceitar e tentar ajudar. Ou seja, não podemos ver o mitomaníaco de forma preconceituosa, e sim como um déficit, como uma patologia que a gente deveria ajudar. Eu não vou condenar aquela pessoa por ser um mentiroso patológico e, essa pessoa aqui, vou condenar, não vou tentar ajudar, não. Se você tentar ajudar, você pode resolver o caso dela, ajudar essa pessoa e ela pode deixar de ser um mentiroso patológico ou diminuir a quantidade de mentira.
5: Entendi. E tem como reverter isso? Como é que funciona um tratamento pensando em patologia mesmo?
6: Toda condição, patologia, doença, transtorno, tem um tratamento. Dizer que tem cura é uma outra questão. Cura é uma coisa, tratamento é outra. E o tratamento, ele é para amenizar. Então, psicólogos com terapias que envolvam a família, né, um acompanhamento, tentar entender, compreender o passado daquela pessoa. Eu tenho chamado, eu criei na época a chamada psicoconstrução, tá até publicado o meu estudo. E a psicoconstrução com base na ancestralidade, o que isso quer dizer? A gente entrevistando pai, mãe, avós, entender a origem daquela família, você pode ter ali um auxílio, uma precisão melhor para poder trabalhar essa pessoa. E pronto, e fazer o acompanhamento necessário. Porque um dos processos, eu chamo de processo de cura, mas a palavra cura é uma palavra muito forte. Porque falar cura é cessar, é você resolver em definitivo aquilo, né? Então, o alívio ou a diminuição, a menor concentração, a menor quantidade, ou seja, o termo que a gente possa usar, mas está na consciência. Então, quando você tem consciência da sua condição, é a região frontal que vai controlar as suas ações. É a região frontal que vai trazer a tomada de decisão para que você tenha melhores hábitos e possa contornar aquilo. Então, quando você procura um profissional, é sinal que você tem consciência do teu problema, da tua queixa, e você quer resolver. Senão você não procurava um profissional, não pagava. Se você não quer resolver, você não vai procurar. E é sinal que você tem consciência que aquilo causa danos para você ou para outras pessoas. Né? A partir do momento que você tem a consciência daquilo, você vai estar ajudando o profissional a trazer melhores soluções e você mesmo vai tomar decisões e vai ter um controle frontotemporal para que você possa resolver aquilo ou amenizar aquilo.
7: Legal. Não, interessante. Então,
6: a pessoa que normalmente ali é uma dificuldade muito grande, mitomaníaco, reconhecer é uma dificuldade como qualquer outra patologia. O reconhecimento é uma dificuldade. Algumas são piores, transtornos como borderline, narcisista, o bipolar, é mais difícil ele reconhecer que tem e procurar uma ajuda. Mas, a partir do momento que você procurou e você passa pelo processo, até iniciando pela própria consciência em si, claro que vai amenizar, claro que você vai melhorar o comportamento, vai resolver até onde dá aquela condição que você tem.
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5: Vamos fazer uma pausa aqui na nossa conversa com o doutor Fabiano de Abreu Agrela Rodrigues, né? Que é neurocientista, diretor do Centro de Pesquisa e Análise Heráclito de Portugal, o CIPA. Ele também estuda os mecanismos cerebrais por trás da mentira, do engano e da tomada de decisão, para ouvir uma coisa que também envolve um pouco de mentira, de engano, né? Que no caso é a descoberta de mensagens escondidas, entre aspas, no caso do Banco Master, né? Como a Polícia Federal faz para encontrar essas mensagens enviadas aí pelo ex-banqueiro Daniel Vorcaro para as pessoas envolvidas. Enfim, vamos entender melhor como isso funciona com a Ludmilla, nossa apresentadora virtual, que vai trazer detalhes aí. Fala, Ludmilla.
8: Olá, eu sou a Ludmilla, apresentadora virtual da Sputnik Brasil e voz do quadro Curto Circuito, o seu giro pelo mundo da tecnologia no podcast Em Órbita. A Polícia Federal utiliza um recurso escondido do iOS para recuperar mensagens apagadas ou de visualização única enviadas no WhatsApp. É assim que conversas entre o banqueiro Daniel Vorcaro com pessoas importantes da política nacional estão sendo reveladas pela investigação. Acontece que a estratégia de Vorcaro para enviar essas mensagens era escrever no bloco de notas, printar o texto e enviar como mensagem de visualização única no WhatsApp. Acontece que o iPhone salva automaticamente prints feitos no bloco de notas como arquivos residuais ou logs de atividade temporários que ficam armazenados na pasta de arquivos do sistema IPDF. Dessa forma, mesmo com as mensagens sendo apagadas imediatamente após a visualização e ficando criptografada no momento do envio, os logs de atividade seguiam salvos no celular, permitindo ver o conteúdo enviado. Vale lembrar que Vorcaro é investigado por suspeitas de irregularidades envolvendo o Banco Master, onde era presidente do Banco Master. Entre os nomes que tiveram algum envolvimento com o ex-banqueiro identificado pelas mensagens estão deputados, senadores e até ministros do Supremo Tribunal Federal. Essa foi Ludmila, apresentadora virtual da Sputnik para o quadro Curto Circuito.
5: Valeu, Lud, muito, muito legal, viu? Curioso, bastante curioso, inclusive, como isso é feito. Vale lembrar aqui, né, para você acessar isso, esses dados, logs de sistema, essas coisas mais internas, tem que ter um conhecimento um pouco maior. O sistema iOS, ele tem muitas camadas de defesa e não é qualquer usuário que vai conseguir entrar nessas coisas. Então, enfim, fica aí o conhecimento, a curiosidade, você que está se perguntando como essas mensagens são encontradas, por que que elas aparecem com print de bloco de notas. Esse é o motivo, envolve a forma como elas eram mandadas e como a Polícia Federal consegue recuperar por conta desse recurso até de segurança do próprio iPhone, né? São arquivos temporários ali que ficam disponíveis. Mas é isso, vamos voltar agora pro papo com o Dr. Fabiano de Abreu Agrelo Rodrigues, que é neurocientista e diretor do Centro de Pesquisa e Análise Heráclito de Portugal, o CIPA. Ele que estuda os mecanismos cerebrais por trás da mentira, do engano e da tomada de decisão e tá falando justamente sobre isso, né? E ajudando a gente a diferenciar aí o que é uma mentira ocasional do que é a mitomania, a mentira patológica. E, enfim, daqui a pouquinho ele vai falar sobre um caso interessante e a gente tem mais novidades pro final do programa. Vamos ouvir.
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7: É isso. E aí, sobre essa questão do mitômano, né, e enfim, da mentira em si, não só pra enquanto patologia, né, existe prazer na mentira, eu acho que talvez seja pra muitas pessoas, né, talvez seja um consenso. Queria que você explicasse pra gente como que a neurociência analisa esse cenário de vantagem emocional relacionado ao ato de mentir, como ele transparece ali no cérebro.
6: Vou criar aqui um fato hipotético. Imagina aquela criança que foi muito cobrada pelos pais, por exemplo. Aquela criança que não teve uma atenção emocional afetiva dos pais, porque a atenção emocional afetiva não é só você estar presente com seus filhos, não é só a presença física, não são só as regras, é o teu filho sentir que você está intimamente, intrinsecamente preocupado ou interessado nele. Isso é atenção emocional afetiva. É você participar, é você se interessar de maneira genuína. Porque o ser humano, ele, desde que nasce, ele percebe a intenção. Você sente a intenção do outro. Então, imagina aquela criança que não recebeu a devida atenção emocional afetiva e foi cobrado pelos pais. E aí, ele começou a perceber, desde pequeno, que ao mentir, o pai acreditava e ele conseguia o objetivo. Isso vai trazer satisfação. Você vai libertar neurotransmissores e vai trazer satisfação. E você vai começar a treinar o seu cérebro, porque a parte frontal do cérebro, Yuri, ela termina de se formar, a depender da pessoa, até os 30 anos de idade. Então, a criança está formando ainda a parte frontal do cérebro, mas a parte temporal lateral, ela já está formada o suficiente para resolver o principal, que é a sobrevivência, que é o teu instinto. Sobreviver está na região temporal do cérebro, na parte lateral. E a parte frontal é a parte que demorou mais a se desenvolver no ser humano. É o que nos distanciou dos outros primatas. Então, da fase crucial da sua vida, a infância até a sua adolescência, vamos colocar aqui uma idade de 0 a 10 anos de idade, mais ou menos, você percebeu que você mentia, seu pai acreditava. Porque, na verdade, seu pai não estava tão preocupado assim com você, ele queria se livrar da situação. Ou então, faltou aquela atenção emocional afetiva de ensinar. Olha, filho, você tá mentindo. Não faz isso. Mentir é feio, não é legal. Olha o que acontece se você mentir e tal. Não tem necessidade disso. Eu tenho um diálogo. Então, essa falta de diálogo, tão importante o diálogo com o pai e o filho, a fala, porque a fala está relacionada a regiões de Wernicke-Broca. Ele é importantíssimo. Esse diálogo é importante. Então, a criança, ela vai lá, começou a mentir. O pai acreditou na mentira ou, na verdade, na maioria das vezes, não pensou nela, não se importou, não quis saber sobre ela, não quis saber se é mentira ou não. E deixou seguir. Então, a criança, ela começa a formatar o cérebro dela, porque está em desenvolvimento. Começa a formatar o cérebro dela e, como eu falei anteriormente, tem uma redução na região frontal. Ou seja, uma redução é uma menor eficiência do que se fosse maior. Organismos, quando não são melhores utilizados, eles diminuem o processo de atrofia. Então, ela vai treinando e consolidando o cérebro a acreditar que a mentira, ela não tem pernas curtas, ela tem resultado. E aí você condiciona o próprio vício em si. Igual a rede social. A rede social condiciona você ao vício, porque você tem ali constante libertação de neurotransmissores da satisfação. Aí você treinou, você formatou, consolidou, teu cérebro está formado. Aí tu tem lá, já na juventude, um cérebro mais formado, ou com 13 anos, 14, 15 anos, já está com o cérebro melhor formado e tal. Você mente o tempo todo porque você aprendeu lá, formatou no passado, já consolidou. Imagina uma solda, né? Você está juntando um ferrinho no outro, soldou ali no meio, grudou, está preso. Aí você consolidou a ideia, né? Consolidou os neurônios a acreditar que a mentira, ela funciona, ela vai trazer resultado. E a mitomania é uma patologia de vício. Ou seja, você vai querer mentir porque você vai querer sentir a boa sensação de que deu certo. Então se torna um vício compulsivo. Aí aquela coisa de grandeza ou aquela coisa de contar a historinha do que fez e não fez, para chamar atenção. E o pior é que cada vez que ele fala isso, ele vai chamar atenção, óbvio. Seja negativo ou positivo. Sabendo que está chamando atenção, ele está concluindo aquilo que não teve dos pais. É a atenção, entendeu? E aí se torna um adolescente, um adulto com necessidade de chamar atenção, porque não teve a devida e correta atenção na infância.
7: A gente vai linkando as coisas, as informações, e realmente casa muito, faz muito sentido. E enfim, queria até entender, né, esse aspecto curioso da mentira patológica, né? Muita mentira, são muitas histórias desnecessárias, sem um benefício evidente. Claro, você trouxe essa questão da atenção, mas enfim, a pessoa tem consciência que ela tá mentindo? Como é que funciona isso, né? A pessoa sabe que ela tá mentindo, ela só naturaliza? Como que isso funciona?
6: Yuri, eu vou contar um caso aqui, vou mencionar o nome, eu posso mencionar porque ele já abordou isso na imprensa. Você ouviu falar daquele jogador Kaiser?
7: Uhum.
6: Então,
7: Renato Kaiser?
6: Eu conheci ele pessoalmente, na época lá no Rio de Janeiro, na Barra da Tijuca. Conheci, ele se aproximou de mim e ele me contou as histórias e o que ele fez. Eu acho que foi até antes dele começar a espalhar isso para a imprensa. Porque eu cheguei até para ele e falei, cara, se você está contando isso para mim, então você não vê um problema nisso. Então você vai e conta para a imprensa, já que a imprensa bate na tua porta. Porque é um caso interessante, de certa maneira. E é um caso que não aconteceria hoje em dia. E na época ele estava passando por uma questão financeira que eu acho que, de repente, você fazendo isso, você vai se movimentar e pode te ajudar de alguma maneira. Já que ele já contava para todo mundo isso na época. Uma hora ia vazar de qualquer maneira. Mas ele tinha consciência da mentira dele. E aí eu vou te perguntar, eu posso falar que ele é um mitomaníaco? Não, não posso dizer isso, porque o diagnóstico ele tem que passar por um processo, por profissionais. Estou comentando dele porque é uma mentira que se tornou repercussão e foi muito bem contada. E eu conheci pessoas que conheciam ele e disseram que realmente ele era muito bom e habilidoso nas mentiras que ele contava.
7: Caramba.
6: E conseguiu permanecer no futebol durante tantos anos sem jogar.
7: Você pode falar qual foi essa mentira? Só pra gente adiantar pro nosso ouvinte.
6: Ele jogou em vários clubes de futebol, acho que até no Flamengo, no México, por exemplo, mas ele nunca jogou uma partida. Ele não jogava, não sabia jogar bola como fazia parecer que sabia jogar bola. Ele conseguiu passar por vários clubes e ele sempre se lesionava, mas não era lesão de verdade, torcia o pé, aquela... Ele sempre inventava uma desculpa, uma mentira, para poder não entrar em campo.
7: Ah, é o Carlos, só para... não, só para... o Carlos Kaiser, né? Que Carlos Kaiser ficou 20 anos fingindo ser jogador de futebol, que loucura. eu confundi aqui.
6: 20 anos fingindo. Depois de... Ler a história dele, eu não tenho mais o contato.
7: Nossa,
6: dele.
7: Muito legal. Seria interessante mesmo. Que loucura. Então é isso, né? Existe. A pessoa tem consciência que ela tá mentindo. Mesmo que não seja uma mentira que traga uma grande vantagem, né? Seja uma estratégia pra, enfim, não magoar alguém, como você trouxe. Acaba sendo um comportamento ali relacionado, né? A patologia ou não, como a gente tava falando, né? Não tem como.
6: Às vezes ele acredita na própria mentira, tá? E também porque existe a distorção da própria realidade. Isso também é possível. Então, não tem como nós dizermos aqui, taxarmos, o mitomaníaco, ele sabe que está mentindo. Não. Ele pode saber sim que está mentindo, mas também pode acreditar na própria realidade. Temos as duas possibilidades.
7: Pois é, e como que funciona isso, né? No momento, o mito maníaco acreditando na própria mentira, isso influencia em outras áreas também? É, enfim, como que isso se manifesta? Porque, enfim, né?
6: O mito maníaco vai deixar a gente maluco. Imagina, a pessoa te conta uma coisa... E aí você, não, calma aí, não foi isso, é impossível ter isso ter acontecido. E aí ela está tão convicta que ela vai conseguir encontrar argumentos, vai conseguir criar um caminho que vai até te convencer até certa parte, e às vezes se torna um tanto quanto psicótico, né? Você fica, calma aí, quem sou eu? Já não sei mais quem eu sou, em que mundo eu tô. Tô embaralhado no meu cérebro.
7: Doutor, indo além da mentira em si, uma pessoa que mente compulsivamente apresenta diferenças em comportamentos como impulsividade, falta de empatia, entre outros, por exemplo?
6: A mentira em si, você tá fazendo o outro acreditar naquilo que não é verdade. Isso é uma empatia já. Você tá removendo a empatia. Se eu quero o teu bem, se eu penso no teu bem logo, eu não vou te enganar. Então, a empatia, ela tá envolvida nesse mecanismo da mentira. Agora, quando a gente fala em mentira, depende do tipo de mentira. Ah, ele é muito mentiroso. Ele é muito mentiroso em qual frequência? Não, ele conta uma mentira ou outra. Contar uma mentira ou outra, todo ser humano já contou. Mas é uma diferença entre você ser um mentiroso patológico, você contar mentira o tempo todo, viver da mentira, contar a mentira, viver da mentira... Isso é algo patológico que merece atenção. É diferente de você omitir algo ou contar uma mentirinha leve ali para poder não prejudicar a pessoa. Você está usando a empatia, porque você sabe que se você falar a verdade naquele momento para aquela pessoa, vai causar um impacto emocional grave nela. Então você vai dar uma mentirinha ali e depois vai contar a verdade, vai trazer doses homeopáticas para aquela pessoa. É diferente, é totalmente diferente. Ou então aquela mentirinha... Por exemplo, a pessoa não está com vontade de sair hoje e ela vai falar, eu não posso sair porque eu não estou me sentindo bem. Eu não vou chamar essa pessoa que disse isso de mitomaníaco. Ele inventou uma desculpa, é uma mentira, ele inventou uma desculpa. Tá? E vai da pessoa. Eu, Fabiano, eu falo sempre a verdade, não interessa, porque eu não devo nada a ninguém. Isso é meu pensamento. Ah, se eu não estou a fim de sair hoje... Eu vou falar. E é interessante, Yuri, porque existe uma diferença até cultural. Por exemplo, aqui em Portugal, às vezes muitos acham que o português é grosso, arrogante, tal, aquela coisa toda, porque o português fala muito na lata, ele é muito sincero, ele tem de falar muito a verdade. E a gente sente uma diferença cultural, porque no Brasil tem sempre aquela desculpinha, aquela mentirinha. Mas eu não vou dizer que, porra, o Brasil é mitomaníaco patológico,
7: sim,
6: não.
7: Eu tava pensando até em região, pensei no Rio de Janeiro, porque isso de não sair, ou enfim, né, aquele vamos marcar de ver, o famoso migué carioca.
6: Exatamente.
7: Não é uma patologia.
6: Aí eu vou falar que toda a população carioca é mitomaníaca? Não. É uma patologia, tem quadros, tem tópicos, quantos comportamentos aquela pessoa tem para ser considerado mitomaníaco.
7: Doutor, e aí a gente estava falando sobre o ato de mentir, né? A normalização da mentira, muito relacionada a essa questão de atenção também. Então a gente pode relacionar isso à autoestima, né? Queria entender como isso está relacionado tanto à mentira patológica quanto, enfim, à mentira com uma frequência, né? A naturalização da mentira, não necessariamente quanto uma patologia.
6: A autoestima, ela tem relação com o instinto humano, porque o instinto, eu chamo de instinto de priori e posteriori. O priori nosso, instinto de priori é a sobrevivência. E o de posteriori é a reprodução, para sobreviver. Aí a gente volta, é um ciclo. Então, nós como organismo, assim como todos os organismos, eles querem, precisam ter instinto para sobreviver. E a gente tem a reprodução para manter a espécie. A reprodução e a sobrevivência têm relação com a conquista, porque nós nos tornamos mais fortes depois de formarmos famílias e andarmos em grupos, dentro do processo evolutivo. E a reprodução tem relação com conquista. E conquistar tem relação com... ou a beleza, ou a dança, aquilo que outros animais também fazem, que é chamar a atenção. Eu preciso chamar a tua atenção para eu ser conquistado. Eu não vou, se eu tiver uma autoestima baixa, eu não chamo a tua atenção, e sim a dispersão. Ou seja, você vai se afastar de mim, porque você não quer conviver com uma pessoa que está para baixo o tempo todo, te colocando para baixo igual. A autoestima é uma conquista. A autoestima é uma liberação de neurotransmissores que vão te trazer uma boa sensação. Então a pessoa pode mentir para aumentar essa autoestima dela, para que você veja ela de maneira positiva. E a pessoa pode ser um mitomaníaco, mas olha só, tudo tem grau e potência. Eu sempre digo isso, grau e potência. Você vai pegar, por exemplo, é igual o transtorno do espectro autista, tem um nível, tem um, dois, três suporte. Para mim, eu falo até com os profissionais, para mim tem 0,1, 0,2, até o 1, 1,1, 1,2, até o 2, 2,1, até o 3 e por aí vai. Para mim é uma dízima periódica, uma potência. Então, até que ponto, até que grau, ele é considerado um mitomaníaco ou um mentiroso, ou apenas ele conta algumas mentiras. Porque se ele conta algumas mentiras uma vez ou outra para beneficiar até a outra pessoa, até que ponto chamaria ele de mentiroso? Agora, ele começa a contar muita mentira para beneficiar a si próprio, ele é um mentiroso. E ele conta mentira o tempo todo, né? Por exemplo, a própria mentira crônica, desproporcional do mitomaníaco. Ele não mente em situações especiais. Ele é um padrão de se comunicar. Ele mente sobre coisas insignificantes do cotidiano. Até do que almoçou. Até o preço de um produto, de um objeto, ele mente. Ou seja, por exemplo, ele não mente... Ele não vai mentir para ganhar dinheiro, ou roubar ou fugir da polícia, por exemplo. Isso é chamado mentira unitária. Ele vai mentir para ganhar egoico. É atenção, admiração, pena e importância. Ou seja, tem quadros que você tem que completar para ser considerado um mitomaníaco. Ou então tem o mitomaníaco herói, né? Conhece pessoas famosas, tem competências extraordinárias, salvou vidas, tem fortunas escondidas. Tem os mitomaníacos que ah, eu sofro de uma doença rara. Também não pode confundir com hipocondria.
7: Outra coisa. Então, enfim, são diversos... diversas vertentes aí, né? Acho que dá. Eu achei interessante essa coisa de diferenciar, né? O mitomaníaco, ele não vai mentir pra fugir da polícia. Não é sobre o ganho ali, é pontual. É diferente da mentira... para uma vantagem mais específica.
6: O bandido tá mentindo para fugir da polícia, é para safar. É diferente, uma coisa pontual. E nós, né, como cidadãos de sociedade, não podemos também chamar alguém e apontar o dedo, ah, você é um mitomaníaco, porque você mente o tempo todo. Tem ali, você tem tópicos, você tem que atingir aquele percentual significativo e ter uma história de vida que possa trazer ali efetivamente o diagnóstico. Mas, de qualquer maneira, mentir não é bom, não é interessante, porque, de certa maneira, mexe com a tua imagem, e imagem é tudo. Então, imagina quem vai querer sentar numa mesa de bar, tomar um copo com um mentiroso, tudo que ele conta é mentira, e você não acredita. Tá perdendo tempo. Quer ver filme, vai pra casa.
7: Doutor, e aí, queria entender, como que a medicina consegue diferenciar a mentira patológica de um delírio, por exemplo? Como que isso se explica, até pensando no funcionamento do cérebro, né? A neurociência, como explica essa diferença?
6: O delírio, primeiro tem testes, né? Existem testes de realidade, que é o estado de consciência também, conscienciosidade. Mas o delírio, a pessoa, ela realmente está acreditando naquilo que ela está dizendo. A ideia, ela é fixa. A ideia, ela vai ser inabalável. Ele não muda. A gente pode pensar no delírio para ser mais efetivo ali, para ser mais drástico, vamos chamar assim, no próprio esquizofrênico. O esquizofrênico, ele acredita, é convicto e vive aquilo dentro do cérebro dele. Que é diferente do mitomaníaco, que ele é compulsivo. Ele vai contar mentiras sobre aquilo ali, mas como eu falei, ele pode até criar uma realidade sobre aquilo ali, mas ele não mergulha e não se mantém naquela atmosfera da mesma forma. Entendeu? Por exemplo... transtorno bipolar em fase de mania, demência, psicose tóxicas, por exemplo, com o uso de drogas, isso aí é desequilíbrio severo neuroquímico. Então você tem uma hiperatividade da amígdala na via mesolímbica, ou seja, o cérebro ele vai atribuir uma importância, um significado a esses estímulos, criando a sua própria narrativa, acreditando nela, vivendo ela e, no futuro, até possivelmente relembrando ela. Como se fosse real. É até uma dificuldade, às vezes, trabalhar com esquizofrênicos. Uma vez eu estava conversando com uma pessoa com esquizofrenia, o início do assunto estava bem interessante até, De repente ele começou a navegar ali dentro de uma história que não fazia sentido sequer. Aí ele, e ele emendou mesmo, ele começou com algo que parecia real e ele começou a emendar. Aí daqui a pouco ele falou, não, eu estava sentado ali fora e de repente as mulheres passaram, elas estavam todas de branco e eram agulhas enormes. E elas queriam todas espetar essas agulhas em mim. E eu tive que correr durante esse quarteirão aqui e entrar ali no dentro das ruas paralelas para poder fugir, porque elas estavam todas atrás de mim.
7: Que isso.
6: Eu até viajei, eu imaginei aquelas mulheres todas de branco com umas injeções enormes quando eu entrar nele.
7: Uhum. Uma coisa meio Silent Hill, um jogo de terror, assim.
6: Exato, só que dá para perceber. Uhum. A gente consegue perceber a mentira, a ilusão, a diferença no tipo de história contada, na maneira que ela é contada.
7: Doutor, e aí, com relação à idade, né? Em que momento da vida esse padrão pode começar a ser observado e como evitar que ele se torne parte da personalidade de um indivíduo?
6: Pode dar infância já. A criança já pode começar mentindo e ter uma mentira constante. E você perceber que se torna um padrão. Você pode desenvolver isso na adolescência também. Você pode desenvolver isso também já indo para a fase adulta, mas geralmente já começa na infância.
7: Para a gente finalizar aqui já o nosso papo, a gente já está se encaminhando para o final, a ciência consegue identificar fatores que aumentam a probabilidade desse comportamento persistir ao longo do desenvolvimento cognitivo e isso pode piorar com o tempo?
6: A ciência consegue, porém, a questão, a dificuldade é no mecanismo em como e o preço que isso custa para poder ter essa análise. E também conseguir, de forma quantitativa, as pessoas suficientes com diagnóstico para que possa fazer essa análise. O pai, a mãe que vai levar a criança, ou o jovem que vai procurar ali um especialista. Porque também o mecanismo, né, exames de neuroimagem são caros, aí tem que usar psicólogos, né, profissionais como psiquiatra, para poder fazer uma análise e ter dados disso. E a ciência depende desses dados para poder trazer ele de forma quantitativa. Não parei ainda para pesquisar sobre isso, mas é possível, de repente, a gente analisar quais os países onde tem mais casos de mitomania. Hoje tudo se encontra, né?
7: E aí, com relação ao desenvolvimento em si da mitomania, dá para evitar, dá para ter um tipo de acompanhamento? E pensando assim, em criança, isso se percebe e dá para você começar a agir ali para evitar que isso se desenvolva para uma patologia?
6: Tá, na criação, os métodos educacionais, na atenção emocional afetiva, eu gosto muito de colocar isso bem completo, atenção emocional afetiva. Não é só tentar trazer uma atenção emocional fingida. Você pegar e fingir emoção ou fingir sentir aquilo e ser falso. A criança percebe. Ah, como é que foi a escola hoje, filho? Aí a pessoa está lá no telefone. E aí, filho, como é que foi a escola? E está olhando para o telefone, ao invés de olhar no olho do filho. Ah, foi legal, mamãe, papai. Fiz isso, aquilo, outro. Ah, que bom, legal. Acabou. Você tem que ter profundidade. O pai e a mãe, ele tem que ter interesse genuíno. Você tem que buscar o interesse de dentro. Para aquilo que você está fazendo. A vida é tão curta. Os filhos crescem e a gente sente falta. Então, é muito simples. Eu, por exemplo, vou daqui a pouco eu busco meu filho na escola e eu venho no carro. Filho, e aí? Como é que foi a escola? Só que se eu for todo dia perguntar como é que foi a escola, uma hora ele vai falar assim, ah, foi legal. Então você tem que buscar narrativas, argumentos para perguntar corretamente como é que foi a escola. Por exemplo, ontem ele foi dia da bicicleta. Ele está indo para a escola, mas como coluna de férias. Aí ele levou a bicicleta. Eu falei, olha, hoje foi o dia das rodas. Cada um levou o seu. E você escolheu levar a bicicleta, filho. Mas me conta, o que que os outros levaram? E alguém levou a bicicleta também, igual você? E aí, filho, emprestou a bicicleta também para outros andarem? Você também empresta suas coisas, tá? E pronto, aí você puxa uma conversa mais ampla, mais profunda. Aí ele, papai, fiquei o dia inteiro na bicicleta. Eu falei, o dia inteiro na bicicleta, filho? Mas não tinha outras coisas para você também fazer lá e brincar? Ah, eu quis ficar o dia inteiro com a bicicleta e um fulano estava no skate e o outro estava no... Aí eu até falei assim, ah, mas duvido que você não pisou no skate. Aí ele, ah, pisei sim um pouquinho. Eu falei, tá bom, filho, mas tem que tomar cuidado. Skate é perigoso quando não sabe andar. É muito fácil de cair e se arrebentar. Ou seja, um diálogo que durou o tempo da volta toda até em casa e procurando ali detalhes, tudo, procurando sentir o que ele sentiu, para poder trabalhar em cima também do que ele sentiu, da própria emoção do que ele sentiu. E olhando para ele, sempre, né? No caso eu estava dirigindo, mas eu olhava pro retrovisor e estava me olhando pelo retrovisor lá atrás.
7: É isso. E pronto, criação de momentos também, né? Não soltos, mas enfim, esse costume, essa questão de atenção, isso é interessante.
6: Sim.
7: Que vai além de
6: hoje. Eu já estou programando já o que eu vou fazer amanhã com as crianças. Assim, quando eu saio com a minha esposa e com as crianças, não tem telefone. Eu não vou ficar usando telefone. Eu já programei a minha empresa, minhas coisas, o meu lado profissional, já programei todo mundo ao meu redor de que não adianta ficar me chamando sábado e domingo, eu desapareço. Então, por quê? Porque eu vou dar atenção para os filhos. Ah, mas você não trabalha sábado? Trabalho, parte do meu sábado eu trabalho, só que eu trabalho com pesquisas. Eu preciso estar fechado no lugar ali e meus filhos entendem. E quando eu saio do trabalho, eu já estou na expectativa para ver o que nós vamos fazer juntos.
7: É isso, doutor. Obrigado, viu, pela conversa aqui com a gente no Em Órbita. É muito importante a gente passar por esses pontos, entender essa diferença entre a mentira enquanto um hábito ou enquanto, né, algo pontual e a mitomania em si. São diferenças interessantes. A gente passou aí por como funciona dentro do cérebro, uma parte mais técnica, mas enfim, no final das contas são ações, né, que a gente vê as pessoas tomando e consegue entender melhor. Obrigado aí pelo seu tempo, pela conversa.
6: Eu tentei ser o menos técnico possível. Uma vez eu estava na rádio, aí eu fui muito técnico, aí depois a pessoa falou assim, eu acho que ninguém entendeu nada. Até porque ninguém tem que ser neurocientista, né? Óbvio.
7: E neurociência é uma coisa bem específica, né? Mas é muito interessante. A gente adora trazer o assunto.
6: É, não, aqui. Se eu fosse trazer neurociência bruta aqui, é bem mais rápido. Você
7: tá certo. Obrigado, professor. Esse foi o Dr. Fabiano de Abreu Agrela Rodrigues, neurocientista e diretor do Centro de Pesquisa e Análise Heráclito de Portugal. Ele que estuda os mecanismos cerebrais por trás da mentira, do engano e da tomada de decisão. Falando com a gente aqui no Em Órbita.
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7: O doutor Fabiano falou agora há pouco, né, sobre um ex-jogador de futebol que enganou uma galera enquanto atuava. Quer dizer, não atuava tanto assim, né? É o Carlos Kaiser, que chegou a fazer parte de elencos estrelados no Flamengo, no Fluminense, no Botafogo, chegou a jogar no México, treinou ao lado de craques como Renato Gaúcho, Bebeto, entre muitos outros. Ou seja, viveu uma verdadeira vida de jogador de futebol, foram 20 anos de carreira, e transitando aí por diversos clubes e tudo mais. Acontece que, como o doutor Fabiano falou, né, na hora de entrar em campo ele não jogava. Tinha uma lesão, sentia um mal-estar, acabava não entrando. E isso intrigou muita gente, demorou para as pessoas perceberem o que estava acontecendo, né? A gente quis entender mais sobre esse cara que por 20 anos exerceu a profissão de jogador, mas tem números muito baixos em campo porque simplesmente não entrava nas partidas. E aí os motivos são diferentes e variavam bastante de acordo com o clube que ele estava também, né? Foram diversos clubes aí que ele jogou. Lembrando que ele virou livro e tá num documentário internacional chamado Kaiser, o maior jogador de futebol que nunca jogou futebol. A gente foi atrás do Carlos Kaiser para conhecer a história dele, saber o que motivou as suas decisões ao longo da carreira. Então, vamos ouvir o Carlos Kaiser, que é professor de educação física, é formado em jornalismo e foi o maior malandro do futebol mundial, segundo ele próprio. Ele começou falando um pouquinho sobre a transição da base do Botafogo pro profissional, já no México. Tem a ver com legislação brasileira, né, a possibilidade de assinar um contrato profissional antes dos 21 anos, que não acontecia aqui no Brasil, mas ele conseguiu fazer isso jogando lá pelo Puebla, do México, com 16 anos. Vamos ouvir.
9: Primeiro, um abraço pessoal da Metropolitana, parabéns para essa produção, para o Âncora. E com relação à minha transição pro profissional e como é que eu comecei em engenharia de Botafogo, fui descoberto pelo tradicional Soneca, que tinha escolinha do Soneca, e pelo Neném Prancha, e minha transição pro profissional, nessa época você só chegava profissional quando completava 21 anos, foi só quando eu saí daqui do Brasil aos 16 anos e fui jogar no Puebla do México, aí foi que eu fiz meu primeiro contrato profissional, porque no Brasil, na época, a legislação, as leis só permitiam você ser jogador profissional com 21 anos.
7: Já sobre a ausência do Carlos Kaiser nos campos em si, né? A gente também questionou ele e ele falou que tem a ver com a qualidade técnica dos outros jogadores, viu? Claro, ele jogava com o Renato Portaluppi, com o Bebeto, né? Uma galera que realmente tinha muita qualidade e nessa época, né? Década de 70, 80, realmente eram muitos os craques que desfilavam aqui pelo Brasil. Mas, né? Jogadores aí que exerceram a profissão, que conseguiram jogar, acabavam entrando mais em campo que ele, de fato, pelos números aí que se tem hoje.
5: Mas o Carlos Kaiser falou, né? Ele nunca teve pinta de jogador e sim pinta de craque. Isso pesou na presença nos grandes clubes, vamos ouvir.
9: Eu peguei a geração que era mais inspiração do que transpiração. Então, era difícil eu ser... barrar o Maurício no América, barrar o Renato no Botafogo e no Flamengo. Eu sempre encontrei jogadores realmente com um nível técnico maior do que eu, mas devido à minha perseverança eu consegui passar por esses clubes todos. E a verdade é essa, nunca tive pinta de jogador de futebol, eu sempre tive pinta de craque, sem pretensão nenhuma. É só vocês verem as minhas fotos lá no Carlos Kaiser Oficial, que é o meu Instagram, vocês vão ver a minha história, que você que teve a oportunidade de ver meu documentário, ler meu livro que está nos Estados Unidos, na Europa, é só adquirido pela Amazon Prime Internacional, e você vê, eu nunca tive pinta de jogador, eu sempre tive pinta de craque.
5: A gente também questionou por que ele não jogava, né? Para além da escolha do técnico, no caso. Tem até a história que o próprio Renato Gaúcho contou num podcast que ele pediu para ser atingido pelo zagueiro adversário para sair de uma partida. Segundo o Kaiser, existe uma justificativa para essa não atuação com frequência, né? E, claro, tem a ver com a questão salarial que ele trouxe aí. E o Kaiser até falou, né? Fisicamente ele se garantia bastante, era um dos melhores. Vamos escutar.
9: Eu peguei

0: hoje, além do impacto que essa fama teve ao longo da sua vida. Segundo ele, não tem problema nenhum, até porque a questão salarial que a gente trouxe antes, né, pesou bastante para que ele tomasse essas decisões de não entrar em campo. Outras pessoas na posição dele talvez fizessem a mesma coisa. Hoje ele tá aí, conseguiu certo destaque e conta um pouquinho pra gente.
1: É, sem querer me fazer de vítima, cara, qualquer profissional que recebe 20% da sua remuneração mensal já é vítima. E eu acho que, como os dirigentes enrolaram muita gente, eu resolvi enrolar os clubes. E eu sempre joguei em clubes que eram dominados e pelo pessoal da contravenção, Emil Pinheiro, Dr. Castor, Luizinho Drummond e outros mais. E foi o que eu disse no início das perguntas. Eu sou de uma geração que tinham 4, 5 jogadores muito bons na minha posição. Então ficava difícil realmente ser titular. E eu tenho muito a agradecer a várias pessoas, não só o Renato, o Portaluppi, mas a muitos outros, como Bebeto, Carlos Alberto Torres e Alexandre Torres. Quem viu meu documentário vê que todo mundo só fala bem de mim. Então, e fisicamente, isso eu era melhor de todos. Fisicamente, eu era o melhor de todos. Apesar de várias vezes treinar virado. Hoje eu sou profissional de educação física, sou formado em jornalismo também, e eu não queria ser jogador de futebol, eu queria estudar, ao contrário de que muitos jogadores querem. Eu, como Marcelo Gonçalves, zagueiro do Botafogo, e mais de meia dúzia só, se preocupavam com a parte cultural. E eu não me intitulo rei do Miguel, eu me intitulo o maior malandro do futebol mundial. Que nunca existiu e nunca vai existir um cara igual a mim. Tem gente tentando aí. Aqui vocês às vezes não percebem. Mas eu não me incomodo, entendeu? Ganhando 20% sabe, do meu salário, realmente não tenho que me incomodar de nada. Se alguém foi lesado nisso tudo, fui eu. Então, mesmo assim, obrigado pela curiosidade. Espero ter satisfeito vocês. E parabenizo a todo mundo que me acompanha, que me segue. Um abraço, só ir lá no Carlos Caio Oficial, que esse mês, em homenagem ao pessoal da rádio, está disponível um link mostrando o meu documentário, foi produzido pela BBC de Londres. Um abraço a todos e obrigado pela oportunidade.
0: Valeu, Kaiser, um abraço para você e muito obrigado aí por participar aqui no nosso programa Em Órbita, viu? Foi um prazer receber você.
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0: No Ajuda Tech desse episódio, eu vou trazer um tema que, enfim, acabou fazendo parte aí da minha vida nos últimos dias, né? Uma pessoa da minha família sofreu uma tentativa de golpe envolvendo meu nome. Aquele golpe clássico que a gente vê por aí acontecendo bastante, né? Você recebe uma mensagem de alguém próximo da sua vida, seja um amigo, um familiar, um parente mais distante, mas enfim, alguém que esteja ali, que faça parte, que possa sim, né, ter o celular roubado ou trocar de número por algum motivo, e a pessoa manda exatamente isso. Olá, né, te chama da relação que você tiver. Um golpista vai lá e manda uma mensagem pra você com aquela foto muito, uma foto que tenha sido usada já em algum aplicativo de mensagem, uma rede social, um número diferente, e sinaliza, opa, troquei de número por um motivo tal, né? A pessoa te induz a acreditar nela. E aí, o que que a gente vai trazer aqui no Ajuda Tech? Algumas dicas pra você fugir desse golpe, né? E recomendações que eu acabei de dar agora essa semana, que são muito, muito importantes. Primeiro de tudo, você tem que desconfiar sempre quando uma pessoa vier falando que tá com um número diferente. Eu acho que esse é o estalo que tem que acontecer. Ah, mudei de número, independente do motivo que tenha sido justificado. Se a pessoa tá falando que mudou de número, você desconfia. E aí, dependendo da proximidade que você tiver com a pessoa, é legal você tentar conferir alguma coisa que só vocês dois saibam. É legal ter uma palavra-chave com pessoas mais próximas, com a sua mãe, com seu pai, com seus filhos, com a sua esposa, com seu esposo, com seu marido, e até com seus amigos, uma palavra-chave, alguma coisa assim que identifique que é você que tá falando, né? Mas caso seja uma pessoa um pouco mais distante, ou essa palavra-chave ela não exista ali, faz o seguinte: a primeira coisa que você vai fazer é ligar pro número antigo da pessoa, em teoria antigo, né, que tá sendo dito ali como antigo. Você liga, confirma com a pessoa e fala: você mandou mensagem de outro número? E aí sim, né, se você tá conseguindo conversar com essa pessoa pelo número original, então muito provavelmente não houve uma troca de número, né? E aí você liga e você confirma. Depois de fazer isso, depois de confirmar que se trata de um golpe, você tira um print dessa tentativa de contato, né, feita pela pessoa, você tira um print, envia pra pessoa por quem o golpista tá tentando se passar, porque é muito importante que essa pessoa divulgue, né, mande, mostre no post no Instagram, pras pessoas verem no status do WhatsApp, por exemplo,

0: enfim, que fale com os seus contatos que não se trata de um número verdadeiro, né? Se trata de uma tentativa de golpe, porque mais pessoas podem acabar caindo nisso. Tá certo? Essa foi minha dica aqui no Ajuda Tech. Espero que você esteja preparado ou preparada aí para caso aconteça contigo. E se tiver alguma sugestão, alguma dúvida, você pode mandar pra gente aqui no Ajuda Tech. É só enviar no WhatsApp 21 980 65 0066, 21 980 65 0066. Manda que a gente te responde aqui no Ajuda Tech.
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0: É isso, esse foi mais um Em Órbita aqui na Rádio Sputnik, na Metropolitana 80.5 FM. Muito obrigado aos ouvintes e sigam Em Órbita nas principais plataformas de áudio para ouvir a gente de qualquer lugar. Como eu disse há pouco, né? Você também pode ouvir a gente lá no site metropolitanario.com.br. 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E também as reprises, né? As terças e quintas, ao meio-dia, além dos sábados, ao longo da programação aqui da rádio. Esse episódio teve edição de Marcel Amaral, nosso operador. Um abraço e até a próxima.
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0: History. Ex-presidente Richard Nixon recebe perdão pelo escândalo do Watergate. No último dia 8 de setembro de 1974, o presidente dos Estados Unidos, Gerald Ford, concedeu perdão ao seu antecessor, livrando Nixon de qualquer acusação ou julgamento por crimes que pudesse ter cometido durante o Watergate. Esse escândalo foi deflagrado em 17 de junho de 1972, após cinco homens invadirem a sede do Comitê Nacional do Partido Democrata, em Washington, para colocar escutas telefônicas e fotografar documentos que revelassem as estratégias da campanha presidencial do oponente de Nixon, George McGovern. A trama foi revelada pelos jornalistas Bob Woodward e Carl Bernstein ao jornal The Washington Post, causando uma crise sem precedentes na história dos Estados Unidos. Apesar da reeleição de Richard Nixon com ampla vantagem em 72, dois anos depois ele renunciou para evitar um processo de impeachment. 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
2: E aí, apaixonados por história, beleza? Pedro Henrique Lima na área pra gente revirar esse escândalo que chacoalhou os Estados Unidos, virou uma série de reportagens históricas e deu um baita filmaço com Robert Redford e Dustin Hoffman. Você já viu esse filme, Bárbara?
0: Vi sim, Pedro. Quem nunca se inspirou com todos os homens do presidente? E aí, pessoal, Bárbara Pereira aqui também para falar sobre como Nixon se enrolou após cinco encanadores fakes invadirem a sede do Partido Democrata.
2: Isso aí, Bárbara. E para piorar, descobriram que Nixon não queria só espionar os outros. Ele mesmo se espionou e a todo o seu gabinete. Isso porque o FBI descobriu fitas de gravações feitas no Salão Oval da Casa Branca.
0: Era um roteiro de filme pronto, hein, Pedro? E um filme que contou com a ajuda de um ex-diretor do FBI, a fonte conhecida como Garganta Profunda, que municiou jornalistas do Washington Post com informações preciosas desse escândalo.
2: Muita virada de história pra gente fazer aqui. Bora chamar nosso primeiro convidado e passear pelos acontecimentos principais do Watergate.
0: A nossa conversa agora é com o professor Roberto Moll Neto, professor de História da América na Universidade Federal Fluminense e também na pós-graduação em Estudos Estratégicos. Professor, muito obrigada por aceitar o nosso convite para essa conversa.
3: Ok, eu que agradeço. É um prazer estar aqui com vocês.
2: Maravilha, professor. Também quero agradecer desde já a sua participação. Professor, o escândalo de Watergate acontece a partir do roubo ao escritório do Comitê Nacional do Partido Democrata. Isso em junho de 1972. No mesmo ano, o presidente Richard Nixon se reelege com ampla maioria de votos. Uma diferença muito grande para o oponente dele do Partido Democrata. Aqui a gente pode atribuir a popularidade de Richard Nixon em meio ali às primeiras denúncias do Watergate.
3: Olha, o Nixon tinha um discurso bastante popular, ele era uma figura popular. E a própria condução da Guerra do Vietnã, né, na qual ele tem enorme responsabilidade também, principalmente nos grandes massacres, etc. Mas ele se elege em grande medida, né, prometendo vencer a Guerra do Vietnã. Isso deu a ele, na primeira eleição, né, uma grande popularidade. Ele prometia vencer a guerra e trazer os soldados de volta, mas ele tinha o mandato na mão, né, portanto uma grande máquina, e ele era um político popular. A grande questão é que em 72, durante a eleição, o escândalo ainda não tinha ganhado, né, o impacto e o vulto que ele ganhou nos meses seguintes, né. A investigação do Bob Woodward e do Carl Bernstein no Washington Post vai se desenvolver entre 72 e 73, né? E aí que a coisa fica pior para o Nixon.
0: E aí, professor, o Nixon havia sido vice-presidente de Eisenhower, né? Apoiou a caça aos comunistas, um projeto que ficou chamado, conhecido mundialmente como macartismo, né? Que vinha ali do senador Joseph McCarthy. O que que Nixon representa aí do republicano daquele tempo?
3: Olha, o Nixon representa um republicano que, de alguma maneira, né, ele tinha o trunfo, né, da política externa. A política externa era o maior trunfo dele. Ele viaja à China em 1972, rompe décadas de isolamento diplomático, né, ele estabelece uma política de detente com a União Soviética e com o Tratado SALT, né, sobre armas nucleares. Ele procede, né, na retirada gradual das tropas do Vietnã, principalmente com uma narrativa de paz com honra, né, isso já em 73. E ele, Nixon, tinha como apoio o que ele chamava de maioria silenciosa, the silent majority, né, que eram os americanos brancos, da classe média trabalhadora, cansados dos anos 60, dos movimentos populares dos anos 60, dos protestos contra a guerra, da contracultura, do movimento por direitos civis. Então, a grande base de sustentação do Nixon era essa maioria silenciosa de uma classe média branca que se sentia, num contexto de crise, né, os Estados Unidos começam a ver aí no começo dos anos 70 os primeiros indícios de uma crise que vai se estender durante toda a década de 70 e a década de 80, e esses trabalhadores brancos, já sofrendo os primeiros impactos dessa crise, vão olhar para os protestos da década de 60, para a contracultura, para o movimento por direitos civis, para os movimentos contra a guerra do Vietnã, como se eles fossem vítimas dessa sociedade, entende? Quer dizer, esses trabalhadores brancos se sentem de alguma forma pressionados pelos protestos de minoria e pressionados por uma crise econômica que se avizinhava. Então, o Nixon, de alguma maneira, representava esse trabalhador branco. Isso é muito parecido com o Trump, inclusive, né? Mas ele representava essa suposta maioria silenciosa de trabalhadores brancos do ponto de vista interno. E, como eu disse anteriormente, né, na política externa, ele se apresentou como alguém que conseguia dialogar e, ao mesmo tempo, enfrentar a União Soviética e a China. Isso, só um parênteses, né, isso dá a Nixon essa aproximação para os trabalhadores brancos, né, dá a Nixon, inclusive, uma capacidade muito grande de atrair eleitores brancos no sul dos Estados Unidos, que naquele momento, ainda muitos deles eram ligados ao Partido Democrata. Então, ele vai explorar esses ressentimentos raciais, né, no bojo da disputa por direitos civis, da luta pelos direitos civis e da crise econômica que surge nos Estados Unidos.
2: Sim. E, professor, você já deu uma pincelada aí do clima dos Estados Unidos nessa época, né? Marcado, um país marcado por manifestações estudantis, protestos contra a já muito questionada guerra do Vietnã. Qual era a situação, o ambiente social e político ali dos Estados Unidos no momento em que estoura do escândalo do Watergate?
3: Bom, esse é um momento, né? Se a gente pensar, assim, os anos 60 nos Estados Unidos, já no final dos anos 50, durante toda a década de 60 e no começo dos anos 70, o que a gente vê é um movimento, são vários movimentos e a militância por direitos civis de vários matizes, né, desde o movimento negro até passando por feministas, né, pelo movimento LGBTQIAP+, pelos latinos, movimento indígena, né? Então, esse é o momento de protesto e de mobilização de militância de todos esses grupos. E o que esses grupos buscam, na verdade, inicialmente, é a ampliação dos direitos civis, sobretudo capitaneado pelo movimento por direitos civis dos negros, que já no final dos anos 50, na segunda metade dos 50, começa a se mobilizar com uma certa maturidade para esse momento. O que a gente percebe no final dos 60, né, em toda essa militância, eu não gosto do termo radicalização, né, mas é o termo que é usado, assim, mas é o termo de radicalização desses movimentos. Quer dizer, eles saem de uma disputa só por direitos civis e muitos deles vão buscar também uma ampliação de direitos sociais, né, que para dizer bem a verdade, ser bastante honesto, né, já havia passado nos Estados Unidos nos anos 60 uma ampliação de direitos sociais a partir do governo Kennedy Johnson, né, com programas da grande sociedade, etc. Mas esses movimentos por direitos civis, eles vão se tornando cada vez mais, para alguns radicais, né, eu mais uma vez não gosto da palavra, mas eles vão se mobilizando cada vez mais, né, com uma série de movimentos urbanos, né, protestos, etc., em grande medida, agora não só por direitos civis, mas ainda também por direitos civis, mas sobretudo por direitos sociais. Alguns desses grupos vão se radicalizar, por exemplo, contra a própria integração da sociedade estadunidense, porque eles se veem integrados, né, nos anos 60, mas, ao mesmo tempo, eles veem que essa integração é completamente diametral e que eles continuam sofrendo racismo e sendo excluídos e estando à margem dessa sociedade no que se refere à economia política. Né? Então, isso é um aspecto. O outro aspecto, como eu mencionei anteriormente, é o acirramento da crise econômica, que vai dando os seus indícios de que... ela dá os seus primeiros indícios no final dos anos 60, e aí no começo dos 70 a gente já começa a perceber um aprofundamento dessa crise.
0: Bom, e aí a gente chega no ano de 72, no episódio que ficou conhecido como caso Watergate, né? Queria que o senhor explicasse talvez para o nosso ouvinte que não tenha tido ainda contato com esse momento, né? Esse episódio histórico ali dos Estados Unidos, sobre o que aconteceu na madrugada de 17 de junho de 72, quando 5 homens foram presos se dizendo encanadores, e na verdade não eram, né? Como é que foi esse episódio?
3: Parece uma coisa de filme, né? E de fato depois até se torna um filme, um bom filme, inclusive. Todos os Homens do Presidente, né? Um excelente filme. Mas esses 5 homens, né? Eles eram homens ligados ao comitê de reeleição do Richard Nixon, e eles foram presos por invadir a sede do Partido Democrata no complexo de Watergate em Washington. E o objetivo deles não era mexer com o encanamento, melhorar o encanamento, porque eles não eram encanadores de fato. Né? O que eles queriam era grampear os telefones e fotografar documentos. Né? Então, o objetivo era espionar a campanha democrata de 1972, para poder, enfim, a partir disso, né, tirar proveito de possíveis questões da campanha. Mas o escândalo não é exatamente esse, né? Porque... inclusive, depois, a historiografia, muita gente vai discutir que essa era uma prática, era uma prática não tão incomum assim na política estadunidense. Mas o escândalo maior é que foi descoberto, né, o caso foi descoberto, e o Nixon tentou encobrir o caso. Quer dizer, ele, enquanto presidente, inclusive, ajudou a organizar, isso já é escandaloso, mas ele também tenta encobrir o caso. Né? Isso é um dos elementos fundamentais. Assim. Para o ouvinte, né, e o caso vem à tona a partir de uma investigação de, como eu disse anteriormente, 2 jornalistas, né, Bob Woodward e Carl Bernstein, com uma fonte anônima do FBI, né, que revela o caso para eles. A fonte ficou famosa, né, pelo epiteto aí de garganta profunda, né? Hoje em dia sabe-se que era um agente do FBI chamado Mark Felt. Então o caso fica descoberto aí, né? E a coisa piora porque o Nixon gravava todas as reuniões dele na Casa Branca. Né? Então ele tinha fitas de todas as reuniões, as chamadas smoking gun tapes. Né? E, bom, e aí no processo, né, contra o Nixon a partir do caso, já em 74, a Suprema Corte dos Estados Unidos pede essas gravações.
2: Uhum. Agora, uma pergunta que sempre me deixou assim encabulado é por que o Nixon começou a se gravar, né? Isso fica muito claro naquele filme também que conta a história do Nixon, né? O filme que o Anthony Hopkins, assim, fenomenal, fazendo o papel do presidente Richard Nixon. E eu nunca entendi por que ele resolveu se gravar, sendo que ele mesmo poderia se comprometer com aquelas gravações. Era uma certa paranoia, assim, do Richard Nixon, isso era algo comum ali em Washington nessa época?
3: Olha, gravar conversa, os presidentes se gravarem em reuniões, não era exatamente uma novidade, como eu disse. Também não era uma novidade nos Estados Unidos. Aí alguns indícios de que Roosevelt se gravava, Truman se gravava, né? Então não era uma novidade exatamente. Mas ele se gravava por proteção contra possível desconfiança, né? Contra a imprensa, assessores, vazamento de informação distorcida. Então era uma forma de ter controle e de ter provas, né? Enfim, contra, provas a favor dele ou contra quem estava com ele, né? Não era uma novidade, assim, se gravar.
0: Professor, e o senhor já comentou, né, os jornalistas lá, o Bob Woodward e o Carl Bernstein, eles foram fundamentais no processo de investigação ali para que esse caso viesse à tona. Mas o que que efetivamente permitiu ali relacionar o crime, né, do caso ali cometido Watergate pelos não encanadores, né, falsos encanadores, aos fundos de campanha da reeleição de Nixon?
3: Olha, eu acredito que o que permitiu isso foi a própria fonte, né, do FBI, foi o Mark Felt. Né? É a delação dele, no final das contas, que permite essas associações. Aí o Nixon vai sofrer toda essa pressão e o desgaste a partir da delação.
2: Esses encanadores, não encanadores do dia da madrugada ali, 17 de junho, eles eram personagens assim com alguma experiência nesse tipo de atividade, de repente espiões já formados que foram ali utilizados pelo comitê do Nixon para poder realizar essa atividade de espionagem?
3: Bom, eles eram parte do comitê do Nixon, né? Eles não eram exatamente espiões a serviço do Estado, né? Eles eram parte do comitê do Nixon. Alguns deles, de fato, um era um ex-agente da CIA, né, e ex-agente do FBI também. Os outros eram ligados a uma comunidade de exilados cubano anticastrista em Miami. Então, embora eles não fossem exatamente espiões, eles tinham um histórico de participação com a CIA em algumas ações, sobretudo, inclusive, na Baía dos Porcos, né? Eles atuavam como informantes, mas eles não eram agentes do Estado, né? Era isso que eu estava me referindo anteriormente. Agora, um deles, o Jamie McCord, ele era um ex-oficial da CIA, ex-agente do FBI.
0: Sim.
3: Mas, assim, é que vocês perguntaram dos cinco agentes, né? Mas existiam pessoas por trás desses caras, né? Eles não eram os únicos. Eles invadem, mas eles têm um suporte por trás que esse sim, também era ex-agente da CIA e ex-agente do FBI. Né? Eram dois, agora eu não me recordo o nome, mas, se não me engano, Hunts e Leeds. Mas um era um agente da CIA e o outro era um agente do FBI.
0: Tá, e aí, professor, o senhor já deu aí uma breve indicativo para nós de que houve ali, claro, a partir desse episódio, a opinião pública se virando contra Richard Nixon. Como foi isso? Como é que a opinião pública se manifestava diante deste episódio?
3: Olha, a grande questão é que o episódio se desenvolve a partir da pressão, inclusive jornalista e depois da Suprema Corte, sobre o Nixon. E aí a opinião pública se vira um pouco contra ele. Primeiro, assim, como eu disse, até 72, e por isso ele se elege, há quase que uma relação de indiferença em relação ao caso. Mas depois, quando vem para os jornais, né, quando a coisa se desenrola nos jornais e na Suprema Corte, há um ponto de inflexão aí. Principalmente porque a questão também vai para o Senado dos Estados Unidos, é transmitido ao vivo, por exemplo, né? As sessões do Senado passam a ser transmitidas ao vivo, e isso atinge milhões de estadunidenses, né? Incluindo donas de casa, os trabalhadores da maioria silenciosa que supostamente apoiavam o Nixon, né? E todos eles puderam acompanhar esses depoimentos ao vivo pela televisão. Então, a opinião pública acaba mudando em grande parte em função do vulto que o caso toma, mas também da popularização, digamos assim, né, desses eventos e dessas transmissões do Senado, da Comissão do Senado, na televisão.
2: Uhum. O Partido Republicano, ele fica com o Nixon até o final desse escândalo, ou chega um momento que o Nixon ali está isolado e não tem outra opção a não ser renunciar ou enfrentar um processo de impeachment, que eu acho que seria algo sem precedente, né, na história dos Estados Unidos. Eu não sei se já houve um caso desse antes.
3: O Partido Republicano, ele se move, digamos assim, né, de acordo com um pouco da opinião pública. Então, se a gente pensar que em 72 a opinião pública foi quase indiferente ao caso, e isso dá inclusive a vitória ao Nixon, né, e o Partido Republicano em 72, 73 dá o apoio quase unânime ao Nixon. Mas a partir de 73 e a partir principalmente, né, do avanço das audiências no Senado, da televisão, da própria modificação da opinião pública, uma coisa que é importante também na resposta anterior, né, e que vale para cá, mas do aprofundamento da crise econômica. Então o Partido Republicano vai aos poucos, começa a se distanciar, a se distanciar do Nixon, mas o partido nunca se distanciou completamente dele, né? Em 74, por exemplo, boa parte da liderança do Congresso adota ainda uma postura de esperar para ver, né? E evitar, sobretudo, rachaduras públicas, né? Críticas públicas ao caso. Agora, é claro que a gente tem que pensar que, por dentro do Partido Republicano, há uma pressão para a renúncia do Nixon, né? Para não sofrer o impeachment. Inclusive, não só dentro do Partido Republicano, no próprio entorno dele.
0: E aí, professor, quem eram os envolvidos nesse caso junto com o Nixon? Nixon, sozinho, ele não fez nada, né? Ele tinha algum tipo de apoio, algum núcleo duro ali próximo a ele?
3: Aí eu não sei te dizer, assim, isso é uma questão mais muito de detalhe, assim, realmente não sei te dizer as outras pessoas que estavam com o Nixon nesse caso, né? O vice-presidente, por exemplo, o Ford, estava claramente com ele, mas ele vai sofrer rejeição, assim, e pressão, inclusive, de outros elementos do Partido Democrata já no final. Por exemplo, o Barry Goldwater, por exemplo, vai ver aí uma oportunidade para tentar novamente chegar à Casa Branca.
2: Sim. Quais as consequências políticas do Watergate e a renúncia de Richard Nixon para o Partido Republicano naquele contexto?
3: Olha, as consequências para o Partido Republicano foram muito duras, assim, mas eu não digo só para o Partido Republicano. As consequências para a política nos Estados Unidos foram tremendas, né? Porque há, a partir daí, uma certa desilusão com a política nos Estados Unidos. Então, há claramente e aí isso atinge os dois partidos, não só o Partido Republicano, mas há uma desilusão com a política nos Estados Unidos. Uma desilusão não só com a política, mas também com as instituições, né, e com o Partido Republicano. A gente precisa lembrar que o Partido Democrata, quando o Nixon vence a sua eleição de primeiro mandato, o Partido Democrata também estava muito fragilizado, né, também estava muito fragilizado, sobretudo em função da Guerra do Vietnã, dos movimentos populares, etc. E o Nixon se elege com base nessa maioria silenciosa, mas o Watergate acaba causando um impacto profundo na política dos Estados Unidos e no Partido Democrata, no Partido Republicano, porque o Partido Republicano, inclusive, acreditava que poderia hegemonizar a política nos Estados Unidos a partir do fracasso do Partido Democrata, né, e da impopularidade do Partido Democrata. E acaba que os dois partidos acabam se tornando bastante impopulares.
2: Sim. Agora, o que muda quando o Gerald Ford assume o poder? E eu acho que é importante a gente dizer que o Ford, ele não é o vice-presidente desde o início, né, professor? Tem um tempo ali que o vice-presidente é um personagem, assim, um tanto obscuro para a história, chamado Spiro Agnew, que ele também vai ser retirado, né? Ele sofre ali uma cassação por conta de questão de declaração de imposto de renda, assim. É uma bagunça total, se a gente for parar para pensar. Mas quando o Ford assume o poder, ele segue uma linha parecida com a de Nixon ou o governo dos Estados Unidos vai ter uma virada?
3: Assim, o Ford, ele chega ao poder em circunstâncias únicas na história dos Estados Unidos, né? Primeiro, ele nunca tinha sido eleito para presidente nem para vice, ele herda, como você mesmo disse, o cargo de vice, né? Ele tinha sido indicado depois que o vice anterior, o Spiro Agnew, renunciou por um escândalo de evasão fiscal que não tinha relação com o Watergate, né? Era um outro escândalo. Isso no final das contas, né, a gente fala muito pouco disso, mas Ford é um presidente que nunca foi eleito nem para ser vice-presidente. Então ele chega ao cargo por uma sucessão dupla, né, não pelo voto popular. Então, assim, a gente pode pensar que esse é um governo de bastante fragilidade. E ele, um mês depois que assume, né, em 74, ele concede um perdão total e incondicional ao Nixon por qualquer crime que ele possa ter cometido durante a presidência. Inclusive, sem que o Nixon precisasse ser acusado. A justificativa do Ford era que precisava virar a página da história do país, que um julgamento criminal a um ex-presidente levaria os Estados Unidos à instabilidade, né, um momento de crise, sobretudo naquele momento, né, de crise econômica, de guerra no Vietnã, isso seria um problema. Né? E, bom, o custo político para o Ford inicialmente sobre isso foi imediato. Então a aprovação dele despenca depois disso, né? Ele é recebido inclusive com um bom índice de aprovação, mas as aprovações despencam depois disso. E agora, o Ford também era um político, e as circunstâncias fazem ele fazer isso, se é assim, né? Um político supostamente mais aberto, né? mais conciliador. Então ele traz de volta uma relação melhor com a imprensa, por exemplo, né, uma relação melhor com o Congresso. Na política externa, ele vai manter o Henry Kissinger, por exemplo, como secretário de Estado, e aí ele dá continuidade à linha de detente e de aproximação com a China que o Nixon já vinha fazendo. Né, mas ele herda o fim da Guerra do Vietnã, por exemplo. Então, assim, ele vai de alguma maneira, né, tateando e caminhando nesse terreno que é muito pantanoso quando ele assume, por toda essa conjuntura que a gente já discutiu aqui. E aí a situação econômica também piora durante o governo Ford. O cenário que a gente chama de estagflação, que é a mistura de inflação alta com estagnação econômica, ainda se torna pior, né?
0: O senhor apontou aí que Ford concede ali o perdão a Nixon em 1974, mas como é que foi a reação da opinião pública neste episódio de perdão?
3: Foi muito negativa, né? Então ele assume com uma taxa de aprovação acima de 70%, né? Justamente por essas características. Essa perspectiva conciliadora que ele apresentava, a perspectiva de continuidade da política externa, tudo isso em meio de uma crise econômica. Mas depois que ele dá o perdão, né, depois que ele concede o perdão ao Nixon, a taxa de aprovação dele cai bastante, a própria relação com o Congresso também se deteriora um pouco. Porque esse Congresso é um Congresso, a partir de 74, de maioria democrata, e aí vale dizer, muito curioso, porque é uma maioria democrata que está em renovação do Partido Democrata, então são jovens democratas que chegam ao Congresso, muitos deles com uma perspectiva um tanto quanto diferente dentro do próprio Partido Democrata, né, uma perspectiva do que a gente hoje pode chamar de neoliberal ou neoliberal progressista. E ele vai, enfim, a relação com esse Congresso é uma relação que também se deteriora assim, depois do perdão. Né? Tanto é que o Ford vai governar usando muitas vezes o veto, o poder de veto. Mas é uma relação, por outro lado, também mais... Eu não sei se aberta é a palavra certa, né? Mas de mais normalidade, digamos assim, embora o uso do veto. Entende? Então, é claro, assim, depois do perdão se deteriora a aprovação do próprio Ford e a relação dele com outros políticos.
2: Sim. E para a gente terminar, professor, você diria que esse escândalo ele foi determinante para o resultado das eleições que colocam o Jimmy Carter no poder mais para frente, no final dos anos 1970? Nessa balança de poder entre republicanos e democratas, vai ser determinante para a vitória dos democratas depois?
3: Sem sombra de dúvidas. A campanha do Carter, ela vai surfar na crise do Partido Republicano, né? Pós-Wargate e na crise política também, na crise econômica, perdão, também. Né? O Ford, ele carrega, inclusive o fato de ter dado perdão também impacta muito o Partido Republicano e o próprio Gerald Ford que tenta se eleger. Né? Então, assim, sem sombra de dúvidas. O Partido Republicano, né, em 68, estava numa posição muito vantajosa em relação ao Partido Democrata. Existia uma desconfiança muito grande em relação ao Partido Democrata, né, por trabalhadores brancos, uma desconfiança pelas minorias que achavam que o partido não era suficiente, não fazia o suficiente, uma desconfiança em relação aos primeiros indícios da crise econômica, uma desconfiança em relação sobre

0: que os ouvintes possam aproveitar.
1: Maravilha, professor. Muito obrigado e um grande abraço. Tchau, tchau.
0: Um abraço.
2: Pedro, você acredita que um cheque de $25 mil foi o que ligou Richard Nixon aos encanadores do Watergate?
1: Acredito, Bárbara, por mais bizarro que possa parecer. E olha só, o Watergate revelou não só essa trama sinistra de espionagem e trapaça, mas todo um esquema de lavagem de dinheiro envolvendo milionários e figuras ilustres da sociedade americana.
2: E nem existia termo para isso. Tiveram que inventar o tal do money laundry, ou a lavagem de dinheiro a partir do Watergate. Podemos dizer que os Estados Unidos inventaram esse crime, Pedro?
1: Pode ser, Bárbara. E a gente vai saber exatamente com o nosso próximo convidado. Eu conversei aqui com um especialista nesse tema e que trouxe reflexões valiosíssimas sobre o Watergate. Bom, e agora eu tenho o prazer de conversar com o Diego Renoldi. Ele é advogado criminal, professor e palestrante. Professor, seja mais que bem-vindo ao Virada de História, tudo bem?
3: Tudo bem, Pedro. Eu que agradeço o convite e agradeço a oportunidade de transmitir um pouco sobre esse tema que nós falaremos em breve para os seus ouvintes.
1: Maravilha, prazer é todo nosso de conversar contigo. Desde já agradeço a sua participação. Professor, para a gente começar contextualizando os ouvintes, o que vai deflagrar o escândalo de Watergate e como esse episódio vai impactar a presidência de Richard Nixon?
3: Então, o caso Watergate, né, ele é emblemático por uma série de fatores do ponto de vista jornalístico, do ponto de vista histórico e também do ponto de vista jurídico, que é a área que, de todas essas três, é a área que eu mais me debruço, né? E ele tem casos, o escândalo tem casos, tem particularidades e casos muito interessantes, porque ele se desdobra em 72, né, durante a ideia de reeleição, né, o primeiro mandato do Richard Nixon, né, buscando ali a reeleição, e com atores do alto escalão do governo e das agências executivas do poder punitivo da inteligência americana, como a FBI, como a CIA, e a participação de grandes empresas nesse comitê de reeleição do presidente, que ficou até caricato o nome, porque ele foi chamado de creep, né, que em inglês seria esquisitão, seria Sim. bizarro, né, então e daí dos desdobramentos da própria lavagem de dinheiro, que foi criminalizada anos depois, e o caso Watergate, né, é emblemático de todos esses pontos jornalísticos, jurídico e também da parte política, né?
1: Sim. E você traz um lado, eu diria, menos conhecido ou mais aprofundado, né, desse escândalo, porque as pessoas conhecem muito o episódio da invasão, né, à secretaria do Partido Democrata, né, justamente ali para um esquema de espionagem, né, nessa época de eleições. Mas como que esse escândalo, esse caso, né, que começa então com a invasão do escritório do Partido Democrata, ele chega no tema da lavagem de dinheiro, que é mais a sua especialidade?
3: Então, essa parte é bastante interessante, porque até então, em 72 e nos anos subsequentes, até quando estourou o escândalo e até o momento em que a renúncia do Richard Nixon, a lavagem de dinheiro era uma conduta habitual, porque o governo dos Estados Unidos, ele um pouco perguntava em relação ao cidadão americano de onde vinha o dinheiro. Uhum. Isso era uma preocupação pessoal. O que interessava ao governo dos Estados Unidos era o pagamento dos impostos, né? Então, a legislação de lavagem, ela tomou corpo nos anos 80 com a ideia de coibir a lavagem de dinheiro feita pelo narcotráfico. O caso Watergate é muito interessante porque ele capta esses três estágios da lavagem de dinheiro, que são estágios que estão presentes em todas as lavagens, mais complexas ou menos complexas. Eles acabam passando por esses três estágios que a doutrina já sedimentou do ponto de vista jurídico, né, que é a colocação, a ocultação e a integração. É o placement, e o layering e o integration. E todo estágio de lavagem de roupa é a mesma coisa, você coloca a roupa,

0: né, de molho, faz a colocação, né, o placement, e aí você tem a ocultação, que você vai fazer o mascaramento daquele valor proveniente de um delito antecedente, que é que seria o estágio intermediário da lavagem, e o estágio final, que é a integração, que é justamente você colocar esse capital já lavado, retomar esse capital no sistema econômico, né? Você usufruir efetivamente desse dinheiro de origem lícita, mas que passou por esse processo de ocultação e mascaramento para que a origem não fosse rastreada. E aí o trabalho jornalístico dentro do Watergate foi bastante interessante, porque esses burglars, né, essas pessoas que foram presas na invasão do comitê do Partido Democrata dos Estados Unidos, eles traziam consigo notas numeradas. Então, esses dólares, ao todo era 4.500 dólares, que para época são valores diferentes de valores atuais, né, considerando a inflação ao longo de todos esses mais de 50 anos, eles foram presos então com essas notas numeradas, e foi possível rastrear essas notas numeradas a partir ali do comitê de reeleição do Nixon. E aí, esse trabalho não foi propriamente feito pelo Carl Bernstein e o Bob Woodward, né, que são os jornalistas do The Washington Post, que começaram a realizar essa investigação por meio do Deep Throat, né, o Garganta Profunda, que era o informante, que também se cunhou, né, essa expressão Deep Throat. A partir daí passou a ser extremamente usual. Então, depois do New York Times, ele vai conseguir fazer essa rastreabilidade desses valores, porque do comitê de campanha de reeleição do Nixon, né, que passaram para o Panamá, do México, né, ao todo foram 60 milhões de dólares em que Nixon arrecadou de forma ilegal durante a sua campanha de reeleição, né. Então, existe, dentro desse todo esse trabalho feito pelo comitê de reeleição do Nixon, um trabalho que, apesar, né, de amador, porque não eram pessoas que eram habituadas à lavagem de dinheiro, né, esses estágios foram muito bem descobertos, né, pela investigação posterior, dessa parte da colocação, da ocultação e da integração, que é o retorno do dinheiro na mão de outras pessoas para ele ser usufruído.
1: Sim. Você escreveu um texto sobre esse assunto, né, no site do Conjur, e você tem outro artigo também relacionado ao tema, e que também tem esse viés histórico e um título bastante curioso: O Erro de se Vincular Al Capone à Lavagem de Dinheiro. Quando que esse termo, então, começa a ser utilizado? É aqui, em 73? É com o escândalo de Watergate?
0: Exatamente, Pedro. Existe um erro, né, um equívoco, tanto parte daqueles que estudam o direito penal econômico, né, de associar a lavagem de dinheiro ao mito do Al Capone, né, ao mito das máfias de Chicago, as máfias de Nova York, dizendo que o Capone, ele era proprietário de lavanderias automáticas, né, que você inseria moedas de centavos, e com base nessas máquinas de lavagem automática, ele lavava o dinheiro do crime organizado. Então, por isso se cunhou a expressão lavagem. Não, né? Na verdade, os dicionários Oxford e outros dicionários ingleses, eles trazem a expressão lavagem de dinheiro justamente no cenário do caso do Watergate, né? Foi ali que foi utilizada pela primeira vez a expressão lavagem de dinheiro. Então, Al Capone, ele é totalmente dissociado à lavagem, né? Por quê? E aí, no artigo, isso também eu coloco em livros, né, sobre lavagem de dinheiro que eu escrevi, em que há vários fatores para que a necessidade de dissociação do Al Capone à lavagem. Uma delas é porque, na época em que Al Capone viveu, era uma manobra, digamos assim, totalmente desnecessária, porque o governo não se preocupava com a origem ilícita do dinheiro. Isso não existia, não existia legislação antilavagem nos anos 30 e nos anos 40, quando Al Capone morreu, né? A legislação antilavagem, ela vai surgir justamente após o escândalo do Watergate, em 1986, com o Anti-Laundry Money Act, em que vai ali coibir essas condutas dos bancos, que já praticavam há mais de 200 anos, de não perguntar e não informar a origem daquele dinheiro que era depositado. Eu também, quando a gente fala sobre a lavagem, de modo geral, dentro desse contexto histórico, eu gosto de usar o exemplo do filme Scarface, né, do Al Pacino, em que aquelas cenas, né, dos furgões parando na porta dos bancos e descendo com os capangas lá, descendo com malas e malas de dinheiro, e o gerente ali totalmente incrédulo com aquilo. Aquilo era habitual, aquilo se fazia mesmo. Porque o banco não era um sujeito obrigado, como nós chamamos hoje, né? As instituições bancárias e tantas outras, hoje são sujeitos obrigados a informar esses depósitos, a informar essas transações financeiras, justamente na ideia global, né, de combate à lavagem de dinheiro, que é muito prejudicial para a economia do país, questões sociais e o ponto de vista de organização de Estado. Né, porque a lavagem de dinheiro não tem limite, né? Então a expressão lavagem de dinheiro, ela surge justamente dentro desse cenário do Watergate. Não tem nada a que ver com Al Capone. Isso é um mito, isso é um romance que as pessoas gostam de associar para tornar essa história do Al Capone mais interessante, né? Mas não existe, até porque, como eu falei, do ponto de vista não só que ele não era, não havia necessidade de fazer todo esse percalço dos estágios da lavagem de dinheiro para usufruir do dinheiro. Ele podia usufruir diretamente do dinheiro disso, e não havia problema, desde que ele pagasse os impostos, e é por isso que ele foi preso, porque o IRS, né, o Imposto de Renda dos Estados Unidos, prendeu-o por isso, por evasão fiscal, e não por lavagem. E tanto que a ideia, né, que criaram de, mas ele tinha as lavanderias e as pessoas iam lá e depositavam lá os centavos, e com esse valor ele lavava. Seria algo ridículo de se pensar que centavos seriam lavados milhões, né, de dólares que Al Capone tinha em seu poder por conta da lei seca nos Estados Unidos, né? Então, juridicamente desnecessário, era fisicamente impossível, esse termo não existia, né, na época dele, ele não precisava disso, então não tem nada a ver com a figura do Al Capone, mas sim um estupim do escândalo do Watergate.
1: Outro filme também, aí falando sobre Al Capone, aquele filme do Robert De Niro, né, os Intocáveis, que até no final, eu acho que é o personagem do Sean Connery, fala assim, é um absurdo o Al Capone, que é um matador, um mafioso, ser preso porque ele não pagou a Receita Federal, né, então tem essa ironia do final do filme. E a lembrança do filme Scarface também foi muito boa, né, os traficantes entrando no banco com aquelas bolsas cheias de dinheiro à luz do dia e ninguém suspeitava, ninguém questionava nada. Inclusive, eu cheguei a assistir um documentário uma vez em que dizia que a cidade de Miami, inclusive, prosperou muito por conta desses bancos que lavavam o dinheiro pro tráfico de drogas também, né? Então foi algo que acabou deixando muita gente rica no fim das contas, né, professor?
0: Sim, a lavagem ela tem o seu custo operacional, né? Mas o fato de você conseguir eliminar a rastreabilidade da origem ilícita permite que você faça uso desse produto ou do proveito do crime. Uhum. E, claro, há uma discussão muito grande dentro desse ponto que você tocou, que é uma parte bastante jurídica, que é qual é o bem jurídico violado com o delito de lavagem, né? Porque no direito penal moderno, né, no funcionalismo penal, o direito penal trabalha com bens jurídicos, né? O conceito de bem jurídico. Se eu não tenho um bem jurídico violado, eu não tenho necessariamente uma conduta típica, uma conduta criminosa. E é uma discussão muito grande dentro da academia sobre qual é o bem jurídico tutelado com o delito de lavagem, né? Porque apesar de ele atingir uma série de bens jurídicos de forma indireta, como a administração da justiça, como a própria economia, com a livre concorrência, o bem jurídico tutelado, digamos, mais importante da lavagem de dinheiro é a ordem econômica. Porque se você não combate a lavagem, né, se você não tem uma legislação anti-lavagem, ainda que você tenha uma distribuição de renda, digamos assim, você tem uma economia paralela funcionando dentro do seu estado, né, dentro do seu país. E essa economia paralela, ela não decorre de uma atividade ilícita, pelo contrário, ela decorre da criminalidade, de uma conduta criminosa, né? Ou de várias condutas criminosas, né? Desde tráfico de armas, tráfico de drogas, tráfico de pessoas, contrabando de ouro, contrabando de diamante. Então são várias operações delitivas, né, que ocorrem, que utilizam a lavagem de dinheiro justamente para ter essa fruição desse delito antecedente, né? Esse delito anterior à conduta de lavar.
1: Sim. E pensando na engenharia do Comitê para Reeleição do Presidente Nixon, o CREEP, né, que eu também achei um nome bem sugestivo, de onde vinha o dinheiro e para que ele seria utilizado? Eu pergunto, qual era a necessidade desse dinheiro, se as pesquisas na época mostravam que o Nixon estava anos-luz de distância do candidato do segundo colocado nas pesquisas?
0: Esse é um outro ponto bastante, bastante legal dentro desse estudo do Watergate, da lavagem de dinheiro e do próprio, da figura do Nixon, que do ponto de vista da estratégia eleitoral era algo totalmente necessário, porque ele estava muito à frente do candidato democrata, o McGovern, né, que era o que concorria com ele. Então a reeleição do Nixon era praticamente assegurada, né, estava bem tranquila. Então as escutas, as invasões realizadas no hotel, né, Watergate Building, as transações ilegais, as próprias doações, né, vultosas, né, se você analisar o recebimento de 100 mil, 200 mil dólares, 400 mil dólares à época, né, e esse mascaramento desses valores para países como México, Panamá, que à época não estavam sob esse controle que hoje existe, né, dessa cobertura anti-lavagem, é algo extremamente desnecessário do ponto de vista eleitoral e do ponto de vista político, né? Foi um tiro no pé, porque o Nixon não precisava desse tipo de situação para se reeleger. Já estava praticamente reeleito, porque o candidato McGovern, eu não me recordo exatamente, mas acho que ele foi colocado ali meio que às pressas, uhum, até porque os Estados Unidos vinha, né, de uma sucessão de assassinatos de democratas, como o JFK, né, o JFK, o Kennedy, depois o Robert Kennedy, em 78, então... em 68, né? Então, sim, havia ali uma ausência, né, de figuras carismáticas do lado democrata, e do qual o Partido Republicano se beneficiou do ponto de vista eleitoral, né? Então, isso demonstrou essa arrogância do Nixon em movimentar todo esse CREEP, né, todo esse comitê de reeleição, para, né, assegurar algo que já praticamente já estava garantido, mas ele queria ouvir, né, ele queria saber o que estavam falando dele, queria as escutas implantadas lá no escritório do Comitê Democrata. Ele fez tudo para que isso pudesse acontecer e depois negou, né, quando foi questionado sobre o envolvimento com ele, ele mentiu à nação dizendo que ele nada sabia. E aí tem os episódios das fitas, né, que é o mais, sim, curioso, né, a história apresenta de que o Nixon gravava, ele tinha o hábito de gravar as conversas que ele tinha no salão da Casa Branca, conversas, obviamente, reservadas, conversas de interesse até de segurança nacional, mas que ele registrava isso em fitas. Durante anos ele fez isso, horas de gravações, porque, segundo ele, ele queria escrever as memórias, e com base nas fitas ele utilizaria, né, então, para escrever as memórias. Não se sabe exatamente se era isso mesmo ou se ele queria depois chantagear aquelas pessoas que ele gravava, mas ficou bastante claro que sabia de tudo, né, e tudo foi combinado ali, foram fitas posteriores ao escândalo, né, foram fitas que foram gravadas durante, uhum, a construção desse escândalo todo, né, que nomeia outros escândalos futuros, né, como FIFA Gate. Tudo utiliza-se a ideia do Gate, porque a importância do caso Watergate, mais de 50 anos depois, é irrefutável.
1: Sim, e você conta também que eu acho que foi descoberto no momento da invasão, né, que os invasores são detidos no Comitê do Partido Democrata, é uma quantia, eu acho que de 4.500 dólares em dinheiro vivo, alguma coisa assim, que teria vindo desse esquema de lavagem de dinheiro. Então a gente pode dizer que todo esse esquema financiou nessas atividades escusas aí por parte desse comitê de reeleição do presidente Nixon, né?
0: Sim, com certeza. Esses 4.500 dólares foram encontrados em espécie com os arrombadores, né? Eles eram provenientes dessas doações ilegais promovidas pelo Comitê de Reeleição, porque a necessidade de identificação, havia à época necessidade de identificação dos doadores, havia um limite de doação, e tudo isso foi feito de forma ilegal. Né? Então esse dinheiro foi rastreado e foi localizado, né, a origem, com um envolvimento direto, né, do comitê de reeleição do Richard Nixon.
1: Sim, sim. O John Mitchell, que era advogado do presidente Nixon, foi um personagem central nesse esquema, né? Sendo, se eu não me engano, o principal operador desse esquema de lavagem de dinheiro. Alguém foi punido, no fim das contas? O Nixon renuncia, não quis entregar as fitas lá. Depois ele recebe um perdão, mas alguém foi punido por conta, não só do escândalo, mas desse esquema de lavagem de dinheiro também? Houve alguma consequência para os envolvidos, até pensando nos doadores também?
0: Não, né, do ponto de vista jurídico, nenhuma consequência grave, né, até porque em relação à lavagem não existiu o delito de lavagem, né?
1: Sim.
0: Na época. Não houve nada do ponto de vista punição que fosse algo exemplar, que pudesse indicar. Houve uma mudança, né, um turnaround histórico, porque essas movimentações causaram espanto de como elas eram feitas, e aí então tornou-se necessário, então, critérios maiores de controle dessas transferências bancárias, né?
1: Agora, você mencionou em 1986, né, esse dispositivo legislativo aí importante para poder coibir o crime de lavagem de dinheiro. Por que que esse interesse em investigar os crimes financeiros desse tipo só vai crescer na década seguinte e não é ali imediatamente ao caso do Watergate? Tem a ver com essa enxurrada do tráfico de drogas nos Estados Unidos?
0: Sim. Na verdade, o tráfico de drogas, quando a gente sempre vai fazer análise da legislação antilavagem, nós separamos a legislação antilavagem em três estágios, né, em três gerações, né, a legislação de primeira geração, a legislação de segunda geração e as legislações mais modernas de terceira geração. Né. As legislações de primeira geração, elas tinham como elemento de coibir o tráfico de drogas, que era a principal atividade ilícita que produzia como delito posterior a lavagem de dinheiro. Né? Então, como eu não poderia imediatamente utilizar o dinheiro do tráfico para integrá-lo à economia de forma direta, porque eu seria pego por isso, né? Eu precisava então realizar os estágios da lavagem, né, para que ao final desse processo, o dinheiro saísse ali limpo, saísse sem essa rastreabilidade das condutas delitivas anteriores. Então, o tráfico de drogas foi o principal mote para a legislação antilavagem nos anos 80, e aí, ao longo, né, das décadas posteriores, o espectro de delitos antecedentes foi se ampliando. Né? Hoje, qualquer, na legislação brasileira, na legislação argentina, na legislação espanhola, na própria legislação dos Estados Unidos, qualquer delito anterior, ele pode ser objeto de lavagem de dinheiro. Justamente porque descobriu-se, né, que não era só o tráfico de drogas que era que movia a lavagem, mas outros delitos também. A legislação de segunda geração passou a tratar outros delitos graves, como delitos antecedentes à lavagem. Hoje a legislação é muito mais ampla, então qualquer delito anterior, qualquer delito, eu falo não só o crime aqui no Brasil, mas as contravenções penais, né, por exemplo, o jogo do bicho, que é uma contravenção penal, pode ser objeto de apuração de lavagem de dinheiro. Então a pessoa pode ser condenada pela prática do delito antecedente, ou só pela lavagem, ou pelos dois. Né? Não há nem a necessidade de eu ter participado do delito anterior para ser condenado ou processado pela prática da lavagem. A lavagem de dinheiro também, ao longo dos anos, ela foi ganhando uma autonomia, tipificação, que é um delito autônomo. Então eu posso ser um lavador profissional e responder criminalmente pela lavagem, mas que eu não tenha nenhum envolvimento com o delito anterior, com o tráfico de drogas, ou com a prostituição, ou com o tráfico de armas, ou com qualquer outro delito anterior. Então, começou ali com o tráfico de drogas, que enxurrava os Estados Unidos, né, nos anos 70, a partir dos anos 60, né, mas assim, tomou proporções absurdas nos anos 70 e no começo dos anos 80, em que houve necessidade de uma reação estatal, iniciando ali a criminalização da lavagem. A gente tem legislações em 78, na Itália também, de lavagem de dinheiro, mas a legislação dos Estados Unidos, ela é mais interessante por conta da abrangência que ela teve e a importância, né, que ela teve em relação ao próprio combate da lavagem. Os Estados Unidos não foi, digamos, o primeiro país a instituir a lavagem de dinheiro, no entanto, foi ali nasce a legislação mais importante de combate à lavagem, com o que é o Anti-Laundry Money Act de 1986.
1: E quando é que esse problema se torna global, pensando até mesmo em como que o Brasil entra nessa história também, incorporando aí essa tipologia do crime de lavagem de dinheiro? Quando surgem as primeiras recomendações internacionais para esse crime?
0: Então, nós temos as convenções que vão sendo realizadas ao longo dos anos 80, e cada acordo internacional, cada convenção internacional vai se ampliando ali os delitos antecedentes até chegar, né, à ideia de que a estrutura antilavagem precisa ser de cooperação internacional. O Brasil entra tarde na lavagem de dinheiro, o Brasil entra em 1998 com a que a gente chama já de lei de segunda geração. Então, o Brasil já entra meio tarde na lavagem, coisas que já eram combatidas há décadas, desde os anos 80, década atrás, né? E o Brasil entra tardiamente no combate à lavagem, mas atualmente o Brasil está, digamos, emparelhado com os países que criminalizam qualquer tipo de conduta delitiva anterior à lavagem de dinheiro, né? Mas o principal, digamos assim, impulso para o combate à lavagem, a estruturação que nós temos hoje, é a que os americanos chamam de Electronic Revolution, né? A revolução eletrônica, ela faz com que milhares de transações bancárias sejam feitas a cada segundo. Então, sem essa revolução eletrônica, as coisas estariam, claro, muito mais devagar, né? Então, uma coisa puxa a outra, né? A necessidade de a realização da a facilidade, né, que se tem de fazer as transações eletrônicas, nasce ali a necessidade de combate a esse tipo de conduta. Então tem ali uma evolução eletrônica, uma tecnológica, e aí a legislação de lavagem vai acompanhando, vai buscando acompanhar cada convenção, cada encontro desses países. Hoje, né, temos o GAF, que é o grupo de antilavagem, que organiza outras agências de antilavagem de cada país. Você aí tem o GAF-LAT, que é o regional aqui da América do Sul, América Latina, e a integração, né, global antilavagem, porque hoje o dinheiro está na Bulgária, daqui a 15 minutos ele já passou pelo Caribe, já passou para a África, já voltou para a Europa e vem parar aqui no Brasil, nossa última transação de mascaramento, para depois ele ser integrado de novo, por exemplo, na Espanha, ali num caixa eletrônico que alguém vai lá e saca as notas de euro, de 200 euros ainda, né? Inclusive facilita, né, a própria lavagem, o numerário alto, né, porque eu preciso muito menos espaço para transportar. Então a lavagem tem uma perspectiva bastante curiosa, porque você tem lavagem em casos mais simples, desde casos mais complexos de triangulações, transferências de valores para vários países, até cair no outro país e ali alguém vai lá e começa a usufruir daquele valor.
1: Sim. Professor Diego Reinold, quero muito agradecer a sua participação aqui no Virada de História. Obrigado aí pelas ótimas reflexões que você trouxe, e é bem rico ver essa aproximação entre história e o direito também, né? Muitas reflexões importantes que a gente consegue fazer a partir disso. E até uma próxima oportunidade aqui no Virada de História. Muito obrigado.
0: Eu que agradeço, Pedro, agradeço o interesse, eu acompanhei as suas últimas entrevistas e vocês fazem um papel excepcional de resgate histórico, não só, né, do ponto de vista brasileiro, mas mundial. Eu acho que, assim, meus parabéns a você, meus parabéns à sua equipe aí, da rádio, que resgatam esse ponto de vista histórico, que a importância, ela é extremamente, deve ser extremamente considerada, porque é muito, muito interessante.
1: Ah,
0: parabéns novamente e agradeço o convite, Pedro.
1: Maravilha, obrigado pelas palavras aí, Diego. Um abraço pra você.
0: Obrigado a você, um abraço.
1: Tchau, tchau.
0: Até mais.
2: Então, Pedro, dá pra dizer agora que a lavagem de dinheiro nasce com Watergate?
1: Sim, Bárbara, pelo menos o crime tipificado como tal, né?
2: Pois é, virada de história fundamental pra gente aqui hoje. Espero que vocês, ouvintes, tenham gostado do episódio. Continuem ligados no Virada, que é o podcast diário de história da Sputnik Brasil.
1: De segunda a sexta, a partir das 7h25 da manhã, com reprises às 3 da tarde e 11 da noite.
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1: 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Valeu, galera.
2: Valeu, gente, um forte abraço.
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8: Bom dia! Seja muito bem-vindo à Rádio Sputnik na Metropolitana 80.5 FM. Eu sou Arthur Neto e a partir de agora você vai ouvir as principais notícias do Brasil e do mundo nesta quinta-feira, 10 de setembro de 2026. Um dia que amanhece aí com a chuva permanecendo, persistindo, não quer ir embora do Rio de Janeiro.
9: Carioca não aguenta mais,
8: né? Afinal, é uma cidade maravilhosa, né? Até a chuva quer ficar. Ao meu lado, Kelly Muniz. Bom dia, Kelly, tudo bem?
9: Bom dia, Arthur Neto, tudo bem? Bom dia, ouvintes da Rádio Sputnik, sejam todos muito bem-vindos. Você que nos acompanha aí na Metropolitana FM 80.5. Vamos juntos para mais um Manhã em Foco até às 10 da manhã, informando você sobre o que acontece no país, no mundo, no nosso Rio de Janeiro. Por isso, convidamos você a acompanhar a programação. E não só isso, né, Arthur? Fazer parte dela também, participando pelo nosso WhatsApp, que é o 21 98 065 0066. Por lá você pode sugerir entrevistas pra gente aqui, assuntos pra poder ouvir no Manhã em Foco, não só no Manhã em Foco, mas ao longo da programação da Rádio Sputnik. Pode também mandar seus elogios, sugestões, críticas, também são bem-vindos pra gente fazer um programa melhor. E também pode dizer como é que tá a situação na sua região, se tá chovendo, porque a previsão para hoje é de chuva, já a gente vai falar sobre isso. Se tá ventando, se tem algum buraco aí na rua, como é que tá o trânsito, enfim, o que você quiser contar pra gente aqui na Rádio Sputnik, fique à vontade, o nosso canal de comunicação com você é o WhatsApp 21 98 065 0066. Pode mandar mensagem de texto, de áudio, a gente confere tudinho, viu? Vamos juntos,
8: é
9: então.
8: Isso. Começando o nosso programa com os destaques do Manhã em Foco, Polícia Federal faz operação sobre financiamento do filme Dark Horse.
9: Fachin aguarda a resposta de Andrei Rodrigues para decidir sobre comando da Polícia Federal.
8: Instituto Nacional de Meteorologia emite alerta de tornado e microexplosão para a região sul do país.
9: No cenário internacional, Estados Unidos atacam embarcação no Caribe e deixam 3 mortos.
8: Ex-presidente do Equador é condenado por fraude em testes de Covid-19.
9: Aqui no Rio de Janeiro, a operação prende PMs que cobraram de clínica por atendimento diferenciado.
8: No Rio, suspeito de atirar na cabeça de jovem está foragido.
9: Rio de Janeiro faz primeiro transplante de intestino pelo SUS.
8: Nas entrevistas do dia, vamos falar sobre 12 países: Canadá, Dinamarca, Finlândia, França, Islândia, Irlanda, Noruega, Polônia, Portugal, Espanha, Suécia e Reino Unido, que anunciaram a intenção de impor restrições ao comércio de bens provenientes de colônias israelenses na Cisjordânia, alegando que essas medidas estão amparadas pelo direito internacional e respondem à expansão dos assentamentos e à violência contra palestinos. A decisão amplia a pressão diplomática sobre Israel e reacende um debate jurídico e político complexo. Qual é o status dos assentamentos israelenses nos territórios ocupados? Até onde os países podem ir para impedir o comércio com essas áreas? E quais podem ser as consequências dessas medidas para as relações entre Israel e seus parceiros ocidentais?
9: O El Niño, previsto para influenciar o clima brasileiro até o final do verão de 2027, deve provocar alterações importantes no regime de chuvas e nas temperaturas em diferentes regiões do país. Enquanto o sul pode enfrentar chuvas intensas, inundações e perdas em culturas como trigo e arroz, áreas do norte e do nordeste podem sofrer com estiagens, comprometendo a produção de feijão, mandioca e milho. Além dos impactos diretamente relacionados à agricultura, a redução das chuvas pode afetar a navegação nos rios amazônicos, dificultando o transporte de alimentos para municípios que dependem exclusivamente das vias fluviais. A preocupação também se estende ao milho, utilizado na alimentação de aves, suínos e bovinos, o que pode gerar reflexos nos preços de outros produtos.
8: E hoje é quinta-feira, dia de giro tecnológico com Yuri Hildebrand. Vamos saber o que é ecologia quantitativa e como a matemática e a programação podem ajudar o meio ambiente.
9: Tudo isso e muito mais a partir de agora no Manhã em Foco, na Rádio Sputnik.
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9: De acordo com o Sistema Alerta Rio, a quinta-feira vai ser do jeito que você abriu a janela e viu aqui no Rio de Janeiro, viu? Nebulosidade variada, céu parcialmente nublado, ar encoberto, tem previsão de chuva fraca isolada agora no período da manhã, passando a pancadas de chuva moderada a pontualmente forte de forma isolada nos períodos da tarde e da noite, que inclusive podem vir com raios, viu? Os ventos estarão moderados, as temperaturas apresentando elevação, porque a máxima para hoje é de 30 graus, tá meio abafado, mas tem aí essa previsão de chuva, de vento e chuva forte que podem vir até a raios. Por isso, você que tá saindo de casa, vai voltar mais tarde, saia prevenido, leve aí seu guarda-chuva, sua capa de chuva, viu? E tem um alerta vermelho indicando grande perigo que foi emitido pelo Instituto Nacional de Meteorologia para regiões do país com previsão de tornados isolados para hoje, quinta-feira. O IMET informa que há possibilidade de fortes correntes de ar vindas aí dentro das nuvens, também granizo e tornados isolados para o sul de Mato Grosso do Sul, Paraná, Santa Catarina e o extremo noroeste do Rio Grande do Sul. Ainda tem destaque aí para instabilidade e tempo severo, que podem ser uma possibilidade também no sul de Mato Grosso, Goiás, Minas Gerais e Espírito Santo, além de São Paulo, aqui Rio de Janeiro e demais áreas do Rio Grande do Sul, viu? Além dos tornados, também é possível que haja ocorrências de fortes correntes de ar descendentes dentro das nuvens, que podem atingir a superfície com intensidade, causando microexplosões e granizo. O IMET explica que essas ocorrências são resultado de um cavado que está sobre o sul do Brasil, que é uma região alongada de baixa pressão. O sul se estende aí desde um centro de baixa pressão no Paraguai até o Rio Grande do Sul, e essa pressão vai ser feita por ventos do norte. Noroeste, no interior da América do Sul, associados à presença de jatos de baixos níveis. Por isso, aí, esse canal de umidade no interior do continente, direcionados para o sul brasileiro. brasileiro. Por isso, a gente tem previsão aí de essa corrente de jato subtropical, que o IMET denomina, presente na região sul e aumentando a instabilidade, principalmente na região. Aqui no sudeste, a gente vai sentir esse reflexo, como hoje ele tem essa previsão de vento moderado, tempo instável aqui no Rio de Janeiro, como a gente falou aqui na previsão, e aí essa possibilidade de chuva mais forte, vinda até com raios. É isso, 8h34.
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8: Com informações do Centro de Operações da Prefeitura, na Avenida Brasil teve queda de moto na Penha. Tem uma faixa ocupada na pista central, sentido centro, na altura do Mega Box. Sete Rio está no local, bombeiros acionados também, trânsito com retenções. Atenção, motorista, aí as pistas podem estar escorregadias, então tenha cuidado. No elevado do gasômetro, trânsito lento com retenções no sentido centro, ao longo da via, boas condições no sentido Avenida Brasil. Elevado Paulo de Fronten apresenta trânsito intenso no sentido Lagoa, na altura da rua João Paulo I. Boas condições no sentido centro. Elevado Engenheiro Rufino Pizarro apresenta trânsito intenso no sentido Lagoa, na altura da Leopoldina. Boas condições no sentido Linha Vermelha. Tem atualização sobre a Avenida Brasil, está liberada a faixa da pista lateral na altura da passarela 21 em Vigário Geral, depois de acidente de carreta e moto. Trânsito lento na região, a essa hora o motorista perde um pouquinho de tempo. Para quem está na chegada ao centro do Rio, a Avenida Francisco Bicalho apresenta trânsito lento com retenções ao longo da via. A Avenida Repelé, trânsito lento com ponto de retenção desde a altura da Avenida Professor Manuel de Abreu até o viaduto do Valdo Cose. Praça da Bandeira, com trânsito intenso na altura do Trevo das Forças Armadas. Rua Teodoro da Silva, com trânsito intenso também na altura da Rua Barão de São Francisco. Mais uma atualização agora sobre a Avenida Embaixador Abelardo Bueno. Está liberada a faixa da pista lateral, isso na altura da estação do BRT Parque Olímpico, no sentido linha amarela, porque mais cedo teve um acidente de ônibus com moto. O trânsito agora tem boas condições lá pela região. Se você tiver informação do trânsito, manda para cá. O nosso WhatsApp é o 21 98065-0066.
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9: Agora 8h36, 12 países: Canadá, Dinamarca, Finlândia, França, Islândia, Irlanda, Noruega, Polônia, Portugal, Espanha, Suécia e Reino Unido anunciaram a intenção de impor restrições ao comércio de bens provenientes de colônias israelenses na Cisjordânia, alegando que essas medidas estão amparadas pelo direito internacional e respondem à expansão dos assentamentos e à violência contra palestinos. A decisão amplia a pressão diplomática sobre Israel e reacende um debate jurídico e político complexo. Qual é o status dos assentamentos israelenses nos territórios ocupados? Até onde os países podem ir para impedir o comércio com essas áreas? E quais podem ser as consequências dessas medidas para as relações entre Israel e seus parceiros ocidentais? Para analisar esses aspectos pelo ângulo jurídico e geopolítico da decisão, a gente conversa agora com Fauzi Hassan Choukri, que é especialista em relações globais e direito penal internacional, mestre e doutor pela USP, pós-doutor pela Universidade de Coimbra e promotor de justiça aposentado do Ministério Público de São Paulo. Fauzi, bom dia, um prazer novamente recebê-lo aqui na Rádio Sputnik para ajudar a gente a entender aí essas questões, analisar, né? Bom dia.
10: Bom dia, muito obrigado uma vez mais pelo convite e a oportunidade de estar aqui trocando ideias com todas as pessoas que nos acompanham.
9: A gente é que agradece a sua gentileza mais uma vez. Bom, do ponto de vista do direito internacional, qual é a base jurídica para que países proíbam ou restringam a importação de produtos provenientes dessas colônias israelenses na Cisjordânia?
10: Bom, nós primeiro precisamos entender qual é a origem dessa medida tomada por esses 12 países. A origem está num documento emitido pela Corte Internacional de Justiça, que foi um parecer consultivo produzido por esta corte sobre a situação dos assentamentos. Esses assentamentos, como nós sabemos, eles existem desde da criação do Estado de Israel. Eu vou usar a palavra porque é decorrente de todo o contexto. A primeira invasão de Israel sobre a Cisjordânia aconteceu ainda nos anos 40, quando foi praticado um verdadeiro massacre, quase 700 mil pessoas que viviam na Cisjordânia foram afetadas por aquilo que se chama em árabe de Nakba. O que que acontece? Esse parecer da Corte Internacional de Justiça, ele não é uma decisão. Então, ele não tem um caráter coercitivo sobre os países. Mas ele tem uma influência política imensa no cenário internacional. E é dessa influência política que nasceu a postura noticiada dos países evitando o comércio internacional. Aqui mesmo, neste nosso ambiente, em outras ocasiões, sobre outros assuntos, nós conversamos sobre onde se dá a verdadeira eficácia das sanções internacionais. A verdadeira eficácia se dá no plano econômico. O que acontece? Progressivamente, nos últimos 20 anos, sobretudo, violações de direito internacional, sobretudo de direito internacional dos direitos humanos, que é o que acontece quando a gente fala sobre genocídio, crimes contra a humanidade, e aqui nós estamos falando para muitos intérpretes de genocídio mesmo. Aonde isso vai dar? Isso vai dar nas sanções econômicas. Inclusive, na última conversa que nós tivemos, levei, né, a minha resposta para esse lado, porque sempre fica aquela ideia: bom, o direito internacional não serve para nada, o direito internacional não serve para nada. Cada vez mais o direito internacional dos direitos humanos é o direito das sanções econômicas contra as violações. E é isso que foi entendido por estes países. É claro que progressivamente também isso significa um afastamento de Israel do concerto internacional de nações. Esta é uma outra consequência, mas a consequência imediata é: não faço mais comércio com vocês, então vocês fiquem no canto de vocês. Esta é a mensagem, assim, de uma maneira bem, bem crua, né?
11: Bom dia, Fauzer, estou falando com você agora. Qual é o status dos assentamentos israelenses, né, na Cisjordânia perante o direito internacional, e quais as principais normas e decisões internacionais utilizadas para sustentar a posição de que essas colônias são ilegais?
10: Bom dia, Arthur. Essa é uma pergunta muito significativa, né? E aqui, por mais que o direito internacional seja o direito da diplomacia, algumas palavras começaram a ser usadas com, vamos dizer assim, uma assertividade bastante rara no direito internacional. Esses ocupamentos são ilegais aos olhos do parecer consultivo da Corte Internacional de Justiça. A história dessa corte não cabe aqui, mas ela é uma corte histórica, né, no sentido de ser talvez o mais relevante tribunal internacional em funcionamento contínuo nos últimos 140, 150 anos. A corte, que é uma corte que em várias ocasiões já se mostrou muito clara sobre o que Israel fez aos olhos daquela corte foi uma invasão. Eu falei há pouco do Nakba, que é de 1948, aquela invasão de Israel foi um dos maiores genocídios da história do pós-guerra, de 1945. Nós estamos falando aí, eu mencionei há pouco, de cerca de 700 mil pessoas afetadas por aquilo que é considerado aos olhos da Corte Internacional de Justiça como uma invasão. O fundamento jurídico. O fundamento jurídico é o conjunto de normas internacionais protetivas de direitos humanos. Então, o fundamento jurídico passa pelo grande princípio estabelecido pela Declaração Universal de Direitos Humanos, da dignidade da pessoa humana, e depois passa por um conjunto de textos que progressivamente criminalizam determinadas condutas praticadas por Israel, como, por exemplo, deslocamento forçado de pessoas, ataques deliberados à população civil. A ideia aí já um tanto quanto mais complexa, mas cada vez mais aceita em determinados segmentos da comunidade internacional. Por que eu estou dizendo determinados segmentos da comunidade internacional? Porque nós temos hoje um conjunto de países dominado pela extrema-direita no mundo, né, e os Estados Unidos são o seu exemplo mais claro, que repudiam essa atitude da Corte Internacional de Justiça. Desse entendimento adotado pela Corte Internacional de Justiça. Então, o que nós temos? Nós temos, por exemplo, aos olhos do cenário internacional, este parecer jurídico, que é um parecer que encaminha sanções econômicas. Mas os mesmos fundamentos, por exemplo, com uma linguagem adequada, são usados pelo Tribunal Penal Internacional para a expedição de um mandado de prisão de Benjamin Netanyahu e do seu acécla. Perdoe, eu não tenho às vezes a diplomacia necessária, né, para o direito internacional, por isso que nunca fiz carreira no Itamaraty, né? E o seu acécla primeira, Ben-Gvir, que tem mandados de prisão expedidos pelo Tribunal Penal Internacional, com o dever dos Estados integrantes de colaborar. E qual foi a resposta da extrema-direita mundial? Punir os integrantes da corte, né? Punir nós tínhamos um problema com o procurador-geral do Tribunal Penal Internacional, que escapa disso que nós estamos falando agora, porque envolvia acusações que não tem nada a ver com geopolítica, mas os juízes do Tribunal Penal Internacional, há juízes com sanções da lei Magnitsky, por exemplo, né? Esta foi a resposta da extrema-direita mundial àquilo que a Corte Internacional de Justiça chama de invasão, chama de ilegalidade nos assentamentos. E se vocês quiserem apostar comigo um sorvete, o próximo passo dessa história é os Estados Unidos punirem, dentro das suas leis econômicas locais, né, os juízes da Corte Internacional de Justiça. Vamos dar uma semana para isso, mais ou menos. Vai aparecer esse assunto já já.
9: E Fauzi, quando França, Reino Unido, Canadá e outros países falam em adotar medidas nacionais ou apoiar restrições europeias, a gente está diante de sanções propriamente ditas, de medidas comerciais ou de mecanismos de responsabilização internacional?
10: Ambos.
9: Tudo isso.
10: Nós estamos num contexto que se poderia até dizer o Reino Unido integrando esse bloco de países é, de uma certa maneira, inesperado neste momento. E lembrando que o Reino Unido tem uma responsabilidade histórica absurda nesta situação. Se tem um país ao lado da França, mas sobretudo mais protagonista em toda essa carnificina no Oriente Médio, é a Inglaterra. Porque desde os acordos do começo do século passado, para quem quiser ter uma ideia do que eu estou falando, tem um filme sensacional que explica bem isso, né? Lawrence da Arábia. Assistam Lawrence da Arábia e vocês verão o papel fundamental da Inglaterra em toda essa sujeira desde o começo do século passado, mas sobretudo no pós-guerra, quando foi decidido pela criação da situação que hoje vivemos. Esse é um assunto sensacional pela ótica da história da geopolítica ocidental no século XX. Esses países, sim, partem de... Você colocou duas vertentes, eu talvez diria três: sanções econômicas, responsabilização internacional e isolamento diplomático, porque é isto que também está sendo dito. E pelos países do norte da Europa, os que têm uma visão muito diferente dos países da Europa Central, nós temos esse isolamento já em curso há pelo menos um ano e meio.
11: Agora, a gente vai conseguir observar aí consequências jurídicas, né, para empresas, por exemplo, que produzem, comercializam ou importam bens provenientes dessas colônias, né? E até que ponto os governos europeus podem responsabilizar empresas privadas por essa cadeia comercial?
10: Rapaz, essa é uma das cerejas do bolo do direito internacional contemporâneo. Tá? E particularmente é uma área que eu me dedico muito no plano acadêmico. É a responsabilização de empresas por graves violações de direitos humanos. Nós temos toda uma estrutura jurídica internacional que poderia ser mais, vamos dizer assim, assertiva. Ela ainda é muito baseada em princípios, mas isto já ajuda muito. E nós temos toda uma discussão internacional hoje da responsabilização de empresas, inclusive aqui no Brasil. Nós temos, por exemplo, situações envolvendo grandes multinacionais, e eu vou citar uma porque o dado é público, é usado academicamente em pesquisas. Nós temos, por exemplo, a condenação da Volkswagen, né? A Volkswagen é uma empresa considerada coadjuvante de elite do golpe militar de 64. Né? É uma empresa que foi, há pouco tempo, protagonista de uma condenação que... com esse fundamento. Então, não só isso, a ideia de que empresas, pelo seu poder econômico, têm uma responsabilidade protetiva de direitos humanos, deixou de ser um discurso de palanque. Hoje, isto é norma atuável no direito internacional e também, em certa medida, no direito interno, e é um campo de análise vastíssimo. Se a gente fosse falar sobre esse assunto, a gente passaria aqui contando casos pela manhã inteira, né, de empresas envolvidas nessas situações. Então, sim, se eu pego uma empresa multinacional que está incentivando aquilo que a Corte Internacional chama de invasões ilegais, essas empresas podem ser responsabilizadas financeiramente e, em alguns países, não seria o caso do Brasil, em alguns países, inclusive criminalmente. Eu posso só agregar uma informação sobre isso, porque eu fico entusiasmado e eu passo até a perder um pouco a noção da hora. Nós tivemos agora, em

0: produzi um paper, eu mando aí para vocês conhecerem o caso, porque tirando o juridiquês da história, o caso em si é muito interessante. É muito interessante.
1: Agora, o argumento, Fausto, de que essas medidas podem contribuir para impedir a expansão dos assentamentos e a violência contra palestinos, procede? Ele encontra respaldo no direito internacional?
0: Eu acho que a mesma pergunta a gente pode fazer para o direito interno. A existência do Código Penal impede a prática do homicídio? Não. Mutatis mutandis, olha o juridiquês aqui, né? Com as devidas adaptações, é o seguinte: nós temos sanções econômicas, nós temos uma base de direito internacional, nós temos uma diplomacia isolacionista do Estado de Israel. E aqui sempre muito oportuno e importante a gente esclarecer: nada que se trata de uma matéria de fé. Isso daqui é uma postura laica, né? A fé judaica não tem nada a ver com o Estado de Israel. Isto precisa sempre ficar muito claro, né, para que os haters de plantão nas redes sociais não se alimentem dessa ignorância, né? Mas nada desse arcabouço pode impedir que amanhã a gente tenha mais um massacre sensível, em Gaza, por exemplo, né? Ou ao longo dos assentamentos. Eu vejo cada notícia vinda daquela parte do mundo que é estarrecedora, sabe? Se são verdadeiras, né? Porque hoje há muita coisa fabricada, mas sempre tem ali uma checagem, né? Nós temos violências brutais cometidas pelo Estado de Israel, né? Como a derrubada de olivais de décadas de existência, que são um símbolo, né, do Estado palestino, da população palestina. Além de ser um símbolo moral, é também fonte de subsistência, né? Daí porque, assim, nós não podemos ter a ingenuidade também de achar que estas sanções vão imediatamente impedir a continuidade daquela violência absurda que nós presenciamos historicamente hoje.
2: Agora, a reação israelense, né, incluindo o anúncio de fechamento do consulado britânico em Jerusalém, pode provocar uma escalada diplomática mais ampla?
0: Pode, na medida em que o Estado de Israel hoje é um Estado de extrema direita, e a extrema direita hoje tem repercussão em países de economia significativa e de peso político inegável, como é o caso dos Estados Unidos. Então, sim. Nós podemos ter uma escalada diplomática bem acentuada a partir dessa consequência do parecer consultivo da Corte Internacional, que, anote-se, não é de hoje, não, tá? É de 2024. Então, nós já temos aí um tempinho em que esse parecer já existia no cenário jurídico.
1: Tá certo. Fauzi Hassan Choucri, especialista em relações globais e direito penal, mestre doutor pela USP, pós-doutor pela Universidade de Coimbra e promotor de justiça aposentado do Ministério Público de São Paulo. A gente agradece mais uma vez sua disponibilidade aqui em conversar com a gente, em esclarecer esses pontos que ainda ficam tão obscuros, né? Porque a gente não tem muito acesso a esse tipo de informação. Então é sempre bom a gente jogar luz, a Sputnik tenta aí com os nossos especialistas como você trazer essas informações para a nossa audiência, e são sempre muito importantes, muito relevantes, viu? Obrigada mesmo.

0: Mesmo.
1: Eu é que agradeço uma vez mais. É sempre um grande prazer estar com vocês, porque aqui nós temos um espaço de apresentação de temas e de ideias que é raro na imprensa brasileira hoje, né? Então, quem deve agradecer são os ouvintes, e eu sou um mero coadjuvante aí no trabalho que vocês brilhantemente fazem.
2: Imagina, ajuda bastante. Obrigada, viu, Fauzi? Bom restinho de semana, bom fim de semana, até uma próxima oportunidade. Obrigada mesmo.
1: Tchau, obrigado, tchau. Um abraço.
2: 9 horas.
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2: 9 horas e 1 minuto. Lembrando que você pode participar da nossa programação pelo 2198-065-0066. Nosso WhatsApp sempre à disposição para você ouvinte mandar aí seu retorno para a gente aqui na Rádio Sputnik.
4: Agora a gente segue aqui com as informações do dia, porque o Lucas tem informação para a gente ao vivo. Lucas, bom dia, tudo bem?
5: Bom dia, Arthur. Bom dia, Kelly.
2: Bom dia
5: aos nossos ouvintes do Manhã em Foco. Vamos falar de uma operação do Ministério Público do Rio de Janeiro. O MPRJ deflagrou nesta quinta-feira a sexta fase da Operação Patrinus, que investiga desvios de conduta de policiais militares do 39º Batalhão da Polícia Militar em Belfor Roxo. O Grupo de Atuação Especializada em Segurança Pública e a Coordenadoria de Segurança e Inteligência do MPRJ cumpriram 3 mandados de prisão preventiva contra policiais denunciados por corrupção passiva militar. A ação conta com o apoio da Corregedoria Geral da Polícia Militar e da Secretaria de Estado de Polícia Penal. 2 dos 3 denunciados, são eles 2 cabos e 1 sargento, cujas identidades ainda não foram reveladas, já estavam presos em razão de outro processo da mesma investigação, e os mandados foram cumpridos no Batalhão Especial Prisional e no presídio Joaquim Ferreira de Souza. O terceiro alvo foi preso em casa no bairro Parque Rosário, em Nova Iguaçu. De acordo com o GAESP, os 3 receberam e negociaram pagamentos para oferecer policiamento privilegiado à Clínica Fênix, em Belfor Roxo. O estabelecimento integrava uma rede de comerciantes e empresas chamados pelos policiais de padrinhos, que pagavam para ter atendimento diferenciado. Em troca, os agentes direcionavam o patrulhamento, priorizavam os locais nas rotas, compareciam quando acionados e faziam o uso da estrutura pública da Polícia Militar para atender a interesses privados. No caso da Clínica Fênix, a investigação identificou o pagamento de R$ 50 e tratativas para que o valor chegasse a R$ 100. Mensagens extraídas do celular de um dos denunciados mostram que os envolvidos chegaram a discutir a diferença entre o que foi pago e o que teria sido combinado. Em uma das conversas, um dos agentes afirma que, abre aspas, na vez dele, foi galo, fecha aspas. Expressão usada para se referir aos R$ 50 e diz ter entendido que o acordo seria de R$ 100. Outro denunciado também relata ter recebido R$ 50. Ainda de acordo com o GAESP, um dos policiais intermediava a relação com a Clínica Fênix, negociava os valores e coordenava o atendimento entre as equipes. Outro acompanhava as tratativas e os pagamentos. O terceiro teria feito patrulhamento direcionado ao estabelecimento, enviado fotos da atuação no local ao grupo de WhatsApp e recebido pessoalmente R$ 50. Então a gente vê uma estrutura, né, muito bem dividida entre as tarefas desses policiais, desses suspeitos. Os fatos ocorreram entre setembro e outubro de 2021, quando os 3 integravam o 39º Batalhão de Belfor Roxo. Um deles foi expulso da corporação após o oferecimento da denúncia, que foi recebida pela Auditoria da Justiça Militar. Só para a gente relembrar ainda, né, as fases anteriores da Operação Patrinus, essa operação começou em maio de 2024. Na época, 13 policiais do Batalhão da Polícia Militar de Belfor Roxo foram presos, suspeitos de vender armas e drogas e apreendidos. medidas, cobrar propina de motoristas e mototaxistas e exigir taxas semanais de comerciantes em troca de proteção. A análise de celulares apreendidos na época revelou novos envolvidos e outras práticas criminosas, o que deu origem a sucessivos desdobramentos da investigação. Em julho de 2025, 9 policiais foram presos por atuar como segurança privada durante o expediente. Em agosto de 2025, 10 agentes foram presos, também suspeitos de cobrar propina de comerciantes para prestar segurança armada. Em maio deste ano, um cabo foi preso e outros 11 policiais foram denunciados por receber propina semanal para proteger estabelecimentos durante o expediente. E a última fase, em junho, na última fase, 3 PMs foram presos, denunciados por peculato e comércio ilegal de arma de fogo, e um quarto alvo, um sargento, já estava encarcerado, acusados de vender uma pistola de R$6.000 apreendidas em uma ação policial de 2021 na comunidade da Caixa d'Água, em Belfor Roxo. Arthur, Kelly.
4: Obrigado, Lucas, pelas suas informações.
2: 96.
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2: Uma jovem de 18 anos foi baleada na cabeça durante um encontro com amigos em Rio das Pedras, na zona sudoeste do Rio. A vítima precisou passar por uma cirurgia e, segundo a família, perdeu a memória. Ouça a reportagem do Vinícius Fernandes, que vai trazer mais informações sobre esse caso.
9: O homem é apontado como responsável por atirar na cabeça de uma jovem de 18 anos em Rio das Pedras, na zona sudoeste do Rio. Está foragido. A Polícia Civil investiga o caso como tentativa de homicídio. Maria Luísa Lima Soares foi baleada na última sexta-feira, dia 4, após sair do trabalho e se encontrar com amigos em um bar. Segundo a família, o suspeito com quem a jovem conversava pelas redes sociais chegou ao local e teria tido uma crise de ciúmes antes de atirar. Mesmo ferida, Maria Luísa entrou em um carro de aplicativo e pediu ajuda ao motorista, que acionou a polícia militar. Ela foi levada ao Hospital Municipal Lourenço Jorge e depois transferida para o Souza Guiar, onde passou por cirurgia para retirada da bala. O hospital informou que o estado de saúde dela é estável. A polícia realiza buscas para identificar e localizar o suspeito. Reportagem Vinícius Fernandes.
4: Agora 9:08, um porteiro foi esfaqueado dentro de um hotel em Niterói, na região metropolitana do Rio. Ele passou por cirurgia e está internado em estado grave. Paulo Fonseca tem as informações. Bom dia, Paulo.
10: Isso mesmo, Arthur. Bom dia, Kelly. Bom dia aos nossos ouvintes. Um porteiro, né, como você bem disse, foi esfaqueado durante uma briga com um homem em situação de rua dentro de um hotel no centro de Niterói, na região metropolitana do Rio. O ataque aconteceu na terça-feira no local onde a vítima trabalha. João Carlos Monteiro da Silva sofreu diversos ferimentos, principalmente no rosto. Ele passou por uma cirurgia e, segundo a polícia, está internado em estado grave no Centro de Terapia Intensiva do Hospital Azevedo Lima, no bairro do Fonseca. Câmeras de segurança registraram o momento da agressão. Nas imagens, João Carlos tenta fechar a porta do hotel, mas o agressor consegue entrar. O porteiro, então, é encurralado e atacado com vários golpes de faca. Depois do crime, o suspeito fugiu. Segundo a Polícia Civil, a vítima e o agressor discutiram antes desse ataque, mas o motivo dessa briga ainda é investigado. Ontem, o suspeito, identificado como Josésio Cardoso Godoy, se apresentou na delegacia de São Gonçalo e confessou ter esfaqueado o porteiro durante essa discussão. O Josésio foi autuado por tentativa de homicídio e o caso continua sendo investigado pela Polícia Civil. Arthur e Kelly.
2: Obrigado, Paulo. Agora 9h10, a Polícia Militar faz uma operação na comunidade Vila do Sapê, em Curicica, na zona sudoeste do Rio. A ação é coordenada pelo Batalhão de Choque para tentar conter o avanço de facções criminosas na região. O Lucas de Andrade está de volta aqui no estúdio e vai falar mais pra gente sobre isso, não é isso, Lucas?
5: Isso, Kelly. Vou pedir até a licença aqui para vocês também, claro, para ampliar o número de operações que a gente foi, claro, acabando recebendo outros registros também, e vamos informar os nossos ouvintes, né? A Polícia Militar deflagrou nesta quinta-feira operações simultâneas em diferentes pontos do Rio de Janeiro para conter disputas territoriais entre facções criminosas rivais. Na zona sudoeste, uma operação determinada pelo Comando de Operações Especiais da Polícia Militar conta com o efetivo de agentes do Batalhão de Polícia de Choque na comunidade Vila do Sapê, em Curicica. Veículos da corporação fazem varreduras na área. Até o momento, 4 homens foram presos. Os policiais também apreenderam um revólver e uma grande quantidade de drogas. Na Zona Norte, policiais do 41º Batalhão de Irajá realizam uma operação no Complexo da Pedreira para combater o roubo de cargas e veículos e coibir outras práticas criminosas, como a instalação de barricadas. Ainda na Zona Norte, agentes do 30º Batalhão do Meier reforçam o policiamento na região da comunidade Bandeira 2, após confrontos entre grupos criminosos rivais que disputam os territórios de Del Castilho e Maria da Graça. A gente viu, né, na última terça-feira à noite, houve confrontos ali na região que afetaram até mesmo usuários da estação de metrô Del Castilho na noite de terça-feira. De acordo com a Polícia Militar, a operação foi planejada a partir de informações de inteligência que reúne dados sobre a movimentação dos grupos criminosos. Os agentes também realizam buscas em diferentes pontos para localizar possíveis esconderijos de armas e drogas. Até o momento, nessa ação, 2 homens foram presos. Um fuzil e uma grande quantidade de drogas foram apreendidos. Arthur, Kelly.
4: Obrigado, Lucas.
2: 9h12 agora.
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4: O El Niño, previsto para influenciar o clima brasileiro até o final do verão de 2027, deve provocar alterações importantes no regime de chuvas e nas temperaturas em diferentes regiões do país. Enquanto o sul pode enfrentar chuvas intensas, inundações e perdas em culturas como trigo e arroz, áreas do norte e nordeste podem sofrer com estiagens, comprometendo a produção de feijão, mandioca e milho. Além dos impactos diretamente relacionados à agricultura, a redução das chuvas pode afetar a navegação nos rios amazônicos, dificultando o transporte de alimentos para municípios que dependem exclusivamente das vias fluviais. A preocupação também se estende ao milho, utilizado na alimentação de aves, suínos e bovinos, que pode gerar reflexos nos preços de outros produtos. Para entender os riscos, né, e as estratégias de enfrentamento do El Niño, vamos conversar com Marco Antônio dos Santos, que é fundador da Rural Clima e especialista em agrometeorologia. Bom dia, Marco Antônio. Obrigado, viu, pela sua disponibilidade.
11: Bom dia, meu amigo. Bom dia a todos aí. Tá? Realmente, né, nós estamos caminhando aí para um ano de forte intensidade, podendo ser, sim, um dos mais fortes já registrados aí em toda a série histórica, né, que é de 76 anos, e ele vai trazer consequências, não só aqui para o Brasil, mas para boa parte do planeta, né? E a gente espera, realmente, para o Brasil, chuvas um pouco mais intensas ao longo aí, desse final de inverno, e principalmente na primavera, no sul do Brasil, né, e alguns períodos aí de estiagem nas regiões centrais e norte, né, que compreende aí sudeste, centro-oeste, o norte e o nordeste. Tá? Outro ponto de atenção, e eu acho que esse é ainda mais relevante, é com relação às temperaturas, pois quanto maior a intensidade do El Niño, maior será as temperaturas. Algumas rodadas dos modelos de previsão já prevêem uma temperatura média de 2 até 4 graus acima da média para o Brasil ao longo aí, de todo esse segundo semestre de 26 e também o verão de 27.
2: Oi, Mauro, bom dia, muito obrigado. Marco, muito obrigada por aceitar nosso convite, né, conversar com a gente hoje aqui na Rádio Sputnik. Queria que você falasse sobre o potencial de perda para os produtores do sul do país, com excesso de chuvas aí que está previsto para essa região.
11: Olha, não vejo, assim, é que há possibilidades muito grandes, né, e temos aí vários dias consecutivos com chuvas, em alguns momentos até chuvas bastante intensas, né, como nós vimos ali naquela temporada de 23, 24, quando nós tivemos o último El Niño. Então, existe sim a possibilidade de chuvas bastante torrenciais em alguns momentos. Isso pode trazer perdas até não só para a agricultura, mas também problemas para as estradas, problemas nas cidades. Por quê? Uma das grandes características do El Niño são os temporais, como nós já estamos vendo, né? Esse ano nós estamos registrando muito temporais, e aí quando a gente fala em temporais, é aquele pacote completo, né? Que é fortes volumes de chuvas, fortes rajadas de vento, granizo e até mesmo tornados. Observe a quantidade de tornados que nós já tivemos esse ano, né? Algo um pouco mais incomum para essa época do ano, principalmente no sul do Brasil, né? Apesar do Paraná ser um grande corredor dos tornados, mas esse ano nós estamos com mais evidências, né, com mais registros de tornados. E conforme o El Niño vai ganhando intensidade agora na primavera, esses temporais poderão sim ser intensificados e mais recorrentes. Isso vai trazer perdas não só para a agricultura, mas também problemas nas áreas urbanas.
4: Agora, já no norte e no nordeste, a preocupação é principalmente com a estiagem, né? Quais devem ser as consequências para os agricultores familiares?
11: Aí o problema fica para essa ausência de chuvas, né? Então, quanto maior, maior for essa intensidade, Arthur, maior serão os impactos, né? Por quê? Porque são duas coisas. Quando você tem uma estiagem e com temperaturas um pouco mais amenas, os danos até acontecem, mas são em menor escala. Mas quando você associa períodos mais longos de falta de chuvas, né, associados aí às temperaturas muito elevadas, como eu disse, né, que pode até chegar a 3, 4 graus acima da média, você agrava as perdas na agricultura. E lógico, né, e aí você tem todo, quando você tem uma quebra na produção de alimentos, você tem um aumento dos preços para o consumidor final, você tem um desabastecimento, então até problemas para logística. Eu vi que você falou antes de a gente começar nosso bate-papo, podemos ter problemas na navegação, né, por causa dos rios ficarem mais com os calados mais, com os níveis mais baixos, ou seja, isso pode trazer problemas aí de logística, problemas no abastecimento, no custo, né, tanto de produção quanto no preço dos alimentos, gerando mais inflação. Então, realmente, é um ano que tem que ser tomado muito cuidado aí com esse ano.
2: E a redução do nível dos rios pode dificultar aí o transporte de alimentos, né? Existe risco de desabastecimento em regiões mais isoladas? Quais medidas podem aí ser planejadas para garantir, né, que a população, principalmente a que depende das águas pluviais, né, fluviais, continuem tendo acesso aos produtos básicos, Marco?
11: Eu acho que a única coisa, assim, é porque, assim, ó, por enquanto, os níveis dos rios, principalmente nos rios amazônicos, né, que nós estamos falando mais ali na Amazônia, né, por enquanto estão navegáveis. O grande problema seria mais para o verão de 2027, quando começa a agravar um pouco mais as secas. Eu acho que é o estoque, não tem outra solução senão antecipar esse armazenamento.
4: E a redução do, na verdade, o milho, ele merece uma atenção especial por ser também é utilizado na alimentação de aves, né, suínos, bovinos, enfim, uma eventual quebra de safra no norte e nordeste pode provocar aumento de preço, por exemplo, carnes, ovos ou outros alimentos?
11: Pode sim, porque não só, né, porque se você pegar, quem são os grandes produtores de milho? Primeiro você tem o milho verão, né, que é plantado agora no sul do Brasil, mas a maior safra de milho, para quem não, né, quem está nos ouvindo aqui, para ter uma noção, é a segunda safra de milho, né, que é plantada ali em janeiro e fevereiro. E onde são maiores áreas? São no centro-oeste ali, Mato Grosso, Goiás, Minas, Tocantins, né, tem o Paraná, que é um forte produtor, mas o maior estado produtor de milho é o Mato Grosso. Então, se você tem uma quebra da produção de milho nas regiões do Cerrado, ou seja, no centro-oeste, lógico que o preço aumenta, ele já está alto para essa época do ano, o milho já vem ganhando dia, semana após semana, a elevação nos seus custos, nos seus preços, e isso pode fazer com que a produção de proteína, né, que aí as carnes e os ovos, possam ter um aumento, sim, mas isso ficaria muito mais para o primeiro semestre de 27 do que agora.
2: Agora a Conab está antecipando a compra de milho, né, para formar estoques de prevenção. Como esses estoques funcionam na prática, Marco? E em que momento eles poderão ser utilizados? Tem aí um sinal de alerta? Como é que funciona isso na prática?
11: É o seguinte, quando nós temos, né, quando nós temos aí uma previsão de El Niño no Brasil, a possibilidade ou a probabilidade de algumas quebras na produção agrícola aumenta. Então, o que o governo está fazendo, e acho que muito bem feito, né, antecipando algumas quebras, né, antecipando esse armazenamento, porque com uma possível quebra, já que nós temos bastante milho ainda em estoque. Então, o governo está se antecipando, comprando milho, para que lá na frente, seja agora no final do ano, ou seja no final do primeiro semestre, né, ele possa ofertar esse milho ao mercado, principalmente para os pequenos produtores ali, ou, né, com preço um pouco mais baixo, e aí não deixar o desabastecimento. Por quê? Caso venha acontecer uma quebra, a tendência realmente é de um aumento de preço da commodity, né, que é o milho. Então, se você tem estoque, você pode ofertar ele a preços menores do que... Então, isso eu acho que quando o governo pode soltar esse milho, seria muito mais no final do primeiro semestre de 27 do que agora. Mas o que ele está fazendo, eu acho bem factível para o momento que nós estamos aí vendo um El Niño se formando e com uma possibilidade grande de quebra de produção.
4: Agora, diante desses impactos, né, tão diferentes entre Norte, Nordeste e Sul, como é que o Brasil... A gente pode dizer que o Brasil está preparado para enfrentar esse cenário até 2027? É um momento preocupante? Como é que você analisaria para a gente essa situação?
11: assim, ó, vamos lá. É, anos de El Niño, você tem essa tendência de chuvas mais intensas no sul, né, com uma probabilidade maior de chuvas no sul, e períodos mais secos nas regiões centrais e norte. Então, isso é uma característica mais marcante do El Niño. Então, em anos de El Niño, Arthur, o que eu vejo? Assim, eu sou um cara, assim, eu vou falar, eu vou até tirar a rural clima, tá, da brincadeira, eu vou falar bem Marco Antônio agora, porque é o seguinte, em anos de El Niño, eu sou um cara um pouco mais pessimista com a produção, porque, imagina o seguinte, todos os anos, nós tivemos, nesses 76 anos, 28 episódios de El Niño. Uns mais intensos, outros bem fraquinhos, mas quando você olha estatisticamente, anos de El Niño não são anos favoráveis para a produção agrícola, não só no Brasil, mas no mundo de uma forma geral. Né? Você tem áreas com maior intensidade de chuvas, como perdas por excesso de chuvas, outras regiões por falta, né? Como vai acontecer nas regiões centro-norte do Brasil. A Ásia, né, que são grandes produtores também, como café, cana-de-açúcar, né, milho na China, podem também sofrer por falta de chuvas. Né? Olha a Europa, passando as ondas de calor na Europa, que nós tivemos agora, né, com quebras bastante significativas no milho, na beterraba, que aí gera açúcar. Né? Olha os Estados Unidos, as quebras que estão tendo no milho. Então, o El Niño, toda vez que você tem um clima sob influência do El Niño, você tem que ficar com os dois pés atrás, não é só com um pé atrás não, mas os dois pés atrás, porque realmente são anos mais delicados para a produção agrícola. E isso traz, realmente, alguns pontos positivos e, lógico, outros negativos, né? Só que, de tudo isso, até se você pegar, não só a agricultura, mas o setor da energia pode ser muito impactado. Se você pensar, né, que a gente pode ter uma diminuição, como a Kelly falou, uma diminuição nos níveis dos rios, isso seria uma geração de energia. E com temperaturas mais elevadas, você tem uma demanda de energia maior. Né, porque nós vamos ter que ter ar-condicionados, ventiladores e tudo mais, muito mais ligados do que anos mais frios. Né, como foi ali no começo da década, entre os anos de 2020 até 2023, que nós tivemos laninhas, que foram anos mais frios, né, esse ano, por ser muito calor, nós vamos usar muito mais energia, usando mais energias, e você tendo, e nossa matriz energética é água, né, boa, 60% e poucos é água, então isso pode trazer um caos também no setor energético. Isso poucas pessoas estão falando, mas o setor de energia está muito de olho nesse El Niño.
2: E Marco, a gente está falando aqui dos impactos no norte, nordeste, sul, centro-oeste, aqui no sudeste, né? Aqui na região que abrange, nas regiões nos estados do sudeste, os impactos do El Niño também podem trazer alguma crise relacionada à produção, abastecimento de alimentos. Como é que vai ficar? Vai chegar no sudeste também? Vai ser uma coisa que vai impactar tudo, todo o Brasil? Você falou aí, citou a Ásia, citou a China, mas enfim, os impactos vão também atingir o sudeste brasileiro?
11: Não, é que assim, é engraçado, né? Porque a gente fala muito assim, no sul vai chover demais, regiões norte vão chover. E o sudeste? Cadê o sudeste nessa brincadeira toda? Né? Cadê ele? Cadê São Paulo? Cadê Rio? Cadê Minas? Né, Espírito Santo? E a tendência, realmente, quando a gente fala, há uma possibilidade de chover pouco nas regiões sudeste. Lógico que a faixa leste de São Paulo, do Rio de Janeiro, pode ser um pouco melhor por conta das frentes frias que passam, que vêm do sul, né, e passam pela costa da região sudeste. Então essa faixa mais leste de São Paulo, só geograficamente ali, pega ali Ribeirão Preto, sentido Campinas, sentido São Paulo ali, litoral, pode chover um pouquinho melhor do que o interior paulista, do que o interior de Minas Gerais, mas não descartamos a possibilidade de que o sudeste também, cara, possa ter chuvas abaixo da média, e chovendo abaixo da média você tem algumas consequências também no abastecimento.
2: Tá certo, então. Muito obrigada, Marco Antônio dos Santos, fundador da Rural Clima e especialista em agrometeorologia. Obrigada aí pelos seus esclarecimentos, por trazer pra gente aí essas informações relacionadas ao El Niño, né? O tão aguardado El Niño, que a gente fica na expectativa de que os impactos sejam os menores possíveis, né?
11: É isso que eu torço diariamente aqui, tá? Imagina. Eu falo que assim, que tem algumas coisas que eu, tem algumas previsões que eu gosto de errar, e essa tomara que eu erre, né? Eu venho com tanta intensidade, os impactos sejam bastante pequenos, mas realmente a gente tem que estar preparado, isso, né? Porque realmente vem vindo uma linha aí de forte a fortíssima intensidade, isso pode trazer algumas consequências negativas aí para o abastecimento de alimentos e energia no Brasil.
2: E as previsões são sempre importantes, porque elas ajudam, né, de certa forma, a criar uma perspectiva aí relacionada, né, a abastecimento, a produção. Você vê essa questão de estocar milho, então, quer dizer, tudo isso também é graças às previsões, né? Podem não ser boas, mas elas ajudam aí em medidas preventivas, né?
11: Eu falo que não importa se é notícia, né, igual vocês ficam diariamente, né, passando a notícia, né, não importa se a notícia é ruim ou ela é boa, o que importa é que o produtor, a pessoa que está nos ouvindo agora, saiba o que vai acontecer, e aí ele possa tomar a sua devida decisões. Então, não existe notícia ruim ou notícia boa, existe a notícia, a informação, e você faz o uso dela como você quer. Então, exatamente, parabéns a vocês aí por esse bate-papo, esse esclarecimento junto a todo o seu público, tá? E que fico à disposição aí para novos bate-papos aí com vocês, que foi uma delícia.
2: Obrigada, você é sempre obrigado. Bem-vindo, viu? Obrigada mesmo.
4: Forte
2: bom
4: abraço,
2: dia,
4: abraço,
2: bom
4: abraço,
2: dia,
4: abraço,
2: dia, bom dia.
11: Forte abraço, tchau.
2: 9h31.
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4: Primeiro transplante de intestino isolado no Rio de Janeiro é realizado em paciente de 40 anos. Quem tem os detalhes é o Vinícius Fernandes.
9: O Rio de Janeiro realizou pela primeira vez um transplante de intestino isolado. A cirurgia foi realizada no Hospital Adventista Silvestre, no Cosme Velho, na zona sul do Rio. Viviane de Freitas Vale, de 40 anos, recebeu no último dia 5 um novo intestino delgado e um novo intestino grosso pelo Sistema Único de Saúde. Ela tinha síndrome do intestino curto, falência intestinal e desnutrição severa. Viviane compartilha a alegria e também a angústia de receber os órgãos.
12: Porque na sexta-feira mesmo, eu tava com crise de ansiedade, porque eu precisava fazer uns procedimentos para me trazer pro transplante e eu não tinha feito. E eu fiquei desesperada, eu falo pensando como é que ia ser, mas eu não podia desistir do transplante. Eu sabia que eu tinha que continuar ali, que se eu desistisse, tudo ia desistir. Eu não podia desistir. Então, na sexta-feira, 4 horas da tarde, eu liguei para uma amiga chorando, falando para ela que eu tava muito cansada. Essa espera é muito longa, que a gente vai para um lado, a gente vai para outro, passa pro hospital e volta. E eu falei para ela: minha amiga, eu não posso desistir.
9: O procedimento durou cerca de 6 horas e, segundo os médicos, não teve intercorrências. A paciente estava há vários anos recebendo alimentação administrada diretamente na veia, porque o intestino já não conseguia desempenhar adequadamente sua função. O transplante intestinal ainda é considerado uma modalidade recente no Brasil, como afirma Eduardo Fernandes, médico e coordenador do setor de transplante hepático hemodiagnóstico do Hospital Adventista Silvestre.
13: No Brasil, esse transplante ele é muito jovem. O Brasil autorizou, incorporou no Sistema Único de Saúde essa modalidade, deve ter o quê? Por volta de um ano atrás. Então, isso é muito jovem, para que é um procedimento que, agora que ele tem sido oferecido, são muito poucos hospitais. Nosso hospital é um dos poucos hospitais no país que oferece esse procedimento hoje. Eu acho que a partir de agora, com esse serviço disponível para a população, a gente possa acumular mais experiência e oferecer para pessoas do país inteiro. E a gente tem recebido solicitações de pessoas de vários estados do Brasil para transferir esses pacientes, mas muitos desses pacientes estão no CTI, entubado, grave, infectados. Então isso acaba que não é assim um procedimento de fácil acesso.
9: Segundo os médicos em adultos, o procedimento é indicado em casos específicos de falência intestinal, principalmente quando o paciente depende de nutrição parenteral por longos períodos. Antes do procedimento no Rio, apenas 3 cirurgias desse tipo haviam sido realizadas em São Paulo, de acordo com a equipe médica. O transplante de intestino isolado é diferente do transplante multivisceral, que envolve a substituição de 2 ou mais órgãos abdominais. A doadora de 5 anos estava internada no Hospital Adão Pereira Nunes, em Duque de Caxias, na Baixada Fluminense. A criança teve morte cerebral e a família autorizou a doação dos órgãos. A cirurgia foi realizada durante o Setembro Verde, período de conscientização sobre a doação de órgãos. Reportagem Vinícius Fernandes.
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4: Ele.
2: Yuri.
4: Hildebrandt.
14: Bom dia.
4: Bom dia.
14: Tudo
4: adoro
14: bem, camarada? Assim. Sim.
4: É. Hoje a gente tá afiado, meu irmão. Vocês
14: estão sempre afiados, todo dia.
2: Ontem
14: de 8 às 10
2: muito...
14: você...
2: Ontem tava atropelando.
14: Mas tu tem esses dias, né? Que saudade de fazer um ao vivo. Fazer um ao vivo é complicado. O ao vivo, nossa arquibancada no ar.
4: Perdeu você.
14: Ao vivaço com o Arthur Neto.
4: Estamos esperando
14: saudade.
4: Um dia, quem sabe.
14: Um dia, quem sabe, eu volto.
2: Pois é.
14: Em breve tô de volta.
4: É mesmo, jura?
14: É. Não, em algum momento. Mas é divertido, né, Arthur? Tem esses momentos.
4: Obrigado.
2: Juntou com o Thales e o
14: Eu chamo de embriaguez de neném.
4: Mesmo, né?
14: Ele chega aqui meio torto, assim, não dormiu bem.
4: Verdade. Um abraço pra Laurinha.
14: Deu trabalho, Laurinha. Um beijo pra ela. Mas, gente, vamos lá. Vamos falar aqui sobre uma área de estudo que é um pouco específica. Que, assim, nos meus tempos de biologia, eu lembro de falar sobre estatística. E era uma grande coisa, né? Nossa, vou ter que aprender cálculo, vou ter que aprender conta. Quem disse que biologia não tem matemática? Então, agora, né, vai rolar aí um programa de formação em ecologia quantitativa.
4: Que enfim, isso.
14: É outra área, né? Outra coisa. Com aulas aqui no Rio, né? Uma semana de imersão com especialistas internacionais, hackathon e etapa de pesquisa de campo do Instituto Serra Pilheira. E aí, enfim, né? Vamos entender o que é essa ecologia quantitativa, né? Mistura diferentes áreas, como eu falei, né? De biologia e matemática. Também envolve programação. Hoje em dia a gente tem, né, tecnologias mais desenvolvidas ali nessa área. Talvez, né, isso impacte de alguma forma. E aí o interessante é que é um curso gratuito, alunos de qualquer área podem participar. Então vamos entender como funciona aqui com a Camila Teicher, que é diretora da formação em ecologia quantitativa lá no Instituto Serra Pilheira, falando aqui com a gente no Giro Tecnológico. Camila, bem-vinda, bom dia, obrigado por participar aqui com a gente.
15: Oi, bom dia, pessoal. Muito obrigada por me receber.
14: Camila, explica pra gente o que é a ecologia quantitativa. Qual é a diferença disso para uma estatística lecionada na biologia, por exemplo? E qual a diferença que isso faz no mercado de trabalho, pensando em profissionais da área?
15: Então, vamos lá. Bom, a ecologia é uma área da ciência que se dedica a estudar a interação entre os seres vivos e o meio ambiente, né? E aí, quando a gente acrescenta essa palavra quantitativa, na verdade, a ecologia já tem, como você falou mesmo, a estatística está muito vinculada à ecologia, mas, na verdade, como a gente como você falou, com os avanços tecnológicos, a gente hoje em dia consegue gerar muitos dados sobre qualquer coisa. E também sobre fenômenos ecológicos, sobre dispersão das espécies, sobre desmatamento, sobre muitos aspectos que têm a ver com ecologia. E aí, as ferramentas matemáticas, estatísticas e computacionais, elas ajudam a analisar esse grande volume de dados e a modelar esses fenômenos, criar modelos, né, desses fenômenos ecológicos para medir coisas mais precisas, para interpretar melhor e compreender o que, que acontece na natureza, prever o que pode acontecer no futuro e até mesmo encontrar soluções mais concretas para problemas que têm a ver com questões ambientais que a gente enfrenta hoje. Então, como você falou, a ecologia quantitativa é um ramo extremamente interdisciplinar, não envolve somente as pessoas que estudam biologia, envolve pessoas que vêm da matemática, da física, da computação, da engenharia, da economia, dependendo do enfoque, enfim, de muitas áreas. E o impacto disso no mercado de trabalho eu acho que é enorme, porque a gente sabe que a gente tem uma demanda hoje por soluções, né? A gente está enfrentando uma série de problemas em escalas muito amplas e a gente precisa de pessoas que sejam capazes de encontrar formas de compreender melhor e de lidar com esses problemas e principalmente de trabalhar de forma colaborativa, porque uma pessoa só, dada a complexidade desses problemas, uma pessoa só não vai conseguir enfrentar tudo isso. Ela precisa se associar a pessoas com expertises diferentes para trabalharem juntas.
14: Ah, muito legal. Essa integração é importante pensando no profissional em si e também, enfim, na união ali de profissionais, né? Como você trouxe. Além de ser uma forma de networking também, né? As pessoas ali envolvidas no curso e tudo mais. E aí eu falei de profissionais da área, mas são algumas áreas envolvidas, como você trouxe. Queria entender melhor como funciona essa integração entre matemática, física, programação, meio ambiente. Tem a ver só com levantamento de dados ou enfim, vai além de alguma forma?
15: Então, na verdade, a ecologia é feita de muitas formas em muitos lugares diferentes, né? Você tem as pessoas que vão a campo, que coletam dados, que fazem observações. A ecologia surge da história natural, então é super importante ter pessoas que têm essa capacidade e o conhecimento técnico para ir a campo fazer coleta de dados. Mas a gente também precisa de pessoas que possam analisar esses dados. Então você tem ecólogos que nunca pisaram numa floresta, mas trabalham no computador de uma maneira, assim, com muita complexidade, fazendo todo esse estudo da dinâmica dessas relações. Então, na verdade, tem diferentes papéis que podem ser desempenhados, dependendo do escopo de trabalho daquela pessoa. Aí varia muito.
14: Camila, e aí falando sobre o curso aqui mais especificamente, o Instituto Serra Pelheira está oferecendo, né? Tem a semana de imersão aí durante esse mês de setembro, especialistas de fora do país participando, tem, né, esse foco formação na ecologia quantitativa. Queria que você explicasse um pouco pra gente como funciona o curso, né? Como é a inscrição, quem pode participar, para os nossos ouvintes que ficaram curiosos aí com a área procurarem certinho.
15: Claro, com certeza. Então, esse programa ele já existe há quase 7 anos. A gente está na nossa 7ª chamada, né, por candidatos. Então, ele tem 2 momentos. Ele dura 8 semanas no verão, então é janeiro e fevereiro inteiros. São 8 semanas direto de aulas, de segunda a sexta o tempo todo, aqui no Rio de Janeiro, nas instalações do Impatec. E depois a gente tem uma etapa de campo, que os alunos, aí depende, a gente já foi para a Amazônia, Mata Atlântica, esse ano a gente foi para o Cerrado, isso acontece em julho. Porque a nossa ideia é justamente que as pessoas tenham a experiência de todos os lados, né? Muitas vezes tem as pessoas que trabalham muito em campo, mas acabam não analisando nem processando muitos dados que elas coletam, e tem aquelas pessoas que só fazem o processamento e análise, mas não tem a menor ideia de em que condições aqueles dados foram coletados, quais foram as dificuldades, quais eram os aspectos mais importantes. Então a nossa ideia é conectar os lados e fazer o máximo de conversa acontecer. Então, o curso ele é voltado para pessoas que tenham acabado a graduação, ou estejam no mestrado, ou já tenham terminado o mestrado, mas ainda não entraram no doutorado. De qualquer área do conhecimento, como eu falei. É lógico que a gente tem muitos candidatos que vêm da ecologia, da biologia, A gente também tem muitos candidatos da física, matemática, computação, engenharias, mas a gente também tem candidatos da veterinária, da geografia, das ciências, das geociências, até de arquitetura, nutrição, sociologia. Qualquer pessoa pode se inscrever, de qualquer área, dentro dessa janela, né, de graduação e mestrado. E aí a gente faz o processo seletivo agora durante os próximos meses e em janeiro começa o curso. E aí as aulas são aulas, tem aulas expositivas, mas também tem muita mão na massa, né, porque os alunos trabalham com machine learning, trabalham com sensoriamento remoto, estatística, modelagem matemática, tudo dentro do escopo da ecologia. E essa semana de imersão que você falou, ela na verdade é aberta ao público, é a primeira semana de janeiro. Lá no Empatec, a gente traz pesquisadores do Brasil todo para falar de diferentes ramos da ecologia, de diferentes formas de pesquisar a ecologia. E aí nessa parte qualquer pessoa pode chegar e conhecer um pouco mais do programa.
14: Nossa, muito interessante. E legal que seja aqui no Empatec, né, no Rio. A gente, para quem não conhece, né, a gente chegou a falar aqui no Em Órbita, nosso podcast de Ciência e Tecnologia, sobre o Empatec, né, as iniciativas que tem lá, enfim, basicamente lá na zona portuária, o Instituto de Matemática Aplicada, né? Isso é muito interessante. E que legal que tenha, que esse curso seja por lá e tenha essa imersão aberta, né, para o público. Isso é muito interessante. E, enfim, fico convite para os nossos ouvintes. Agora, queria entender, né, eu dei uma olhada ali no site do Instituto Serra Pilheira, tem um curso de verão, outro de campo. Queria entender qual a diferença entre eles. Se quem participa do primeiro faz parte do segundo, não tem necessidade, qual é a integração entre essas duas modalidades, vou botar dessa forma.
15: Claro, a gente organiza os cursos em janeiro, fevereiro e em julho, justamente para aproveitar as janelas entre semestres, porque muitos dos nossos alunos são alunos de mestrado, principalmente em alguma universidade do Brasil, né? Isso é importante ressaltar. A gente recebe estudantes do Brasil todo. Normalmente a gente tem, numa turma de 30 alunos, a gente tem representantes de pelo menos 12, 15 estados diferentes do Brasil todo ano. Então a ideia é que o curso seja complementar a formação deles e que eles não tenham que, né, parar o mestrado ou algo do tipo para participar. Todos os 30 alunos selecionados participam do curso de verão, que é o curso mais teórico, digamos assim, é o curso na frente do computador, embora tenha muita prática de modelagem, prática de técnicas computacionais de simulação. Ele é todo no Empatec, na frente do computador, trabalhando muito em grupos interdisciplinares. Então a gente bota um físico, um ecólogo, uma pessoa da veterinária e um matemático para sentarem juntos e tentarem resolver um problema ecológico. Depois que eles passam por essa formação, em que eles têm treinamento em estatística, modelagem matemática, machine learning, sensoriamento remoto, a gente abre para os próprios alunos uma seleção para o curso de campo. No curso de campo só vão 16 alunos. E esse ano a gente vai implementar que a gente vai misturar alunos de turmas diferentes. Como a gente já tem, essa é a sétima turma que a gente vai formar, a gente já tem 180 alunos que passaram pelo programa. Então, para o curso de campo, a gente vai abrir a seleção para os alunos de 2027, 26 e 25, porque também é importante para o networking que você falou, eles conhecerem pessoas de outros grupos e ampliarem a rede de contato deles, porque eles criam muito contato com os pesquisadores convidados ao longo dessas oito semanas de verão, mais quatro semanas de campo, 12 semanas, eles têm contato com 30, 40 pesquisadores diferentes e também os próprios colegas. E eles continuam se consultando, fazendo parcerias para trabalhos futuros depois que o curso acaba. Então, ampliar a rede de contatos para pessoas que estão numa etapa tão inicial da carreira, da formação científica, é algo que pode ser um diferencial muito grande para depois conseguir uma oportunidade de doutorado interessante e coisas do tipo.
14: Ah, é muito legal e é interessante saber dessa integração com a própria, com a academia, né? Você citou aí, são alunos de mestrado, doutorado, então, enfim, é um curso que tem essa integração a um ponto maior. Queria também que você falasse um pouquinho, né, até para a gente já caminhar aqui para o final do nosso papo, sobre o uso da ecologia quantitativa no tanto na proteção do meio ambiente, vamos botar dessa forma, como também no mercado, assim, né, na indústria. A gente pode falar até do agro, por exemplo. eu imagino que tenha diversas aplicações aí permeando por diversas áreas, né? É, você disse que já são 7 anos desse curso, né, sendo oferecido. Queria entender se já tem exemplos de ex-alunos aí atuando nessa, com ecologia quantitativa no mercado e também nessas áreas mais de proteção. É, explica pra gente como tem sido essa devolução para a sociedade assim, do curso, vamos botar dessa forma.
15: Uhum. Bom, a gente tem alguns caminhos diferentes que os alunos acabam tomando. Eu acho que uma grande parte deles que procura o programa tem uma aspiração de construir uma carreira acadêmica, né? De fazer um doutorado, depois um pós-doutorado e se consolidar como um pesquisador, como uma pessoa que formula teorias e amplia o quanto que se sabe sobre a ecologia, sobre o meio ambiente, sobre as relações entre os seres vivos e o ambiente. Tem uma outra faixa de alunos, de ex-alunos, que estão inseridos atualmente, por exemplo, trabalhando no IBAMA, no ICMBio, em órgãos públicos que tratam diretamente com gestão, né, de áreas de conservação, com manejo de áreas de restauração, por exemplo, com iniciativas muito aplicadas, que aí, né, é tipo outro ponto do espectro. É chegar na realidade, pegar todo esse conhecimento teórico e ver como que de fato eu consigo encontrar uma melhoria, solucionar um problema, aplicando esses conhecimentos mais num esquema muito mais de vida real. Também temos esse conjunto de alunos. Tem pessoas que trabalham muito com consultoria para empresas privadas. Aí varia muito, né? Mas assim, qualquer empreendimento que tenha a ver com fazer algum tipo de instalação ou construção numa área protegida ou que pode ter um impacto ambiental, então eles são as pessoas que fazem ali avaliações, cálculos para entender o quão importante vai ser esse impacto, como ele pode ser mitigado, quais são as alternativas. Essa é uma área também que tem muitos alunos atuando, ex-alunos atuando. E eu acho que também, como você falou do agro, existe uma demanda muito grande por encontrar formas mais sustentáveis, né, de manter uma produção agrícola e de agropecuária, etc. Então também tem alunos interessados em desenvolver pesquisa e tecnologia com esse viés, né, com essa intenção, que eu acho que é algo também super importante e necessário. Então, na verdade, essas variações dependem muito também do perfil dos alunos. A gente seleciona 30 pessoas e a gente faz a questão de selecionar pessoas diferentes, com ideias diferentes, com trajetórias diferentes, e aí os resultados também são diferentes. E que bom, né, porque a gente precisa de todos esses personagens aí, não só um tipo.
14: Ah, muito legal. Camila, obrigado, viu, por falar aí sobre o curso de ecologia quantitativa, explicar um pouco da área pra gente, né, essas diferenças de atuação e também a importância aí pro momento atual. E esse curso oferecido pelo Instituto Serra Pilheira, né, falando mais uma vez aqui, o curso oferecido aí a partir de janeiro, já com as inscrições abertas até dia 17 de setembro, meu aniversário, não vou esquecer.
15: Exato. E se quiserem mais informações, é só entrar em www.serrapilheira.org, que tem tudo lá.
14: É isso. Obrigado, viu, Camila? Essa foi Camila Teicher, diretora da Formação em Ecologia Quantitativa do Instituto Serra Pilheira, falando com a gente aqui no Giro Tecnológico. Muito obrigado mais uma vez.
4: Valeu, Adão. Yuri. Obrigado.
14: Valeu, gente.
2: Até
14: terça que vem.
4: Tchau,
14: valeu.
4: Tchau.
14: Valeu.
2: 9h53. Luz, câmera, Sputnik. Agora com a Priscila T. Bom dia.
16: Oi, Kelly. Oi, Arthur. Oi, Jossandro. E aí, ouvintes, bom dia pra todo mundo.
2: Quintou tem estreia.
16: Quintou tem estreia e não só isso, Kelly. Hoje eu vou começar com a Dica das Dicas. Opa. Que começa a Semana do Cinema, que tá na 9ª edição. E pra quem não sabe, gente, a Semana do Cinema é aquela com ingressinhos a R$10. É meia?
2: Economia.
16: Economia. E não é meia, gente. É pra todo mundo. Ingresso a R$10. Mas eu não vou ficar falando aqui, não. Porque, assim, serve pra todas as faixas etárias, pra todas as sessões tradicionais de cinema. Claro, vamos lembrar que não vale pra aquelas salas chiquérrimas de IMAX e tal. Mas, pô, tá valendo muito. Mas quem tem um recado especial é o Thiago Mafra, que é o diretor executivo da Abraplex, Associação Brasileira das Empresas Exibidoras Cinematográficas, e também que tem a parceria aí com a Federação Nacional das Empresas Exibidoras Cinematográficas, a FENEC, que fazem a idealização e execução desse evento que poupa o bolso de todo mundo, né? Então é isso, bora lá, Thiago, o que você manda pra gente?
17: Olá, bom dia, eu sou o Thiago Mafra, diretor executivo da Abraplex, a associação que reúne as maiores redes de cinema do país. A Semana do Cinema já começou e vai até o dia 16 de setembro em cinemas de todo o Brasil, com ingressos a preços promocionais. Nas sessões que começam antes das 5 da tarde, o ingresso sai por R$ 10,00. Nos demais horários, R$ 12,00, inclusive no fim de semana. E também tem combo de pipoca e refrigerante com preço reduzido. Fica então o convite aos ouvintes do Manhã em Foco. Escolham um bom filme e venham viver essa experiência na tela grande. Esperamos todos vocês nas salas de...
16: Opa, nas

0: Então, pra quem gosta da banda britânica, tem Oasis. Don't Look Back in Anger, aí, o documentário. Musicão. É isso, pessoal.
1: Vai ser bom.
0: Aproveitem o cinema baratinho e até a semana que vem, viu?
1: Valeu!
2: Valeu, Priscila!
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1: Com ele!
2: Thalisson!
1: Martins!
2: Bom dia!
4: Bom dia, Kelly Muniz, bom dia, Arthur Neto, bom dia, os ouvintes ligados de Mãe em Foco. Vou aproveitar essa promoção aí lá em casa.
1: É. Boa, na sua crianças, casa economia!
2: Muita gente, hein?
4: É, então. Pra mim vai ficar promoção, mas joga vai ficar até na promoção. É. Mas enfim.
1: Joga as crianças na Kombi, vai.
4: Vambora. Mas vamos falar do Mengão, né? O Flamengo joga hoje, 9:30 da noite, contra o Independente Del Valle, né? Jogo fora de casa lá no Equador, pelas quartas da Libertadores. E o Flamengo é favorito, né? A gente sabe que o Flamengo hoje é o melhor time da América do Sul. Tanto é que é o detentor do título da Libertadores e também do Campeonato Brasileiro. Mas o jogo é traiçoeiro, podemos dizer assim. É uma equipe que ela lidera o campeonato equatoriano com 22 pontos de vantagem do segundo colocado. Isso é muito raro, né?
2: É.
4: Então é um time, é o melhor time do Equador contra talvez o melhor time do Brasil, né? Até porque o Flamengo é o líder também do Campeonato Brasileiro, então são duas forças. É, e o Flamengo vai contar com a novidade, o retorno do Pulgar, que ficou fora diante do Remo. E tem o Plata também, né? Reintegrado à equipe, né? Foi vendido, não deu certo, voltou, deve ficar como opção no banco de reservas. O Lohan e o Cebolinha, carta fora do baralho, principalmente o Cebolinha, né? Que já tá transferência talvez pro Santos ou para outra equipe. E o Flamengo, repito, é franco favorito. A gente vai falar muito desse jogo. Provável time do Flamengo com Rossi, Emerson Royal, Léo Pereira, Léo Ortiz, Ayrton Lucas, Pulgar, Jorginho, Arrascaeta ou Paquetá, Carrascal, Samuel Lino e Pedro. Esse deve ser o ataque do time do Flamengo. Vamos falar agora do Vascão, vamos falar do Vasco, porque o Vasco, ele tá tentando um atacante de peso e é o Richarlison.
2: Opa,
4: porém tá uma situação...
2: Né? É muito seria, peso, né?
4: É muito peso, né? Artilheiro nato.
2: Desculpa, ainda não começou aqui bancada.
1: Começou ainda não, hein?
4: Atacante Richarlison, inclusive, tá tentando entrar na justiça com pedido de rescisão do Tottenham pra poder fechar com o Vasco. Tem que correr com o tempo, porque você tem que fechar até entre hoje e amanhã, vai ser difícil, mas vamos ver como é que vai ser essa novela entre Richarlison e Vasco. O Fluminense está treinando, né, visando o jogo contra o Atlético Mineiro, jogo em Minas Gerais, e deve entrar com uma equipe mista, porque lembrando que no meio de semana que vem tem um jogo contra o Platense, primeiro jogo o Fluminense venceu por 2-0 no Maracanã, então tem uma boa vantagem, mas não está nada decidido ainda, então o Marcão deve mandar uma equipe mista, e o Atlético Mineiro entrou em campo ontem também, né, pela Copa Sul-Americana, né, inclusive perdeu para o Santos por 2-0, então imagino que vai mandar também uma equipe mista. E pra fechar, vamos falar do Glorioso, que o Botafogo recentemente apresentou dois zagueiros, mas tá buscando o atacante ainda no mercado, mas tá difícil, tá, galera? Contratar tá difícil.
2: Tá difícil.
4: O mercado fecha agora na sexta-feira. Vamos ver se o Glorioso da Estrela Solitária consegue fechar com o atacante pra fechar o seu plantel, né? E pra fechar a seleção brasileira, Ancelotti ontem convocou, né, os 26 jogadores para os dois amistosos, né, contra a Austrália e Índia. As pessoas não estão se importando muito não, mas o que eu vou dizer é o seguinte: nós temos 10 jogadores do futebol brasileiro, inclusive do Flamengo, né, Samuel Lino e Pedro.
1: Olha aí, tá merecidamente, que fim, né,
4: e são 8 estreantes também. A gente vai decifrar e vai destrinchar um pouquinho desses jogadores. Alguns receberam a oportunidade e tem um aí que é bem desconhecido, tá muito tempo fora, e a gente vai falar também sobre esse assunto e outros assuntos a partir do de 11 da manhã no Arquibancada no Ar. Eu, Arthur Neto e grande elenco. É isso.
1: Beleza.
2: Valeu, Thalisson. Obrigado, hein?
4: Até daqui a pouco.
1: Amanhã em Foco fica por aqui. A gente volta amanhã às 8 da manhã trazendo mais informações para você aqui na Rádio Sputnik. Bom dia, obrigado a todo mundo.
2: Tchau, tchau.
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1: Hoje é quinta-feira, 10 de setembro de 2026. A Polícia Federal apreendeu 7 armas de fogo durante a operação deflagrada nesta quinta-feira, que apura suspeitas de desvios de recursos de emendas parlamentares e mira o deputado federal Mário Frias, do PL do Rio de Janeiro. A ação autorizada pelo ministro Flávio Dino, do Supremo Tribunal Federal, tem como objetivo investigar o repasse de R$2 milhões em dinheiro público pelo deputado federal Mário Frias para organizações ligadas à proprietária da produtora do filme Dark Horse, cinebiografia do ex-presidente Jair Bolsonaro. De acordo com informações, as armas estariam em nome de Mário Frias, mas foram apreendidas em endereço que não é do parlamentar. Por isso, será investigada a posse ilegal de arma de fogo. Um acidente causado pela entrada indevida de um carro nos trilhos gerou um prejuízo estimado de R$1 milhão para o sistema ferroviário nesta quarta-feira. A circulação dos trens está normalizada em todos os ramais na manhã de hoje. A colisão ocorreu nas proximidades da estação Campos Elíseos, em Duque de Caxias, e prejudicou o deslocamento de aproximadamente 5 mil passageiros. O presidente dos Estados Unidos, Donald Trump, prometeu nesta quarta-feira que o governo federal vai pagar $5 mil para cada adulto americano, caso o Partido Republicano vença as eleições de meio de mandato e consiga manter o controle do Congresso. O pleito vai acontecer no dia 3 de novembro. Ele não explicou de onde viriam os recursos para cumprir uma promessa que provavelmente ultrapassaria $1 trilhão, limitando-se a afirmar que os Estados Unidos estão ganhando muito dinheiro. Os índices de aprovação de Trump estão um pouco acima de 30%. Os eleitores se mostram cada vez mais irritados com os preços elevados e com a guerra que ele iniciou contra o Irã.
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1: Copacabana, uma fumaça em um bueiro na rua Barata Ribeiro. Com isso, uma faixa da rua está ocupada pelo Corpo de Bombeiros em função da fumaça desse bueiro na altura da Avenida Prado Júnior. Sete Rio também se encontra no local e a concessionária de energia foi acionada. O trânsito é intenso para quem acessa pela Avenida Princesa Isabel. Thaleson Martins para Radar Sputnik. Agora são 10h03.
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2: Muito bom dia para você. Quinta-feira, 10 de setembro de 2026, está começando o Jornal Vale Nota comigo, Amanda Rizzi. E a partir de agora você confere tudo sobre economia ao vivo com a gente aqui em 80.5 na Rádio Sputnik, na Metropolitana FM. Seguimos juntos até as 11 horas da manhã. E no jornal de hoje você confere entrevistas e análises sobre a pesquisa mensal de serviços. O IBGE divulgou hoje a pesquisa, que é um dos principais motores da economia brasileira e que mostra o comportamento de atividades como transportes, comunicação, tecnologia, serviços profissionais, alimentação e outros segmentos. Depois de uma sequência de resultados positivos, o setor ficou estável pelo segundo mês consecutivo. E a gente quer saber, né, o que esse resultado diz sobre o consumo, o emprego, juros e o crescimento do PIB. A gente vai analisar já aqui no programa. Além disso, o petróleo voltou a rondar os $100 por barril, aliás, hoje já passou dos $100 e a alta já acende o alerta para o preço dos combustíveis e para a inflação. Para tentar conter esse impacto, o governo federal liberou R$6,6 bilhões em crédito extraordinário para subsidiar o diesel e outros combustíveis. A medida acontece justamente no fim da validade de uma MP que previa subvenção dos combustíveis. Agora, a estratégia também passa por redução de tributos. Mas até onde o governo consegue segurar esses preços? E com o petróleo mais caro, o etanol ganha espaço e pode virar uma alternativa mais competitiva para o consumidor? Essas e outras perguntas você confere no Vale Nota desta quinta-feira. Temos também os destaques do dia. Os funcionários da Caixa Econômica Federal e do Banco do Brasil entraram em greve por tempo indeterminado a partir de hoje. Na Caixa, a paralisação é nacional e acontece após rejeitarem a proposta de renovação do acordo coletivo de trabalho. No Banco do Brasil, a greve é parcial e ocorre apenas nas bases sindicais que não aprovaram o acordo da categoria. Além disso, a nova cota de importação de carne bovina, aberta pelo presidente dos Estados Unidos, Donald Trump, pode garantir ao Brasil até 40% dos volumes adicionais que os americanos pretendem comprar nos próximos 90 dias. A seguir, a gente confere como está a abertura do mercado financeiro, as cotações e os indicadores. 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Todo dia tem um conteúdo novo para você. Agora são 10 horas e 6 minutos.
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2: Bom, vamos falar um pouco sobre a abertura do mercado. O mercado financeiro brasileiro começa esta quinta-feira com o investidor de olho, principalmente na disparada do petróleo e nos impactos que ela pode trazer para a inflação e para os juros. O dólar comercial abriu em alta. Neste momento está sendo cotado a R$ 5,13, em um cenário de maior cautela nos mercados internacionais. E o euro também opera em alta, na casa dos R$ 5,95. No exterior, a moeda europeia ganha força antes da decisão do Banco Central Europeu sobre os juros. No mercado de commodities, não tem como deixar de falar do petróleo Brent. Segue acima dos $100 por barril. Neste momento, o petróleo Brent, o barril, está a $105, está acima dos $105. A alta é consequência principalmente da escalada das tensões entre Estados Unidos e Irã e dos riscos para o transporte de petróleo pelo Estreito de Hormuz. Esse petróleo mais caro aumenta a preocupação com a inflação no mundo, também pesa sobre as bolsas. No Brasil, o Ibovespa fechou ontem em queda, uma queda de 0,94% aos 188 mil pontos, interrompendo uma sequência de altas. O movimento acompanhou a piora do ambiente internacional e a pressão provocada pela alta do petróleo. Hoje, além do petróleo e do cenário internacional, o mercado também acompanha os novos dados da economia brasileira, como a pesquisa mensal de serviços do IBGE, que mostrou estabilidade no setor em julho. Vamos aprofundar esse assunto já já aqui no Vale Nota. E você sabe, né, que no fim do programa a gente volta ao mercado. Para entender melhor esse cenário, teremos um especialista analisando a abertura desta quinta-feira, explicando o que esses movimentos significam para a economia e, é claro, para o bolso do brasileiro. Agora são 10 horas e 9 minutos.
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2: E os funcionários da Caixa Econômica Federal e do Banco do Brasil entram em greve por tempo indeterminado a partir de hoje. Na Caixa, a paralisação é nacional e acontece após rejeitarem a proposta de renovação do acordo coletivo de trabalho. No Banco do Brasil, a greve é parcial e ocorre apenas nas bases sindicais que não aprovaram o acordo da categoria. A greve da Caixa foi aprovada pelos trabalhadores da base do Sindicato dos Bancários de São Paulo. Osasco e região em assembleia encerrada no dia 4 de agosto. Segundo a entidade, a paralisação é nacional. Já no Banco do Brasil, a nova convenção coletiva de trabalho foi aprovada por parte dos sindicatos, mas rejeitada por outras 60 entidades. Entre as bases que não aprovaram o acordo estão Brasília, Rio de Janeiro, Porto Alegre, Pernambuco e Florianópolis. A nova convenção coletiva de trabalho da categoria foi assinada ontem em São Paulo pela Federação Nacional dos Bancos e pelos bancários. O acordo prevê a reposição integral da inflação medida pelo Índice Nacional de Preços ao Consumidor, mas aumento real de 0,6% nos próximos 2 anos. O reajuste também será aplicado a outras verbas, como vale alimentação, vale refeição, participação nos lucros e resultados e auxílios. Além dos reajustes, a convenção inclui medidas relacionadas à saúde mental e ao combate ao assédio no ambiente de trabalho, além de regras sobre o direito à desconexão fora do horário de expediente e a transparência e limites para monitoramento digital dos funcionários. O acordo também prevê a criação de um programa de qualificação e recolocação profissional e melhorias na indenização paga a trabalhadores de bancos privados demitidos em razão do fechamento das agências. E você já sabe, qualquer atualização sobre o assunto, você confere aqui no Vale Nota. Agora são 10 horas e 11 minutos.
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2: E o IBGE divulgou os dados da pesquisa mensal de serviços referente a julho. Um indicador importante para medir o ritmo da economia brasileira. O volume de serviços ficou estável no mês, mas o resultado geral esconde comportamentos diferentes entre os segmentos. Enquanto algumas atividades avançaram, outras recuaram, mostrando que a economia não está se movimentando de maneira uniforme. O setor também é importante porque reúne atividades diretamente ligadas ao consumo das famílias, aos transportes, à comunicação e aos serviços prestados às empresas. A questão agora é entender se essa estabilidade de julho representa apenas uma acomodação pontual ou se já é um sinal de perda de força da economia brasileira. E para analisar os números, entender o que eles podem indicar para o consumo, o emprego e o crescimento do país, a gente conversa agora com o Rodrigo Simões, que é economista da Faculdade do Comércio. Bom dia, Rodrigo. Seja bem-vindo ao Vale Nota.
3: Olá, Amanda. Bom dia a toda a audiência.
2: Rodrigo, é seguinte, para a gente começar, o volume de serviços, como eu comentei antes, ficou estável em julho, depois de também ter registrado a variação de 0% em junho. O que essa sequência de estabilidade revela sobre o ritmo da economia brasileira neste momento?
3: Bom, Amanda, acho que você fez uma introdução muito boa aqui, já dando alguns panoramas aqui sobre os setores, mas você sabe que realmente é isso, né? A gente hoje tem um dado que é muito importante, que é a pesquisa mensal de serviços, que é o setor que mais emprega no Brasil. Quase 70% da atividade econômica é feita e é formada pelo setor de serviços. A gente tem alguns pontos interessantes para a gente poder falar. Julho ficou praticamente, né, 0-0 contra junho, então você vê que ficou estável. Agora, quando a gente compara julho do ano contra julho do ano passado, cresceu ali um pouquinho, 0,9%. E no acumulado de janeiro a julho de 26 contra janeiro a julho de 25, 1,9. O que esses números significam, né? Quando a gente olha para o mês de julho, o que mais teve queda foi serviços de informação e educação. Eu estou até aqui com um detalhe para poder explicar para o Telecom, nossos telespectadores, que esses serviços aqui de telecomunicação e comunicação, o que tem dentro dele? Tecnologia da informação caiu bastante, serviços audiovisuais, tá? Edição integrada de impressão e entre outros como agência de notícias. Só que esse é um ponto de julho. Agora, você sabe, Amanda, que tem um dado importante, que quando a gente mergulha um pouco dentro desse indicador, a gente consegue entender realmente o retrato da economia brasileira. Das 27 unidades da Federação do Brasil, 13 tiveram alta e 14 tiveram quedas, tá? No mês de julho, liderando por Rondônia, viu, Amanda? Então esse é um ponto, e tem outros indicadores aqui, Carlos, ou você queira perguntar aqui.
2: Então, já que a gente entrou nesse assunto, Rodrigo, um ponto interessante dos dados anteriores, né, o que a gente estava falando, informação e comunicação, vinha apresentando desempenho forte, enquanto transportes mostravam dificuldades. O que essa diferença entre os segmentos revela sobre quais áreas da economia estão sustentando o setor de serviços?
3: Bom, muito bem. Você sabe que os itens de necessidades especiais ali, de necessidades essenciais das famílias, esse é o que segura. Agora tem um dado importante, que é o que mais puxa para baixo o indicador. Por exemplo, eu separei aqui a parte de transporte aéreo. Veja só, julho de 26 contra julho de 25, menos 23% de queda, Amanda, olha isso. E quando você compara janeiro a julho deste ano contra o ano passado, 13%, ou seja, as férias de 2026 foram muito mais fracas do que as férias de 2025. Isso mostra aí que ajuda a puxar bastante. É um setor que também emprega muita gente, o setor aéreo, é um setor de transporte, de passagens, e isso prejudica muito. Agora, no setor, olhando para trimestres e mês, o que contribui bastante para o indicador ficar positivo? Serviços prestados à família, tá? Você tem ali, desde o quarto trimestre de 2025 até agora, crescimento um em cima do outro, tá? Serviços profissionais, escritórios, administrativos, vem ali estável com crescimento desde 2025, entre 2,7 e 2,6. Agora, você tem uma queda na questão de transporte e também logística. Isso significa que é uma leve retração da economia. Isso, claro, graças ao quê? Infelizmente, a taxa de juros muito alta, que encarece o crédito, deixa difícil para as famílias poderem consumir mais, e também as empresas. Esse é um fator fundamental que desacelera a economia. Esses juros que a gente tem hoje num patamar de 14%, que baliza as demais taxas do mercado, ele é um prejudicador ali, vamos assim dizer, da economia, que faz com que as famílias comecem a ficar mais endividadas, porque o custo encarece de financiamento, de crédito, e que o nosso modelo também, Amanda, se exauriu. É o quê? É a alta inadimplência e o alto endividamento, viu?
2: Rodrigo, então, já que a gente está falando da questão dos serviços prestados à família, o que esse comportamento ele pode dizer sobre o consumo dos brasileiros? O consumidor ainda está conseguindo sustentar a demanda ou o cenário de juros elevados está começando a aparecer com mais força?
3: Você sabe que esse é um ponto importante que você levanta, viu, Amanda? Porque quando a gente olha os últimos 2, 3 anos do consumo das famílias e do poder de compra do brasileiro, a gente percebe que, ainda que o governo tenha tomado atitudes de crescimento real do salário mínimo, com ganhos reais, né, inflação mais o PIB, ainda assim o poder de compra do brasileiro, a renda, não acompanha o custo de vida. Ou seja, o custo de vida na economia como um todo tem crescido numa velocidade maior do que o aumento da renda. Isso você tem dois motivos para poder explicar. O primeiro é o seguinte, é que o modelo se esgotou. Qual é o modelo? O modelo Brasil vinha em crescimento, cresceu desde 2023 até agora, vem crescendo ali acima de 1,5%, quase 2% na média, só que isso foi gerando o quê? Um acúmulo de aquisição de crédito, de consumo, e isso foi elevando o endividamento e o consumo das famílias. Esse é um ponto. Por outro lado, a gente tem uma questão estrutural, que significa o seguinte: a nossa base salarial, a nossa massa salarial, a renda do brasileiro não tem acompanhado o custo de vida da economia. Isso por diversos fatores, não só dentro do Brasil, mas também fora. Por quê? Porque você tem encarecimento de combustível, logística, crise de petróleo, crise de guerra, fornecedores que ficam prejudicados na cadeia de produção internacional, e tudo isso reflete aqui dentro. Mas para isso a gente tem que entender que aí o governo tem que tomar também algumas atitudes, algumas políticas econômicas para poder favorecer e dar condições para que o brasileiro tenha uma renda capaz de sustentar melhor esse avanço do custo de vida, que é um impacto muito grande, não só aqui no Brasil, Amanda, mas também no mundo como um todo, viu?
2: Perfeito, Rodrigo. O setor de serviços é também um grande empregador, né? Se essa perda de ritmo continuar nos próximos meses, quais podem ser os efeitos sobre a geração de empregos, renda e consumo e, consequentemente, sobre o próprio crescimento do PIB?
3: Bom, muito bem. Você sabe que quando você faz essa pergunta, Amanda, você alinha ali também com a parte da indústria, porque a indústria produz e muitas vezes os serviços vai lá e oferece e vende, né? Um produto, uma mercadoria, etc. E dentro do setor de serviços a gente também tem a questão do comércio. Você sabe que no modelo que nós estamos, tá, com encarecimento de crédito, não só para as famílias, mas também para as empresas, a gente vê que a gente está chegando num ritmo de esfriamento. Isso significa o quê? Para poder comportar a inflação dentro, ou pelo menos abaixo do teto da meta, a gente tem mantido a taxa de juros muito alta por muito tempo. E é isso, tem feito um freio na economia para poder baixar o consumo. Baixando o consumo, você começa a perceber que as coisas estão esfriando. Você já começa a entender que ainda que a taxa hoje de desemprego está baixa, mas você já também começa a perceber que existe uma certa inadimplência por parte das empresas. E aí, quando você costura tudo isso, pega os dados das famílias e pega os dados dos empresários, a gente começa a entender que existe um esfriamento, sim, natural, tá? Consequente. De encarecimento de crédito, não só para as pessoas, para o cidadão, mas também para as empresas que precisam financiar seus capitais de giro, né, para poder manter a atividade aberta, manter as suas lojas, seus comércios de pé, mas também o que significa? As famílias em si, elas atingiram um volume de consumo que hoje já supera todo o valor de renda, ou seja, mais de 80 milhões de pessoas endividadas, a média de parcelas em aberta é entre 4 e 5 parcelas em abertas de financiamento de praticamente entre 20 e 30% da população, mas é um modelo. Isso acontece, Amanda, geralmente num ciclo, tá, de expansão. Agora, infelizmente, vem um ciclo de ajuste, porque todo mundo precisa ali quitar as suas dívidas, o país poder entrar num novo ciclo. Isso não aconteceria se a gente tivesse uma proposta, uma proposta governamental, de política econômica, que fizesse com que a renda crescesse igual ou pelo menos um pouco maior do que o custo de vida. Aí a gente talvez não estaria vendo e nem com esse sentimento de esfriamento, Amanda.
2: Rodrigo, os juros, como a gente estava falando, né, ainda estão em um patamar bastante elevado. Quanto tempo costuma levar para uma política monetária restritiva aparecer nos números de serviços? A gente pode estar vendo agora um efeito defasado das condições financeiras mais apertadas?
3: Você sabe que essa também é uma pergunta importante, viu? Quando a gente fala de juros, de política monetária, o Banco Central, quando ele coloca um percentual de juros, ou que ele aumenta ou diminui a Selic, ele sempre está olhando a projeção da inflação no futuro. Ele não olha para o retrovisor, né? Geralmente o IBGE, ele olha para o retrovisor, mas também faz uma projeção. Pela projeção do IBGE, no acumulado de 12 meses, a gente já está abaixo do teto da meta. Na projeção do mercado, para 2026, a gente está fechando acima, próximo de 5%. O que o mercado tem entendido e tem verificado? Que para esse ano, a questão dos juros, ainda pode acontecer um corte de juros de 0,25, caindo a taxa de 14% para 13,75%. Olha, não é muito, mas é alguma coisa. Agora, quanto desse efeito leva para poder chegar de fato na economia? Há divergência entre os pesquisadores e os analistas. Mas tudo leva a crer que é entre pelo menos 3 trimestres a 6 trimestres para você poder realmente verificar o impacto que teve da redução de juros, tá, no poder de consumo ou das famílias ou das empresas. 3 trimestres, a gente está falando de 9 meses, né, para a gente poder sentir os efeitos. Mas quem mais sente o efeito de uma redução de juros, Amanda, é o setor de investimentos, é quem faz investimentos, tá? Quem compra máquina, quem quer fazer expansão, quem quer abrir loja, esse percebe primeiro a queda dos juros. E assim, e juros hoje em dia no Brasil está muito alto, empresas acima de 20%, 25%, e fazem a nossa audiência, né? Levantando dados aqui do Banco Central, existem juros de crédito para as famílias que ficam na casa entre 30% e 60% ao ano. É muita coisa.
2: É, realmente, Rodrigo. Olha, muito obrigada pela sua participação aqui no Vale Nota nesta manhã. Um bom dia para você.
3: Muito obrigado, Amanda. Um ótimo dia a toda a audiência. Muito obrigado pelo convite.
2: A gente conversou agora com o Rodrigo Simões, que é economista da Faculdade do Comércio. São 10 horas e 25 minutos.
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2: Bom, e agora a gente recebe o Lucas de Andrade para saber como está o mundo corporativo. É hora do giro do Lucas. Bom dia, Lucas, seja bem-vindo.
4: Bom dia, Amanda. Bom dia também aos nossos ouvintes do Vale Nota.
2: E aí, Lucas, a gente começa falando de quê? Temos mas algumas novidades hoje.
4: Exatamente, Amanda. Temos uns vai e voltas, assim, que a gente tá precisando colocar aqui, até para esclarecer os nossos ouvintes, né? Porque a gente teve a informação ontem de que a Petrobras havia anunciado um reajuste sobre a gasolina e depois, ainda na madrugada, houve uma correção. Então, vamos do ponto, né, ali do início, para deixar tudo bem certinho aqui para quem está acompanhando a gente. A Petrobras cancelou o reajuste de 19 centavos por litro na gasolina. O aumento havia sido anunciado na noite de quarta-feira, quando a estatal afirmou que deixaria de aplicar um desconto de 44 centavos por litro na gasolina tipo A. Segundo a estatal, a alteração no preço da gasolina da Petrobras nos pontos de venda vai corresponder apenas à suspensão do desconto de 44 centavos por litro. Para as distribuidoras, o efeito garante uma redução de 19 centavos no preço percebido com tributos. Dessa forma, o preço médio de venda da gasolina A da Petrobras para as distribuidoras passa a ser de R$ 3,05 por litro. Para conter os preços dos combustíveis, o governo reduziu em 63 centavos por litro os tributos sobre a gasolina e zerou a tributação do etanol. Também foi anunciada uma subvenção de R$ 1 por litro de óleo diesel, mas a Petrobras ainda aguarda os atos legais para avaliar a medida. A companhia afirma que mantém uma política comercial responsável, equilibrada e transparente. Amanda, a gente tem informações também sobre a Light, que é a concessionária de energia aqui no Rio de Janeiro, e a Light informou que o juízo da terceira vara empresarial da comarca da capital do estado do Rio de Janeiro decretou o encerramento da recuperação judicial da companhia e declarou cumpridas todas as obrigações previstas no plano de recuperação judicial verificadas durante o período de fiscalização. Então temos aí uma oficialização da saída da Light desse regime de recuperação judicial. Temos uma informação relevante também sobre a Vale, porque ontem a mineradora informou que não foi tomada qualquer decisão pela companhia em relação à emissão de títulos de dívida. Esse esclarecimento, Amanda, foi pedido ali, um ofício da B3 à companhia, motivado por uma reportagem publicada ontem pela Bloomberg Linha, com base em uma entrevista do CFO da Vale, o Marcelo Batti. No texto, era informado que a mineradora considera uma estreia no mercado de títulos da China ainda neste ano, possivelmente a exemplo do que o governo brasileiro tem feito também na captação de investidores chineses. E aí eu vou aqui, abre aspas, trazer um posicionamento da Vale. Abre aspas, como parte de sua gestão financeira e planejamento estratégico, a companhia avalia continuamente alternativas de financiamento e oportunidades que possam contribuir para a criação de valor de longo prazo e para o desenvolvimento de seus negócios, fecha aspas. Ou seja, a Vale não confirmando essa informação, apenas ali houve uma repercussão, uma declaração do seu CFO, mas que a empresa ainda posicionada oficialmente não dá essa confirmação em relação a essa emissão, essa possível emissão de títulos de dívida. Para finalizar, a gente tem uma reportagem importante do Estadão que foi publicada hoje pela manhã em relação à crise ainda do Grupo Casas Bahia. Porque a Confederação Nacional dos Trabalhadores no Comércio, a CNTC, afirmou que 38 funcionários demitidos da Casas Bahia relatam falta de pagamento de verbas rescisórias, como seguro-desemprego e fundo de garantia do tempo de serviço. No mês passado, a gente lembra para o nosso ouvinte, o Grupo Casas Bahia pediu recuperação judicial com 17 bilhões e 300 milhões de reais em dívidas. Aí o Estadão procurou a Casas Bahia para ter um posicionamento em relação a essa denúncia, né, dos ex-funcionários. A Casas Bahia afirmou que os prazos para pagamentos aos trabalhadores demitidos serão definidos no processo de recuperação judicial, mas disse que já disponibilizou o saque do FGTS e informações sobre o seguro-desemprego para esses 38 funcionários que foram demitidos após todo aquele anúncio, né, do pedido de recuperação extrajudicial e os outros que foram se seguindo como desdobramento dessa crise, né, Amanda? Por enquanto é isso.
2: Perfeito, Lucas. Muito obrigada. Te aguardo amanhã com mais atualizações.
4: Isso aí. Até amanhã, então.
2: Tchau, tchau. Agora são 10 horas e 31 minutos.
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2: Bom, o petróleo acima dos 100 dólares por barril voltou a colocar os combustíveis no centro das preocupações econômicas. Para tentar conter esse impacto, o governo federal liberou 6 bilhões e 600 milhões de reais para subsidiar o diesel e outros combustíveis. A medida busca evitar que a alta chegue com força ao transporte de cargas, aos preços dos produtos e à inflação. Ao mesmo tempo, o governo começa a substituir o modelo de subvenção por uma política de redução de tributos. E esse cenário também mexe com o mercado de etanol. Com a gasolina pressionada pelo petróleo, o biocombustível pode ganhar competitividade e mudar as escolhas do consumidor. Para a gente entender os efeitos dessa alta do petróleo sobre os combustíveis e o mercado de açúcar e etanol, a gente conversa agora com o Maurício Murici, analista de mercado de açúcar e etanol da Safras e Mercado. Bom dia, Maurício. Bem-vindo ao Vale Nota.
5: Bom dia, espectadores aí do Sputnik Brasil. Bom dia, espectadores do Vale Nota. Obrigado por mais uma vez estar aqui conversando com vocês aí sobre esse mercado de combustíveis aí, que está muito volátil e muito aquecido.
2: Maurício, para a gente começar, como eu mencionei antes, né, o governo acabou de liberar 6 bilhões e 600 milhões de reais para tentar conter o impacto da alta dos combustíveis no momento em que o petróleo voltou ali a rondar os 100 dólares, hoje já passou dos 100 dólares por barril, né? Na prática, quanto uma medida como essa consegue segurar os preços na bomba?
5: Na verdade, o petróleo em Londres agora acima de 105 dólares o barril, tá? Então, ele passou com conforto os 100 dólares, né? E já está uma valorização muito alta. Na prática, essa medida, ela impede que os preços da gasolina e, consequentemente, do etanol hidratado e do anidro subam nas bombas, né? Mas, ao mesmo tempo, ele permite que a Petrobras corrija uma parcela, uma fração da perda de competitividade que ela tem frente aos preços internacionais, frente aos preços praticados no mercado internacional, né? Para você ter uma ideia, né, a correlação de preços aí do diesel da Petrobras, os preços que a Petrobras pratica no mercado interno com relação ao mercado internacional, é uma defasagem de 98%, tá? Nas refinarias da Petrobras, tá? E nos polos privados é um pouquinho menos, é uma defasagem de 85%. Na gasolina, os preços da Petrobras estão 35% mais baixos que os praticados no mercado internacional, tá? Na gasolina. E nos polos privados aí estão 29%. Né? Estão 29%. Então, tudo isso aí leva a dois movimentos distintos. Primeiro, permitir que a Petrobras recomponha parte dessa defasagem, para isso não prejudicar esse total em termos contábeis, e também permite que as refinarias privadas, os importadores privados também tenham uma parte de recomposição dessa defasagem que eu comentei agora há pouco, e ao mesmo tempo protege o consumidor final, né, de elevações muito bruscas nos preços. Porque nas bombas ele permite que a estatal eleve os preços, mas mantém e amplia as desonerações nas bombas, né, de impostos. Então, na prática, o governo assume para ele esse prejuízo, né, e preserva um pouco a Petrobras, que é a principal estatal aqui do Brasil, né, de produção de combustíveis, e também preserva os consumidores finais, né?
2: Maurício, mais de 5 bilhões e 600 milhões de reais desse crédito são destinados especificamente ao diesel rodoviário. Por que que o diesel é tão estratégico para a economia brasileira e o que que poderia acontecer com fretes e preços dos produtos se esse combustível disparasse?
5: Pois é, a resposta já está na sua pergunta, né? Os fretes disparam também. E o grande detalhe dessa história é que o frete rodoviário, ele se dissemina por toda a economia, né? Isso sem considerar que o preço dos combustíveis em geral representa um terço dos principais índices de acompanhamento de inflação. Então, os combustíveis têm uma parcela muito intensa nesses índices, né? O IGP, o IGPM, IPCA, né? Os IGPs principalmente, né? Os IPCs nem tanto, porque eles refletem mais os alimentos. Mas os IGPs, na sua composição, aí, tem uma grande carga, aí, um terço, mais ou menos, né, representado pelos combustíveis. Além disso, né, só que isso aí é uma contaminação, entre aspas, que demora, assim, 2 a 3 meses para chegar nos índices, né? Não é uma coisa tão rápida assim. Mas preservando o diesel rodoviário, o governo evita, né, que essa inflação derivada de combustíveis, que por sua vez é derivada do risco geopolítico internacional, ela se dissemine rapidamente para 100% dos segmentos da economia. Não vai ter um segmento da economia que consiga se preservar de uma alta de combustíveis, principalmente o diesel rodoviário. Lembrando que a nossa matriz logística brasileira como um todo, né, como um todo, ela é fundamentada no transporte rodoviário e não no ferroviário. Se fosse no ferroviário, aí nós estaríamos, entre aspas, blindados entre 80% e 90% desse tipo de contaminação, contaminação entre aspas, né, de pressões inflacionárias derivadas de combustíveis.
2: E o Brasil tem uma matriz com forte participação de biocombustíveis, né? Quando o petróleo passa dos 100 dólares, o etanol ganha competitividade diante da gasolina ou esse efeito depende também do comportamento dos preços do açúcar?
5: Eu diria que depende do comportamento do preço das usinas e não do açúcar, sabe? Porque é o seguinte, quando tem uma elevação no preço da gasolina, o comportamento das usinas é o seguinte: eles calculam o quanto eles devem ter os preços do etanol relativos à gasolina. Se nos cálculos deles, eles determinam que tem que ter uma relação de preços entre o hidratado e o hidratado e a gasolina de 65%, eles determinam que tem que ter esses 65%, se a gasolina sobe, eles elevam o etanol hidratado também para acompanhar o preço da gasolina e manter aquela correlação de 65%. Entre aspas, estou dando um exemplo, né, 65%, porque se a gasolina sobe e eles mantêm estável o etanol, aquela correlação, aquela competitividade que estava em 65%, ela é ampliada, ela vai para níveis ali de 64%, 63%, 62%, né? Quanto menor a correlação, maior a competitividade, uma relação inversamente proporcional. Só que o problema disso aí pode até parecer uma notícia boa para o consumidor na bomba, né, nos consumidores nos postos, né? Mas o problema é que se a competitividade for muito alta do etanol hidratado, em um ano que a safra não está muito boa para a cana, acaba gerando escassez de produto, escassez do etanol hidratado. Então, um cenário que é positivo em um primeiro momento acaba sendo altamente negativo pela ótica do consumidor final, num segundo e num terceiro momento, né? Então, as usinas elevam o etanol hidratado junto para manter uma competitividade mínima que elas julgam adequada para fazer com que porque os estoques da entre-safra durem até o final da temporada, né? E com isso não gera escassez de produto. E na prática, toda essa linha de raciocínio leva à seguinte afirmação, que quando a gasolina sobe, o hidratado sobe também. Ele não fica estável, né? Ele não fica inerte, digamos assim, ele acompanha a gasolina.
2: Perfeito. Maurício, a gasolina brasileira teve uma alta bem menor que a média internacional neste ano, né? Segundo o levantamento aqui da Global Petrol Price, 3,3% no Brasil entre fevereiro e setembro contra 20,8% no mundo. O quanto dessa diferença pode ser atribuído aos subsídios e o quanto vem da própria estrutura do mercado brasileiro?
5: Eu diria que não vem dos subsídios essa diferença, esse distanciamento de valorização da gasolina daqui do mercado interno brasileiro em relação a preços internacionais. Não vem de subsídio, ele vem de uma política da Petrobras de não refletir diretamente os preços internacionais aqui no mercado interno. E isso é uma determinação do governo, né? Do governo ele tem essa determinação para que a Petrobras não reflita, não tenha aquele ajuste diário que nem tinha antigamente, né? Então, é por isso que, claro, em determinados casos, a outra vez que houve uma alta nos preços da gasolina por parte da Petrobras, foi também no mesmo dia em que houve uma redução da carga tributária sobre os combustíveis. Então, o governo e a Petrobras, eles estão atuando juntos para fazer esses dois movimentos distintos no mesmo dia, para que não seja elevado os preços nas bombas, né? Mas para que a Petrobras, ao mesmo tempo, ela consiga se distanciar dessa defasagem tão grande, ou compensar essa defasagem tão grande nos preços, né? Então, respondendo para você, não tem correlação, esse distanciamento aí não tem correlação com subsídios, e sim correlação com política de gestão de preços aqui internos da Petrobras. Né?
2: E Maurício, hoje existe também uma discussão sobre substituir a subvenção aos combustíveis por uma redução de tributos. Do ponto de vista econômico, assim, qual é mais eficiente? O governo subsidiar diretamente o preço ou reduzir impostos para tentar baratear o combustível?
5: Olha, essa é uma pergunta interessante. Se a gente for analisar pela ótica assim, do consumidor final, é mais interessante que tenha uma atuação direta do governo, né? Porque daí ele determina que sejam reduzidos, que determina que seja feita uma desoneração, né? Agora, a questão tributária, ela é mais complexa. Ela passa tanto por impostos federais quanto estaduais, os federais, o PIS/COFINS e os estaduais, o ICMS. Então, não adiantaria o governo reduzir os impostos federais, como o PIS/COFINS, que não são tão altos assim, e não contasse com a colaboração dos estados para isso aí, para reduzir esses impostos, sendo que os estados têm autonomia para gerenciar o ICMS, eles podem até aumentar, se for o caso, né, se for uma determinação de cada estado. Né. Então, o governo teria que fazer uma articulação política bem ampla, bem custosa e trabalhosa para fazer com que os preços caiam de forma substancial e generalizada através de redução tributária. Enquanto que desonerações, com uma simples canetada, eles vão lá e executam essa medida. Né? Então, para o consumidor, final, a desoneração é mais interessante, né? Pelo ser mais fácil, prática e eficiente pela ótica do consumidor. Né?
2: Maurício, e se o petróleo permanecer por um período prolongado aí acima dos 100 dólares, o governo, você acha que o governo teria condições fiscais de continuar amortecendo esse impacto ou vai chegar um momento em que o subsídio apenas vai adiar um reajuste que inevitavelmente aparecerá na economia?
5: A tendência é essa, que Se o petróleo, claro, é que assim, se o petróleo, se o petróleo seguisse valorizando, for para 100, ele já está em 105, né? For para 110, 115, 120, haverá esse cenário que você traçou agora. Vai chegar um momento que ele não vai ter como e vai vir um ajuste forte. Mas a chance que o petróleo vá para esse nível de valorização é muito pequena, até porque é de interesse da economia dos Estados Unidos que o petróleo não tenha níveis tão grandes de valorização assim, porque isso impacta na inflação local lá dos Estados Unidos. E lembrando que daqui a alguns poucos anos haverá eleição presidencial nos Estados Unidos, e em questão de inflação é um assunto, né, que já vem impactando o debate político e econômico dos Estados Unidos há uns bons 3, 4 anos, né? E se o petróleo seguisse valorizando, ele vai contaminar ainda mais. Então, a nossa leitura aqui das safras de mercado é que não há cenário para o petróleo ir para níveis muito altos além do que eles já estão agora. Até o fato dele já estar a 105 vai resultar em alguma medida por parte dos Estados Unidos, articulando com a OPEP, de ampliação dos estoques, ampliação da produção, para que o preço do petróleo volte, ceda no mercado internacional, volte para níveis abaixo de 100 dólares e deixe de representar risco inflacionário na economia dos Estados Unidos, né?
2: Perfeito, Maurício, muito obrigada pela sua análise, pela sua participação no Vale Nota hoje.
5: Claro, eu que agradeço o convite, um grande abraço e ótimo final de semana a todos do Vale Nota e da Sputnik Brasil.
2: A gente conversou agora com o Maurício Murussi, analista de mercado de açúcar e etanol da Safras e Mercado. São 10 horas e 46 minutos.
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2: Bom, e agora é hora da gente receber um especialista que vai comentar sobre o desempenho da Bolsa na abertura desta manhã, para você ficar por dentro das principais cotações de moedas, efeitos para o mercado financeiro e, é claro, para os consumidores. Hoje a gente conversa com o Marcos Labarthe, especialista em mercado de capitais e sócio fundador da GT Capital. Bom dia, Marcos. Bem-vindo ao Vale Nota.
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7: 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Olá, bom dia. Tudo bem? Estão me ouvindo bem?
2: Oi, agora, falar um pouquinho pra gente tentar arrumar esse problema do eco?
7: É, não sei se agora tá correto, estão me ouvindo bem?
2: Agora sim, tudo certo. Bom dia, Marcos, bem-vindo.
7: Obrigado, acho que é a primeira transmissão que eu tô fazendo com vocês via vídeo, né? Coisa boa.
2: É, exatamente. A gente começou agora. Hoje é o primeiro programa do Vale Nota que a gente está fazendo com o vídeo. Então você está aqui na nossa estreia do vídeo do Vale Nota.
7: Nossa, muito obrigado por eu fazer parte aí da história de vocês.
2: A gente que agradece. Seguinte, o que a gente já pode falar sobre a abertura do mercado nesta manhã? Assim, porque o petróleo Brent já chegou a 105 dólares o barril, em meio a essa escalada de tensões entre Estados Unidos e Irã. O que a gente pode destacar?
7: A semana passada foi uma semana relativamente boa para a Bolsa brasileira, né? A Bolsa que chegou a sofrer mais de 15 pregões em queda na semana passada, conforme também saíram noticiários de mudança, né, possibilidade de uma mudança política no Brasil, né, com os dados da pesquisa para a presidência, teve um bom humor para o mercado e isso continuou ao longo da semana passada. Já essa semana, eu vejo que, né, principalmente o que envolve o cenário externo tomou mais conta da Bolsa Brasileira, e aí sim, a gente viu uma queda mais forte ontem do pregão normal, uma certa realização, mas obviamente o mercado está com muito receio pelo barril do petróleo ter ultrapassado a casa de $100. Se eu não me engano, o governo brasileiro já tomou algumas medidas para isso não chegar muito na bomba, né, no preço para o consumidor, mas obviamente vai sangrar um pouco da receita do governo, mas obviamente se tiver uma escalada, isso é ruim para as economias globais, principalmente no que tange a parte de risco de inflação, né? E aí quando envolve risco de inflação, tanto no Brasil quanto no mundo, as empresas sofrem, o mercado sofre, e hoje é um exemplo disso. A Bolsa Brasileira está caindo, né? Mais um dia de realizações, sem muitas notícias de cenário de empresas, mas com uma notícia maior do cenário macro, que é, obviamente, as bolsas lá fora também perdendo força e aqui dando uma continuidade.
2: Marcos, e assim, hoje, qual é o principal risco para o mercado brasileiro? Quais ativos o investidor deve observar com mais atenção ao longo do pregão?
7: Tudo que envolve o cenário externo, ele acaba sendo mais complicado para o pregão, né? Ontem, por exemplo, foi um dia muito positivo do papel da CSN, né? Chegou a subir 7%, hoje está devolvendo grande parte, está caindo 5%. Né? Eu vejo que o setor bancário ainda é um setor que está bem resiliente no Brasil, então pode ser bem acompanhado. Olha só que oportunidade teve, né? Papéis do Banco do Brasil chegaram a bater abaixo da casa dos R$18, hoje já voltou para a casa dos R$22, só no pregão da semana passada. Então, essa oscilação abre excelentes oportunidades. Eu acredito que o investidor ele deve estar atento para duas empresas. Empresas boas pagadoras de dividendos, empresas com bom caixa. A gente sabe o quanto esse ano está tendo empresas com problemas de recuperação judicial. Então, tem que privilegiar empresas com bom caixa. Acompanhe isso. E um outro ponto para quem está nos vendo, nos ouvindo, é acompanhar as ETFs. As ETFs que lá nos Estados Unidos têm grande aceitação pelo investidor, está se iniciando aqui no Brasil os ETFs e tem excelentes ETFs de empresas boas pagadoras de dividendos. Então, em vez de você comprar, às vezes, uma ação, você vai comprar um pacote de boas empresas através dos ETFs.
2: Marcos, e o dólar está nesse momento sendo negociado a R$5,13, mesmo com o Brasil sendo exportador, né, de petróleo, podendo se beneficiar dos preços mais altos da commodity, o que está pesando mais sobre o câmbio neste momento?
7: Bom, a gente viu o dólar passando da casa dos 5,20, a gente sabe o quanto que o Brasil necessita de capital estrangeiro para segurar, né, o dólar perto da casa dos R$5, que ficou aí grande parte do ano, né? Mas essa entrada de capital estrangeiro na semana passada puxou o dólar na faixa de 15,18, 15,19 para baixo de 5,10, né? E aí, né, com a queda da Bolsa de Valores, uma saída de capital, o dólar ontem subiu, hoje está também subindo, mas assim, numa média bem considerada, consideravelmente aceita, né, para um dia de queda na Bolsa norte-americana. Mas para quem está nos vendo, quem está nos ouvindo, minha sugestão, dólar abaixo de 5,10 é a oportunidade de você estar fazendo investimentos, para quem faz, né, investimentos fora do Brasil, né? A gente sabe o quanto que é interessante você ter uma diversificação. Hoje em dia é fácil você abrir uma conta no exterior, os bancos brasileiros proporcionam isso. Então, abaixo de 5,10 é a oportunidade de estar mandando dinheiro para fora.
2: Perfeito. Marcos, muito obrigada pela sua participação mais uma vez aqui no Vale Nota e um bom dia para você.
7: Obrigado, um forte abraço e sucesso para vocês.
2: Obrigada. A gente conversou agora com o Marcos Labarte, que é especialista em mercado de capitais e sócio fundador da GT Capital. São 10 horas e 54 minutos.
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2: E a nova cota de importação de carne bovina aberta pelo presidente dos Estados Unidos, Donald Trump, pode garantir ao Brasil até 40% do volume adicional que os americanos pretendem comprar nos próximos 90 dias. A estimativa é que os frigoríficos brasileiros forneçam entre 90 mil e 120 mil toneladas das 300 mil toneladas autorizadas pelo governo americano. A medida anunciada por Trump no mês passado tem como principal objetivo

0: aumentar a oferta no curto prazo. A nova cota, porém, é diferente da regra que já se aplica à carne brasileira. Atualmente, o Brasil participa de uma cota compartilhada de 52.400 toneladas para exportar aos Estados Unidos sem tarifa extra. Depois que essa cota é preenchida, a carne brasileira pode continuar entrando no mercado americano, mas passa a pagar uma tarifa adicional de 26,4%. De janeiro a agosto, os Estados Unidos compraram 1.100 toneladas de carne bovina brasileira, com receita de US$1.740 bilhões. O volume é 28,7% maior que o registrado no mesmo período em 2025. A nova medida de Trump abre por 90 dias a cota adicional de até 300 mil toneladas sem essa cobrança, melhorando as condições de acesso para os países que conseguirem ocupar esse espaço. Agora são 10 horas e 57 minutos.
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0: Agora é hora de informação para você que está procurando uma oportunidade do mercado de trabalho ou que conhece alguém que está precisando dessa oportunidade. A rede de supermercados Presunic está promovendo hoje um feirão de empregos no Rio de Janeiro, com oferta de 300 vagas efetivas para atuação em lojas da Zona Sul e Norte do Rio, além do Centro e de Jacarepaguá. A seleção já começou às 10 da manhã e vai até às 3 horas da tarde, na rua Uranos, número 1293, em Olaria, na zona norte da cidade, próxima à estação do BRT Olaria. No local estão sendo distribuídas 400 senhas. Os interessados devem levar currículo atualizado, caneta e documento oficial com foto. As oportunidades são para as funções de operador de perecíveis, operador de supermercado, açougueiro, consultor de adega, fiscal de atendimento, operador administrativo e conferente. Há também oportunidades destinadas a pessoas com deficiência, que deverão apresentar laudo médico com cópia, e ao público 50+. Para participar, os candidatos com ensino médio completo, disponibilidade de horário e experiência prévia nos cargos. Além disso, estão abertas também as inscrições para o processo seletivo simplificado da Empresa Pública de Saúde do Rio de Janeiro, a Rio Saúde, para médicos. Serão ofertadas 23 vagas para mais de 20 especialistas. As inscrições são gratuitas e devem ser realizadas exclusivamente pela internet até o domingo, agora, dia 13, próximo domingo, por meio do site riosaude.prefeitura.rio/processos-seletivos. As vagas são para os profissionais atuarem nas UPAs na Zona Norte e na Zona Oeste, além do SER/, Hospital do Andaraí, Maternidade da Rocinha e Hospital Municipal Ronaldo Gazola, em Acari. Além disso, há também opções de carga horária semanal de 10, 12 ou 30 horas. E com isso, o Vale Nota desta quinta-feira fica por aqui, mas temos um encontro marcado amanhã, às 10 horas da manhã, estarei te esperando. Agora você fica com o Radar Sputnik, seguido do Arquibancada no Ar. E o Radar, apresentado pela nossa Kelly Muniz. Estou indo nessa. 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Tchau, tchau!
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0: O presidente do Supremo Tribunal Federal, Edson Fachin, aguarda uma manifestação do diretor-geral da Polícia Federal, Andrei Rodrigues, antes de decidir se ele vai permanecer no comando da corporação. Ontem, Fachin deu prazo de 48 horas para que Andrei apresente informações ao Supremo. A decisão foi tomada no processo em que a Advocacia-Geral da União pediu a suspensão do afastamento de Andrei, determinado pelo ministro André Mendonça. Fachin atendeu ao pedido em caráter liminar e suspendeu os efeitos da medida. O Exército dos Estados Unidos informou que 3 pessoas morreram em um ataque contra uma embarcação no Mar do Caribe, o mais recente de uma série de ofensivas que Washington afirma ter como alvo narcoterroristas. O Comando Sul estadunidense citou informações de inteligência confirmadas para alegar que a embarcação estava envolvida ativamente com o tráfico de drogas, sem fornecer mais detalhes. Especialistas e defensores dos direitos humanos nos Estados Unidos e em outros países questionaram a legalidade dos ataques. A Polícia Militar realiza desde a madrugada uma operação para coibir a disputa territorial na comunidade Bandeira 2, em Del Castilho, na zona norte do Rio. A ação acontece 2 dias depois que passageiros da estação de metrô viveram momentos de tensão no meio de um confronto entre criminosos. 2 homens foram presos em flagrante e em posse de um fuzil e grande quantidade de drogas. Segundo a Polícia Militar, grupos rivais brigam pelo domínio da comunidade, que atualmente é controlada pelo Comando Vermelho. A ação segue em andamento. Os agentes realizam buscas por esconderijos de armas e de entorpecentes no interior da comunidade.
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0: Em Jacarepaguá, na zona sudoeste do Rio, tem um acidente envolvendo carro e moto na Avenida Ayrton Senna. Uma faixa está ocupada na altura do acesso para a Avenida Tenente Coronel Muniz de Aragão, no sentido Orla, e a movimentação segue lenta no trecho. Na região central, Avenida 31 de Março, tem lentidão em direção a Laranjeiras, também com trechos de retenção entre o viaduto São Sebastião e a chegada ao túnel Santa Bárbara. Já no sentido Santo Cristo, são boas as condições de trânsito. E atenção, motoristas, porque chove de fraco a moderado em vários bairros da cidade do Rio e também em Niterói, na região metropolitana. Reduz a velocidade, atenção às pistas escorregadias. Kelly Muniz para o Radar Sputnik, no horário de Brasília, 11:04.
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2: Muito bom dia para você, ouvinte. Começa agora na Rádio Sputnik na Metropolitana FM o programa Arquibancada no ar. E hoje, quinta-feira, dia 10 de setembro de 2026. Eu sou o Thaleson Martins e estarei na sua companhia até meio-dia falando de esporte para você e com você. E sempre ao meu lado, o comentarista que não foge do debate,
3: Arthur Neto!
2: Bom dia, Arthur. Tudo bom, meu amigo?
3: Bom dia, camarada. Como é que vai? Tudo bem? Tudo
2: ótimo. Tranquilidade?
3: A tranquilidade.
2: Então tá bom. Esse tempo meio lusco-fusco?
3: Lusco-fusco, né?
2: Chovendo um pouquinho.
3: Agora tá só lusco.
2: É. O fusco.
3: Ou fusco, não sei.
2: É, tá um pouco mais fusco do que lusco.
3: É, tá mais fusco.
2: Tá chovendo um pouquinho, né? Aqui no centro do Rio, dá pra ver pelos vidros, estão sendo hidratados nesse momento.
3: É.
2: Né?
3: Na verdade,
2: trouxe guarda-chuva ou não?
3: Trouxe
2: guarda-chuva.
3: É a lona.
2: Aquele, família, familhão, família.
3: É, na verdade, é um guarda-sol, né?
2: É, que é um...
3: Porque é maior.
2: Protege então, mais a sua...
3: É um eclipse.
2: Seu corpo. Famoso eclipse. Famoso eclipse.
3: Já me derrubaram.
2: É, pra derrubar você...
3: É difícil.
2: Mas enfim.
3: O pessoal se dedica bastante.
2: É. Vale a pena.
3: Bebi até uma.
2: Mas é sempre na amizade, na famosa broderagem.
3: Calma aí. Calma aí, cara.
2: É, irmão, brother.
3: Calma aí.
2: Não é isso não?
3: Não é isso não, isso é outra coisa.
2: Ah, que lá no meu bairro é
3: liberado?
2: É, lá é. Galera, amizade. Ah, amizade.
3: É. Tá estranho.
2: Né? É, ué. Camorim não é assim não?
3: Hã? Eu acho que a gente tá falando de coisas diferentes, mas tudo bem.
2: Vocês têm muita maldade. Eu sou um cara puro de coração.
3: É.
2: Mas é um tempo que tá assim, né? Meio chuvoso. A Kelly já trouxe as atualizações aí, tá chovendo em alguns pontos do Rio de Janeiro. Então a galera tem que ficar ligada aí, você que está no seu carro nesse momento. Fica ligado aí porque vai molhar. A chuva molha.
3: É.
2: E bom também pros vendedores na rua, né? A galera vendendo aí o guarda-chuva, que é aquele guarda-chuva que você compra. Na hora ele funciona, você chega em casa, é uma maravilha.
3: Inclusive, não
2: funciona. Outro dia aconteceu isso comigo, foi exatamente assim, eu comprei aqui no centro do Rio, cheguei no trabalho, quando eu fui voltar do trabalho, apertei e voou. Apertou? É. Levantou o voo, virou um foguete. Um
3: guarda-chuva do Elon Musk.
2: É, praticamente, né? Enfim, são coisas que podem acontecer, né? Mas, tudo tranquilo, né, Arthur?
3: Tudo tranquilo, na paz.
2: Então, beleza. Então, vamos aos destaques do programa de hoje.
4: Flamengo.
2: Rubro-Negro encara Del Valle no Equador pelas quartas da Libertadores. Pulgar volta a ser titular depois de ser poupado contra o Remo.
4: Vasco.
3: Atacante Richarlison vai entrar com pedido de rescisão na justiça para assinar com Vasco.
4: Fluminense.
2: Fluminense treina visando o jogo de sábado contra o Atlético Mineiro em Minas. Marcão deve mandar equipe mista por conta do jogo da volta contra o Platense na Libertadores.
4: Botafogo.
3: Após contratar zagueiros, Glorioso segue tentando um novo atacante para fechar o elenco para a temporada.
2: Técnico Ancelotti convoca 10 jogadores do futebol brasileiro para amistosos contra a Austrália e Índia. Lista tem 8 estreantes.
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2: E esses são os assuntos principais do programa de hoje. A seleção brasileira entra mais como o famoso café com leite, né, Arthur Neto? Que a gente não vamos mentir aqui pro nosso ouvinte, não? Porque assim, não sei se está alguém empolgado. A imprensa internacional me pareceu mais empolgada do que a própria imprensa brasileira, né? Porque, de fato, não sei se alguém está empolgado com a seleção brasileira. Eu, particularmente, não estou. E nós temos aí, daqui a pouco a gente vai falar sobre o assunto de seleção. Mas, sinceramente, né? Eu estou ferido ainda. Estou ferido com a seleção brasileira. Estou magoado, chateado. Porque uma eliminação para a Noruega, da forma que foi. Então, sinceramente, eu nem acompanhei com muito afinco a convocação, e tem nomes ali que, sinceramente, eu nem conhecia. Não vou falar que é coisa de empresário, que seria algo que eu teria que provar, mas estão dizendo que pode ser. As pessoas dizem muitas coisas, né? Enfim, a seleção brasileira foi convocada para amistosos com seleções difíceis, Austrália e Índia, a seleção tradicional do futebol, né, mundial. A Índia representa muito bem o futebol do Brasil, no caso, né? Enfim, né? É isso, né? Temos essa convocação e a gente vai falar sobre esse assunto. Mas eu queria que você convidasse o nosso ouvinte para participar do nosso programa, né? Ele pode curtir a gente aqui. Como é que faz o Arthur Neto?
3: Ouvinte, pode participar do nosso programa?
2: Por favor.
3: Ficou bom o convite?
2: Ficou, eu gostei.
3: Por favor.
2: Eu iria.
3: Mande sua mensagem para o nosso WhatsApp, que é o 21 98065 0066, 98065 0066. Porque aqui
1: o VAR é você.
2: É isso, então manda o seu texto, áudio, participe conosco, porque a sua participação ela é sempre muito importante pra gente, tá? Você pode ouvir também a nossa programação e assistir em qualquer lugar do mundo, quiçá de fora do planeta. 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Deixa eu dar um tchauzinho aqui para a câmera, que a Isabelle está ali, ó, apertando os botões de corte. Sentiu o corte, hein, meu amigo?
3: Ainda não, tá em você
2: está,
3: ainda.
2: Está cortado? Não, né?
3: Eu vou até chegar um pouquinho pro lado, que tava aparecendo.
2: Você sempre ocupa as quatro câmeras, né? Você é um cara muito
3: espaçoso. Eu tenho que me colocar aqui no único lugar que eu fico só em uma câmera. É difícil.
2: Mas tá legal. O importante é participar. Dá um tchauzinho aí pra câmera.
3: Ó, o Jossano também.
2: É, o Jô também, nosso querido
3: Jossano. Pessoal, o pessoal lá atrás. Bota o pessoal lá atrás.
2: O pessoal tá preocupado com a calvície.
3: Olha lá. YouTube. É. O outro, Instagram. E o outro ali, Facebook.
2: É. Olha lá, o pessoal tá preocupado com a calvície, ó.
3: Ah, a Kelly no celular, ó.
2: Olha lá,
3: Jô Sandro, essa altura tá pagando conta, eu acho.
2: Até que a sua entrada aí atrás, ela não é tão como eu imaginava.
3: Opa!
2: Não. Aqui o cabelo ali, ó. Olha lá, tá tranquilo. Ó.
3: Não tem não.
2: Não, tem não. Tá, tem muito cabelo ainda. Muito cabelo. Já o Arthur Neto tá mais preocupado, né?
3: Olha lá, olha lá.
2: O Arthur Neto, ele tem uma aureolazinha aqui, ó. O anjo, nosso anjo.
3: Tá. Quer ele mandando começar o programa.
2: É. Já começou já, você que não tava puxando atenção. Então já que a Kelly tá tão ansiosa, então solta a vinheta do mais querido aí.
4: Flamengo?
2: É porque a Kelly Muniz, ela é rubro-negra, ela quer saber do Mengão, porque o Mengão joga hoje pela Libertadores contra o Independente del Valle no Equador, jogo complicado, porém, Flamengo ao meu ver favorito. E vamos ver, né, se o time do Flamengo vai conseguir um bom resultado. Libertadores que tá numa fase maravilhosa, a gente vai falar daqui a pouco dos outros jogos, quartas da competição, e vamos ver como é que vai ser essa situação do Flamengo, jogo difícil, né?
3: É.
2: Então fale um pouquinho o que você espera desse compromisso diante do Del Valle, lembrando que o Flamengo já não conta com o Cebolinha, que agora já disse que o Santos era o sonho da vida dele. Inclusive tem que dar um detalhe importante.
3: O sonho da vida é sempre o próximo, né?
2: Tem que dar um detalhe importante aqui, porque o boné pro Cebolinha era um boné especial, tá?
3: Era.
2: Eu vi ali, é um boné especial, porque não sei se você concorda comigo, mas o Cebolinha, ele, como é que eu posso dizer isso de forma educada, né? O Cebolinha é um jogador que tem bastante pensamentos acumulados, né? O famoso macrocéfalo, podemos dizer assim, o famoso macrocéfalo. Então o boné dele era um pouquinho avantajado. No boné avantajado, isso é a melhor palavra, boné avantajado. E aí o Cebolinha agora vai ser jogador do Santos, já é jogador do Santos, né? E agora não faz mais parte dos planos do Flamengo. O Plata também não fazia, mas agora já está.
3: Pois é.
2: Reintegrado. Inclusive deve começar no banco de reservas. E vamos ver como é que vai ser esse jogo. O que você está apostando desse Flamengo Independente del Valle? Jogo perigoso, Arthur Neto?
3: Jogo perigosíssimo. Perigosíssimo, principalmente porque o Flamengo tem se mostrado aí um pouco, vamos dizer assim, preguiçoso no segundo tempo, né?
2: É.
3: E você vai jogar uma partida na altitude, se você dá um molezinho, deixar o time adversário crescer, você pode ser punido fortemente, né? Não só com um gol, vamos dizer assim. Mas é uma partida que, pra mim, apesar do Independiente del Valle estar varrendo o campeonato equatoriano, né? Sei lá, mais de 20 pontos de vantagem pro segundo, é uma partida que eu acho que o Flamengo tem condições de sair de lá com uma vitória.
2: Nessa briga de varrer, quem tem a vassoura maior? Flamengo ou Del Valle?
3: Ah, o Flamengo.
2: É.
3: O Flamengo tem uma vassoura maior.
2: São 4 Libertadores contra 0, né? Então.
3: Nenhum.
2: Bom.
3: Então acho que assim,
2: a vassoura do Mengão.
3: É, se o Flamengo conseguir se impor, apesar da altitude, né? Chegou até mais cedo lá no local do jogo pra poder se adaptar, né? Alguns times têm feito recentemente a estratégia contrária, chegar no dia, na hora do jogo lá, pra sentir menos efeito da altitude. Espero que essa estratégia dê certo, porque se botar no campo aí em condições iguais, é pro Flamengo vencer.
2: É,
3: concordo. Pro Flamengo chegar e conseguir uma vitória lá fora, né? Jogando fora de casa, e quando trouxer aqui pro Rio, para vencer melhor ainda. Eu lembro que até nos tempos áureos do Independente Del Valle, né, como esse também que tá vivendo agora, talvez esse seja um momento único, né? Mas em todos os momentos em que o Independente Del Valle se destacou, o Flamengo ganhou e ganhou bem do Del Valle, né? Disputa de Supercopa. Teve um caso que foi jogando fora de casa, o Flamengo tava com um técnico novo, um técnico que nunca tinha jogado na altitude. E aí tomou um baile, né? O Flamengo tomava gol, o Domenech botava mais um atacante. Tomava gol, ele abria mais o time, enfim. Mas, lógico, né? Mérito total pro Independente Del Valle. Mas é um time que vai fazer frente ao Flamengo, acho assim, vai trazer dificuldades, mas eu não vejo, óbvio, né? A derrota é sempre um resultado ruim, mas pro Flamengo em específico, né, pela diferença dos times, eu não consigo, assim, colocar como aceitável uma derrota. Ah, mas é fora de casa, tem a altitude. Cara, mas o time do Flamengo é muito melhor. A gente tem comentado aqui sobre a presença dos times brasileiros nas competições internacionais, né?
2: Isso.
3: Seja Libertadores, seja Sul-Americana, o Brasil tá doutrinando, cara. O Brasil tá muito acima dos outros times. E aí, é o bônus e o ônus de ser melhor, né? De ter mais investimento, enfim. Você tem um time melhor, mas você também tem a responsabilidade de ir bem e de ganhar, seja dentro ou seja fora de casa. Dito isso, trouxer um empate tá maneiro.
2: Dito isso, o empate tá
3: se
2: tranquilo.
3: Foi um empate, não é algo que...
2: Não é terra arrasada, de forma alguma.
3: Não é terra arrasada.
2: Pelo contrário, né? Um empate de casa é você decidindo em casa, igual aconteceu com o Corinthians, né? Ontem o Corinthians empatou com o Estudiantes em 1-1 e até pela disparidade que não é tanta entre Corinthians e Estudiantes. Sim. Foi um bom resultado, né? O Flamengo tem uma disparidade muito maior, eu acredito que seria ainda melhor, né? Um empate. Claro que a vitória é o melhor resultado. Mas um empate fora de casa, você fica com o jogo na sua mão, cara. E você vai controlar o segundo jogo. O que não pode acontecer é um resultado surpreendente, né? Seria o Flamengo perder por 2 gols de diferença, eu já consideraria algo surpreendente. Porém, não seria impossível de reverter também, tá? Porque a gente tem o próprio Palmeiras na última temporada contra a LDU, né? Tomou uma saraivada lá e depois em casa detonou. E nessa temporada pegou a LDU de novo e só venceu de 1-0, né? O jogo ontem foi 1-0 em Palmeiras contra a LDU. É bom ligar o sinal de alerta. Falando isso, Flamengo, Pulgar tá de volta. Isso aí não tem como negar, né? O jogador tá comandando ali aquele setor. Provável time do Flamengo: Rossi, Emerson Royal, Léo Ortiz, Léo Pereira, Ayrton Lucas, Pulgar, Jorginho, Arrascaeta, Samuel Lino, Carrascal e Pedro. Você mudaria alguma dessas peças? Isso é o melhor que o Flamengo tem no atual momento? Te agrada essa escalação?
3: Sim, sim, me agrada. Tem a dupla aí, né, que foi convocada para a seleção.
2: Isso, pra Pedro seleção e Samuel Lino, já, né?
3: Pedro
2: daqui a pouco.
3: E Samuel Lino são dois jogadores que estão sustentando, né, o bom momento do Flamengo. Eu acho que é a melhor opção mesmo para começar jogando. Tem a questão do Pedro não ser um atacante veloz, que de repente poderia ser aproveitado para um contra-ataque, vamos
2: também
3: dizer assim.
2: Também na altitude correr muito até
3: pois
2: complicado,
3: é,
2: né?
3: Complicado.
2: Cansa, né?
3: É até interessante para saber como é que o Flamengo vai levar essa partida, né? Você vai tentar cozinhar, ficar com a posse de bola ali mais tempo, porque o jogo do Leonardo Jardim é um jogo muito objetivo. Não gosto de parar muito tempo com a bola no pé, não. Se você implementar um jogo desse, tenha em mente que, meu irmão, você vai cansar dobrado. Porque ficar naquela trocação ali na altitude pode ser complicado, né? Mas eu acho que é a melhor opção de escalação possível. Ele gosta de laterais mais avançados, o que favorece Emerson Royal e Ayrton Lucas, né? Que têm sido titulares com ele, têm ido bem. A dupla Pulgar e Jorginho no meio campo tem jogado absurdamente bem. No meio fica a dúvida, né? Entre Arrascaeta e Paquetá. Eu ainda acho que nenhum dos dois, nem Arrascaeta, nem Paquetá, entraram no ritmo assim da temporada. Nenhum dos dois
2: dificilmente tão... vão entrar como... Por exemplo, ano passado o Arrascaeta foi o melhor jogador da América do Sul.
3: Sim.
2: O Paquetá, né, oscilou um pouquinho, teve a lesão e a gente já tá quase no final do ano, né, Arthur? Então, assim, talvez pra próxima temporada eles estejam fisicamente melhores, a gente espera se não acontecer nenhum problema também.
3: Sim.
2: Mas, assim, não faz tanta falta, porque tem outros jogadores que estão muito bem, mas é sempre bom você ter o melhor de cada um, né?
3: Não, e eles são ótimos jogadores também, né? Então você vê na última partida do Flamengo contra o Remo, eu acho que o Arrascaeta não foi bem. Fez um jogo, assim, fraco pro nível dele. Mas foi o cara que deu assistência pro gol. Então você tem um cara desse mesmo, não estando 100%, tanto Arrascaeta como Paquetá, os caras vão somar, vão agregar. O Paquetá tava dando carrinho lá atrás pra poder recuperar a bola no jogo contra o Remo, por exemplo, né? E a gente sabe que esses jogadores às vezes chegam num patamar que eles se recusam a fazer isso, né? Com o Paquetá não, o Paquetá é diferente. Então até entendo que o Leonardo Jardim faça essa opção por um ou outro, porque...
2: E ter uma opção no nível de qualquer um dos dois no banco,
3: absurdo,
2: você, né?
3: Né,
2: tá lá no alto, o sarrafo tá alto, né, de qualquer uma das alternativas. Você então iria de Arrascaeta mesmo e deixaria o Paquetá como opção? Ou mudaria?
3: Cara, muito na dúvida, assim, muito na dúvida, mas Libertadores, cara, tem que ir de Arrascaeta. Se ele tem condições de entrar em campo, tem que ir de Arrascaeta, porque o cara resolve. Seja com assistência ou com gol. Então eu iria de Arrascaeta, assim, talvez Paquetá, se ele quisesse colocar como titular em outra posição, ou como volante, ou como meia pela direita do Carrascal, mas eu ainda iria com essa formação, com o Paquetá um pouco ainda no banco, porque até durante os jogos eu não vejo o Paquetá atuando assim no limite da sua qualidade. Eu ainda vejo um pouco de falta de tempo de bola, alguns errinhos assim bobos, que eu acho que voltando assim uns pouquinhos ele vai começar a recuperar.
2: Agora eu quero a sua opinião com relação a Cebolinha no Santos. Quero que você dê um recado com relação ao Cebolinha. Dê um recado diretamente para o torcedor rubro-negro sobre a saída de Cebolinha. O torcedor rubro-negro vai sentir falta, e eu quero saber se Arthur Neto vai sentir falta de Cebolinha. Você vai chorar pela ida de Cebolinha ou essa cebola não faz você chorar?
3: Essa cebola aí não vai me fazer chorar não, viu? Olha, vai com Deus. Muito obrigado por tudo. Teve participações importantes no Flamengo, ganhou vários títulos, entrou bem no final da Libertadores, quando o Flamengo conquistou o Tetra. Mas, cara, como o Boto falou, né? Ele se excluiu do Flamengo já há um tempo. Até nos últimos. Na última temporada, que ele teve boas participações, você não via um Cebolinha conectado ao time, sabe? Tinha alguns lampejos, como na final da Libertadores, em outros jogos. Mas não era um cara mais que estava fazendo alguma diferença, assim. Então, foi uma ótima negociação para os dois lados. De repente, no Santos, ele consegue encontrar uma nova motivação, consiga reencontrar o seu bom futebol, um futebol que o elevou a outro patamar, né? Outros patamares, conseguiu ser importante num título de Copa América da seleção, foi muito importante no Grêmio, teve seus momentos no Flamengo. E fica por aqui, né? Tá bom.
2: E vai usar, o Cebolinha vai usar a camisa 7, né?
3: Olha,
2: que foi também do Robinho, que está chorando agora na cadeira. Detalhe esse. Porque cebola faz chorar.
3: Ah, entendi.
2: Entendeu? Então agora esse é o detalhe, né? Agora o Robinho está chorando. Opa! Pelo que ele fez, né? Então até é algo que até pouco.
3: Enfim. Ah, sim.
2: De qualquer maneira, né? Agora o Cebolinha pertence ao Santos e eu vi o tamanho do boné dele, tamanho extra GG, porque o rapaz
3: caber,
2: tem,
3: né? Pra caber.
2: Se você pegar esse boné pra coletar dinheiro, você consegue...
3: Milionário.
2: Ficar uma grana interessante no seu bolso. Mas boa sorte ao Cebolinha. Eu acho que pro Flamengo, de fato, já não havia mais espaço para o mesmo, e eu acho que ele não estava também, né, sendo o famoso Casas Bahia, tendo dedicação total ao Flamengo, né?
3: É verdade.
2: Pior que a Casas Bahia também, não, pelo jeito, não teve mais, porque deu ruim.
3: A ela mesmo.
2: deu ruim. Não teve dedicação, é a mesma. Mas olha só, falando um pouco do adversário do Flamengo, temos aqui um time que no gol tem o Aldair. Não é aquele, né? O Aldair Quintana, não é o zagueirão, não, né? O Aldair já tá aposentado faz tempo. É a zaga com Carabarral, Daicol Romero, Schunk e Lor. Hugo Quintana, Alcivar, Sornosa, Aaron Rodrigues, Carlos Gonzalez e Pata, não é
3: quase,
2: Plata.
3: Quase o Plata, eles têm quase
2: Pata,
3: o Plata.
2: Não tem o L. Ele é contra o Lula, não faz o L. Por isso que é Pata. É isso. É irmão do Pato. Pode ser também. Será que é primo do Alexandre Pato? Tem pode que ver, ser. Né? Mas enfim, não sabemos ainda. Mas é um time que a gente, se for falar que conhece muito aqui, a gente vai estar mentindo, né? É um time que a gente vê esporadicamente na Libertadores, né? Você acompanha com muito afinco o campeonato equatoriano?
3: Não.
2: Também não, confesso que não, mas assim, é um time que tá liderando com 22 pontos à frente do segundo colocado, e é um time que revela grandes jogadores, inclusive o Plata, né, que foi revelado no Del Valle, e pode ter uma oportunidade, na famosa lei do ex, por que não, né? Então vai ter uma oportunidade aí, talvez, de entrar em campo e enfrentar o seu ex-time, lembrando que o jogo acontece 9:30 da noite, e depois tem um jogo no Maracanã. O Flamengo tem que fazer um bom resultado, imagino, com uma vitória, pelo mínimo, placar mínimo já ajuda bastante, porque no Maracanã, completamente lotado, a pressão vai ser muito forte, e o Flamengo, como a gente falou, é muito favorito por esse jogo, né? Mas temos que, né, pregar respeito ao adversário, porque se o Del Valle está onde está, não foi à toa, né? Ele teve que conseguir por mérito. E um detalhe importante, só pra gente fechar, né? Estão criticando muito o gramado, ou seja, vantagem pro Flamengo, porque o gramado Maracanã está uma porcaria, então vantagem pro Mengão, né? O Flamengo pegar um gramado ruim, ele já tem isso dentro de casa. Então, pra mim,
3: é verdade,
2: se deu bem.
3: Acostumado.
2: Flamengo aquela se deu bem. A vantagem quicando. É do Flamengo, gramado ruim, enfim. E é uma crítica que eu faço à gestão de Flamengo e Fluminense, porque de fato, né, é muito ruim essa situação. E um detalhe importante, que o governo multou também a concessionária pela gestão do Maracanã. Recebeu advertências no ano passado por condições de limpeza, hein? Então já não basta gramado ruim. Tá sujo também. E Flamengo e Fluminense, o consórcio Fla-Flu, podem receber uma multa de R$400 mil. Ou seja, eles vão recorrer, né? É, e vão recorrer e provavelmente vai diminuir isso aí, ou nem vai precisar pagar.
5: É só pegar os garis.
2: É, mas enfim, é isso, né? Falamos do Mengão, mais algum assunto sobre o Flamengo? Podemos
3: não,
2: mudar?
3: Podemos.
2: Então vamos falar agora do gigante da colina.
4: Vasco.
2: E tem jogador querendo vestir a camisa do Vasco da Gama. E esse jogador é o Richarlison, que pertence ao Tottenham. É Tottenham que fala, é Tottenham. É difícil Tottenham. De falar, né? Outro dia eu vi um cara falando o nome dos clubes da forma correta, como eles falam na Inglaterra. E eu falo tudo errado, tá? O Chelsea, por exemplo, é Chelsea. Parece que tá meio... Né? Mas enfim, a gente tem que aportuguesar aqui a situação.
3: É, tem que falar do nosso jeito aqui também.
2: E o Tottenham, que é um time... Né, rival do Arsenal, que ontem venceu, né, o seu jogo pela UEFA Champions League. E é um time médio, né, do futebol inglês, e o Richarlison tá saindo em litígio com a equipe, né, até por conta da situação. Não foi nem inscrito na Premier League, não pode jogar o campeonato principal, né, da Inglaterra. Então, para ele, meu amigo, de repente a situação é essa aí pro Vasco da Gama. Seria muito bem-vindo, né? Pro Vasco, que gastou já muita grana com o atacante, e por enquanto ninguém resolveu. O Richarlison, por mais que esteja em baixa, pra mim é um grande atacante ainda. Como é que você enxerga essa negociação?
3: É pra vestir a 10 faixa, sentar na cadeira do presidente. É um atacante que o Vasco nem de perto tem um jogador parecido. O Richarlison, às vezes, é até questionado um pouco, né? A nível de seleção brasileira, vamos dizer assim. Mas se a gente pegar a Copa de 2022, por exemplo, ele fez teve uma boa participação na Copa do Mundo, cara. E até a nível de futebol inglês também era um jogador importante. Fazia seus gols pelo Tottenham, tinha suas participações. Então é um cara que, se vier pro Vasco mesmo, é papo de ser muito, muito, muito titular, escolher posição e elevar bastante o patamar do Vasco, porque é um cara que não é aquele, vamos dizer assim, artilheiro como o Pedro, fazer, sei lá, mais de 30 gols por temporada ou próximo disso, mas é um cara que faz gols e acrescenta a criação de jogadas. Então, cara, uma baita contratação do Vasco. Só assim, a ver como o Vasco vai se virar financeiramente, né, para trazer esse jogador, que não é barato. Assim. Provavelmente vai pedir luvas, né, se conseguir a rescisão. Tem a questão do salário também, que não vai ser baixo. Então, mas se o Vasco conseguir, tiver condições de trazer, excelente.
2: Aproveitando, dando uma informação de momento, com relação à Copa do Brasil, porque aconteceu há pouco o sorteio do mando de campo, né, dos mandos das semifinais, lembrando que o Vasco enfrenta o Palmeiras, primeiro jogo de ida, Palmeiras e Vasco, ou seja, na casa do Palmeiras, jogo da volta em São Januário, excelente notícia, né? Decidir em casa, ao meu ver, é sempre melhor. Então o Vasco decide em casa, né, a semifinal da Copa do Brasil. Palmeiras, ao meu ver, é favorito nesse jogo, porém, você decidir em casa te coloca com uma possibilidade, claro, dependendo do primeiro resultado, né?
3: Não pode fazer o que fez pelo Campeonato Brasileiro.
2: Né? E com relação à outra semifinal, o Grêmio faz o primeiro jogo em casa contra o Atlético Mineiro e a decisão em Minas Gerais, Atlético Mineiro e Grêmio, lembrando que é só as semifinais da Copa do Brasil. E pro Palmeiras não ficou tão bom com relação ao Vasco, porque, né, o Vasco decide em casa, mas alguém tinha que decidir em casa, né? Sendo o Vasco melhor pra gente, mas ainda coloco a situação do Palmeiras favorito, mas depende muito também, né? Porque, vamos lá, o Palmeiras pode estar classificado ou eliminado da Libertadores, né? Uma eliminação pode estar numa crise no Palmeiras, que já perdeu a liderança do brasileiro, né? Uma classificação pode dar ímpeto. Uma classificação do Vasco na Sul-Americana ou um resultado ruim contra o Grêmio na própria, no próprio brasileiro pode também instalar uma crise, né? Então, enfim. Ou uma eliminação da Sul-Americana, enfim. São cenários que até lá a gente vai saber. De qualquer maneira, é só para dar uma informação para o nosso ouvinte, torcedor do Gigante da Colina. E pro Richarlison aí pro Vasco, ele só consegue uma rescisão de contrato com o Tottenham na justiça, né? Ele vive, inclusive, esse desgaste muito grande. O atrito aumentou nas últimas semanas, tanto é que ele se pronunciou nas redes sociais contra o clube, ou seja, não tem mais possibilidade, né? Uhum. Tentou negociar com o Everton, que era um time que ele atuou na Inglaterra, e lá deixaram. É ídolo lá, inclusive, né? Que é menor que o Tottenham, né? Mas o atacante não aceitou os valores oferecidos, né? E aí o Tottenham queria um Ndiaye, enquanto o Everton aceitava ter o Richarlison de volta. No entanto, a negociação caiu após o Ndiaye se acertar com o City. Então, deu ruim pro Pombo, que tá tentando voar para o Rio de Janeiro. E a gente acha que, cara, eu acho que, e até porque ele é torcedor do Vasco, né? Ele sempre falou isso, nunca escondeu. Seria, inclusive, o sonho dele, né?
3: Acho que tá na hora de voltar também, né? Ficar lá jogando em Everton, em Tottenham, pelo amor de Deus. Vem pra cá, vem disputar título, vem ganhar alguma coisa.
2: E ajudaria muito, né? Até porque se ajudasse o Vasco a se livrar da zona de rebaixamento, já entraria com o pé na porta. Então, vamos ver, né? Se o Vasco vai conseguir essa contratação. Não é fácil, né? Mas, assim, eu acho que seria crucial pro Vasco ter um atacante desse nível para tentar justamente colocar a equipe num nível acima, né? Tô até vendo aqui com relação à proposta, né? Uma situação que poderia, pô, uma grana pesada, mais de 20 milhões, cara. Tô vendo aqui a situação, pode ser pesada, né? 20 milhões de libras, né? Tem que até fazer uma conta aqui. Mas o Pedrinho disse que tem como, né? O presidente do Vasco contratar. Não sabemos, e seria parcelado também, né? Que é uma situação que acontece muito aqui. O problema é que atrasa também esses parcelamentos, ou não pagam, que vem gerando grandes problemas, né? A gente citou, acho que foi semana passada, retrasada, a situação do esqueci o nome do time aqui, que reclamou que as equipes da Série A estão devendo. Aquele time de amarelo, rapaz, agora fugiu o nome.
3: O Mirassol? Ah, não, o Cuiabá.
2: O Cuiabá, isso. Cuiabá falou que tem um monte de clube devendo, né? Mas é por isso, né? Vai pagando parcelado e vai atrasando. Já atrasou alguma parcela de pagamento? Não, Arthur? Seja sincero aqui, eu quero a sua sinceridade.
3: De parcela de pagamento?
2: Tinha que pagar lá. Cartão, tá pagando certinho?
3: Tô pagando certinho. Esse mês deu uma rebimboca aí.
2: Na parafuseta?
3: Com uns trezentinhos aí no pendura.
2: É? É. Mas pagou? Pô.
3: Não, tá pro próximo mês.
2: Tá negociando, mas vai pagar.
3: Negociando. Se quiser me ligar, Nubank, vamos trocar. Opa. Uma ideia, né?
2: Tocar aquela veste até o roxo, né? Pra poder conseguir um desconto.
3: Sempre tem, às vezes dá, né? Tem um tempo que. Não, na verdade, eu acho que essa. Pô, cara, uma das primeiras vezes. Aí tô devendo um dinheiro também à minha esposa.
2: Ih, rapaz, aí a cobrança.
3: Eu acho que eu vou conseguir regularizar hoje. Tem que parar ali pra
2: dívida
3: fazer
2: com mãe,
3: contas.
2: Paga ou não?
3: Não, com mãe não. Mãe vai embora.
2: Manda um recado.
3: Me botou no mundo.
2: Tá devendo muito?
3: Me botou no mundo porque quis.
2: não pediu pra nascer?
3: Não pedi nada. dívida interna. Isso aí. Pô, não era o sonho? Não era o sonho da mamãe?
2: Agora arca com as consequências.
3: Não aguenta.
2: Né? Tá devendo 5 almoços. até trazendo a informação correta com relação aos valores oferecidos pelo Richarlison. A contratação do atacante Richarlison, o Vasco ofereceu ao Tottenham 59 milhões de reais. Por 50% dos direitos econômicos do jogador. Seria pago de maneira parcelada em 5 anos. Rapaz, a partir de 2027.
3: Ele tá comprando casa?
2: meu amigo, aqui é consórcio.
3: Consórcio.
2: É isso. Minha casa é meu jogador. Não sei se. Sei lá, né? Vamos ver se o clube vai aceitar, cara. Mas. É difícil, né? De qualquer maneira, é uma situação bem, bem complicada. A gente sabe que o Vasco não está nadando no dinheiro, né? Mas vai se esforçar muito, porque é um jogador de nível internacional. E digo mais, ele tem muita lenha pra queimar na Europa, ao meu ver.
3: O Richarlison?
2: Tem. Só que eu acho que ele fez escolhas erradas na carreira dele, né?
3: É, cara.
2: Ele foi pro Tottenham que... Enfim, né? Uma equipe.
3: Mas, cara, o Tottenham até, tipo, não, é, tá um patamar acima do Everton, né? Tá, mas é um time amaldiçoado, cara. É, tipo...
2: O Harry Kane ficou lá e não ganhou nada. E já saiu de lá, já ganhou um monte de coisa, né?
3: Então... Pois é, cara. É um time que, tipo assim, tem muito dinheiro. Acho que tem tanto dinheiro quanto Chelsea, sei lá, Arsenal, por exemplo. Mas os caras têm uma cabeça de bode enterrada lá no campo antigo e quando fizeram o estádio novo, levaram a cabeça do bode também pro estádio novo.
2: Porque... Nem sempre ter dinheiro faz o cara ser esperto. Tem um cara que tentou investir num filme assim, aí, 64 milhões?
3: É, pois é, 134.
2: É porque o dinheiro também não era dele.
3: É verdade, É que metade foi pra... Enfim. Aí o...
2: Deixa quieto.
3: Tem um cara, tem algo, né? Que durante todos esses anos de alto investimento do Tottenham, que continua o mesmo, já mudou técnico, já mudou jogador, já mudou estádio. É o CEO, que é o...
2: Botaram até a estátua do Michael Jackson lá, né?
3: Que é o
2: do Michael Jackson. Lá tem, né? É lá que tu está do Michael Jackson, a estátua? Acho que é. Posso estar falando uma grande besteira aqui.
3: Que é o Daniel Levy. É. Então, assim, será que a única coisa que tem em comum desde que começou esse alto investimento no Tottenham...
2: É isso?
3: É o CEO?
2: Não, eu não...
3: Será que é ele?
2: É Fulham?
3: Tá fazendo... Porque todo, inclusive, todo técnico que passa por lá fala da mentalidade do time do Tottenham. E não é possível, essa mentalidade tem que vir de alguém.
2: Não.
3: E esse cara continua lá. Daniel Philip Levy. Ele é empresário inglês e atua como...
2: Hã? É. Tá levando. Mas não levou um título, né, até agora.
3: O quê?
2: Levy não levou um título.
3: Não levou nada. E assim... Vamos lá, né? Na verdade, ó, falei besteira, hein?
2: Falou besteira. Também falei, porque é Fulham.
3: Pra essa temporada ele tá fora.
2: Fora?
3: Não já. É, então vamos ver, né? Até 2025 ele era ele tava 25 anos no Tottenham, entrou nos anos 2000.
2: Caramba.
3: Vamos ver se agora, a partir de agora, né? Sim, olha eu aí, tá barrocando. Isso aí leva a cabeça? De quem?
2: Mas a cabeça é dele que
3: do
2: é ruim.
3: Bode, né? É. A cabeça é dele. Ele era o bode. Vamos ver esse ano.
2: Né? Tá,
3: esse ano contratou pra caramba. Trouxe um bom técnico. E... Começou péssimo.
2: É.
3: Sem fazer gol, perdendo, tomando goleada, enfim.
2: Tá difícil. Mas pra fechar o assunto do Vasco, o Lescano foi regularizado. Tá? Inclusive já pode estrear contra o Grêmio, né? Pelo Campeonato Brasileiro. O Vascão enfrenta o Grêmio agora nesse final de semana. E vamos ver, né? Boa sorte ao Lescano Meia, que estão dizendo que é um grande jogador. Ex-argentino Júnior. E a galera da Argentina estava lamentando muito a saída dele para o mercado brasileiro. Falamos de Mengão, de Vascão. Vamos falar agora do tricolor das Laranjeiras.
6: Fluminense.
2: Está treinando visando o compromisso do final de semana no sábado contra o Atlético Mineiro, jogo pelo Campeonato Brasileiro. E ao que tudo indica, Arthur Neto, o Fluminense deve ir com um time misto, né? É porque no próximo meio de semana vai jogar pela Libertadores, jogo da volta, né? Contra o Platense, primeiro jogo foi 2-0 no Maracanã. E deve ser uma oportunidade pro Castilho.
3: Meu Deus.
2: Castilho deve atuar contra o Atlético Mineiro. Não sei se eles vão ficar preocupados com isso, mas que o Castilho deve ser o titular. Como é que você vê essa possibilidade de Castilho vestir na camisa do Fluminense? Está ansioso por esse momento?
3: Cara, não tô ansioso. Não tô ansioso não, cara. Eu tô preocupado assim, porque a gente já temia o que o Fluminense poderia arranjar, né, com o Castilho. E eu lembro que na época eu até comentei, né, olha, não vejo como um investimento necessário, principalmente pelo valor aplicado, mas é um jogador que tem uma característica que o Fluminense não tinha na época, né? Que era a bola aérea, que ele mostrou ser muito bom no jogo contra o Flamengo, por exemplo. Só que, eu lembro até que eu comentei, olha, de repente o Zubeldía pediu, ou ele tá pensando no encaixe... para um jogo que o time adversário esteja mais fechado. O Fluminense é um time que tem muito a posse de bola. Ou seja, pro jogo do Fluminense,
6: vamos dizer assim, o que o Fluminense, na época do Zubeldia, né, estava adotando como filosofia, ele não servia. Mas, de repente, por uma situação específica de jogo, ele devia estar com alguma coisa em mente, né? Mas aí, para esse tipo de jogador, tu não paga esse dinheiro todo, enfim. E desde então, a gente viu que ele não se encaixou em nenhuma espécie de tipo de jogo do Fluminense, cara. Sim, nem com bola aérea, nem com bola rasteira.
2: E olha que ele é alto, então.
6: Nem com bola, enfim. Então eu não tenho expectativa nenhuma pra ver o desempenho do Castilho nesse jogo, assim, se ele jogar, né? Agora, se entrar em campo, espero que ele consiga fazer aquilo que os dirigentes que o contrataram esperavam. De repente, nenhum Castilho sabe o que eles esperavam dele nessa passagem pelo Fluminense, né?
2: Na teoria,
6: seria bom. E a gente não sabe, e eu até hoje tô aí esperando a justificativa pra contratação do Castilho. Se for scout, preocupado com o scout.
2: Eu acho que foi aquela situação que a gente sempre falou aqui, né?
6: Rivalidade,
2: né? Aqueles gols contra o Flamengo acabaram colocando o Castilho pra ser contratado pelo Fluminense. Isso não foi explicado de forma oficial, mas é o que tudo indica, né? Essa situação do Castilho depois de ter marcado gols quando ele vestia a camisa do Lanús. E assim, é preocupante o Castilho ser titular contra o Atlético Mineiro, que também deve mandar um time misto, então talvez seja uma vantagem pro Castilho. Mas o Hulk não vai jogar, né? E existe ali uma conversa entre os clubes, né? Vamos ver se o Fluminense vai manter, enfim. E é preocupante. E não somente isso, né? A fase do Savarino também não é boa, de repente pode ser um titular, dar uma poupada aí no Soteldo, né? Que vem jogando. Deve entrar com um time bem, bem diferente. E a verdade é o seguinte, né? O compromisso contra o Platense, ele é decisivo. Então você mandar um time titular podendo perder jogador, por exemplo, já não mandaria o Thiago Silva. Deixa descansar, bota outro ali. Pelo menos se botar o Freixo também, aquilo ali, quando entra, não sai mais do time. Vamos ver, né? Mas o Castilho é preocupante. O Castilho é um jogador que até agora não mostrou a que veio. Investimento de mais de 60 milhões de reais. Parece uma espiga de milho. Visconde de Sabugosa. Sítio Picapau Amarelo. Curtia o Sítio Picapau Amarelo?
6: Um pouco.
2: Assistiu pouco?
6: Assisti pouco.
2: Mas tinha, né? O Visconde de Sabugosa.
6: Parece, viu?
2: Lembra, né? E lembra também o Peter Crouch. Lembra o Peter Crouch também? Altão, magrinho.
6: Só que fazia gol.
2: Mas fazia gol. Acho que a diferença é essa. Mas é um cara que chegou e até agora não mostrou que veio. Desejar boa sorte ao Castilho, mas não sei se alguém está tremendo as pernas. Algum zagueiro está com medo e preocupado com o Castilho jogando. Acho que quem está com mais medo é o torcedor do Fluminense de ter que ver o Castilho jogando. Falamos do Flusão, vamos falar agora do glorioso da Estrela Solitária.
7: Botafogo.
2: Porque o Botafogo, ele está pensando ainda em reforçar o seu elenco, né? O time do Botafogo, eu até acho o time do Botafogo um plantel interessante que poderia estar numa posição melhor. Não sei se você vai concordar comigo, mas é que aconteceram tantas coisas, né, ao longo da temporada do Botafogo. Perderam alguns jogadores, né? O Botafogo perdeu alguns jogadores importantes, né, da temporada de 2024, e alguns que chegaram também não deram muito certo, outros se machucaram, e o Botafogo vem tentando, né, com essas novas contratações. Inclusive anunciou de forma oficial a contratação do Ziyech, né, atacante marroquino, que assinou o contrato até o final de 2028. Para quem não lembra do Ziyech, jogou a Copa de 2022, quando o Marrocos foi quarto colocado, e foi uma das peças principais, né, da seleção marroquina. E assim, eu achei muito interessante essa contratação, e espero que dê tudo certo, né? Ele que passou pelo Chelsea, tem 33 anos, não é nenhum garoto, mas eu acho que tem lenha para queimar ainda, né? E só que o Botafogo tá tentando ainda mais um reforço no ataque, né? Chegou a ser ventilado o Matheus Gonçalves, o nome do Arce também, do Rivadavia, mas por enquanto nada sacramentado, né? E o Botafogo, que recentemente teve Arthur Chaves e Lucas Monzon, são dois jogadores da zaga, fechou ali o setor defensivo e sonha com pelo menos mais um atacante. Mas é um time que, o que me incomoda mais do Botafogo, Arthur, não sei se você vai concordar, é que ele ainda está sendo montado já no final do campeonato, né, brasileiro, que a gente está chegando na reta final. E o time está sendo montado ainda, né? E não, não tá tão longe da zona de rebaixamento e está um pouco longe do G4. Então, incomoda com certeza o torcedor do Botafogo. Como é que você vê essa situação do Botafogo, que vai enfrentar o Red Bull Bragantino nesse final de semana, que não é tão fácil apesar do jogo ser em casa, mas é um elenco ainda que está a ser montado. Você não consegue hoje escalar o time principal do Botafogo, porque cada rodada é um, né? E teve a situação do Matheus Martins, que foi e voltou. Então, como é que você enxerga esse momento do Botafogo, que tá, não vou dizer que tá flertando com o Z4, mas tá sabendo que o Z4 tá ali perto, né?
6: É, tá conseguindo enxergar, né? Dá uma olhadinha assim pra trás, fala, assim, o cara é, que tá chegando, né? O Ziyech é um jogadoraço, né? É, vamos ver se ele vai conseguir já nessa reta final entrar e já surtir efeito, né? Eu acho que sim, porque ele é muito bom jogador. E o Botafogo precisa de um pouquinho mais de um pouquinho mais de resultado para poder se safar dessa situação, né? Não é algo que esteja assim num momento caramba, periclitante, ele Botafogo, ah, meu Deus, não, o Z4. Disso, não, o Botafogo tá precisando só de dar mais um tranquinho ali para ganhar mais alguns jogos e conseguir já finalmente pensar na temporada que vem, né? Porque essa temporada acabou pro Botafogo.
2: É, já eliminado da Libertadores, da Sul-Americana, da Copa do Brasil, tem o Brasileiro e, inclusive, o retorno do Botafogo não é tão bom, né? Ele, no retorno, ele é o 16º colocado, ou seja, beirando ali a zona de rebaixamento. E o melhor é o Cruzeiro, que conseguiu 15 pontos nesse retorno, Flamengo é o segundo com 14, Bahia é o terceiro com 13, Fluminense é o quarto também com 13. E você vê a situação do Palmeiras, né? O Palmeiras é o 11º no retorno. Por isso que o Flamengo, inclusive, já ultrapassou, que ele tinha uma gordurinha e perdeu essa gordura. E pior time, no momento, é o Internacional. Conquistou apenas 4 pontos no retorno. Né? E em quantos jogos? Em 7 jogos. O Vasco, por exemplo, conseguiu 5 pontos, também não tá bem, mas em 6 jogos, tem um jogo a menos. E o Botafogo a mesma coisa, né? Tem um jogo a menos. Então a situação de Internacional, Corinthians, Remo, Vasco e Botafogo e o próprio Bragantino, que é o adversário do Botafogo, não é um momento muito bom. O retorno não tem sido interessante. E aí fica o alerta pro Vasco e pro Botafogo. Principalmente pro Vasco, que não consegue sair da zona de rebaixamento. Mas o Botafogo se aproximou mais dessa situação por conta desse retorno, que não está muito bom, né? Então, o sinal de alerta, não vou dizer que está ligado, porque tem equipes que estão abaixo, né? Hoje o Botafogo, ele é o 14º colocado do Campeonato Brasileiro, né? 31 pontos. Mas o Vasco, que tá lá dentro, tem 25. E o Mirassol, que é o primeiro fora, tem 28. Então, assim, Mirassol vencendo, né? Pode encostar. E essa rodada agora, ela é bastante importante, porque nós temos um Grêmio e Vasco. Pro Botafogo, talvez o empate fosse o melhor resultado. Frearia os dois. Pro Vasco seria ruim e pro Grêmio também. E claro, o Botafogo vencendo o seu jogo. Temos ainda Chapecoense e Internacional. Chapecoense está subindo de produção, apesar de estar muito longe ainda, mas pode chegar a 20 pontos e já encostar no Remo. E o Inter está desesperado também, né? Com 25 pontos. É a pontuação do Vasco. Essa tabela, Mirassol pega o Vitória. Eu acredito que essa tabela teremos algumas mudanças. Se o Mirassol vence, por exemplo, Vitória, dentro de casa, o Vasco se complica, né? Se complica, principalmente se ele perder pro Grêmio. Porque aí o Grêmio vai abrir 6 pontos do Vasco. Né? Vai abrir 6 pontos do Vasco e o Mirassol também. Olha a situação do Vasco. É um jogo pro Vasco. A gente tá falando de Botafogo aqui, mas é muito importante. E principalmente o Botafogo também, porque o Grêmio vencendo já encosta de vez. E o Mirassol também. Aí coloca o Botafogo talvez mais próximo ali do Vasco. E, né, é muito importante. E o desespero é esse, cara. Porque qualquer deslize do Botafogo pode colocar. E o próximo compromisso é contra o Mirassol. Depois desse jogo. Então, assim, A obrigatoriedade do Botafogo de conseguir um bom resultado é maior ainda, né? Porque depois pode ter um confronto direto. E é fora de casa, que é difícil vencer o Mirassol lá. Então, pro Botafogo não se atrapalhar, ele precisa fazer o básico, vencer o próximo jogo. E teve tempo pra descansar, né? Tá treinando, tá se reforçando. E eu acho que o Botafogo tem que valer o mando de casa, né? O mando de campo, e conseguir essa vitória dentro de casa. Contra um time também que não tá em grande momento, que é o Bragantino, que nessa temporada, ao meu ver, tá pior do que da última temporada. De qualquer maneira, jogo crucial pro Botafogo, né, Arthur? Vencer esse jogo dentro de casa. Não,
3: sim.
2: Não, cara, pode negociar esse resultado.
3: E aí pode parecer até que a gente vai falar o óbvio, e é o óbvio aqui mesmo, mas, cara, não pode mais ceder 3 pontos assim, de bobeira, né? E é o que tem acontecido com o Botafogo, né? Perdeu em casa, por exemplo, pro Furacão e tal. Nessa situação, inclusive os pontos fora de casa também são muito importantes. Mas dentro de casa, cara, tem que ser 3 pontos. E no caso do Vasco, eu acho que é até... esse pedido é até um pouco mais intransigente, vamos dizer assim. Cara, é entrar com o objetivo de vencer todos os jogos. O jogo mais importante é o próximo. É fazer 3 pontos para poder sair o mais rápido possível daquela situação, sabe? Não negociar a vitória. E a mesma atitude que o Fluminense teve contra o Atlético Paranaense, por exemplo, lá na Arena da Baixada. Muitos times já teriam dado como certa a derrota. Ah, aqui é comum, todo mundo perde, tá bom, tá 2-1 os caras, vambora. Não é. É jogar aquele jogo, o próximo jogo, como se fosse o eliminatório, como se fosse o jogo de volta de uma semifinal, como se fosse uma final de competição. Porque essa situação da zona de rebaixamento, quanto mais o campeonato passa, mais difícil vai ficando o jogo, mais pesada fica a sua perna. Então, quando o Botafogo, e aí mais ainda o Vasco, entrarem em campo nos próximos jogos, tem que ser para disputar cada centímetro, ganhar cada disputa de bola, porque isso vai contar ali pro final do jogo, pro time sair com a vitória. Então tem que ser assim, tem que entrar sem negociar a vitória, sem negociar a dividida, ganhar todas e as divididas, né? E com essa mentalidade para as partidas, para poder vencer, porque é isso que vai tirar os times dessa zona perigosa, porque ficar empatando, meu amigo,
2: trava tudo,
3: leva, né? Ninguém a lugar nenhum. E você assim, não anda na tabela.
2: E o Botafogo, ele tem em particular 4 confrontos que eu posso dizer que são confrontos diretos. O Bragantino, na diferença de 4 pontos, uma vitória coloca com uma diferença de 1 ponto. Pega o Grêmio, que tá lá embaixo, em casa. Pega o Mirassol fora e o Vasco em casa. Todas as equipes aqui estão próximas do Botafogo, né? Algumas nem tanto, o Bragantino tá 4 pontos, tá perto. O Grêmio também tá perto. Então, assim, ele vencendo o Bragantino, vencendo o Grêmio, que são 2 jogos em casa, ele já tira uma distância considerável, já nem pensa mais, é bye bye, valeu brasileiro, foi o que deu pra fazer. Depois pega o Mirassol fora, é até aceitável, se você não conseguir um grande resultado, dependendo do que aconteceu anteriormente. E depois pega o Vasco, e aí é clássico, né, meu amigo? Então, e depois ainda pega uma Chapecoense, já pode estar rebaixada, Internacional desesperado. Então, assim, é uma tabela complicada. Mas só pra gente fechar aqui, já falamos dos 4 grandes aqui do Rio de Janeiro. Vamos falar da seleção brasileira e de convocação. Então, só da mesa do Brasil.
7: Brasil!
2: Não sei se tem algum torcedor que está tão empolgado assim. Você ficou empolgado com a convocação? Você ficou parando assim pra assistir a convocação?
3: Não, nem parei pra assistir a convocação, só vi depois. Assim, como é que fala? Empolgado, cara.
2: Seria muito forte.
3: Tá difícil ficar empolgado com a seleção, ficou, né?
2: Nem o Antilotti tava empolgado.
3: Mas eu não achei ruim, não, cara.
2: Você gostou da convocação?
3: Eu gostei. Acho que é um momento de você...
2: Renovar, né?
3: Renovar, começar a testar. Eu acho que ele levou alguns jogadores que muita gente pedia e tal.
2: Vamos trazer a lista aqui pro ouvinte?
3: Vamos.
2: Olha só, Hugo Souza do Corinthians, Morisco do Coritiba, confesso que... Eu não gosto tanto do futebol dele.
3: É uma promessa há muito tempo.
2: E esse aqui eu gostei, Otávio do Cruzeiro, né? Achei uma boa convocação. Aí vem os defensores: Arthur Dias, do Atlético Paranaense, Douglas Santos, do Zenit, Gabriel Magalhães, do Arsenal, né? Isso aí é unanimidade. Jair, do Nottingham Forest. Marquinhos, do PSG. Também achei coerente. Mateuzinho, do Corinthians. Esse aqui me surpreendeu, tá? Mauro Júnior, do PSV. Vitor Reis, do Manchester City, também. E Wesley Roma, né? Que acabou sendo cortado da Copa do Mundo. Os nomes aqui, talvez o Mauro Júnior tenha sido a grande surpresa, né? Um jogador bem desconhecido do cenário brasileiro, mas a galera que acompanha diz que é um bom jogador, tá num grande momento. Meio campista, Andrei Santos, eu tenho, assim, minha, não sei se é um grande jogador. Breno Bidon, merecido do Corinthians.

0: Pra mim foi nítido o arrependimento do Ancelotti não ter levado o João Pedro. Eu senti Sim. que ele sentiu, que ele ficou arrependido Sim. de não ter chamado. Pedro do Flamengo, merecido. Rafinha do Barcelona, por mais que eu tenha problemas com o Rafinha na seleção, no Barcelona, pra mim é o melhor jogador. Até melhor do que o Yamal, fez um golaço agora. Ryan, do Bournemouth, ex-Vasco. Lino, Samuel Lino do Flamengo, merecido a convocação. E o Vinícius Júnior, pelo que fez na Copa do Mundo, o que vem fazendo ainda no Real Madrid. Achei bem coerente, mas confesso que com algumas ressalvas que foi assim, no Martinelli, mas também acho que não ia mudar muita coisa. O meio campo da seleção brasileira é o que mais me incomoda. Incomoda muito o meia do Cruzeiro não foi chamado também.
1: Me incomoda. É verdade, bastante. Agora conversando com você, eu tô ficando um pouco mais indignado com essa lista. Por exemplo, no gol, cara, não vejo o Hugo Souza como goleiro confiável para a seleção. Ele não é confiável, inclusive,
0: para o Corinthians. Não é confiável no Corinthians, isso que eu ia falar, né?
1: Já Pedro Morisco e Otávio são goleiros que estão indo muito bem.
0: Gosto muito do Otávio.
1: Otávio, cara...
0: Mudou o patamar
1: do Cruzeiro. O gol. Fechou o gol contra o Flamengo nos quatro confrontos aí. Agora, para mim, meio campista. Não sou muito fã também do André Santos. Prefiro o Martinelli. Gosto muito do Breno Bidon. Gosto muito do Danilo Santos também, apesar da fase dele.
0: E o Mauro Júnior tem 27 anos, não é nenhum garoto não, tá? Lateral esquerdo.
1: Né? É um cara que tá um tempo já, vamos dizer assim, consolidado no PSV. E nossa lateral esquerda tá sofrível, né?
0: Muito.
1: Douglas Luiz. Gosto muito do Douglas Luiz, mas tenho ressalvas com relação à fase dele. Agora voltou até a ser titular na Juventus. Gabriel Bom Tempo, excelente convocação. Enfim.
0: Bidon também, né?
1: Bidon, pô, gosto muito do Bidon, cara. Esse cara aí.
0: Seria o cara pra articular as jogadas ali.
1: Pra chegar
0: nisso. Será que vai ter oportunidade também de ser titular, né?
1: Não sei, mas vai jogar. Acho que o Ancelotti vai testar. E o Breno Bidon é um cara que talvez ocupe até uma vaga do Paquetá. É um futebol parecido, assim, né? E ficam só essas ressalvas, né? Eu gostaria de ter visto o Martinelli, gostaria de ter visto o Matheus Pereira. Você não vê aqui nos meio-campistas um meia, né? Você só vê volante.
0: Isso me incomoda muito, porque pra mim tá saindo mais do mesmo, né?
1: Porque é aquele estilo de jogo do que a gente tava conversando aqui outro dia, do volante do box-to-box, né? Você não tem mais meia atacante, você tem dois meias ali que são volantes. Hoje são conhecidos como meias.
0: Estão tentando chegar lá. Que bancada no ar. Valeu, galera. Beijo magro. Fui.
2: Tchau. Arquibancada no ar. No ar. 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
37: Olá, ouvintes! Seja bem-vinda e bem-vindo ao podcast Em Órbita. Por aqui a gente traz as principais novidades, debates e temas importantes no mundo da ciência e da tecnologia. Eu sou Yuri Hildebrand.
39: E eu sou a Dani Zanata. Nós vamos ao ar 3 vezes na semana e você pode nos ouvir tanto nas plataformas de áudio quanto na Rádio Sputnik, na Metropolitana 80.5 FM do Rio de Janeiro.
37: Lembrando a você que o nosso WhatsApp está aberto para receber dúvidas de tecnologia no quadro Ajuda Tech. Então manda lá o que você está querendo entender melhor de tecnologia que a gente traz aqui explicadinho pra você. É só mandar um alô pro número 21 98065 0066, 21 98065 0066.
39: Neste episódio vamos falar sobre o iminente fim da mídia física nos jogos. É uma tendência nesse universo, né, Yuri? Há algum tempo nós já vemos empresas como a Xbox apostarem bastante em jogos via streaming e mais recente a Sony anunciou que vai abandonar os jogos em CD já a partir de de 2028.
37: É, Dani, parece um caminho sem volta, né? A própria Xbox, que você também citou, né, teve uma mudança de comando recente que parece ter transformado um pouquinho esse panorama de jogar em qualquer lugar com o streaming, né? E promete voltar a reforçar os seus consoles com a nova CEO, Asha Sharma. Ainda assim, uma novidade da empresa envolve a digitalização de jogos em mídia física, já indicando um caminho 100% digital muito em breve. Isso sem falar, é claro, no seu console de entrada, o Xbox Series S, que já não tem leitor de mídia física.
39: Inclusive, Yuri, falando nisso, ambas também já indicavam esse caminho lá em 2020, quando lançaram os consoles da geração atual, o Xbox Series S e o PS5 digital, os dois sem leitor de discos. A tendência é que isso se expanda para a geração seguinte, muito provavelmente chegando também com foco total no digital.
37: E dentro disso, tem um debate importante, como o fim da mídia física pode impactar na sua gameplay. Não na atividade em si, né, mas na sua relação com os jogos. Tem quem seja fã da mídia física pela caixinha, pelo encarte, enfim, e tudo mais. Mas também precisamos falar sobre a posse do game em si. Hoje em dia você paga pelo direito de acessar um título e não pela posse do mesmo. Apesar disso já acontecer há algum tempo, mesmo com os CDs, ter acesso ao disco é uma forma de garantir o acesso a títulos mais antigos, por exemplo, né? Faz sentido a gente entender esse movimento como uma perda de direito, por exemplo?
39: É debate interessante pra gente ter aqui com o nosso primeiro entrevistado. Quem fala com a gente sobre o assunto é o Rodrigo Terra, presidente da Associação Brasileira de Games, a Abra Games. Bem-vindo, Rodrigo. Muito obrigado por falar com a gente aqui no Em Órbita.
0: Oi, gente. Imagina, obrigado pelo convite. Sempre um prazer.
39: Rodrigo, por que a mídia física não parece mais tão interessante no mundo dos jogos? Tem a ver com custo de produção e distribuição, por exemplo? Explica pra gente.
0: Eu acho que tem duas coisas. Uma é o perspectiva e o olhar do consumidor e o olhar de quem desenvolve, né? E, na verdade, acho que eu vou adicionar um terceiro, que é aquele que publica, né? Aquele que publica os jogos. Cara, no olhar, aí eu vou dar uma opinião também no olhar de consumidor, né? E muito do que a gente fala sobre preservação. A partir do momento que você tem uma migração total de uma biblioteca de games para dentro de um ambiente digital, você, enfim, fica suscetível a aquela biblioteca continuar existindo. E aí eu tô separando digital com online, tá? Porque, enfim, a gente tem visto aí nos últimos 30 anos a migração de, enfim, todos os suportes aí que a gente tinha como analógicos, né, ou físicos, indo para suportes digitais. Tudo bem, aí você pode falar, ah, mas Blu-ray é digital, mas tá no, mas tem um disco físico, um HD, né, um Blu-ray 4K e etc, ainda continuam sendo mídias físicas. Sim, é verdade, né, então a gente viu uma digitalização do analógico, né, pro digital, mas ainda assim com algum tipo de suporte físico, né, ou seja, eu consigo ter o meu software, o meu conteúdo audiovisual ali dentro de alguma coisa que é minha, né, que eu comprei ali. E tô lá. Mas não necessariamente precisa ser um suporte físico, né? Eu posso ter um HD cheio, né, de jogos que eu tenho de DRM free, né, sem de bloqueio, né, como por exemplo a Galaxy Online, né, do pessoal da CD Projekt, né, tem. E eu posso, ou mesmo a Steam, né, que eu posso baixar os jogos, né, que eu tenho, e posso armazenar num HD. Ainda assim, um HD a gente pode considerar como uma mídia física, pode considerar também, talvez, como uma mídia física. Aí vem a separação que eu faço, né, que aí agora a gente vai para as bibliotecas online, ou seja, eu não tenho nenhum suporte físico que é meu, que eu adquiri, e essa biblioteca mora num servidor, numa nuvem, de alguém. Essa nuvem, ela não é minha, né? Eu pago por um serviço por essa nuvem. No caso da Steam, por exemplo, estão todos nos servidores da Valve. Então, a minha biblioteca, ela mora lá. Se eu não baixei o jogo da Steam para o meu computador, eu continuo tendo a licença de uso. Então a gente foi mudando um pouco, e foi se mudando o entendimento, até inclusive legalmente, de que o software não é uma coisa, não é um ativo físico. O software é uma licença. E alguém desenvolveu esse software, e aí eu tenho uma licença de uso. Então, independente de onde está o software, se eu tenho a licença, eu posso usar. Essa licença de uso tem na mídia física, né? Que, na verdade, a gente tem as duas coisas. A gente tem a propriedade da mídia física e tem a licença de uso daquele software no aparelho, sei lá, no PlayStation. Né? Lembrando que videogame é software, né? Eu acho que é sempre bom lembrar disso. Afinal das contas, videogame nada mais é do que um software, só que, enfim, com fins de entretenimento, etc. Agora, quando a gente tinha as duas coisas existindo, física e a biblioteca online, beleza, eu tenho a opção de escolher o que eu quero. Eu quero guardar ele em casa, ou eu quero ter uma biblioteca digital. Acontece que a gente, cara, tem, sei lá, estamos com 40 anos praticamente de internet. E o serviço em nuvem tem pelo menos 20 anos, ou mais, né, se você for considerar ainda a época pré-nuvem, né, mas ainda com a internet. Então as pessoas foram comprando menos disco, né, menos cartucho, depois virou disco, aí menos, né, aí depois do disco começou a se comprar menos disco, porque querendo ou não, acaba sendo um pouco mais barato, e é relativo isso, né, porque tem vezes que a mídia física até tá mais barata do que o jogo online, a biblioteca online, mas você tem mais dinamicidade no online, né, você consegue jogar day one, você consegue baixar DLC mais rápido, você consegue ter, enfim, atualizações, né, muito mais frequentes quando o jogo está 100% digital e online numa plataforma dessa. Só que existe uma questão muito grave, que é a preservação desse software, que aí a gente entra num outro território, que é muito esse território da extinção da mídia física, né, que é por conta do próprio consumidor não aderir mais a querer comprar disco, a querer comprar mídia física, a querer comprar cartuchinho de Nintendo Switch, né? Você, ou cartão SD, né? Ou enfim, qualquer outro tipo de mídia física aí, os modelos de negócio acabam não começando a se sustentar. Então as publicadoras, né? Aquelas que publicam os jogos, então, vamos lá, né? Sony, Xbox, Nintendo, etc., acabam vendo um custo grande ali que tem que adicionar para poder vender o seu jogo, sendo que a venda da mídia física está diminuindo. Só que a gente tem esse problema, de novo, repetindo, um problema de preservação. Ok, e se em determinado momento a Sony, a PlayStation fala, putz, não vamos mais dar suporte para esse jogo, e esse jogo está num servidor, e a gente vai desligar esse servidor. O que vai acontecer com esse software? O que vai acontecer com esse jogo? Né? Ele vai sumir? Né? E aí, enfim, ele deixa de existir? Então a gente tem um problema, né, grave aí, histórico na nossa área, né, na área de videogame, já há muitos anos, de que a gente, e não é só uma opinião minha, é uma visão assim, infelizmente, é um setor muito ruim de preservação. A gente mal consegue conservar nossos jogos de 40 anos atrás, mesmo aqueles de 50 anos atrás, né, a gente tem um problema, né, para a gente poder preservar jogos, porque, enfim, são N motivos por conta de preservação como ativo cultural, né, como algo que faz parte da nossa cultura. Ele era entendido antes como um entretenimento até descartável, de certa forma. Né. Depois, ao longo de décadas, que foi se criando o entendimento de que videogame faz parte da cultura. Né, assim como os filmes, assim como a TV, assim como os livros, assim como qualquer outro ativo cultural faz parte da nossa cultura. Só que a gente não desenvolveu no mesmo ritmo uma forma da gente poder preservar software de uma forma em que ele possa sendo passado de geração em geração, assim, de forma comum. Então a gente tem um problema muito grave, que é o problema da própria preservação. E o último, rápido, é o modelo de negócio dos jogos online. Ou seja, aqueles jogos que têm live service, né, aqueles que são com serviço, jogos contínuos online, em que você tem, que você joga, né, e se loga num servidor para jogar, esses jogos eles podem deixar de existir de uma hora, não necessariamente de uma hora para outra, né, mas eles podem simplesmente não dar mais retorno e a desenvolvedora e a publicadora simplesmente desligar e falar, meu, acabou, vou pro próximo. E aí, aqueles milhares e milhares de jogadores que ainda têm, ficam como? E aquele investimento que eles fizeram no jogo, né, de uma certa forma, para poder fazer a sua, enfim, a sua library, montar a sua build, né? A gente tem N questões aí que precisam avançar a partir do momento que a gente não tiver mais alternativa para poder ter mídia física, né?
37: Sobre isso, acho que dois pontos legais, assim, interessantes e bem recentes. Três, vou botar três aqui. Porque esse de preservação, a gente tem visto um grande movimento na indústria, que é o lançamento de remakes. A entrevista sendo gravada no dia 8, acabou de ser anunciado aí o remake de Zelda Ocarina of Time, inclusive. E aí o remake acaba sendo uma alternativa. Sobre isso de preservação também, recentemente a mídia começou a mídia reportou, né, um detalhe do termo de uso da Sony na Europa, que é um máximo de 3 anos que a pessoa pode ficar sem acessar a sua biblioteca de jogos, e além desse tempo a pessoa pode ter conta excluída e aí perdeu acesso a esses jogos. Então tem muito a ver também com essa questão da posse, né, que a gente estava tratando aqui. E também queria comentar sobre isso de Games as a Service, né? A Riot recentemente anunciou aí o encerramento das atualizações do 2KXO, né? O jogo de luta. Que é muito isso que o Rodrigo trouxe agora, né? Basicamente, a Riot falou, não está valendo mais a pena e vai encerrar. Então, né, quem gosta do jogo e tudo mais, vai continuar podendo jogar, mas em algum momento esse jogo pode não fazer mais sentido para a empresa. E enfim, tá tudo ali 100% na mão da empresa. Então, esses pontos são muito interessantes que você trouxe.
0: Mas Yuri, posso fazer um ponto em relação a isso? Assim, até acho que o primeiro ponto que você trouxe do remake, né, do Karina, todo mundo tava vendo hoje de manhã, não sei o quê. Mas remake não é preservação.
37: Isso.
0: Tá? Remake é remake.
37: É outra coisa.
0: Né? Se você for ver o Ocarina, eles estão rebooting e, meu, fazendo revamp de todos os gráficos, né? Tentando manter uma essência do original do Nintendo 64, tentando colocar ali a essência do que era aquilo, mas eles alteraram, por exemplo, a dinâmica de controle, porque o Nintendo, o controle do Nintendo 64 só tinha um thumbstick, né? E aí, hoje em dia, todos os controles têm dois, então você tem um controle de câmera que não existia no original. Então, quando eu falo da preservação, não quer dizer o remake é legal para você poder ter acesso a um anterior, mas o remake não é o Ocarina of Time do Nintendo 64 original. Você consegue jogar ele na plataforma, né, na Nintendo Online, como mais ou menos como ele era, mas a Nintendo preserva os seus jogos, né? Então, assim, a Nintendo é uma das poucas empresas hoje no mundo que ainda lucra, obviamente, né, com a própria preservação dos seus próprios jogos. Mas remakes não são exatamente uma forma de você poder preservar. Não estou falando que é 100% 01 que eu estou falando, não. É uma forma de preservar. É uma forma de você poder dar acesso a uma coisa que foi, enfim, um jogo ali das antigas, você poder jogar ele de novo de uma outra maneira. É uma forma de preservar? É uma forma, mas não é a preservação do que a gente está falando, né? A preservação é manter como foi lançado, manter como ele foi colocado até o final. E só um outro ponto rapidinho, os estúdios, as publicadoras e os desenvolvedores, aí falando aí pelo lado do desenvolvedor, eles precisam ter direito também de encerrar um produto, porque é isso, às vezes a Riot realmente, o custo de live ops dele, imagino, pro 2XKO devia estar exorbitante, e a base de jogadores não estava pagando, porque o modelo de negócio do jogo é um modelo de que precisa de usuários recorrentes o tempo inteiro ali na plataforma para poder justificar os servidores ficarem ligados. A partir do momento em que você extingue os servidores, é aí que eu vejo como uma questão, tipo, será que então uma versão offline possível dos jogadores baixarem, já que era de graça, para quem gostar do jogo poder continuar jogando, né? Alternativas você poderia oferecer, mas o desenvolvedor, a publicadora, ela continua tendo todo o direito também de encerrar um ciclo de vida de um produto.
37: Não, com certeza, pensando em atualizações, né, principalmente, eu acho que um bom exemplo também é o The Crew, né, o The Crew, aquele original, mesmo que tenha mídia física, não acaba não conseguindo acessar, né, o jogo foi encerrado e, enfim, isso limita o acesso. Agora, que queria pular o tema, né? Pensando nesse encerramento aí da mídia física, tem uma solução interessante da Xbox anunciada recentemente, né? Que é a digitalização dentro do próprio console, que parece ser um movimento interessante. A Sony não anunciou nada de semelhante. Jogadores de PC, como você trouxe, né? Acabam conseguindo baixar os arquivos ali num HD externo, num SSD, enfim. Queria entender quais formas o mercado tem de se preparar para esse momento, né? Do fim da mídia física, pensando em manutenção no acesso aos jogos.
0: Existem várias formas, né? Então essa da Microsoft, por exemplo, é uma delas, pensando que a Microsoft tem o Xbox é da Microsoft, então a Microsoft, enfim, é tão inventora aí do PC quanto a Apple, ou enfim, do PC como a gente conhece hoje. Então, obviamente, eles têm ferramental, né, um pensamento crítico em relação a isso de uma forma até melhor do que outras empresas, né? Não existe um impeditivo tecnológico da Sony fazer a mesma coisa, né? Existe um impeditivo do tipo, cara, né, onde você vai salvar, o que, que você vai salvar, HD externo, HD externo, etc. Né, você poder digitalizar o seu jogo que está numa mídia física para você digitalizar ele para um HD, para um SSD, é um caminho. O audiovisual, né, o cinema, passou por isso numa certa fase, não exatamente para o consumidor, mas para aqueles que tinham acervo em película, né, em filme ou fitas antigas, né, de televisão. A digitalização do acervo aconteceu, nada mais natural de que nos videogames aconteceria de alguma forma. Você trocar de suporte, né, isso chama trocar de suporte. Você trocou o seu disco pelo seu HD. Mas isso, de novo, não resolve o problema dos jogos online multiplayer, por exemplo. Ou dos jogos online single player, que tem uma necessidade de conexão com o servidor que impede que você jogue. né? O The Crew foi um bom exemplo que você trouxe. De fato, quem tem a mídia física não consegue rodar, porque fazer consoles retrocompatíveis com gerações anteriores realmente custa muito caro. Mas a gente está numa situação que é injusto para o jogador que comprou o acesso, comprou a licença, ter a sua licença encerrada por conveniência, né, da dona do jogo. É uma pena, é um problema. Mas, ao mesmo tempo, a gente não pode bloquear as empresas também de encerrar o ciclo de produtos delas dessa forma. Talvez o que a gente tenha que olhar são para outros tipos de game design, outros tipos de jogos aqui para frente, para que a gente consiga ter esses jogos também podendo ser salvos, né, pelos jogadores e preservados de alguma forma. Ou construir alternativas, conglomerado de empresas, né, colaborando para que a preservação do videogame aconteça de fato, né, e de forma contínua. Tem que se haver uma bela de uma discussão, sabe? Senão, simplesmente vai todo mundo só encerrar tudo e ninguém vai... E aí a gente pode sofrer daqui 10 anos não podendo mais acessar nenhum tipo de jogo aí de 2026 em 2036, porque ninguém parou pra pensar sobre isso, sabe?
39: Rodrigo, você é presidente da Abra Games, que trata bastante de jogos indie, que é a principal modalidade no Brasil. Esse fim da mídia física afeta o mercado indie de alguma forma? Como é que faz pra aproveitar esse movimento pra impulsionar a presença de games independentes na rotina das pessoas?
0: Boa pergunta. O mercado de jogos independentes, ele surge a partir do momento que a distribuição online surge. Então, se você for pegar a Steam é um grande vetor do impulsionamento, do surgimento e do funcionamento do que a gente chama de mercado indie, né, de jogos indie, junto aí com, mais ou menos na mesma época, o surgimento das engines, né, da Unity, da Unreal, podendo ser acessado de alguma forma, mas você tem a Unity que surgiu como uma empresa que era uma engine, enfim, antes disso, cada empresa tinha que fazer a sua, né, o motor gráfico, né, o motor que roda o jogo, cada empresa tinha que fazer a sua. Empresas têm, inclusive, engines, né, sempre famosas aí, Frostbite, enfim, algumas engines, CryEngine, né, da Crytek, que fez o Crysis, então são engines super famosas que foram feitas dentro de casa, né, vamos dizer assim. A partir do momento que surge a Unity, ele dá mais acesso e poder para pessoas poderem fazer seus próprios jogos sem depender de criar uma engine para isso. Soma isso com a distribuição digital online que a Steam inventou, né, quando surge o mercado indie. Então o mercado indie global, ele já é um mercado que a mídia física não faz parte da rotina, porque a distribuição dos jogos sempre foram plataformas online. Para poder ter acesso, para as pessoas terem acesso, a mídia física, ela é muito ligada ao nosso mundo dos anos 90, final dos 80, dos anos 90, do console, né, do console que você põe o cartucho, aí depois você põe a mídia física, né, você põe o disco, ou mesmo, né, as novas manifestações disso, como no Switch, né, enfim, depois que a Nintendo abandonou o disco e voltou pro cartuchinho, então o Switch trouxe o cartucho, né, o conceito de cartucho como um cartão, né, SD, vamos dizer assim, de volta, para você poder usar, né, como um análogo aí ao disco. Tem, obviamente, questões comerciais, né, aí no meio também. Então, mas assim, o mercado indie, quando você tem um jogo indie publicado numa mídia física, é tipo uma glória, sabe? Tipo, pô, o estúdio fica super feliz, porque a gente sempre teve a mídia física como sendo algo muito ligado aos triple A's, né, os grandes jogos, as grandes franquias. E você ter um jogo indie publicado numa mídia física, você estaria também, né, vamos dizer, fazendo uma versão quase de colecionador, né, do próprio jogo, porque o mercado indie sempre sobreviveu, né, surgiu, cresceu e continua crescendo cada vez mais sem a necessidade da mídia física existir. Então o impacto, né, a extinção da mídia física para o mercado de jogos indie não tem relação direta. Eu não consigo enxergar uma relação direta entre a extinção da mídia física e o mercado indie. Quem perde é quem, de fato, olha para esses grandes jogos, aquele que, né, pagou R$350 num jogo e, de repente, em alguns anos, porque, enfim, houve-se uma decisão de negócio de encerrar, pode ficar sem. Ou mesmo na sua conta, se você, enfim, deixar de usar a sua conta, eles extinguem a sua conta porque tem um motivo comercial aí, né? Se você não acessa a sua conta durante 3 anos, significa que você está ocupando espaço que alguém poderia, alguma pessoa nova poderia estar ocupando. E como espaço digital ainda é escasso no mundo, apesar da gente ter muita abundância, mas é cada vez mais o processamento e o armazenamento digital online, ele necessita de cada vez mais investimentos em data centers, em nuvem, etc. né? Conforme alguém ocupa um lugar que não está usando mais, é interessante que a plataforma dona daquilo fale, meu, já que você não está usando, tchau. Mas é um problema, porque se a pessoa também não consegue salvar os arquivos de alguma forma e ter ele online, ter ele digitalmente em alguma mídia sua própria, eu vejo que você cria um problema.
37: E aí, pensando nesse futuro dos games, sem a mídia física, foco no digital, streaming sendo uma forma de acesso mais forte, quão importante é para a indústria brasileira se preparar para uma oferta maior de jogos nessa modalidade? E qual caminho a gente pode pensar aí para melhorar a infraestrutura de serviços do tipo aqui no país?
0: Acho que são duas respostas, né? Acho que assim, como as pessoas se preparam, né? O lado do consumidor, se você for pensar pelo lado do consumidor, o lado do consumidor é ótimo, lembrando do ótimo no sentido do acesso a jogos. Então, você consegue acessar jogos em aparelhos, por exemplo, que não tenham tanta capacidade de processamento gráfico local. Vamos traduzir isso, um PlayStation 5 Pro custando R$5.000 versus um celular de R$1.000. Se você tem um streaming, no streaming você tem a capacidade de rodar jogos AAA, por exemplo, que tem uma necessidade gráfica super pesada, e em streaming, né? Se o seu celular tem a capacidade de rodar gráfico 4K, 8K, sei lá quantos K, você consegue, por exemplo, jogar cada vez mais, né? Dependendo da sua conexão de internet, a latência for boa, você consegue, latência é o tempo de resposta, né? Entre você dar um comando e o servidor lá longe responder o comando que você deu no aparelho que você está usando, né? Sei lá, do celular. E ter esse sinal de volta, tipo, assim, né? Decorrente do seu apertar botão. Então, se você tem uma latência pequena e você tem uma capacidade no aparelho de rodar gráficos, né, 4K, etc., você consegue acessar jogos que antes você teria que ter um PlayStation 5 para acessar, um Xbox dos novos. Então, em questão de acesso, eu não vejo o streaming como sendo algo ruim. Do lado do desenvolvedor, é uma questão, é a mesma do audiovisual. Você está brigando com todo mundo. Assim como também na própria Steam, você briga com, né, acho que foi na semana passada, duas semanas atrás, que foi a semana recorde de jogos lançados na Steam, 700 jogos em uma semana. E 74% desses jogos não tiveram nem 10 reviews. Então, tipo, 700 jogos numa semana na Steam, você imagina que assim, como é a competição para dentro do mercado de PC, sendo que a Steam é hegemônica na distribuição ou na visibilidade de jogos de PC, por exemplo. Mas isso acontece com o Xbox, então mesmo lá, o serviço da Xbox de streaming, você tem que negociar, porque você tem que ter visibilidade, você tem que aparecer lá, tem que ter o teu banner, o marketing tem que ser muito, acaba tendo que ser muito forte, né? Porque a plataforma é o portal de consumo, né? E aí vai depender das suas negociações com a plataforma, vai depender do tipo de engajamento que você constrói na comunidade do jogo. Então, sim, tem N questões ali pro streaming do lado desenvolvedor, que não necessariamente é um grande modelo, pelo menos hoje por enquanto. Essa questão das horas de uso, né, aí voltando pro consumidor. Cara, quem usa qualquer ferramenta de IA hoje em dia aí sabe que também eles limitam o uso, né? Você consegue usar X horas por dia, você consegue X horas por semana, porque isso não existe ainda capacidade suficiente no mundo, com a quantidade de data centers que existe hoje no mundo, não tem capacidade para atender todo mundo da toda hora, você jogando o que você quer, quantas horas você quiser, do jeito que você quiser. Não tem mais, não tem. Então se constrói cada vez mais data centers. E aí começa a responder a tua segunda pergunta. Infraestrutura de data center é o caminho, e é um caminho sem volta. A gente ainda não consegue processar dado usando vapor de água. Então você precisa de computador, você precisa de cabo, você precisa de energia elétrica, você precisa, né? Então tem toda uma questão também de conservação de energia, geração de energia, questões aí ambientais, né? Que você precisa endereçar para que você consiga ter políticas de construção de infraestrutura da melhor forma. E outra, políticas de atração também, né? Precisa ser atrativo eu instalar um data center aqui na América do Sul, aqui no Brasil. Preciso, por exemplo, eu tenho um servidor local para ter latência baixa, para o pessoal jogar multiplayer, eu preciso de servidor local. Então eu preciso atrair essas empresas cada vez mais para cá, para que elas instalem os seus data centers. Ou eu atraio uma empresa de fora para instalar servidor aqui, ou eu crio incentivos e empodero empresas nacionais para que elas criem a sua infraestrutura, que eu sempre vejo como o melhor caminho, né? Você empoderar as empresas brasileiras para você que elas criem os parques de infraestrutura aqui no país, e aí vem, enfim, as empresas gringas vão lá e alugam espaço da empresa brasileira. Mas se não, você tem que trabalhar das duas formas: fazer uma política de atração para que tenha os data centers aqui, para você poder ter servidores locais, você ter latência baixa, e tem uma questão também de soberania de dados, que é uma outra questão, que é do tipo, cara, aquilo que é gerado aqui no país, nos data centers aqui do país, ficam no país. A gente não fica exportando dados, cartão de crédito brasileiro, né, CPFs brasileiros e etc. A gente não fica salvando em servidores que são sempre lá fora.
37: Ô Rodrigo, até pra gente já caminhar aqui pro final do nosso papo, com esse iminente fim da mídia física, tem um grande movimento da comunidade gamer pela manutenção, né? E aí vou até trazer o caso do GTA 6, que passou por um grande vazamento com algumas exigências dos hackers responsáveis passando por esse ponto. A Rockstar prometeu aí que não vai ter mídia física. Mas enfim, por que que isso acontece? Por que que esse movimento acontece? Tem a ver com nostalgia somente? Ou enfim, tem a ver com essa questão dos direitos que a gente estava conversando?
0: Existe um grande movimento, principalmente na Europa, né? O Stop Killing Games, por exemplo, né? Um movimento que tem surgido muito mais forte aí, justamente por conta do direito à posse do jogo, né? Então, assim, a discussão sobre a propriedade. Ou seja, eu comprei um jogo, esse jogo é meu. Então, a partir do momento em que, né, a discussão entre ele é um ativo físico ou ele é uma licença, né, ela volta de novo, que volta a ser discussão. Né? Ele é um produto de prateleira, né, que nem comprar ovo no mercado, ou ele é uma licença de uso. Ou seja, eu paguei para usar aquele, eu peguei para usar, mas eu não tenho a posse daquilo. Né? Eu tenho uma licença de uso, a permissão para usar aquele software, né? Então aquele jogo. Essa discussão do Stop Killing Games é exatamente sobre isso. Assim, do tipo, ela é uma discussão sobre posse e preservação. O que poderia ser feito para que a gente consiga endereçar de uma vez por todas e globalmente, né, de uma forma global, a questão da preservação dos jogos, para eu poder ter direito de jogar Red Dead Redemption numa plataforma atual, mesmo por um emulador, que seja. E por quê? Porque eu tenho a posse do Red Dead. Comprei lá, enfim, lá no meu PS3, ou na minha versão de PC lá das antigas, e eu quero, enfim, se eu arrumar um jeito dele rodar uma plataforma nova, e aquele jogo é meu, eu posso rodar. Mas acho que a grande preocupação dos Stop Killing Games são dos jogos online mesmo. É do tipo, vamos pegar um exemplo do 2XKO. Eu mesmo joguei, eu achei ótimo, sabe? Eu jogo de vez em quando. Eu tava curtindo, eu gosto de jogo de luta e tal, enfim, Fighting Games, não sei o quê. Tava achando bacana, entendeu? Gosto, né, do universo ali e tal, de League, etc. E tava achando ótimo. Agora, com eles encerrando, quer dizer, como é que vai ser? Tipo, puta, é um jogo que realmente eu queria ter na minha biblioteca mesmo, se eu tiver que jogar só ali single player dentro no meu computador, por exemplo. Então, a discussão toda entre não ter a mídia física passa por posse, né? Ou seja, por propriedade, né? E passa por posse, propriedade, e eu poder, enfim, se eu tiver que desenvolver alguma coisa eu mesmo para poder rodar esse software daqui 10 anos, eu poder fazer isso. Então, a Rockstar anunciando que o GTA 6 não vai ter mídia física, vejam, não sei se é a melhor escolha, se não é a melhor escolha, né? A Rockstar que sabe do jogo dela. A questão é que se eu quiser jogar GTA 6 daqui 15 anos, assim como eu posso fazer com GTA 5 hoje, e se eu arrumar um jeito de rodar? Lembra, a inteligência artificial tá vindo aí a galope. Se daqui 10 anos, se a gente não sabe onde vai estar, AI generativo, etc., daqui 10 anos. Mas provavelmente em 10 anos a gente, um jogador, um gamer, de repente vai poder, sei lá, programar uma forma dele poder jogar um jogo de 15, 20 anos atrás, né? Daqui 10 anos, né? Vai poder fazer isso escrevendo um prompt, falando pro computador, sei lá. Então a facilidade que eu vejo no futuro disso poder acontecer é muito grande. Então, assim, muito provavelmente o consumidor do jogo deveria ter o direito de ter o jogo. Agora, um GTA 6, quantos gigas serão? Qual é o espaço que você vai precisar para rodar esse jogo de forma local? E outra, o GTA 6 está sendo pensado para ser um jogo que não vai ser só jogado localmente. Eu não digo só por conta de multiplayer. Né? Você vai ter situações, por exemplo, que nem o Flight Simulator, o último, que, cara, você pode até ter um jogo base, como o software base, mas assim, tem cenários e aeroportos e rotas e etc., que você tem que acessar um servidor para você conseguir baixar, né? Ou minimamente fazer essa troca né, entre o seu computador, entre o seu device e o servidor onde está o resto do jogo. Né? Então, o jogo completo está na sua mídia física, ela não cabe, sabe? Então, também tem essa. Qual que é o tamanho do GTA 6? Ninguém sabe, ninguém faz ideia. Né? Os únicos que sabem são a Rockstar. E mesmo assim, eu tenho quase certeza, né, não vou cravar aqui para não cometer erros depois, mas assim, poderia dizer que eu tenho quase certeza de que o jogo completo não vai ser disponível. Não é impossível de você deixar ele disponível numa mídia física. Nem assim, talvez num SSD de 8 TB, sei lá, entendeu? Mas assim, é um negócio tão absurdo que provavelmente o custo, né, de você poder fazer uma mídia física para ter GTA

0: Games, Abra Games, falando com a gente aqui no Em Órbita.
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0: Aproveitando que a gente acabou de falar aqui sobre acessibilidade em jogos, vamos trazer uma dica bem legal aqui no Ajuda Tech. O site Can I Play That? Por lá você pode conferir diversas dicas envolvendo acessibilidade, principalmente reviews específicos das ferramentas de acessibilidade oferecidas em diversos jogos.
2: É legal, Yuri. Isso ajuda o consumidor a escolher o melhor game pensando na sua deficiência. Por exemplo, já com um parecer sobre aquele recurso prometido pela desenvolvedora do game. Afinal, existem muitos casos de recursos criados pensando em uma ou outra deficiência, mas que pode não atender uma boa parte dos casos, né?
0: Só para explicar aqui para os nossos ouvintes, né? O site é o Can I Play That, que é caniplaythat.com. Can I Play That, tudo junto, .com. Por lá você pode acessar reviews, notícias, além de guias com dicas para jogar determinados games, né? Tem também uma seção de termos utilizados nos reviews que você pode entender melhor o que significam, além da justificativa para o uso em determinados casos.
2: E tem também sessões de premiações, artigos de opinião, entre outras opções, para aproveitar ao máximo os conteúdos do site. Vale a pena dar uma conferida, viu?
0: Com certeza, Dani. E você ouvinte pode sempre mandar qualquer dúvida de ciência ou tecnologia para gente, que a gente explica aqui no Ajuda Tech. É só enviar pelo WhatsApp 21 980 65 0066, manda que a gente responde aqui no Ajuda Tech.
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0: Esse foi mais um Em Órbita aqui na Rádio Sputnik, na Metropolitana 80.5 FM. Muito obrigado aos ouvintes e sigam o Em Órbita nas principais plataformas de áudio para ouvir a gente de qualquer lugar.
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0: Esse episódio teve edição do Maciel Amaral, nosso operador.
2: Até uma próxima, abraço.
0: Valeu.
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3: Hoje é quinta-feira, 10 de setembro de 2026. O presidente da Rússia, Vladimir Putin, planeja uma série de reuniões bilaterais durante a cúpula do BRICS em Nova Delhi. Entre os líderes previstos para a agenda estão o primeiro-ministro indiano Narendra Modi, o presidente da África do Sul, Cyril Ramaphosa, e Dilma Rousseff, presidente do novo Banco de Desenvolvimento do Bloco. A visita de trabalho de Vladimir Putin à Índia ocorre entre os dias 11 e 13 de setembro. O ministro do Supremo Tribunal Federal, Flávio Dino, determinou medidas cautelares contra o deputado federal Mário Frias, do PL de São Paulo. O parlamentar está proibido de deixar o país e de manter contato com outros investigados na Operação Make-up da Polícia Federal e da Controladoria Geral da União. A ação cumpriu 49 mandados de busca e apreensão em 4 estados e no Distrito Federal. A Prefeitura do Rio anunciou o programa Reviver Cinema, voltado à revitalização e abertura de antigos cinemas de rua da cidade. No Complexo do Alemão, o Cinema Nova Brasília volta a funcionar ainda este mês com tela 4K, após investimento de R$580 mil. Em Santa Teresa, o Cine Santa abre uma segunda sala até o fim do ano. Já o Estação Botafogo vai ser reaberta em novembro, com aporte de R$1,5 milhão.
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3: Equipes da Prefeitura do Rio atuam no Pechincha por conta de uma queda de uma árvore. Por causa da ocorrência, a rua Maensa permanece interditada e uma faixa da Avenida Jeremário Dantas está ocupada no local. Lucas de Andrade para o Radar Sputnik, no horário de Brasília, 1 hora e 2 minutos.
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0: Boa tarde, Brasil!
1: Brasil, Zil.
0: Tá no ar o meu, o seu, o nosso...
1: Tarde Demais, que é um programa diferente do Dial Carioca, um programa gostoso, é um programa macio, apetitoso, cheiroso.
0: Você acha macio?
1: É, bom, você gosta quando é gostoso, apetitoso e macio?
0: Eu acho que isso descreve bem o Tarde Demais.
1: Claro, é o resumo do Tarde Demais, que é um programa diferente.
0: Hoje não tão macio assim, já que estamos sem o nosso Rafael.
1: Verdade que está se curando aí de um problema na...
0: Da pata quebrada.
1: Qual que é a pata direita? Quer dizer, desculpa, perna, né? Pata direita ou esquerda?
0: Aí você já tá querendo que eu saiba demais da vida dos outros.
1: Será que ele é esquerda ou... Direita, tá ok? Ele é de quê? Não sei mesmo.
0: A gente vai precisar
1: ou é do
0: descobrir.
1: Centrão também aí? Não sei.
0: A gente vai
1: cada um
0: precisar
1: seu cada
0: descobrir.
1: Um.
0: Ele foi fazer uns negócios mais pra frente, quebrou a patinha.
1: É bem avançado que ele tentou fazer. Eu não conseguiria, confesso. Não tem elasticidade pra isso.
0: Eu não sei nem
1: explicar. E ele também não, por isso que ele se machucou.
0: Eu não sei nem explicar. Mas o Fran sabe.
2: Quando ela voltou pra casa, ouço que ela.
1: Acabou que ele volta, né?
2: Ela namorou gostoso.
0: Espero que sim, né?
1: Essa é a versão light, tá, Amanda? Você tá cantando a versão errada?
0: Eu nem cantei, alguém me ouviu.
2: Tá quebrada.
1: Essa câmera
2: e qual
1: tá
2: foi a posição? Cavalo, tá quebrada.
1: Um abraço pro Rafael, que nesse momento deve estar dormindo, não sozinho, porque ele é um
0: nessa
1: cara de muitos amores.
0: Nessa chuvinha, então, nesse tempinho?
1: É, uma chuvinha nas costas agora é bom, né?
0: Aí, Thales, tá,
1: pra refrescar
0: pra quem
1: nunca.
0: Não conhece a gente, tá chegando aqui, caiu aqui de paraquedas. Eu sou Amanda Rizzi, mas você pode me chamar de Amandinha, tá?
1: Olha só.
0: Sou especialista em contar sobre a vida de quem eu gosto e de quem eu não gosto.
1: É, você é uma fofoqueira de plantão. E eu sou o Thales Martins, aquele que pesa a mão e o pé na piada. Sua mão.
0: Perde a noção, aquele que é sem noção.
1: Um pouquinho só.
0: Bora pro tradutor.
1: Sigo sem remédio, tá?
3: Iniciando o tradutor de manchetes.
1: Pra quem chegou agora, Amanda Riz, vamos explicar pro nosso ouvinte o que é o tradutor de manchete. Nada mais é do que aquela notícia que está saindo no site, nos jornais, na revista. A revista demora muito pra sair, né? Então, no rádio, na televisão. É verdade, né?
0: Porque... Do nada criticou a revista.
1: Não,
0: assim,
1: adoro revista.
0: Tá um silêncio, do nada critica.
1: É, mas
0: tudo critica, tudo critica.
1: Uma constatação. E aí tem lá a manchete, né? Só que geralmente não é o que o repórter
0: E geralmente
1: pensa, né?
0: O repórter descreve aquilo ali, ó. A, B e C.
1: É.
0: Mas a gente gostaria de colocar outra coisa.
1: O D, o E, o F.
0: E
1: o G, dependendo da matéria.
0: Vamos
1: pra
0: primeira manchete.
1: Vamos lá, né?
0: Tailândia investiga morte de britânico nigeriano após cirurgia de aumento peniano.
1: Traduzindo, a pressão que ele teve pra aumentar... O pênis veio pelo lado da Nigéria, né? Porque dizem. Pelo lado da Nigéria.
0: Gente, eu não acredito.
1: O negócio é um pouco melhor que a... É Grande Bretânia, mas não é tão grande assim.
0: É o quê?
1: Grande Bretânia, mas não é tão grande assim.
0: Cara, você perde... Deixa eu explicar esse negócio aqui pra quem não tá entendendo nada. Autoridades tailandesas anunciaram ontem a abertura de uma investigação contra uma clínica na capital, Bangkok. O estabelecimento é alvo de apuração após um empresário e influenciador britânico de origem nigeriana morrer ao passar por um procedimento de aumento peniano no local.
1: Louco.
0: No mês passado, um legista de Londres determinou que a morte de Igor Ibiribo...
1: É o quê?
0: Não, Ubiribo.
1: Ah, Ubiribo.
0: Tá. Tem uma de Rafael agora, inventei.
1: Igor Ubiribo. 43.
0: De 43
1: anos. 43
0: anos,
1: não.
0: Que aconteceu no dia 6, nem no dia do meu aniversário, no dia 6 de março, na capital da Tailândia, foi provocada por uma injeção de ácido hialurônico que ele recebeu algumas horas antes. Gente, deve doer a beça, né? Porque assim, eu já coloquei ácido hialurônico na cara.
1: É, aí aconteceu. Parece, foi uma tragédia um pouco maior do que a vida
0: parece,
1: dele.
0: Não parece,
1: né?
0: Mas o João.
1: A tragédia dele foi até tranquila, pior do que aconteceu com você.
0: Aí a gente usa. Claro que usa anestesia, mas dói, né, pra aplicar anestesia. Imagina lá embaixo.
1: É.
0: Lá nos Países Baixos.
1: Porque lá no 29º andar?
0: É. Deve ter uma beça.
1: Mas vem cá, você botou onde foi? Na testa, na bochecha, no queixo? Eu não sei como é que é, como é que foi.
0: No queixo.
1: No queixo, pra aumentar o seu queixo, era
0: e
1: um pouquinho recuado, né? Que aí recuado. Botou
0: vou
1: na
0: te
1: boca?
0: Falar o que que é
1: no lábio?
0: Vou te falar o que é recuado. O caso reacendeu o debate... O Bart?
1: É, a tua boca foi igual de um Simpson.
0: É o Homer,
1: Bart,
0: o garoto.
1: Não, todo mundo do Simpson
0: tá
1: tem a boca assim.
0: Tu tá errando o negócio. Ó, o caso reacendeu o debate sobre o turismo médico na Tailândia. Um dos principais
1: lá
0: destinos
1: turismo,
0: mundiais para visitantes estrangeiros em busca de atendimento de saúde de qualidade, incluindo procedimentos estéticos. Por isso que você tava procurando sobre tratamento médico na Tailândia,
1: meu
0: né?
1: amigo, o dinheiro
0: agora
1: que eu
0: tá
1: tenho, eu não consigo
0: explicado.
1: Tratamento nem
0: agora
1: no SUS.
0: Agora tá tudo explicado.
1: Nem no
0: ó.
1: SUS eu consigo.
0: Ubiribo, conhecido segundo as reportagens
1: de cachorro,
0: imprensa,
1: Ubiribo.
0: conhecido como reportagens na imprensa, o apelido dele é Tini ou Ego. Ele queria aumentar o ego dele, na verdade, né? E não deu muito certo.
1: Não aumentou muito, né?
0: Ele tinha 185 mil seguidores no Instagram, onde ele publicava fotos com a sua esposa, Daniele, no qual o casal exibia um estilo de vida luxuoso.
1: Olha.
0: Após a morte, o Ministério da Saúde da Tailândia determinou a abertura de uma investigação. Na segunda-feira, funcionários do governo visitaram a clínica em que ele foi atendido. As autoridades investigam se o centro médico possui licença válida e se cumpriu os protocolos de saúde. Segundo o relatório forense britânico desse mês, o biribo recebia uma massagem após a aplicação do preenchimento, quando reclamou de dores no peito e desmaiou.
1: Mas uma dúvida, você que está inteira do assunto, a massagem era onde?
0: Eu não, como é que eu vou saber onde é que era a massagem que o biribo, que fizeram o biribo?
1: Não. Se ele queria aumentar o negócio, eu imagino que a mensagem tinha que chegar ali pra região.
0: Você me diz como é que eu vou saber?
1: Não sei, eu tô te perguntando, porque você é uma jornalista sempre muito bem informada. Então eu achei que você tava acompanhando de ponta a ponta a notícia.
0: Quem tava pesquisando esse tipo de procedimento era você.
1: Pra mim, você tava acompanhando a notícia de ponta a ponta, entendeu? Tava todos os caminhos. Apesar que pelo jeito a ponta é... Não era um longa-metragem, era um curta-metragem.
0: Não, a notícia curta acabou rapidinho.
1: Tá, mas continue, por favor. Você tá me interrompendo aqui toda hora.
0: Ele foi levado de uma ambulância pra um hospital com suspeita de embolia pulmonar, mas perdeu a consciência antes que a equipe médica pudesse realizar uma tomografia computadorizada. Os médicos tentaram reanimá-lo por mais de 100 minutos antes de constatar a morte. Segundo o Ministério da Saúde, os administradores da clínica informaram que o biribo era um paciente habitual. Ah, então ele já fazia isso aí desde 2024.
1: Tava tentando aí aumentar o garoto dele.
0: E havia se submetido a 5 injeções de aumento peniano. Imagina como é que não era o tamanho.
1: É. Deveria ter uns 12 centímetros, né? Pelo estar desesperado assim. Dizem,
0: você
1: né?
0: ficou olhando pra...
1: Não, dizem.
0: Dizem. Meteu um dizem depois pra disfarçar.
1: Claro, tem que saber.
0: Não.
1: Eu sou jornalista,
0: cada
1: informando.
0: Cada um analisa o que quiser. Os primeiros 4 procedimentos foram realizados em 2024 e 2025. Na quinta visita, ele recebeu 40 mililitros de preenchimento.
1: Quanto você recebeu na cara? Mililitros de... Calma. Tô falando do ácido hialurônico. Quanto que foi no queixo? Porque eles falam quanto que
0: na boca, eu recebi 1 ml.
1: Caramba, que bocão. Ele botou...
0: 40, ele colocou 40.
1: 1 ml?
0: É. Se você tem noção, ele colocou 40.
1: Pô, então, vamos lá. Calma aí. Se tu botou 1 na boca... É, significa que é pouco. Se ele botou 40, ele botou 40 bocas, já manda lá no negócio. É muita coisa, cara.
0: Cara, vai embora. Deixa eu continuar contando a
1: O negócio dele deveria ser melhor que o salário mínimo da Nigéria.
0: Não, vai embora. Vai embora.
1: Que isso?
0: Já manda ali fora. Pera aí que ele já vai. Pera aí que ele já vai.
1: Que isso, Amanda? 40 é muita coisa.
0: É muita coisa.
1: Quase espero que você... Assim, eu tenho uma teoria.
0: Não, mas isso aí foi na quinta visita dele. Quantos ele já não tinha botado antes?
1: Rapaz, ó, e a esposa dele deveria se manifestar sobre isso aí. Porque a maior prejudicada também era ela, né?
0: Mas
1: ou
0: aí
1: não.
0: Ela escolheu antes.
1: Aí que tá, mano. Quando você escolhe, não sei se já dá pra saber também, né? Conheceu o cara, primeiro encontro. Falou só pro dedo pra ver se aumenta. Não aumentou. Aí deu a dica pro cara. E o cara botou a parada e deu ruim, né?
0: Gente, 40 em uma aplicação só.
1: Imagina as outras, hein? O negócio deveria ser meio assim, murcho, né?
0: Não, devia ser muito ruim.
1: É.
0: Que isso, gente?
1: Pode acontecer, né, galera? Às vezes... E assim, pra ele, como nigeriano, eu imagino que a pressão ainda é maior, né? Que a galera
0: Vamos
1: diz
0: pra
1: aí...
0: próxima manchete, pelo amor de Deus.
1: Não, mas apenas é... A situação dele é complicada, né?
0: Pra você ver como é que você ser pobre te livra de certas coisas.
1: É a vantagem, né?
0: É, você vê, ó.
1: Mas, enfim... Imagina no velório, a pessoa chega lá e fala, meus centímetros à família.
0: Pelo amor de Deus, vai pra próxima manchete. Pelo amor de Deus, eu tô cheia de conta pra pagar.
1: Em vez de falar meus sentimentos, aí eu...
0: Próxima manchete, eu vou ler a próxima manchete, hein?
1: Leia aí pra gente, por favor. Não, deixa que eu vou ler. Polícia Civil prende 2 mexicanos suspeitos de vender celulares furtados durante o Rock in Rio. Traduz pra gente, Amanda.
0: Traduzindo, Polícia Civil agiu mais rápido que o ICE contra os mexicanos nos Estados Unidos. Que coisa horrorosa.
1: os caras foram rápido, né? Vamos contar essa história pra você, ouvinte. 2 homens de nacionalidade mexicana foram presos em flagrante na última segunda-feira, suspeitos de comercializar celulares furtados durante o Rock in Rio. Segundo a Polícia Civil, 6 aparelhos foram recuperados em um estabelecimento hoteleiro na região central aqui do Rio de Janeiro, ou seja, pertinho aqui da rádio. E sabe pra onde que vai aqui no centro, né, esses celulares? Enfim, bem pertinho, né, daqui.
0: Pra onde?
1: Ali. Se for algo tranquilo aí, eu vou avisar pra polícia, que de repente a polícia tá desativada. Mas se você der um rolê agora na Uruguaiana, aí. Aí, ó. Furta em Rio, vai ser o nome do evento. Furta em Rio. Furta em Rio. Continuando, a prisão foi realizada pelos agentes da Delegacia de Repressão aos Crimes contra a Propriedade Material, que investigava a atuação dessa dupla no comércio clandestino de celulares furtados durante o festival. De acordo com a investigação, parte dos aparelhos já havia entrado no circuito de receptação e alguns celulares foram comercializados. Onde? Uruguaiana, no centro do Rio.
0: Não me diga.
1: É, a polícia não sabia, tá?
0: Vendem coisa roubada na Uruguaiana? Ah,
1: dizem que sim. Agora lendo aqui, eu tenho certeza. Porque antes eu não tinha certeza absoluta,
0: não,
1: né?
0: Não me diga.
1: Durante a ação, os policiais identificaram dois homens que negociavam a compra de celulares furtados e foram conduzidos à delegacia para prestar esclarecimentos. Os 6 aparelhos recuperados vão ser submetidos à perícia. E aí depois vão tentar entrar em contato, né, com a galera. Vamos ver, né, se vai dar certo. Tomara que consiga, né? Você já fez uma operação dessa? Não sei se foi você uma vez que de recuperação do celular.
0: Fiz,
1: que teve, não foi?
0: Fiz. Eu fui quando eu era repórter de rua.
1: Isso.
0: Em 1990.
1: É, faz tempo.
0: Aí eu fiz
1: tijolão.
0: De celulares. Eu fiz várias, na verdade, várias reportagens sobre celulares recuperados.
1: E consigo recuperar algum pra você?
0: Não, né? Não era
1: ah,
0: meu.
1: Tá.
0: Não era o meu garoto.
1: Não,
0: não era pra
1: pegar
0: gente, pra... não. Era pra devolver pro dono.
1: Ah, tá. Agora eu entendi. Achei que
0: aí
1: podia,
0: não tem graça, né?
1: Podia pegar, entendeu?
0: Não, era pra devolver pro dono.
1: E devolveram lá?
0: Devolveram. Eu conversei com uma galera que foi lá buscar o celular. O pessoal falou, nossa, eu nem esperava.
1: Nem esperava, porque já deveria ter comprado outro.
0: Já devia estar com outro, já. Assim. Negócio que foi roubado há um ano. Foi
1: triste,
0: achado,
1: né,
0: mas também não devia ser um celular muito bom, né? Porque um ano ficou ali e não foi vendido.
1: Agora imagina tu pagar R$800 pra estar no evento. Roubaram teu celular. Ficar na fila 4 horas pra levar ainda teu celular e teu vídeo.
0: Ficar na fila 4 horas pra pegar um copo de plástico.
1: É. Ainda
0: e
1: fez
0: ainda
1: o vídeo reclamando da fila, não deu pra postar que a internet tava ruim, ia postar em casa e levar o celular.
0: Vamos pra próxima.
1: Que desastre. Vamos lá.
0: Mário Frias é alvo de operação que rastreia emendas de Dark Horse.
1: Traduzindo, o nome da operação podia ser Notas Frias.
0: Nossa, que piadinha. Oh,
1: seria legal, hein? Notas Frias.
0: Olha só, o deputado federal Mário Frias e a produtora Karina Gama são alvos da operação Makeup.
1: Maquiagem, né, mano? Que você tá tentando aí um tempo,
0: como
1: né, inclusive.
0: Maquiagem.
1: Boa sorte.
0: Ah, eu já sou bonita sem maquiagem, meu filho.
1: É? Com ácido hialurônico de... 40 milímetros,
0: é pra
1: sei
0: isso
1: lá,
0: que
1: não sei como é que é.
0: 1 milímetro?
1: É?
0: Um miligrama?
1: É. Não sei. Mas enfim, continue.
0: Olha só.
1: Tô olhando.
0: Eu gostei que você botou a tradução aqui, maquiagem em português.
1: É, pra induzir você a.
0: A ação
1: a
0: aconteceu hoje.
1: Hoje?
0: Cumpre 49 mandados de busca e apreensão e investiga a destinação de emendas parlamentares para o financiamento do filme Dark Horse, que conta a história do ex-presidente Jair Bolsonaro. Karina Ferreira da Gama é dona da Go Up Entertainment, é a produtora do filme. Já Mário Frias é o responsável pelo roteiro do longa. Gente, eu, na minha época de criança, eu só lembro do Mário Frias porque ele fez Floribela.
1: Você gostava ele atuando?
0: Que era uma
1: novela
0: que eu gostava de ver.
1: Floribela, que era da Bandeirantes.
0: Que acabou agora
1: de comunicação.
0: Aqui, ó. É responsável pelo roteiro do longa. Agora acabou terminou, é investigado por escrever o filme do Bolsonaro. Ele também já foi secretário especial de cultura no governo Bolsonaro.
1: Verdade, bem lembrado.
0: E aí, expedidos pelo ministro do Supremo Tribunal Federal, Flávio Dino, os mandados estão sendo cumpridos em São Paulo, Rio de Janeiro, Ceará e Distrito Federal. Durante a operação, a PF apreendeu 7 armas de fogo que estariam em nome de Mário Frias. Por que a pessoa quer 7 armas de fogo?
1: Uma arma por dia na semana.
0: Ah, pra não repetir.
1: É, porque é perigoso também, né?
0: Eu entendi. Dependendo
1: do local que você mora, é bom ter mesmo 7 armas.
0: Entendi, até me perdi aqui.
1: É.
0: Pô, no entanto, as armas foram encontradas em um endereço que não era dele, tá? Não era do parlamentar. No total, os agentes apreenderam 4 pistolas, 1 revólver, 1 espingarda e 1 fuzil. Como o arsenal
1: tá melhor que o exército do Brasil,
0: um endereço diferente, vai ser investigada a posse ilegal de arma de fogo. Ele colecionava, gente.
1: É. Cada um coleciona o que pode. Eu tô colecionando boleto. Esse mês tá muito boleto.
0: Tá difícil, né?
1: esse mês.
0: Ó, em 2024, Mário Frias destinou R$2 milhões em emendas parlamentares ao Instituto Conhecer Brasil, que é presidido por Karina Gama.
1: Olha, uma fofa,
0: que é a dona da produtora.
1: É.
0: As investigações são baseadas em contatos celebrados pelo Instituto Conhecer Brasil e pela Academia Nacional de Cultura, também presidida por Karina. Olha. Com empresas ligadas a doadores de campanha de Frias, ex-assessores parlamentares e ao advogado do deputado. Segundo os investigadores, há suspeitas de que parte desses contratos tenha sido simulada ou fraudulenta.
1: Será?
0: A operação também mira outros alvos ligados a Mário Frias e o Instituto, como ex-assessores parlamentares e pessoas contratadas para supostas prestações de serviço pelo Instituto. Um dos alvos, por exemplo, é Rafael Augusto Azevedo.
1: Ai, que susto. Que era o nosso Rafael.
0: Foi chefe de gabinete do parlamentar. Realmente, é pra te assustar, né? Que o Rafael tá meio sumido, enfim. Uhum. Esquisito. Esquisito, hein?
1: Mas enfim, né? É uma situação que tá colocando ele aí, né? O Mário entrou numa Frias bem grande, né? Pelo que eu entendi.
0: Nossa senhora. Pelo
1: amor
0: de
1: Deus.
0: Mas
1: não é? Pela situação, né?
0: Pelo próximo, pro próximo quadro, por favor, que...
4: É. Parece meme, mas é Brasil.
1: É, essa poderia ter até entrado, né? Porque parece meme, né? Ele foi da Globo também, ele foi da Globo, da Band.
0: Parece meme, mas assim, tem acontecido bastante, né?
1: É, isso aqui com certeza.
0: Na verdade, é raro, mas acontece com frequência. É. Parlamentar envolvido
1: já
0: esquema,
1: nem é mais notícia, né?
0: Lavagem de dinheiro, toda semana a gente fala aqui, tá ficando...
1: A notícia é quando...
0: Galera, tá ficando chato, tá ficando um pouco feio a situação, tá ficando um pouco chato.
1: É, e eu acho que vai acontecer mais ter a eleição.
0: Tá ficando chato, assim, pra gente ter que ficar falando o mesmo assunto toda hora, a gente já não tem mais o que comentar.
1: É.
0: Aí o Thalisson fica fazendo essas piadas de tiozão.
1: É. Famoso pavê pra comer.
0: É porque você é tiozão mesmo, né?
1: Ah, já tô na idade, já tô autorizado. Depois dos 35, você já pode.
0: Já tá.
1: Vamos trazer essa aqui, ó. Crianças e adolescentes que furtaram um carro 0 quilômetro em Santa Catarina e disseram ter aprendido a dirigir no videogame. Olha que legal. Vou cortar o videogame hoje das crianças lá de casa, né?
0: Importante.
1: É.
0: Começa
1: o GTA é pior que se tiver arma, vai sair atirando.
0: Começa já cortando o seu.
1: Então já tenho desculpa certinha pra não dividir videogame com meus filhos. Duas crianças de 10 e 11 anos e um adolescente de 12, que eu não acho que é adolescente, enfim, também é
0: pra
1: criança.
0: Pra mim também é criança.
1: Foram abordados pela polícia militar na noite do último domingo lá em Florianópolis, após furtarem um carro. O grupo ainda se envolveu em um acidente de trânsito e a ação foi registrada num vídeo. Segundo a polícia, eles disseram ter aprendido a dirigir jogando videogame. Se foi GTA, aprenderam a atropelar, a atirar de bazuca, a voar com moto
0: voadora.
1: Então
0: eles só não atiraram porque não tinha bazuca.
1: Se colasse com o Mário Frias, talvez eles conseguissem.
0: faltou a amizade certa ali.
1: Seria algo a se pensar. De acordo com a PM, o carro, que é um Omoda 5, eu nem conheço, que eu sou aquele pobre raiz, que eu não conheço muito carro, havia sido deixado no local por um caminhão cegonha, que é aquele caminhão que vem voando, provavelmente, né? E deixa as criancinhas...
0: A criança que merece ganha um carro.
1: E seria entregue... O carro é Omoda 5, é bonito o carro, né, o francês?
5: É SUV.
1: É SUV, né?
0: Bonito, Francélio, o carro?
5: Bonito. 159,
1: 130. É, carinho também. Seria entregue a uma concessionária na última terça. Por algum motivo, a chave reserva permaneceu dentro do carro.
0: Nossa, bonito esse carro. Eu quero esse carro, hein?
1: É? Tá bom. Depois você vê que as crianças elas emprestam
0: bonito
1: você.
0: Bonito esse carro, hein? É bom que vai estar mais barato, né? Que elas já bateram com o carro, não é mais 0 quilômetro.
1: É. De acordo com a polícia, as duas crianças de 10 e 11 anos e a outra também de 12 caminhavam nas proximidades do viaduto na rua Josué de Bernardi quando avistaram o carro e perceberam que havia uma chave lá dentro. Em seguida, entraram no carro.
0: Não, o carro tava lá parado, perdido com uma chave.
1: Também não é culpa da criança, né? A culpa é do carro. O grupo circulou por diversas ruas da região e durante o trajeto no bairro estreito, acabou batendo, porque o bairro era estreito, né? A culpa também era da criança.
0: Campo grande, não tinha batido.
1: E aí pararam uma motocicleta que estava estacionada na Avenida Afonso Pena, que não tem nada a ver com aqui o Rio de Janeiro. Conforme a PM, não havia ninguém na moto. No momento da colisão, o acidente resultou apenas em danos materiais. Após a batida, motoboys e outras pessoas que presenciaram a situação passaram a acompanhar o veículo e conseguiram fazer com que os menores parassem. A PM foi acionada, chegou ao local rapidamente. E aí os policiais encontraram o carro no bairro estreito sem as placas e realizaram a abordagem dos três envolvidos que foram levados à central de plantão policial. Uma amiga minha, inclusive, falando sobre isso, disse que com o irmão dela, eles tinham um carro lá, né, no sítio que eles frequentavam. E ela e o irmão, de vez em quando, pegavam a chave, o irmão, que é um pouco mais velho, né? Aí dirigia pelo matagal, aí atropelava bezerro, aí dizia que foi o chupa-cabra, uma loucura. Aí atropelava os bichinhos no mata e falava que a culpa não era deles, uma amiga minha e o irmão, que tá até viajando, tá lá no, na África agora. Entrava lá.
0: Ninguém atropelava bezerro nenhum, que eu conheço essa tua amiga.
1: É?
0: Ninguém atropelava bezerro
1: era
0: nenhum.
1: Era o que ela falava quando era pequena e hoje, pelo jeito, ela continua falando.
0: Ninguém atropelava bezerro nenhum.
1: Já caducou, tá? Precisa falar.
0: Eu, hein?
1: Mas
0: continua aí,
1: conta essa história que você
0: aqui,
1: era... Agora eu vou falar, denúncia, sua mãe não sabe? Ela vai ficar sabendo
0: claro
1: agora.
0: Ela sabe, o meu irmão pegava o carro do meu pai,
1: entendeu?
0: Como é que ela não ia saber?
1: É.
0: Como é, o carro sumiu. No meio da plantação.
1: Lá, na época do chupacabra, chupacabra. É ter de Varginha essa época.
0: Então você conhece bem o chupacabra?
1: Não.
0: Tô achando que você tá entendendo bem do assunto, hein? Aqui, ó. Ah. Os policiais, até o momento, não há indícios de responsabilidade dos genitores ou responsáveis legais. Em nota, a Polícia Civil informou que pela sistemática do Estatuto da Criança e do Adolescente, apenas o de 12 anos, que é considerado adolescente, está sujeito à apuração de ato infracional e eventual aplicação de medida socioeducativa. Então, naquela época, se acontecesse alguma coisa com meu irmão, comigo não ia acontecer nada.
1: É,
0: eu era menor de...
1: Tu tinha quantos anos, né? Você lembra?
0: Ah, sei lá, eu era menor de 12.
1: É. Você deu bem, né? Então tu ficou incentivando ele a fazer besteira.
0: Os outros dois, de 10 e 11 anos, submetem-se a medidas de competência do Conselho Tutelar por serem crianças, né? A gente aprender a dirigir no videogame.
1: Você sabe dirigir, Amanda? Falando disso, você já tem a
0: fora do videogame.
1: Habilitação,
0: tenho.
1: Você é? Você é habilitada?
0: Sou, sei dirigir carro e moto.
1: É? E já atropelou muitas pessoas ou tá intacto?
0: Ainda não, muitas não.
1: Algumas, né?
0: Muitas não.
1: Mas inclusive os bezerrinhos lá.
0: Não aparece na minha frente não pra você ver.
1: É bom. Inclusive, um abraço aí pro bezerrinho que...
0: Gente, cismou com o bezerrinho eu, hein? Que maluquice.
1: Tá com a pata quebrada igual o Rafael.
0: Que maluquice. Eu, hein? Não, mas o mais impressionante é que é a confiança deles, né? Porque eu com 10 anos mal consegui atravessar a rua sozinha.
1: É.
0: As crianças simplesmente acharam que eram capazes de pegar um carro zero e dirigir pela cidade, como se nada tivesse acontecido.
1: E é perigoso, né? Você que é criança estiver ouvindo o nosso programa aqui, por favor, não faça isso. Sempre que você for roubar um carro, esteja com um adulto ao lado.
0: Claro.
1: Sempre que for roubar um carro, tem que ter um adulto ao lado pra ele levar a culpa e você se safar.
0: Não, e o menino de 12 anos já sabe dirigir, já sabe furtar carro, enquanto tem adulto aqui do meu lado, de 40 anos.
1: Ô, louco.
0: Que até hoje não sabe fazer a baliza.
1: Eu sei sim.
0: Tá.
1: Eu dirijo muito bem. Bem mal, mas dirijo. Não, eu não gosto de dirigir, não. Uma parada que eu não gosto de fazer é dirigir, mas tem que dirigir e fazer o quê, né?
0: Vamos pra próxima?
1: Vamos. Isso aqui é interessante, Amanda.
0: Polícia estoura fábrica clandestina de anabolizantes em uma cidade perto de Niterói.
1: É, São Gonçalo, ou seja, seu irmão está desempregado agora. Que a polícia estourou a fábrica clandestina. Teu irmão é bombado. São Gonçalo, fábrica clandestina, com certeza teu irmão está envolvido.
0: De repente,
1: vou ler o nome dele aqui.
0: Meu irmão era cliente, não era...
1: Ah,
0: ó, é, uma fábrica clandestina de anabolizantes foi estourada pela Polícia Civil em um imóvel residencial no bairro Colubandê, em uma cidade ao lado de Niterói, na região metropolitana do Rio. Isso aconteceu terça-feira. Duas pessoas foram presas em flagrante durante a ação. Polícias da Delegacia de Repressão a Crimes contra a Propriedade Material, com apoio da Delegacia de Roubos e Furtos de Cargas da Capital, chegaram ao local após investigações sobre a produção clandestina das substâncias.
1: Olha!
0: E aí, segundo os policiais, eles encontraram insumos como enantato...
1: Opa, anota aí, hein?
0: Trembolona...
1: Opa!
0: E dianabol, além de equipamentos usados nas diferentes etapas de fabricação. Entre os materiais apreendidos estavam uma máquina profissional de envase, autoclaves... Envase ou envase?
1: Não sei, você que toma essas paradas aí.
0: Eu não tomo bomba, Termão. Não, garoto. Autoclave, quem toma é o Paulo, nosso repórter
1: o Paulo
0: aqui da rádio.
1: É verdade, por isso
0: balanças
1: que o Júlio quebrou
0: de precisão,
1: ali.
0: Frascos de vidro e plástico e produtos utilizados na diluição das substâncias. Também foram encontrados rótulos e embalagens falsificadas de uma marca conhecida, hein? A polícia apreendeu ainda materiais de papelaria e um sistema de rastreio. Era uma empresa montada, né? Uma empresa completa. De acordo com as investigações, os anabolizantes produzidos no imóvel eram destinados à venda em outros estados. Ah, então meu irmão não era cliente, não. Os produtos eram comercializados sem supervisão e fora dos padrões exigidos. Duas pessoas foram presas em flagrante. Todo o material apreendido foi encaminhado para análise pericial.
1: É, agora os policiais vão injetar neles pra ver se vai crescer pouco.
0: Se vai funcionar ou não.
1: Certo.
0: Mas eu acho engraçado que, lá em 1990, quando eu era repórter de rua, eu fiz uma matéria sobre uma fábrica clandestina de anabolizantes no bairro Colubandê, nessa cidade que fica ao lado de Niterói.
1: Não. Você tá me dizendo que isso já aconteceu outra vez?
0: É.
1: Não é uma novidade?
0: Não é uma novidade.
1: Será que é o mesmo CPF?
0: Será
1: mesmo
0: que
1: CNPJ?
0: Eles prenderam, a pessoa foi solta e voltou a trabalhar na função?
1: Pode ser, né? É um bom questionamento.
0: Não sei, existe essa dúvida aí, mas os investigadores vão descobrir.
1: Ou seja, daqui a pouco ela vai reabrir, galera. Então espera que vai ter saudão.
0: Você não vai ficar tanto tempo
1: até dezembro.
0: Tanto tempo sem seus insumos.
1: É, mas é uma loucura isso. Até porque a gente sabe que anabolizante já é perigoso, né? Imagina se tiver ainda numa situação dessa de um local clandestino, pode ter muita coisa ali dentro, hein?
0: Não, mas se você reparar bem, tudo que tinha,
1: é.
0: Eles produziam o próprio anabolizante.
1: Ó.
0: Distribuíam para outros estados, não era fábrica clandestina, era uma multinacional.
1: É, eu acho que deveria ter, inclusive, uma galera empregada aí, com uma boa remuneração.
0: Ah,
1: né?
0: com certeza, para ter isso tudo.
1: Agora, isso aqui, ó, os produtos eram comercializados sem supervisão e fora dos padrões, ou seja, a bomba também tem que ser supervisionada. Você que toma bomba, precisa tomar a bomba de boa qualidade, né?
0: Ah, tem que tomar tudo, né? De preferência, tudo que a gente toma tem que ser de boa
1: até
0: qualidade.
1: Até a bomba, né? Que já faz mal por si só e tem que ter uma qualidade boa pra não te matar.
0: É, às vezes a boa já te atrapalha.
1: Mas é perigoso, né, galera? Então você aí, bombado e bombada que tá nos ouvindo, evite pra São Gonçalo, que lá não é de qualidade não. Vai pelo centro.
0: Não é em São Gonçalo, é uma cidade do lado de Niterói.
1: É, essa cidade aí mesmo.
0: Entre Niterói e Itaboraí.
1: É, São Gonçalo. Mas é isso, né, mano?
0: Não é São Gonçalo, é entre Niterói e Itaboraí.
1: Manda um recado lá pro teu irmão.
0: São Gonçalo não tem essas coisas.
1: Não, não tem não. É, lá tem muitas outras coisas, mas enfim, manda um recado pro teu irmão pra ele não ficar comprando mais isso.
5: Olha o tamanho do seu braço,
1: bomba.
5: Olha o tamanho do suspeito,
1: bomba.
5: Olha o tamanho das suas coxas,
1: bomba. É, aí tem que cortar essa parte aí, a gente sabe. Vamos trazer mais uma, ó. Restaurante viraliza nas redes sociais com requisitos básicos mais inusitados para contratar funcionário. Olha como é que funciona. O mercado de trabalho brasileiro tá aquecido, né? Mas tem cada loucura. Dados do Ministério do Trabalho e Emprego mostram que em julho foram gerados mais de 972 mil novos postos de trabalho, mas nem sempre é fácil contratar. O restaurante paulista está apostando nos requisitos mais simples para encontrar o funcionário certo. Na publicação das redes sociais, a rede de restaurante Californian Food diz que está contratando pessoas que consigam fazer o básico. Ou seja, a Amanda não consegue nem isso, que ela sabe nem fazer miojo. Já tô.
0: Gente, que horror, claro
1: aqui
0: que
1: mesmo.
0: Eu sei.
1: Até porque não tem fogão na casa dela. Então,
0: claro que eu sei, ano. Fogão tem sim, tá?
1: É.
0: Outras coisas não tem não, fogão tem.
1: Tá bom. A lista de competências é como fazer o horário inteiro, avisar em caso de falta, não... Ó, tem gente aí, Amanda. Tem uma galera que eu conheço aí, uma galera... Que ela não avisava do horário, avisava em cima da hora, quando faltava também. Esquecia de avisar.
0: Mas tem um outro requisito bom aqui também, hein? Não desaparecer no meio do expediente. Isso
1: então,
0: também é importante.
1: Eu conheci uma pessoa também que desaparecia e desapareceu.
0: É, mas também queria
1: de
0: o quê?
1: Fato.
0: Mas assim,
1: eu não. Estou sempre aqui.
0: Se ferrou.
1: Na entrada
0: mas
1: e na saída.
0: Há também alguns peculiares, assim. Tinham outras coisas que eram tratar colegas e clientes igual gente.
1: É. A Amanda já estaria fora.
0: Que ai,
1: ela...
0: que mentira!
1: A Amanda tem uma legião que de fãs mentira. Aí que ela trata super mal.
0: Todo mundo aqui gosta de mim, menos você.
1: Não, vou e chamar o Paulo aqui.
0: Menos você Paulo. E o Paulo.
1: Chamar o Paulo aqui.
0: E o Paulo que toma bomba.
1: É. Tá vendo? Tá aqui pra se defender, não que
0: e
1: ele
0: outro,
1: morreu.
0: Outro requisito também era trabalhar durante o horário de trabalho. Ah, então, gente, tem que trabalhar no trabalho?
1: Aí que tá, essa mesma pessoa aqui, não, ela também, infelizmente... Porque assim, tem gente que usa o horário de trabalho pra voar, pra passear, pra conversar, pra ver vídeo, pra jogar videogame, tem uma loucura. Tem gente que vai ao banheiro, porque é, quando você vai ao banheiro fazer número 2, você tá recebendo pra fazer cocô. Então tem a galera que tem isso aí também.
0: Achei que você entende bastante desse assunto.
1: Não, jamais. Quando eu faço é porque eu preciso mesmo. E geralmente é todo dia. Meu relógio
0: e
1: biológico...
0: E sempre no horário de trabalho?
1: Não, já, principalmente em casa, aqui de vez em quando. Mas em casa eu acordo igual pato, certinho.
0: Você não costuma fazer na rua, não?
1: Já fiz uma vez, não, no meio da rua.
0: Uma? É. Não, no meio da rua. Minha pergunta não era no meio da rua, né? Quem
1: fui.
0: É que faz no meio da rua,
1: eu
0: pelo amor de Deus?
1: Eu tava muito apertado no dia.
0: É porque eu ia perguntar
1: só
0: se
1: que,
0: era tímido.
1: Então, aí, só que... Eu fiquei até sem graça, porque eu fiz, foi uma de noite, não tinha contado o banheiro, tá tudo fechado. E aí, quando eu saí, veio um morador de rua e falou, pô, você cagou no meu quarto.
0: Por favor.
1: E não é mentira.
0: Por favor, Franciele, fecha o microfone.
1: Mas não é mentira.
0: Não, por favor, obrigada. E aí, continuando aqui a reportagem, galera, o restaurante também desvalorizar algumas habilidades raras, como... Não falar, não fui contratado pra isso.
1: Ih, Amanda, ó, se pegar o teu celular, tem umas frases assim, hein?
0: Ou entender que trabalho em equipe às vezes exige trabalho em equipe. Isso aqui eu acho importante.
1: A Amanda tem
0: isso
1: problema
0: aqui
1: com
0: importante.
1: Equipe. Sempre que alguém
0: que
1: trabalha com ela, fica doente,
0: equipe.
1: Tá, mano?
0: Que mentira! Você tá aqui fazendo o quê, então?
1: Então, eu já sou doente, então meio que...
0: Olha só.
1: Tô bem.
0: Ali ainda tem outras... a lista, né, ainda fala de outras capacidades, como se não gostou da vaga, pede demissão.
1: Olha, vou te
0: achei
1: falar...
0: Achei bem passiva-agressiva essa lista.
1: Essa frase,
0: tá?
1: É boa, tá?
0: Mas eu achei bem passiva-agressiva. É, saber ouvir orientação e admitir que precisa de ajuda. E um detalhe importante. O post encerra com os empregadores falando que caso a pessoa tenha lido e pensado que as exigências não passam do mínimo, talvez essa pessoa seja exatamente quem eles procuram.
1: É... É assim, às vezes, eu vou até te explicar uma coisa, o óbvio tem que ser dito, por isso que na caixa de ovos vem escrito contém ovos, né?
0: É.
1: Porque a galera deve achar que deve ter uma outra coisa ali dentro. Porque assim...
0: Por isso que é preciso informar que no trabalho é preciso trabalhar.
1: É, infelizmente, eu não sei se é um problema de geração, eu imagino que seja. A geração que já veio com computador, com celular, com redes sociais, ela tem uma certa dificuldade de desprender do outro universo, que é o universo online, né? Que faz parte já o próprio celular. E tem uma galera, cara, que entra numa imersão de ficar no computador, ficar no celular, e infelizmente esquece de trabalhar. Isso é um problema crônico em qualquer lugar, tá? Até funcionário público aí, da polícia militar, de vez em quando passa assim em frente, tem uns policiais batendo papo, já falei. Na hora que fizer emboscada, vai dar ruim, mas tô dando um alerta aqui. Ouve quem quiser. Mas assim, é uma situação que acontece e é um problema muito sério, e por isso as empresas estão fazendo isso. Agora, tem empresa que exige muito e também paga quase nada, né?
0: Então, eu ia falar isso, assim, nos
1: tem
0: comentários,
1: situação.
0: Há quem se identificou com os pedidos e quem não tenha gostado da proposta. Uma usuária escreveu, uma usuária da rede social.
1: Tá? É, tem que explicar também, porque senão
0: escreveu,
1: a pessoa chega a outra coisa.
0: Se encontrar um trabalhador assim, eu também quero. Mas um outro comentário também falava, né? Nossa, nós empreendedores e empresários pensamos e vocês traduziram perfeitamente. Ao contrário disso, outras pessoas denunciaram falta de informações como salário, carga horária. Ou seja, eles divulgaram a vaga colocando esses requisitos, mas não falaram salário, não falaram a carga horária, não falaram sobre quais eram as responsabilidades do cargo. Então é só chegar lá, não tenho experiência, não tenho, posso só ir... E aí tem um perfil que também comentou assim, não falar, não fui contratado pra isso. Então quem for lá já sabe, vai ter que fazer tudo, lavar privada, varrer chão, mesmo sendo contratado como garçom.
1: Achei essa pessoa extremamente inteligente, presumo que não tenha sido você que comentou isso, porque essa pessoa é muito inteligente, e aí ela escreveu isso.
0: O cara falou, o cara contratou, foi você?
1: Não, não foi eu não.
0: O cara contrata um funcionário para fazer várias coisas. Uma outra usuária afirmou. E que os chefes cumpram com o básico também. Eu acho que o combinado não sai caro. O trabalhador cumpre com o básico e o chefe cumpre com o básico também.
1: Verdade. Eu tenho um amigo meu que trabalhou num lugar que a carga horária era de 12 por 2 no local que ele trabalhava.
0: Mas isso aí é contra a lei.
1: Ele trabalhava 12 dias e folgava 2. Um amigo sofria pra caramba.
0: Mas isso é contra a lei. Pode? Cadê o Ministério do Trabalho?
1: Deve estar comprado, não sei, porque ele reclamava direto, mas enfim. É uma situação complicada, Amanda. Mas a verdade é o seguinte, está difícil para contratar e está difícil de encontrar uma empresa também que valorize. O ideal é que a empresa valorize o funcionário, mas que também, né, coloque um funcionário competente, porque as empresas sofrem quando você contrata um cara que é preguiçoso, um cara que chega atrasado. Eu sempre fui um cara, agora vou vender meu peixe aqui, que eu evito ao máximo atrasar. Claro que pode acontecer atraso de 15 minutos, mas pô, às vezes que eu atrasei aqui, eu sempre avisei a chefia, porque eu acho que uma mão lava a outra, né? Você, quando é contratado por qualquer empresa, você está prestando o seu serviço e ela está contando com o seu serviço. E quando você atrasa o seu serviço, né, igual os pedreiros que eu contratei um tempo aí, que ficou uma semana fora e voltou como nada tivesse acontecido. Parecia meu pai, que ficou 10 anos fora e...
0: Mas seu pai nunca voltou.
1: Não, quis voltar, eu que não deixei. E assim, né, a pessoa acha que é bagunça. E eu falo isso pros meus filhos, olha só, você tá estudando, não pode chegar atrasado, porque isso aqui é um ensaio pra quando você virar um profissional.
0: Não, e eu acho engraçado, porque assim, a situação do mercado de trabalho chegou num ponto que não desaparecer no meio do expediente virou qualificação profissional, pra você botar no seu currículo. Não desapareço no meio do expediente. Trabalho no trabalho.
1: Na hora de vou colocar, né, seus pontos positivos, ela fala assim,
0: não desapareço no trabalho. E trabalho no trabalho.
1: E não chego atrasado. E tem a galera que mente
0: também,
1: né?
0: Outro também que é bom é, trato... colegas de trabalho como seres humanos.
1: Isso é bom. Mas lembrando que os seres humanos também tratam mal os outros seres humanos, né? Então, dependendo do que for. E Amanda, por exemplo, é uma pessoa que eu mente muito no currículo, né, Amanda?
0: Eu não.
1: Amanda colocou inglês fluente e tá no Verbo To Be até hoje.
0: Que mentira, eu nem
1: tá
0: coloquei,
1: até fazendo
0: eu
1: um curso, coloquei inglês botou fluente. Botou pra entrar aqui, eu vou falar aqui, a verdade. Que eu falo, eu não tenho rapaz com ninguém, não
0: eu
1: sou
0: não
1: igual você, não.
0: Eu coloquei inglês fluente.
1: Colocou russo fluente, não fala uma palavra em russo.
0: Claro que eu falo spasiba.
1: Olha lá. Nem sabe o que tá falando.
0: É, obrigada em russo, que você não merece. É, obrigada. Não merece um agradecimento da minha parte.
1: Hi, Rod. É de
0: tá,
1: nada.
0: Quem me ensinou
1: sabe.
0: A falar essa palavra.
1: Tu não sabe nem o que é uma palavra.
0: Claro que é uma frase.
1: É.
0: Obrigada, geralmente, já é.
1: É uma frase. Vai, bota isso aí.
0: Aqui, ó. Obrigada, exclamação.
1: Tá
0: é uma
1: bom.
0: Frase.
1: Tá bom.
0: Foi o nosso chefe, Andrei.
1: É, um abraço pro Andrei. Tá
0: um
1: sempre
0: beijo pra
1: gente.
0: Nossa chefia, entendeu? Agradece o nosso trabalho, por favor.
1: Claro, mas olha só, mentir no currículo, a galera mente muito, né? Bota lá o inglês intermediário. Aí o cara tá no Verbo To Be.
0: Você tá falando assim que você fez isso, né?
1: Rapaz, e o inglês não praticar. Inclusive, você faz. Manda um abraço pra sua professora.
0: Um beijo pra Luana, beijo. Minha professora de inglês.
1: Já saiu do Verbo To Be? Conseguiu?
0: Ah,
1: tá lá preso.
0: Te manca, garoto.
1: Amanda falou
0: hein?
1: Que foi conversar lá que a conversação.
0: Eu falei o quê?
1: Ficou falando, hello, my teacher, durante 5 minutos.
0: Que mentira.
1: How are you?
0: Não,
1: I'm fine, thank you.
0: Não só o inglês.
1: Wow.
0: Qualquer...
1: Where are you from? Você é idiota.
0: Eu posso continuar? Eu posso falar?
1: Where are you from? Não sai disso, quer saber?
0: Eu posso
1: What's
0: falar?
1: What's her nationality? Eu gosto desse que tu aprende.
0: É o quê?
1: What's her nationality? Qual a nacionalidade dela? Ela quer saber qual a nacionalidade dela, pô.
0: E sou eu? Que tô no Verbo To Be ainda.
1: Três meses desse
0: assim.
1: Bagulho de WhatsApp na chanete.
0: Pelo amor de Deus, hein?
1: Palhaçada. Não,
0: acho que o melhor é assim: saiba trabalhar em equipe. Traduzindo, quando todo mundo estiver sobrecarregado, não fica olhando, faz alguma coisa, né? Ajuda.
1: É verdade. Uma boa dica.
0: Acho importante.
1: Vamos agora aos agradecimentos aos patrocinadores?
0: Bora.
1: Por favor. 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
1: Estamos de volta, 1h40, com a presença ilustre do meu queridíssimo amigo Pedro Tricolor, que veio hoje roupa de festa junina em alusão ao ano que vem que teremos festa junina, porque desse ano já
0: tá
1: foi,
0: chegando.
1: Né? Esse ano
6: é
1: já
6: que eu
1: foi.
6: Gosto muito de festa junina, agostina, setembrina.
0: É, ainda dá pra ter festa setembrina.
1: Com certeza.
6: Boa tarde, Thaleson. Boa tarde, Amanda. Boa tarde,
0: Pedro.
6: Rafa, que não está presente aqui, mas desejo uma ótima tarde a ele.
1: Se chamar o nome dele três vezes, ele aparece. Mancando.
0: Eu ia falar isso agora, aparece mancando, pulando de um pé só.
6: Sim, que ele tá com a perna, né, mobilizada.
0: Com a pata quebrada.
6: Enfim, desejo melhoras aí pra ele. Também boa tarde pros ouvintes do Tarde Mais. Sempre muito bom estar aqui com vocês e hoje no meio de vocês.
0: Hoje tá Pedro Henrique meio, fez igual...
1: Fez o trabalho do Rafael, tá no nosso meio.
0: Mas hoje ele fez igual o Raul Gil. Boa tarde, telespectadores.
7: Vamos, aplauda aí.
6: Isso, tô aprendendo. Boa tarde, São Gonçalo. Tava lá, inclusive, lá no centro hoje. Enfim.
1: Fazendo falou com uma tristeza, mas enfim, continua aí.
6: Médico. Mas vamos lá. Bom, gente, hoje eu quero contar pra vocês a história do primeiro jingle de campanha da história do Brasil.
1: Que legal.
0: Caramba, que história.
6: Pois
1: é. Jingle Bell.
6: E que conta uma história muito interessante, inclusive. Brincadeira. Desculpa. Esse jingle foi de 1930, durante a campanha ali do candidato Júlio Prestes, que era o candidato da oligarquia do café em São Paulo, candidato a presidente. E eu separei um trechinho aqui, eu não sei se a gente consegue ouvir aqui, se o Fran tá com a musiquinha aqui que eu passei pra vocês.
1: Já tá com o dedo no botão ali já pra soltar.
6: Vamos lá então, vamos ouvir.
1: É o jingle.

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0: Gostei.
1: Gostaram, gente?
0: Muito melhor que os jingles de IA que estão rolando por aí, inclusive.
2: Eu ia falar isso agora, porque esse ano que tem de jingle de IA que a galera tá achando que tá arrasando, surreal.
0: O leite grosso que ele fala é o quê,
2: querido? Ah, Thalisson, tá, porque...
0: Não, eu não, já não posso saber.
1: Tem a explicação, histórica.
0: Ué, gente, eu quero saber do que é o leite grosso.
2: Eu gostei, sabia que parece que musiquinha de desenho animado.
1: É bem fofinho,
2: parece,
1: né?
2: Parece a musiquinha do Pica-Pau Velho.
0: Parece que foi gravado dentro do armário, né? Que tá dentro do armário, mas depois...
2: E, mas como é que você sabe se ele tava dentro ou não?
0: Pelo som, né? Tava meio escondido, parecia que tava cantando.
2: Então, de repente tava.
0: É, ué, não sei o que eu tô falando.
1: E quem interpretou esse jingle dentro do armário ou não foi o Francisco Alves, que era, na época, a maior estrela da música brasileira. Olha. Aí conhecido popularmente como o Rei da Voz. Foi um pioneiro aí na rádio. A rádio que, na época, só tinha, acho que, 8 anos de vida, o rádio aqui no Brasil. Primeira transmissão foi em 22, a gente tá falando da campanha de 30, e era proibido ter propaganda eleitoral, aliás, propaganda de qualquer tipo, propaganda comercial, eleitoral, era proibido ter na rádio. Aí o Júlio Prestes, né, o candidato a presidente, chegou, se tornou sócio de uma grande rádio lá na época, exatamente. E aí botou lá o seu jingle de campanha, seu Julinho vem, seu Julinho vem.
2: Eu gostei, seu Julinho
1: vem.
2: Seu, bem melhor do que a IA. Eu não aguento mais ouvir jingle de IA.
1: Vocês viram aquele, não lembro qual é a cidade agora, do cara criticando o outro candidato, mas criticando feio, que ele acabou com a educação, que ele é fechado com os bandidos locais.
0: Foi um muitos jingles, são assim, inclusive.
1: Exatamente. Lá em Niterói.
2: Inclusive, daqui a pouco a gente vai falar de treta entre candidatos também.
1: Pois é. Então esse
2: lá
1: foi
2: em Niterói,
1: o...
2: aqui.
1: Lá em Niterói tem aquele jingle famoso do Issa, né? Não sei se vocês já viram. Issa! Eu esqueci a letra agora. Só sei que era um carro que ficava passando por Icaraí.
0: Era o carro da linguiça.
1: Vote no Issa. Aí tinha um número dele, enfim. Aí falava no final. Issa, vote no Issa. Enfim, são...
0: Um jingle que é muito inesquecível é do Emael, né? Democrata cristão, né?
1: Emael. Um democrata cristão.
0: Isso aí
1: E aí, depois desse jingle de 1930, o Júlio Prestes, na verdade, ele ganhou a eleição, mas não conseguiu tomar a posse, porque houve ali a Revolução de 30, Getúlio Vargas chegou ao poder, e depois os jingles se tornaram populares, né?
2: Conforme... Ou seja, seu Julinho não veio.
1: Não veio. Ele até, o povo até queria.
0: Mas
1: que
0: implementou o jingle que hoje, né? Primordial para as campanhas, mas que, para mim, ao meu ver, estão fazendo meio zoados.
2: Estão se perdendo. Porque...
0: E é uma economia, ao meu ver, até burra, né? Você deixa de contratar profissionais pra botar ação de IA. E todo mundo, né?
2: Sabe que é IA,
0: já percebe. Esse é do Emael. Que o Francelli é assim, ele ouve, ele já...
3: Ei, Emael.
0: É isso aí.
3: O democrata cristão.
0: Mas é.
1: Esse eu canto toda hora lá em casa.
0: É muito bom, né? E assim,
2: E a do Emael parece marchinha de carnaval.
0: E o leite grosso a gente vai ficar sem saber.
2: Mas você tá interessado no leite grosso?
1: Não, é de São Paulo. É por causa do café com leite.
0: Viu aí? Pronto.
1: Que era a política do café com leite.
2: A gente falou de vários assuntos e ele volta no leite grosso.
0: Porque eu acho que o jornalista tem que dar informação. Eu estou dando informação.
2: Ô, Rafael, você não tava com a pata quebrada?
0: O Rafael, inclusive, gostaria de saber muito desse assunto aí, mas ele tá descansando.
1: E você quer saber porque o paulista é um colosso também? Porque tá aí, na letra da
0: quem
1: música.
0: Quem sabe, né? A Amanda que namorou com o paulista, pô, meu!
1: Não é nada disso.
0: Amanda, beijinho molhado, meu. Amanda,
2: deixa o Pedro Henrique Lima explicar.
1: Não é nada disso, é porque paulistas, na época, eram, na verdade, a grande elite política do Brasil, revezando ali com os mineiros, que era o estado do leite, né? Só não sei se era grosso ou não.
0: Aí vai de cada um.
1: 1930 não era nascido.
0: O leite da vaca é muito mais pastoso do que esse que a gente compra aí, nem comparação.
1: Sim, aí eles
0: usavam...
1: Que é
0: o que eu tô falando aqui. Eu não falei nada,
2: eu tô em silêncio.
0: Tá me olhando com um olhar de julgamento.
2: Eu tô em silêncio.
1: E eram os principais produtos exportados pelo Brasil na época, né? O café e o leite. Então, por isso essa menção na música.
0: E até hoje o café com leite faz muito sucesso.
1: Faz muito sucesso, um pingado, né?
0: Famoso pingado.
1: Seria um pingado grosso, talvez, né? Na letra hoje.
2: Pedro Henrique! Você tá andando muito com o Thales. Eu acho que é o ar do estúdio quando o Thaleson tá aqui que fica contaminado.
0: Vou falar que você solta uma bufa aqui, aí tu vai te falar que fica contaminado.
2: Pedro, e se a gente quiser ouvir outras histórias parecidas com essa, como é que a gente faz?
1: Amanda, quem quiser ouvir mais histórias bem curiosas e interessantes assim, é só sintonizar aqui na Sputnik, na Metropolitana, de segunda a sexta, 7h25 da manhã, por causa do horário eleitoral, 3 da tarde e 11 da noite tem o Virada de História.
2: Trabalha besta, né?
1: 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Coisa. 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
1: Vamos lá. Casus Belli. É a voz do Thales, inclusive, que faz a vinheta do caso.
2: Então faz aí ao vivo, Thales.
0: Bota aí, deve ter.
4: Casus Belli.
0: Aí. Ó, sou eu.
2: Pode de novo, vai de novo, pronto. Vai.
4: Casus Belli.
1: Tá um ótimo jingle.
0: Ó.
2: Como é que faz pra ouvir o Casus Belli? De que vocês falam?
1: Segunda, quarta e sexta, de 6 às 7, eu e o comandante Robson Farinazzo, a gente tá falando sobre os principais acontecimentos militares e da segurança internacional do mundo. 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
0: É, cuidado.
1: Alisson sem querer.
0: É, o assunto era grosso aí, mas larga o meu joelho aqui. Que ele é fino.
2: É melhor ir pro médico. Muito
1: Olá,
2: obrigada,
1: gente.
2: Pedro.
0: Valeu, Pedro.
1: Obrigado a vocês, tamo junto.
2: A gente te espera na semana que vem, hein?
0: É, cuidado com a Amanda, que ela tem a mente muito poluída, mas enfim, vamos continuar, porque eu vou acabar tendo uma treta aqui com a Amanda e vai ser...
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0: Olha, Amanda, treta é o que nós temos muito no nosso país, né? No mundo todo, a gente sabe que treta... A humanidade, ela é feita de treta, né? Se não tem treta, não tem humanidade. Vamos falar
2: Nem
0: a verdade.
2: Tem graça
0: aqui.
2: Também.
0: É, aí perde. Eu adoro uma treta de vizinho. Você gosta de briga de vizinho?
2: Desde que eu não esteja no meio da treta, eu
0: adoro.
2: É
0: bom, né? Mas, por exemplo, teve mês passado, teve uma confusão lá na minha vila. Reunião de condomínio. E aí teve...
2: Você participou?
0: Então, eu cheguei um pouco atrasado, que eu tava trabalhando com a Dandara nos conteúdos dela, né? No Vem com o Dandara, que é o Instagram dela. E aproveitando, fazendo propaganda. E aí... É, nós chegamos um pouquinho atrasado, tava rolando. Só que a gente chegou na melhor hora, que era a hora que tava começando a confusão. Porque uma das moradoras chamou o outro de corno, que de fato é. Não vou esconder aqui, ele é bastante corno lá. E só que ele também não queria que todo mundo falasse.
2: É, não precisa também ficar falando assim pra todo mundo.
0: Não precisa ser um corno explanado.
2: A gente que já foi corno, a gente entende.
0: É,
2: mas não precisa ficar explanando o tempo todo.
0: Aí deu confusão, ele queria bater na mulher. Deu uma doideira lá. Mas enfim, no final deu tudo certo.
2: Ele queria bater na mulher.
0: É, aí eu fiquei botando a vinheta do Ratinho, porque eu tive que participar de alguma maneira, né? E eu fiz o papel do nosso Francelli
2: no
0: de
2: meio
0: sonoplastia.
2: Da vida.
0: É, pra dar um incentivo.
2: Se eu sou o cara, já, ao invés de querer bater na mulher, já ia querer bater em você.
0: Não.
2: E a esposa dele, como é que ficou essa história? Ele continuou sendo corno?
0: Ela tava com outro cara lá, a gente não sabe o que
2: é. Mas aí ele continuou sendo corno e é isso.
0: Sim.
2: Ah, o importante é que as pessoas estão felizes, entendeu? Se você tá feliz assim, qual o problema?
0: Mas vamos falar dessa treta aqui, ó.
2: Então vamos.
0: Piloto questiona a rota e houve provocação durante o voo com destino a Minas Gerais. Ó,
2: gente, é o tipo de voo que eu não gostaria de estar, hein? Imagina.
0: É complicado, né? O piloto que seguia aqui pro Rio de Janeiro, né? Do Rio de Janeiro pra Minas... questionou uma mudança de rota determinada pelo controle de tráfego aéreo e ouviu, durante a comunicação por rádio, uma frase em tom de provocação. Ô, amigão, você não manda nem em casa, quer mandar aqui, pô? Essa foi o que ele recebeu. O caso aconteceu no dia 4.
2: Aí é por isso que na vaga de emprego precisa estar escrito tratar o seu colega de trabalho que tem gente.
0: Durante o voo, esse voo aconteceu no dia 4 de setembro, e tinha destino Varginha, né? Que é conhecido pela terra dos alienígenas. Né? Segundo o piloto Pedro Costa, de 35 anos, havia 3 pessoas a bordo da aeronave. Ele, o copiloto e um passageiro.
2: Gente, um passageiro.
0: É aquele aviãozinho menor, né?
2: Não, se eu escuto o piloto brigando com o controlador de tráfego, eu já ia ficar desesperado.
0: Não sei nem se ele ouviu, mas enfim, a autoria do comentário ainda não foi identificada. Segundo Pedro, a frase não foi dita pela controladora com quem ele mantinha uma comunicação.
2: A frase
0: ocorreu
2: veio do além.
0: Em meio a uma discussão sobre uma mudança na rota. Pode ser aquele cara que tá do lado? O cara não manda nem na
2: e
0: casa dele.
2: Ele entendeu,
0: Segundo ele, a configuração inicial não foi aprovada por causa da existência de uma área militar ativa no trajeto. Para que o plano de voo fosse aceito, foi necessário contornar o espaço aéreo restrito. Durante o voo, segundo Pedro, o controle informou que seria necessária uma alteração nova, desta vez com a orientação para que a aeronave prosseguisse por outro prefixo. E essa alteração representaria um acréscimo significativo de milhas à rota proveniente planejada, né? Previamente planejada e aprovada, conduzindo inicialmente a aeronave em direção oposta ao destino pretendido. Ou seja, ele iria ao contrário na direção que ele estava. E aí o Pedro afirmou ainda que a solicitação...
2: É, eu no lugar do Pedro também iria querer saber por que eu ia ter que voltar, né?
0: E aí, se você fosse, a pilota falar, você manda em casa, porque quem manda é a mulher, né? Sabe disso, né?
2: É, e eu moro sozinha, então não tem ninguém.
0: Então pra... você que manda. Você só manda, você pode te mandar embora e te contratar de novo.
2: É, exatamente.
0: Né? E você pode trabalhar de tudo que você quiser pra você.
2: Eu mando em tudo na minha casa e também não mando em nada.
0: É. Quando tua mãe chega lá, ela que manda. O piloto alega, porém, que tanto o radar utilizado por ele durante o voo quanto os registros disponíveis em um site de rastreamento de aeronaves não indicaram a presença de outra aeronave, que estão dizendo que tinha uma aeronave ali perto. Diante da mudança, o piloto, que afirmou ter 14 anos de experiência na função, disse ter informado ao órgão de controle que o desvio poderia afetar o planejamento operacional, né? Principalmente por conta do combustível, né? Porque você tem o combustível com imagina, um pouquinho a mais. É,
2: imagina ficar sem combustível,
0: né,
2: no ar.
0: Por conta disso. Pedro afirmou, no entanto, que não se recusou a seguir as orientações do controle, mas pediu uma alternativa que evitasse o desvio em direção oposta à Varginha. Após questionamentos, né, a rota acabou sendo encurtada, conforme registros disponíveis, e foi durante essa comunicação que uma voz do além fez o comentário. Amigão, amigão, você não manda nem em casa, quer mandar aqui?
2: Gente,
0: é,
2: mas...
0: que loucura, hein?
2: Mas às vezes... dá vontade de falar, soltar uma frase assim no trabalho?
0: Dá?
2: Dá, dá vontade.
0: Já teve essa vontade, já, mano?
2: Não, tô falando de outras pessoas.
0: Ah, tá, pensei.
2: Tô falando de outras pessoas, tô falando de mim, não.
0: É porque às vezes tem muito cacique pra pouco isso também, né?
2: É, tem que dar uma segurada, né, galera? É por isso que a outra empresa precisou escrever que a pessoa tem que ser educada. O funcionário tem que ser educado pra conseguir a vaga.
0: Mas traz essa pra gente também, que é interessante, mano.
2: E essa aí, aqui é uma treta que... treta política, né, gente? Que a gente vai ver muito. Ciro Gomes e Elmano batem boca em debate no Ceará. Mais uma semana com Ciro Gomes aqui na nossa, nas nossas tretas.
0: Sempre, né?
2: O debate entre os candidatos Ciro Gomes, do PSDB, e Elmano de Freitas, do PT, postulantes ao governo do Ceará, que aconteceu ontem, ficou marcado por bate-boca, dedo em riste e discussões acaloradas.
0: Pra quem não sabe o que é dedo em riste, é um dedo pro alto. Bota o dedo em riste e vamos beber. Tô melhorando a letra.
2: É, mas deixa eu te contar um negócio. Ah. A música é bota o copo pro alto.
0: É verdade.
2: Não é o dedo. Esse seu dedo aí você bota em outro lugar. Não bota no...
0: Um abraço
2: deixa
0: pro Lula.
2: Ele quieto. O encontro foi promovido pela TV Diário, Verdinha FM, pelo portal
0: Verdinha
2: Diário
0: FM, do... é bom, Verdinha FM, é bom. Com todo respeito.
2: É um nome bom.
0: Aqui no Rio ia ser outra coisa, mas enfim.
2: O momento de maior tensão aconteceu quando Ciro Gomes alegava que aliados do governador Elmano de Freitas respondem a inquérito da Polícia Federal. Gente, mas aí é o aliado dele, o que, que ele tem a ver com isso?
0: É, mas aí na política não tem. Tá junto, tá no inferno, abraço capeta.
2: O incumbente disse ser mentira que haja comprovação de desvio.
0: Olha.
2: O Tucano então retrucou, indicando que o petista seria mentiroso descarado.
0: Ó, mas falou assim? Caramba!
2: Com dedo em riste.
0: Dedo em riste.
2: Mentiroso descarado. No formato do debate, os candidatos podiam circular pelo estúdio. Não achei um formato muito bom.
0: É.
2: Que é um pouco preocupante, né?
0: Eu acho que é pra brigar,
2: mesmo. Podiam
0: briga.
2: Circular pelo estúdio, o que os fez ficar algumas vezes frente a frente.
0: Ó.
2: Como nessa ocasião.
0: Que legal, hein?
2: Quando eu olhei na cara do outro, falou, mentiroso, descarado. Na sequência, o mano afirmou que Ciro só vê defeitos em opositores. Também tu acha que alguém vai ver o próprio defeito? Que quem é o candidato que vai chegar lá vai falar... eu sou desonesto, entendeu?
0: É.
2: Eu só ando com gente errada, eu sou amigo do Borcaro.
0: É, porque também se for falar, vai ter uma galera aí pra falar, né? Vai dar nem tempo de...
2: Não vai
0: vou
2: dar
0: nem
2: tempo.
0: Citar, né? Enfim.
2: E aí, ele acusou um apoiador do ex-ministro de ter sido pego com 2 milhões de reais.
0: Mas só também um dinheirinho pra troco de pão pra essa galera
2: pra
0: que
2: essa
0: rouba...
2: galera, 2 milhões é troco de pão.
0: Vamos melhorar aí, né?
2: Ciro se incomodou com a acusação, tá? Não gostou, não.
0: Ah,
2: e colocou o dedo em riste.
0: Opa.
2: Pra reforçar as acusações contra o atual governador cearense.
0: Olha.
2: E aí, o que que o mano disse? Abaixa o dedinho. Na minha cara, não.
0: Dedo na cara.
2: Mas
0: é complicado.
2: Eu também acho, dedo na cara é complicado. E Ciro respondeu: o dedo vai estar aqui na sua cara, seu mentiroso, que era pra ser um debate político.
0: Rapaz, quase que deu.
2: Virou briga de onde cada um coloca o dedo.
0: É. O Lula nessa briga teria uma oportunidade a menos, né?
2: O Lula sairia em desvantagem.
0: É, desvantagem. E também aquele influencer, se entrasse na
2: briga.
0: E aí,
2: o que aconteceu?
0: O dedo no Rock in Rio.
2: Ai, tá, Alisson.
0: Que agora o apelido dele é Lula.
2: Mas ele poderia.
0: Lula da Shopee.
2: Mas ele vai levar o dedo pra um date, pra passear. Ele poderia estar com o dedo ali na caixinha de isopor.
0: É. Cada um bota o dedo onde quiser.
2: Cada um bota o dedo onde quiser. E os microfones foram cortados, os candidatos foram orientados a retornar pros seus púlpitos. Mais um dia de confusão na política brasileira. Vamos pra próxima?
0: É, lembrando que o Almeno, ele conta com o apoio do presidente.

0: sem mencionar o nome do aparelho, tá? Evidentemente, claro, né? E uma série de posts no seu perfil do X, o X ou ex-Twitter, questionando desde o alcance e o entusiasmo causado pelo anúncio até afirmar que dobrável da Apple é uma de suas sobras requentadas em alusão à linha Galaxy Z Fold. Teve alcance? Não. Foi emocionante? Não. Aconteceu? Sim. It's time to tweet. É isso.
1: Não, uma outra também que eu achei muito boa foi... Cadê? Deixa eu achar aqui, ó. A Motorola aproveitou a oportunidade para alegar que deve apresentar novidades sobre esse segmento de smartphones muito em breve. E aí eles postaram um vídeo com a frase assim: eles chamam de novidade, nós chamamos de legado. Tem gente descobrindo agora. A gente já tá preparando o próximo nível e podem esperar, tem coisa nova vindo aí. Ou seja, parece que todas as empresas vão lançar telefones dobráveis. É isso, essa vai ser a nova moda pro ano que vem.
0: E eu tô ansioso pra ver quem vai ser o primeiro a ser furtado no Rio de Janeiro com o novo iPhone dobrável.
1: A primeira pessoa que comprar, meu querido, tu tá achando o quê? Isso aqui é Rio, né? A Disney. E com
2: Alisson Martins.
0: Eu não tenho iPhone.
1: E com esta frase... A gente deixa o Tarde Demais de hoje, porque o nosso Lucas de Andrade já tá por aqui para apresentar
0: tá
1: o
0: radar. Tá em riste.
1: Sputnik. Vocês dois não vão brigar, não.
0: Não.
1: Não implica com o Lucas de Andrade, não,
0: hein?
1: Brigar
0: com o Lucas. Com você é fácil, com o Lucas é praticamente impossível. Você é um gentleman. Já você é uma ugra, né? Valeu,
1: gente, olha
0: Fiona,
1: quem tá
0: um abraço
1: falando,
0: a você. Beijo aos ouvintes.
1: Terça-feira a gente tá de volta. Beijo. Tchau, tchau.
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4: Hoje é quinta-feira, 10 de setembro de 2026. A Ordem dos Advogados do Brasil pediu ao presidente do Supremo Tribunal Federal, Edson Fachin, que o Procurador-Geral da República, Paulo Gonet, não atue em uma petição que envolve mensagens trocadas entre o ministro Alexandre de Moraes e o banqueiro Daniel Vorcaro. Gonet também foi citado no documento com supostas conversas com Vorcaro, por meio de um advogado. A entidade quer ainda acesso às provas do inquérito das fake news e aos documentos relacionados à disputa entre Moraes e o ministro André Mendonça. O caso vai ser analisado pelo STF no dia 15 de setembro. O presidente Luiz Inácio Lula da Silva sancionou a lei que extingue a cobrança de 20% de imposto de importação sobre compras internacionais de até 50 dólares. A medida mantém o regime simplificado para remessas de até 3 mil dólares. A lei ainda cria regras especiais para a importação de medicamentos destinados ao tratamento de doenças raras ou negligenciadas, e efeitos da medida serão avaliados a cada 6 meses. A Prefeitura do Rio vai garantir transporte gratuito aos candidatos do Enem nos dias 8 e 15 de novembro. O benefício deve contemplar até 150 mil pessoas entre estudantes das redes pública e privada. Quem não tem gratuidade no sistema JAE precisa fazer cadastro no aplicativo e vincular o CPF para receber os créditos. A Prefeitura estima investir 3 milhões de reais na iniciativa.
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4: Na Avenida Brasil, uma faixa da pista central está ocupada na altura do cemitério do Caju, no sentido Zona Oeste, devido a um utilitário enguiçado. O trânsito apresenta retenções no trecho. Lucas Andrade para o Radar Sputnik, no horário de Brasília, 2 horas e 2 minutos.
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1: Olá pessoal, mais um Mundioca chegando e hoje a gente vai falar de um assunto que você parece ter escutado antes, mas é isso mesmo. Mais sanções contra a Rússia, não é isso, Mel?
2: É sim, Marcela, a Rússia já está sofrendo o seu 21º pacote de sanções e até agora a União Europeia e os Estados Unidos não conseguiram o seu objetivo. O que eles conseguiram foi arrebentar com a sua economia, como por exemplo o que aconteceu com a Alemanha, que se desenvolveu muitíssimo com o gás russo barato, agora paga 30% a mais e até voltou à era do carvão.
1: A chefe da diplomacia da União Europeia, Kaja Kallas, anunciou uma nova grande ampliação das sanções contra a Rússia, prevista para o outono europeu deste ano. E segundo a imprensa europeia, a proposta deve ser apresentada em setembro e busca aprovação no mês que vem, ou seja, outubro. A gente sabe que a Alemanha acabou uma eleição interna agora lá que mostra que a direita mais radical está tomando conta do país, se eles não abrirem o olho.
2: Eu li alguns analistas, Marcelo, comparando o que aconteceu na época do nazismo, na época da Alemanha nazista, com a situação atual. Será que aquilo poderia se repetir? E a resposta é, daquela maneira, ainda não, porque hoje a Alemanha tem instituições fortes e naquela época a Alemanha era bastante capenga.
1: E vamos chamar a nossa primeira entrevistada.
2: O Mundioca tem o enorme prazer de conversar mais uma vez com a Giovanna Branco, doutoranda em ciência política na USP e pesquisadora de política externa russa. Tudo bem, Giovanna?
3: Tudo bem, Melina. Obrigada pelo convite mais uma vez.
2: A entrevista da Giovanna é sempre especial, mas é mais especial ainda porque ela está falando com a gente de Moscou, então pode trazer para a gente mais essa questão de como que Moscou está vivendo as sanções. Bom, depois de 21 pacotes de sanções, você acha, Giovanna, que a gente pode dizer que a estratégia europeia está conseguindo enfraquecer a capacidade russa de financiar o conflito ou simplesmente Moscou aprendeu a contornar essas restrições?
3: Ao que tudo nos indica, de fato, a Rússia tem se transformado muito numa economia de guerra, fazendo com que exista uma adaptação ao longo do tempo. Quando a gente pensa nos pacotes de sanções, eles têm efeitos e objetivos diversos. Lá no início, em 2022, a União Europeia imaginava e esperava que essas sanções pudessem, de alguma forma, frear muito a forma com que a Rússia financia o próprio conflito. Mas a verdade é que a gente vê uma adaptação muito grande, né? Tanto pela forma que o Estado russo tem adquirido algumas empresas estratégicas, então moldando um pouco a forma com que a economia é organizada e também criando algumas saídas. É muito curioso que agora aqui tudo tem uma versão soberana, né? Tanto de lojas quanto de redes na internet, tudo tem agora a sua própria versão da Rússia, mostrando uma grande capacidade de adaptação e de uma forma de contornar as sanções. No fato, o dia a dia a gente não percebe tanto assim que a Rússia hoje é o país mais sancionado do mundo.
2: E é interessante isso, né? Eu estive na Rússia em 2024 e observei que não tem esses fast foods do Ocidente, mas tem os seus próprios, as suas próprias opções. Por que que isso é tão interessante para um país desenvolver suas opções próprias, digo?
3: Bom, aqui, na verdade, tudo é bem isso. Tem a sua própria versão, a versão russa, tanto de fast foods quanto de lojas de varejo, marcas que antes tinham aqui na Rússia e aí saíram devido ao conflito, redes sociais, versões de aplicativos, tudo agora tem uma versão muito parecida com o que existia antes, porém soberana. E isso tem sido usado aqui como uma forma de discurso de soberania de estatal mesmo, que isso é importante não só para movimentar a economia, mas para garantir a própria independência da Rússia. O tempo todo, a narrativa oficial sobre as sanções é o quanto que elas foram planejadas justamente para limitar o acesso da população russa a serviços básicos. E agora a gente tem observado o governo e também a iniciativa privada tentando contornar tudo isso. E isso faz com que a população sinta muito menos o efeito das sanções. Porque a gente ainda tem acesso a tudo, porém não com a mesma marca, não com o mesmo logotipo. Mas se a gente olhar realmente os produtos finais, é tudo muito parecido. Então a gente não sente falta de praticamente nada por aqui.
2: Agora, ao atingir empresas, instituições de países como a China, a Índia, a Turquia, Cazaquistão, Quirguistão, Emirados Árabes Unidos, a União Europeia não corre o risco de transformar uma disputa com a Rússia, que é extremamente antiga, em um problema diplomático mais amplo?
3: Corre esse risco sim, porque a gente tem visto essas formas de contornar as sanções que não são apenas iniciativas da Rússia, mas justamente usando a parceria diplomática com esses outros países estratégicos. Um desses exemplos é o setor bancário, né? Como fazer transferências de dinheiro. A gente não consegue mais fazer transferências internacionais, diretamente para bancos russos, mas usando algumas instituições financeiras do Cazaquistão, da Turquia, da China, é possível fazer essas transações. Se a União Europeia agora começa a sancionar esses países, então a gente tem uma questão que é maior do que a própria Rússia. E isso pode gerar, sim, uma série de conflitos diplomáticos no futuro. Eu acho que ainda não é grande o suficiente para a gente ver uma mobilização diplomática contra as sanções europeias. Mas talvez seja justamente o pontapé inicial para que esses países, como a gente tem visto muito nas iniciativas dos BRICS, começarem a desenvolver ainda mais os seus próprios setores de tecnologia, setores financeiros e bancários, justamente temendo qualquer tipo de ação, de retaliação vinda do Ocidente, principalmente dos europeus.
2: Agora, em que consiste esse novo pacote de sanções da União Europeia contra a Rússia? Quais setores eles pensam em atingir?
3: Eles, ao que foi divulgado, né, são grandes empresas, principalmente. No geral, é tudo muito genérico. Então, a gente está falando de algumas empresas que já não são mais as mais importantes, os principais postos, né? Principalmente quando a gente fala de setor petroleiro, tudo já foi atingido no início. Eles têm agora um foco muito grande nas frotas invisíveis que têm sido utilizadas para justamente permitir a entrada e a saída de produtos aqui da Rússia. Então, como que esses navios, utilizando outras bandeiras, acabam conseguindo fazer esses caminhos. A União Europeia agora também tem pensado em sancionar esses navios especificamente, e esses parceiros, principalmente no setor bancário, que estão em instituições em outros países, mas que facilitam a entrada de dinheiro e também a saída, quando a gente fala aqui do setor bancário da Rússia. Então agora eles estão olhando para essas sanções que não são diretas à Rússia, mas secundárias. E isso mostra muito grande, né, o quanto que os pacotes de sanções não foram eficientes até o momento. A gente precisou de 21 pacotes para que, de fato, a gente começasse a ver algum tipo de abalo na economia, mostra que, na verdade, eles têm uma capacidade muito inferior de atingir os russos do que se esperava inicialmente.
2: Agora, eu estive, como eu disse, né, que eu estive há 2 anos em Moscou, na cidade você não percebia que a Rússia estava envolvida em um conflito. Essa situação se mantém agora em 2026?
3: No geral, eu diria que sim. Na grande parte dos dias, você nem se lembra que existe um conflito armado acontecendo. Na verdade, são lembranças muito pontuais, principalmente pelas propagandas que têm acompanhado a rua, no dia a dia mesmo, na rua, outdoors, pontos de ônibus, que exaltam o papel dos militares na Rússia como grandes heróis. Então, quando a gente vê esse tipo de propaganda, você se lembra que, de fato, existe um conflito armado acontecendo. E no início desse ano, a gente tem acompanhado, né, alguns bombardeios acontecendo em petrolíferas e também em centros de distribuição, tanto aqui na região de Moscou, quanto também em São Petersburgo, primeira vez que essas grandes cidades foram atingidas desde o início do conflito. E quando acontece isso, é óbvio que a gente vê uma mobilização maior na cidade, né, uma preocupação ainda maior com a segurança. No geral, a vida permanece normal. A sensação do russo médio é que o conflito ele ainda é distante, embora a todo momento em que a gente conversa com as pessoas por aqui, eles falem que seja um conflito em que todo mundo está de alguma forma envolvido. Todo mundo tem algum familiar, algum amigo, algum conhecido que está na frente de batalha. Então é um conflito extremamente próximo e ao mesmo tempo fisicamente distante.
2: Giovana, até onde a Europa pode pressionar China e Índia para reduzir seus vínculos econômicos com a Rússia, isso sem prejudicar suas próprias relações comerciais com duas das maiores economias do mundo?
3: Existe muito pouco espaço de manobra que a Europa pode fazer nesse momento contra a China e a Índia. Já desde o início do conflito, em 2022, a gente viu uma aproximação maior da Rússia com esses países. Agora, com a expansão dos BRICS, isso tem se tornado ainda maior, né? A gente tem visto realmente esses países se consolidando como potências novas no cenário internacional. A gente não fala mais de um sistema, né, apenas do Ocidente como esse grande polo de poder. Existe agora claramente um sistema multipolar em que a China e a Índia são, né, players importantes, e eles entendem que cada vez mais fica difícil de ficar apenas dependendo da boa vontade dos países ocidentais. A gente percebe um discurso coletivo nesses três países do quanto que ficar, né, apostando tudo nessas alianças com a União Europeia, com os Estados Unidos, se torna muito perigoso. E cada vez mais que existe um pacote de sanções imposto à Rússia, isso se torna ainda mais forte em termos de narrativa mesmo. Até que ponto a gente pode contar com eles como grandes aliados? Então, a União Europeia hoje tem muito pouco a se fazer, porque a aliança que tem sido formada entre Rússia, China e Índia tem realmente sido muito forte. E também lembrando que são países, né, a gente está falando da China e da Índia, que têm economias gigantescas. Então, de alguma forma, a União Europeia também depende desses países. Caso eles queiram, né, realmente retaliá-los, algum efeito interno vai acontecer e eu não vejo isso sendo politicamente viável, pelo menos no curto prazo.
2: Giovana, alguns países resolveram romper com a Rússia, acredito que por feridas históricas, né? Estônia, Letônia e Lituânia, que já não fazem mais parte, já não dividem mais o sistema elétrico, e a Alemanha, né, que deixou de comprar o gás russo mais barato e está arrebentando com a sua economia. Eu gostaria que você me trouxesse outros exemplos, se tem mais gente que rompeu com a Rússia por motivos não pragmáticos e que está pagando preço agora.
3: Bom, a gente tem visto poucos rompimentos assim de forma tão forte como os países bálticos e também a Alemanha. De uma forma geral, a União Europeia tem rompido muito com a Rússia, né, em termos econômicos, embora parcialmente, porque o petróleo russo tem sido triangulado por meio da Índia, então, de alguma forma, esse rompimento é muito mais discursivo do que qualquer outra coisa. A gente tem também a própria Noruega, os países nórdicos, né, ali tendo uma outra postura de bastante securitização com a Rússia, a Finlândia principalmente, que tem uma fronteira importante com os russos e agora entra na OTAN, realmente rompendo uma relação histórica, né, com a Rússia, mesmo que uma relação ainda complicada ao longo do tempo. Então a gente tem observado isso. E a verdade é que quanto mais esses países se afastam da Rússia, mais os russos vêm buscando alternativas de alianças, formando outros parceiros. Então parceiros na Ásia, na África principalmente, mas também na América Latina, né? A gente tem visto uma presença da Rússia um pouco maior nos países latino-americanos, justamente agora no atual contexto com Cuba, principalmente, o envio, né, de navios petroleiros para Cuba. Com a crise na Venezuela, isso também ficou de alguma forma ali um pouco, né, no ar, qual que seria a posição da Rússia. Então a gente tem visto que a Rússia vem buscando outros aliados na medida em que outros países vão rompendo, ou apenas se afastando, né, em termos estratégicos, pragmáticos, vão se afastando agora.
2: O uso crescente de criptomoedas e sistemas financeiros alternativos para escapar das sanções pode acelerar a construção de uma arquitetura financeira menos dependente do dólar e do euro?
3: Pode sim, isso tem sido uma grande discussão por aqui, o uso das criptomoedas. Agora também teve uma lei que passou nos últimos dias, talvez na última semana, sobre o rublo digital, que se assemelha muito a um projeto que também acontece na União Europeia sobre a digitalização do euro e como que isso pode, né, de alguma forma também competir com esse mercado das criptomoedas. Mas agora as criptos têm sido cada vez mais importantes na Rússia, justamente por conta das sanções ao setor bancário. Lembrar que a Rússia está fora do sistema SWIFT desde 2022. Então, de alguma forma, o seu setor bancário teve que se reorganizar muito rapidamente e eu diria que fez isso com bastante louvor, porque hoje é um sistema que funciona, não de forma global, obviamente, a gente ainda tem uma série de dificuldades, né, para trazer dinheiro ou enviar dinheiro aqui da Rússia, mas como um sistema fechado, eu diria que o sistema russo funciona muito bem. Então, teve realmente uma evolução muito rápida. E as criptomoedas entram justamente nesse momento, porque elas são difíceis de se regular, é um debate que acontece globalmente. E aqui na Rússia tem sido também uma alternativa para o cenário atual das sanções. A gente tem visto também uma aproximação com a China no setor de digitalização bancária e eu diria que talvez com a Índia no futuro a gente também vai ver essa discussão acontecendo em torno das plataformas dos BRICS, mas sobretudo de setores soberanos, né, bancários.
2: Giovana, existe o risco dessa política de sanções produzir um efeito justamente o contrário do que a União Europeia quer e, dessa forma, estimular a Rússia, a China e outros países a criarem cadeias comerciais, financeiras e tecnológicas paralelas às ocidentais?
3: Eu diria que isso nem é um risco, já é uma realidade, né? A gente tem visto caminhar para esse lado justamente. Todas as discussões das últimas reuniões dos BRICS são justamente pensando em alternativas, tanto em instituições internacionais, como, por exemplo, quando se falou de uma moeda alternativa, o uso de outras moedas que não o dólar ou o euro para as transações comerciais entre os países, o próprio desenvolvimento de setores bancários, setores financeiros e redes financeiras digitais, tudo isso vem caminhando justamente para se depender cada vez menos das alternativas, das opções que a gente tem estabelecidas no Ocidente. E isso vai se transformando para todos os lados, né? As sanções, elas têm efeitos muito controversos. Por um lado, de fato, atingem alguns setores da economia russa, por outro, criam uma narrativa que é absolutamente anti-ocidental aqui dentro da Rússia. Se a população percebe que, na verdade, as sanções atingem muito mais as pessoas do que as grandes empresas ou a grande economia, no fundo, né, os russos, de uma forma geral, acabam criando cada vez mais sentimentos anti-ocidentais e o Estado russo tem mais incentivos para criar essas redes alternativas. Eu acho que já é uma realidade que só tende a se aprofundar nos próximos anos.
2: Giovana, se as sanções econômicas não forem suficientes, como não tem sido, né, para levar Moscou a mudar sua posição com relação ao conflito, qual você acha que pode ser o próximo instrumento de pressão para a União Europeia sem entrar numa escalada militar direta?
3: Eu vejo muito pouca alternativa para que isso aconteça, porque acho que você falou exatamente, né? As sanções não são eficientes. O fato da gente ter 21 pacotes mostra justamente isso, né? Que elas não conseguem atingir diretamente a economia russa de uma forma que os russos sejam obrigados ou a abandonar o conflito ou a mudar a sua estratégia. Eu diria que talvez partir para uma questão diplomática mais tradicional. É necessário que a União Europeia e os Estados Unidos sentem com a Rússia e com a Ucrânia para discutir esse conflito de uma forma mais diplomática e imparcial possível. Enquanto a gente vê os europeus e os próprios Estados Unidos, nesse sentido, comprando um lado, né, enfim, de alguma forma tomando lados nesse conflito e tentando apenas prejudicar a economia russa, a gente vê que pouco avanço tem se feito. Então, de fato, ou a gente vai ver uma escalada militar, cada vez mais pacotes de ajuda financeira ou envio de armamentos para a Ucrânia, que vão fazer com que esse conflito se arraste ainda mais, ou a gente vai partir para um setor diplomático mais tradicional, que eu acho que, sinceramente, os europeus ainda não estão prontos para isso, e eu também nem sei se no atual cenário do campo de batalha, russos e ucranianos também estariam dispostos a sentar numa mesa de negociação.
2: Você acha que os governos europeus, eles alimentam esse sentimento anti-russo?
3: Com certeza. A gente tem visto uma escalada muito grande de cenários de russofobia acontecendo em toda a Europa. Isso vai desde o setor cultural, que de alguma forma vem banindo livros russos, né? Até mesmo os grandes clássicos da literatura russa, que nada tem a ver com o atual cenário geopolítico. As universidades e os professores, de alguma forma envolvidos em política russa, história, literatura, todos ligados à Rússia, têm sofrido retaliações, e isso também parte para o setor da política. Então, toda vez que os líderes europeus se pronunciam em relação à Rússia, a gente tem visto uma série de termos pejorativos em relação ao Estado. E isso impede, de fato, uma conversa diplomática. É o que a gente comentou agora há pouco, né? Se eles estão claramente tomando um lado desse conflito, fica muito difícil de negociar, porque os russos entendem que, então, esse conflito não é apenas contra a Ucrânia. É um conflito contra a Ucrânia, contra a União Europeia, contra os Estados Unidos, contra o Ocidente, de uma forma geral, que é absolutamente anti-russo, cada vez mais evidente.
2: O quanto do passado atrapalha o presente russo-europeu, essa relação tão difícil?
3: Bom, a gente poderia voltar, acho que eternamente no passado, mas as raízes, né, dessa inimizade estão justamente no passado. A gente vê, no caso da Rússia, sempre uma tentativa de estabelecer a sua própria identidade em relação à Europa. A Europa sempre foi esse espelho para os russos, sempre foi, de alguma forma, uma inspiração quando a gente pensa no Renascimento, na modernidade, em todas essas ideias. Porém, com o final da União Soviética, a gente vê uma grande virada, né? O período soviético, os russos, eles se colocaram como essa antítese da Europa, como um competidor. E o final da União Soviética é justamente o momento em que essas relações acabam realmente se firmando como inimizades. Porque os russos, eles terminam o período soviético imaginando que eles seriam então incluídos na Europa, como parceiros, como iguais. Isso nunca aconteceu. A União Europeia, de uma forma geral, sempre excluiu a Rússia como um país periférico, como um país não ocidental, não europeu e às vezes até mesmo não civilizado, né? A gente tem algumas declarações nesse sentido. Então, é uma questão histórica permanente que ela vai voltando e ela obviamente é mobilizada por todos os lados interessados em momentos convenientes, em momentos de crises. Então agora muito do que está acontecendo de alguma forma é alimentado por essas inimizades do passado.
2: O congelamento de aproximadamente 210 bilhões de euros em ativos do Banco Central Russo na União Europeia, isso criou um precedente perigoso para outros países manterem as suas reservas em moedas e instituições financeiras ocidentais?
3: Com certeza. Eu diria que o conflito entre Rússia e a Ucrânia acaba por expor muitos dos medos coletivos do mundo não ocidental. A forma com que a União Europeia se mobilizou muito rapidamente para banir a Rússia do sistema SWIFT, para justamente congelar esses ativos, realizar esses pacotes de sanções, revelam o poder desse Ocidente quando está unido contra um determinado país. A gente já tinha visto isso antes, né? Por exemplo, contra o Irã. O Irã também extremamente sancionado ao longo do tempo. Mas quando a gente fala de um ator como a Rússia, que é uma grande economia, uma grande potência, sendo excluído dessa maneira, eu diria que reforça essa narrativa nos países do terceiro mundo, de uma forma geral, da América Latina, da África, da Ásia, do quanto que é necessário buscar alternativas em relação ao Ocidente. Porque todo mundo agora acha que tem medo de correr esse risco de alguma forma. Todos os países acabam criando um alerta, né? Esse sistema de alerta do que poderia acontecer. Então, no fundo, a Rússia tem sido aí um grande modelo, eu diria, desse primeiro grande país sendo sancionado dessa maneira. E a União Europeia acaba por perder aliados muito importantes ao fazer isso, porque esses outros países em desenvolvimento agora vão buscar alternativas soberanas ou pelo menos externas ao sistema europeu, justamente por temerem qualquer retaliação no futuro.
2: Você falou no começo da nossa entrevista de algo interessante, a triangulação na questão do petróleo e do gás, né? Que a Rússia vende para a Índia e a Índia vende mais caro para os europeus. Para eles, tudo bem?
3: Aparentemente sim, né? O que a gente tem visto muito é uma guerra de narrativas que não necessariamente se materializa quando a gente fala da economia europeia. Até porque os europeus, os líderes europeus, têm uma total consciência de que se eles deixarem de comprar completamente o petróleo e o gás da Rússia, primeiro que eles vão ter uma crise energética, segundo uma crise econômica. E obviamente isso se transforma numa crise política, porque é absolutamente impopular. Parece que essa narrativa de que os europeus não compram petróleo ou gás diretamente da Rússia tem sido mais importante do que a materialização disso. Então a Rússia, né, em termos do petróleo, vende o petróleo bruto para a Índia refina esse petróleo e revende para a Europa de um preço muito maior. E isso parece que não afeta politicamente esses líderes. Então a gente vê que, na verdade, é apenas uma questão de narrativa, né? Não de fato não depender mais da economia da Rússia.
2: Por que você acha que a maioria dos países não aderiu àquilo que era o desejo dos europeus e também dos americanos, que era isolar a Rússia? Por que que os outros países não aderiram às sanções?
3: Porque eu acho que, tirando a questão da narrativa desse conflito com a Ucrânia, os outros países, eles primeiro, eles têm economias muito mais sensíveis a essas variações de combustíveis, pensando que a Rússia, em termos de participação na economia global, é justamente um desses produtores de combustíveis e também de grãos. Então são dois setores que afetam diretamente economias emergentes e economias subdesenvolvidas, e esses países, eles simplesmente não podem se dar ao luxo de excluir a Rússia. Fica muito evidente que essas sanções, essa tentativa de excluir, é muito mais política do que pragmática. Então, grande parte dos países do mundo acabam se unindo justamente nessa ideia de que não é possível excluir a Rússia. A gente não consegue hoje, num atual momento de que todo mundo depende de combustíveis fósseis, simplesmente tirar um dos maiores players da economia internacional por conta de uma questão política. E também porque grande parte dos países do mundo não comprou essa narrativa de que é um conflito contra, né, de democracias contra autocracias, como tem se visto muito na Europa acontecendo esse tipo de narrativa. Então a gente vê aqui um descolamento muito grande, né, desse conflito que a Europa faz contra os russos e que na verdade não faz sentido para grande parte dos países do mundo.
2: Você acha que o BRICS, no caso das sanções contra a Rússia, ele funcionou como um amortecedor, ou mesmo se a Rússia não estivesse nesse grupo tão seleto, a Rússia teria conseguido mesmo assim?
3: Eu acho que, com certeza, o fato da Rússia ser um dos membros fundadores facilita muito, porque já havia relações muito profundas, muito bem estabelecidas, relações comerciais e também relações de confiança diplomáticas com entre esses países. Mas eu diria que, mesmo se a Rússia não fosse um dos principais membros dos BRICS, provavelmente teria encontrado nesses países um grande refúgio, porque são países que cada vez mais têm se mobilizado nessa ideia de promover uma alternativa ao Ocidente, embora eu diria que os BRICS não são, de forma alguma, anti-ocidentais, né? Não existe essa ideia de que eles estão combatendo o Ocidente, mas apenas de que eles estão fornecendo mais uma opção. Então, a Rússia poderia, sim, encontrar parceiros importantes, assim como outros países que são também considerados estados pária, né, pelos países ocidentais, encontram nos BRICS uma alternativa bastante frutífera.
2: A Rússia já viveu outro momento como esse, de tanta pressão econômica?
3: O mais próximo que a gente tem disso foi a crise de 1998, mas ela teve outros motivos para acontecer e, na verdade, foi uma crise econômica, como a gente vê em outros lugares, em outras regiões do mundo, né? Uma questão, enfim, do sistema financeiro que teve uma crise. Como uma questão de pressão externa, talvez seja a primeira vez que a gente tem visto. E, de novo, a Rússia hoje é o país mais sancionado do mundo, mais mesmo do que o Irã, que talvez tenha sido por muito tempo, né, um dos maiores, ou mesmo Cuba. Enfim, então a Rússia tem tido um momento muito diferente e é interessante comparar até mesmo com esses outros países extremamente sancionados, porque a Rússia vem mostrando também uma capacidade de fugir dos efeitos esperados, né, de contornar as sanções e se manter ainda aqui de uma forma mais frágil, porém funcionando.
2: Tá certo, a gente teve um enorme prazer de conversar com a Giovanna Branco, doutoranda em ciência política na USP e pesquisadora de política externa russa. Ela falou com a gente direto de Moscou. Te agradeço demais pela sua atenção comigo, com o Mundioca, com a nossa audiência. Espero que você também tenha gostado de conversar com a gente.
3: Obrigada pelo convite, é sempre um prazer e até a próxima.
1: Mel, pra gente ter uma ideia exatamente do tamanho dessa sanção, a lista de entidades russas que estão sancionadas inclui partidos políticos, forças armadas, bancos e instituições financeiras, organizações do meio de comunicação social que são responsáveis por propaganda, empresas do setor da defesa, empresas dos setores de transporte e energia, empresas dos setores de aviação, construção naval, construção de máquinas, empresas do setor de TI, telecomunicações e seguros, empresas envolvidas na evasão de sanções, ou seja, aquelas que tentam ajudar o país a fugir dessas sanções, empresas ligadas à frota fantasma da Rússia e organizações responsáveis por mostrar dentro da Ucrânia qual é a real situação desse conflito.
2: Marcelo, elas foram, na verdade, um catalisador. Isso acelerou uma antiga vontade do país, da Rússia, de se voltar para o Oriente. As sanções deram um incentivo adicional para que a Rússia aprofundasse as relações econômicas, como a gente trouxe aqui nesse episódio, com a China, com a Índia, com outros países fora do bloco ocidental. E isso é extremamente geopoliticamente importante, porque transforma uma política criada para isolar a Rússia, essa era a ideia do Ocidente, isolar a Rússia, acabar com a economia da Rússia, e um incentivo para Moscou construir circuitos econômicos alternativos, e isso a Rússia fez muito bem.
1: As sanções aplicadas pela União Europeia a pessoas consistem na proibição de viajar e no congelamento de bens. As proibições de viajar impedem pessoas incluídas na lista de entrar ou transitar pelo território da União Europeia por via terrestre, aérea ou marítima. E o congelamento de bens, a gente sabe, significa que todas as contas que essas pessoas possuem em bancos da União Europeia, elas não podem mexer, estão congelados. E é proibido também botar mais dinheiro. Se eu, por acaso, eu não posso mexer, mas eu também não posso botar mais dinheiro, ou seja, fazer uma poupança para o futuro, também não pode.
2: Faça na Rússia, né?
1: Na União Europeia. Faça na Rússia, faça em outro lugar. Na União Europeia não pode. E a União Europeia, achando que iria fazer a Rússia sentir o peso das sanções, acaba sofrendo um reflexo das próprias sanções.
2: Exatamente. Também isso aí prejudica quem quer fazer turismo na Rússia, né, Marcelo? Eu mesmo tive esse problema. Como a Rússia está fora do sistema SWIFT, fica difícil de você reservar um hotel, planejar a sua viagem, tem que levar tudo em dinheiro. Difícil, mas não impossível, porque a Rússia é um país maravilhoso para se visitar.
1: De acordo com a Comissão Europeia, desde fevereiro de 2022, ela já proibiu a exportação para a Rússia de mais de 48 bilhões de euros em bens, tecnologias e a importação da Rússia de mais de 91 bilhões de euros em mercadorias.
2: E a economia russa vai muito bem, obrigada. Vamos ouvir o nosso segundo convidado.
1: O Mundioca tem o imenso prazer de falar mais uma vez com Valdir Bezerra, ele que é mestre em relações internacionais pela Universidade Estatal de São Petersburgo. Valdir, muito obrigado por mais uma vez ter aceito o nosso convite e estar conosco aqui no Mundioca. Tudo legal?
0: Tudo ótimo, é sempre um prazer participar do Mundioca, agradeço novamente pelo convite.
2: Valdir, depois de 21 pacotes de sanções, a gente pode dizer que a estratégia europeia está conseguindo enfraquecer a capacidade russa de financiar o conflito ou Moscou simplesmente aprendeu a contornar as restrições?
0: Veja, as sanções, que bem lembradas já estão no seu 22º pacote, elas tinham realmente a intenção de atrapalhar a economia russa, diminuir o fluxo de recursos para a utilização das forças armadas russas que hoje lutam na Ucrânia, mas esse efeito ele não tem ocorrido. A Rússia, ela precisou por necessidade redirecionar as suas principais exportações, que eram de commodities e energia que iam para a União Europeia, para dois países em específico, China e Índia, e a Rússia continua exportando para outros, para outras regiões do chamado Sul Global, que dentro do vocabulário de política externa russa é chamado hoje de maioria global. Então a Rússia não tem falta de recursos como se queria fazer pensar no começo. É interessante notar que nós estamos de fato nesse 22º pacote. Esse pacote de sanções, ele não tem um consenso dentro da própria União Europeia. A gente teve divergências acerca de alguns pacotes anteriores, porque as sanções europeias, elas atingem produtos estratégicos para a economia dos europeus. A energia é muito estratégica para a economia dos europeus, especialmente para a Alemanha, especialmente para países como Hungria, para países como a própria Grécia. Então, conforme o conflito vai se estendendo e esses pacotes vão sendo renovados, o consenso dentro da União Europeia é que corre risco, não a capacidade de financiamento russo.
1: É por aí que eu queria levar essa conversa, Valdir. Na tua visão, ao atingir empresas e instituições de países como China, Índia, Turquia, Cazaquistão, Quirguistão, Emirados Árabes Unidos, elenquei vários países aqui, a União Europeia não está correndo o risco de transformar uma disputa com a Rússia em um problema diplomático ainda maior?
0: Ela já transformou, inclusive pelo fato de que as instituições europeias, eu falo mais especificamente das instituições financeiras, que eram vendidas como politicamente neutras, elas não se mostraram neutras no final das contas. A gente teve o congelamento de ativos russos em bancos europeus. Vale lembrar, não é só a Rússia que tem ativos nesses bancos. Vários outros países têm ativos nesses bancos, porque o euro é a segunda moeda mais forte hoje no plano internacional. Tem essas sanções que acabam afetando as exportações russas de energia, que, claro, né, tem justamente a intenção de diminuir os recursos da Rússia, mas afetam os países que importam essa energia, que é mais barata. Então isso acaba tendo impactos não só naquelas economias mais avançadas, mas também nas economias em desenvolvimento. Então toda essa questão, toda essa cadeia de efeitos causada pelas sanções tem uma intenção clara, que não exatamente foi bem realizada, mas assim, afeta de fato outros países do Sul Global. Coloca a União Europeia numa situação complicada nesse momento.
2: Até onde a Europa pode pressionar a China e a Índia para reduzir os seus vínculos econômicos com a Rússia, sem prejudicar suas próprias relações comerciais com duas das maiores economias do mundo?
0: Essa é uma questão muito importante, porque em 2023, numa mesa redonda que foi realizada com o ministro das Relações Exteriores da Índia, o Subramanian Jaishankar, ele foi questionado a respeito da Índia comprar energia russa, na verdade, continuar comprando a energia russa e aumentar essas compras, de que ele estaria fazendo um mal, de que ele não poderia fazer isso porque estaria ajudando na continuidade do conflito. E ele disse muito bem que a Índia, ela é livre para tomar as decisões que ela achar mais interessante para si mesma. Ela defende os seus próprios interesses nacionais e essa cooperação com a Rússia, ela independe da situação hoje no território ucraniano. A Índia e a China não são capazes de levar em consideração essa pressão europeia, porque são dois países que prezam muito pela soberania. E a soberania diz respeito exatamente a tomar as decisões que melhor atendam aos seus interesses domésticos. Então, apesar dos europeus vociferarem contra Nova Delhi ou contra Pequim, por conta da sua cooperação com a Rússia, é muito difícil mover esses dois países no sentido dos desejos e anseios ocidentais.
1: Como é que você analisa de fato, essas sanções, elas estão funcionando na capacidade menor do que elas esperavam, está acima do que esperava, porque a gente sabe que a Rússia conseguiu realizar manobras que conseguiram, mal ou bem, saírem de todas as sanções. Como é que você classificaria hoje em dia essa situação das sanções?
0: O prejuízo que ela eventualmente causou do ponto de vista geoeconômico para a Rússia foi que a Rússia acabou tendo um direcionamento mais unilateral das suas vendas de produtos de energia. Por exemplo, antes ela tinha uma cooperação grande com a União Europeia e com a Ásia, e agora a Rússia, ela exporta muito mais para uma direção, né, que é a direção justamente da Ásia. Isso sim pode ser considerado um prejuízo geoeconômico. No entanto, como as sanções funcionam igual um bumerangue, você tenta atingir o seu rival, só que o bumerangue volta para você e acaba ferindo a quem lançou. A União Europeia também sofreu com essas sanções, porque apesar de ela ter cortado a ligação com a Rússia, ela passou a comprar energia de forma mais cara, a energia americana, que vem na forma do gás liquefeito, que é transportada por meio de navios, de tankers, e chega no continente europeu a preços que variam de 30% a 40% mais caro do que se fosse por gasoduto. Então, muito embora a Rússia, por um lado, tenha redirecionado suas exportações fundamentalmente para a Ásia, e a Europa tenha passado a comprar energia dos americanos e do Catar, essa energia dos europeus vem mais caro. Todos estão, em alguma medida, perdendo com essas sanções. Só que a Europa tem perdido de uma forma relativa maior, porque a sua competitividade tem sido prejudicada pela energia mais cara.
2: Na sua avaliação, foi um movimento, eu vou dizer, burro do Ocidente? Porque com as sanções, logo em 2022, os Estados Unidos jogaram a Rússia e a China uma nos braços das outras. Eu lembro que eles declararam a essa época até uma amizade sem limites. E a gente sabe que a China é o maior inimigo dos Estados Unidos.
0: Essa também é uma questão muito interessante, porque no começo da administração Trump, muitos comentavam que as medidas de tentar trabalhar como um interlocutor entre Rússia e Ucrânia tinham a intenção de estabelecer uma estratégia que eles chamaram de Kissinger às avessas, que era aproximar Moscou de Washington e deixar a China isolada, como se nós estivéssemos na década de 70, onde a China comunista e a União Soviética já vinham ali com alguns problemas políticos entre os dois países, e esses problemas foram explorados pela administração Nixon com o Henry Kissinger, e conseguiu sim isolar a União Soviética. Hoje a realidade é muito diferente. Hoje, China e Rússia estão muito mais próximos do que jamais estiveram durante a Guerra Fria. Isso é uma afirmação de ambas as lideranças, tanto de Putin como de Xi Jinping. E eles têm diversas complementaridades. Tem uma complementaridade no discurso político, porque ambos defendem a multipolaridade. Ambos são contra, né, os ditames unilaterais que emanam de Washington, e também buscam maior representatividade nas organizações internacionais. E também a complementaridade econômica. A China é uma economia que cresceu muito durante os anos 2000, e a Rússia é um fornecedor de energia fundamental para os chineses. A China não teria chegado até onde chegou sem a Rússia, sem a energia da Rússia. Então, há essa união política e econômica. E o que os Estados Unidos têm feito, primeiro com relação à expansão da OTAN no contexto pós-Guerra Fria, e também com o fortalecimento de parcerias com os países no entorno da China, em especial Coreia do Sul, Tailândia, Austrália e o próprio Japão, fizeram de fato com que, como você bem mencionou, Rússia e China estivessem mais próximas uma da outra, jogou a Moscou nos braços de Pequim e vice-versa.
1: Agora, a União Europeia, ela tem capacidade de fiscalizar tudo aquilo que ela estabeleceu?
0: Essa é uma questão muito interessante, porque quando a Rússia foi sancionada e a União Europeia, ela foi proibida de comprar diretamente, alguns países foram proibidos de comprar diretamente energia da Rússia, essa energia acabou, de um modo ou de outro, chegando ao continente europeu por outras vias, por vias indiretas. Sabe-se, isso é documentado, já há analistas ocidentais que comprovam esse tipo de situação. A Rússia vendia petróleo cru para a Índia, a Índia refinava esse petróleo e vendia para os europeus. E no cômputo geral dessa operação, o petróleo que a União Europeia importava saiu mais caro no final das contas. Então, não só não conseguiram deixar de comprar, em alguma medida, a energia russa, como passaram a comprar mais caro, porque já que ela não pode ir de forma direta para o continente, ela passa por outros países, ela é refinada, ela é reprocessada em outros estados, em terceiros estados, e chega no continente europeu. A Europa não conseguiu encontrar ainda uma forma de lidar com as sanções que ela mesma impôs. E é por isso que novos pacotes vêm sendo pensados, novas soluções vêm sendo, cada vez mais empresas russas são incluídas nesses novos pacotes, e ainda assim, o resultado, os efeitos práticos, que seria, primeiro, enfraquecer a economia russa, segundo, prover maiores chances para a Ucrânia no campo de batalha. Nenhum dos dois efeitos acabou sendo conclusivo.
2: Você acha que a Rússia, pela maneira que conseguiu contornar as sanções, reconfigurar a sua economia, pode servir de inspiração para o Irã, por exemplo?
0: A bem da verdade, até pelo fato do Irã já estar sob sanções ocidentais há mais tempo, já são décadas em que o Irã está sob sanções ocidentais e o país conseguiu se manter economicamente, conseguiu manter uma determinada coesão social, mesmo com a pressão externa, ambos os países podem aprender um com o outro. A Rússia tem a aprender com o Irã, e o Irã tem a aprender com a Rússia. E hoje, os dois, que são partes do BRICS, que são partes da Organização de Cooperação de Xangai, são os líderes de um processo que foi iniciado antes de 2022, mas que ganhou maior impulso depois do início da Operação Militar Especial, que é o processo de desdolarização, que é uma das formas de se fugir justamente dessas instituições ocidentais que podem ser manipuladas de forma política e também ampliar a soberania econômica e a soberania financeira das nações.
1: Agora, o fato do uso crescente de criptomoedas e sistemas financeiros alternativos para escapar das sanções, na tua visão, Valdir, pode acelerar a construção de uma arquitetura financeira menos dependente do dólar e do euro?
0: Certamente. Um dos pilares do poder global americano é o uso do dólar como moeda primária, moeda de referência para as transações internacionais. Então, quando você tem uma zona gigantesca, como é o caso da Eurásia, que hoje muito do comércio dentro desse continente, desse supercontinente, é feito em moedas locais. Aliás, o Putin trouxe um número interessante na última reunião da Organização de Cooperação de Xangai em Bishkek, onde ele disse que dos 400 bilhões de dólares que a Rússia negocia com os países da organização, cerca de 90% se dá já em moedas locais. O comércio, por exemplo, entre China e Índia, hoje, 80% se dá em moedas locais. O comércio Rússia e Índia, nesses patamares, o comércio Rússia e China praticamente já não usa mais dólar. Então, você não tem o uso mais dessa moeda como referência para o comércio. E foi justamente esse, e é justamente esse um dos pilares do poder americano. Lembremos, em julho de 2025, o Trump ele foi entrevistado na Casa Branca por um veículo de imprensa ocidental e chegou a mencionar que a perda da dominância do dólar no mercado internacional seria o equivalente aos Estados Unidos perderem a Terceira Guerra Mundial, dada a importância que há, né, para o uso do dólar como moeda de transação.
2: Qual outro instrumento de pressão o Ocidente teria para fazer a Rússia andar do jeito que eles... Qual outro instrumento de pressão o Ocidente teria para fazer com que a Rússia fizesse aquilo que eles desejam, já que as sanções não resolveram?
0: Em relação à Rússia diretamente, me parece que já não há mais soluções. Por quê? Porque, como mencionamos, já estamos no 22º pacote de sanções. Isso a gente fala de sanções aprovadas dentro do Parlamento Europeu. Já tivemos uma série de pacotes aprovados pelos americanos. E as sanções que começaram lá em 2014, na administração Obama, depois no primeiro mandato de Trump, continuaram com o Biden, acabou se intensificando depois de 2022 e continuam até hoje aplicando-se sanções contra a Rússia. A via militar também ela não pode ser pensada, porque a Rússia é uma potência nuclear, a Rússia tem uma das forças armadas mais modernas e poderosas do mundo, então pela via militar não é possível, pela via econômica também não tem sido possível. O que os Estados Unidos e a Europa têm tentado fazer é as chamadas sanções secundárias, que são as sanções contra os países que compram da Rússia. Um dos exemplos é justamente a Índia de Narendra Modi, que foi ameaçada por sanções secundárias, mas que também não cedeu. E ainda que algum país viesse a ceder sob chantagem, o efeito de longo prazo para o Ocidente seria péssimo. Seria dizer que se um determinado país, um determinado estado não quiser atender aos ditames de Bruxelas ou de Washington, ele vai ser forçado a agir dessa ou daquela maneira. Não de acordo com seus próprios interesses, mas de acordo com os interesses do Ocidente. E isso não é viável no longo prazo, isso acaba prejudicando a legitimidade do próprio G7, do próprio Ocidente e das instituições nos quais eles têm o maior poder de voto.
1: Eu gosto muito de esporte, né, Valdir? Então, assim, eu tenho visto, volta e meia, nos últimos tempos, sinais que eu acho que são pistas de que esses embargos todos contra a Rússia estão prestes a cair. Primeiro foi a Federação de Vôlei aceitando de volta a seleção, depois a UEFA dizendo que os jogos dos times russos podem ser feitos por enquanto em outro lugar, mas que os times possam voltar a ser aceitos. Ou seja, aos pouquinhos, o esporte começou a dar essa pista. Você acredita que está havendo uma distensão?
0: É, a gente pode estar acompanhando, nesse caso do esporte, uma espécie de degelo. Ainda é um degelo bastante inicial, quer dizer, são em algumas modalidades, você já tem ensaios de retorno da Rússia para competições globais. Isso tem trazido, inclusive, algumas críticas por parte, não somente da Ucrânia, mas de alguns segmentos da mídia ocidental que tem criticado esse tipo de movimento. Mas sim, pode ser um degelo. Ainda há de se esperar se esse degelo vai ter um efeito de spillover, né, de espalhamento para outras áreas, como, por exemplo, relaxamento de algumas sanções, algumas outras permissões diplomáticas ou retomada de alguns voos entre Rússia e outros países europeus. Ainda há de se esperar, mas pode ser um sinal de um degelo, sim. Afinal de contas, excluir a Rússia do cenário internacional, primeiro que já não deu certo e segundo que é bastante custoso para aqueles que implementaram essas próprias medidas.
2: Valdir, você mencionou a triangulação que o petróleo, o gás russo fazem, né? A Índia compra e revende para a Europa mais caro. Você acha que alguns países, como por exemplo a Alemanha, se arrependeram dessas sanções? Afinal de contas, a Alemanha cresceu, se desenvolveu muito com o gás russo que era barato.
0: Certamente. Quando a gente fala de Alemanha, no contexto histórico mais recente, ali nos últimos 20, 30 anos, a Alemanha e o Japão, eles disputaram bastante espaço com os Estados Unidos em termos de comércio internacional, em algumas áreas específicas, como é o caso do segmento de automóveis, como é o caso do segmento de químicos, segmento de máquinas e bens de capital. Então eles disputam o mercado. Alemanha, Japão e Estados Unidos disputam o mercado. Os Estados Unidos tiveram a vantagem de promover muitos subsídios às suas indústrias e também de operar com energia barata. Essa vantagem que a Alemanha também tinha, que era operar com energia barata, ela foi retirada. Ela foi retirada de uma forma categórica quando nós tivemos a sabotagem, a explosão do gasoduto do Norte em setembro de 2022. Então nós tivemos esse ato de terrorismo na infraestrutura de energia europeia, e isso acabou desconectando a Rússia da Alemanha através do Mar Báltico, e nós tivemos esse encarecimento da energia no continente. Então a situação que a Alemanha tem hoje, a Alemanha novamente aqui, era um competidor direto dos Estados Unidos. De recessão, já são 3 anos em que a Alemanha não tem crescimento econômico. Algumas de suas empresas, como por exemplo a BASF, elas anunciaram que não pretendem contratar novos funcionários. A bem da verdade, cerca de 40% das empresas alemãs mencionaram que não têm a intenção de contratar novos funcionários. Na verdade, até pensam em demitir alguns funcionários, porque a capacidade produtiva não tem sido usada no seu máximo. Esses problemas, eles são muito graves. Então, a sociedade alemã é quem está pagando o preço disso. Algumas convicções distorcidas, né, da elite alemã são também produto de imagens que se tem da Rússia que são completamente anacrônicas. Por exemplo, na Alemanha, no Reino Unido, na França, ainda se tem uma imagem da Rússia como se fosse o grande vilão da história, como se a Rússia tivesse a intenção de atacar a Europa como um todo. E ao acreditar nisso e ao comprar, né, essas narrativas, os próprios europeus é quem sofrem, e a Alemanha, que antes era a locomotiva da União Europeia, tem sido, na verdade, um dos principais exemplos de como o continente tem sofrido depois que as sanções foram impostas à Rússia em 2022 para frente.
1: Agora, na tua visão, se essas sanções econômicas que a União Europeia tem feito, não forem suficientes para levar Moscou a mudar sua posição, você acha que qual seria o próximo caminho que a União Europeia poderia tomar, embora a gente tenha visto que nem tudo que eles fazem dá um efeito desejado por eles?
0: É um projeto europeu anunciado há algum tempo atrás pela Ursula von der Leyen sobre rearmamento da Europa, talvez ali com a intenção de exercer uma pressão também sobre a própria Rússia, né? Havia se falado sobre uma cifra de 800 bilhões de dólares para que a indústria de armamento europeia pudesse ser reavivada depois de décadas de dependência dos Estados Unidos, né, de equipamentos americanos, da microeletrônica americana. A Europa parece ter acordado no sentido de entender que ela precisa caminhar com as próprias pernas, mas ainda vai demorar muito para isso ocorrer, né, para essas indústrias adquirirem maturidade, para que essas indústrias possam ter análogos, equipamentos análogos àqueles que ela comprava dos Estados Unidos, com a mesma qualidade, com o mesmo tipo de durabilidade. Então, talvez a Europa esteja sinalizando que, já que ela não conseguiu economicamente ferir a Rússia, pelo menos ela vai tentar, de um certo modo, encurralar a Rússia do ponto de vista de investir também nas suas forças armadas. Mas já é tarde para os europeus fazerem isso. E, aliás, ao fazerem isso, eles cortam despesas, eles vão ter que retirar recursos para benefícios sociais, para manter o que foi chamado por muito tempo de estado de bem-estar social. Então, se eles vão investir mais em armas, eles vão deixar de investir em aspectos sociais importantes. Isso vai trazer, na verdade, problemas para as democracias europeias, a população vai ficar mais insatisfeita, você pode ter problemas em relação ao desemprego, e isso vai dar vazão ao surgimento de alguns grupos políticos que já têm ganhado força no continente, que são grupos políticos de extrema-direita, muitos dos quais são, inclusive, eurocéticos. Então, acaba sendo um tiro no próprio pé.
2: Valdir, quando a Rússia perdeu acesso aos fornecedores europeus, o país foi obrigado a desenvolver a sua produção doméstica em vários setores. Os fast foods, pelo menos quando eu estive na Rússia, eu vi que eram muito parecidos com as marcas que a gente conhece, mas adaptados com a cara dos russos, né? Até que ponto essas sanções, elas acabaram estimulando uma política de substituição de importações?
0: Elas foram fundamentais, né? Na verdade, a questão da substituição de importações já era uma discussão que os russos começaram a ter em 2014. Então, era uma questão ainda muito incipiente. Ali a gente está falando do contexto pós-reunificação da Crimeia, e aonde a Rússia já foi sancionada pelo Ocidente com alguns pacotes durante a administração Obama. Então, já se falava ali da necessidade de substituição de importações. Já se falava ali também sobre a necessidade de sistemas de pagamento distintos, mas ainda era algo muito inicial, muito embriônico, e se falava sobre a questão de soberania em termos de internet, soberania em termos tecnológicos. A Rússia sempre se preocupou com essa área, e essas questões ficaram mais fortes após 2022. A Rússia desenvolveu muito a sua indústria alimentícia pós início da Operação Militar Especial, a produção de grãos, questão da internet mesmo, a questão da substituição de redes de informação ocidentais. A Rússia hoje ela tem seu próprio aplicativo de mensagens instantâneas, ela também tem a sua própria GPS, assim como os europeus também têm, e é uma lição que fica para outras regiões do mundo, em específico para a América Latina, de que a dependência estrangeira, muito embora a gente viva num mundo globalizado, mas a dependência estrangeira em segmentos estratégicos, ela pode ser perigosa. Porque se aqueles que detêm, né, o monopólio da informação, o monopólio dessas tecnologias, eles podem acabar restringindo o acesso a elas politicamente. Então, isso acaba sendo um perigo para os outros países. E essa é a grande mensagem que fica. A questão de substituição de importações é um debate antigo na Rússia e só ficou mais forte para 2022.
1: Agora, Valdir, quanto, na tua visão, as rusgas entre a União Europeia e o governo Trump trabalharam contra a efetivação dessas sanções em cima da Rússia?
0: Me parece que a discordância que ocorre hoje entre a administração Trump e os europeus, ela tem uma vertente muito interessante, que é: a administração Trump tinha a intenção de terminar o conflito na Ucrânia o quanto antes, porque o grande foco dos republicanos, o grande foco do Trump, na verdade, é a China. O grande embate global dos Estados Unidos é com a China. Então, o Trump gostaria de economizar recursos que têm sido enviados para a Ucrânia, numa causa que não tem nenhum tipo de perspectiva ou esperança, e usá-los na confrontação global com a China. Enquanto isso, né, os europeus, que continuam aprovando pacote após pacote de sanções, dizem, ou pelo menos declaram, que estarão com a Ucrânia até o fim, até a derrota estratégica da Rússia, que em si mesmo é um objetivo inatingível. Então, hoje a diferença, me parece, é essa, de que o Trump entendeu que para os Estados Unidos seria mais benéfico hoje o fim do conflito, para a Europa a continuidade do conflito, justamente por conta desses temores, né, desses fantasmas que a Europa enxerga na Rússia, que acabam determinando muito do que os seus políticos, as suas elites implementam em termos de política. E, infelizmente, as constituições ali europeias, a população europeia, apesar de eles se declararem democracias, tem muito pouca influência nas suas elites. Então, muito embora algumas populações já estejam sentindo o peso do aumento de preços, o peso da inflação, eles não conseguem chegar nas suas elites e mudar a cabeça daqueles que veem a Rússia como um inimigo eterno do continente.
1: Você concorda com a leitura de alguns analistas que dizem que, além de não gastar dólares envolvendo a Ucrânia, a tentativa do Donald Trump também seria se aproximar da Rússia e afastá-la ao mesmo tempo da China?
0: existiu pelo menos essa tentativa, em especial no ano de 2025. Então, os americanos tentaram fazer o que eles chamavam de shuttle diplomacy, né? Diplomacia de vai e vem. Então, eles conversavam com os russos, conversavam com os ucranianos, tentavam encontrar um meio termo, né? Pelo menos um denominador mínimo comum para que ambos pudessem voltar a negociar. Então, essa tentativa existiu. O Trump, inclusive, recebeu o Putin em agosto de 2025 no Alasca, justamente para conversar sobre uma possível saída para o conflito. E essa visita, né, que Putin fez aos Estados Unidos foi muito criticada na Europa. Então, a Europa parece ainda acreditar num sonho que está cada vez mais distante, enquanto os Estados Unidos estão sendo pragmáticos. Né? Os Estados Unidos de Trump estão sendo mais pragmáticos. Isso acaba colocando uma divergência clara entre Trump e os europeus. E divergência essa que passa por várias outras áreas, como a questão climática, como a questão da imigração, algumas questões acerca de direitos humanos. Então, há várias diferenças entre essa administração estadunidense e os europeus. E é óbvio que, se eles pudessem escolher, eles escolheriam hoje um democrata. Eles gostariam que um democrata estivesse na Casa Branca. Infelizmente, para a Europa, não foi isso que aconteceu.
2: Ainda falando sobre essa aproximação de Donald Trump, que ele já verbalizou várias vezes a admiração que ele tem por Donald Trump, ele quer se aproximar, quer afastar a Rússia da China, mas não retira as sanções. E eu gostaria que você comentasse também outro aspecto, que o presidente Donald Trump, ele está apresentando uma conta para a Europa, né, das armas que foram fornecidas para a Europa durante a gestão Joe Biden.
0: Então, o Trump, ele tem uma visão da Europa como um chamado free rider, né? A Europa teria se aproveitado do guarda-chuva nuclear americano, do fato de que os Estados Unidos prometeram, após a Segunda Guerra Mundial, proteger a Europa. E os países do continente, os principais países ali europeus, usaram esses recursos que antes eles investiam em defesa para questões sociais. Então, você teve um período

0: mas tem com a sua própria defesa também. Não, essa situação não pode durar por muito tempo. E esse tipo de alusão ao fato de que esses países precisam gastar mais também foi feito com relação ao Japão. Então, eu tive um movimento também de certa flexibilização no próprio Japão para poder também ampliar sua capacidade de defesa em vista dos pensamentos e das crenças que o Donald Trump tem de que os Estados Unidos vêm sendo explorados pelos próprios europeus.
1: Mundioca, teve o enorme prazer de conversar mais uma vez com o Valdir Bezerra. O Valdir Bezerra, que é nosso habituê aqui, ainda bem, né, do Mundioca, mestre em Relações Internacionais pela Universidade Estatal de São Petersburgo. Ele também é escritor e é nosso amigo. Muito obrigada, Valdir, por ter mais uma vez contribuído aqui com seu conhecimento, sua atenção e seu carinho com a gente.
0: Eu que agradeço o convite. Muito obrigado.
2: O programa tá chegando ao seu final.
1: E o que começa são os nossos recadinhos. 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
6: Hoje é quinta-feira, 10 de setembro de 2026. O ministro das Relações Exteriores, Mauro Vieira, já está em Nova Delhi, na Índia, onde vai representar o Brasil na cúpula de líderes do BRICS. O encontro será realizado nos dias 12 e 13 de setembro e marca o encerramento da presidência indiana do bloco. Durante a cúpula, Mauro Vieira vai participar de 2 sessões de trabalho. A primeira é restrita aos países membros, que vai discutir a governança global e o fortalecimento do multilateralismo. 3 pessoas morreram após uma queda de um avião de pequeno porte em uma área rural de Água Boa, no Mato Grosso. O acidente aconteceu nesta quinta-feira. Após a queda, a aeronave pegou fogo. O corpo de bombeiros foi acionado para controlar as chamas e depois os militares localizaram os 3 corpos dentro dos destroços. A polícia militar isolou e preservou a área do acidente. O Ministério Público do Rio denunciou 5 pessoas pelo homicídio qualificado de Cláudio Rafael Moreira, espancado até a morte em Copacabana, na zona sul do Rio. O crime aconteceu no dia 12 de agosto, depois que a vítima foi acusada injustamente de furtar uma bicicleta. De acordo com a denúncia, Cláudio foi agredido com pauladas, socos e chutes, mesmo após cair no chão e não oferecer mais resistência. Os 5 foram denunciados por homicídio qualificado.
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6: Ônibus enguiçado na Avenida Ayrton Senna, no sentido linha amarela, uma faixa da pista lateral ocupada na altura da estação BRT Lourenço Jorge. Equipes da Sete Rios da Guarda Municipal atuam no local. O trânsito lento no trecho, com reflexos na Avenida das Américas. Queda de moto na linha amarela, na altura da Maré, no sentido Fundão, com uma faixa da via ocupada na altura do acesso pela linha vermelha concessionária no local e o trânsito intenso no trecho, segundo o Centro de Operações Rio. Vinícius Fernandes para o Radar Sputnik, no horário de Brasília, 3 horas e 2 minutos.
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11: Breaking History. Ex-presidente Richard Nixon recebe perdão pelo escândalo do Watergate. No último dia 8 de setembro de 1974, o presidente dos Estados Unidos, Gerald Ford,

0: concedeu perdão ao seu antecessor, livrando Nixon de qualquer acusação ou julgamento por crimes que pudesse ter cometido durante o Watergate. Esse escândalo foi deflagrado em 17 de junho de 1972, após 5 homens invadirem a sede do Comitê Nacional do Partido Democrata, em Washington, para colocar escutas telefônicas e fotografar documentos que revelassem as estratégias da campanha presidencial do oponente de Nixon, George McGovern. A trama foi revelada pelos jornalistas Bob Woodward e Carl Bernstein ao jornal The Washington Post, causando uma crise sem precedentes na história dos Estados Unidos. Apesar da reeleição de Richard Nixon com ampla vantagem em 72, 2 anos depois, ele renunciou para evitar um processo de impeachment. Saiba mais sobre o Watergate em instantes com Virada de História.
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2: E aí, apaixonados por história, beleza? Pedro Henrique Lima na área pra gente revirar esse escândalo que chacoalhou os Estados Unidos, virou uma série de reportagens históricas e deu um baita filmaço com Robert Redford e Dustin Hoffman. Você já viu esse filme, Bárbara?
0: Vi sim, Pedro. Quem nunca se inspirou com Todos os Homens do Presidente? E aí, pessoal, Bárbara Pereira aqui também para falar sobre como Nixon se enrolou após 5 encanadores fakes invadirem a sede do Partido Democrata.
2: Isso aí, Bárbara. E para piorar, descobriram que Nixon não queria só espionar os outros. Ele mesmo se espionou e a todo o seu gabinete. Isso porque o FBI descobriu fitas de gravações feitas no Salão Oval da Casa Branca.
0: Era um roteiro de filme pronto, hein, Pedro? E um filme que contou com a ajuda de um ex-diretor do FBI, a fonte conhecida como Garganta Profunda, que municiou jornalistas do Washington Post com informações preciosas desse escândalo.
2: Muita virada de história pra gente fazer aqui. Bora chamar nosso primeiro convidado e passear pelos acontecimentos principais do Watergate.
0: A nossa conversa agora é com o professor Roberto Mol Neto, professor de História da América na Universidade Federal Fluminense e também na pós-graduação em Estudos Estratégicos. Professor, muito obrigada por aceitar o nosso convite para essa conversa.
3: Ok, eu que agradeço. É um prazer estar aqui com vocês.
2: Maravilha, professor. Também quero agradecer desde já a sua participação. Professor, o escândalo de Watergate acontece a partir do roubo ao escritório do Comitê Nacional do Partido Democrata, isso em junho de 1972. No mesmo ano, o presidente Richard Nixon se reelege com ampla maioria de votos, uma diferença muito grande para o oponente dele do Partido Democrata. Aqui a gente pode atribuir a popularidade de Richard Nixon em meio ali às primeiras denúncias do Watergate?
3: Olha, o Nixon tinha um discurso bastante popular, ele era uma figura popular. E a própria condução da Guerra do Vietnã, né, na qual ele tem enorme responsabilidade também, principalmente nos grandes massacres, etc. Mas ele se elege, em grande medida, né, prometendo vencer a Guerra do Vietnã. Isso deu a ele, na primeira eleição, né, uma grande popularidade. Ele prometia vencer a guerra e trazer os soldados de volta. Mas ele tinha o mandato na mão, né, portanto uma grande máquina, e ele era um político popular. A grande questão é que em 72, durante a eleição, um escândalo ainda não tinha ganhado, né, o impacto e o vulto que ele ganhou nos meses seguintes. Né. A investigação do Bob Woodward e do Carl Bernstein no Washington Post vai se desenvolver entre 72 e 73. É, e aí que a coisa fica pior para o Nixon.
0: E aí, professor, o Nixon havia sido vice-presidente de Eisenhower, né, apoiou a caça aos comunistas, um projeto que ficou chamado, conhecido mundialmente como macartismo, né, que vinha ali do senador Joseph McCarthy. O que que Nixon representa aí do republicano daquele tempo?
3: Olha, o Nixon representa um republicano que, de alguma maneira, né, ele tinha o trunfo, né, da política externa. A política externa era o maior trunfo dele. Ele viaja à China em 1972, rompe décadas de isolamento diplomático. Né, ele estabelece uma política de detente com a União Soviética, incluindo o Tratado SALT, né, sobre armas nucleares. Ele procede, né, na retirada gradual das tropas do Vietnã, principalmente com com uma narrativa de paz com honra, né, isso já em 73. E ele, Nixon tinha como apoio o que ele chamava de maioria silenciosa, the silent majority, né, que eram os americanos brancos, da classe média trabalhadora, cansados dos anos 60, dos movimentos populares dos anos 70, 60, dos protestos contra a guerra, da contracultura, do movimento por direitos civis. Então, a grande base de sustentação do Nixon era essa maioria silenciosa de uma classe média branca que se sentia, num contexto de crise, né, os Estados Unidos começam a ver aí no começo dos anos 70 os primeiros indícios de uma crise que vai se estender durante toda a década de 70 e a década de 80, e esses trabalhadores brancos, já sofrendo os primeiros impactos dessa crise, vão olhar para os protestos da década de 60, para a contracultura, para o movimento por direitos civis, para os movimentos contra a guerra do Vietnã, como se eles fossem vítimas dessa sociedade, entende? Quer dizer, esses trabalhadores brancos se sentem, de alguma forma, pressionados pelos protestos de minoria e pressionados por uma crise econômica que se avizinhava. Então, o Nixon, de alguma maneira, representava esse trabalhador branco. Isso é muito parecido com o Trump, inclusive, né? Mas ele representava essa suposta maioria silenciosa de trabalhadores brancos do ponto de vista interno. E, como eu disse anteriormente, né, na política externa, ele se apresenta como alguém que conseguia dialogar e, ao mesmo tempo, enfrentar a União Soviética e a China. Isso, só um parênteses, né, isso dá a Nixon essa aproximação para os trabalhadores brancos, né, dá a Nixon, inclusive, uma capacidade muito grande de atrair eleitores brancos no sul dos Estados Unidos, que naquele momento ainda muitos deles eram ligados ao Partido Democrata. Então ele vai explorar esses ressentimentos raciais, né, no bojo da disputa por direitos civis, da luta pelos direitos civis e da crise econômica que surge nos Estados Unidos.
2: Sim, e professor, você já deu uma pincelada aí do clima dos Estados Unidos nessa época, né, marcado, um país marcado por manifestações estudantis, protestos contra a já muito questionada guerra do Vietnã. Qual era a situação, o ambiente social e político ali dos Estados Unidos no momento em que estoura o escândalo do Watergate?
3: Bom, esse é um momento, né, se a gente pensar, assim, os anos 60 nos Estados Unidos, já no final dos anos 50, durante toda a década de 60 e no começo dos anos 70, o que a gente vê é um movimento, são vários movimentos e a militância por direitos civis de vários matizes, né, desde o movimento negro até passando por feministas, né, pelo movimento LGBTQIAP+, pelos latinos, movimento indígena, né. Então esse é o momento de protesto e de mobilização de militância de todos esses grupos. E o que esses grupos buscam, na verdade, inicialmente, é a ampliação dos direitos civis, sobretudo capitaneado pelo movimento por direitos civis dos negros, que já no final dos anos 50, na segunda metade dos 50, começa a se mobilizar com uma certa maturidade para esse momento. O que a gente percebe no final dos 60, né, em toda essa militância, eu não gosto do termo radicalização, né, mas é o termo que é usado, assim, mas é o termo de radicalização desses movimentos. Quer dizer, eles saem de uma disputa só por direitos civis e muitos deles vão buscar também uma ampliação de direitos sociais, né, que para dizer bem a verdade, ser bastante honesto, né, já havia passado nos Estados Unidos nos anos 60 uma ampliação de direitos sociais a partir do governo Kennedy Johnson, né, com programas da grande sociedade, etc. Mas esses movimentos por direitos civis, eles vão se tornando cada vez mais, para alguns radicais, né, eu mais uma vez não gosto da palavra, mas eles vão se mobilizando cada vez mais, né, com uma série de movimentos urbanos, né, protestos, etc., em grande medida, agora não só por direitos civis, mas ainda também por direitos civis, mas sobretudo por direitos sociais. Alguns desses grupos vão se radicalizar, por exemplo, contra a própria integração da sociedade estadunidense, porque eles se veem integrados, né, nos anos 60, mas, ao mesmo tempo, eles veem que essa integração é completamente diametral e que eles continuam sofrendo racismo e sendo excluídos e estando à margem dessa sociedade no que se refere à economia política. Né? Então, isso é um aspecto. O outro aspecto, como eu mencionei anteriormente, é o acirramento da crise econômica, que vai dando os seus indícios de que... ela dá os seus primeiros indícios no final dos anos 60, E aí, no começo dos 70, a gente já começa a perceber um aprofundamento dessa crise.
0: Bom, e aí a gente chega no ano de 72, no episódio que ficou conhecido como caso Watergate, né? Queria que o senhor explicasse talvez para o nosso ouvinte que não tenha tido ainda contato com esse momento, né? Esse episódio histórico ali dos Estados Unidos, sobre o que, que aconteceu na madrugada de 17 de junho de 72, quando 5 homens foram presos se dizendo encanadores e na verdade não eram, né? Como é que foi esse episódio?
3: Parece uma coisa de filme, né? E de fato depois até se torna um filme, um bom filme, inclusive. Todos os Homens do Presidente, né? Um excelente filme. Mas esses 5 homens, né? Eles eram homens ligados ao comitê de reeleição do Richard Nixon e eles foram presos por invadir a sede do Partido Democrata no complexo de Watergate em Washington. E o objetivo deles não era mexer com o encanamento, melhorar o encanamento, porque eles não eram encanadores de fato. Não, o que eles queriam era grampear os telefones e fotografar documentos. Então, o objetivo era espionar a campanha democrata de 1972, para poder, enfim, a partir disso, né, tirar proveito de possíveis questões da campanha. Mas o escândalo não é exatamente esse, né, porque, inclusive, depois, a historiografia, muita gente vai discutir que essa era uma prática, era uma prática não tão incomum assim, na política estadunidense. Mas o escândalo maior é que foi descoberto, né, o caso foi descoberto, e o Nixon tentou encobrir o caso. Quer dizer, ele, enquanto presidente, inclusive, ajudou a organizar, isso já é escandaloso, mas ele também tenta encobrir o caso. Né? Isso é um dos elementos fundamentais. Assim. Para o ouvinte, né, e o caso vem à tona a partir de uma investigação de, como eu disse anteriormente, 2 jornalistas, né, Bob Woodward e Carl Bernstein, com uma fonte anônima do FBI, né, que revela o caso para eles. A fonte ficou famosa, né, pelo epíteto aí de garganta profunda. Né? Hoje em dia sabe-se que era um agente do FBI chamado Mark Felt. Então o caso fica descoberto aí. Né? E a coisa piora porque o Nixon gravava todas as reuniões dele na Casa Branca. Né? Então ele tinha fitas de todas as reuniões, né, chamadas smoking gun tapes. Né? E aí no processo, né, contra o Nixon a partir do caso, já em 74, a Suprema Corte dos Estados Unidos pede essas gravações.
2: Uhum. Agora, uma pergunta que sempre me deixou assim encabulado é por que que o Nixon começou a se gravar, né? Isso fica muito claro naquele filme também que conta a história do Nixon, né? O filme que o Anthony Hopkins, assim, fenomenal, fazendo o papel do presidente Richard Nixon. E eu nunca entendi por que que ele resolveu se gravar, sendo que ele mesmo poderia se comprometer com aquelas gravações. Era uma certa paranoia, assim, do Richard Nixon, ou isso era algo comum ali em Washington nessa época?
3: Olha, gravar conversa, os presidentes se gravarem em reuniões, não era exatamente uma novidade, como eu disse. Também não era uma novidade nos Estados Unidos. Aí alguns indícios de que o Roosevelt se gravava, Truman se gravava, né? Então não era uma novidade exatamente. Mas ele se gravava por proteção contra possível desconfiança, né? Contra a imprensa, assessores, vazamento de informação, informação distorcida. Então era uma forma de ter controle e de ter provas, né? Contra, provas a favor dele ou contra quem estava com ele, né? Não era uma novidade, assim, se gravar.
0: Professor, e o senhor já comentou, né, os jornalistas lá, o Bob Woodward e o Carl Bernstein, eles foram fundamentais no processo de investigação ali para que esse caso viesse à tona. Mas o que que efetivamente permitiu ali relacionar o crime, né, do caso ali, cometido Watergate pelos não encanadores, né, falsos encanadores, aos fundos de campanha da reeleição de Nixon?
3: Olha, eu acredito que o que permitiu isso foi a própria fonte, né, do FBI, foi o Mark Felt. Né? É a delação dele, no final das contas, que permite essas associações. Aí o Nixon vai sofrer toda essa pressão e o desgaste a partir da delação.
2: Esses encanadores, não encanadores, do dia da madrugada ali, 17 de junho, eles eram personagens, assim, com alguma experiência nesse tipo de atividade, de repente espiões já formados que foram ali utilizados pelo comitê do Nixon para poder realizar essa atividade de espionagem?
3: Bom, eles eram parte do comitê do Nixon, né? Eles não eram exatamente espiões a serviço do Estado, né? Eles eram parte do comitê do Nixon. Alguns deles, de fato, Um era um ex-agente da CIA, né, e ex-agente do FBI também. Os outros eram ligados a uma comunidade de exilados cubano anticastrista em Miami. Então, embora eles não fossem exatamente espiões, eles tinham um histórico de participação com a CIA em algumas ações, sobretudo, inclusive, na Baía dos Porcos, né? Eles atuavam como informantes, mas eles não eram agentes do Estado, né? Era isso que eu estava me referindo anteriormente. Agora, um deles, o Jamie McCord, ele era um ex-oficial da CIA, ex-agente do FBI.
0: Sim.
3: Mas, assim, a gente, é que vocês perguntaram dos cinco agentes, né? Mas existiam pessoas por trás desses caras, né? Eles não eram os únicos. Eles invadem, mas eles têm um suporte por trás, que esse sim, também era ex-agente da CIA e ex-agente do FBI. Né? Eram dois, agora eu não me recordo o nome, mas, se eu não me engano, Hunts e Leeds. Mas um era um agente da CIA e o outro era um agente do FBI.
0: Tá. E aí, professor, o senhor já deu aí uma breve indicativo para nós de que houve ali, claro, a partir desse episódio, a opinião pública se virando contra Richard Nixon. Como foi isso? Como é que a opinião pública se manifestava diante deste episódio?
3: Olha, a grande questão é que o episódio se desenvolve a partir da pressão, inclusive jornalista e depois da Suprema Corte, sobre o Nixon. E aí a opinião pública se vira um pouco contra ele. Primeiro, assim, como eu disse, até 72, e por isso ele se elege, há quase que uma relação de indiferença em relação ao caso. Mas depois, quando vem para os jornais, né, quando a coisa se desenrola nos jornais e na Suprema Corte, há um ponto de inflexão aí. Principalmente porque a questão também vai para o Senado dos Estados Unidos, é transmitido ao vivo, por exemplo, né, as sessões do Senado passam a ser transmitidas ao vivo, e isso atinge milhões de estadunidenses, né, incluindo donas de casa, os trabalhadores da maioria silenciosa que supostamente apoiavam o Nixon, né, e todos eles puderam acompanhar esses depoimentos ao vivo pela televisão. Então, a opinião pública acaba mudando em grande parte em função do vulto que o caso toma, mas também da popularização, digamos assim, né, desses eventos e dessas transmissões do Senado, da Comissão do Senado, na televisão.
2: Uhum. O Partido Republicano, ele fica com o Nixon até o final desse escândalo, ou chega um momento que o Nixon ali está isolado e não tem outra opção a não ser renunciar ou enfrentar um processo de impeachment, que eu acho que seria algo sem precedente, né, na história dos Estados Unidos. Eu não sei se já houve um caso desse antes.
3: O Partido Republicano, ele se move, digamos assim, né, de acordo com um pouco da opinião pública. Então, se a gente pensar que em 72 a opinião pública foi quase indiferente ao caso, e isso dá inclusive a vitória ao Nixon, né, e o Partido Republicano em 72, 73 dá o apoio quase unânime ao Nixon. Mas a partir de 73 e a partir principalmente, né, do avanço das audiências no Senado, da televisão, da própria modificação da opinião pública, uma coisa que é importante também na resposta anterior, né, e que vale para cá, mas do aprofundamento da crise econômica. Então, o Partido Republicano vai aos poucos, começa a se distanciar, do Nixon. Mas o partido nunca se distanciou completamente dele. Né? Em 74, por exemplo, boa parte da liderança do Congresso adota ainda uma postura de esperar para ver. Né, e evitar, sobretudo, rachaduras públicas, né, críticas públicas ao caso. Agora, é claro que a gente tem que pensar que, por dentro do Partido Republicano, há uma pressão para a renúncia do Nixon, né, para não sofrer o impeachment. Inclusive, não só dentro do Partido Republicano, no próprio entorno dele.
0: E aí, professor, quem eram os envolvidos nesse caso junto com o Nixon? Nixon sozinho ele não fez nada, né? Ele tinha algum tipo de apoio, algum núcleo duro ali próximo a ele?
3: Aí eu não sei te dizer, assim, isso é uma questão mais muito de detalhe, assim, realmente não sei te dizer as outras pessoas que estavam com o Nixon nesse caso, né? O vice-presidente, por exemplo, o Ford, estava claramente com ele. Mas ele vai sofrer rejeição, assim, e pressão, inclusive, de outros elementos do Partido Democrata já no final. Por exemplo, o Barry Goldwater, por exemplo, vai ver aí uma oportunidade para tentar novamente chegar à Casa Branca.
2: Sim. Quais as consequências políticas do Watergate e a renúncia de Richard Nixon para o Partido Republicano naquele contexto?
3: Olha, as consequências do Partido Republicano foram muito duras, assim, mas eu não digo só para o Partido Republicano. As consequências para a política nos Estados Unidos foram tremendas, né? Porque há, a partir daí, uma certa desilusão com a política nos Estados Unidos. Então, há claramente e aí isso atinge os dois partidos, não só o Partido Republicano, mas há uma desilusão com a política nos Estados Unidos. Uma desilusão não só com a política, mas também com as instituições, né, e com o Partido Republicano. A gente precisa lembrar que o Partido Democrata, quando o Nixon vence a sua eleição de primeiro mandato, o Partido Democrata também estava muito fragilizado, né, também estava muito fragilizado, sobretudo em função da Guerra do Vietnã, dos movimentos populares, etc. E o Nixon se elege com base nessa maioria silenciosa, mas o Watergate acaba causando um impacto profundo na política dos Estados Unidos e no Partido Democrata, no Partido Republicano, porque o Partido Republicano, inclusive, acreditava que poderia hegemonizar a política dos Estados Unidos a partir do fracasso do Partido Democrata, né, e da impopularidade do Partido Democrata. E acaba que os dois partidos acabam se tornando bastante impopulares.
2: Sim. Agora, o que muda quando o Gerald Ford assume o poder? E eu acho que é importante a gente dizer que o Ford, ele não é o vice-presidente desde o início, né, professor? Tem um tempo ali que o vice-presidente é um personagem, assim, um tanto obscuro para a história, chamado Spiro Agnew, que ele também vai ser retirado, né? Ele sofre ali uma cassação por conta de questão de declaração de imposto de renda, assim. É uma bagunça total, se a gente for parar para pensar. Mas quando o Ford assume o poder, ele segue uma linha parecida com a de Nixon ou o governo dos Estados Unidos vai ter uma virada?
3: Assim, o Ford, ele chega ao poder em circunstâncias únicas na história dos Estados Unidos, né? Primeiro, ele nunca tinha sido eleito para presidente nem para vice. Ele herda, como você mesmo disse, o cargo de vice, né? Ele tinha sido indicado depois que o vice anterior, o Spiro Agnew, renunciou por um escândalo de evasão fiscal que não tinha relação com o Watergate, né? Era um outro escândalo. Isso no final das contas, né, a gente fala muito pouco disso, mas Ford é um presidente que nunca foi eleito nem para ser vice-presidente. Então ele chega ao cargo por uma sucessão dupla, né, não pelo voto popular. Então, assim, a gente pode pensar que esse é um governo de bastante fragilidade. E ele, um mês depois que assume, né, em 74, ele concede um perdão total e incondicional ao Nixon por qualquer crime que ele possa ter cometido durante a presidência. Inclusive sem que o Nixon precisasse ser acusado. A justificativa do Ford era que precisava virar a página da história do país, que um julgamento criminal a um ex-presidente levaria os Estados Unidos à instabilidade, né, a um momento de crise, sobretudo naquele momento, né, de crise econômica, de guerra no Vietnã. Isso seria um problema, né? E, bom, o custo político para o Ford inicialmente sobre isso foi imediato. Então a aprovação dele despenca depois disso, né? Ele é recebido, inclusive, com um bom índice de aprovação, mas as aprovações despencam depois disso. Agora, o Ford também era um político, e as circunstâncias fazem ele fazer isso, se é assim, né? Um político supostamente mais aberto, né? Mais conciliador. Então ele traz de volta uma relação melhor com a imprensa, por exemplo, né? Uma relação melhor com o Congresso. Na política externa, ele vai manter o Henry Kissinger, por exemplo, como secretário de Estado. E aí ele dá continuidade à linha de detente e de aproximação com a China que o Nixon já vinha fazendo. Mas ele herda o fim da Guerra do Vietnã, por exemplo. Então, assim, ele vai de alguma maneira, né, tateando e caminhando nesse terreno que é muito pantanoso quando ele assume, por toda essa conjuntura que a gente já discutiu aqui. E aí a situação econômica também piora durante o governo Ford. O cenário que a gente chama de estagflação, que é a mistura de inflação alta com estagnação econômica, ainda se torna pior, né?
0: O senhor apontou aí que Ford concede ali o perdão a Nixon em 1974, mas como é que foi a reação da opinião pública neste episódio de perdão?
3: Foi muito negativa, né? Então ele assume com uma taxa de aprovação acima de 70%, né? Justamente por essas características. Essa perspectiva conciliadora que ele apresentava, a perspectiva de continuidade da política externa, tudo isso em meio de uma crise econômica. Mas depois que ele dá o perdão, depois que ele concede o perdão ao Nixon, a taxa de aprovação dele cai bastante, a própria relação com o Congresso também se deteriora um pouco. Porque esse Congresso é um Congresso, a partir de 74, de maioria democrata, e aí vale dizer, muito curioso, porque é uma maioria democrata que está em renovação do Partido Democrata, então são jovens democratas que chegam ao Congresso, muitos deles com uma perspectiva um tanto quanto diferente dentro do próprio Partido Democrata, né, uma perspectiva do que a gente hoje pode chamar de neoliberal ou neoliberal progressista. E ele vai, enfim, a relação com esse Congresso é uma relação que também se deteriora assim, depois do perdão. Né? Tanto é que o Ford vai governar usando muitas vezes o veto, o poder de veto. Mas é uma relação, por outro lado, também mais... Eu não sei se aberta é a palavra certa, né? Mas de mais normalidade, digamos assim, embora o uso do veto. Entende? Então, é claro, assim, depois do perdão se deteriora a aprovação do próprio Ford e a relação dele com outros políticos.
2: Sim. E para a gente terminar, professor, você diria que esse escândalo ele foi determinante para o resultado das eleições que colocam o Jimmy Carter no poder mais para frente, no final dos anos 1970? Nessa balança de poder entre republicanos e democratas, vai ser determinante para a vitória dos democratas depois?
3: Sem sombra de dúvidas. A campanha do Carter, ela vai surfar na crise do Partido Republicano, né? Pós-Wargate e na crise política também, na crise econômica, perdão, também. Né? O Ford, ele carrega, inclusive o fato de ter dado perdão também impacta muito o Partido Republicano e o próprio Gerald Ford que tenta se eleger. Né? Então, assim, sem sombra de dúvidas. O Partido Republicano, né, em 68, estava numa posição muito vantajosa em relação ao Partido Democrata. Existia uma desconfiança muito grande em relação ao Partido Democrata, né, por trabalhadores brancos, uma desconfiança pelas minorias que achavam que o partido não era suficiente, não fazia o suficiente, uma desconfiança em relação aos primeiros indícios da crise econômica, uma desconfiança em relação, sobretudo, à guerra do Vietnã. O Partido Democrata estava arrasado em 68. E o Partido Republicano tinha a chance, arrasado e muito dividido. E o Partido Republicano tinha a chance de tentar se manter no poder por bastante tempo, né? Mas o escândalo de Watergate vai mudar tudo, né? E aí, Jimmy Carter, claro, assim, é fundamental para a eleição do Jimmy Carter.
0: Tá certo. Professor Roberto Moll Neto, da Universidade Federal Fluminense, foi um prazer conversar com o senhor aqui no Virada de História.
3: Imagina, o prazer foi meu. Sempre legal falar com vocês sobre história. Espero que tenha sido bom e que os ouvintes possam aproveitar.
2: Maravilha, professor. Muito obrigado e um grande abraço. Tchau, tchau.
3: Um abraço.
0: Pedro, você acredita que um cheque de $25 mil foi o que ligou Richard Nixon aos encanadores do Watergate?
2: Acredito, Bárbara, por mais bizarro que possa parecer. E olha só, o Watergate revelou não só essa trama sinistra de espionagem e trapaça, mas todo um esquema de lavagem de dinheiro envolvendo milionários e figuras ilustres da sociedade americana.
0: E nem existia termo para isso. Tiveram que inventar o tal do money laundering, ou a lavagem de dinheiro a partir do Watergate. Podemos dizer que os Estados Unidos inventaram esse crime, Pedro?
2: Pode ser, Bárbara. E a gente vai saber exatamente com o nosso próximo convidado. Eu conversei aqui com um especialista nesse tema e que trouxe reflexões valiosíssimas sobre o Watergate. Bom, e agora eu tenho o prazer de conversar com o Diego Renoldi. Ele é advogado criminal, professor e palestrante. Professor, seja mais que bem-vindo ao Virada de História, tudo bem?
4: Tudo bem, Pedro. Eu que agradeço o convite e agradeço a oportunidade de transmitir um pouco sobre esse tema que nós falaremos em breve para os seus ouvintes.
2: Maravilha, prazer é todo nosso de conversar contigo. Desde já agradeço a sua participação. Professor, para a gente começar contextualizando os ouvintes, o que vai deflagrar o escândalo de Watergate e como esse episódio vai impactar a presidência de Richard Nixon?
4: Então, o caso Watergate, né, ele é emblemático por uma série de fatores do ponto de vista jornalístico, do ponto de vista histórico e também do ponto de vista jurídico, que é a área que, de todas essas três, é a área que eu mais me debruço, né? E ele tem casos, o escândalo tem casos, tem particularidades e casos muito interessantes, porque ele se desdobra em 72, né, durante o mandato, a ideia de reeleição, né, o primeiro mandato do Richard Nixon, né, buscando ali a reeleição, e com atores do alto escalão do governo e das agências executivas do poder punitivo da inteligência americana, como a FBI, como a CIA, e a participação de grandes empresas nesse comitê de reeleição do presidente, que ficou até caricato o nome, porque ele foi chamado de creep, né, que em inglês seria esquisitão, seria Sim. bizarro, né? Então, e daí dos desdobramentos da própria lavagem de dinheiro que foi criminalizada anos depois, e o caso Watergate, né, é emblemático de todos esses pontos jornalísticos, jurídico e também da parte política, né?
2: Sim. E você traz um lado, eu diria, menos conhecido ou mais aprofundado, né, desse escândalo, porque as pessoas conhecem muito o episódio da invasão, né, à secretaria do Partido Democrata, né, justamente ali para um esquema de espionagem, né, nessa época de eleições. Mas como que esse escândalo, esse caso, né, que começa então com a invasão do escritório do Partido Democrata, ele chega no tema da lavagem de dinheiro, que é mais a sua especialidade?
4: Então, essa parte é bastante interessante, porque até então, em 72 e nos anos subsequentes, até quando estourou o escândalo e até o momento em que a renúncia do Richard Nixon, a lavagem de dinheiro era uma conduta habitual, porque o governo dos Estados Unidos, ele um pouco perguntava em relação ao cidadão americano de onde vinha o dinheiro. Uhum. Isso era uma preocupação pessoal. O que interessava ao governo dos Estados Unidos era o pagamento dos impostos, né? Então, a legislação de lavagem, ela tomou corpo nos anos 80, com a ideia de coibir a lavagem de dinheiro feita pelo narcotráfico. O caso Watergate é muito interessante porque ele capta esses três estágios da lavagem de dinheiro, que são estágios que estão presentes em todas as lavagens, mais complexas ou menos complexas, eles acabam passando por esses três estágios que a doutrina já sedimentou do ponto de vista jurídico, né? Que é a colocação, a ocultação e a integração. É o placement, e o layering e o integration. E todo estágio de lavagem de roupa é a mesma coisa, você coloca a roupa, né, de molho, faz a colocação, né, o placement, e aí você tem a ocultação, que você vai fazer o mascaramento daquele valor proveniente de um delito antecedente, que seria o estágio intermediário da lavagem, e o estágio final, que é a integração, que é justamente você colocar esse capital já lavado, retomar esse capital no sistema econômico, né? Você usufruir efetivamente desse dinheiro de origem ilícita, mas que passou por esse processo de ocultação e mascaramento para que a origem não fosse rastreada. E aí o trabalho jornalístico dentro do Watergate foi bastante interessante, porque esses burglars, né, essas pessoas que foram presas na invasão do comitê do Partido Democrata dos Estados Unidos, eles traziam consigo notas numeradas. Então, esses dólares, que ao todo era 4.500 dólares, que para a época são valores diferentes de valores atuais, né, considerando a inflação ao longo de todos esses mais de 50 anos, eles foram presos então com essas notas numeradas, e foi possível rastrear essas notas numeradas a partir ali do comitê de reeleição do Nixon. E aí, esse trabalho não foi propriamente feito pelo Carl Bernstein e o Bob Woodward, né, que são os jornalistas do The Washington Post, que começaram a realizar essa investigação por meio do Deep Throat, né, o Garganta Profunda, que era o informante, e também se cunhou, né, essa expressão Deep Throat, a partir daí passou a ser extremamente usual. Então, depois do New York Times, ele vai conseguir fazer essa rastreabilidade desses valores, porque do comitê de campanha de reeleição do Nixon, né, que passaram para o Panamá, do México, né, ao todo foram 60 milhões de dólares em que Nixon arrecadou de forma ilegal durante a sua campanha de reeleição, né. Então existe, dentro desse todo esse trabalho feito pelo comitê de reeleição do Nixon, um trabalho que, apesar, né, de amador, porque não eram pessoas que eram habituadas à lavagem de dinheiro, né, esses estágios foram muito bem descobertos, né, pela investigação posterior, dessa parte da colocação, da ocultação e da integração, que é o retorno do dinheiro na mão de outras pessoas para ele ser usufruído.
2: Né? Sim. Você escreveu um texto sobre esse assunto, né, no site do Conjur, e você tem outro artigo também relacionado ao tema, e que também tem esse viés histórico e um título bastante curioso: O Erro de se Vincular Al Capone à Lavagem de Dinheiro. Quando que esse termo, então, começa a ser utilizado? É aqui, em 73? É com o escândalo de Watergate?
4: Exatamente, Pedro. Existe um erro, né, um equívoco, tanto parte daqueles que estudam o direito penal econômico, né, de associar a lavagem de dinheiro ao mito do Al Capone, né, ao mito das máfias de Chicago, as máfias de Nova York, dizendo que Al Capone ele era proprietário de lavanderias automáticas, né, que você inseria moedas de centavos e, com base nessas máquinas de lavagem automática, ele lavava o dinheiro do crime organizado. Então, por isso, se cunhou a expressão lavagem. Não, né? Na verdade, os dicionários Oxford e outros dicionários ingleses, eles trazem a expressão lavagem de dinheiro justamente no cenário do caso do Watergate. Foi ali que foi utilizada pela primeira vez a expressão lavagem de dinheiro. Então, Al Capone, ele é totalmente dissociado à lavagem, né? Por quê? E aí, no artigo, isso também eu coloco em livros, né, sobre lavagem de dinheiro, que eu escrevi, em que há vários fatores para que a necessidade de dissociação do Al Capone à lavagem. Uma delas é porque, na época em que Al Capone viveu, era uma manobra, digamos assim, totalmente desnecessária, porque o governo não se preocupava com a origem ilícita do dinheiro. Isso não existia legislação antilavagem nos anos 30 e nos anos 40, quando a Capone morreu, né? A legislação antilavagem ela vai surgir justamente após o escândalo do Watergate em 1986, com Anti-Laundering Money Act, em que vai ali coibir essas condutas dos bancos, que já praticavam há mais de 200 anos, de não perguntar e não informar a origem daquele dinheiro que era depositado. Eu também, quando a gente fala sobre a lavagem de modo geral, dentro desse contexto histórico, eu gosto de usar o exemplo do filme Scarface, né, do Al Pacino, em que aquelas cenas, né, dos furgões parando na porta dos bancos e descendo com os capangas lá, descendo com malas e malas de dinheiro, e o gerente ali totalmente incrédulo com aquilo. Aquilo era habitual, aquilo se fazia mesmo, porque o banco não era um sujeito obrigado, como nós chamamos hoje, né, as instituições bancárias e tantas outras, hoje são sujeitos obrigados a informar esses depósitos, a informar essas transações financeiras, justamente na ideia global, né, de combate à lavagem de dinheiro, que é muito prejudicial para a economia do país, questões sociais e os pontos de vista, o ponto de vista de organização de Estado, né? Porque a lavagem de dinheiro não tem limite, né? Então, a expressão lavagem de dinheiro ela surge justamente dentro desse cenário do Watergate. Não tem nada a ver com Al Capone. Isso é um mito, isso é um romance que as pessoas gostam de associar para tornar essa história do Al Capone mais interessante, né? Mas não existe. Até porque, como eu falei, do ponto de vista não só que ele não era, não havia necessidade de fazer todo esse percalço dos estágios da lavagem de dinheiro para usufruir do dinheiro, ele podia usufruir diretamente do dinheiro disso, e não havia problema, desde que pagasse os impostos, e é por isso que ele foi preso, porque o IRS, né, o Imposto de Renda dos Estados Unidos, prendeu-o por isso, por evasão fiscal, e não por lavagem, e tanto que a ideia, né, que criaram de, mas ele tinha as lavanderias e as pessoas iam lá e depositavam lá os centavos, e com esse valor ele lavava. Seria algo ridículo de se pensar que centavos seriam lavados milhões, né, de dólares que Al Capone tinha em seu poder por conta da lei seca nos Estados Unidos, né? Então, é juridicamente desnecessário, era fisicamente impossível, esse termo não existia, né, na época dele, ele não precisava disso, então não tem nada a ver com a figura do Al Capone, mas sim um estupim do escândalo do Watergate.
2: Outro filme também, aí falando sobre Al Capone, aquele filme do Robert De Niro, né, os Intocáveis, que até no final, eu acho que é o personagem do Sean Connery, fala assim, é um absurdo o Al Capone, que é um matador, um mafioso, ser preso porque ele não pagou a Receita Federal, né? Então tem essa ironia do final do filme. E a lembrança do filme Scarface também foi muito boa, né? Os traficantes entrando no banco com aquelas bolsas cheias de dinheiro dinheiro à luz do dia e ninguém suspeitava, ninguém questionava nada. Inclusive, eu cheguei a assistir um documentário uma vez em que dizia que a cidade de Miami, inclusive, prosperou muito por conta desses bancos que lavavam o dinheiro pro tráfico de drogas também, né? Então foi algo que acabou deixando muita gente rica no fim das contas, né, professor?
4: Sim, sim, a lavagem, ela tem o seu custo operacional, né, mas o fato de você conseguir eliminar a rastreabilidade da origem ilícita permite que você faça uso desse produto ou do proveito do crime. Uhum. E, claro, há uma discussão muito grande dentro desse ponto que você tocou, que é uma parte bastante jurídica, que é qual é o bem jurídico violado com o delito de lavagem, né, porque no direito penal moderno, né, no funcionalismo penal, o direito penal trabalha com bens jurídicos, né, o conceito de bem jurídico. Se eu não tenho um bem jurídico violado, eu não tenho necessariamente uma conduta típica, uma conduta criminosa. E é uma discussão muito grande dentro da academia sobre qual é o bem jurídico tutelado com o delito de lavagem, né? Porque apesar de ele atingir uma série de bens jurídicos de forma indireta, como a administração da justiça, como a própria economia, com a livre concorrência, o bem jurídico tutelado, digamos, mais importante da lavagem de dinheiro é a ordem econômica. Porque se você não combate a lavagem, né, se você não tem uma legislação anti-lavagem, ainda que você tenha uma distribuição de renda, digamos assim, você tem uma economia paralela funcionando dentro do seu estado, né, dentro Sim. do seu país. E essa economia paralela, ela não decorre de uma atividade ilícita, pelo contrário, ela decorre da criminalidade, de uma conduta criminosa, né, ou de várias condutas criminosas, né, desde tráfico de armas, tráfico de drogas, tráfico de pessoas, contrabando de ouro, contrabando de diamante. Então são várias operações delitivas, né, que ocorrem, que utilizam a lavagem de dinheiro justamente para ter essa fruição desse delito antecedente, né, esse delito anterior à conduta de lavagem.
2: Sim. E pensando na engenharia do comitê para a reeleição do presidente Nixon, o CREEP, né, que eu também achei um nome bem sugestivo, de onde vinha o dinheiro e para que ele seria utilizado? Eu pergunto, qual era a necessidade desse dinheiro, se as pesquisas na época mostravam que o Nixon estava anos-luz de distância do candidato do segundo colocado nas pesquisas?
4: Esse é um outro ponto bastante, bastante legal dentro desse estudo do Watergate, da lavagem de dinheiro e da figura do Nixon, que do ponto de vista da estratégia eleitoral era algo totalmente desnecessário, porque ele estava muito à frente do candidato democrata, o McGovern, né, que era o que concorria com ele. Então a reeleição do Nixon era praticamente assegurada, né? Estava bem tranquila. Então as escutas, as invasões realizadas no hotel, né, Watergate Building, as transações ilegais, as próprias doações, né, vultosas, né, se você analisar o recebimento de 100 mil, 200 mil dólares, 400 mil dólares à época, né, esse mascaramento desses valores para países como México, Panamá, que à época não estavam sob esse controle que hoje existe, né, dessa cobertura anti-lavagem, é algo extremamente desnecessário do ponto de vista eleitoral e do ponto de vista político, né? Foi um tiro no pé, porque o Nixon não precisava desse tipo de situação para se reeleger. Já estava praticamente reeleito, porque o candidato McGovern, eu não me recordo exatamente, mas acho que ele foi colocado ali meio que às pressas, uhum. até porque os Estados Unidos vinha, né, de uma sucessão de assassinatos de democratas como o JFK, né, o JFK, o Kennedy, depois o Robert Kennedy em 78, então... em 68, né? Então Sim. havia ali uma ausência, né, de figuras carismáticas do lado democrata, e do qual o Partido Republicano se beneficiou do ponto de vista eleitoral, né? Então isso demonstrou essa arrogância do Nixon em movimentar todo esse CREEP, né, todo esse comitê de reeleição, para, né, assegurar algo que praticamente já estava garantido, mas ele queria ouvir, né, ele queria saber o que estavam falando dele, queria as escutas implantadas lá no escritório do comitê democrata. Ele fez tudo para que isso pudesse acontecer e depois negou, né, quando foi questionado sobre o envolvimento com ele, mentiu à nação dizendo que ele nada sabia. E aí tem os episódios das fitas, né, que é o mais curioso, né? A história apresenta de que o Nixon gravava, ele tinha o hábito de gravar as conversas que ele tinha no salão da Casa Branca, conversas, obviamente, reservadas, conversas de interesse até de segurança nacional, mas que ele registrava isso em fitas. Durante anos ele fez isso, horas de gravações, porque, segundo ele, ele queria escrever as memórias, e com base nas fitas ele utilizaria, né? Então, para escrever as memórias, não se sabe exatamente se era isso mesmo, ou se ele queria depois chantagear aquelas pessoas que ele gravava, mas ficou bastante claro que sabia de tudo, né? E tudo foi combinado ali, foram fitas posteriores ao escândalo, né? Foram fitas que foram gravadas durante a construção desse escândalo todo, né? Que nomeia outros escândalos futuros, né? Como FIFA Gate, tudo utiliza-se a ideia do Gate, porque a importância do caso Watergate, mais de 50 anos depois, é irrefutável.
2: Sim, e você conta também que eu acho que foi descoberto no momento da invasão, né, que os invasores são detidos no Comitê do Partido Democrata, é uma quantia, eu acho que de $4.500 em dinheiro vivo, alguma coisa assim, que teria vindo desse esquema de lavagem de dinheiro. Então a gente pode dizer que todo esse esquema financiou nessas atividades escusas aí por parte desse comitê de reeleição do presidente Nixon, né?
4: Sim, com certeza. Esses $4.500 foram encontrados em espécie com os arrombadores, né, eles eram provenientes dessas doações ilegais promovidas pelo comitê de reeleição, porque a necessidade de identificação, havia na época necessidade de identificação dos doadores, havia um limite de doação e tudo isso foi feito de forma ilegal, né? Então esse dinheiro foi rastreado e foi localizado, né, a origem, com um envolvimento direto, né, do comitê de reeleição do Richard Nixon.
2: Sim, sim. O John Mitchell, que era advogado do presidente Nixon, foi um personagem central nesse esquema, né? Sendo, se eu não me engano, o principal operador desse esquema de lavagem de dinheiro. Alguém foi punido, no fim das contas? O Nixon renuncia, não quis entregar as fitas lá. Depois ele recebe um perdão. Mas alguém foi punido por conta, não só do escândalo, mas desse esquema de lavagem de dinheiro também? Houve alguma consequência para os envolvidos, até pensando nos doadores também?
4: Não, né, do ponto de vista jurídico, nenhuma consequência grave, né, até porque em relação à lavagem não existiu o delito de lavagem, né?
2: Sim.
4: Na época. Não houve nada do ponto de vista punição que fosse algo exemplar, que pudesse indicar. Houve uma mudança, né, um turnaround histórico, porque essas movimentações causaram espanto de como elas eram feitas, e aí então tornou-se necessário, então, critérios maiores de controle dessas transferências bancárias, né?
2: Agora, você mencionou em 1986, né, esse dispositivo legislativo aí importante para poder coibir o crime de lavagem de dinheiro. Por que esse interesse em investigar os crimes financeiros desse tipo só vai crescer na década seguinte e não é ali imediatamente ao caso do Watergate? Tem a ver com essa enxurrada do tráfico de drogas nos Estados Unidos?
4: Sim. Na verdade, o tráfico de drogas, quando a gente sempre vai fazer análise da legislação antilavagem, nós separamos a legislação antilavagem em três estágios, né, em três gerações, né, a legislação de primeira geração, a legislação de segunda geração e as legislações mais modernas de terceira geração, né. As legislações de primeira geração, elas tinham como elemento de coibir o tráfico de drogas, que era a principal atividade ilícita que produzia como delito posterior a lavagem de dinheiro, né? Então, como eu já não poderia imediatamente utilizar o dinheiro do tráfico para integrá-lo à economia de forma direta, porque eu seria pego por isso, né? Eu precisava, então, realizar os estágios da lavagem, né, para que ao final desse processo o dinheiro saísse ali limpo, saísse sem essa rastreabilidade das condutas delitivas anteriores. Então o tráfico de drogas foi o principal mote para a legislação antilavagem nos anos 80, e aí ao longo, né, das décadas posteriores, o espectro de delitos antecedentes foi se ampliando, né? Hoje qualquer, na legislação brasileira, na legislação argentina, na legislação espanhola, na própria legislação dos Estados Unidos, qualquer delito anterior, ele pode ser objeto de lavagem de dinheiro, justamente porque descobriu-se, né, que não era só o tráfico de drogas que era o que movia a lavagem, mas outros delitos também. A segunda a legislação de segunda geração passaram a tratar outros delitos graves, como delitos antecedentes à lavagem. Hoje a legislação é muito mais ampla, então qualquer delito anterior, qualquer delito, eu falo não só o crime aqui no Brasil, mas as contravenções penais, né, por exemplo, o jogo do bicho, que é uma contravenção penal, pode ser objeto de apuração de lavagem de dinheiro. Então a pessoa pode ser condenada pela prática do delito antecedente, ou só pela lavagem, ou pelos dois, né? Não há nem a necessidade de eu ter participado do delito anterior para ser condenado ou processado pela prática da lavagem. A lavagem de dinheiro também, ao longo dos anos, ela foi ganhando uma autonomia, tipificação, que é um delito autônomo. Então eu posso ser um lavador profissional e responder criminalmente pela lavagem, mas que eu não tenha nenhum envolvimento com o delito anterior, com o tráfico de drogas, ou com a prostituição, ou com o tráfico de armas, ou com qualquer outro delito anterior. Então, começou ali com o tráfico de drogas, que enxurrava os Estados Unidos, né, nos anos 70, a partir dos anos 60, né, mas assim, tomou proporções absurdas nos anos 70 e no começo dos anos 80, em que houve necessidade de uma reação estatal, iniciando ali a criminalização da lavagem. A gente tem legislações de 78 na Itália também de lavagem de dinheiro, mas a legislação dos Estados Unidos, ela é mais interessante por conta da abrangência que ela teve e a importância, né, que ela teve em relação ao próprio combate da lavagem. Os Estados Unidos não foi, digamos, o primeiro país a instituir a lavagem de dinheiro, no entanto, foi ali nasce a legislação mais importante de combate à lavagem, com o que é o Anti-Laundry Money Act de 1986.
2: E quando é que esse problema se torna global, pensando até mesmo em como que o Brasil entra nessa história também, incorporando aí essa tipologia do crime de lavagem de dinheiro? Quando surgem as primeiras recomendações internacionais para esse crime?
4: Então, nós temos as convenções que vão sendo realizadas ao longo dos anos 80, e cada acordo internacional, cada convenção internacional vai se ampliando ali os delitos antecedentes até chegar, né, à ideia de que a estrutura antilavagem precisa ser de cooperação internacional. O Brasil entra tarde na lavagem de dinheiro. O Brasil entra em 1998 com a que a gente chama já de lei de segunda geração. Então, o Brasil já entra meio tarde na lavagem, coisas que já eram combatidas há décadas, desde os anos 80, década atrás, né? E o Brasil entra tardiamente no combate à lavagem, mas atualmente o Brasil está, digamos, emparelhado com os países que criminalizam qualquer tipo de conduta delitiva anterior à lavagem de dinheiro, né? Mas o principal, digamos assim, impulso para o combate à lavagem, a estruturação que nós temos hoje, é a que os americanos chamam de Electronic Revolution, né? A revolução eletrônica, ela faz com que milhares de transações bancárias sejam feitas a cada segundo. Então, sem essa revolução eletrônica, as coisas estariam, claro, muito mais devagar, né? Então, uma coisa puxa a outra, né? A necessidade de a realização da a facilidade, né, que se tem de fazer as transações eletrônicas, nasce ali a necessidade de combate a esse tipo de conduta. Então tem ali uma evolução eletrônica, uma tecnológica, e aí a legislação de lavagem vai acompanhando, vai buscando acompanhar cada convenção, cada encontro desses países. Hoje, né, temos o GAF, que é o grupo de antilavagem, que organiza outras agências de antilavagem de cada país. Você aí tem o GAF-LAT, que é o regional aqui da América do Sul, América Latina, e a integração, né, global antilavagem, porque hoje o dinheiro está na Bulgária, daqui a 15 minutos ele já passou pelo Caribe, já passou para a África, já voltou para a Europa e vem parar aqui no Brasil, nossa última transação de mascaramento, para depois ele ser integrado de novo, por exemplo, na Espanha, ali num caixa eletrônico que alguém vai lá e saca as notas de euro, de 200 euros ainda, né? Inclusive facilita, né, a própria lavagem, o numerário alto, né? Porque eu preciso muito menos espaço para transportar. Então a lavagem, ela tem uma perspectiva bastante curiosa, porque você tem lavagem em casos mais simples, desde casos mais complexos de triangulações, de transferências de valores para vários países, até cair no outro país e ali alguém vai lá e começa a usufruir daquele valor.
2: Sim. Professor Diego Reinold, quero muito agradecer a sua participação aqui no Virada de História. Obrigado aí pelas ótimas reflexões que você trouxe, e é bem rico ver essa aproximação entre história e o direito também, né? Muitas reflexões importantes que a gente consegue fazer a partir disso. E até uma próxima oportunidade aqui no Virada de História. Muito obrigado.
4: Eu que agradeço, Pedro, agradeço o interesse.

0: você.
1: Obrigado a você, um abraço.
0: Tchau, tchau.
1: Até mais.
2: Então, Pedro, dá pra dizer agora que a lavagem de dinheiro nasce com Watergate?
0: Sim, Bárbara, pelo menos o crime tipificado como tal, né?
2: Pois é, virada de história fundamental pra gente aqui hoje. Espero que vocês ouvintes tenham gostado do episódio. Continuem ligados no Virada, que é o podcast diário de história da Sputnik Brasil.
0: De segunda a sexta, a partir das 7h25 da manhã, com reprises às 3 da tarde e 11 da noite.
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0: 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Valeu, galera.
2: Valeu, gente. Um forte abraço.

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8: Quatro horas e dois minutos, você está sintonizado na Rádio Sputnik na Metropolitana em 80.5 FM, seja muito bem-vindo, lembrando que também estamos nas principais plataformas de áudio.
9: É isso, hoje quinta-feira, dia 10 de setembro de 2026, a partir de agora, as principais notícias do Brasil e do mundo, você confere aqui, começa agora o Entretanto, porque toda notícia tem outro lado, uma produção da agência de notícias russa Sputnik Brasil. Eu sou Maurício Bastos.
8: E eu, Leonardo Macaxeiro. A gente chama agora o nosso analista de assuntos políticos nacionais e internacionais, sempre aqui junto com a gente, Rafael Machado. Rafa, boa tarde para você.
10: Salve, pessoal. Sempre bom estar aqui, entretanto. E é isso aí, mais um dia com muita coisa para a gente comentar sobre tudo que acontece no Brasil e no mundo.
9: É isso, assuntos palpitantes hoje aqui no nosso programa. Hoje a gente conta também com a participação da Vanessa Martina Silva, jornalista, analista de política internacional. Ela é diretora de redação da revista Diálogos do Sul Global e mestra em integração da América Latina pelo programa Prolan da USP.
8: Bom, vamos às principais notícias de hoje. Flávio Dino determina medidas cautelares contra o deputado Mário Frias. Vladimir Putin anuncia visita à Índia de 11 a 13 de setembro, relata o Kremlin.
9: E tem também informações do trânsito, previsão do tempo. Então fique com a gente, nós vamos juntos a partir de agora. Começa o programa Entretanto.
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9: Bom, são 4 horas e 3 minutos e a Polícia Federal investiga uma possível ligação entre recursos públicos provenientes de emendas parlamentares e empresas relacionadas à produção do filme Dark Horse sobre o ex-presidente Jair Bolsonaro. O deputado federal Mário Frias, do PL de São Paulo, ele que foi roteirista e também produtor executivo do longa-metragem, está entre os alvos da apuração. E é com esse assunto que a gente começa o Entretanto de hoje.
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8: Nessa quinta, a Polícia Federal e a Controladoria Geral da União deflagraram a Operação Make Up,

0: Foram expedidos 49 mandados de busca e apreensão em São Paulo, Rio de Janeiro, Ceará e também no Distrito Federal. Entre os alvos também está a Karina Gama, ligada à produtora Go Up Entertainment e às organizações investigadas. De acordo com a Polícia Federal, a investigação aponta para a existência de um grupo formado por agentes públicos e privados que teria direcionado recursos recebidos por uma organização da sociedade civil para empresas que foram subcontratadas de forma irregular, sem comprovação da efetiva prestação dos serviços. A apuração envolve suspeitas de desvio de recursos públicos, fraude, falsidade documental, lavagem de dinheiro e organização criminosa. A PF também identificou coincidências entre gastos realizados durante períodos de gravação do filme e transferências de recursos para a produtora. Esses dados fazem parte de um conjunto de elementos analisados pelos investigadores para rastrear a movimentação financeira relacionada a esse projeto. A operação foi autorizada pelo ministro Flávio Dino, do Supremo Tribunal Federal. Dino determinou medidas cautelares contra Mário Frias, que inclusive ficou proibido de deixar o Brasil e também de manter contato com outros investigados. Durante as buscas, a Polícia Federal também apreendeu 7 armas registradas em nome de Frias. Segundo a investigação, elas estavam em um endereço diferente do local informado no registro e a situação será apurada para possível posse irregular. A investigação sobre emendas é uma das frentes que envolvem o financiamento de Dark Horse. Outro inquérito no Supremo apura repasses relacionados ao Banco Master para a produção do filme, sob relatoria do ministro André Mendonça. O Mário Frias já havia negado irregularidades relacionadas às emendas e já tinha afirmado que os recursos tiveram finalidade social. As investigações continuam para esclarecer o destino do dinheiro e a eventual participação dos envolvidos. E é claro que eu quero ouvir o nosso comentarista Rafael Machado sobre esse assunto. Rafa, a gente está falando do filme Dark Horse, que seria, inclusive, lançado bem próximo às eleições. E aqui no Entretanto, lá atrás, a gente já comentava sobre como isso funcionaria como uma forma de publicidade para Jair Bolsonaro. Enfim, é um filme que a gente já vem falando sobre as camadas dele há muito tempo. E a gente tem mais essa apuração envolvendo agora emendas parlamentares. Rafa, até agora, né, a gente está, ao longo de todo esse ano, falando sobre a produção, sobre os gastos. De alguma maneira, continuar falando desse filme, você acha que é melhor ou pior para a imagem de Jair Bolsonaro, de Flávio Bolsonaro, já que a gente está às vésperas das eleições e por mais que o filme esteja envolvido em tanto escândalo, Flávio continua crescendo nas intenções de voto?
1: Esse é o tipo de filme peculiar que até agora foi visto por quase ninguém, né, por pouquíssimas pessoas. Provavelmente vai ser visto por uma quantidade razoavelmente pequena de pessoas também. Eu posso estar errado, claro, mas o filme não parece trazer algum conteúdo suficientemente interessante da perspectiva artística. Por outro lado, o Bolsonaro tem seguidores muito fiéis, então talvez eles façam um esforço, né, de assistir cada um 5 vezes e assim por diante. Mas é interessante que nós falamos dele muito mais até do que parece que ele será assistido. Até para um filme que, nem estreou propriamente. Teve, acho que, uma pré-estreia, né? Ou seja, foi exibido para algumas pessoas, mas não teve realmente uma estreia, não foi apresentado ao público. E me parece até que se considerou que seria melhor, mais razoável, realmente publicá-lo, né, divulgá-lo, na verdade, trazer a estreia ao público no momento posterior, para não gerar talvez até uma judicialização por conta do período eleitoral, aquela incerteza sobre esse tipo de filme, pode ou não pode, segundo as limitações impostas pelo direito eleitoral e assim por diante. Então, é interessante que o filme certamente foi pensado como máquina de propaganda para o ano eleitoral, está gerando polêmica, gerou uma judicialização, gerou investigações, é possível inclusive que pessoas sejam presas, e o objetivo em si não me parece que será alcançado, né? Na verdade, o Flávio Bolsonaro, ele tem crescido, ele já passou por um surto de crescimento mais perto do começo do ano, ali entre fevereiro, março, abril. naquele momento ele já havia ultrapassado o Lula na maioria das pesquisas, se não em todas. Tudo bem que era uma ultrapassagem ali que ficava perto da margem de erro, mas ainda assim ele estava na frente em quase todas as pesquisas. De novo agora, ele está na frente em quase todas as pesquisas, ainda que seja um à frente, que se encontra ainda ali na margem de erro, ou bem perto da margem de erro, e tudo isso foi alcançado sem esse filme Dark Horse. Ao contrário, o filme Dark Horse, por conta aí dessas suspeitas que o permeiam, pode, na verdade, causar prejuízos, tanto à campanha do Flávio Bolsonaro, quanto a pessoas ligadas ao bolsonarismo, que são ali ativos políticos dotados de alguma relevância dentro da estrutura do partido bolsonarista, por assim dizer, ou seja, o movimento bolsonarista como algo distinto em relação ao PL. Então, assim, esse filme, pensado com esse objetivo de ter ali uma influência positiva, e é interessante ver como o bolsonarismo não inventa nada, é um movimento que, excetuando a abordagem política das redes sociais, a maneira pela qual o bolsonarismo dominou e introduziu esse uso extensivo das redes sociais na mobilização de massas, o resto todo é mais ou menos copiado do Lula e do PT, né? Então, certamente alguém pensou, ah, o Lula tem um filme dele, então tem que ter um filme do Bolsonaro, né? É bem razoável imaginar que houve um raciocínio nesse sentido por trás dessa motivação de fazer esse filme Dark Horse. Mas quando a gente compara ali benefícios e prejuízos, pelo menos prejuízos hipotéticos, né? Claramente, os prejuízos parecem que já são e que também serão mais significativos do que qualquer benefício que possa ser tirado aí eleitoralmente dessa produção desse filme.
2: Bom, Rafa, o fato é que mais um dia de uma disputa política que tem como palco o Judiciário, o Supremo Tribunal Federal, e é importante também a gente trazer a atualização para o nosso ouvinte, né? Agora à tarde o ministro Flávio Dino derrubou o sigilo da ação da Polícia Federal, enfim, entre as decisões aí adotadas impedindo aí a saída do país do deputado federal, ator Mário Frias, e uma série de dados aí já estão sendo levantados, como por exemplo, os gastos para a produção do filme coincidem com o envio de emendas do Mário Frias para a ONG responsável aí pela produção. Enfim, fala-se também sobre a quebra de valores fragmentados para que o rastreio aí desse dinheiro fosse dificultado. Enfim, são as notícias que aparecem à medida em que o sigilo é quebrado. Agora, no capítulo de hoje, mais esse episódio aí desse embate político que tem como palco o Judiciário, dá para dizer que o presidente Lula, enfim, a esquerda que tá nessa disputa presidencial, nessa polarização, leva vantagem no noticiário de hoje?
1: Olha, no noticiário de hoje, em relação especificamente, talvez a essa questão do Dark Horse, talvez, mas em tese é pouca coisa, né, que está aparecendo aí. É uma investigação em relação a uma possibilidade. É até plausível que haja ali recurso público, o que evidentemente vai ser criticado, vai ser condenado, inclusive pode levar até a ações judiciais, né, na esfera penal. Mas claramente, é claro que isso vai sendo confirmado ao longo dos próximos dias, mas claramente não é o mesmo tipo de impacto que teve, por exemplo, a revelação daquela troca de mensagens entre o Flávio Bolsonaro e o Daniel Vorcaro, que foi revelada há alguns meses, ali aproximadamente em maio, e que causou um impacto significativo nos índices, né, ali das pesquisas de opiniões em relação às eleições presidenciais, em prejuízo do Flávio Bolsonaro. Então são eventos aí acontecendo hoje que podem gerar algum prejuízo, mas mínimo, né? Eu não acho que nas próximas pesquisas de opinião a gente vai ver qualquer coisa diferente dessa tendência do Flávio Bolsonaro ultrapassar o Lula e pegar pelo menos uma pequena dianteira em relação ao Lula, até porque os elementos que prejudicam o Lula nessas eleições, eles são mais permanentes ou duradouros, né? Não são notícias, escândalos que estão aparecendo contra o Lula e prejudicando ele. É mais uma percepção generalizada, uma sensação generalizada de que o governo está estagnado, de que existem uma série de coisas negativas no nosso país durante esse governo que não estão sendo solucionadas e que não serão solucionadas, e bem como aquela contradição que existe entre promessas e aquilo que efetivamente tem sido realizado, né? Então, apesar de às vezes aparecerem algumas notícias negativas em relação ao bolsonarismo, não imagino isso tendo um impacto significativo, a não ser que realmente apareça aí alguma notícia mais bombástica, demonstrando aí cabalmente, de uma maneira muito categórica, algum caso de corrupção envolvendo diretamente o Flávio Bolsonaro. Talvez o mais provável, né, seria até alguma repercussão, alguma derivação em relação a esse caso do Banco Master. Agora, em relação à atuação do STF em si, é impossível descolar da situação política, né? Muitas vezes, especialistas ou analistas que possuem também a sua orientação político-partidária, eles vão fazer uma análise meio descontextualizada em relação à atuação do STF, colocando o Mendonça como um ministro que está atuando politicamente e os outros ministros atuando de uma maneira neutra, jurídica, imparcial, etc, etc. Mas, claramente, todos os ministros do STF têm as suas parcialidades pelo próprio fato deles serem seres humanos e também pelo fato de que, hoje em dia, todo mundo, ou praticamente todo mundo, reconhece que o STF não é uma instância que está para além da política. É uma instância que pertence à lógica da guerra política por domínio de espaços e, portanto, a guerra pelas posições que permitem exercer poder. Então, tal como é bem plausível que o Mendonça, ocasionalmente, tenha uma tendência a exercer politicamente o poder de que ele dispõe, os outros ministros vão fazer isso. E quando a gente tem uma situação como a do Flávio Dino, que foi ministro do PT e que possui um histórico político partidário, político ideológico, novamente, também é difícil descolar essa dimensão da atuação política em relação à atuação judicial.
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0: 4h18, o ministro Alexandre de Moraes do Supremo Tribunal Federal cancelou um pronunciamento à imprensa que estava previsto para hoje. A assessoria da corte informou que a manifestação será remarcada, mas ainda não há uma nova data definida. O conteúdo do que seria dito dessa declaração não foi divulgado oficialmente. A expectativa nos bastidores do Supremo, porém, era de que Moraes abordasse a crise interna na corte e as recentes mudanças envolvendo o inquérito das fake news, investigação que esteve sob sua conduta por mais de 7 anos. Na última quarta-feira, ontem, né, o presidente do STF, Edson Fachin, retirou Moraes da relatoria do inquérito das fake news. Os atos já praticados pelo ministro foram preservados, e as ações penais que já tiveram denúncia recebida continuam sob responsabilidade de Moraes. Os demais procedimentos em andamento retornam à presidência do tribunal. Fachin também interveio no impasse envolvendo o comando da Polícia Federal. O presidente do Supremo suspendeu tanto a decisão de André Mendonça, que afastava Andrei Rodrigues da direção-geral da PF, quanto a determinação de Flávio Dino, que havia reintegrado o delegado. Na prática, Andrei permanece no cargo, pelo menos por enquanto. Segundo Fachin, a sequência de decisões conflitantes provocou grave lesão à ordem pública e exigiu uma atuação direta da presidência do Supremo para restabelecer a segurança jurídica e evitar novas sobreposições entre os ministros. A crise terá um novo capítulo na próxima terça, quando o STF vai realizar uma sessão plenária extraordinária para discutir procedimentos relacionados às investigações e às recentes disputas dentro da corte. Rafa, queria trazê-lo porque um pronunciamento de Alexandre de Moraes que seria feito à imprensa, e é óbvio, em meio a essa tensão que envolve o STF, havia uma expectativa bem grande com relação ao que seria dito por Alexandre de Moraes nessa coletiva de imprensa, que não aconteceu, desmarcada, será remarcada, ainda não tem data. Agora, Rafa, eu queria entender com você um outro ponto, né, que diz respeito ao presidente do STF, o Edson Fachin. Muita gente cobrava atitudes por parte dele, e a gente sabe que nesse momento ele tenta controlar as rédeas, digamos, do STF. Dentro daquilo que é possível, Rafa, como é que você avalia a atuação do Edson Fachin nesses casos, né? A gente está falando, talvez, da maior crise do Supremo. Como é que você avalia a atuação dele enquanto presidente? Está certa, está errado, é mais ou menos por aí? Queria sua avaliação.
1: O que dá para dizer de uma maneira, pelo menos o que dá para dizer em relação à impressão que se tem da maneira pela qual o Fachin está atuando, é de que no curto prazo, pelo menos talvez nesse período eleitoral, talvez as atitudes tomadas pelo Fachin sejam suficientes no sentido de empurrar a resolução de uma série de contradições para frente, né? Adiar a resolução de uma série de controvérsias, de uma série de casos pendentes, e que são casos controversos, exatamente por envolverem interesses políticos, e empurrando isso para frente através dessa postura de, por exemplo, remover a condução de determinados inquéritos por parte de certos ministros, como no caso aí do inquérito da fake news, que estava nas mãos do Alexandre de Moraes, a suspensão de certas decisões polêmicas, né? Nada disso vai resolver os problemas de fundo do STF, porque são problemas estruturais, são problemas da própria maneira como o STF foi construído na nossa Constituição, as atribuições que ele recebeu, a falta de mecanismos suficientes de controle por parte dos outros poderes em relação ao STF, que dirá por parte do povo, que na política brasileira só é chamado a se pronunciar no período eleitoral. De resto, é uma política feita sempre de costas para a população e sempre com aquele risco de que, se a população tentar se pronunciar politicamente através de protestos e assim por diante, corre aquele risco ali de sofrer uma repressão policial, uma repressão judicial. Então, os problemas de fundo do STF, os problemas fundamentais do STF, vão permanecer ali. A gente fala aí na existência de uma polarização dentro do STF. Se o Lula for reeleito e indicar os próximos ministros, essa polarização vai continuar ali. Caso haja uma nova tensão com a presidência do Senado, pode ser, inclusive, que a presidência do Senado consiga forçar que certas cadeiras, inclusive mais do que a do Barroso, permaneçam vazias. Vai ter aí pelo menos 3 ministros do STF se aposentando no próximo período presidencial. E se o Flávio Bolsonaro for eleito, muito evidentemente ele vai ocupar essas cadeiras com pessoas, pelo menos aparentemente, pelo menos à primeira vista, semelhantes ao André Mendonça. E isso, evidentemente, vai acirrar também essas contradições dentro do STF. Então, aquilo que o Fachin está fazendo pode ser o suficiente para se apaziguar um pouco a situação, se resfriar os ânimos, diminuir a intensidade dessas tensões, especialmente nesse período eleitoral, até porque não necessariamente o Fachin vá ter alguma opinião em relação a isso, porém, de fato, esse tensionamento dentro do STF pode ter um impacto político eleitoral, no sentido de que, apesar de ser uma percepção que deve ser problematizada. O Alexandre de Moraes, por exemplo, e alguns outros ministros são vistos como aliados do Lula. Em parte, isso foi responsabilidade do próprio PT, né, da própria maneira pela qual o Lula e o PT vêm se portando publicamente em relação ao STF, especialmente em relação ao Alexandre de Moraes, meio que esquecendo que o Alexandre de Moraes foi um dos ministros que mandou o Lula para a cadeia, e hoje se sabe que tudo aquilo estava eivado de vícios judiciais, e não me venho dizer que isso foi descoberto em algum outro momento. O que houve foi uma mudança no panorama político, levando aí a um desejo de reinserir o Lula nas disputas políticas, mas todas as irregularidades que descobriram em relação ao processo do Lula foram apontados pelos advogados do Lula desde o começo de todo aquele imbróglio judicial envolvendo o Lula. Mas, enfim, apesar do Alexandre de Moraes ter sido um dos responsáveis pela prisão do Lula, ele vinha sendo tratado por toda a militância do PT, especialmente a militância virtual, como um santo, como um petista de carteirinha, alguém que tem que ser defendido contra todos os tipos de acusações e investigações, mesmo aquelas mais bem fundamentadas, porque se o Alexandre de Moraes cair, isso fortalece o bolsonarismo. Então vale tudo contra o bolsonarismo, até mesmo tolerar a hipótese, a possibilidade de alguma irregularidade, seja em decisões, seja na conduta de alguns ministros, entre eles o Alexandre de Moraes. Então, por causa disso, por causa de uma estratégia adotada pelo PT, uma parte significativa da população, e não apenas os bolsonaristas, fazem uma associação entre a imagem do Lula e a imagem do Alexandre de Moraes e de alguns outros ministros. Então, de fato, esse tensionamento pode ter um impacto negativo para o Lula. A gente não tem como saber, por exemplo, diante desse crescimento do Flávio Bolsonaro, é difícil singularizar causas, porque tem uma série de coisas acontecendo simultaneamente. Talvez seja aí um reflexo exatamente desse tensionamento no STF, mas existem vários outros problemas no nosso país. A gente sabe que a postura do PT em relação à criminalidade ainda é uma postura tímida, enquanto a postura do Flávio Bolsonaro é uma postura mais ousada, né, mais conservadora. Até a questão de que o Flávio Bolsonaro parece que conseguiu trabalhar a sua imagem para que se torne uma imagem mais moderada em comparação com a imagem do Lula. O Lula, ele é mais ou menos o Lula de sempre, pelo menos aí o Lula dos últimos tempos, então não houve nenhuma preocupação, se houve, não funcionou, né, de mudar alguma coisa, algum aspecto, algum elemento na sua imagem. Então existe, mas mesmo a gente não sabendo exatamente quais são as causas do crescimento do Flávio Bolsonaro, existe sempre a possibilidade de que um pequeno fio aí desse crescimento se deva a esse tensionamento, exatamente por conta de uma associação que é feita entre a imagem do Lula e a imagem do Alexandre de Moraes. Associação que não é uma invenção da população brasileira, é fruto da própria estratégia de comunicação e da própria militância ou tipo de militância adotado pelo PT em relação a fazer essa defesa exagerada do Alexandre de Moraes.
2: Agora, Rafael, né, a gente fazendo aqui um breve retrospecto dessa crise interna, né, essa polarização dentro do Supremo Tribunal Federal, de um lado Moraes, de outro Mendonça. Amanhã se completam 10 dias do início dessa crise dentro da Suprema Corte do Brasil. A gente volta lá para o dia 1º de setembro, foi a data em que foram reveladas as mensagens de Vorcaro ao número que é atribuído ao Alexandre de Moraes. Aí, no mesmo dia, a Procuradoria-Geral da República pediu a anulação da investigação da Polícia Federal. Aí o Fachin, no dia seguinte, anunciou medidas para os próximos dias, algo que demorou a aparecer, enfim, ele demorou a se pronunciar de maneira mais enfática, firme. Na verdade, poucos apareceram nesse intervalo aí de quase 10 dias. Hoje, Alexandre de Moraes faria um pronunciamento, recuou, ao que dizem pessoas que sabem de muita coisa, dos bastidores do judiciário, ele teria sido aconselhado a não falar nesse momento, enfim, reivindicaria aí o inquérito das fake news, diria que, enfim, ao ser retirado das mãos dele, poderia haver algum prejuízo nas investigações. O fato é, temos quase 10 dias e o judiciário teve várias sessões canceladas. Por exemplo, hoje o STF voltou a cancelar uma sessão de julgamentos, os ministros se reuniriam hoje no plenário, voltam a se reunir agora só na semana que vem. Isso acaba contribuindo e muito para o derretimento da imagem do Supremo Tribunal Federal perante a população, a imagem cada vez mais desgastada e uma instituição cada vez mais sem crédito.
1: Não dá para ter nenhuma dúvida em relação a esse descrédito no qual o STF vem caindo. E a situação é ruim, especialmente pelo fato de que a popularidade do STF já estava bastante prejudicada por uma série de motivos que vem de um processo que dura longos anos. O STF saiu de uma instituição razoavelmente respeitada pela população brasileira para uma das instituições consideradas menos confiáveis. Em alguma medida, a gente poderia dizer que o STF era mais popular e mais reconhecido exatamente naquela época em que apenas estudantes de direito, enfim, apenas juristas e jornalistas especializados em política sabiam os nomes dos ministros do STF. Houve um tempo em que a gente não falava muito em nomes dos ministros do STF, quer dizer, pelo menos fora, né, da nossa área, fora tanto da área do direito quanto da área do jornalismo político. E essa época coincide exatamente com a época na qual a reputação do STF era mais libada, mais considerada, mais respeitada, uma das mais, é claro, entre todas as instituições brasileiras. Havia aquela impressão de que existe corrupção também no judiciário, mas isso é mais na primeira instância ou de vez em quando na segunda instância. O STF não, o STF ele tem uma maior confiabilidade, são pessoas com mais experiência, com um currículo, né, mais amplo, mais forte, e, portanto, o STF seria mais confiável. Essas percepções em relação ao STF foram se diluindo gradualmente, exatamente na mesma medida, de uma forma proporcional à intensificação de um ativismo judicial conduzido pelo STF. Ativismo judicial é uma praxis que o Brasil importou dos Estados Unidos, não é uma praxis que pertence à nossa tradição jurídica. A nossa tradição jurídica, que é a tradição europeia, né, do direito romano, direito também inspirado ali no direito francês, né, do Código Napoleônico, no direito português, é uma tradição jurídica com um juiz mais legalista propriamente, né, e com uma série de atribuições bastante divididas. A ideia de um juiz ativista judicial é uma coisa importada dos Estados Unidos. E nós importamos essa inovação dos Estados Unidos de uma maneira ali doutrinária, né, o que é ensinado e vinha sendo ensinado nas faculdades de direito, é aquilo que foi absorvido pelos ministros, enfim, por eles enquanto eles eram advogados, procuradores, juízes e assim por diante. Muitos deles fizeram cursos nos Estados Unidos, uma parte significativa deles possui conexões com universidades dos Estados Unidos. A lógica por trás desse ativismo judicial é a ideia do juiz como sendo um ser iluminado, né, como sendo alguém que possuiria uma maior capacidade, seja intelectual, seja moral, etc., para poder mudar o país, né? Se o juiz acha que determinadas leis são incorretas, são injustas, etc., ele muda, sem passar pelo legislativo. E muitas vezes isso vinha sendo feito, essa interferência excessiva do judiciário, especialmente do STF, em decisões políticas do executivo, em leis que deveriam ser aprovadas ou não aprovadas pelo legislativo. Isso muitas vezes vinha sendo feito de costas para a população, em relação a pautas nas quais muitas vezes o STF estava ali na contramão da opinião pública brasileira. Então, você tem aí uma diminuição bem gradual da reputação do STF, uma percepção de que o STF era uma corte ideológica, ou seja, uma corte ali com um conteúdo ideológico específico. É, quando a gente olha ali, por exemplo, para as causas trabalhistas que chegam no STF, de um modo geral, o STF vota a favor da empresa, a favor do patrão. Quando chegam ali causas culturais ou morais, o STF consistentemente vota numa linha progressista, numa linha liberal, nesse sentido progressista, woke do termo. Então, começou a ficar aparente para a população brasileira que havia ali algum tipo de conteúdo, bem como uma ousadia por parte dos membros do STF de imporem ali as suas concepções de mundo por cima da atividade legislativa, por cima da atividade do executivo. Isso já foi levando a uma polarização na percepção em relação ao STF. Daí o STF ele assume ali uma posição de vanguarda, uma posição de linha de frente em relação ao bolsonarismo, e isso independentemente de se considerar acertado ou não a maneira pela qual o STF lidou ali com o 8 de janeiro e assim por diante. Então, assim, se você tinha talvez figuras mais à direita que talvez tivessem uma perspectiva neutra em relação ao STF, também foi perdendo com esse campo. Muita gente não esquece do papel do STF no caso do Lula. Isso também tem um impacto significativo já com o público de esquerda. Então, assim, o STF foi perdendo apoio em vários setores da população brasileira, em setores da própria política, né, dos partidos políticos. Volta e meia aparecem pedidos de impeachment contra ministros do STF. Isso não era comum. O Alcolumbre recentemente falou: não é normal ter mais de 100 pedidos de impeachment contra o Alexandre de Moraes. Como se o erro fosse de quem estivesse fazendo o pedido de impeachment. Bem, se alguém recebe aí mais de 100 pedidos de impeachment, talvez seja interessante olhar para aquilo que esse ministro e outros ministros estão fazendo ali nas suas atribuições, porque isso talvez nos lance uma luz sobre as motivações pelas quais haveria esses pedidos de impeachment. Então, esse descrédito do STF vai se aprofundando, a reputação do STF nunca esteve numa situação tão negativa e, pelo menos no curto prazo, não parece que isso vá mudar muito. Como uma parte desse descrédito tem motivações políticas, em tese, talvez uma eleição de um Flávio Bolsonaro e ele escolhendo mais ministros, isso talvez suavize, e aí esses ministros atuando, já virando a chave, né, e atuando numa linha mais próximo ao do bolsonarismo, aí talvez diminua uma parte dessa hostilidade, porém, em alguma medida, vai permanecer, no mínimo, um enfraquecimento do STF pelo aprofundamento do racha interno, já que nem mesmo o Flávio Bolsonaro indicando mais ministros, nem mesmo isso vai dar uma maioria aí a uma posição supostamente bolsonarista dentro do STF.
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2: 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São 4:38. O Ministério Público realizou a sexta fase da Operação Patrinos contra três PMs, três policiais militares suspeitos de receber propina na cidade de Belford Roxo, na Baixada Fluminense. Quem acompanhou e tem os detalhes pra gente é o repórter Lucas de Andrade.
4: Três policiais militares foram alvos da sexta fase da Operação Patrinos do Ministério Público, que investiga desvios de conduta de agentes do Batalhão de Belford Roxo, na Baixada Fluminense. Dois cabos e um sargento foram denunciados pelo Grupo de Atuação Especializada em Segurança Pública e pela Coordenadoria de Segurança e Inteligência do MP por corrupção passiva militar. Do trio, os dois cabos já estavam presos em razão de outro processo da mesma investigação, e os mandados foram cumpridos no Batalhão Especial Prisional e no presídio Joaquim Ferreira de Souza. O terceiro alvo, o sargento, foi preso em casa, no bairro Parque Rosário, em Nova Iguaçu, também na Baixada. As identidades dos presos não foram reveladas. A ação contou com o apoio da Corregedoria Geral da Polícia Militar e da Secretaria de Estado de Polícia Penal. De acordo com o GAESP, os três receberam e negociaram pagamentos para oferecer policiamento privilegiado à Clínica Fênix, em Belford Roxo. O estabelecimento integrava uma rede de comerciantes e empresas chamados pelos policiais de padrinhos, que pagavam para ter atendimento diferenciado. Em troca, os agentes direcionavam o patrulhamento, priorizavam os locais nas rotas, compareciam quando acionados e faziam o uso da estrutura pública da Polícia Militar para atender a interesses privados. No caso da Clínica Fênix, a investigação identificou o pagamento de R$50 e tratativas para que o valor chegasse a R$100. Mensagens extraídas do celular de um dos denunciados mostram que os envolvidos chegaram a discutir a diferença entre o que foi pago e o que teria sido combinado. Um dos agentes afirma que, na vez dele, foi galo, expressão usada para se referir aos R$50, e diz ter entendido que o acordo seria de R$100. Ainda de acordo com o GAESP, um dos policiais intermediava a relação com a Clínica Fênix, negociava os valores e coordenava o atendimento entre as equipes. Outro acompanhava as tratativas e os pagamentos. O terceiro teria feito patrulhamento direcionado ao estabelecimento, enviado fotos da atuação no local ao grupo de WhatsApp e recebido pessoalmente R$50. Os fatos ocorreram entre setembro e outubro de 2021, quando os três integravam o 39º Batalhão. Um deles foi expulso da corporação após a denúncia, que foi recebida pela Auditoria da Justiça Militar. Em nota, a Polícia Militar informou que a Corregedoria Geral da Corporação colabora integralmente com a operação. A Operação Patrinus começou em maio de 2024, quando 13 policiais do Batalhão da Polícia Militar de Belford Roxo foram presos, suspeitos de vender armas e drogas apreendidas, cobrar propina de motoristas e mototaxistas e exigir taxas semanais de comerciantes em troca de proteção. A análise de celulares apreendidos na época revelou novos envolvidos e outras práticas criminosas, o que deu origem a sucessivos desdobramentos da investigação. Reportagem Lucas de Andrade.
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0: O presidente Lula sancionou hoje a lei que extingue a chamada taxa das blusinhas. Com a mudança, deixa de ser cobrado o imposto de importação de 20% sobre compras internacionais de até $50. A legislação altera as regras do regime simplificado para remessas internacionais. O modelo vai continuar válido para mercadorias de até $3.000 por remessa, e o ministro da Fazenda terá competência para modificar as alíquotas do imposto de importação aplicadas nessas operações. Outra mudança permite o tratamento tributário diferente de acordo com a modalidade de importação e a participação da plataforma de comércio eletrônico no programa de conformidade da Receita Federal. Nas empresas habilitadas, poderá ser utilizada a cotação do dólar do próprio dia da compra para calcular o imposto, o custo da importação. A nova lei também autoriza o governo a estabelecer limites para a quantidade e a frequência de compras por consumidor. A intenção é combater o fracionamento artificial de encomendas e impedir o uso do regime destinado às pessoas físicas para importações comerciais ou então para revenda. O texto cria ainda uma regra especial para a importação de medicamentos que não estejam disponíveis no Brasil. O benefício será destinado a pessoas físicas que importem para o próprio uso os medicamentos acabados, sem similar nacional, reconhecidos pela Anvisa e destinados ao tratamento de doenças raras ou negligenciadas. A legislação determina ainda que futuras alterações nas regras considerem fatores como emprego, renda, competitividade da indústria nacional, preços ao consumidor e arrecadação. O Ministério da Fazenda deverá avaliar os efeitos econômicos da medida, pelo menos a cada 6 meses. O Congresso também fará um acompanhamento permanente. Até o dia 30 de abril de cada ano, deverá ser apresentado um relatório sobre os impactos fiscais e econômicos das novas regras, incluindo os efeitos sobre a indústria e o comércio e a estimativa de renúncia de receitas para o ano seguinte. Maurício, fim das taxa das blusinhas. Tem muita gente que faz compra internacional. Sim. Tá comemorando, né?
2: Tá comemorando. Isso tem um efeito econômico, né? Inclusive, a pergunta que a gente quer fazer pro Rafael, tem um efeito econômico, mas também tem um efeito político, né? De as vésperas das eleições, isso de alguma forma pode contribuir para uma avaliação melhor em termos de popularidade do presidente Lula em meio à população que vem se queixando a cada dia mais das promessas não cumpridas. Até você se referiu a isso, né? Que tem sido a cobrança que pode estar gerando uma queda significativa, uma queda sensível do presidente Lula nas pesquisas aí de opinião em relação ao cenário eleitoral. Enfim, isso pode ser um ingrediente que pode melhorar a impressão do eleitor em relação ao presidente Lula, essa medida, Rafael?
1: Olha, é uma medida dele mesmo, né? Inclusive, houve toda uma... Foi organizada toda uma campanha, inclusive com influenciadores e blogueiros pagos para poder explicar como era uma decisão maravilhosa, como nada ia ficar mais caro, como a gente não ia pagar a mais por conta dessa taxa das blusinhas, né? E foi feita toda uma campanha mesmo para tentar convencer a população de que essa decisão era justa, necessária e assim por diante, mas a população não ficou convencida disso. A gente tem que levar em consideração que, desde uma perspectiva de classe, foi uma decisão que ajudava as grandes importadoras, aquelas empresas de grande porte que faziam ali importação em massa de, por exemplo, roupas da China, trocavam ali as marcas, né? Enfim, trocavam ali todos os elementos individualizadores, colocavam ali os elementos da sua própria marca e botavam nas lojas, né? Porque ali você permitia que uma pessoa pequena, né, um cidadão singular, uma microempresa, fizesse com uma grande facilidade importação e atuasse ali, por assim dizer, fazendo uma certa concorrência a essas grandes empresas, esses grandes nomes aí do comércio varejista, especialmente nessa área das roupas. Então, esse é um elemento importante que causou uma indignação significativa, porque era como se fosse aí um tipo de legislação em benefício exatamente das grandes empresas. Isso para não falar no prejuízo causado aos Correios. Um dos grandes motivos, né, pelos quais a gente fala hoje em déficit nos Correios se deve exatamente a uma diminuição estratosférica nos fluxos de remessas, né, de encomendas, utilizando os Correios como meio intermediador, e um dos motivos disso foi exatamente a taxa das blusinhas, que acabaram aí, ao encarecerem todo o serviço, diminuindo a quantidade de pessoas que faziam essas importações. Então, apesar de ter havido um esforço imenso para poder convencer a população de que essa taxa das blusinhas era maravilhosa, no fim das contas, nas vésperas das eleições, o governo Lula tem que retroceder e revogar essa taxa das blusinhas. É claro que muda também algumas outras coisas, não é exatamente um retorno a uma situação idêntica àquilo que se tinha antes, mas tanto a própria propaganda dele quanto a propaganda do adversário vão falar exatamente aí nessa revogação da taxa das blusinhas, claro que com tons diferentes. O lado simpático ao governo vai convenientemente esquecer que foi o próprio governo que impôs essa taxa das blusinhas. O outro lado vai dizer que é uma derrota significativa do governo Lula ao ceder, especialmente nesse momento. Então, é possível que isso tenha um impacto, porém também muita gente vai recordar e vai insistir, vai repetir, que foi o próprio governo, na medida em que isso tenha causado impacto, dano a alguns pequenos comerciantes, a alguns pequenos importadores, e na verdade era muita gente que fazia isso, não apenas para si mesmo, mas também para poder revender. Então, na medida em que isso possa causar algum tipo de impacto, é um impacto que também vai ser recordado como tendo sido já inicialmente causado pelo próprio governo Lula. Então, é um tipo de coisa que, bem, como a gente está falando aí de quase um empate técnico entre o Lula e o Flávio Bolsonaro, como a gente está falando aí de uma situação na qual ambos estão muito próximos nas pesquisas de opinião, mesmo naquelas nas quais o Flávio Bolsonaro aparece na frente do Lula, tudo faz a diferença, né? Numa eleição extremamente polarizada, em que tudo aponta para uma micro diferença entre os ganhadores, no caso, entre o ganhador e o segundo colocado, né, no segundo turno, pequenos eventos, pequenos casos, pequenas decisões podem ser ali a diferença entre a vitória e a derrota. Num primeiro turno, talvez a gente não veja muito impacto, mas no segundo turno tudo pode causar a diferença, especialmente aquilo que vem a ser feito naquele período exatamente entre o primeiro turno e o segundo turno.
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0: Lembrando que você, ouvinte, pode participar do Entretanto com a gente pelo nosso WhatsApp. Se você pode enviar perguntas, dúvidas, sugestões, enfim, de alguma maneira contribuir com o nosso programa. Nosso WhatsApp é o 219-8065-0066. 219-8065-0066. Você fica à vontade para mandar a sua mensagem de texto, de áudio, enfim. Nossa equipe de produção encaminha aqui para gente. E a gente traz o assunto que você indicar para a gente conversar com os nossos especialistas aqui no Entretanto. Agora, Rafa, só para a gente fechar esse assunto taxa das blusinhas, a gente está falando de uma mudança, né, que impacta diretamente consumidor, indústria, as contas públicas. E aí a gente, obviamente, está falando de um ano eleitoral. Eu queria que você explicasse um pouco, Rafa, o seguinte: na sua avaliação, quem é que tende a ganhar mais e a perder mais com essa nova regra?
1: Em relação a, na perspectiva eleitoral especificamente, o Lula ele teria a ganhar, porém vão ser ganhos pequenos. Os ganhos serão menores do que o apoio que ele perdeu na época em que o governo dele impôs essa taxa das blusinhas. Então pode ter algum ganho, mas vai ser um ganho diminuído em comparação com aquilo que foi perdido. Agora, em relação a outros setores sociais, eu sei que na época teve uma parte da indústria, especialmente do setor têxtil, apoiando essa medida tomada pelo governo Lula, mas a gente tem que levar em consideração que certamente existem outras maneiras do governo proteger a indústria têxtil, dar um apoio, subsídios, né, redução significativa de impostos e assim por diante, que não prejudiquem ali as pessoas que tentam tanto ampliar as suas possibilidades de consumo, quanto às vezes simplesmente ganhar a vida comprando e revendendo coisas do exterior, né? É uma maneira pela qual setores aí da classe trabalhadora e da pequena classe média, da baixa classe média, encontraram para compor ali a sua renda. E é como se, no momento em que o governo percebeu que as pessoas estavam aumentando sua renda através desse método, né, de comprar barato da China e revender no Brasil, aí deram um jeito ali de taxar. Não é por acaso que o Haddad ficou ali bem estigmatizado, a ponto dele não ter menor chance, por exemplo, nas eleições em São Paulo, né? Na medida em que, quando a pessoa pensa no Haddad, já pensa logo ali no taxade, né, fica um pouco difícil para o Haddad recuperar a imagem pública dele. Claro que o tempo passa, a população brasileira tem uma memória relativamente curta, isso eventualmente vai ser mais ou menos esquecido, mas o impacto naquele momento foi significativo e hoje o impacto de reverter isso é pequeno. Como eu falei, existem outras maneiras de você proteger setores industriais em relação à competição com produtos chineses. Outras maneiras que não prejudiquem de uma maneira tão direta assim tanto o consumidor quanto os pequenos empresários, os pequenos comerciantes. Em alguma medida, talvez os Correios saiam beneficiados, né? Se, de fato, a gente voltar a ter um fluxo maior de compras e vendas, encomendas e assim por diante, isso pode até ser uma decisão que ajude a dar um novo impulso aos Correios brasileiros, que estão aí passando por uma lenta e gradual reformulação que eu temo que vai acabar eventualmente numa privatização. Mesmo que uma privatização gradual dos serviços dos Correios. Em alguma medida, por mais que o governo Lula se coloque ali contra a privatização, né? É a política dos slogans, né? Tem muitos slogans bonitos, mas tomou-se uma decisão que prejudicou de uma maneira material e objetiva os Correios, e ao se prejudicar de uma maneira material e objetiva os Correios, você fortalece o discurso pró-privatização. Então talvez os Correios saiam beneficiados, talvez seja possível até diminuir esse prejuízo ao ponto de se conseguir afastar pelo menos um pouco esse debate em relação a privatizações. Então, existem alguns setores que saem beneficiados, outros setores saem prejudicados. Politicamente, o impacto é só no Lula, no Lula mesmo, um impacto positivo, porém pequeno, porque muita gente não vai esquecer que foi o próprio Lula que impôs essa taxa. E, em alguma medida, revogar a taxa às vésperas das eleições é uma demonstração de fraqueza e algumas pessoas estão falando até mesmo em desespero.
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7: Fala pessoal, o Jabuticaba Sem Caroço de hoje te conta que o setor pet brasileiro vive uma fase de expansão acelerada, com a expectativa de atingir faturamento recorde neste ano de 2026, devendo superar 80 bilhões de reais, um crescimento de 9,6%, segundo a Associação Brasileira da Indústria do Setor de Estimação Abimpet. Assim, deve consolidar o país como o terceiro maior do mundo no setor, atrás apenas dos Estados Unidos e da China. A gente tentou entender todo esse movimento e expectativa com Clécia Satel, economista e pesquisadora do Instituto Mauro Borges, doutora em economia pela Exalc USP, com o título de pesquisa Despesas Familiares com Pets no Brasil, e também com Beatriz França, especialista em comportamento animal e fundadora da Creche Escola BFA no Brasil e da Petland BFA em Miami, e Beatriz De Stefani, jornalista e sócia proprietária da Comunica PR, que é tutora de dois cachorros vira-latas adotados. Então não perca, temos um encontro marcado, esperamos vocês aqui na programação da Rádio Sputnik Metropolitana.
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1: E a gente começa os assuntos internacionais trazendo a informação que o presidente da Rússia, Vladimir Putin, vai fazer uma visita à Índia entre os dias 11 e 13 de setembro, quando vai participar da cúpula do BRICS em Nova Delhi. A agenda foi divulgada hoje pelo assessor do Kremlin, Yuri Ushakov. Durante a viagem, Putin terá uma série de encontros bilaterais. Entre as reuniões previstas estão conversas com o primeiro-ministro da Índia, Narendra Modi, e com a presidente do novo Banco de Desenvolvimento, Dilma Rousseff. O presidente russo também deve se reunir com o presidente da África do Sul, Cyril Ramaphosa, o primeiro-ministro da Malásia, Anwar Ibrahim, e com o primeiro-ministro da Etiópia, Abiy Ahmed, além de representantes dos Emirados Árabes Unidos. Putin e Modi também deverão visitar juntos a exposição Inopron, em Nova Delhi. Na sexta-feira, o presidente russo vai fazer um discurso no plenário do Fórum Empresarial do BRICS, com foco na cooperação comercial e econômica entre os integrantes do bloco. Segundo o Kremlin, 8 países estarão presentes na reunião de cúpula, incluindo Rússia, Egito, Indonésia, China, África do Sul e Etiópia. No domingo, último dia da visita, Vladimir Putin vai participar de uma reunião no formato BRICS+, que amplia as discussões para países parceiros e convidados do grupo. E aí eu queria trazer a nossa convidada Vanessa para comentar um pouco sobre esse assunto. Vladimir Putin confirmando visita a Nova Delhi em meio à cúpula do BRICS. E eu queria, Vanessa, na verdade, que você comentasse um pouco sobre o BRICS, porque a gente está falando de um bloco que, de alguma maneira, incomoda aí a principal potência mundial, que é os Estados Unidos. Vanessa, há potencial do BRICS em algum momento superar os Estados Unidos a nível econômico? Como é que você enxerga?
0: Então, veja, a gente tem uma discussão global acontecendo em torno justamente do protagonismo econômico, né? Então, os Estados Unidos dominaram esse protagonismo durante aí décadas, né? Durante décadas, o império estadunidense se organizou, se mobilizou em torno deste poderio econômico estadunidense, que envolve o domínio das armas, principalmente, né, o comércio das armas, a fabricação de guerras e a manipulação de países, intervenção em países considerados hostis ou que iriam contra, de alguma forma, os interesses estadunidenses. Com a emergência do BRICS, pegando só o BRICS inicial, né, vamos chamar de BRICS fundador, sem pensar no BRICS mais, a gente tem nesse bloco países extremamente importantes para a economia atual, principalmente China, Rússia e Índia. Porque nós temos nesses três países uma população muito relevante, nós temos, por isso, né, um mercado consumidor absolutamente relevante. O Brasil também tem um mercado consumidor muito forte, como é o caso também da África do Sul, mas esses três países, né, o RIC, são muito importantes nesse enfrentamento econômico, vamos chamar assim, dessa potência estadunidense. A China, a depender de como nós olhamos os dados, ela já supera os Estados Unidos em alguns termos econômicos, né? Em comércio, se eu não me engano, a China já supera os Estados Unidos. Então, no momento em que a gente tem uma potência, né, que está decadente, e nós temos ao menos uma potência emergente, no caso a China, só que a gente olha a China no contexto, né, porque ela se coloca nesse conjunto, no BRICS. Então nós temos sim um grupo econômico, que hoje o BRICS, apesar de a gente ter muita vontade de que o BRICS tenha mais ação política, mas o BRICS é um grupo econômico, né? Também não é exatamente, mas ele tem mais esse viés econômico, de

0: disputar a hegemonia do dólar, né? Principalmente na sua formação e nas suas ações. O principal objetivo hoje do BRICS é esse, é enfrentar a hegemonia do dólar dos Estados Unidos. E com a hegemonia do dólar, ou seja, quando hoje todos os países precisam comprar dólar para conseguir realizar comércio entre países vizinhos, regiões, nós temos os Estados Unidos dominando, né, a agenda financeira mundial. Com esses mecanismos que estão sendo desenhados pelo BRICS, esse cenário muda. E isso ajuda também a acelerar a queda do império, porque os Estados Unidos, como sabemos, se valem muito da manipulação com o dólar. Apesar de ter havido um consenso de que o dólar estaria lastreado em ouro aí nos inícios, né, da discussão da dolarização, a verdade é que hoje o dólar não tem lastro. Os Estados Unidos emitem moedas sem lastro. Isso é de grande prejuízo para a economia mundial. Enfim, este movimento do BRICS, essa ascensão da China, que parece imparável, a Rússia, que trabalha, é o país, provavelmente, o país mais ativo neste redesenho, né, nesse redesenho das relações de troca mundial, por tanto incentivo que faz à superação do dólar. Então, sim, a gente tem um bloco que tem suas divergências, tem suas complexidades, mas que desenha um futuro, projeta um futuro no qual este bloco supera, já supera neste momento, né? Mas em que este bloco não só supera as trocas e o comércio com relação aos Estados Unidos, mas mais que isso, consegue, e isso é um percurso, né? Consegue mudar as bases através das quais essas relações são realizadas, ou seja, sem o dólar, em moedas próprias, em yuan, em rublo, real e a moeda que os países tenham, né? E essas trocas, então, mudariam, assim, completamente o desenho do comércio global, do comércio internacional.
1: Vanessa, eu vou trazer para a conversa aqui o Rafael Machado, nosso analista de política nacional e internacional aqui da Sputnik Brasil, que você falou, enfim, da questão econômica em si, né, da adesão ao BRICS, né, o papel do BRICS sendo reforçado pelo Putin como um espaço de articulação política e econômica fora aí do eixo do Ocidente, mas eu queria saber do Rafael em relação a uma influência que extrapola a questão econômica, né? Queria saber a tua opinião, Rafael, sobre a importância da visita do Putin à Índia nesse momento, especialmente diante das tensões entre a Rússia e o Ocidente, e também diante da participação e da aproximação cada vez maior entre Moscou e Nova Delhi. De que forma, enfim, qual a importância desse movimento, dessa visita do Vladimir Putin à Índia, Rafa?
2: Uma coisa que a gente precisa recordar é que existe, inclusive, um mandado de prisão com legitimidade extremamente duvidosa por parte, né, do Tribunal Penal Internacional contra o presidente Vladimir Putin. Visitas internacionais feitas pelo Vladimir Putin a outros países, e de um modo geral, essas visitas têm sido feitas a países do entorno eurasiático, a gente poderia colocar como exceção aquela visita ao Alasca, que está no território dos Estados Unidos, mas meio que é parte de um entorno eurasiático, até por ter sido já no passado parte da Rússia, bem está ali na beirada, por assim dizer, naquele ponto de conexão entre a Ásia e a América do Norte, né? Mas, de modo geral, as visitas que o Putin tem feito são visitas ao entorno, e todas elas são visitas que têm como parte do seu subtexto mostrar para o mundo, e especialmente para os países ocidentais e para essas estruturas internacionalistas bastante influenciadas pelo Ocidente, que a Rússia não está sozinha, que a Rússia não está isolada, que a Rússia não é um país pária, que é um país que mantém relações internacionais regulares com inúmeros outros países, na verdade com a maior parte do mundo, inclusive com países que são grandes potências e que também não são países isolados, são países que mantêm relações profundas, relações significativas com os países ocidentais, como é o caso da Índia, que está bem longe de ser aí uma potência contra-hegemônica, uma potência propriamente revisionista em relação à ordem internacional. Então, um primeiro elemento geopolítico nesse tipo de visita é mostrar que a Rússia não está isolada e, em alguma medida, secundariamente, até mesmo provocar os países ocidentais que são hostis à Rússia. Né? Nesse tipo de movimento, é isso que a Rússia está fazendo. E mesmo que não seja aí uma intenção principal, é objetivamente um dos efeitos que se tem. O mundo vê que o presidente Putin consegue transitar livremente por uma série de países que são países importantes e por países que contêm até, em alguma medida, a maior parte da população mundial. Além desse fator, que é um fator bastante significativo, a gente tem que recordar que, apesar da propaganda negativa, da propaganda de demonização que existe contra o Vladimir Putin, na verdade ele sempre foi, em alguma medida, um europeísta, né, no sentido de desejar uma aproximação da Rússia com a Europa e boas relações, as melhores relações possíveis entre a Rússia e a Europa, inclusive por um fator que não pode ser subestimado, que é o fator propriamente da simpatia cultural e civilizacional que o Putin, que já morou muitos anos na Alemanha e fala um alemão perfeito, nutre pelos países europeus e pela cultura, especialmente pela cultura erudita da Europa. Não obstante, as portas do Putin para o Oeste foram fechadas contra o desejo dele, fechadas na cara dele. E nessa lógica, é evidente que a Rússia não vai ficar voluntariamente isolada, ela vai redirecionar as suas relações internacionais, especialmente para o Sul, né? Porque são as portas que permanecem abertas. Os países do Oriente Médio, o Irã, de uma maneira significativa, talvez até mais significativa do que a maioria das outras relações externas da Rússia que tiveram um salto. A China, muito evidentemente, até porque a China é uma das grandes responsáveis pela capacidade de resistência e resiliência econômica da Rússia diante das sanções ocidentais. E você tem, evidentemente, também a Índia, que tem desempenhado um papel bastante importante, especialmente na triangulação do comércio energético da Federação Russa. Os brilhantes europeus deixaram de comprar petróleo e gás russo diretamente da Rússia por preços bem abaixo do que seria uma média de mercado para comprar os mesmos bens, os mesmos produtos russos através da intermediação indiana. A Índia adquire, por exemplo, petróleo russo e revende o petróleo russo para os europeus por preços evidentemente muito mais altos por conta da margem de lucro que é retirada ali pelos indianos. Então, bem, a gente sabe que a economia russa, a composição dela tem ali você tem um elemento que é um elemento central, que é o setor energético, apesar da Rússia ser também um país industrializado, é um país, inclusive, que passa por uma nova industrialização forçada exatamente pelas sanções ocidentais, mas ainda assim existe ali um núcleo da economia russa que é movido exatamente por esses setores ligados à energia. Então, essas relações são relações estratégicas ao ponto de serem ali relevantes para a própria sobrevivência econômica da Federação Russa. É importante também que se faça esse tipo de visita, entre vários outros motivos, porque a Rússia tem, inclusive, desempenhado nos últimos anos um papel de apaziguar e intermediar as relações entre a Índia e a China, que são historicamente tensas por problemas de demarcação de fronteira, enfim, por uma série de problemas que tem havido ao longo dos últimos 70 anos entre a China e a Índia, e que sempre representou um problema significativo, inclusive dentro dos BRICS, né? Na medida em que se tem aí um projeto sério e que talvez tenha metas até mais ambiciosas do que aquelas metas originais, o fato de se ter dois países que são países importantes dos BRICS, por estarem entre os fundadores e por serem também pesos pesados em vários sentidos, pelo tamanho da população, tamanho da economia, o fato de serem potências nucleares, etc, etc, era ali um elemento de tensão latente nas fileiras dos BRICS. Então, o Putin também desempenha uma função que é uma função estratégica, é uma função primordial de intermediador nos diálogos entre a China e a Índia, e ele tem tido sucesso exatamente em aproximar esses países. E aí, é claro, entram ali os interesses mais concretos, né, os interesses mais materiais, que hoje em dia, além da questão do petróleo, envolvem principalmente energia nuclear e o setor militar, né, as tecnologias de defesa e os equipamentos de defesa. A Índia, historicamente, tem sido um dos principais compradores de itens militares russos, e isso tem um peso também bastante importante nessas relações entre ambos países.
3: Bom, ainda sobre esse assunto, agradeço ao Rafa pelo comentário. Rússia e Índia pretendem ampliar a cooperação tecnológica e industrial com novos projetos em setores considerados estratégicos pelos dois países. Essa informação foi apresentada pelo vice-diretor-geral da estatal russa Rostec, o Dmitry Lelikov, durante a exposição Inopron na Índia. De acordo com ele, a parceria construída ao longo de 8 décadas tem como base a transferência de tecnologias e a produção conjunta. A gente está falando aí da indústria aeronáutica e também os dois países identificam oportunidades de cooperação em energia, construção naval, sistemas não tripulados, óptica e eletrônica, áreas que poderão receber em breve aí novos projetos conjuntos, isso nos próximos anos. E eu queria trazer a Vanessa para falarmos um pouco sobre esse assunto, os dois países ampliando parceria tecnológica, apostando em novos projetos, em novas áreas. O que a gente pode esperar, Vanessa, dessa parceria Rússia e Índia para os próximos anos? Você vê a possibilidade de investimento em quais áreas? Defesa, tecnologia, enfim, queria que você analisasse um pouquinho.
0: Muito bem, né? É muito importante essa parceria, é fundamental que a Rússia, como o Rafael falou anteriormente, que mostre essa força, né? Mostre essa resiliência, inclusive, e essa falta de isolamento, né? Porque o objetivo do Ocidente o tempo todo foi vincular a figura de Putin e da Rússia, vincular isso a uma ameaça, né, que se entende que existe contra a Europa, como se a Rússia fosse uma ameaça aí à Europa, né? Então, quando a Rússia, quando Putin se coloca, então, com Narendra Modi e firma acordos, esses acordos são absolutamente relevantes, principalmente porque a Índia é um país... Talvez a gente possa usar esse termo unicamente para a Índia, né? A Índia é realmente um país emergente. A gente vê uma economia pujante e é muito tecnológica, né? Com um desenvolvimento tecnológico bastante chamativo, relevante, e com uma população, assim, muito, muito, muito, muito grande. Então, essa parceria tem essa relevância. Ao mesmo tempo, é possível imaginar que esses acordos, que essa discussão, embora seja neste momento especulativo, mas que tem a ver com a área de defesa, né? Então, provavelmente a gente pode ter aí compra, fabricação de drones, que se tornou atualmente, nessas guerras assimétricas que estamos observando, os drones se tornaram essenciais, fundamentais para desestabilizar o oponente. Então, pode aí ter algum convênio, contrato para drones e outras tecnologias que barateiem a guerra, né? Que sejam eficazes sem necessariamente precisar de somas vultuosas de dinheiro para desenvolvê-las. A Rússia está bastante interessada, né, nesse tipo de acordo, principalmente após o Irã ter entrado na sua própria, né, ter sido colocado em uma guerra própria. Também me parece que a parceria tecnológica está muito, também é muito plausível que seja realizada, justamente pelo fato de a China ter um desenvolvimento tecnológico muito relevante, bastante, enfim, que se destaca, né, de muito destaque na contemporaneidade. Então, a China é, obviamente, esse país que tem um desenvolvimento tecnológico mais, mais consolidado e mais, neste momento, mais visível. Mas eu entendo que para as próximas décadas, a Índia deve surpreender o cenário global neste aspecto, né, tecnológico, de desenvolvimento nesta área. Mas eu quero destacar que, além disso, né, de a Rússia estar fazendo essa parceria importante, prever parceria importante com a Índia, e também pode haver parceria, né, na questão energética, talvez seja até a mais relevante, né, por conta do petróleo russo e de como esse petróleo ele precisa de canais estratégicos e digamos, alternativos para o escoamento, já que a Rússia e seu petróleo estão sancionados pelos Estados Unidos, bloqueados, né, pelos Estados Unidos. Então, me parece que neste aspecto pode até sair acordos mais imediatistas, com impacto mais imediato, que às vezes esses acordos ficam anos sobre a mesa e nem sempre eles são colocados em prática. Mas é uma parceria energética, né, da Rússia com a Índia, isso sim, também me parece ter um impacto geopolítico muito relevante ali para a região. E nesse contexto, tudo isso importa muito, justamente porque os Estados Unidos tentam asfixiar economicamente a Rússia e assim forçar uma vitória por, né, quase WO a favor da Ucrânia, coisa que a Rússia definitivamente trabalha diuturnamente para evitar, né? Então, esse tipo de acordo com a Índia, o fato de Putin ter ido pessoalmente à reunião dos BRICS, outros encontros também estão previstos com outros países, e tudo isso me parece ter esse objetivo concreto e muito imediato de responder, né, a esse cenário muito negativo internacional para a Rússia, né, a partir dessa manipulação que os Estados Unidos fazem de instrumentos legais, ferramentas que foram criadas para uma defesa, né, econômica, mas os Estados Unidos usam para agredir, para vilipendiar, usam para, inclusive, muitas vezes, derrubar governos e regimes, né? E a Rússia, então, mostra isso, que não está isolada, e ao contrário, que está buscando parcerias estratégicas. E por meio desse tipo de ação, desse tipo de estratégia do Putin, que é um estrategista, né, convenhamos, esse estrangulamento até o momento não foi possível, e já estamos indo para o quinto ano da guerra, né, da guerra na Ucrânia, e a Rússia se mostrando absolutamente resiliente, ao contrário do que previa o Ocidente para este cenário.
3: Perfeito, obrigado, tá, Vanessa, pela resposta. Vou trazer o Rafa para a gente falar um pouco sobre esse assunto também. Rafa, afinal de contas, a gente pode falar, entre alguns exemplos dessa parceria aí, Rússia e Índia, a fabricação do caça Su-30 MKI, tem também alguns tipos de armamentos, veículos blindados, enfim, o que a gente pode esperar no futuro dessas novas parcerias envolvendo defesa, tecnologia entre esses dois países?
2: De um modo geral, as perspectivas futuras em relação a essas, em relação, enfim, a esses vínculos entre a Rússia e a Índia, me parece que isso passa pela multiplicação de rotas comerciais e logísticas. Existem alguns projetos em andamento, parece que existe interesse da Índia em se integrar em alguma medida à rota do Ártico, né, que a gente comentava há algum tempo, porque quando a gente pensa na rota do Ártico, não necessariamente o destino final é a China, você pode continuar ali na rota do Ártico para chegar até a Índia, diversificando, por exemplo, as fontes indianas de acesso a petróleo num período no qual o acesso aquilo que vem do Estreito de Hormuz, por exemplo, fica bastante dificultado. Bem como a gente sabe também que pode haver outros gargalos nessas rotas marítimas mais tradicionais, e é um dos motivos pelos quais a Rússia tenta desenvolver a rota do Ártico, e existe algum interesse indiano em se tornar aí um dos pontos de parada nessa futura rota do Ártico. Existem parcerias tecnológicas em âmbitos diversos, até já se comentou algumas coisas, né, como a questão aí dos drones, que são uma tecnologia que a maioria dos países está querendo absorver para as suas forças armadas. Considerando que a Índia não teve um resultado muito interessante no conflito que ela teve há não muito tempo com o Paquistão, e quando a gente leva em consideração que muitos equipamentos usados pelos indianos eram equipamentos franceses, por exemplo, pode ser que haja ali a busca por aumentar a quantidade de equipamentos em geral, o que passa aí dos caças Suhoi até sistemas antiaéreos. Talvez até seja essa uma das principais necessidades da Índia hoje em dia, né? Sistemas antiaéreos modernos. A Rússia também desenvolveu jameadores, que hoje em dia, na época da guerra eletrônica, e guerra eletrônica conduzida ali de uma maneira bem próxima ao conflito cinético tradicional, né? Por exemplo, naqueles primeiros ataques feitos contra o Irã, tanto no ano passado quanto no início desse ano, a fase inicial ela é desempenhada exatamente por determinados aviões que possuem a função de embaralhar as comunicações e os radares do inimigo. Em contraposição a esse tipo de equipamento, você tem equipamentos que, por exemplo, tentam ali cortar o sinal, seja de drone, seja desses aparelhos aí de perturbação de comunicações. Então, a Rússia também desenvolveu algumas tecnologias que pertencem, portanto, também à guerra cibernética, à guerra eletrônica. E, inclusive, algumas pessoas dizem que aquilo que o Irã tem utilizado nessa área é fruto de acordos feitos com a Rússia. Então, essa também é uma área na qual pode haver interesse indiano em buscar ali, enfim, soluções para possíveis problemas tecnomilitares que eles possam vir a ter no futuro. Então, assim, tem várias áreas. O setor nuclear, por exemplo, é um setor que na Índia também está em bastante expansão, até pelo tamanho da população do país, né? Um país com uma população do tamanho da população indiana, tal como a China já fez antes, precisa diversificar bastante sua matriz energética, e a energia nuclear, ela é barata, né? Comparativamente ela é barata e bastante eficiente. Então essa também é uma área na qual existe bastante interesse em colaboração futura por parte da Índia.
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5: Olá, ouvintes da Rádio Metropolitana, do Entretanto, um grande abraço para vocês. Hoje a gente vai falar sobre a cooperação no Sudeste Asiático, que está sendo incrementado ainda mais por parte da Rússia.
6: A gente vai falar sobre o presidente Vladimir Putin, que diz que com o presidente da Rússia ele não dá um aperto de mão formal, mas sim um abraço. O que é que significa esse abraço? Isso tem um simbolismo? Quais as áreas Rússia e Mianmar vão desenvolver juntas e por que isso é tão relevante?
5: A parceria ainda avança para áreas como mão de obra, tecnologia e espaço. Ou seja, se você quer saber mais sobre essa aproximação entre Mianmar e a Rússia, é só ficar com a gente.
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9: E aí, Maurício, Léo, tudo bem com vocês? Os ouvintes ainda podem conferir o Virada de História sobre o Watergate logo mais às 11 da noite. E amanhã nós vamos revirar outro momento importante e controverso da história dos Estados Unidos, a guerra contra o terrorismo, que está completando 21 anos nesta sexta-feira, dia 11 de setembro, uma data que eu tenho certeza que vocês e os ouvintes devem se lembrar muito bem. A gente vai trazer um outro lado dessa história aí de combate a grupos terroristas. Esse episódio é amanhã, começando às 7 da manhã, 7:25 da manhã, por conta do horário eleitoral, com reprises às 3 da tarde e 11 da noite. Aquele abraço, entretanto.
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1: São 5 horas e 32 minutos. 6 pessoas foram presas durante uma operação da Polícia Militar em comunidades de Jacarepaguá, na Zona Sudoeste, e em outras comunidades da Zona Norte do Rio de Janeiro. Os detalhes agora na reportagem do Lucas de Andrade.
11: Ao menos 3 suspeitos foram presos e 4 menores foram apreendidos em operações da Polícia Militar deflagradas nesta quinta-feira em diferentes pontos do Rio de Janeiro para conter disputas territoriais entre as facções Comando Vermelho e Terceiro Comando Puro. Na Zona Sudoeste, uma ação determinada pelo Comando de Operações Especiais prendeu um homem que estava foragido e 4 menores foram apreendidos na comunidade Vila do Sapê, em Curicica. Policiais do COI, com apoio de agentes do Batalhão de Choque, também apreenderam um revólver e uma grande quantidade de drogas. Na Zona Norte, 2 homens foram presos na comunidade Bandeira 2. O efetivo do 3º Batalhão, do Meyer, reforçou o policiamento na área após um confronto entre criminosos levar ao fechamento da estação de metrô Del Castillo na noite de terça-feira. O bairro e a região de Maria da Graça têm sido alvo de disputa pelo controle territorial pelas facções rivais. De acordo com a Polícia Militar, a operação foi planejada a partir de informações de inteligência que reúne dados sobre a movimentação dos grupos criminosos. Os agentes também realizaram buscas em diferentes pontos para localizar possíveis esconderijos de armas. Um fuzil e uma grande quantidade de drogas foram apreendidos. No complexo da Pedreira, em Costa Barros, e na comunidade da Palmeirinha, em Honório Gurgel, policiais dos batalhões do Meyer e de Rocha Miranda realizaram ações para combater o roubo de cargas e veículos e coibir outras práticas criminosas, como a instalação de barricadas na região, no âmbito da Operação Barricada Zero. Os agentes também verificaram denúncias sobre cobranças ilegais por serviços de internet e de televisão e de automóveis clonados que seriam usados em crimes. De acordo com a Secretaria Municipal de Saúde, 5 unidades de atenção primária nas 4 regiões mantiveram o atendimento regular. Porém, as atividades externas realizadas em território, como as visitas domiciliares, foram suspensas. Reportagem Lucas de Andrade.
3: Obrigado, Lucas, pelas informações. E aproveitar que a gente está acionando a nossa equipe de reportagem, o Rio de Janeiro aderiu ao Pacto Brasil contra o Feminicídio, uma iniciativa que reúne os 3 poderes no combate à violência contra a mulher. Paulo Fonseca traz os detalhes para a gente.
12: O balanço que marca os 200 dias do Pacto Nacional Brasil contra o Feminicídio revelou que o país registrou 848 feminicídios nos primeiros 7 meses deste ano, uma média de 4 mortes diárias. Os dados apontam uma retração de 3,2% em relação a 2025, impulsionada, segundo o pacto, pela maior rapidez da justiça na concessão de medidas protetivas, que agora saem em média em 3 dias. Em contrapartida, o levantamento mostra que a queda das mortes não foi uniforme. Enquanto estados como Rondônia e Piauí reduziram os índices em mais de 50%, outras 11 unidades da federação registraram alta nos casos, com destaques percentuais para Sergipe, Goiás e Amapá. Para o secretário executivo da Secretaria de Relações Institucionais da Presidência, Marcelo Almeida Cunha Costa, esse cenário deixa claro que o combate à violência exige união federativa.
13: E isso já fizemos, esse é o 6º estado para onde levamos atos relativamente semelhantes. Os 4 já foram citados aqui, teve também um outro ato no Paraná, no âmbito da Assembleia Legislativa, Ceará, Piauí, Rio Grande do Norte e Bahia, todos extremamente bem sucedidos e tem gerado nos estados e municípios um interesse genuíno e estabelecer os pactos em seus níveis federativos.
12: Seguindo essa prioridade de integração, o Rio de Janeiro oficializou nesta quinta-feira o decreto que regulamenta o Pacto Estadual contra o Feminicídio. A nova norma, publicada em Diário Oficial, cria o Comitê Interinstitucional de Gestão, coordenado pela Secretaria da Mulher, para articular ações conjuntas entre o Estado, o Judiciário, o Ministério Público e os municípios no enfrentamento à violência de gênero. Reportagem Paulo Fonseca.
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1: 5:37, a Argélia anunciou hoje o rompimento das relações diplomáticas com os Emirados Árabes Unidos. Essa decisão foi comunicada pelo Ministério das Relações Exteriores argelino em meio ao aumento nas tensões entre os dois países. Segundo o governo da Argélia, essa medida foi adotada depois de terem sido esgotadas as tentativas de preservar as relações bilaterais. A Argélia acusa os Emirados de promoverem ações consideradas provocativas ou hostis, sem detalhar no comunicado citado todos os episódios que motivaram essa decisão. O Ministério das Relações Exteriores afirmou ainda que o governo argelino vinha demonstrando contenção diante da situação e que advertências anteriores não teriam provocado uma mudança na postura de Abu Dhabi. De acordo com o comunicado, as ações atribuídas aos Emirados Árabes teriam ultrapassado os limites considerados aceitáveis nas relações entre os dois estados. Agora, com a decisão, Argélia e Emirados Árabes Unidos interrompem formalmente suas relações diplomáticas, aprofundando aí uma deterioração que já vinha marcando a relação entre os dois países. A Vanessa Martina Silva, nossa convidada de hoje, jornalista, analista de política internacional, diretora de redação da revista Diálogos do Sul Global e também mestra em integração da América Latina pelo programa Prolan da USP, aqui com a gente. Queria saber de você, Vanessa, que impactos esse rompimento pode provocar no equilíbrio político ali do norte da África e aí nas relações também dos Emirados com outros países da região. Vanessa.

0: Perfeitamente. Bom, a gente tem esse cenário de conflito, né, da Argélia com Emirados Árabes Unidos, e a gente tem que entender anteriormente quem são esses dois atores, né? A Argélia é um país africano profundamente anti-imperialista e que tem uma visão mais pan-africanista, né? Então ela trabalha nesse sentido de defesa do continente africano contra intervenções externas. E aí a gente vai ter, né, os Emirados Árabes Unidos como uma potência externa. E aí alguns desses conflitos, né, que por o que motiva essa desvinculação, essa ruptura das relações? Primeiro que os Emirados Árabes Unidos, eles solidificaram, né, eles normalizaram as relações com Israel a partir daquele acordo de Abraão que foi construído, costurado pelo presidente Donald Trump. Bom, Israel é um grande inimigo da Argélia, que defende, assim, absolutamente a causa palestina. Então, a posição dos Emirados Árabes Unidos viola um princípio fundamental da Argélia, que é a defesa palestina. Outro ponto super importante é a relação com o Marrocos. O Marrocos é o grande intrincante ali, né? O grande rival da Argélia, e os Emirados Árabes Unidos estão dando apoio ao Marrocos numa questão soberanista, que é a questão do Saara Ocidental. Então, essa região que fica também em África, né? Essa região do Saara Ocidental é uma região que busca a sua independência. E aí, por uma série de questões que agora não nos compete em detalhar, mas essa região ficou sob domínio dos Marrocos. Mas é uma região que reivindica, né, sua independência. Então, nós temos a Frente Polisário para a Libertação do Saara Ocidental, que é apoiada pela Argélia. Logo, mais uma vez, esses dois países que vêm em xeque, Argélia e Emirados Unidos. Emirados apoiando o Marrocos, entendendo que o Saara Ocidental é uma questão de autonomia, né? Autonomia do Marrocos. E a Argélia, ao contrário, entendendo que este povo, o povo saharaui, tem direito a um Estado, e por isso o Marrocos age como um país imperialista, né, como um país colonizador. Mas o que realmente parece estar aí mais forte, né, o que parece ser o motivo ainda mais decisivo para esse posicionamento da Argélia, é justamente a relação com o Sahel. Sahel é a região africana. O Sahel é a região africana composta ali por Burkina Faso, Níger e Mali, que formaram, inclusive, chegaram a formar uma aliança de cooperação militar estratégica. Aí o que acontece? Esse grupo de países são vizinhos, né, da Argélia, são próximos ali. E a Argélia tenta lidar com as questões, com as insurreições da região, tenta lidar com as frequentes desestabilizações, golpes, etc., da região, porque é uma preservação ali das suas fronteiras, etc. Por sua vez, os Emirados Árabes Unidos estão financiando grupos no Sahel, grupos militares no Sahel, e a Argélia entende que isso configura ingerência externa. E aí, em comunicados, a Argélia se refere aos Emirados Árabes Unidos como um pequeno país que atua para desestabilizar outros países. Bom, e os Emirados Árabes Unidos também é preciso dizer que tem uma forte relação justamente atualmente aí com os Estados Unidos. Então, no Sahel, o que ocorre, né? Se a gente pega, por exemplo, Burkina Faso, ficou bastante em moda aí recentemente. Burkina Faso rompeu com a França, então temos um golpe militar. Ibrahim Traoré assume o governo por uma junta militar, é um golpe militar. Ele assume o governo, mas com um discurso independentista, um discurso pan-africanista e um discurso de soberania, né? Basicamente de independência. Feita dessa forma, eles rompem definitivamente com a França, que se valia muito, né, dos metais preciosos, urânio e níquel, se não me engano, desses países, né? Então, Burkina Faso praticamente dava de presente para a França metais muito preciosos, né? Muito caros para a indústria, é isso mesmo, é urânio, muito caros para a indústria francesa. Bem, com a expulsão da França dessa região, a França tenta retomar e começa os embates. Então, nós temos uma guerra sendo travada ali, uma guerra interna, né? Porque os grupos dissidentes, apoiadores do último regime, estão ali se sublevando, mas o pior de todos os cenários são os movimentos terroristas, os movimentos de controle do território via Estado Islâmico e dissidências, né? Então a gente tem também grupos da Al-Qaeda, grupos do Estado Islâmico, mas dissidências, principalmente desses grupos, atuando nesses países. Então, Burkina Faso trava, ao mesmo tempo, uma luta contra a França, contra jihadistas, França jihadistas, civis, né, e militares que estão sublevados. E, nesse contexto, Rússia e os Emirados Árabes Unidos estão apoiando o governo atual de Burkina Faso. Por isso que quando a gente pensa num país, é sempre difícil a gente pensar de forma binária, né? Bom, é ruim, é legal, não é? Porque é mais complexo que isso, a geopolítica mundial. Então, Burkina Faso, o governo de Ibrahim Traoré, hoje tem esse apoio de Rússia e Emirados Árabes Unidos. Mas este processo e principalmente a presença aí, a presença aqui dos Emirados Árabes Unidos é visto pela Argélia como um fator de desestabilização. Então, esse rompimento agora é um sinal, é um recado da Argélia para dizer, veja, aqui na minha região vocês não vão atuar para desestabilizar, para derrubar regimes, para derrubar governos, embora a Argélia não pareça ser tão simpática a esse governo de Ibrahim Traoré. Porém, em uma frente dupla, vamos chamar assim, a Argélia busca uma aproximação maior e busca uma maior normalização das relações com esses três países. Burkina Faso tem se mostrado aberto, digamos, a esse estreitamento, a essa relação com a Argélia. Burkina Faso, Mali e Níger. O Níger também tem se colocado dessa forma, mas o Mali realmente tem apresentado muita resistência. É o país que apresenta maior resistência aí para retomada ou para melhoria, né, das relações com a Argélia após esses golpes que mudaram ali, reconfiguraram, né, essa região do Sahel. Enfim, então, resumindo, o que nós temos é uma disputa geopolítica maior até, né? E que tem no Sahel um ponto de atrito bastante contundente e forte, e numa questão que para a Argélia é fundamental, né? É uma questão de soberania da própria Argélia. Por isso, essas ações do Emirados Árabes Unidos, eu também não tenho tantos detalhes sobre os pormenores do porquê a Argélia chama os Emirados Árabes Unidos de intervencionista, quase que de golpista, né? De implantar e dar golpes ali na região, porque, bom, enfim, tem muitas nuances essa questão do Sahel. Mas em suma, né, em linhas gerais, este é o panorama do que está aí por trás desta rivalidade, desse confronto e agora do rompimento dessas relações entre Argélia e Emirados Árabes Unidos. Lembrando que são dois países islâmicos, né? Dois países muçulmanos.
1: Perfeito, Vanessa. Olha, muito obrigado pela resposta. Vanessa, eu queria aproveitar e também já agradecê-la pela participação no Entretanto de hoje. A gente recebeu a Vanessa Martina Silva, jornalista, analista de política internacional, diretora de redação da revista Diálogos do Sul Global e mestra em integração da América Latina pelo programa Prolanda USP. Muito obrigado, Vanessa, pela participação no programa de hoje. Maurício, eu adianto um próximo convite para a Vanessa, que ela retorne aqui ao Entretanto, não só ela, como também o gato ou a gata dela, que tá querendo participar do programa aqui com a gente também.
2: A gente tem que ter um microfone especial para ela, ou para ele.
0: É uma gatinha de 16 anos. Olha. Que tá um pouquinho irritada aqui, querendo passar para lá e para cá, mas, né?
2: É madurinha, tem bastante que falar, né? 16 anos tem muito que falar com a gente.
0: É. Tchau, gente, obrigado.
2: Eu que agradeço, Vanessa.
1: Vamos ouvir o Rafa também um pouquinho sobre esse assunto, Rafa, porque eu queria entender com você o seguinte, a gente trazendo essa informação desse rompimento de relações diplomáticas entre Emirados Árabes e Argélia, queria entender com você os impactos geopolíticos dessa notícia, dessa quinta-feira, essa novidade, esse rompimento oficial das relações entre os dois países.
3: Países que são países significativamente influentes. A Argélia é influente por motivos óbvios. Conduziu uma guerra de independência contra a França, ganhou essa guerra de independência, conseguiu preservar, conseguiu separar um espaço territorial que é ali um dos maiores, se não for o maior país da África. Possui, penso eu, o mais poderoso exército da África, se não for o mais, está ali no top 3 em termos de capacidade militar. É um país que tem amplas reservas naturais, especialmente em gás. Hoje, por exemplo, a Espanha, né, bastante afetada pelas sanções contra a Rússia, passou a negociar com a Argélia a possibilidade de importar gás. Então, é um país que desempenha uma função importante ali em toda a região mediterrânea. Existem vários projetos logísticos que envolvem a Argélia, até mesmo a situação no Sahel, na qual a Argélia está envolvida como um fator de estabilização. Então, bem, a Argélia é um ator internacional bastante significativo. E o Emirados Árabes Unidos, apesar do tamanho minúsculo, possui uma influência desproporcional, especialmente no mundo islâmico, exatamente por conta do poder financeiro ali dos Emirados Árabes Unidos. Então, os Emirados Árabes Unidos, eles têm atuado principalmente como uma força por trás de outras forças nos conflitos internacionais. Através do seu poder financeiro, eles, por exemplo, financiam ali uma das facções que está envolvida na guerra civil no Iêmen. Eles financiam ali, apoiam facções envolvidas ali no conflito no Sudão, envolvidas no conflito na Somália, facções envolvidas nos conflitos nos países do Sahel, e também é público e notório que o Emirados Árabes Unidos apoiou algumas organizações terroristas que atuavam ali no conflito na Síria. Então é um país que possui essa praxis de conduzir guerras proxy, ou seja, em vez de conduzir diretamente esses conflitos internacionais, Emirados Árabes Unidos financia grupos guerrilheiros, grupos terroristas, para instrumentalizá-los contra países-alvo, né? E na medida em que a gente está falando aí do Sahel, Burkina Faso, Mali e Níger, são países muito próximos à Argélia e países nos quais existe um interesse argelino de garantir a estabilização, exatamente para evitar que esses conflitos respinguem dentro da fronteira argelina. E também porque existem, sim, projetos logísticos, né, no sentido de gasodutos e outras rotas comerciais que a Argélia pretende expandir na direção sul passando por territórios aí desses países do Sahel, e aí a manutenção dessa região num status de desestabilização, evidentemente prejudica interesses argelinos. E essa é uma prática que os Emirados Árabes Unidos têm se engajado de um modo geral, e por isso se dá essa ruptura. De fato, em outros conflitos também, em muitos outros conflitos, a Argélia e os Emirados Árabes Unidos têm estado em lados opostos. Então a gente tem aí uma situação de acúmulo de causas nessa ruptura entre esses países, e esse é um fator significativo, sim, nas relações internacionais, especialmente entre os países do mundo islâmico.
2: Rafael, obrigado pela tua participação mais uma vez aqui com a gente, analista de assuntos políticos nacionais e internacionais, Rafael Machado, sempre com a gente aqui no Entretanto, na Sputnik Metropolitana. Rafael, obrigado, forte abraço, amanhã tem mais.
3: É isso aí, sempre bom estar participando do programa Entretanto, um abraço para a equipe, para o nosso público e até amanhã.
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1: 5h55, o Ministério Público denunciou 5 pessoas pela morte do ciclista Cláudio Rafael em Copacabana. O Vinícius Fernandes, nosso repórter, já está aqui com a gente nos estúdios e traz os detalhes do assunto para a gente. Vini, boa tarde.
5: Boa tarde para você, Léo, Maurício e todos que acompanham. Entretanto, a Justiça do Rio vai analisar a denúncia do Ministério Público contra 5 pessoas acusadas da morte do ciclista Cláudio Rafael Landeiro Moreira, de 37 anos, espancado em Copacabana, na zona sul do Rio. Entre os denunciados por homicídio triplamente qualificado, apenas Wellington Luiz Santos de Souza está foragido. Se a Justiça acatar o pedido do MP, todos serão levados ao Tribunal do Júri. Foram denunciados Ailton José da Silva, Davi Santos Machado, Felipe Eduardo dos Santos Silva, Jorge Luiz Ricardo Dias e então Wellington Luiz Santos Souza. E Ailton e Felipe são entregadores, né? E Davi e Jorge atuavam como seguranças particulares. Segundo a investigação, Cláudio foi injustamente acusado de ter furtado uma bicicleta na madrugada do dia 12 de agosto. Ele estava então com a bicicleta da irmã e havia sido parado na rua Barata Ribeiro, quando foi então cercado por seguranças que atuavam ali na região. As agressões duraram cerca de 9 minutos. Cláudio recebeu socos, chutes, dezenas de golpes com objeto de madeira, e segundo a investigação, ele não reagiu às agressões. A vítima sofreu traumatismo craniano, hemorragia interna e rompimento de órgãos. Cláudio então foi levado pelo Corpo de Bombeiros para o Hospital Municipal Miguel Couto, mas não resistiu aos ferimentos e morreu no mesmo dia. Para o Ministério Público, o homicídio foi triplamente qualificado por motivo fútil, pelo emprego de meio cruel e por ter sido praticado com recurso que dificultou a defesa da vítima. Ao todo, a Polícia Civil indiciou 13 pessoas por crimes de homicídio, exercício ilegal de profissão, omissão de socorro e lesão corporal. 8 pessoas respondem em liberdade. O Ministério Público entendeu que os crimes atribuídos ao grupo são de menor potencial ofensivo e pediu que o caso seja encaminhado ao 4º Juizado Especial Criminal. A Justiça também vai decidir se esses processos serão desmembrados ou se haverá algum tipo de julgamento conjunto.
2: Ok, Vini, 5h58.
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2: Atenção você que se desloca da zona sul para o centro da cidade, vindo da Lagoa. Túnel Rebouças está com uma faixa ocupada devido a um carro enguiçado na primeira galeria sentido centro. O motorista encontra reflexos na orla da Lagoa, Borges Medeiros e Epitácio Pessoa. Na linha amarela, o trânsito está bem pesado, bem carregado em função de um carro enguiçado. O veículo já foi retirado ali na altura de Higienópolis, perto da estrada do Timbó, mas o trânsito é bem intenso no deslocamento entre a zona norte e a zona sudoeste.
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1: Na sexta-feira, céu estará nublado a parcialmente nublado, com previsão de pancadas de chuva moderada de forma isolada na madrugada, passando a chuva fraca, moderada e isolada no período da manhã. Os ventos estarão fracos a moderados, enfim, mais um dia de instabilidade aqui no Rio de Janeiro.
2: 5h59, ponto final em mais uma edição do Entretanto, programa que teve os trabalhos técnicos do Franciele Martins e a produção do Carlos Júnior. Leonardo Macaxeiro, Obrigado, meu amigo.
1: Um abraço pra você, tá, Maurício? Amanhã a gente tá de volta aqui na Rádio Sputnik, na Metropolitana, em 80.5 FM, a partir das 4 horas da tarde. Na sequência da programação, temos aqui o Intriga Internacional. 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
2: Até amanhã, gente. Encontro marcado. Estaremos de volta amanhã a partir das 4. Tchau, tchau.
1: Tchau, tchau.
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4: Olá, eu sou Bárbara Pereira e seja muito bem-vindo, seja muito bem-vinda. É um prazer receber você aqui no Intriga Internacional. Olá, eu sou Bárbara Pereira, seja muito bem-vindo, seja muito bem-vinda. É um prazer receber você no Intriga Internacional. O acordo de pandemias foi adotado pela Assembleia Mundial da Saúde em 20 de maio de 2025, após 3 anos de negociações iniciadas em 2021 e motivadas pelas lacunas e desigualdades expostas pela pandemia de Covid-19. É um instrumento internacional construído com base em princípios de equidade, solidariedade e respeito à soberania nacional, que busca fortalecer a vigilância de doenças, os sistemas de saúde, a força de trabalho da área, a pesquisa e desenvolvimento, a produção local, inclusive por transferência de tecnologia, e a cooperação internacional diante de futuras pandemias. Um dos pilares centrais é o sistema de acesso a patógenos e repartição de benefícios, que ainda está sendo detalhado por um grupo de trabalho. Neste episódio do Intriga Internacional, vamos abordar a disputa internacional em torno do sistema PABS, mecanismo previsto nesse acordo de pandemias da OMS para regulamentar o compartilhamento de patógenos e a divisão dos benefícios obtidos a partir dessas amostras. Vamos entender por que países do sul global defendem garantir de acesso à vacina, diagnósticos e tratamentos como contrapartida ao compartilhamento de material biológico. E por que essa discussão se transformou em uma disputa de poder, ciência e propriedade intelectual. Para isso, nós teremos a participação de duas convidadas: Rânia De Vito, consultora e pesquisadora nas áreas de relações internacionais, saúde global e direitos humanos. E, no segundo bloco, a nossa convidada é Luana Bermudes, especialista em relações internacionais e assessora da Fiocruz. Venha com a gente, o Intriga Internacional começa agora.
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4: A nossa conversa neste primeiro bloco é com Rânia De Vito. Ela é consultora da Rede do Terceiro Mundo, especialista nesse assunto sobre o acordo de pandemias. Rânia, muito obrigada por aceitar o nosso convite para falar aqui no Intriga Internacional deste tema que é tão relevante, né, para não só para o Brasil, mas como para o mundo inteiro, né?
5: Sim, muito obrigada, Bárbara. É um prazer estar aqui com você hoje.
4: Que bom. Rânia, vamos começar pelo começo, né? Talvez o nosso ouvinte ainda não tenha tido contato com essa temática. O que efetivamente é esse acordo de pandemias?
5: Então, o acordo de pandemias, ele é um novo instrumento internacional. Ele tem um caráter vinculante. Ele foi negociado no âmbito da Organização Mundial da Saúde. E o seu principal objetivo é melhorar a prevenção, a preparação e a resposta a futuras pandemias. Esses três pontos estão até no título do acordo, né? E até a Covid-19, o principal instrumento internacional para lidar com emergências sanitárias era o Regulamento Sanitário Internacional, que é um instrumento assim, mais antigo, que surgiu com foco mais em medidas e protocolos para identificar emergências sanitárias, né, e surtos epidemiológicos, notificar outros países e tentar evitar disrupções entre fronteiras e em outros países a nível internacional. Mas depois da Covid, né, com a escala que a Covid teve, o regulamento foi reformado e o tratado, né, o acordo de pandemias, foi proposto como um novo instrumento. E uma nova categoria foi estabelecida, que é a de emergência pandêmica, que é um nível mais alto de alerta, que não existia até então, e considera a escala geográfica, a capacidade dos sistemas de saúde em responder o impacto social e econômico, né, e a necessidade de uma resposta rápida e coordenada

0: para poder responder a um vírus, a uma bactéria, enfim, a um patógeno, algum surto nesse sentido.
1: E aí, Rânia, vários países fazem parte deste acordo, né? Quem está fazendo parte? Quantos são? Me dá um panorama aí da forma como esse acordo foi adotado pelos países. Que países são esses?
0: Então, em maio de 2025, né, ano passado, o texto do acordo foi votado, na verdade, se a gente for falar em termos mais rigorosos, assim, em termos de direito internacional, houve um voto, o texto foi aprovado em consenso, porque 124 países votaram a favor, nenhum país votou contra e 11 se abstiveram. Mas ficou pendente uma parte desse texto que se tornou o anexo que continua em negociação. E aí, esse acordo só vai ser aberto para assinatura provavelmente no final desse ano ou em maio do ano que vem. Então, a gente ainda não tem os signatários, mas a gente já tem uma ideia de quem, né, quem vai realmente adotar e possivelmente ratificar esse acordo e quem não vai, né? E aí, só para você ter uma ideia assim, dos países, né, como eu falei, esse texto foi votado e foi adotado em maioria, 124 países, 11 se abstiveram, entre eles, por exemplo, temos a Rússia e alguns outros. E acho que é importante mencionar que os Estados Unidos não sequer fez parte desse processo do voto, porque no início de 2025, com a mudança do governo, né, nos Estados Unidos, os Estados Unidos saiu da OMS. Então, ele até participou antes do processo de elaboração do acordo, mas ele não participou do voto. Então, ele nem sequer se absteve, né? Ele não faz mais parte da Organização Mundial da Saúde.
1: O que prevê o acordo, Rani, assim, em linhas gerais, o que prevê caso haja uma nova pandemia? Como é que os países que vão ser signatários desse acordo vão se cooperar entre si diante de uma emergência sanitária como a semelhante à da Covid que a gente teve em 2019?
0: Acho só antes de eu entrar assim no conteúdo, eu queria reiterar ou talvez só reforçar que esse acordo, né, antes da gente entrar no conteúdo, é importante falar que a própria adoção dele, né, esse voto que eu comentei, um voto por consenso, de um instrumento como esse, no contexto internacional, né, de recrudescimento do conservadorismo, de conflitos, de enfraquecimento do multilateralismo, foi considerado por muitos como uma vitória, né? E acho que é importante a gente ter isso em mente, mesmo que a gente tenha críticas ou não ao acordo e ao conteúdo dele, né? Mas já entrando no conteúdo, em termos gerais, assim, o acordo possui uma linguagem interessante, né? Ele vem, como eu falei, eu mencionei antes, já existia um instrumento internacional, que é o Regulamento Sanitário Internacional. O acordo vem para complementar esse instrumento. E acho que temas importantes e de grande importância para o interesse público são incluídos no texto do acordo. Então, vigilância, né, vigilância epidemiológica, pesquisa e desenvolvimento, transparência de preços de produtos para pandemias, então vacinas, medicamentos, testes diagnósticos, entre outros. Transferência de tecnologia, diversificação da produção, financiamento. Então, é um instrumento que traz uma linguagem muito importante, muito interessante. Movimentos de saúde, movimentos por acesso a medicamentos têm mencionado e têm lutado, mas acho que é importante também fazer uma ressalva, que apesar desses pontos e apesar da importância deles, em várias dessas áreas, né, em todas essas áreas, na verdade, né, o texto final utiliza uma linguagem, assim, relativamente fraca ou deixa bastante discricionariedade para os países na implementação. Então, apesar de ser uma linguagem interessante, existe muita abertura para os países não implementarem ou implementarem de uma forma muito conveniente. E essa é uma das principais críticas ao acordo.
1: E aí, efetivamente, sobre o que tem dentro desse acordo, o que faria parte, né, ali do acordo para que os países possam enfrentar uma possível nova pandemia?
0: Eu acho que quando a gente pensa no realmente assim, no ponto que vai poder mudar um pouco o status quo, que vai poder mudar a realidade do que a gente enfrentou durante a Covid e que a gente enfrentou durante outras emergências sanitárias, é o artigo 12, né, do acordo, que é o sistema de acesso a patógenos e repartição de benefícios. E ele que é o texto que está sendo negociado, né, como um anexo nesse momento, que fez a negociação se estender. Né? Teve o voto no ano passado, mas a negociação para poder fechar todo o texto continua. Esse artigo, né, ele, no momento, a gente ainda não sabe exatamente como que vai ser a versão final dele, mas ele tem o potencial de realmente mudar um pouco as coisas e de garantir de uma forma vinculante que haja uma distribuição mais equitativa em relação a produtos sanitários como vacinas, medicamentos, testes diagnósticos e outros entre países, respeitando uma lógica de saúde pública, né? E de países que são mais afetados e que não podem responder como países mais desenvolvidos.
1: Por que essa questão dos patógenos, Rânia, vem sendo vista como talvez o calcanhar de Aquiles nesse processo? O que seria, por exemplo, uma cooperação usando patógenos e de que forma ela poderia ser vista aí como um impacto de soberania, criaria ali impasses entre países? O que pega, né, num caso como esse?
0: Achei interessante como você colocou, como um calcanhar de Aquiles. Uhum. Acho que é uma forma interessante de olhar, porque é, né, um ponto de um corpo maior, que realmente é sensível no momento, mas que na verdade pode ser algo muito, muito importante, como eu falei, né, anteriormente. Acho que pode ser uma coisa que realmente vai mudar o status quo. Acho que esse é o primeiro ponto que tenta responder a sua pergunta, né, justamente porque esse sistema tem essa possibilidade de ser a única visão no acordo com termos vinculantes, até então a gente não tem, que pode garantir uma distribuição mais equitativa, mas também porque tem muitos interesses em disputa nesse sistema. As informações compartilhadas através desse sistema, né, as amostras físicas de patógenos e a sua representação digital, elas podem ser muito valiosas. Elas são necessárias para pesquisa, para a gente poder entender sobre um vírus, de onde ele vem, né, como ele vai sofrer mutações. Um vírus, mas pode ser uma bactéria, enfim, ou outro patógeno. E, de forma muito importante, para a gente poder desenvolver ferramentas para combatê-los. Então, através desse sistema, que a gente chama de sistema PABS, né, para simplificar, os países, como que ele funcionaria, né? Apesar dos termos ainda não estarem totalmente finalizados. Os países vão compartilhar as informações e amostras e dados sobre patógenos com a OMS. Ainda está sendo discutido se isso vai ser através de uma plataforma que a própria OMS teria que criar, uma plataforma, né, enfim, digital, de plataformas que já existem e que já operam e que os países já utilizam para esse tipo de compartilhamento, ou até de outros modelos, né? Isso tá na mesa no momento e está sendo discutido entre os países. E tem muitos detalhes técnicos e enfim, como eu falei, acabam tocando em muitos interesses. A partir desse compartilhamento, né, os usuários desse sistema, que podem ser pesquisadores, universidades, empresas farmacêuticas, né, enfim, esses usuários podem acessar essas informações, processá-las, e isso, como eu falei, né, é crucial para produzir novas tecnologias. E aí o outro lado desse sistema, né, porque ele é um sistema para acesso e repartição de benefícios, e está estabelecido que acesso e repartição de benefícios em pé de igualdade, né? Esses usuários vão ter que creditar as informações que eles usam, né? Então, dar crédito de onde vem, né? Informar esse tipo de coisa e compartilhar com o OMS uma parte dos produtos que sejam desenvolvidos. E uma parte até pequena, na verdade, se a gente for pensar, que seria 10% como doação e outros 10% sobre preços acessíveis, que ainda não está exatamente definido o que é preço acessível. Uhum. A partir disso, a OMS vai distribuir esses produtos de acordo com prioridades epidemiológicas, como eu falei, e com países que tiverem mais dificuldade, e não de acordo com critérios mercadológicos, né, de quem pode pagar mais, como foi tão marcante na Covid, né?
1: Sim.
0: Eu acho que todo mundo se lembra, assim, foi muito vívido isso.
1: Quero pegar exatamente nesse ponto. Na Covid, houve ali uma crítica muito forte de países em desenvolvimento e de países pobres economicamente, de que primeiro os países desenvolvidos cuidaram dos seus, né, ou venderam as suas vacinas produzidas e deram internamente, né, priorizaram seu usuário interno e posteriormente a venda, enquanto os países ficaram ali, né, guardando alguma possibilidade de poder também não só comprar, mas como desenvolver posteriormente a própria vacina. Como é que fica essa questão dentro desse acordo? Porque se é um acordo que prevê o enfrentamento desses países signatários em cooperação, existe alguma questão aí, como se chama, de vinculante, de que todo mundo vai poder ter acesso ao mesmo tempo, independentemente da sua posição, né, no cenário econômico, né? Eu sou desenvolvido, eu sou desenvolvimento, ou ainda sou uma nação muito pobre do ponto de vista econômico. Como é que fica, né, esse quesito, que é um quesito muito importante, da distribuição de maneira igual?
0: Então, como eu falei, né, realmente através desse artigo 12, né, que é o que define o sistema de acesso a patógenos e repassão de benefícios, e 10% como doação e outros 10% sobre preços acessíveis, e isso que vai compor esse recurso que a OMS vai poder usar para poder distribuir com esses países. Até então não existe esse tipo de mecanismo, né? Isso vai ser inaugurado a partir desse mecanismo. O que a gente tem hoje é um outro mecanismo que não é um tratado, né? A gente tem um marco para influenza, que foi desenvolvido há alguns anos no contexto, né, da H1N1, que funciona também de forma similar ao que vai ser o PABS, mas de um âmbito mais restrito, porque é só para vírus considerados da influenza, que é esse compartilhamento de patógenos e a repartição de benefícios dos produtos desenvolvidos com eles. Mas nessa escala do que a gente está falando, vai ser um sistema inovador, né? E vai ter um impacto maior.
1: Rânia, apesar de você já ter explicado bem, né, essa questão dos patógenos, eu acho que na cabeça de quem é leigo neste assunto e fica com, né, observando um pouco de longe, não só leigo, mas não tem um aprofundamento nesse tipo de discussão, pode se perguntar, fazer a seguinte pergunta: no momento em que eu descubro um vírus numa determinada localidade, eu posso cooperar com o meu, seja país vizinho ou seja país, enfim, né, mesmo distante, eu não quero disponibilizar para ele esse vírus ou sequenciamento, ou enfim, aquilo que eu descubro sobre aquele determinado patógeno, por qual motivo? Ele tem mais a ver com questões econômicas, receio de uso como arma, enfim, biológica? O que que está em jogo quando a gente pensa num cenário desse que, no primeiro momento eu fico me perguntando, claro, eu vou disponibilizar para um país que também esteja fazendo pesquisa, enfim, como houve mesmo, né, na questão que o vírus foi descoberto primeiramente na China, enfim. Só que existem muitos outros elementos ao longo desse processo. Que elementos são esses? O que pesa mais? É receio de questões biológicas ou é um receio mais econômico, porque a empresa XYZ está num determinado país desenvolvido e vai querer, aquela indústria farmacêutica quer ser ali a liderança naquele processo? O que está em jogo nisso? E assim, eu tô te perguntando de um modo geral mesmo, né? Independentemente do que prevê o acordo, mas o que que tá por trás de negociações que são muito profundas, né? Pelo que você tá falando, começa em março do ano passado, não é isso? E ainda tá em negociação, ainda tem muita coisa a ser negociada. E aí, o que que tá nesse processo, né? Quais são as questões que acabam se tornando de forma, viram barreiras, né?
0: Não, acho que é uma pergunta importante, porque eu estou tentando ser sucinta, né, nas minhas respostas, mas realmente é um tema muito complexo e que envolve muitos aspectos a serem considerados. Todos esses que você mencionou, na verdade, o econômico é um aspecto muito importante. Econômico, não só econômico, né, mas assim, a possibilidade dos países terem acesso a essas tecnologias para que a sua população não morra em vão, né, e que onde a pessoa tenha nascido, né, num país pobre ou num país rico, que isso não seja o determinante se ela vai viver ou não, que foi o que a gente viveu durante a Covid. Então isso é muito, muito... Isso é uma questão realmente de vida ou morte, acho que é importante lembrar, mas é uma questão atravessada por muitos interesses econômicos, sem dúvida. Eu acho que é um ponto muito importante na negociação, que tem aparecido muito na negociação, é que a gente, quando eu falei, né, eu tentei fazer a diferenciação que esse sistema, ele vai tanto facilitar o compartilhamento de amostras físicas de patógenos, né, quanto a informação digital, né, então a representação digital desses patógenos. E o que a gente tem visto nas negociações é que os países desenvolvidos têm falado coisas como que essa informação não é importante, não é tão importante, não é tão valiosa, que ela não precisa ser incluída nos termos desse acordo. Só que isso não é verdade. E hoje em dia, o desenvolvimento tecnológico acontece muito em nuvens, né? E não é tão dependente de, a gente fala de laboratórios molhados, né? Óbvio que tem várias fases de desenvolvimento que precisam de um laboratório físico, de uma amostra, mas grande parte também consegue acontecer de uma forma independente. Então, existe de um lado esse argumento de que isso não é importante e do lado dos países em desenvolvimento, que é sim importante, porque a gente sabe que é. Existe toda uma economia ao redor disso, que não são só as empresas farmacêuticas, mas também essa nova emergência de negócios de plataformas e nuvens, bases de dados. Na verdade, essa negociação acaba esbarrando nessa nova, não tão nova assim, né, mas nessa crescente economia, né, e nessa de dados e de base de dados, de infraestrutura tecnológica. E, enfim, então tem interesses econômicos muito importantes aí em jogo e tocando, e você tocou num ponto muito importante também, que é, né, essa possibilidade de uma ameaça biológica. Isso não pode ser retirado do jogo. O compartilhamento desse tipo de dados é muito sensível, porque hoje em dia os países podem compartilhar em bases de dados internacionais, que não são da OMS, né, mas que não são accountable, né, não precisam prestar contas a países ou a OMS ou a quem seja, que são entidades privadas, e você não sabe o que acontece com a informação que você está compartilhando, com o produto que você está compartilhando. Isso, bem, isso pode acontecer de ser usado de uma forma negativa, né, como uma arma biológica. Isso não pode ser retirado, isso não está fora de cogitação de maneira nenhuma. E eu mencionaria até que tem uma carta que foi emitida por vários cientistas e organizações internacionais que trabalham com esse tema de biossegurança no contexto da negociação do sistema PABS, realmente alertando sobre esses riscos e alertando que é necessário, sim, poder criar mecanismos rigorosos para controlar como que esses materiais e esses dados são compartilhados, são disponibilizados, para a gente poder ter dados e metadados sobre quem acessa, como acessa, para que acessa, o que acontece com isso. E ainda mais na era da inteligência artificial, vírus podem ser criados ou podem ser sofrer mutações através de nuvens, né? E através da inteligência artificial. E a gente não tem muita ideia da consequência que isso pode ter, na verdade, né? Então, são todos pontos muito, muito importantes, na verdade, e eu diria todos, minha resposta seriam todos.
1: Entendi. É importante a gente esclarecer para o nosso ouvinte, porque estamos num podcast de intriga internacional, né? Esse é um assunto que faz parte ali das relações externas, né? Dos países, não é à toa que entram aí questões diplomáticas, questões de relações internacionais, e é por isso que eu te trago aqui para a gente poder entender essa lógica de como um acordo de pandemia envolve negociações entre países e suas diplomacias, né?
0: Sim.
1: E aí, pra gente poder encaminhar, assim, você já disse, em que pé está esse acordo agora? Ah, ali começa uma negociação no ano passado, um interesse em se pensar coletivamente caso uma futura pandemia aconteça, e agora, em que momento estamos desse acordo?
0: Eu só queria fazer uma pequeníssima correção,
1: claro.
0: Que a negociação não começou ano passado, né?
1: Ah, sim.
0: O que começou ano passado foi a negociação do anexo.
1: Uhum.
0: Né, desse artigo 12, mas na verdade os países já estavam em negociação há 3 anos, mais ou menos. Então, na verdade, a gente está nisso há quase 5 anos. Uhum. no acordo. Ele não está vigente, né, porque, como eu falei, os países votaram em relação à parte do texto. Esse anexo ainda está sendo negociado, e essa adoção desse texto de forma completa depende desse anexo, né? Então, em maio desse ano, houve a Assembleia Mundial da Saúde, né, da Organização Mundial da Saúde. Os países decidiram e concordaram em estender as negociações, porque havia um prazo provisório para que se chegasse à conclusão em maio desse ano. Não foi possível. E aí o objetivo agora é apresentar o anexo do sistema PABS para adoção em uma sessão extraordinária da Assembleia Mundial da Saúde em dezembro desse ano. E se isso não for possível, apresentar na próxima Assembleia Mundial da Saúde, que seria em maio de 2027. Somente depois que o anexo for adotado, ele vai ser aberto, o acordo, né, vai ser aberto para assinatura e ratificação pelos países, e aí ele só entra em vigor depois que 60 países o ratificarem.
1: E a gente tem acompanhado que o Brasil é um país ativo nessas discussões. Como é que tem sido o desenvolvimento do Brasil nesse debate?
0: O Brasil tem um papel fundamental, né, e um papel até institucional, assim, no momento. O embaixador brasileiro, Tovar da Silva Nunes, ele é, na verdade, co-presidente das pessoas que estão facilitando a negociação, então que organizam a negociação, que processam as propostas de texto, enfim. Então, a gente está assumindo uma posição, né, o Brasil está assumindo uma posição institucional muito importante nessa negociação, mas para além disso, o Brasil tem uma tradição diplomática muito forte, uma grande capacidade técnica de análise de textos, de propor linguagem, de negociação com os países, tanto em desenvolvimento quanto desenvolvidos. E a posição brasileira tem muito peso. Eu diria que em relação à América Latina, eu acho que esse peso tem até, ainda mais pesado, né? Pela nossa proximidade, uhum, pelos nossos laços tão fortes. E além desse lugar que a gente ocupa institucionalmente, a equipe de negociadores, né, do Brasil, eles também, que é separada desse papel do embaixador, é muito importante também e ocupa um papel muito importante. E a gente faz parte, né, o Brasil faz parte do Grupo pela Equidade, que é um grupo de muitos países em desenvolvimento, que tem proposto e defendido medidas assim, mais robustas, vinculantes, né, que tem por objetivo operacionalizar uma distribuição mais equitativa de vacinas, de medicamentos e de outros produtos de saúde. E, assim, só nesse último trecho da negociação, né, eu diria só que assim, o grupo africano tem se destacado mais em apresentar propostas concretas, em defender de uma forma mais firme o acesso a patógenos e a repartição de benefícios num pé de igualdade. Mas o Brasil está sempre apoiando, né, e teve um papel muito protagonista nisso, mas nesse último pedaço nem tanto, né? E já houve pedidos, né, da sociedade civil organizada para que o Brasil se posicione mais e defenda essa posição de forma mais firme nesse final da negociação.
1: É o Sul Global aí dizendo o quanto é necessário aí essa cooperação diante de uma nova emergência. Não é à toa que o grupo africano está ali atuante e ativo, né? Foram os que demoraram mais a receber apoio durante a pandemia de 2019, né?
0: Sim, sem dúvida. Sofreram discriminação de outros países, né? Quando variantes foram identificadas, enfim, uma situação muito criminosa mesmo.
1: Rânia, te agradeço muito, viu, pela sua disponibilidade mais uma vez em falar com a gente. Agradeço mais uma vez por se disponibilizar a falar com a gente aqui do Intriga Internacional. A Rânia De Vito é consultora da Rede do Terceiro Mundo, especialista nesse assunto sobre o acordo de pandemias que está sendo aí discutido e ainda tem aí uma caminhada a ser feita, principalmente em relação a essa cooperação com os patógenos. Rânia, muito obrigada, viu?
0: Nada, obrigada a você. Foi um prazer. Obrigada.
1: Tchau. Obrigada, tchau, tchau.
0: Tchau.
2: Destrinchando.
1: Agora a nossa conversa é com Luana Bermudes. Ela é especialista em relações internacionais, também atua na assessoria de relações internacionais da Vice-Presidência de Produção e Inovação em Saúde da Fiocruz, a Fundação Oswaldo Cruz. Luana, muito obrigada por aceitar conversar com a gente aqui do Intriga Internacional.
3: Obrigada, Bárbara. É um prazer estar aqui com vocês para discutir sobre esse tema tão importante, né? E compartilhar um pouco sobre o acordo sobre pandemias.
1: Pois é, Luana, vamos começar explicando como é que esse acordo se configura e o que que ele tem a ver com relações internacionais. Nosso ouvinte pode perguntar, ué, mas é um acordo de pandemia e de que forma isso mobiliza as relações entre países, né?
3: Desde o início, né, esse acordo, ele é um acordo internacional no âmbito da Organização Mundial da Saúde, que foi criado depois da pandemia de Covid-19, né, entendendo que a gente precisava reformular algumas regras e fortalecer a nossa preparação em pandemias, né, preparação, prevenção e resposta a pandemias. Então, foi feito um chamado internacional mesmo, por mudança, né, para fortalecer essas regras, tanto de financiamento como de criar novas regras, né, para pandemias. E então, iniciou-se aí no final de 2021 uma negociação entre todos os países que são membros da Organização Mundial da Saúde para conseguir chegar a esse acordo. Então, por isso, né, a gente tem essa negociação internacional que inclui não só os ministérios da saúde, mas também os ministérios das relações exteriores de todos os países membros.
1: E hoje, como é que está o andamento do acordo? Você falou, isso se inicia em 2021. Quais foram as etapas posteriores e em que pé esse acordo está?
3: O acordo em si, ele foi aprovado no ano passado, em maio de 2025. Ele, como eu falei, começou a negociação em dezembro de 2021, então foi uma negociação de alguns anos e bem intensa, e ao mesmo tempo que uma outra negociação internacional que era para o fortalecimento do Regulamento Sanitário Internacional, que também é um marco importante, né, nesse ponto de preparação e resposta a epidemias e pandemias e emergências em saúde pública. Então, foram duas negociações que tiveram lugar paralelamente, com objetivos similares, não similares, mas complementares. E esse acordo, então, depois de alguns anos e muitas reuniões, foi aprovado em 2025. Depois da aprovação dele, ele criou um grupo de trabalho intergovernamental para conseguir detalhar alguns pontos que ainda estariam em aberto ou que ainda precisariam de algum detalhamento. Então, ele está nesse momento, ele foi aprovado, mas existe agora um grupo de trabalho que também é composto por todos os países membros da Organização Mundial da Saúde, para discutir alguns pontos específicos que ainda precisam de um detalhamento ou de uma criação, né? Tanto, por exemplo, de uma conferência das partes, que vai ser a reunião, né, de decisória e de acompanhamento desse acordo, mas também alguns sistemas, né, algumas redes que foram criadas pelo acordo que precisam agora de realmente se concretizar, e um deles é um sistema de acesso a patógenos e repartição de benefícios.
1: Pois é, vou chegar nesse sistema, mas queria antes que a gente pudesse explicar para o ouvinte, em linhas gerais, a gente sabe que são acordos que são muito extensos, né? Tem vários pontos, itens, subitens, mas em linhas gerais, o que prevê um acordo de pandemia para enfrentamento de novas pandemias entre os países?
3: Olha, esse é um acordo que realmente, como você falou, né? Ele tem diversos itens, tentando, né, pensar em todo um ciclo, tanto de prevenção como prevenção, preparação, né, e a resposta em si, né? Então ele pensa desde o início até o momento, né, se não conseguir a prevenção em si, é o momento de resposta da pandemia. Então ele trata, por exemplo, de questões relacionadas à força de trabalho em saúde, né? Então, para a proteção, né, dos nossos trabalhadores em saúde, que a gente sabe que ficam na linha de frente em situação de extrema vulnerabilidade, também questões de fortalecimento dos sistemas regulatórios, pesquisa e desenvolvimento, né, para conseguir desenvolver produtos, tecnologias em saúde, né, tanto vacina como diagnóstico, como possíveis tratamentos de forma rápida. Ele também trata de vigilância, né, como parte da prevenção em saúde pública. Um dos pontos também é a questão de uma só saúde, né, que é essa dimensão entre a saúde animal, vegetal e humana, então pensando também nessa parte de vigilância. Aí tem a parte mais de produção, né, local, produção de medicamentos, terapêuticas e vacinas, transferências de tecnologia também, a rede de frios e logística, então uma cadeia de logística toda para essas vacinas, esses produtos todos chegarem, né, nos países e nas populações. Ele também trata de comunicação. A gente teve um problema gravíssimo de fake news e de tudo, então ele trata também dessa questão, né, de comunicação e de como se comunicar com o público. Trata de financiamento, que também é uma das grandes questões, né, de, bom, a gente está criando algo aqui que pode ter que gerar o fortalecimento de vigilância nos países, mas isso pode gerar também custos, né, então como que os países vão realmente aderir a esse acordo? Então tem essa parte de financiamento importante, a parte de cooperação internacional, obviamente, né, para apoiar a implementação do acordo e também durante, né, uma possível pandemia. Então, de forma, enfim, né, tentando falar aqui de forma geral, tudo que é tratado nesse acordo e, como eu falei, a questão do acesso a patógeno e repartição de benefícios também como um ponto importante do acordo.
1: Antes da gente ir para o sistema de acesso a patógenos, queria dar um exemplo aqui para o nosso ouvinte. Por exemplo, uma vez o país se tornando signatário do acordo, chegaram ali a um consenso sobre um determinado ponto, vamos pegar aqui o lockdown, né, que foi algo que muitos países divergiram em relação a isso. Uma vez os países sendo signatários do acordo, eles vão poder tomar decisões fora do acordo? Por exemplo, o lockdown, né? Chegou-se à conclusão no acordo que é necessário, sim, um lockdown, mas o país que está dentro do acordo diz, não, eu vou aqui tomar a decisão que eu achar mais adequada para mim, para olhando o meu ponto de vista econômico, sei lá, né? Estou pegando uma hipótese, né? Uma imagem mais hipotética. Ele vai poder fazer isso ou ele vai ter que seguir o que está previsto no acordo?
3: Os países, eles têm, enfim, são soberanos, né? Então, o acordo, ele não dita o que cada país tem que fazer, ele só cria algumas regras de forma geral, mas a partir do momento que um país ratifica esse acordo, ele tem que passar também por uma legislação interna, né? Esse acordo vai ser ratificado no Congresso e estão criadas legislações e tudo. Então, os países, eles não são obrigados a fazer nada assinando o acordo, né? Eles se comprometem ali a seguir algumas regras e algumas convenções, mas não tem uma obrigatoriedade ou não tem nada que realmente afete a soberania do país, né, e a tomada de decisão do país. O que são realmente compromissos, né, que aí o país realmente deve seguir esse compromisso, mas o acordo ele não diz tem que fazer lockdown ou não tem que fazer lockdown. Ele dá mais diretrizes gerais, né, do que seria importante ter, de como fortalecer as capacidades dos países e, enfim, né, esse tipo de diretriz.
1: E aí chegamos no sistema de acesso a patógenos. Esse item vem sendo aí muito discutido, muito debatido. Quem acompanha o acordo sabe que esse talvez seja um ponto ali nevrálgico nessas relações. Por quê?
3: Como a gente sabe, né, realmente um dos pontos principais durante a pandemia foi que muitos países ficaram para trás na fila, né, da vacina, que a gente pode chamar. Então, tanto países aqui da nossa região, principalmente países em desenvolvimento, né, ficaram para trás. A gente, como tem instituições públicas fortes, né, que puderam produzir a vacina, como a Fiocruz, como o Butantan, a gente teve essa vantagem, mas muitos países não tiveram. Então, a ideia é que isso não aconteça novamente, né? A ideia é que se, enfim, existe dentro do acordo a questão do fortalecimento das capacidades produtivas, mesmo locais e regionais, e aí a gente também tem a questão que a maioria, né, dos vírus, dos patógenos, acabam vindo também dos países em desenvolvimento, os países do sul global. Então, a partir do momento que se compartilha o material genético ou o sequenciamento genético, né, desse patógeno, que se uma empresa ou alguém utiliza isso para desenvolver uma vacina, tem que ter alguma condicionalidade, né, de que essa vacina vai realmente ser acessível para, enfim, para todos os países e todos que realmente necessitam. Então, é mais assim, estabelecer algumas diretrizes das relações comerciais entre os provedores, né? Não só os provedores, mas quem utiliza os patógenos, quem tem lucro em cima desses patógenos e realmente quem precisa, né, de acesso.
1: Esse é um assunto que, para quem está ouvindo a gente, que talvez nunca tenha tido uma conversa sobre esse tema, pode ficar na dúvida no seguinte sentido. Ok, um vírus foi encontrado, ele gerou uma crise sanitária, ele foi em um determinado país, aquele determinado país é desenvolvedor de vacina, aquela vacina chegou primeiro para aquele país e não para outros ali que também tinham tanto ou quanto necessidade como ele. A ideia é que uma vez descoberta a própria vacina, que isso se multiplique de uma forma mais igualitária, ou ainda vai ser aí fruto de negociação e negociação até que as vacinas cheguem para todo mundo. Como é que funciona um pouco isso, Luana, para a gente poder entender?
3: A ideia é que se multiplique de forma igualitária, então que haja uma distribuição desse produto, né, dessa tecnologia em saúde de forma mais igualitária, que não seja só alguns países e os outros esperam enquanto pessoas morrem. Realmente, a ideia é que, por exemplo, tenha uma alocação de um percentual, assim, não tem problema o país desenvolvedor receber o produto, mas que tenha também um percentual, uma alocação para outros países também e o mundo inteiro.
1: E aí a gente pensa, por exemplo, ok, não estamos numa emergência sanitária agora, mas você, por exemplo, é uma especialista em doenças negligenciadas, né? Você tem aí uma pesquisa em torno disso. Há uma possibilidade de que esses temas entrem nesse acordo, embora não tenhamos uma pandemia? De que forma essa troca entre os países pode também ser uma forma de apoio em questões que já estão em andamento? A gente sabe que no Brasil, enfim, o continente africano também, há muitas dessas doenças que, por sua vez, não tem vacina especificamente para isso, porque são muito localizadas, né? Não é algo do espalhado. Isso é um item que pode ser observado no acordo ou isso não entrou no jogo das relações?
3: O que foi pensado realmente são patógenos de potencial pandêmico. Existem outras convenções e outros acordos que podem tratar, né, desse tema de forma geral. Mas o que se trata, e aí foi assim, tentando manter um pouco o escopo, né, do acordo, que é para prevenção de pandemias, então ele trata mais de patógenos de potencial pandêmico. Mas ele trata sim de momentos, tanto de momentos de pandemia como momentos que a gente não está vivendo uma pandemia, né? Porque tem toda a questão realmente, como eu falei no início, da preparação para essa pandemia, né? Enfim, para uma possível pandemia. Então, a preparação dos sistemas de saúde, o fortalecimento, resiliência dos sistemas de saúde para poder lidar com uma possível pandemia. Então, o acordo e o sistema também, que a gente chama de PABS, né? De acesso a patógenos e repartição de benefícios, ele também lida com momentos em que não estamos vivendo uma pandemia, né? Porque a ideia é, inclusive, você conseguir detectar um patógeno de potencial pandêmico com antecedência para conseguir possivelmente evitar uma pandemia.
1: Você hoje está assessorando, né, a Fiocruz nessa relação não só do acordo, mas enfim, de outras questões que envolvam aí relações internacionais. A Fiocruz teve um papel muito importante durante a pandemia, foi referência inclusive, né, nas Américas. Queria que você falasse como é que ela entra como instituição nessa discussão, né, do acordo de pandemias.
3: Não, com certeza. A Fiocruz, ela participa ativamente da discussão, inclusive durante as negociações lá no acordo. Então, tanto na negociação como dando também subsídios, né, para os negociadores que estão lá. A negociação acontece em Genebra, né? Então, a Fiocruz, ela tem esse papel como instituição de Estado na discussão mesmo, até porque quem negocia é, como eu falei, o Ministério das Relações Exteriores e o Ministério da Saúde, né? Mas aí a Fiocruz, como uma instituição vinculada ao Ministério da Saúde, também tem uma participação nessa negociação. E aí, assim, eu acho que é importante também levar em consideração que é um acordo que ele trata de muitos temas, né? E vai também para além da pasta da saúde especificamente, né? E por isso também essa liderança importante do Ministério das Relações Exteriores e, inclusive, com diversas reuniões, né? Foram durante todo o momento de negociação e ainda acontece agora na negociação do PABS especificamente, reuniões ali com outros ministérios, né? Com a esplanada de forma geral. Então, são convocadas pelo Ministério das Relações Exteriores algumas reuniões com uma frequência variada para discutir de forma geral o ponto de vista aí, de todas as instituições que participariam, né, desse acordo. E aí a Fiocruz, obviamente, é uma das instituições também que sempre acompanha e participa.
1: Agora, a gente, claro, não quer esse cenário, mas os cientistas vêm apontando que do jeito como o planeta está, né, o ser humano mexendo e muito em áreas em que não deveriam mexer, como a Amazônia, por exemplo, há o risco, sim, de novas pandemias, né? Se esse acordo não estiver vigente ainda, o que acontece nas relações entre os países? Cada um vai agir, como você já disse, de certa forma, que a soberania prevalece, mas o fato do acordo já ter andado bastante, as discussões já terem andado bastante, isso pode aí ser um encaminhamento talvez menos traumático do que foi em 2020?
3: Olha, eu espero que sim, né? Mas realmente é uma grande preocupação de todos, porque o acordo, ele foi aprovado, mas ele não abriu para assinatura, porque ele está pendente dessa negociação do sistema PABS. Então, realmente, e aí isso é um ponto crucial. Até a gente conseguir terminar essa negociação do PABS, o acordo não poderá ser assinado por nenhum país membro e aí, enfim, e aí isso atrasa todo o processo, né? Já tem um ano que o acordo, mais de um ano, né, que o acordo foi aprovado e ele ainda não abriu para assinatura. E aí tem todo o processo, né, de assinaturas, de ratificações, e aí depois das ratificações de, acho que são 60 países, é que ele entra em vigor. Então, realmente tem todo esse processo aí até ele conseguir entrar em vigor e a gente tem essa preocupação, mesmo que já tenham tido negociações, eu acho que pode-se, né, a Organização Mundial da Saúde, por exemplo, pode usar o acordo como um exemplo e uma diretriz e tentar dizer aos países, né, o que pode ser feito, mas realmente fica mais difícil os países realmente cumprirem algo que eles ainda não se comprometeram. Assim, eles obviamente se comprometeram ao aprovar durante a Assembleia Mundial da Saúde, mas eles não são partes do acordo especificamente. Então, realmente é uma grande preocupação de ter uma nova pandemia e a gente ter negociado, né, um acordo para apoiar nessa preparação, prevenção e resposta, ele ainda não ter sido ratificado, enfim, e não estar vigente, né?
1: Quanto a saída dos Estados Unidos aí da OMS prejudica esse processo ou não tem impacto?
3: Com certeza tem impacto. Os Estados Unidos foram um país extremamente ativo na negociação do acordo, e aí tanto do acordo como do Regulamento Sanitário Internacional, que eu falei que foi uma negociação paralela. Então, enfim, é um país extremamente importante, né, que a gente entende que seria bom que fosse parte do acordo também. A gente sabe que os Estados Unidos acaba tendo também uma certa dificuldade na questão de ratificação de convenções, né? Mas, ao mesmo tempo, a participação do país na negociação em si era algo que era, assim, era muito ativo, né? E aí acabou também com os Estados Unidos fora, acabaram tendo algumas questões, né, durante a negociação agora do PABS, por exemplo. Vazaram alguns documentos e alguns acordos bilaterais entre os Estados Unidos e alguns países africanos que condicionavam uma ajuda humanitária que eles estavam oferecendo, né, para o enfrentamento do HIV, da tuberculose e da malária, ao compartilhamento de patógenos sem essa contrapartida, né, que geraria o sistema PABS. Então, a gente vê que eles estavam também indo bilateralmente, né, e realmente influenciando alguns países, condicionando uma ajuda humanitária a algo que acaba minando um pouco a negociação que está acontecendo agora em torno do acordo e do sistema PABS, né? Então, realmente, esse é um ponto bem complicado, né, que tem acontecido, e aí a gente vê que isso influencia também muito na negociação, né?
1: Quando você fala, assim, talvez para o nosso ouvinte que, como eu já disse algumas vezes aqui, que não tem muito contato com esse tema, pode parecer um processo mais simplificado do que ele é, e não é um processo complexo. Porque, por exemplo, você descobre um vírus num determinado local e acha que você pode compartilhar aquelas informações com outros cientistas do mundo inteiro até se chegar a um denominador comum e uma vacina. Enfim, e não é um processo que depende de negociações entre países, entre, enfim, né, os diferentes atores para que aquele processo chegue até uma vacina que possa salvar alguém, né? Então, tudo isso está em jogo nesse sistema PABS, né?
3: Sim, e claro que você, assim, você pode e você deve compartilhar, porque realmente essa questão do acesso rápido aos patógenos é um ponto que gera também, né, o desenvolvimento rápido de possíveis tecnologias. A questão é realmente ter algumas regras para esse uso desses patógenos. E a gente pensando em patógenos de potencial pandêmico, isso pode gerar questões de insegurança, né, nacional, então bioterrorismo, então também são questões que precisam de regras não só para essas condições, né, de repartição de benefícios, mas para ter algum registro e algum acompanhamento do que está sendo feito com esses patógenos. E aí eu acho que é importante também levar em consideração que isso não é uma discussão nova, né? Assim, já existem outros mecanismos que também fazem isso, essa questão de acesso e repartição de benefícios. Existe a Convenção sobre a Diversidade Biológica, que tem um protocolo específico que chama Protocolo de Nagoya, e esse protocolo, ele regulamenta também sobre a questão do acesso a recursos genéticos, aí como eu falei, é a Convenção de Diversidade Biológica, e repartição de benefícios advindos da utilização desses recursos, né? Então, é algo também que já é discutido no âmbito internacional, já é conhecido. Aí, a partir desse protocolo, a gente, por exemplo, o Brasil tem uma lei específica sobre isso, né? Sobre o acesso ao patrimônio genético, o acesso ao conhecimento tradicional associado e sobre a repartição dos benefícios. E, além disso, tem também outro marco dentro da OMS, que é o marco, ele chama Marco de Preparação para Influenza Pandêmica. E ele também trata, né, e até isso é interessante, porque muita gente falava assim, como a gente já tinha isso, falavam que se fosse uma pandemia de influenza, a gente estaria mais preparado do que o caso da pandemia de Covid-19, né? Porque existe realmente também esse marco que a gente chama de PIP, pela sigla em inglês, que trata da questão de acesso também ao vírus da influenza de potencial pandêmico e o que se faz com o uso dos recursos, né? Então, já existem algumas regras para essa questão, né, de transferência de tecnologia, de alocação de um percentual da produção de vacina para uma possível gripe pandêmica. Então, só para também destacar que essa discussão ela não surgiu do nada, né? É algo que já vem sendo discutido até em outros âmbitos.
1: Tá certo. Luana, você tem alguma coisa que você queira ressaltar, que eu não tenha perguntado nesse processo?
3: Não, eu acho que a gente falou um pouco da Fiocruz, né? Mas eu acho que é importante ressaltar também o papel do Brasil nesse processo.
1: Sim,
3: o Brasil
1: é verdade.
3: Tem um papel bem relevante, tanto no processo da negociação, né, do acordo que já finalizou, como agora na negociação que está acontecendo do grupo de trabalho intergovernamental. O Brasil, ele representa dentro da mesa, existe uma mesa diretora que é composta por um representante de cada região. E aí o Brasil foi selecionado para ser o representante da região das Américas. Então, durante todo o processo de negociação do acordo, o Brasil fez parte, né, dessa mesa diretora, então, na pessoa do embaixador Tovar, que era o representante permanente ante as Nações Unidas lá em Genebra, e ele exerceu o papel de vice-presidente da mesa diretora durante o acordo sobre pandemias e atualmente exerce o papel de co-presidente da mesa diretora do grupo de trabalho intergovernamental que está negociando o sistema PABS e, como eu falei, os outros pontos que ficaram em aberto do acordo. Então, além desse papel relevante, né, de ser selecionado para representar os países das Américas, e o Brasil, aí, como eu falei, também tem o papel ali na negociação, né, tanto com o Ministério das Relações Exteriores como com o Ministério da Saúde, e também essa articulação com o resto da esplanada, né, os outros ministérios relevantes que também lidariam com esse assunto, e existe também toda uma discussão com a sociedade civil, né? Aquelas reuniões que eu falei que eram feitas, também foram feitas algumas reuniões com a sociedade civil, com algumas outras organizações que teriam interesse, né, tanto em ser atualizados sobre a negociação, como realmente de gerar alguns subsídios para os negociadores indo lá para Genebra. Então, acho que é importante também esse papel, falar um pouco desse papel do Brasil na mesa diretora. Mas também, e aí o Brasil, ele acaba tendo um pouco um papel de criar pontes, né, assim, como se sabe que é a diplomacia, né, brasileira, de tentar, obviamente, que o Brasil é um país em desenvolvimento e se alinha com as necessidades dos, e prioridades, né, dos países em desenvolvimento, mas tenta também, né, como uma negociação multilateral, a gente precisa chegar a consensos. Então, tenta fazer também essas pontes entre os interesses dos países desenvolvidos e os interesses dos países em desenvolvimento.
1: Tá certo. É importante, sim, ressaltar esse papel, né, exatamente porque temos problemas que são muito semelhantes a países em desenvolvimento como nós, né, como o Brasil, e essa atuação do Brasil aí para tentar a gente, se dentro de um possível cenário de nova pandemia, a gente ter melhores indicativos aí do que tivemos durante a Covid. Luana, te agradeço muito, viu, mais uma vez pela sua disponibilidade em conversar com a gente aqui do Intriga Internacional.
3: Obrigada, Bárbara, agradeço também pelo convite e eu estou à disposição também, né, quando terminar a negociação do sistema PABS, a gente pode conversar novamente.
1: Microfones abertos, voltaremos a conversar. Essa foi a Luana Bermudes, ela é especialista em relações internacionais, assessora da Vice-Presidência de Produção, Inovação e Saúde da Fiocruz, nesse assunto, especificamente em relações internacionais. Muito obrigada, Luana.
3: Obrigada, Mara.
1: Tchau, tchau. Intriga Internacional de hoje vai ficando por aqui. Eu agradeço a você que ficou com a gente até o final desse episódio. 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
6: Pessoal, mais um Mundioca chegando para a nossa alegria. E hoje a gente vai falar de uma cooperação que está movimentando a Ásia. A Rússia todo mundo conhece, mas ela fechou uma parceria com Mianmar. Onde estaria Mianmar, Mel?
7: No mapa, Marcelo. E aliás, é por conta da posição geopolítica tão privilegiada que Mianmar tem. Faz fronteira com a China, faz fronteira com a Índia, faz fronteira com o Laos.
6: Bangladesh.
7: Com Bangladesh. É por isso que a Rússia olhou para Mianmar com olhos de cobiça. Aliás, muito simbólico, é o que disse o presidente Vladimir Putin. Ele falou o seguinte, Marcelo, que ao encontrar o presidente de Mianmar, não o recebeu com um aperto de mão, mas sim com um abraço. Mianmar está espremido entre a China, a Índia, o Sudeste Asiático, com saída para o Oceano Índico. Para Moscou, portanto, o país representa uma porta estratégica para uma das regiões mais disputadas do planeta.
6: Para quem não sabe, os dois países discutem projetos em petróleo e gás, energia nuclear, infraestrutura e investimentos, com destaque para a construção de uma refinaria e para o estratégico porto de Dai Wei. Moscou também pretende ampliar o comércio de petróleo, fertilizantes e equipamentos, enquanto Mianmar busca investimentos e tecnologia russa.
7: Marcelo, o que é que Rússia e Mianmar têm em comum?
6: O quê?
7: Várias coisas, mas acho que a mais significativa delas é que os dois países são altamente sancionados pelas potências ocidentais e resolveram unir forças. A Rússia virou um importante parceiro político e militar. E quando que essa parceria ganhou força, ganhou corpo? Desde 2021, quando começaram as sanções contra Mianmar.
6: Vamos chamar nossa primeira convidada. O Mundioca tem o imenso prazer de falar mais uma vez com a Tainá Fernandes. Ela é que é mestre em estudos estratégicos da defesa e da segurança pela UF, doutorando em estudos marítimos da Escola de Guerra Naval, editora adjunta do Boletim Geocorrente do Núcleo de Avaliação da Conjuntura nas regiões de Ásia e Polos. Tainá, muito obrigado mais uma vez por estar conosco, ter aceito o nosso convite. Tudo bom?
8: Tudo bem, muito obrigada, Marcelo. Obrigada, Melina, pelo convite. É um prazer estar com vocês.
7: Prazer é todo nosso. Tainá, como é que você vê essa aproximação Rússia e Mianmar? Isso pode ser interpretado como uma parte de uma estratégia de Moscou para ampliar sua presença no Sudeste Asiático?
8: Pode sim, né? De maneira geral, é uma estratégia russa, porque a Rússia nos últimos anos vem tentando se voltar para o Oriente, né? Através de cooperação econômica mais substancial, ou seja, mais investimentos, novos parceiros, e também ter maior influência geopolítica nessa região. Da perspectiva da Rússia, Mianmar não é um país mais importante do Sudeste Asiático, porque se a gente pensar na ASEAN, né, Associação das Nações do Sudeste Asiático, as relações Rússia-Vietnã e Rússia-Indonésia, elas são muito mais desenvolvidas. Só que uma série de acontecimentos vem favorecendo essa maior aproximação entre Mianmar e Rússia. Então, desde 2021, golpe militar em Mianmar, o país vem sendo isolado internacionalmente e economicamente também. E a Rússia, desde o conflito com a Ucrânia em 2022, também vem sendo parcialmente isolado no cenário internacional. Então, esse conjunto de fatores vem contribuindo para que ambos fortaleçam suas relações bilaterais, buscando minimizar esse isolamento e seus efeitos também. Então, embora a China continue sendo o principal parceiro na Ásia, tanto da Rússia quanto de Mianmar, é importante para os dois países diversificar os parceiros asiáticos e também estratégicamente

0: extremamente vantajoso da perspectiva de Myanmar. A Rússia é geograficamente distante, não representa ameaças políticas e econômicas e também tem poder de veto no Conselho de Segurança da ONU. E para a Rússia, né, se ela pretende ressurgir como um ator significativo na região, recuperar a posição dela, né, com maior influência, então aproximar-se de Myanmar é um passo necessário.
1: Era basicamente essa questão, né? Como Mianmar consegue essa diversificação de parceiros estratégicos, diminuindo dependência econômica e tecnológica, principalmente da China, da Índia e dos países ocidentais, mas você já colocou um pouquinho isso. Ou seja, a Rússia encaixa perfeitamente nessa política externa deles.
0: Sim, Myanmar nunca se importou tanto dos governos militares com uma política externa de fato, até porque durante todos, se a gente analisa a história do país, durante os períodos, né, em que o governo foi um governo militar, ele esteve muito mais isolado do cenário internacional e fechado em si mesmo. Então, em um dos raros momentos democráticos de abertura internacional, o país veio se engajando nos fóruns regionais e internacionais também, em ativa participação na ONU, mas nesse contexto, né, de governo militar, essa aproximação com a Rússia é essa tentativa mesmo, né, de não ser totalmente 100% dependente da China, como nos últimos anos o país tem estado.
2: Tainá, eu gostaria que você comentasse o simbolismo que tem a declaração do presidente Putin quando ele diz que Mianmar ele não cumprimenta com um aperto de mão, mas sim um abraço.
0: É um simbolismo importante, apesar de Putin nunca ter viajado para Mianmar, por exemplo, né, apenas alguns dos seus representantes de estado, enquanto o atual governante de Mianmar, né, o chefe das Forças Armadas, ele foi à Rússia 14 vezes, né? Então, essa parceria, né, esse movimento russo de maior abertura, de maior aproximação, é realmente um recado, uma tentativa de fato mostrar que não está tão isolada assim, recuperar um pouco dessa influência regional e, de certa forma, garantir mais um parceiro importante e um parceiro que é geograficamente estratégico em alguns aspectos, enfim, mas que, de certa forma, é um novo mercado que pode se aprofundar ainda mais e criar novas relações, criar mais formas de estarem mais próximos.
1: Agora, qual é a importância geopolítica do porto de Dai Wei para uma eventual expansão da presença russa no Oceano Índico?
0: Esse projeto de Dai Wei, ele é um projeto que tem mais de 10 anos, então ele foi lançado em 2008 e vem se arrastando e passando por várias fases, né? Então começou com uma joint venture entre Myanmar e Tailândia, depois ele foi paralisado por falta de financiamento, daí depois em 2015 surge uma nova proposta, incluindo além da Tailândia o Japão, né? Então, a ideia na época era construir um porto de águas profundas, uma siderúrgica, refinaria de petróleo, plantas petroquímicas, né? E outras infraestruturas. Mas, ao mesmo tempo, aconteceram algumas coisas e esse projeto acabou sendo abandonado. Então, a proposta agora, né, é que as empresas russas, elas participem, né, de Dalwei, que é um dos projetos considerados empreendimentos estratégicos pelo governo de Myanmar e que vão desde esse porto de águas profundas a infraestruturas para gás natural, né, incluindo um terminal, uma refinaria de petróleo e usinas de energia. Então, as vantagens geográficas do projeto são algumas, né? As embarcações podem contornar o Estreito de Malaca, né? Não vão precisar ser dependentes do estreito mais, reduzem o tempo de transporte marítimo de 4 a 6 dias, se conectam diretamente à Tailândia ou Vietnã por meio do Corredor Econômico Sul, e isso permite um acesso 24 horas por dia entre os oceanos Índico e Pacífico também. Então, para a Rússia é vantajoso, né? Porque na impossibilidade de utilizar a rota marítima ao norte, né, pelo Ártico, ela também não ficaria presa à Malaca, né, encurtando esse tempo de viagem e, como a gente sabe, tempo é dinheiro, né? Além disso, chegaria de maneira mais fácil a outros mercados do seu interesse na região. E também, um ponto interessante é que esse projeto para Mianmar é uma forma de garantir o controle territorial que o governo vem perdendo desde o golpe e o avanço dos grupos armados étnicos, né, que são grupos de resistência a esse governo militar. Então, desde que a parceria foi anunciada, já houve diversas incursões dos militares birmaneses na região que se pretende implantar esse projeto, né? Então, é vantajoso para a Rússia esse aspecto logístico e para Mianmar, também, além da questão econômica, é importante para essa retomada de controle territorial do governo central.
2: Como é que a China enxerga esse avanço russo em Mianmar?
0: Esse cenário de maior proximidade, ele não contraria diretamente os interesses da China na região, porque da perspectiva de Pequim, é muito melhor ter a Rússia em Mianmar do que qualquer país do Ocidente, já que politicamente a Rússia, ela não representa uma ameaça aos principais interesses chineses no país. Então, esse aprofundamento ocorre com aquela ideia de consentimento tácito chinês, né? E talvez até também influenciando a posição de Pequim sobre essa crise birmanesa, né? Porque inicialmente existe um distanciamento chinês desse regime militar, mas com o tempo, desde 2024, a China passou a apoiar politicamente o governo então instaurado. Então, até o momento, é uma relação, se a gente puder dizer, né? Ganha, ganha, ganha, né? Para os três, né? Cada um tem uma agenda estratégica de engajamento que está correndo em paralelo e sem prejuízos uma outra. Então, a China, até o momento, não vê de forma pejorativa, ou de forma ruim, ou de forma ameaçadora, essa maior proximidade.
1: Agora, Tainá, com os investimentos russos em petróleo, gás e energia, como é que isso pode contribuir para que Mianmar aumente sua autonomia energética, ou vai ser ao contrário, vai criar uma nova forma de dependência?
0: Existem algumas formas, né, de tentar tirar Mianmar dessa dependência energética, mas até o momento isso não acontece. Na realidade, as questões energéticas de Mianmar são muito complexas, porque o país ele sofre bastante com questões de apagões. Então existem maneiras, né, de tentar fazer rodízio, geração de energia elétrica, mas a demanda de energia elétrica que o país precisa e que produz não é suficiente, né? Então, nos últimos anos, vem acontecendo uma tentativa de desenvolver a cooperação, principalmente na produção de energia nuclear entre Rússia e Mianmar. Então, é um projeto com a Rosatom que existe desde 2003. Então, inicialmente, em 2003, a ideia era um reator de pesquisa, né, em parceria entre os dois países. E depois, né, houve alguns entraves para esse desenvolvimento dessa proposta. E agora, a proposta, ela retoma com maior afinco e com uma forma de transferência, né, de construção de reatores nucleares modulares, né, que são reatores menores, que não precisam de uma infraestrutura tão gigantesca como usinas nucleares normais. Existe uma preocupação em relação à segurança do material nuclear, enfim, mas na realidade, da minha perspectiva, acredito que a segurança ela se daria mais na questão da posição geográfica, porque Mianmar ele está entre duas placas tectônicas e em março de 2025 foi atingido por um super terremoto que matou mais de 3 mil pessoas. Então, a preocupação em si não é muito com a questão da energia nuclear, até porque a Rússia declarou que a Agência Internacional de Energia Atômica, caso esse reator, né, os reatores fossem instalados em Mianmar, a todo momento teria observadores acompanhando e fazendo as inspeções que ocorrem de praxe. Então, a Rússia garante esse segmento, esse respeito por essa norma internacional, mas a questão talvez seja mais o posicionamento geográfico de onde esses reatores se colocariam do que, de fato, a preocupação com o material nuclear em si. E assim, na realidade, é um projeto, é uma proposta, né? A questão toda é de onde vem o financiamento para isso. Esse é um outro ponto também que vem sendo bastante especulado e debatido, né, por alguns analistas, porque não se sabe de onde Mianmar tiraria a condição financeira, né, para conseguir viabilizar esse projeto. E também, né, a Rússia bancar um projeto desse porte, e é um projeto, um investimento caro, sozinha, né, em um país instável, economicamente, juridicamente, socialmente, né, inseguro, complexo também, porque sofreria algumas pressões dos seus próprios investidores, enfim. Então, o projeto em si, ele é interessante, ele vai conseguir ajudar muito nessa questão para os habitantes, para os moradores de Mianmar que sofrem muito com o aspecto de falta de energia, rodízios, né, enfim, mas ao mesmo tempo não se sabe se de fato esse projeto vai conseguir ser colocado em prática.
2: Tainá, agora em julho, os exércitos de Rússia e Mianmar fizeram exercícios conjuntos, né? O Tiger 2026, envolvendo drones, helicópteros, treinamento de combate. Isso indica que a relação está passando só de fornecimento de armamentos para uma verdadeira integração operacional das Forças Armadas?
0: Talvez uma integração operacional não seja de fato que esteja acontecendo, né? Na realidade, a relação de Mianmar com a Rússia, ela precisa ser vista como uma relação de sobrevivência e troca, né? Então, a junta militar hoje no poder em Mianmar, ela enfrenta vários desafios, né, para manter o controle territorial por conta do avanço dos grupos, das organizações armadas étnicas, e também o regime, ele vem enfrentando uma queda na lealdade dos soldados. Então, boa parte dos soldados e forças terrestres, eles têm abandonado a proposta do governo central e vem se aliando a esses grupos de resistência. Então, também existem vários escândalos de corrupção entre os altos funcionários, enfim. Então, o exercício, ele indica que existe uma cooperação em defesa que está se tornando mais formal e mais visível para as autoridades militares de Mianmar. Armas, peças de reposição, aeronaves, equipamentos de radar e o treinamento russo, né, não são apenas ferramentas de cooperação em defesa, mas instrumentos de sobrevivência do regime. E para a Rússia, uma oportunidade de utilizar essa guerra civil em curso para testar as novas táticas militares. Então, a Rússia vem prestando talvez uma assessoria militar, né, através dos exercícios conjuntos. Então, em novembro do ano passado aconteceram exercício entre as marinhas, né? Então, onde a Marinha Russa conseguiu ajudar no treinamento da Marinha Birmanesa a como reabastecer tropas por via marítima, praticar desembarques navais, bombardeios costeiros, né? O Tiger 2026 foi o primeiro exercício conjunto entre os exércitos, né, de ambos os países. Então, as coisas vêm acontecendo, tem cooperado mais em defesa, mas uma integração operacional não está acontecendo. Na verdade, é mais uma perspectiva de tentar sobreviver, principalmente para Mianmar, para o governo que está no poder atualmente.
1: Essa cooperação com a Rússia, ela pode ser utilizada pelo governo de Mianmar numa forma de tentar encontrar melhores condições, por exemplo, com a China, com a Índia e com outros parceiros?
0: Pode também, né? Na verdade, de acordo com alguns dados do CIPRE, né, sobre principais transferências de armas, né, se a gente olhar para essa perspectiva militar de defesa, entre 1950 e 2025, a China continua sendo o maior fornecedor de Mianmar, né, em termos de armas. Índia, Singapura e Tailândia também são fornecedores de armamentos para Mianmar, né? Então, a Rússia, ela está em segundo lugar nessa conta, né? Então, China e Rússia são os principais parceiros, mas os armamentos, né, e toda a logística, a capacidade técnica russa, ela tem uma reputação superior à chinesa, por exemplo, em termos de qualidade dos equipamentos, né? E, ao mesmo tempo, os chineses, além de fornecer as armas para o governo militar, também fornecem as armas para os grupos rebeldes. Então, cria um pouco, um conflito político. Daí, talvez, essa parceria com a Rússia, como os russos vendem apenas para o governo de Mianmar, então, não cria essa dualidade, né? Minimiza esses problemas políticos também dessa importação. Mas existem possibilidades, existem outros países que já negociam armamentos com o governo há bastante tempo, né, com o governo de Mianmar. Então, a Rússia é mais uma dor, é um importante ator, é o segundo maior, né, exportador de armamentos para Mianmar, mas não é o único, né, e é um mercado que vem sendo impulsionado localmente também.
2: Você acha que a gente pode dizer que Mianmar está tentando construir uma política externa mais multipolar, falando com a China, dialogando com a Rússia e também com a Índia?
0: Sim, essas visitas, né, essas viagens que o líder, né, birmanese, ele vem fazendo, ele não só para a Rússia, mas para outros países que foram parte da União Soviética e outros países ali na região, tem a perspectiva e o desejo de que o governo militar, ele consiga ser reconhecido, ganhe maior robustez e consiga ampliar também essas parcerias. De maneira geral, a ASEAN tem a política de não intervenção nos assuntos internos, né, aos países. Então, as relações, por mais que estejam com alguns países da associação um pouco abaladas, elas continuam acontecendo, né? Elas continuam existentes. Então, o governo, os representantes do governo participam das reuniões da associação, os negócios, as cooperações, os acordos e tratados, eles continuam acontecendo normalmente. Então, apesar de isolada no cenário internacional de forma mais ampla, no cenário regional, Mianmar continua um ator ativo e um ator importante na região do Sudeste Asiático. asiático. Essas aproximações com a Rússia e essa maior dependência talvez com a China são reflexos dessa tentativa de ampliar um pouco mais a participação, né, internacional, e com esse movimento para a Rússia de tentar sair exclusivamente do Sudeste Asiático.
1: Nessa sua visão, a parceria Rússia-Mianmar pode contribuir para a formação de uma arquitetura econômica mais multipolar ali no Indo-Pacífico, onde os países menores vão ter uma opção melhor e maior de parceiros?
0: Podem sim, né? Em agosto, os governos de ambos os países assinaram uma declaração conjunta, né, sobre contra os efeitos das medidas coercitivas unilaterais, né, que vêm sendo chamadas. E aí, os artigos 7 e 8 dessa declaração falam sobre essa necessidade de desenvolvimento de uma nova arquitetura, novos mecanismos, né, para que as moedas dos países e as trocas comerciais não sejam tão dependentes do dólar, né? Não foi falado sobre o dólar de maneira direta, mas entende-se, né, que é uma crítica em relação à hegemonia do dólar, né? E se a gente parar para pensar, né, estão acontecendo movimentos nesse sentido, né? Um novo Banco de Desenvolvimento, né, que é o Banco dos BRICS, por exemplo, já vem avançando na ampliação da utilização das moedas locais e a busca de criação de novas plataformas para reduzir essa dependência do dólar, né? Então, os Estados-membros do BRICS, por exemplo, utilizam yuan, rublo, reais também, embora seja desafiador, né, se contrapor a essa grande hegemonia do dólar estadunidense, as tecnologias estão sendo utilizadas e estudadas para que outras moedas ou a criação de uma moeda única possa disputar esse espaço de maneira mais robusta com o sistema atual que existe hoje, né? Então, acredito que seja apenas uma questão de tempo. E mesmo o Mianmar não sendo parte do BRICS, como foi o exemplo que eu dei, caso o NDB ele desenvolva algo do gênero, o país ele pode ser beneficiado e pode ser alcançado por esse novo mecanismo através dos parceiros, né, China e Rússia, que são membros do bloco. Então, esse engajamento, ele também pode ser interessante para desenvolver esses novos mecanismos financeiros, sim.
2: Por que que a Rússia está apostando em energia nuclear em um país que é politicamente instável e que ainda está mergulhado em desafios, num conflito interno?
0: Existem algumas preocupações em relação a isso, né? E eu vou falar sobre alguns dados. E aí, primeiro eu vou falar um pouco sobre a questão de Mianmar, né? Então, esse plano, ele é bastante interessante para Mianmar, porque o país sofre com constantes apagões, as reservas de gás natural e capacidade de produção energética estão acabando também, né? Uma pesquisa da própria Rosatom, né, que é a empresa russa que faz essas, que é responsável pela energia nuclear, mostra que a demanda total de eletricidade de Mianmar é de cerca de 132 gigawatts. E embora o país tenha 29 usinas hidrelétricas, 27 usinas a gás, usinas a carvão e usinas solares, a produção energética total, mesmo com toda essa infraestrutura, chega apenas a 67,2 gigawatts. Né? E é um pico raramente atingido. Então, é um mercado que precisa de energia. Uma possibilidade, né, para a Rússia de investir nesse aspecto é também maior economia, gerar recursos, né, conseguir investir e conseguir o retorno econômico. Então, é uma nova forma também de se estabelecer como um parceiro importante, né, no país do Sudeste Asiático, ampliando essa capacidade de influenciar, ampliando a participação em um mercado que ela é ativa mais exclusivamente em termos de armamentos, como a gente comentou já. Então, é interessante para a Rússia nesse sentido, de estar mais presente num aspecto mais estratégico, né, para o país, né, e para se tornar um ator ainda mais relevante nessa região.
1: Mas se a gente pudesse elencar, qual seria o maior ganho de Moscou com essa cooperação?
0: Acredito que seria presença. Presença territorial, capacidade de estar de fato presente, né? Porque quando se cria uma parceria, um envio de estruturas, infraestruturas, vai precisar, o país vai precisar enviar pessoas, vai precisar enviar talvez tropas de segurança, vai precisar enviar, né, outros aspectos e estar mais presente. Então, um corpo de especialistas, então vai ter uma presença maior, né, em especialistas, funcionários, toda uma infraestrutura que é interessante para Mianmar economicamente, com geração de empregos também, mas vai ser necessária uma presença maior russa. Então, por exemplo, se a gente fala que existe uma insegurança e uma instabilidade, e existe também uma preocupação com o material nuclear que pode ser utilizado, né, para garantir que ele não seja desviado, que ele não seja interceptado pelos grupos de resistência ao governo militar. Então a gente precisa pensar que talvez os russos precisem enviar tropas, né, para garantir a segurança desses espaços também. Então existe uma presença que existiria uma presença que hoje não há. Então talvez o maior ganho seria estar presente fisicamente em um local que é distante geograficamente, mas seria uma pontinha ali do governo russo no Sudeste Asiático, numa região interessante e que vem crescendo e chamando cada vez mais atenção no cenário internacional.
2: Num cenário mais amplo, essa aproximação tão importante entre Rússia e Mianmar, isso mostra que o centro de gravidade geopolítico mundial está se deslocando ou já está na Ásia?
0: Já está na Ásia, né? Já vem acontecendo há bastante tempo, né? Então a gente tem algumas tentativas do governo norte-americano em fazer essa transição, em focar na América, no continente americano, na Europa, enfim. Mas o centro de gravidade geopolítico, econômico, em termos de desenvolvimento estratégico, de defesa, em vários aspectos, já está na Ásia há bastante tempo.
1: E, Tainá, como é que os Estados Unidos veem essa aproximação, essa cooperação, isso tudo que a gente está falando aqui?
0: Acredito que seja uma postura mais de ignorar, porque Mianmar não entra muito na agenda dos Estados Unidos, nunca teve tanto espaço na agenda norte-americana, a não ser por alguns momentos assim de abertura democrática, um certo reconhecimento, mas especificamente as instituições norte-americanas, elas produzem as sanções econômicas, enfim, ignoram o país, limitam o comércio do país pela postura do rompimento das estruturas democráticas, mas tudo que a Rússia ou a China fizer vai ser visto como crítica, né, por Washington. Então, nunca vai ser positivo uma aproximação entre Rússia e qualquer outro país, né, da perspectiva norte-americana, e Mianmar é mais um desses casos. Então, não ganhou tanta notoriedade assim da perspectiva norte-americana, até porque o governo Trump ele está preocupado com outras questões, né? Ele está preocupado com a América do Sul, ele está preocupado em concorrer economicamente em recursos estratégicos com a China. Então essa proximidade Rússia e Mianmar não ganhou tanta notoriedade assim nos Estados Unidos, não.
2: Tainá, fora da nossa pauta, mas uma curiosidade que muita gente pode ter, assim como eu, Mianmar tem algum tipo de relação comercial com o Brasil?
0: Não tem. Na verdade, pela distância geográfica, até onde eu sei, não tem. Então eu posso até.
2: Não tem ainda, talvez, né?
0: Então, teve recentemente, acho que foi ano passado, se eu não me engano, o presidente Lula fez algumas visitas, né, para o país do Sudeste Asiático. Então, acho que ele foi à Indonésia, Vietnã, se eu não me engano, mas a Mianmar não foi, justamente pela questão da instabilidade política. Então, o Brasil tem alguns parceiros econômicos no Sudeste Asiático, se eu não me engano, há uns anos atrás, a ASEAN foi um importante parceiro do Brasil em blocos econômicos, por exemplo, mas com o Mianmar de maneira robusta, especificamente, acredito que a gente não tenha tanta relação econômica.
1: O que é estranho, né? Que se a gente abrir o mapa e olhar, Mianmar não é um país pequeno, territorialmente falando, né? Faz fronteira com Laos, Tailândia, China, Índia, Bangladesh, ou seja, ele tá muito bem posicionado ali para meio que ser escanteado, não?
0: Assim, a grande questão são as dificuldades, assim, de organização interna de Mianmar. Então, existem relações econômicas, mas elas são o que se chama de baixa intensidade. Então, não tem um acordo bilateral ou oficial de comércio e investimento, né? Tem algumas trocas pontuais de mercadorias, enfim, mas existem relações diplomáticas estabelecidas desde a década de 80. Então, Mianmar tem uma embaixada em Brasília, né? O Brasil também tem uma embaixada em Mianmar, que foi aberta a partir dos anos 2010, mas existem alguns acordos de cooperação técnica, mas de maneira prática é bastante limitado, assim. E é uma pena mesmo, porque Mianmar é um país que tem muitos recursos naturais, assim, pedras preciosas, né, gás natural e outras possibilidades, outros aspectos de fazer comércio. Por exemplo, exemplo, esse aspecto de energia, né, algo que o Brasil também tem esse domínio, né, de usinas nucleares para produção de energia elétrica. Então, o Brasil poderia ser um país interessante, ao invés da Rússia, né, de fazer um acordo desse gênero, mas existem esses impactos, principalmente em termos de confiança do governo, né, na administração de Mianmar, e também nas possibilidades de financiamento desses projetos. São projetos bastante custosos, por exemplo, e a distância geográfica impacta, né, e outras questões também. Então, embora seria assim maravilhoso, né, um cenário incrível, infelizmente ainda não é possível por essa dificuldade de organização interna em termos políticos e econômicos de Mianmar mesmo.
2: O Mundioca teve o enorme prazer de ouvir mais uma vez a Tainá Fernandes, mestre em estudos estratégicos da defesa e da segurança na UF, doutoranda em estudos marítimos da Escola de Guerra Naval, editora adjunta do Boletim Geocorrente do Núcleo de Avaliação da Conjuntura nas regiões de Ásia e Polos. Te agradeço imensamente por você ter vindo aqui, conversado comigo, com o Marcelo, ter solucionado as nossas dúvidas e também ter conversado carinho com a nossa audiência.
0: Muito obrigada, obrigada pela oportunidade.
1: A gente é que agradece. Até a próxima.
0: Até.
1: Muita coisa, admito que eu desconhecia. Vamos chamar nosso segundo convidado.
2: O Mundioca tem o enorme prazer de ouvir a análise do Matheus Bruno Pereira, mestre em Economia Política Internacional pela Universidade Federal do Rio de Janeiro, a UFRJ. Tudo bem, Matheus? Obrigada, já te agradeço de antemão por ter topado falar com a gente.
3: Olá, pessoal, muito obrigado pelo convite. Tô muito feliz de estar aqui colaborando com vocês.
1: Muito legal mesmo, Matheus, e a gente começa esse bate-papo querendo saber o seguinte: por que que Mianmar se tornou tão importante para a estratégia russa no Sudeste Asiático, justamente no momento em que Moscou enfrenta isolamento e sanções do Ocidente?
3: Pois bem, essa é uma pergunta muito boa, porque isso remete não só ao fato, como você mencionou, que a Rússia sofre ultimamente sanções dos países ocidentais, principalmente por conta da guerra da Ucrânia, mas também a Rússia está tentando se expandir para o Sudeste Asiático. Isso ocorre em um período em que a disputa geopolítica ali é feita principalmente pelos Estados Unidos e a China. Então, desse modo, Mianmar se torna importante para a Rússia, ao passo que pode ser uma das portas no sudeste da Ásia para poder expandir não só em termos econômicos, mas também de influência política.
2: Você acha que a aproximação entre Rússia e Mianmar, ela é essencialmente uma aliança militar, ou a gente está vendo surgir uma parceria estratégica, né, como você mencionou na sua resposta, muito mais ampla?
3: Então, é um fato importante mencionar que a Rússia, por um longo período de tempo, inclusive durante a sua liderança da União Soviética, foi uma das principais fornecedoras de armas para alguns países do Sudeste Asiático. Isso continua sendo o caso para Mianmar. Então a Rússia continua fornecendo armas para Mianmar e sendo a principal parceira nesse aspecto. Contudo, principalmente agora, dado o contexto interno político de Mianmar, eles estão buscando novas parcerias e aprofundar laços com países, como é o caso da Rússia, para poder angariar recursos em questões estratégicas. A exemplo, aspectos energéticos, e aí nesse caso entra a questão do petróleo e gás. Do mesmo modo, o aspecto energético também aborda relações tecnológicas, né? Então, tecnologia digital, banco de dados, data centers. Então, isso também é um aspecto muito importante para Mianmar agora, principalmente em questão do mundo digitalizado de hoje. E também tem outro aspecto muito importante, que é do acesso a tecnologias que já são comuns e costumeiras hoje em dia. Então, satélites, acesso a sistemas de GPS, de exploração espacial, também vão se tornar muito importantes para o país nos próximos anos.
1: Agora, Matheus, a Reuters informou que o projeto Daiwei prevê porto de águas profundas, usina, zona econômica especial, e poderia reduzir de 4 a 6 dias determinadas rotas de carga da Rússia pelo Mar Índico. Qual a importância geopolítica mesmo desse projeto?
3: Então, a gente pode lembrar aqui da geopolítica clássica, principalmente aquela formada ali durante a Segunda Guerra e no período da Guerra Fria, que fala especificamente sobre os interesses da Rússia de conseguir acesso aos chamados mares quentes, né? Então, acesso a rotas mais fáceis para o restante do mundo. Tanto para poder escoar sua produção, mas também para poder buscar insumos importantes para a sobrevivência, então, em aspectos geopolíticos, né? Do país. Então, o projeto de Dawei, ele é muito importante, ao passo que vai dar à Rússia uma alternativa para poder se relacionar com o restante do mundo. Principalmente agora em que a Rússia está buscando uns parceiros no mundo em desenvolvimento, né? Então nós temos potências emergentes, A próprio exemplo do Sudeste Asiático, né? Indonésia, Vietnã, Malásia, todos esses países, eles estão se desenvolvendo muito rápido. A própria Índia, né? No Oceano Índico, e o acesso mais facilitado para os países no continente africano. Então, o Porto de Dawe, ele se torna muito importante para a Rússia, ao passo que ela consegue um novo acesso a essas regiões do mundo, sem necessitar passar por partes em que poderiam ser mais complicadas, né? Então, o próprio Estreito de Malaca, ou então realizar o acesso mais distante, né? Ali pelo Mar Ártico, isso tudo abrange não só questões logísticas, né? Porque há um período maior para você transportar no Mar Ártico, por exemplo, mas também de questões estratégicas. Então, em uma eventual ação mais contundente dos países ocidentais, né, nesse caso a OTAN, poderiam simplesmente ali embarcar as embarcações e os navios russos. Então isso seria algo muito grave e a Rússia tem ciência disso, né? E por isso ela busca essas outras alternativas, a exemplo do projeto de Dawe.
2: Matheus, a gente escolheu fazer essa pauta aqui no Mundioca porque uma manchete me chamou bastante atenção. O presidente Vladimir Putin, ele disse ao se encontrar com o presidente de Mianmar que com ele não tinha aperto de mão, e sim um abraço. Isso é significativo?
3: Com certeza. Principalmente por mostrar que a Rússia está disposta a aprofundar esses laços com Mianmar, não é? Se nós levarmos em consideração, novamente, a questão interna de Mianmar, ele está consideravelmente isolado no cenário internacional. É verdade que, com relação aos países da ASEAN, né, da Associação de Nações do Sudeste Asiático, isso é um pouco mais pragmático. Então você tem alguns países da ASEAN que ainda estão abertamente se relacionando com Mianmar, a caso da Tailândia, por exemplo. Em contrapartida, outros países da ASEAN estão lidando de uma forma um pouco mais, como podemos dizer, de uma forma um pouco mais difícil com Mianmar, justamente por conta das suas alianças com o Ocidente. Então, Singapura, por exemplo, repreendeu veementemente todas as ações realizadas pela junta militar que ficou governando o Mianmar durante todo esse tempo até as novas eleições, que na verdade só realizou uma perpetuação, né, do governo da junta militar em Mianmar, uma vez que o presidente atual, o Min Aung Hlaing, ele era o líder da junta militar, né, responsável pelo golpe de 2021. Então, Mianmar atualmente se encontra em um isolamento político. Se já está difícil na região do sudeste da Ásia, com a ASEAN, imagina no ambiente internacional. Por exemplo, com a própria União Europeia, que realizou as sanções e continua repreendendo veementemente todas as ações realizadas por Mianmar internamente. Nesse aspecto, a Rússia consegue observar isso como uma oportunidade, como nós estávamos falando aqui, de usar Mianmar como uma porta para o Sudeste da Ásia. Essa declaração do Putin mostra isso. Então, ao criar um ambiente amigável, um ambiente de amizade entre esses dois países, Putin está falando que está disposto a estreitar laços com Mianmar, que para esse país da Ásia é muito conveniente nesse momento de isolamento político. E os dois sabem disso. Então, podemos dizer que os dois estão, com certeza, trabalhando para aprofundar essas relações.
1: Matheus, eu vou voltar ao projeto de Dawe. Uma presença econômica da Rússia lá em Dawe, na tua opinião, poderia futuramente adquirir também uma dimensão militar ou naval, ou sei lá, e alterar o equilíbrio estratégico no Oceano Índico?
3: Sim, é uma pergunta muito boa, porque isso remete novamente à questão geopolítica da Rússia, né? O acesso aos mares quentes e, como a gente estava conversando aqui, evitar possíveis ações militares que possam restringir as ações russas, não só em aspectos militares, mas também logísticos e econômicos. Nesse caso do Porto de Dawe, é algo muito interessante à Rússia, porque isso aumenta a capacidade de ação militar dos navios russos, né? É claro que não estamos necessariamente falando de ações militares incisivas ou claras, né? Objetivas para invasões, vamos supor, mas pela própria presença russa no sudeste da Ásia e Oceano Índico. Porque atualmente, por questões geográficas, há uma menor ação da Rússia na região. É claro que, por vezes, ela realiza exercícios militares, exercícios navais com países da região, mas isso é um pouco mais incomum justamente por isso. Com esse projeto de Dawe, é claro que aqui nós não temos todas as especificações desse acordo, da ideia do projeto, a gente não pode falar com clareza. Contudo, é de se considerar que pode servir para o port call, né, que é quando você traz os seus navios militares para realizar uma parada técnica em um porto, que por vezes também se relaciona com reuniões entre os pares militares ali, né? Então você para um navio em um porto amigo, o almirante daquele navio vai se encontrar com a sua contraparte daquele país e eles vão poder trocar questões técnicas, questões às vezes até de inteligência, de interesse mútuo. Então, em aspectos logísticos para a Marinha Russa, esse projeto é muito interessante, ao mesmo tempo em que ele pode proporcionar um aprofundamento de laços militares entre os dois países, né? Então não é somente você parar o seu navio lá e você garantir que você vai ter um ponto de abastecimento, mas também de aprofundamento desses laços militares.
2: Agora, a China também apoia Mianmar, mas de uma maneira diferente da Rússia. Eu gostaria que você explicasse que tipo de apoio é esse.
3: É, o caso da China, principalmente em razão da sua posição ali na geografia da Ásia, ela tem um papel de como financeiro regional, né? E agora, novamente, mencionando o isolamento político e econômico de Mianmar, a China também encontra nesse país uma forma de colocar a sua influência. Mas isso se dá de um aspecto um pouco mais econômico a partir de investimentos. Se a gente levar em consideração o protocolo russo de como ele age no sudeste da Ásia, ou seja, ele sabe que a China possui grande capacidade de financiar, de investimentos. E ela sabe que ela não pode competir com isso. A Rússia sabe que não pode competir com a China em termos de capacidade financeira. E para isso ela vai projetos estratégicos, como a gente estava falando aqui, né, em aspectos de energia, exploração espacial, tecnologia digital e tudo mais. A China observa que é muito mais conveniente ela ir para um âmbito mais financeiro. Então, sabendo que, por exemplo, países europeus, seguindo as diretrizes da União Europeia de sanções contra Mianmar, vai querer ocupar esses espaços de onde os investidores europeus saíram. Então, esse é um aspecto em que a China busca ali mostrar a sua presença em Mianmar.
2: Mas os interesses dos dois também são diferentes com relação ao país, né?
3: Com certeza. Eu diria que no aspecto da Rússia, como a gente está conversando aqui, ela é necessariamente em aspectos de conseguir se expandir para o sudeste da Ásia e conseguir realocar aquela influência que ela tinha no período da Guerra Fria. Agora, a China, podemos colocar aqui dois aspectos. O aspecto geopolítico, de que você vai ter um parceiro estratégico em uma região altamente influente, de relevância, que é o caso ali das proximidades do Estreito de Malaca e do acesso ao Oceano Índico, ao mesmo tempo em que ganha reverberações políticas ao fazer coro com interesses da China. E a gente não está falando somente nas áreas da Ásia, mas também nos órgãos multilaterais, como a própria ONU.
1: Mas você acha que a China enxerga como esse avanço russo em Mianmar?
3: Então, justamente por ser de uma forma diferente e a Rússia e a China atualmente terem essa relação um pouco mais amigável, principalmente por conta do BRICS, né, e outros órgãos multilaterais como o próprio G20, eu não encaro a perspectiva da China como uma ameaça, né? Eu não acho que a China enxergue as ações, o estreitamento de laços russos em Mianmar como algo negativo. Muito pelo contrário, porque por esses dois países atualmente fazerem coro com a ideia do multilateralismo, os dois estarem presentes em Mianmar, é interessante e benéfico para esse discurso.
2: Até que ponto o fornecimento de armas que você citou logo na primeira resposta, o fornecimento de armas russas, está ajudando o governo de Mianmar a sobreviver à guerra civil e, quem sabe, recuperar territórios perdidos para os grupos de resistência?
3: Pois é como a gente estava falando, a Rússia é um dos únicos países que estão atualmente realizando fornecimento de armas para o governo de Mianmar, né? Que antes era junta militar e agora está nesse governo que, de novo, como mencionamos, é uma perpetuação dessa mesma junta. Eu acredito que isso é benéfico para a Rússia, ao passo que mantém ali a sua indústria bélica funcionando e realizando essas vendas para o país, ao mesmo tempo em que torna a Rússia um parceiro crucial para a sobrevivência desse atual regime. Então, a gente precisa lembrar também que o número de pessoas entrando nesses exércitos que estão lutando contra o exército do país, que é direcionado pelas forças lideradas pelo Min Aung Hlaing, está aumentando. Ao passo em que esses grupos rebeldes, né, de oposição ao governo, estão aumentando em número de contingente, eles sabem, o governo de Myanmar sabe que ele vai precisar manter esse conflito por muito mais tempo. Então, com isso, eles precisam garantir que eles vão ter um esforço perene da Rússia para esse fornecimento de armas. Isso traz para a Rússia uma vantagem política, justamente por conseguir influenciar possíveis decisões ou então ter esse repertório junto ao governo de Myanmar para poder conseguir certos interesses que, aqui falando, pode ser outros projetos, outros negócios, né? Ao passo que Myanmar possa estar buscando outras alternativas para não ficar sujeita a essa vulnerabilidade de só depender da Rússia. E a China é um outro país o qual Myanmar pode vislumbrar aí, o fornecimento de armas para poder sustentar esse conflito com as forças rebeldes e de oposição.
1: Era isso que eu ia te perguntar. É assim, dá para a gente ter uma ideia se a Rússia não tivesse feito essa ajuda militar, como a situação de Myanmar estaria agora?
3: Sim, ela estaria completamente diferente, completamente diferente. Principalmente se a gente lembrar que as forças rebeldes estão aumentando, né, em número de contingente, como eu mencionei aqui, e têm ganhado territórios. Justamente no início do conflito, né, que veio a se tornar a guerra civil, muito armamento russo foi usado contra essas forças de oposição. Então, do contrário, se não houvesse esse aparato russo auxiliando o governo de Myanmar e naquela época do início da guerra civil a junta militar, podemos dizer que o cenário interno atual poderia ser, de fato, completamente diferente.
2: Os exercícios militares conjuntos entre a Rússia e Myanmar indicam que essa relação ela está passando de uma simples venda, fornecimento de armas, para uma integração operacional entre as forças armadas dos dois países?
3: Com certeza. Principalmente se a gente lembrar que a Rússia tem muito mais experiência em campo de batalha. E isso se dá não só por conta, né, de toda a história russa, mas também porque ela está dentro da, vamos dizer, ela está na fronteira tecnológica de guerra, né? Então ela tem acesso aos usos de drones, ao uso de mísseis de última geração, a equipamento de blindados e armas de última geração. Então, não só o know-how tático, né, do uso de como você vai colocar as suas tropas no campo de batalha, mas também o acesso desses e a capacidade desses de operar esses armamentos de última geração. E se a gente falar em aspectos de economia de escala, é muito conveniente para a Rússia fazer com que forças de Myanmar possam operar essas armas tecnológicas, porque aí iria abrir um novo mercado para a indústria bélica russa. Então, a gente pode falar que não é só em questão de adestramento, mas também de um vislumbre aí de uma atividade mais complexa entre as forças militares russas e de Myanmar.
1: Matheus, seria precipitado falar que se a situação em Myanmar piorar, o governo de lá tem apoio russo e pode ter também o apoio da China para tentar reverter a situação?
3: Eu não acho que as ações russas e chinesas seriam diretamente em terra. Eu não acho que tropas russas e tropas chinesas seriam utilizadas dentro do território de Myanmar para poder reaver territórios de forças rebeldes ou de oposição. Principalmente porque não é interessante nem para a China, nem para a Rússia fazer isso em um momento em que elas estão lidando com outras situações geopolíticas. Então a própria Rússia está com o conflito da Ucrânia em continuidade, né? Ao mesmo tempo em que a China está colocando todo o foco militar dela no Mar do Sul da China e nas ações dos países locais asiáticos, a exemplo do próprio Japão, junto às forças dos Estados Unidos ali em apoio a Taiwan. Então, eu não acho que seja de interesses desses dois países auxiliar de forma tão incisiva o governo de Myanmar. Provavelmente vai se manter dessa forma, com o fornecimento de armamentos e talvez ali a ajuda técnica, né, nessa parte de adestração que eu mencionei anteriormente.
2: Matheus, por que que um país como a Rússia está apostando em energia nuclear em outro país que é Myanmar, politicamente instável e mergulhado num conflito interno? E eu acrescento, que tipo de dependência estratégica Myanmar pode desenvolver com relação à Rússia?
3: Então, nesse aspecto da energia nuclear, novamente, a Rússia possui vasto conhecimento, né, técnico para poder operar plantas nucleares e tecnologia nuclear em geral. E ela tem sido uma das alternativas para países em desenvolvimento e potências médias para poder adquirir essa capacidade tecnológica e de operabilidade. E a Rússia sabe disso. Isso é uma pauta dentro do próprio BRICS. O Brasil já pediu auxílio da Rússia para poder fazer esse intercâmbio de conhecimento técnico com relação à tecnologia nuclear. O nosso submarino nuclear, que está sendo desenvolvido aqui no Brasil, possui parceria russa. Então, não é um aspecto unicamente focado em Mianmar, mas é uma política do governo russo se mostrar como, assim como seus parceiros, um país em desenvolvimento que possui essa capacidade e que está disponível para poder realizar esse intercâmbio. No caso de Mianmar, é muito importante por conta da segurança energética, né? Então, você garantir que mesmo que em períodos de conflito, você consiga ali um suprimento de energia constante. É claro, eu não sei em que aspectos o governo de Mianmar espera conseguir isso, porque para você ter uma usina nuclear demora tempo e, como você mesmo mencionou, né, você precisa de uma estabilidade no seu país para você garantir de que aquilo não vai ser atacado. Eu não sei se eles consideram que aquilo poderá eventualmente ser visto como algo vulnerável, né, pelas forças de oposição para poder fazer um ataque, né, e às vezes colocar o governo de Mianmar em maus lençóis, mas em um aspecto lógico, assim, de gerenciamento do seu estado, é muito conveniente você ter uma energia, a energia atômica funcionando, né? Porque ela é segura, em termos de custo, apesar da construção ser muito cara, né? Ela também é muito estável, então você sabe que você vai ter aquele determinado nível de energia de uma forma perene, evitando possíveis sustos, não só no fornecimento de energia, mas também dos preços, né? Da eletricidade. E também você tem opções. Nesse caso específico de Mianmar, está sendo explorado o uso de mini reatores, né? Então, eles não têm um alcance, eles não têm uma complexidade de construção muito grande, ao passo que eles também não têm um alcance de energia muito grande. Nesse momento inicial, é bem interessante porque aí Mianmar pode praticar, né, esse novo conhecimento que ela poderá vir a adquirir.
1: Agora, Matheus, a gente está falando de um país que está em guerra civil. Vamos dizer que o governo caia. Você acha que esse projeto nuclear que a Rússia está apostando em Mianmar, ele continua, tem tudo para continuar, vai ser esquecido, vai ser deixado de lado? Quais são os panoramas que você enxerga nesse momento?
3: Então, como a questão nuclear é sempre tratada como uma política de Estado, principalmente quando nós falamos de segurança energética, eu não acredito que esse projeto poderia ser esquecido. Principalmente porque uma nova coalizão que possa surgir no futuro para poder tentar talvez trazer ali a democracia para o país, iria querer justamente essa estabilidade energética para poder garantir ali o estado de bem-estar social para sua população, angariar apoio público e também evitar posteriores problemas em um momento em que você está buscando recobrar a estabilidade política e o estado como um todo. Então, por exemplo, a própria Liga Nacional pela Democracia, né, que governou Mianmar antes desse último golpe militar de 2021, estava buscando recobrar a estabilidade política no país depois de um longo período de ditadura militar. Então, você fazer isso, para você conseguir alcançar uma estabilidade política, você precisa proporcionar para a sua população uma situação de bem-estar social, ou seja, fornecer questões mínimas de sobrevivência, segurança alimentar, acesso à educação, acesso à saúde e o aspecto energético também está presente. Então, por isso que eu acho que, de forma alguma, eles iriam deixar de considerar esse projeto para frente.
2: Rússia e Mianmar, os dois países são atingidos fortemente por sanções ocidentais. Você acredita que eles podem funcionar como um laboratório de mecanismos econômicos destinados a contornar o sistema financeiro dominado pelo Ocidente? Eu lembro que em agosto os governos chegaram a assinar uma declaração conjunta contra os efeitos das chamadas medidas coercitivas unilaterais.
3: Isso, na verdade, é uma ótima pergunta em um período em que o BRICS, voltando novamente para o bloco, está buscando opções de desdolarização. É claro que esse aspecto é muito complexo, principalmente levando em consideração que o sistema financeiro atual é embasado no dólar, né, como lastro, mas, como você bem mencionou, há a possibilidade de você realizar testes. E para isso, Mianmar pode ser um excelente laboratório. Como nós estávamos falando no início e na metade dessa conversa, a Rússia está desenvolvendo grandes capacidades de influenciar Mianmar, justamente por ser um dos últimos países que estão dispostos a lidar abertamente com o país e colaborar não só em aspectos políticos, mas também econômicos. Isso não se dá não só por meio da venda de armas, como nós falamos aqui, mas também desses outros projetos estratégicos. Justamente nessa reunião do dia 18 de agosto, eles estavam considerando realizar algumas transações para alguns desses projetos para serem realizados em rublos, a moeda da Rússia. E isso pode servir como um laboratório para a Rússia para alternativas ao uso do dólar.
1: Agora, você acha que há alguma chance dessa parceria não andar para frente se tivesse algum lugar, algum gargalo? Onde seria esse gargalo?
3: Eu não acredito que não exista motivos para eles não continuarem nessa dinâmica que eles estão atualmente, principalmente dada as situações em que os dois países se encontram. Por um lado, a Rússia quer se expandir no mundo em desenvolvimento e lidar com os países em desenvolvimento, se mostrando como uma alternativa aos países ocidentais que possuem a fronteira tecnológica, que possuem a capacidade de investimento e de prover alguns recursos básicos para o ser humano e para as populações, exemplo de alimentos e conhecimento do meio energético, ao passo em que Mianmar também precisa de parceiros nesse momento importante em que eles estão internamente lidando com muita instabilidade oriunda da guerra civil. Então, não há por que eles pararem com essa parceria agora. E eu não acredito que exista gargalos. O único gargalo que poderia vir a acontecer é com relação a uma disputa de preferências entre a Rússia e a China, que, conforme eu falei aqui, eu não acredito que exista.
1: Tá certo, a gente teve o imenso prazer de ouvir a análise do Matheus Bruno Pereira, ele que é mestre em Economia Política Internacional pela Universidade Federal do Rio de Janeiro, a UFRJ. Matheus, a gente te agradece muito pelo seu tempo, por você ter aceito o nosso convite. Espero que você tenha gostado de conversar comigo, Marcelo, com a Melina e com os nossos ouvintes.
2: Obrigada, até a próxima, um abraço.
3: Tchau, tchau, gente, um abraço.
1: De curiosidades então, Mel? Vou começar. Mianmar também é chamado de Birmânia, antiga Burma. O governo militar mudou oficialmente o nome em inglês para Mianmar em 1989, embora Burma continue sendo usado em alguns contextos internacionais. Segunda curiosidade é que a capital não é Yangon, é Naypyidaw, uma cidade planejada que se tornou sede do governo em 2005. Yangon continua sendo a maior e mais conhecida cidade. E Naypyidaw é famosa por suas avenidas gigantescas construídas em uma cidade muito menos populosa que Yangon, uma das características mais curiosas da capital planejada. Quarta curiosidade é que o país tem enorme diversidade étnica. O governo reconhece oficialmente 135 grupos étnicos, embora essa classificação seja politicamente controversa. Quinta curiosidade, a pasta amarela que muita gente usa no rosto se chama fanaca. Espero ter falado da forma certa. É produzida a partir da casca de árvores e tradicionalmente usada como cosmético e proteção da pele. Essas são as minhas cinco curiosidades, Mel.
2: Agora a minha vez, Marcelo. O budismo está profundamente presente no cotidiano. Pagodes e mosteiros dominam muitas paisagens do país. O budismo Theravada é a tradição predominante. Bagan é uma das paisagens religiosas mais impressionantes da Ásia, com milhares de monumentos budistas construídos ao longo de séculos. O rio Irrawaddy funciona quase como uma coluna vertebral do país. Seu vale concentra grande parte da população e das terras agrícolas. Oitava curiosidade, Mianmar é riquíssimo em pedras preciosas e recursos naturais. A nossa entrevistada trouxe isso aqui pra gente, incluindo jade, rubis, ouro, gás natural e também petróleo. Nona curiosidade, talvez a maior delas seja a sua localização. Mianmar faz fronteira simultaneamente com China, Índia, além de Bangladesh, Laos e Tailândia, e possui saída para o Oceano Índico. Poucos países ocupam uma posição tão estratégica entre sul da Ásia, sudeste e China. Programa chegando ao fim, Marcelo, e tem recadinhos.
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1: Tchau, tchau, pessoal. Até a próxima.
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4: O setor pet brasileiro vive uma fase de expansão acelerada, com a expectativa de atingir faturamento recorde em 2026. Segundo a Associação Brasileira da Indústria das Empresas do Setor de Animais de Estimação, a Abempet, o setor pode movimentar em torno de 81 bilhões de reais neste ano, um crescimento de 4,21%.

0: alcança 10,5% da receita, com alta procura por exames, consultas de especialidades e procedimentos cirúrgicos. O crescimento no setor também é explicado pela mudança no perfil familiar das famílias brasileiras, que, conforme pesquisa de doutorado da USP, já aumentou a diversificação de produtos e também influenciou nos preços ao consumidor. Em 2024, de acordo com as estimativas da ABIMPET com o Instituto Pet Brasil, o país já abrigava aproximadamente 160 milhões de pets, o que corresponde a uma média de mais de 2 animais por residência. Eu sou o Kaique Santos e daqui a pouco comigo também está o meu colega Rafael Costa, e você está ouvindo o podcast Jabuticaba Sem Caroço da Agência Internacional de Notícias Sputnik Brasil. 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Agora sim, vamos conversar com a nossa primeira convidada do episódio.
1: Em jogo.
0: Jabuticaba Sem Caroço recebe agora a Clécia Satel, economista e pesquisadora do Instituto Mauro Borges, doutora em economia aplicada pela Exalc USP, com o título de pesquisa Despesas Familiares com Pets no Brasil. Clécia, obrigado pela sua disponibilidade em trazer um pouco do seu conhecimento da sua pesquisa aqui para falar sobre esse assunto. Bem-vinda, como vai?
2: Eu que agradeço ao convite, tudo ótimo, um prazer imenso estar aqui com vocês.
0: Prazer nosso. O setor pet, a gente está trazendo aí, né, esse panorama que passou de 75,4 bilhões de reais em 2024 de faturamento para cerca de 77,9 bilhões em 2025, e existe essa expectativa de chegar perto ou talvez até superar os 80 bilhões neste ano de 2026. Queria começar com isso para te perguntar o que isso nos revela sobre o crescimento desse setor. Essa expectativa de recorde significa necessariamente que os brasileiros estão gastando mais com os pets, ou que mais pessoas estão buscando ter algum cachorro ou gato, por exemplo, né? Ou seja, quem já tinha tá gastando mais com quem com esses pets que já estavam ali na casa ao longo desses anos, ou mais pessoas tá mudando essa forma de comportamento de quem, digamos assim, compõe esse grupo familiar?
2: E esse crescimento, que tem se mantido constante, ele nos revela duas questões essenciais. Os pets passaram a integrar as famílias brasileiras e o fenômeno da humanização desses animais. Então, com isso, os gastos aumentam, pois os tutores se preocupam cada vez mais com o bem-estar dos seus animais. E isso tem custos em vários segmentos, como, por exemplo, alimentação, saúde, estética, o que justifica o surgimento de novos negócios e o aumento do faturamento. E destacando que os mercados, tanto físico quanto digital, estão em crescimento, né? A expectativa desse recorde no setor é a junção desses dois pontos. Mais pessoas estão criando algum animal de estimação e, ao mesmo tempo, estão gastando mais com eles, né? Então, o mercado responde a isso, tanto com produtos oferecidos na linha de pet shop, como com serviços adequados para atender essa demanda.
3: E Clécia, me fala uma coisa, o que que coloca o Brasil aí como o terceiro maior mercado de pet do mundo? Quais fatores econômicos aí explicam essa alta aí do nosso país?
2: Certo, nessa dimensão de mercado, né, o Brasil que fica atrás apenas dos Estados Unidos e da China, levanta assim que um dos fatores econômicos que favorece esse cenário é o fato do país ser muito rico em recursos naturais, o que contribui na questão da produção de alimentos para os animais e facilita a resposta à demanda aquecida. O Brasil, além disso, ele é o 7º país mais populoso do mundo atualmente, o que influencia na dimensão do mercado. Mas não é só isso, a população brasileira, ela é mais sociável e humanizada. E com isso tem refletido na criação e na destinação da parcela da renda aos cuidados com os pets. Forma como os brasileiros têm considerado seus pets como família, associada a novos arranjos familiares, tem reflexo direto no mercado.
0: Clécia, na sua tese de doutorado, você analisou justamente as despesas das famílias brasileiras com os animais de estimação. Como que surgiu a ideia dessa pesquisa e o que mais chamou a sua atenção quando você colocou esses gastos dentro do orçamento doméstico e comparou ali, né? Tem até um período considerado, um período com acho que meio que

0: longo, né, da pesquisa ali que foi analisada.
1: Isso, justamente. É, a ideia da pesquisa, ela surgiu de uma preferência e uma curiosidade pessoal, né? Além de ser muito ligada às minhas pets, eu comecei a observar as pessoas do meu ciclo mais próximo, cada vez mais dedicadas a seus pets e um número menor de pessoas com filhos, né? Então pensei, como que isso que estou vendo, né, tem impactado no mercado e na economia, né? Como seria, isso seria uma boa tese, né, de doutorado. E me chamou mais a atenção quando eu fui analisar a despesa, eu utilizei a POF, né, que é Pesquisa do Orçamento das Famílias. Então, eu peguei o período lá de 2000, a POF 2002, 2003, que ela é realizada em torno assim, de a cada 8 anos, né? 2008, 2009, e a mais recente, na época, até atualmente também, né? A última, 2017, 2018. Então, foi um período longo, né? 2002 até 2018. Então, eu observei que havia despesas que em 2002 existia e depois ela passou a ser considerada em 2018 coisas que não fazia nem ideia que, né, que teria lá em 2002, como despesas, essas despesas novas, como gastos com hospedagem, né, e entre outras, despesas mais interessantes. Então, o que me chamou mais atenção foi essa diversidade de produtos e serviços disponíveis, algo que, né, não tinha nem conhecimento. Eles estão cada vez mais alinhados aos que estão disponibilizados para os humanos. Um exemplo é a pessoa que gosta muito de sorvete, né? Hoje, muitas vezes, vai tentar encontrar um sorvete para o seu pet, pensando em oferecer a ela ou a ele, né, a mesma experiência que tem.
2: É interessante pensar, Clécia. Eu, por exemplo, né, tive um cachorrinho por 18 anos, ele me deixou a 2, e hoje, enfim, convivo com os cachorros dos meus amigos, que são meus sobrinhos praticamente. E o que me chama atenção, e o Cauê, o meu cachorro, também tinha, hoje a gente tem visto aí, né, plano de saúde para cachorro, plano odontológico, no iFood a gente já consegue ver bolinhos para cachorro para comemorar o aniversário dele. Se percebe também, você conseguiu analisar no seu estudo esse comportamento também do ser humano em relação ao cachorro, isso é, aos pets no geral, né? Isso é, quando a gente pensa em família, hoje entendemos um sujeito e um cachorro, já se considera uma família. Você vê essas mudanças no comportamento humano em relação aos pets? A gente está meio que também humanizando eles.
1: Sim, com certeza. Isso é um fenômeno mundial, né? Essa questão da humanização, né, dos animais, e esse movimento também que é conhecido como pet parents, né? Então, as pessoas têm os animais mesmo como um ser familiar, um ser muito próximo do que muitos da família, né? Então, com certeza, essa relação bem humanizada, amorosa, né, que nós temos com os animais de estimação,
2: melhor,
1: ela acaba
2: que muita
1: se
2: gente,
1: refletindo,
2: né?
1: Muito, muito. Então, isso com certeza acaba impactando, né, nas nossas escolhas nos produtos que vamos ofertar a eles, né, e estamos sempre pensando no seu bem-estar, né, então sempre tentamos oferecer o melhor e, se possível, né, aos tutores que têm a renda maior, que consegue pagar um plano de saúde para evitar imprevistos, né, acaba aderindo a esse serviço e... Com certeza.
0: E aí, Clécia, dentro disso que você já começou a citar, né? A pesquisa mostra que a renda e a escolaridade estão entre os principais fatores associados aos maiores gastos com pets, justamente porque é isso, né? Quem tem mais dinheiro para gastar acaba ali dando mais luxo a esse pet também. Às vezes até indo atrás de mais serviços que, se fosse considerar tempos atrás, nem são serviços essenciais para esse pet também. Existe um ponto em que o gasto com o animal deixa de ser apenas, né, o consumo e passa a representar uma decisão de prioridade dentro do orçamento familiar? Como que a pesquisa talvez tenha observado isso? E você, eu não sei se também depois da sua pesquisa, da tese de doutorado, você continuou de certa forma acompanhando, né, esse tema e esse crescimento, provavelmente sim, como uma pessoa que tem pet, e vou até deixar uma pergunta aberta de quantos são e quais são eles, pra gente também ficar um pouquinho mais próximo aqui de você.
1: Eu tenho duas, né, duas vira-latas resgatadas, Nina, em torno de 6 anos, e a Pérola, que já é mais idosinha, né, já tem entre 10 e 11 anos, né? E eu realmente continuo acompanhando, eu estou ansiosa para sair logo o resultado da última POF, né, que está sendo elaborada agora, referente 2024-2025, acredito que até o começo de janeiro, aí por aí, de 2027, ela seja publicada, e eu estou realmente curiosa para saber essas despesas e as novas que, como creche, por exemplo, que eu vi que não tinha aparecido, né, na última POF. Eu tenho certeza que dessa vez, né, estou aguardando que ela vai aparecer, porque famílias com rendas mais altas já têm ela como despesa fixa, né?
2: Clécia, como que as famílias que não têm tantas condições assim, né, de trazer essa qualidade toda para o PET, como que elas ficam? Qual tipo de oferta que essas famílias mais vulneráveis dão para os seus PETs? Como que é esse relacionamento? Eu acredito que é bem diferente do relacionamento de uma família que tem condições de dar aí para ele, por exemplo, um plano de saúde, né?
1: Parte considerável da população, as despesas com PETs é prioridade, né, do no orçamento familiar. Então, o tutor já se organiza para manter a qualidade de vida dos seus animais de estimação, né? Então, tentar ajustar então as suas despesas de acordo com a sua renda. E aí você falou uma questão sobre como que ela afeta, né, as famílias, né? Se afeta da mesma forma a família de baixa renda, né, com rendas mais elevadas, né? Essa questão da humanização, né? Então, pode ser feito um paralelo entre o consumo pessoal das famílias, né? A experiência de uma família de baixa renda, ela é consideravelmente diferente de uma alta renda, né? Então, nos gastos com PET, isso também se reflete. As pessoas tendem a tentar transferir aquilo que ela tem para si para seus animais. Então, uma pessoa de baixa renda, ela vai procurar produtos e serviços que caibam no seu orçamento, vai pesquisar, conferir preços. Um rico provavelmente não faria. Além disso, o comprometimento da renda também é diferente, né? Numa família de baixa renda, a proporção destinada tende a ser maior, né, para esse gasto. Então, o que aproxima os segmentos de renda é a tentativa de equiparação da experiência entre tutor e pet. Então, assim, um animal de estimação em família de renda baixa não terá os mesmos produtos e serviços que tem um pet, né, entre aspas, rico, né? Mas terá uma experiência alinhada à sua família.
0: É por aí. E aí, Clécia, queria colocar aqui também até que ponto o mercado, né, que vocês observam aí, criam novos produtos porque os tutores querem cuidar melhor dos animais. Você acredita que o mercado também ensina o tutor a consumir mais? Ou seja, a ir atrás de produtos que esse pet não necessariamente precisa, e por isso que talvez esse mercado esteja também cada vez mais em crescimento? Algo que, né, produtos que não teriam ali, mesmo para quem tem a alta renda, o mercado também incentiva e mostra talvez até por meio da publicidade que esse produto precisa ser mais confortável, e isso mexe com a afetividade, com essa pessoa que é tão próxima ali, que trata esse pet como um integrante da família. Como que é isso?
1: Sem dúvida, a tendência é o crescimento desses serviços, né, como hospedagem, plano de saúde, e que podem, de uma certa primeira olhar, parecer supérfluo, né? Então, a tendência é um crescimento desses serviços, e será, então, o mercado pet, ele tem acompanhado, né, o mercado humano. Então, essas novas descobertas, elas refletem novos produtos e serviços, com relação aos animais de estimação, novos alimentos, seja ele funcional ou não, como medicamentos, substâncias que influenciam no comportamento, tratamento veterinário, terapia, eles continuarão a surgir. Então, é difícil até estabelecer uma fronteira com o desenvolvimento tecnológico, nem sabemos, né, o que pode surgir. O que é mais relevante é uma tendência desses tutores, né, oferecer o que é melhor aos seus pets. Então, com certeza, o mercado, sobretudo a propaganda, eles atingem o consumidor e cria novas necessidades de consumo. Então, o tutor entra na loja, seja ela física ou virtual, para comprar um item específico e acaba se deparando com produtos novos, interessantes, e acaba levando para casa um supérfluo, né, um agrado para esses animais, né, que essa família, né, na verdade.
0: Clécia, e para a gente já caminhar aqui para o final, o Brasil possui grande destaque na produção industrial e registra crescimento também nas exportações desse setor, né, pet, especialmente nos alimentos para os animais, o setor de pet food, embora ainda enfrente barreiras também de competitividade global, ou seja, com os países. Você acredita que a gente tem potencial de crescer ainda mais na exportação, pensando nesse aumento da demanda e o possível faturamento recorde por aqui? Qual que é a sua visão a respeito disso também, considerando um pouco de tudo que a gente trouxe? Então, agora falando um pouco mais desse mercado voltado para isso e a relação com o mundo lá fora.
1: Sim, o Brasil ele tem potencial para ampliar ainda mais, né, suas exportações de alimentos para animais de estimação. Inclusive, alimentos para animais, ele inclui, né, é uma pauta da exportação, né, está lá na balança comercial, né, especificada. Então, especialmente porque o mercado pet, ele vem apresentando uma demanda crescente, tanto no Brasil quanto no exterior. Então, agora eu fiz um levantamento, considerando os últimos dados disponíveis pelo Ministério do Desenvolvimento do Comércio Exterior. Eu fiz um acumulado aí de janeiro a julho de 2026, né? E observei que o Brasil exportou um valor de 322,8 milhões em alimentos para animais de estimação. E isso representa um crescimento aproximadamente de 13% em relação ao mesmo período, um acumulado do ano de 2025, que quando foram exportados, então, 285 milhões. Então, esse segmento, ele está inserido no agronegócio, mais especificamente na agroindústria, que é um setor no qual o Brasil possui vantagens competitivas importantes. Então, nesse período, o agronegócio ele respondeu por 45% das exportações brasileiras, movimentando cerca de 100,2 bilhões de dólares, né, nesse período. Então, no caso de pet food, temos uma combinação muito favorável. O Brasil é um grande produtor de grãos e proteína animal, o que são matérias-primas importantes na fabricação de alimentos para cães e gatos, né, por exemplo. Além disso, a indústria ela consegue aproveitar subprodutos e resíduos dessas cadeias produtivas, né, agregando valor à matéria-prima, que de outra forma poderia ter menos aproveitamento. Então, isso dá ao Brasil uma condição bastante favorável para aumentar sua participação no mercado internacional. Os números de 2026, eles já mostram esse movimento de crescimento e a tendência de expansão da população de animais de estimação e dos gastos das famílias com seus pets abre espaço, né, para um crescimento contínuo no segmento. Então, atualmente, os destinos das exportações de alimentos para animais de estimação é concentrado no Chile, cerca de 12,8%, Paraguai, 10%, Colômbia, 8,4% e Uruguai, 6,7%. Então, esses 4 países aí da América Latina são os principais destinos das exportações brasileiras de alimentos para animais. Com relação aos estados, né, as unidades da federação que mais exportam, São Paulo, né, responsável por 41,6% das exportações, Paraná, segundo lugar, com 16,1%, e Rio Grande do Sul, 14,6%. Então, portanto, o cenário é bastante promissor. O Brasil já possui uma base produtiva forte, né, disponibilidade de matérias-primas e indústrias capazes de agregar valor. Então, o desafio é transformar essas vantagens em maior competitividade internacional, diversificação dos mercados compradores e produtos de maior valor agregado. Então, se conseguirmos avançar nesse ponto, o pet food pode se tornar uma frente cada vez mais relevante nas exportações brasileiras. Isso, com certeza.
0: Ótimo, e você acredita também, acrescentando aqui, né, a gente tem a questão da tecnologia, tem aí a telemedicina veterinária hoje também, a IA, esse monitoramento por aplicativos que agora as pessoas colocam câmeras, né, para também poder monitorar ali enquanto não tá em casa, esse pet, principalmente cachorro, essa tecnologia tende a democratizar o acesso a esses cuidados para os animais ou pode ampliar mais a distância entre os pets de famílias de diferentes faixas de renda também? Como que é essa relação, pensando aí nos próximos anos, qual que é a sua expectativa? Pensando que você está na expectativa também dessa nova POF, mas queria algo a mais ali da sua visão pessoal também acompanhando o mercado. Eu estava ouvindo você falar, até me lembrou, né, que um dos produtos que chega até a ser um pouco mais caro, mas que cachorro, por exemplo, ama, e não sei se a Nina e a Pérola podem ter já consumido, que é a orelha bovina, né, que vem desse setor a orelha bovina desidratada, que vem desse setor, né, da agropecuária também, que é aproveitado ali para o animal, justamente para ele perder a ansiedade, enfim. É um dos produtos, por exemplo, que é muito interessante pensar nessa cadeia multissetorial, vou colocar dessa forma. Então, qual que é a expectativa, né, para os próximos anos em relação a isso? O que você pensa sobre a tecnologia relacionada a esse tema?
1: Certo. Então, todas, você falou muito bem, né, essa questão da tecnologia, todas essas inovações, elas estão entrando forte, né, no setor. Os planos de saúde têm se apresentado relativamente mais acessíveis e estão bem associados também à telemedicina, democratizando o acesso aos cuidados veterinários, né? Então, a alimentação funcional está cada vez mais presente, mas tende também a trazer maior segregação devido aos custos, né? Então, é difícil prever quais dessas tendências terão maior impacto econômico, né? Mas apesar desses custos, eu apostaria na alimentação funcional, pois atualmente as pessoas estão cada vez mais preocupadas com a saúde e acabam compartilhando os cuidados com seus pets. E aí você falou sobre esse reaproveitamento, né, da agroindústria e a orelha bovina, né? E esses miúdos, né, que tem um papel bem importante e é fácil, né, a gente encontrar nos pet shops. Realmente, as minhas pets também amam, ajuda, né, a deixar eles mais calmos, né, envolvidos ali com o petisco. E é um segmento, assim, que o petisco mesmo, no meu trabalho, eu já incluo ele com o grupo das rações, né, porque ele já faz parte mesmo também, né? Então, você acaba comprando a ração e essas distrações para o seu animal, né?
0: Ficam ali como indispensáveis, né?
1: Isso, exatamente.
0: Clécia Satel, economista e pesquisadora do Instituto Mauro Borges, doutora em economia aplicada pela Exalc USP, com título de pesquisa Despesas Familiares com Pets no Brasil. Muito obrigado pela conversa aqui, pelo papo, e boa sorte na nova pesquisa também, que queremos acompanhar depois, Clécia.
1: Muito obrigado, agradeço o convite. Com certeza, assim que saiu os resultados, né, da nova POF, eu vou trabalhar, e eu sempre acompanho, né, com relação ao comércio exterior, né, que eu trabalho aqui com a Balança Comercial de Goiás, e eu sempre estou acompanhando. Então, tendo as novidades aí, estarei muito feliz em compartilhar com vocês. Muito obrigada.
2: Obrigado, Clécia, e volte sempre. Tchau.
1: Obrigada, tchau.
0: Eu te peço para avaliar o nosso podcast após ouvir o episódio. 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De acordo com a pesquisa da doutora Clécia, com base em dados da pesquisa de orçamentos familiares APOF do IBGE, a maior presença de pets dentro das casas brasileiras aumentou a diversificação de produtos e serviços oferecidos e adquiridos. Enquanto no início dos anos 2000, quase todo o orçamento destinado aos animais era gasto com ração, em torno de 71,1%, e saúde, 24,5%, entre 2017 e 2018, esses dois itens representavam juntos 70,5% do total, enquanto despesas com higiene, hospedagem, certificação de raças e planos de saúde ganharam espaço. E é aí que empreendedores e quem gosta de animais também viram e veem a oportunidade, aliando a demanda a uma forma de ganhar dinheiro. Se antes a oferta se limitava basicamente à ração e alguns acessórios, hoje o leque de opções é muito mais amplo para o animal, que passou a ser muito bem tratado como membro da família. Assunto para a nossa próxima convidada.
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0: O Jabuticaba Sem Caroço recebe agora a Beatriz França, que é especialista em comportamento animal, empresária, fundadora da creche escola BFA no Brasil e também da Petland BFA em Miami, nos Estados Unidos. Beatriz, um prazer falar contigo, tentar entender um pouco aí do seu trabalho, da sua experiência nesse episódio do nosso podcast. Como vai? Bem-vinda.
4: Tudo bem, prazer imenso estar com vocês aqui, muito obrigado pelo convite. E sempre falar de cachorro, falar do mercado pet é a minha paixão, podem contar comigo para o que precisar.
0: A nossa aqui, que eu também amo, lembro do meu fofo, o meu cachorrinho de 3 anos e meio. E o apelido dele é o Fofo, o meu pretinho. E vamos lá, a economia mostra que os brasileiros estão gastando aí cada vez mais com os animais nos últimos anos. Queria começar partindo disso, né, na sua experiência profissional, o que muda primeiro? É o comportamento dos tutores ou também, né, ou as duas juntas, as necessidades que eles passaram a identificar nos próprios animais? Conta pra gente, por favor, pra gente começar aqui.
4: Hoje a gente trata muitos animais como filho, né? A gente chama de filho, faz parte hoje da família, né? Aquele movimento que existia na época da nossa mãe, né? Da nossa família, que o cachorro ficava do lado de fora da casa, que o cachorro tomava conta da casa, que o cachorro tomava conta, né, do quintal. Isso hoje mudou, e mudou muito, né? A gente sabe que hoje ele é filho, hoje ele faz parte da nossa família, ele faz parte aí do nosso dia a dia, né? E com isso, o comportamento do animal também mudou. Hoje muda o comportamento do animal porque muda seu ambiente, muda seu indivíduo. Então, automaticamente, o comportamento animal hoje, ele tá bem diferente do que era antigamente. Então, hoje os clientes, eles passam, os donos passam a tratar mais como filho, mas ao mesmo tempo eles também não sabem como isso funciona. Então, a gente tem aí alguns ruídos nessa comunicação. E isso causa hoje muitos problemas, problemas comportamentais, né? Problemas com os donos, né? Problemas com os cachorros que acabam se comunicando de forma diferente, né? Então, essa comunicação ela precisa ser, por isso que é o meu trabalho, né? O meu trabalho ele tá nessa comunicação de fazer com que o dono hoje entenda, até porque mudou, né? Já que mudou essa união, e precisa-se também saber como se comunicar, né? Então, hoje, são nossos filhos? São nossos filhos, mas ainda são cachorros. Então, a gente precisa saber como fazer essa comunicação, sim.
0: E, Beatriz, até quero continuar seguindo nessa parte, mas antes, queria entender aqui para que você traga para o nosso ouvinte, há quanto tempo você trabalha, né, com isso? Há quanto tempo você decidiu que isso poderia ser também, além, né, de amar pet, de gostar dos animais, que isso poderia ser também um mercado potencial e virar, né, empreendedora nesse setor?
4: Hoje está completando 15 anos, né? Eu estou há 15 anos
0: bastante
4: no mercado.
0: Tempo.
4: Bastante tempo. E eu comecei, claro, com a paixão, mas com a necessidade também, né? A necessidade de... Eu me apaixonei quando eu fui numa primeira consultoria. Eu lembro disso como se fosse hoje. Eu fui numa primeira consultoria, acompanhei um colega de trabalho. Eu trabalhava numa multinacional, que tinha nada a ver com cachorro. Morei fora um tempo. Quando eu voltei, tive que voltar para o mercado, né? Mercado brasileiro. E aí, mas eu não estava tão satisfeita, sabe? Quando a gente não está tão, né? E aí eu olhei para o mercado pet com um amigo e eu falei, eu posso te acompanhar? E aí a minha paixão veio quando eu vi que ele estava justamente nisso que eu estou te falando, comunicação. Nessa consultoria eu observei ele ensinando uma família como se comunicar. E aí eu vi o quanto é importante, né, saber essa comunicação. Então, isso foi há 15 anos atrás que eu comecei a trabalhar com comportamento. Comecei no básico, comecei fazendo passeio, comecei fazendo banho. E ali eu comecei a entender que eu poderia agregar muito mais nas famílias, sabe? Que além, claro, óbvio, dinheiro para dentro do bolso, a gente precisa pagar as contas, óbvio. Mas ali a minha paixão, ela poderia se transformar também numa forma de ajudar as pessoas a entenderem. Porque eu comecei a entender o quanto, que a gente não percebe isso, mas sem a gente perceber, a gente acha que está fazendo bem pro cachorro e a gente não tá. A gente tá fazendo, olha, é amor, né? A gente, óbvio, a gente ama e aí a gente não sabe. Então eu comecei a estudar mais sobre comportamento animal. Eu comecei a entender como que eles se comunicam, por que disso, por que daquilo, né? Por que que eles estão tendo certos comportamentos? E esses dias eu até tava dando uma entrevista, falei sobre isso. Falei, a gente quer aplicar um remédio, mas a gente não quer saber a causa. Então a gente precisa entender o porquê que ele tá pulando nas pessoas, o porquê que ele tá latindo, o porquê que ele tá tendo esse tipo de comportamento. E o pai e a mãe, o papai e a mamãe não sabem disso, óbvio, né? Então, achando que por amor, eles acabam tendo comportamentos, tendo comunicação falha. E ali eu comecei a estudar, comecei a entrar nesse universo e comecei a entender que era também um universo muito rentável, sim, porque é um mercado muito amplo, é um mercado muito grande. E quando eu comecei a fazer banho, por exemplo, comecei a fazer passeio. E aí naquele passeio, esse mesmo cliente que fazia o passeio, ele precisava dar banho. Então eu comecei a enxergar, eu falei, peraí, deixa eu jogar uma bolinha aqui. E literalmente eu sujava o cachorro num parque, né? Eu levava ele pro parque, conforme ele corria, ele brincava, ele se sujava. E por que não oferecer um serviço? E aí vem a veia empreendedora que eu tenho desde pequeno, né? Que eu desde pequeno, quando eu lá atrás, eu já vendia bala quando na casa da minha mãe, na família. Então eu tinha uma forma de trazer uma renda para minha casa. E ali a veia empreendedora cresceu, gritou né? E eu falei, olha, ele se sujou, você não quer um banho? Então, do passeio, eu já comecei a fazer um banho. E ali do banho, esse mesmo cliente que fazia o passeio, que fazia o banho, às vezes eles viajavam. E quando eles viajavam, quem tomava conta? Então, vamos vender uma hospedagem? E assim foi crescendo, né? E nesses mesmos clientes, eu falei, cara, mas dá para eu também ensinar esse cachorro a ter um bom comportamento para essa família. E aí eu comecei a estudar comportamento. E nisso de começar a estudar comportamento, eu morava num apartamento de, sei lá, 47 metros quadrados. E começou a ter cachorro no quarto, na cozinha, no banheiro. Começou a ter cachorro. Eu falei, opa, tá na hora de crescer esse negócio. E aí eu comecei a estudar e a trazer isso já pra ser uma renda. E aí eu já larguei meu outro emprego, né? Eu já falei, opa, peraí, é aqui que minha renda vai vir daqui. Peraí. E aí eu já abri a minha empresa, que começou dentro de um apartamento. Sempre começou dentro de um apartamento. Ali eu já trabalhava com uma responsabilidade de uma empresa, né?
0: Legal. Aí foi o que alavancou e como acho que muita gente quando começa, né, nesse mercado, que é um mercado que surge porque tem demanda, né, de muitas pessoas tendo pets e que precisam viajar ou que passa muito tempo fora. E você falou uma coisa muito interessante que me surgiu aqui também uma questão, que é sobre esse comportamento do animal, que tem a ver, né, com esse adestramento de quem adota um pet ou compra um pet, enfim, que muita gente, e seja algum já pet, um gato, um cachorro mais adulto, ou desde filhote ali, desde mais novo, que tem uma diferença aí, só que muita gente não dá o valor também para esse adestramento, que é um investimento que às vezes ele é extremamente necessário pro restante da vida desse pet e na relação com esse tutor e com outras pessoas, né, que vivem na casa e também na rua quando vai para um passeio ou a relação com os próprios outros animais. Queria que você comentasse a importância também desse trabalho de adestramento que muitas vezes não é percebida por muita gente que tem pet.
4: Infelizmente ainda é muito negligenciado isso e ainda tem uma cultura, eu vou te dizer, Kaique, que tem uma cultura muito antiga que ainda verbera, que é a coisa de você adestrar ou começar a educar o cachorro quando ele apresenta e já apresentou o problema, né? Aí você vai pensar no adestramento, você vai pensar na educação, mas ele já apresentou o problema. E também, essa é muito clássica, que é adestrar somente após 6 meses de idade. Isso é o maior erro que existe, isso é um dos grandes erros que existe. Por quê? Eu vou te dizer. Quando o cachorro, ele com 6 meses, você vai começar a treinar esse cachorro já apresentou comportamentos inadequados há muito tempo. Há muito tempo, tá? Eu, por exemplo, comecei a treinar o meu cachorro com 45 dias. Quer dizer, eu trouxe ele, eu peguei ele, ele entrou na minha casa, ele começou a treinar. E as pessoas não têm esse olhar. E eu sempre trabalhei em cima disso, né? Tanto é que eu tenho uma consultoria voltada para filhote, que é o programa de gestão de filhote. Isso é uma consultoria que eu faço e é um programa que eu faço de treinamento que é desde o primeiro momento que o cachorro entra na tua casa. A gente precisa acabar com essa cultura de que o cachorro, se for treinado, ele vira robô. O cachorro, eu só posso treinar ele depois de 6 meses, porque ele é muito menininho, é muito novinho, tadinho. Tudo é treino. A forma que você se comunica é treino. A forma que você serve uma comida é um treinamento. A forma que você faz um carinho é um treinamento. Então a gente, infelizmente, isso está acabando, graças a Deus, mas infelizmente, ainda assim, tem algumas pessoas que têm esse pensamento. Ah, meu cachorro, eu vou treinar, ele vai virar um robô. Não vai virar um robô. Assim como você educa uma criança, você precisa educar um cachorro. Assim como você dá limites para uma criança, você precisa dar regras e limite para o teu cachorro. São coisas básicas. Eu sempre falo isso. Se eu quero um cachorro bom no futuro, eu preciso começar de agora. Eu preciso começar desde o primeiro momento que eu pego o cachorro. Então, meu cachorro, ele tem 9 anos hoje e ele começou a treinar com 45 dias. E ontem. Ele foi fazer uma limpeza de dente e o menino que tem mais de não sei quantos anos de profissão, de dentista, ele falou, eu nunca vi isso. Eu pedi para ele ficar, para eu fazer o procedimento e movimentei ele. Ele não fez nada, eu nunca vi isso. Mas isso não é porque... Isso não é porque eu sou maravilhosa, não. Isso é porque eu mantenho um processo educacional desde sempre. Você não precisa ter um adestrador desde a vida inteira, mas você precisa manter aquilo que o adestrador te ensinou, ensinou o teu cachorro, você precisa manter no teu dia a dia. Não tem receita, não tem outro caminho, né? Então, o programa de gestão de filhote, você começar desde sempre, desde o começo, desde o primeiro momento que ele está na tua casa, é o que faz a diferença para você ter um bom cachorro no futuro. E isso previne, sim, isso salva vidas, sim. Isso é muito sério, porque a gente está lidando com comportamento animal, né?
0: Agora, falando de outros serviços aqui, Beatriz, desse setor, e que provavelmente aí você trabalha com isso também, a gente tá falando, né, de creche, de hotel, os serviços de dog walker, né, que passeiam com os cachorros, alimentação natural, aí tem também a questão de atividades físicas, e aí também tem algum serviço que depende da raça, né, aqui falando de cachorro, mas acho que traz pra gente um pouco de gato, que eu tô falando da minha propriedade enquanto conhecedor de cachorro, ou outros animais, ou outros pets também, e serviços de bem-estar que estão aí crescendo. Desses serviços e entre outros, quais, né, dessas atividades e dessas coisas realmente melhoram essa qualidade de vida do animal? E quais também, aqui eu quero fazer essa pergunta porque eu gosto que você é uma pessoa que gosta de animal e também é empreendedora, então tem a visão também do mercado, mas tem a visão, né, ali de que não é só o mercado. Então, quais dessas coisas realmente melhoram a qualidade de vida do animal e quais podem ser mais uma necessidade que também é criada pelo mercado? E tudo bem se as pessoas, né, às vezes têm consciência disso, mas quer aderir mesmo assim, mas queria que você comentasse essa relação.
4: Vamos lá, eu sou o tipo de adestradora, de empresária, que eu trabalho em cima da balança, né? Eu acho que tudo é o equilíbrio. A gente não pode esquecer a necessidade básica dos cães e a gente também pode equilibrar com aquilo que nós como humanos precisamos. Então isso trata-se em cima de tudo, isso trata-se desde da casa, do dono, quanto à parte empresarial também. Então, por exemplo, eu vou falar da questão das atividades, né? É sempre bom a gente relacionar o que é natural. Quanto mais natural, pelo menos é a forma que eu trabalho, tá? Quanto mais natural você traz para a realidade, né? Porque se a gente tirou o cachorro da natureza, vamos pensar lá atrás, o cachorro é natureza. Se o cachorro ele tá na natureza, ele tá caçando, ele tá dormindo, ele tá brincando, ele tá, né? Toda essa realidade da natureza, aí a gente pegou o cachorro e trouxe para nossa realidade de quê? De apartamento, de casa, né? E aí que tipo de atividade que eu posso agregar aquilo que for o mais natural possível. Aquilo ali vai fazer bem. É óbvio que existe situações humanas que a gente quer também. Eu, por exemplo, não sou muito a favor da questão cinema, que agora é moda. Vamos citar. Cinema.
0: Cinema
4: é moda.
0: Cinema pra cachorro.
4: Pra cachorro, né? Virou moda agora isso daí. Aí eu te pergunto. A única pergunta que eu faço é, e aí eu causo só o pensamento. Eu não tô dizendo que eu sou contra, mas vamos pensar, é natural? Cachorro, é natural o cinema? Aí não é uma necessidade humana? É uma necessidade humana.
0: De humanizar
4: humana.
0: Demais, né?
4: Exatamente. Aí eu te pergunto, a única pergunta que eu faço, isso é natural? Tudo que é natural é bom para o cachorro, ponto. E aí a gente fala sobre caminhar, a gente fala sobre natureza, estar ao ar livre, a gente fala sobre nadar, a gente fala sobre caçar. Mas Bia, como é que ele vai caçar? Ele vai caçar se você fizer uma brincadeira como eu faço aqui no meu daycare. O meu daycare ele tem várias atividades que trabalham o cognitivo voltado à natureza. Então a gente esconde um brinquedinho, a gente faz agility, que é correr, que é pular, que é saltar, tudo que ele estaria fazendo numa natureza. Se ele está dentro do cinema, ele está fazendo o quê ali dentro? É só a minha pergunta. Aí é uma necessidade humana. Ok, Bia, eu quero ir pro cinema com o meu cachorro. Ok, você educa o teu cachorro para que ele esteja comportado e que aquilo ali faça bem para ele. Que não vai fazer. Mas ele vai saber, pelo menos, lidar com aquela situação. A partir do momento que você começa a adaptar ele a essa situação. Ninguém faz uma adaptação quando vai ao cinema. Você tá entendendo o que eu tô querendo dizer?
0: Sim.
4: Então, é a balança. Não é só você olhar pro mercado, eu vou abrir um negócio, eu vou ganhar dinheiro. Opa, mas e a necessidade básica do cachorro? Tem que ter uma balança, você entende?
0: Perfeitamente.
4: É sobre isso que eu bato nessa tecla. Muito cuidado com o que a gente está querendo abrir como negócio. Aí, por exemplo, hoje eu tenho o meu negócio, tenho duas creches, uma no Brasil, outra em Miami e tal. Eu lembro muito bem disso, que quem teve essa ideia, eu dou os créditos todo para ela, foi a minha esposa na pandemia. Porque aí veio a pandemia, eu trabalhava na casa dos clientes, o máximo que eu fazia dentro do meu estabelecimento era uma hospedagem, eu oferecia esses serviços. Eu não tinha creche, eu não tinha o daycare. Né? E aí eu falei, bom, e agora? Cachorro não pode vir para cá, eu não posso ir para casa do cliente, como é que vai ser isso? A ideia dela, Ana Paula, criou a creche, o daycare, então a gente vai buscar esse cachorro lá. Eu falei, ok, eu não sou muito a favor dessa história de creche, porque não é todo cachorro que pode ir para creche. É muito bonitinho, vamos tirar foto, vamos postar no Instagram, mas não é para todo mundo. E eu falo isso na cara dos meus clientes, eu trato aqui com a maior clareza. Não é qualquer cachorro que pode estar frequentando uma creche. E aí a primeira coisa que eu falei para ela, você quer abrir uma creche? Ok, vamos ter uma creche comportamental. Por quê? Porque aí eu abro o meu negócio, eu ganho meu dinheiro, ok, mas eu também não estou esquecendo do que é bom para o cachorro.
0: Beatriz, e antes da gente, né, caminhar aqui para o final, não posso deixar também de entrar numa pergunta aqui sobre a tecnologia, que entrou nessa relação também, né? Tem as câmeras agora que as pessoas instalam, quando deixa também, esse animal às vezes opta por deixar em casa. Às vezes nem é também tanto uma opção, mas um pouco período que ela fica, que ela vai, sei lá, no mercado, ou vai ficar um tempo fora, mas ela consegue ficar monitorando ali esse pet dentro de casa. Aí tem os aplicativos, né? Esses dispositivos de monitoramento. E até, na verdade, se colocar aqui pra além da vigilância desse animal, mas os brinquedos, né, que para esses animais também, alguns até muito engraçados, do tipo, me lembra aqui coisas que eu já vi, né, na internet, que existem apertar num certo dispositivo que aí tá demonstrando que pediu comida, que aí tem um pouco a ver também com adestramento, mas queria que você comentasse essas ferramentas, né, ajudam também nessa construção de relação, ajudam de verdade, ou podem fazer também esse tutor ficar excessivamente vigilante, né? Até onde vai também esse equilíbrio nesse cuidado a partir da chegada da tecnologia e nesse cuidado com esses animais?
4: Então, eu sou sempre muito a favor da modernidade, desde que aquilo me ajude no lado positivo. Agora, a gente tem que também ter conhecimento para saber até onde que isso é bom ou ruim. Eu vou te dar um exemplo de comida, esses comedouros que são elétricos e tal. Você programa ele. Ele é muito prático para quem trabalha muito, para quem tá na correria e vai lá e programa. Eu não sou contra, mas eu acho que a gente não pode perder também a relação humana. Por quê? Por exemplo, a comida, tratando da parte comportamental, a comida, ela é a ligação, a maior ligação de você com o teu pet. Você quer respeito, você quer atenção, você quer foco, você usa comida. E a partir do momento que existe esse tipo de facilitador, ele acaba quebrando esse vínculo. Então, não sou contra, mas acho que tem que ser usado e também tem que ser feito. Lembra da balança? Tudo com equilíbrio. Tudo com equilíbrio. Mas é super interessante. Por exemplo, tem brinquedos eletrônicos que reforçam o comportamento. Mas lembrando, qual tipo de comportamento que eu quero desse pet? Lembrando que, por exemplo, tem agora o cachorro pede para o cachorro latir. Isso é bem interessante. Aí depois ele vai e contrata o adestrador para fazer o cachorro parar de latir. Opa, peraí. Entende?
0: E que às vezes pode ser até mais difícil fazer ou parar de latir do que fazer ele latir,
4: é,
0: né?
4: Claro,
0: que é algo uma natural.
4: E tem gente que acha bonito, tem gente que acha interessante falar, você quer petisco? Quer então late, cadê? Aí, cadê o petisco? Cadê? Aí criou-se uma excitação. O cachorro fica excitado, pede o petisco, cadê o petisco? Ele vai e late. Aí toda vez que você pega o petisco, ele late, e daqui a pouco você não consegue. Eu sempre falo isso nos meus treinamentos. Você ensina, você liga o cachorro, mas você não sabe desligar. Entende? E aí, esse é o perigo da modernidade, que eu acho que tem que ter. Tudo que vem agora para você, poxa, poder fazer com que o comportamento dele evolua, agora você tem que saber também como utilizar isso a seu favor e não contra.
0: Perfeito. Essa é a Beatriz França, conversando com a gente aqui no Jabuticaba Sem Caroço. Ela que é especialista em comportamento animal, empresária, fundadora da creche escola BFA no Brasil e da Petland BFA em Miami, nos Estados Unidos. Beatriz, foi ótima a nossa conversa. Muito obrigado por esse papo aqui e até uma próxima.
4: Muito obrigada pelo convite. Eu espero ter ajudado aí nessa comunicação que é muito importante para a qualidade de vida dos nossos pets.
0: Tchau, tchau.
4: Tchau, tchau, obrigado.
0: A forma como cada tutor ou tutora lida com as despesas voltadas para o animal de estimação pode variar conforme o nível de renda e de escolaridade. Quem ganha mais pode até ter tendência a gastar mais com produtos ou serviços não essenciais. Ao mesmo tempo, a origem desse animal também pode impactar no quanto é gasto com ele, como os que são adotados, que são retirados das ruas ou de abrigos, que podem precisar de cuidados especiais, pelo menos nos primeiros meses da adoção. Um levantamento do ano passado da Golden Opinion Box apontou que 80% dos tutores de pets no país adotaram seus animais, sendo as formas mais comuns relatadas as doações de pessoas próximas, o resgate direto da rua e a adoção através de ONGs e abrigos. E a gente continua nesse assunto com a nossa próxima convidada.
3: Alguém me explica.
0: O Jabuticaba Sem Caroço recebe agora a Beatriz De Stefani, que é jornalista, sócia proprietária da Comunica PR. Ela é tutora de dois cachorros vira-latas. Oi, Beatriz, ou sem raça definida, né? Melhor dizendo também, a gente conhece popularmente como vira-latas, mas são os famosos SRDs, que eu também tenho um. Beatriz, bem-vinda aqui ao Jabuticaba, como vai?
5: Obrigada pelo convite.
0: Beatriz, a gente tá aqui, né, tratando nesse episódio de que o mercado pet brasileiro deve superar aí os 80 bilhões de reais em faturamento neste ano de 2026. Mas quando a gente tira esse número gigantesco da estatística e olha para dentro de casa, queria aproveitar para te perguntar aqui, primeiro, o que mudou na prática, na relação das pessoas com seus animais, pegando aí da sua perspectiva, o que você tem percebido nos últimos anos. Se você quiser, já pode até apresentar quais são os seus SRDs aí dentro de casa.
5: Então, eu tenho dois vira-latas, né? É o Apollo e o Xisto. Os dois são cachorros que foram, de certa forma, resgatados. Um deles, a gente resgatou, os dois do mesmo abrigo, mas um deles a gente resgatou, ele era da rua, né? O abrigo resgatou e a gente pegou do abrigo, e o outro nasceu dentro do abrigo. Então, o que eu consigo perceber é um comportamento de cachorros bem diferentes de quando a gente fala de cachorro de raça, porque eu já tive cachorro de raça, e quando você pega cachorro com trauma, é tudo muito diferente, né? Então, eu percebo que a gente acaba se apegando até mais, porque cachorro já é um animal que a gente se apega muito, né? A gente cria muito amor, a gente trata como filho, as pessoas têm tratado muito como filho, e eu sinto que por eles serem carentes, medrosos e terem passado por coisas difíceis, né? Como maus tratos, ou até por situações de cachorros que vivem na rua mesmo, a gente sente que a gratidão que eles têm é muito maior, então acaba que a gente cria como filho mesmo, né? Então, dentro desse cenário, acredito que muita coisa entra falando de questão financeira, econômica, porque realmente a gente dá a nossa vida por eles, né?
0: Perfeito. Muitas vezes, né, quando são pets aí adotados ou cachorros adotados, a gente não tem necessariamente a certeza de qual idade eles têm, mas vou me permitir aqui perguntar se a gente tem uma ideia mais ou menos, ou se tem certo a idade deles, né, desses dois cachorros que você tem, em qual momento você percebeu, se houve esse momento que deixou de pensar simplesmente também em ter cachorro e passou a tratá-los aí como parte da família. Você provavelmente era uma pessoa que gostava de pet e aí veio a oportunidade aí também de adotá-los, né? Isso é muito legal, que a gente, né, preza geralmente quando a gente fala de ter pet por preferirem, para as pessoas preferirem adotá-los em vez de comprar. E isso mudou a forma como você gasta com eles também?
5: Então, a idade deles, o Xisto, eu não sei a idade dele, porque como ele veio da rua, a gente não tem ideia, mas ele parecia ser um filhotinho, então uma média aí de 5 anos. E o Apollo, como a gente pegou ele dentro do abrigo, ele nasceu dentro do abrigo, a gente sabe a idade dele, ele vai fazer 3 anos agora, né? Então esse a gente tem certeza da idade. Em relação adoção, em relação aos gastos. Eu, particularmente, sempre tive cachorro e eu sempre tratei cachorro de uma forma muito familiar. Meus cachorros sempre foram criados dentro de casa, dormiam comigo. Então, assim, em relação a eles serem cachorros mais familiares, eu acho que não muda por ser um cachorro de raça ou um cachorro adotado, né? Isso na minha percepção. Mas acredito que com o tempo, quanto mais o tempo tá passando e os cachorros estão ficando cada vez mais humanizados, as pessoas estão cada vez tendo menos filhos e tendo os cachorros, acredito que o comportamento da população em geral tem tratado o cachorro com mais familiaridade, né? Com a questão de humanização do cachorro, como filho mesmo. Mas a única coisa que eu senti de diferença, assim, na criação dos cachorros adotados, é porque eu sinto que eles são mais carentes. E como eles são mais carentes, um deles, por exemplo, o Xisto, ele passou por uma ansiedade de separação. Então, quando eu adotei ele, eu não conseguia deixar ele sozinho em casa de jeito nenhum, porque ele chorava muito, ele tentou pular da sacada do apartamento. Então, assim, tive vários problemas em relação a isso. E até por isso eu peguei o outro cachorro, o Apollo, pra fazer uma companhia pra ele, né? Então, eu senti mais que eles são mais carentes e demandam um pouco mais da nossa atenção, mas eu sempre tratei cachorro como filho em geral.
0: Legal, isso é legal você falar, porque acredito que isso também faz com que haja, ou que tenha havido pelo menos em algum momento, gastos especiais por eles serem adotados, né? Um que veio filhotinho da rua, que não deu tempo ali, na verdade, dele se adaptar nesse contexto de rua, e que bom. E um outro que, apesar de ter um acolhimento dentro de um abrigo temporário, ainda assim, né, vem ali, precisa de um cuidado especial quando esse pet tá ganhando uma nova família. E aí uma pesquisa da USP mostra, né, que os gastos com pets se diversificam muito. Antes estavam mais ali concentrados na ração e nos medicamentos, hoje também tem a hospedagem, o próprio adestramento e planos de saúde. Dentro desses serviços, o que fez você mudar ou ampliar seus próprios gastos com seus cachorros ao longo dos anos? Existem ou houve cuidados especiais, então, nesse sentido de gastos também, por eles serem adotados, serem cachorros que vieram desse contexto de um de abrigo e outro que veio pego ali da rua?
5: Sim, então, por eles serem cachorros de abrigo e vieram da rua, os primeiros gastos que eu tive com eles, que geralmente quando você compra um cachorro de raça você não tem, é a questão das vacinas, porque eles vêm totalmente sem vacinas. Então são cachorros que tem lá, principalmente o Xisto, que já tinha lá seus 9 meses, o Apollo tinha 5 meses, e eles não tinham nenhuma vacina, né? Sendo que o recomendado é vacinar logo que o cachorro nasce, praticamente. Então, gastos com vacinas em geral, gastos com a castração do cachorro, né? Porque eles não eram castrados, então tem que castrar, isso é super importante, isso de primeira, né? Em relação aos outros gastos, o que eu coloquei no meu orçamento que eu não tinha antigamente, quando eu tinha outros cachorros, é a questão da creche. Primeiro, pelo motivo de serem cachorros que eram da rua, um deles já veio da creche também, já veio do abrigo. Então, eram cachorros que estavam acostumados a socializar. Então, é muito complicado pegar dois cachorros, um que mora na rua, outro que tá num abrigo cheio de cachorros, e colocar dentro de uma casa pequena e trancar eles lá, passear só uma vez por dia. Então, eu tive essa preocupação de manter pelo menos uma vez na semana eles irem na creche. Atualmente, não mantenho dessa forma, uma vez na semana, mas toda vez que eu vou viajar, por exemplo, tenho os gastos com a creche, né? Então isso é super importante, porque eu não tenho com quem deixar, então eu deixo na creche, que inclusive é a mesma moça que eu resgatei os cachorros, ela cuida deles pra mim quando eu tô viajando. E tem também gastos com ração e medicação, né? Que faz parte. E eles, por si só, os dois têm um problema de pele, né? Da própria, geralmente muito vira-lata tem, né? Segundo o veterinário. Então eu tenho gastos mensais com eles, com a questão de antipulga e também de remédios dermatológicos que eles precisam tomar toda vez, todo mês, né? E além disso, a ração, que já é um custo que a gente tem, mas a deles é um pouco mais alta por ser uma ração contra alergia, né? Então são esses os gastos que eu tenho.
0: E para além desses, Beatriz, até que ponto a disposição também de gastar mais com o animal tá relacionada aí ao afeto, né? A gente tem, né, quando trata aí geralmente o pet como parte muito da família e muito como mãe, pai de pet, né? Que eu também sou, acho que tem muito esse apego, mas tô trazendo isso para perguntar, né? Se você já se pegou comprando também alguma coisa para os seus dois cachorros, para o Xisto e para o Apollo, que racionalmente sabia que não era tão necessário assim, tinha e a gente tá saindo desses gastos mais essenciais, mas que acabou comprando porque queria proporcionar aquilo pra eles na hora, viu? Ai, né? E saiu e comprou. É, acontece isso também?
5: Sim, com certeza. É, inclusive, eu tenho um armário na minha casa só de roupinhas que eles têm, só de roupinhas deles. Legal. Então, toda viagem que eu faço, eu levo roupinha. É, fora, por exemplo, ah, vou comprar um potinho diferente, de uma cor diferente, uma qualidade melhor. Eles têm um espaço lá na minha casa que é só pra eles, né? É, só de coisas deles, ossinho, brinquedo, bolinha. Então, sim, com certeza, né? Eu não citei isso como algo essencial, mas eu compro bastante isso pra eles. E também tenho plena certeza de que se um dia eles precisarem de um gasto maior, uma cirurgia, alguma coisa nesse sentido, que a gente sabe que pode acontecer, eu não vou medir esforços para conseguir pagar e proporcionar isso para eles, né? Então, realmente, tem os gastos do dia a dia, mas tem as questões de, eu sei que um dia eles vão ficar velhinhos, eu sei que eles vão precisar de mais tratamentos, coisas diferentes, né? Rações diferentes. Então, com certeza, sim.
0: É, Beatriz, pra gente fechar aqui a entrevista, o mercado pet também tá incorporando tecnologia, né? E isso acho que também tem uma contribuição aí pra gente falar que esse mercado tem crescido bastante. São aplicativos, né? O monitoramento também, a própria IA, a telemedicina com alguns serviços personalizados. Você se sente mais segura com essas novas possibilidades? Ou às vezes talvez tenha a sensação de que estamos também sofisticando demais algo que antes era mais simples? Você é da comunicação, vou até aproveitar, né? Também esse gancho aqui, essa experiência um pouco na área. E você tem, por exemplo, câmera em casa para monitorá-los, por exemplo, que é algo que também tem crescido dentro desse mercado, de nessas câmeras domésticas, para ver se está tudo bem ali, o que eles estão fazendo eventualmente. No caso, claro, né, dos períodos às vezes que eles ficam sozinhos, tem gente que deixa na creche, mas tem aqueles períodos que a gente precisa sair e ficar um tempinho menor, né, longe, que aí eles ficam em casa sozinhos mesmo. Como que é isso?
5: Eu sou super a favor das tecnologias, porque eu acho que o mundo tá mudando, né? A gente tá vivendo a era da IA, da tecnologia. Não acho que no setor pet isso tenha que ser diferente. Eu acho que tem que mudar, sim. A gente tem que se adaptar, sim. Assim como a gente se adapta em outros mercados, né? Eu, atualmente, eu tenho uma câmera em casa, porque depois daquela situação que eu tive com o Xisto, que ele quase pulou a varanda do apartamento, eu coloquei câmera. Isso já faz, acho que 4 anos. Então, desde então, mesmo com a chegada do Apollo, eu tenho uma câmera que eventualmente, quando eu venho trabalhar, né, e nesses momentos que eu saio também, deixo os cachorros sozinhos, porque eles ficam sozinhos, eu fico de olho neles pra ver se tá tudo bem, né, pra ver se tá tudo certo, se eles estão latindo, se eles estão incomodando os vizinhos, tem essa questão também. Então, eu acho que tudo que vem pra somar e pra facilitar o nosso dia a dia na hora de criar os cachorros, eu sou super a favor e eu acho que é super importante. Tem tecnologias maiores, né? Inclusive, até já tive uma assinatura pra colocar de Dog TV, né? De televisão pra cachorro, pra tentar dar uma acalmada no meu cachorro quando eu saio, que tem uma musiquinha tranquila. Então, eu acho que tudo que vem é para somar e para ajudar e para facilitar nosso dia a dia, né? Então, sou super a favor.
0: Perfeito. Aí a Beatriz De Stefani, jornalista e sócia proprietária da Comunica PR. Ela é tutora de dois cachorros vira-latas, o Apollo e o Xisto. Beatriz, muito obrigado por compartilhar um pouco dessa sua experiência, desse dia a dia como mãe de pet também aqui para esse episódio sobre os gastos com esses animais tão queridos que fazem parte do nosso cotidiano.
5: Muito obrigada, Kaique. Foi um prazer, viu?
0: Prazer todo nosso. Até uma próxima. Tchau, tchau.
5: Tchau, tchau.
0: É isso, é hora de colocar ponto final em mais um episódio do Jabuticaba Sem Caroço. 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Tchau e até o próximo episódio.
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8: país no dia de hoje.
9: Olá, boa noite.
10: Boa noite para você que nos acompanha em todo o país.
9: Quinta-feira, 10 de setembro de 2026.
10: Vamos aos destaques do dia.
9: Fim da taxa das blusinhas.
10: Sancionada a lei que acaba com a cobrança do imposto de 20% sobre compras de até $50. Luciana Colares de Holanda.
11: O fim da cobrança vale para o imposto federal. As compras internacionais continuam sujeitas ao ICMS, com alíquotas definidas pelos estados e Distrito Federal.
9: Nunca é tarde para aprender.
10: Cadastro da Educação de Jovens e Adultos orienta quem quer voltar a estudar. Luana Karen.
12: A plataforma é um auxílio para o aluno encontrar a oportunidade de matrícula mais adequada à sua realidade.
9: Segurança na hora das compras.
10: Do brinquedo ao eletrodoméstico, verifique o selo de conformidade do Inmetro que garante a segurança do produto.
9: Capacetes, cilindros de gás natural e extintores de incêndio contam ainda com selo digital.